0: com o Sávio, pedindo um cartão amarelo ao jogador do Cruzeiro, Christian, que estava na dividida por ali, e possibilita ao Palmeiras um cruzamento na grande área. Murilo e Gomes, orientação é para zagueirada e para a área. Falta lateral, Andreas Pereira quem bate.
1: 3 minutos e meio, primeiro tempo na direita. O Palmeiras tem falta, além do meio campo, já encostiça alguma coisa com o Andreas Pereira. Para a área, Marlon Freitas, lá dentro Sousa, Murilo, Gustavo Gomes, Flaco Lopes também. Andreas na cobrança para a bola, levantou para o gol, sobe a marcação, tira a bola, voltou fora da grande área. Arias cabeceia pela meia direita, Arthur pega a sobra, é jogada na esquerda, ninguém de fundo. Felipe Anderson para trás, vira a bola para o meio campo, já é marcado por Matheus Pereira, lança para a direita, Andreas Pereira levantou no gol de cabeça, Jonathan tira a bola, volta na sobra para Marlon Freitas, toma para o Cruzeiro, ganha Matheus Pereira, apareceu com o braço, depois já atropelou pela na sequência para o Gustavo Gomes. O jogo está parado, é falta marcada para o Cruzeiro, batida pela metade do campo, 4 e meio, primeiro tempo 0-0 em Barulho. 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Joga atrás do Cruzeiro, bola aberta pela meia direita, tenta o passe, Christian, recua, volta a bola com Fabrício Bruno, Cruzeiro troca passes com liberdade, encosta, Flaco, Fabrício devolve a bola pro goleiro Otávio dentro da grande área. 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Flaco Maigorano, Gerson volta para tomar a jogada pela ponta. O Arroio da Fabrício recuando a grandeira para o goleiro Otávio. Flaco em cima, Otávio domina pequena área, levanta a bola para a esquerda. O passe é forte demais, quase que não sai. Caiu o Jorge, chega, domina no peito a marcação, recupera a bola para o time do Cruzeiro e volta a jogada para trás com o Jonathan Jesus. Toca na ponta, a bola vai errada, direto para fora pela linha lateral. Em arremesso para o Verdão bater. Beto Rebeca na central técnica com Rafael Palmeira na mesa de som marcando em Barueri. A bola rola, o relógio não para. 5 minutos e meio no primeiro tempo. Campeonato Brasileiro, 16ª rodada. Barueri, Palmeiras, Cruzeiro 0-0, Lucas Bueno.
2: 3 jogos encerrados na Série A do Campeonato Brasileiro. O Atlético Mineiro vence por 3-1 a equipe do Mirassol. O Vasco perde de 4-1 para a equipe do Internacional. E o Fluminense ganha de 2-1 do São Paulo.
1: Lateral de graça, o Cruzeiro cobra. Kaique para fazer a cobrança na esquerda, passando um pouquinho no meio do campo. Já arremessa para trás a bola para Gerson. Braque que tentou fintar, perdeu. Arias toma, dá um passe por dentro. Flaco Lopes da bola, foi tocando por trás. Pede a falta, nada, não marca Sávio. Matheus Pereira sobra para o Cruzeiro. Para Arroio, tenta driblar. Volta bem, Arthur ganha para o Palmeiras. Dá pelo meio. Flaco domina, só pediu para Ancedo na marcação com o Lucas Romero. Pega, sobra o próprio Flaco Lopes. Já abre a bola, liga de fundo na esquerda para Felipe Anderson. Domina, limpou, dá para bater. Clareou, arruma, bate. Deu longe à direita, a galera mesmo assim gosta. Ele costura, a gente chuta torto, Luiz Fabiani.
3: Tá prestigiado o Felipe Anderson, que não vinha bem como jogador do Palmeiras, mas deu bons predicados no último jogo contra o Jacuipense na Copa do Brasil. Conquista a vaga, porque o Alan tá suspenso. Por pouco não marca o primeiro Palestrino.
1: 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Bombeira, ferramenta do Brasil. 7, primeiro tempo, cobra o tiro de Beto, goleiro Otávio na pequena área, a bola vira na grande área para Fabrício Bruno, na direita com o lateral Fagner domina, enfia pelo meio campo para Lucas Romero, perdeu, o Sousa tomou, bateu Romero por trás, é falta! Ele atingiu a saída do Cruzeiro na pressão, o Verdão toma. Falta em Sousa, ligadão, foi lá para tomar e tomou uma senhora pancada no tornozelo, Fabiani.
3: É verdade, a falta é lateral, cabe um cruzamento, mas para um especialista, dá para tentar bater no gol. Lance curioso, Fagner pega na bola e sobe a vaia da torcida do Palmeiras, identificado com o Corinthians. O Fagner, rival alviverde, agora vai sofrer um pouquinho com os 27 mil presentes aqui em Barueri.
4: É, e pegou essa bicuda que tomou no tornozelo Sousa, ele está sentindo. Leandro Quezada, 7 minutos e meio, primeiro tempo, a maca entra para atender o Sousa, departamento médico, aliás, entra para atender o jogador do Palmeiras. Começa elétrico o jogo, como era esperado aqui, não é, Quezada? 0-0, 8 primeiro tempo.
5: Em alto nível, né? Um jogo pegado, como nesse lance, né? O Palmeiras muito em cima do Cruzeiro. O Palmeiras geralmente faz isso, né, Canhão? Vai para cima, ainda mais jogando em casa, dentro dos seus próprios domínios. Tá muito legal o jogo. E o Palmeiras com aquela postura que a gente imaginava, né? Daqui a pouco o Cruzeiro vai ter que mudar também essa forma de ver a partida, né? Começar a atacar um pouco mais e deixar um pouco essa postura mais reativa nesses primeiros minutos. Não deu 10, né? Mas quase 10 minutos de jogo e um ataque contra a defesa praticamente nesse início.
1: Futebol pede uma boa ideia. 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
3: Mancando bastante, recebendo atendimento médico do Palmeiras. O jogador agora está na parte lateral do campo. Parece apresentar condições de retorno, mas estamos de olho no camisa 19.
1: Lado esquerdo, a falta para fazer cobrança o Palmeiras. Andrés Pereira e Arthur para a grande área. Gustavo Gomes. Lá dentro, Murilo. Arthur passa. Andrés partiu, levantou para Gustavo Gomes. Cabeceou e bateu no Jesus. Vai entrando. Sensacional, Otávio. Busque mandar para escanteio. Mas já vi impedimento do Gustavo Gomes. Que defesão maravilhoso fez o goleiro do Cruzeiro. Seria contra e seria um golaço. Mas já vi impedimento marcado já do Gustavo Gomes. Luiz Fabiani.
3: Em jogada ensaiada do Palmeiras, do técnico Abel Ferreira, o Gustavo Gomes está sempre marcado nessas bolas. Apareceu sozinho, livre no segundo pau, mas estava adiantado, apontou bem o bandeira do jogo. Quase o gol do Palmeiras que pressiona.
1: Na jogada pelo meio, Christian domina para o Cruzeiro com o Romero, que enfia para o comando Arroio. Arthur toma dele, dá para o Arias, está prensada. Kaique ganha, Gerson vai, tomou, caiu, pede a falta. Arthur deu, marcou a falta. Para o jogo, Sávio Pereira Sampaio, falta no Gerson, meio campo, para o Cruzeiro cobrar com 9 minutos e meio, primeiro tempo 0-0. 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Próximos dos 10 minutos do primeiro tempo com o placar de 0-0. Ana Martins comanda o intervalo Bandeirantes e depois do jogo, o apito final dos embalos de sábado à noite. Arena Barueri, a bola rola, o relógio não para. 10 minutos, primeiro tempo. Noite de Brasileirão, 16ª rodada, Palmeiras e Cruzeiro, 0-0, Lucas Bueno.
2: Na Série B do Campeonato Brasileiro, 3 jogos encerrados. O Náutico vence por 6-2 a equipe do Operário. São Bernardo e América Mineiro empatam em 1-1. E o Goiás ganha de 1-0 do Botafogo de Ribeirão.
1: Sousa pro Verdão, Gerson tentou, tirou, ganhou pro Cruzeiro, Sousa insistiu, Gerson domina bem, a bola sai do Arias, Flaco toma, dá a Sousa no meio, rola, errado o passe, ela fica para Matheus Pereira pro Cruzeiro, pelo meio perde o Caio Jorge, Christian dominou pela meia, caminhou para bater, marcado, enfia a bola para direita, Arroio, para Canhota, bateu no canto, é gol!

0: Cruzeiro! Arroio! Ao receber a bola pela direita, corta pro pé esquerdo, bom, manda um canhão, ela vai no chão no cantinho, Carlos Miguel tenta, não pega, sai na frente o Cruzeiro, 10 minutos e meio, primeiro tempo em Barueri, Arroio, um Cruzeiro, Palmeiras 0, Carlos Miguel não tem jeito, tá feito, sai na frente o Cruzeiro, e depois o Arroio vai lá, salta e dá um chute na bandeira de escanteio que tem ali a bandeira do Palmeiras. Pra que fazer isso, né? Agora vai lá fazer a dancinha. O outro acompanha, acho que vai dar cartão. Sabe o Pereira Sampaio. O cara vai comemorar, pronto. Olha, tomou que jumentícia dele, ó. Se não bastasse chutar a bandeira de escanteio, foi lá e fez uma dancinha agora. 1-0 Cruzeiro, Luiz Fabiani.
1: No pé canhoto de Kenny Arroyo, de fato amarelado por chutar a bandeira do Palmeiras no escanteio. Não deu tempo nem do Carlos Miguel aquecer na primeira tentativa. Ela vai no cantinho, na bochecha, e nada poderia fazer o goleiro do Palmeiras desse bom contra-ataque do time de Arthur Jorge. O Cruzeiro está na frente, Arena Barueri, o Palmeiras busca o empate.
0: Só uma correção, não dá uma voadora na bandeira de escanteio, ele dá um tapa na bandeira do Palmeiras, ali na bandeira de escanteio. Leandro Quezada, primeiro ataque do Cruzeiro. Arroio, Cruzeiro 1-0. O cara faz um bonito gol e depois faz uma jumentice desse tamanho, hein, Quezada?
2: É, pois é, faz parte, é emoção, não é? Mas tem que pensar direito para não prejudicar a equipe. Mas uma jogada que me chamou a atenção, a facilidade para se construir essa jogada, né? Ninguém na marcação do Matheus Pereira. Matheus Pereira encontra o Christian também sem marcação. Bola para o Arroio, também sem marcação. E aí uma finalização maravilhosa, um golaço. 1-0 Cruzeiro, incrível, só dava Palmeiras, hein, Canhão?
0: Só para lembrar que um pouquinho antes, puxando a fita. O Sousa é que passa a bola para o Gerson, né, Quezada? Veio de graça. Arias na direita, na área, a bola, o goleiro socou. Sobra, voltou, Felipe Anderson direto. Fora! Ele pega de bate, pronto, e manda longe, longe. Ou seja, o Sousa armou o contra-ataque pro Cruzeiro, Quezada.
2: É, vale como pré-assistência? Vale, né? É brincadeirinha.
0: 13 minutos e meio, primeiro tempo, Cruzeiro vencendo 1-0. E tem muito torcedor do Cruzeiro aqui, em Luiz Fabiani?
1: É, bastante gente. São 5 mil ingressos destinados ao visitante, mas boa parte deles são desapropriados por questões de segurança. Portanto, cerca de 2.500 torcedores.
0: Andréas Pereira toma, dá Flaco, linha de fundo, cruzou pro gol, tira Jonathan, passa na ponta, Fagner pura. Pega Flaco, Lopes, posição legal, limpou para cruzar, tentou, caiu. Tiro de meta. Fagner botou a mão, o Flaco desabou. Aí não é pênalti não, né, Luiz Fabiani? Foi nada não, né?
1: Não, não foi nada. E a verdade é que é uma disputa até covarde no tamanho dos jogadores, o Fagner com o Flaco. Mas o Fagner é forte, viu? Menos de 1,70m, sustentou o argentino e recupera a posse de bola para o Cruzeiro.
0: 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Bola para a ponta de cabeça, resvala. Christian toca a bola longe, ela vai direto lateral para o Verdão cobrar. Placar de 1-0 Cruzeiro, 14 minutos e meio, primeiro tempo, Leandro Quezada. E agora Quezada, 1-0 Cruzeiro.
2: É, bom, o Palmeiras tem time para buscar esse resultado, Canhão. Agora, precisa colocar essa bola no chão, botar velocidade. É, obrigatoriamente vai ter que ser mais ofensivo, né? Que é um anseio da torcida. Agora, não pode confundir agilidade com pressa, né? Ainda tem muito tempo, tem
0: linha
2: tudo
0: de fundo na direita, Sousa pra área, a bola, ela vai no chão, o Otávio defendeu. Tá tentando, Quezada, tá tentando pelas beiradas agora, pela direita.
2: É isso, bola no chão, com velocidade, sem confundir agilidade com pressa, pra tentar buscar esse empate. O Palmeiras tem time pra buscar esse empate. E agora vai ter que ser mais ofensivo, que é algo que a torcida também exige mais desse time comandado pelo Abel.
0: 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Aqui Barueri, a bola rola, o relógio não para. Quinto sinal marcou, 9:15, hora de Brasília. São 15 minutos e meio, primeiro tempo. Brasileirão na 16ª rodada, Palmeiras 0, Cruzeiro 1, gol do Arroio, Lucas Bueno.
3: Na Série B do Campeonato Brasileiro, Cuiabá e Novo Horizontino vão empatando em 0-0. Na Série C, o Floresta vai ganhando de 3-2 do Amazonas e o Itabaiana vai ganhando de 1-0 do Figueirense.
4: Rogério Assis.
1: Canhão.
0: Fabiane, já tem gente no Palmeiras pra entrar, hein?
1: É o Maurício, porque não vai dar pro Sousa. Sentindo muitas dores, às vésperas de uma Copa do Mundo, que ele jogará pelo Paraguai, certamente. Muito preocupado, chorando bastante ali o atacante do Palmeiras, que já vinha sentindo. Ele deixa o campo com a 19. Maurício, 18, prontinho, meio campista para ser acionado.
0: Já já ouço o que é certo a respeito dessa mexida. E tem falta o Cruzeiro, que cobra pela meia esquerda no ataque, 1-0 Cruzeiro. Para a bola, Matheus Pereira. Para a grande área vão Fabrício, Bruno e Jonathan Jesus. Está 1-0 para a Raposa aqui em Barueri. Toma grande distância, Matheus Pereira, hein? Carlos Miguel mandou abrir, sem não, se de repente ele não manda dali. Falta Cruzeiro, 16,5. Primeiro tempo, 1-0 Cruzeiro, ganhando o jogo em Barueri. Autoriza Sávio Pereira, Sampaio a cobrança. Matheus Pereira para a área, a bola para Fabrício, Bruno, Jonathan de cabeça. Botou para fora o zagueiro. Bota o cabeção e toca para fora. Leandro Quezada, 17, primeiro tempo, perdão, troca. Sai Sousa, contundindo, entra Maurício Quezada.
2: É, tecnicamente o Maurício é mais jogador que o Sousa, mas são características diferentes, né? O Sousa é mais esse cara da velocidade, né, para ser lançado e construir essa jogada ofensiva. Com o Maurício, o time fica mais inteligente, né? O Maurício veio, inclusive, para ser o substituto do Veiga, é o pensador desse time. Então, o Palmeiras ganha nesse quesito também.
0: Comete a falta o time do Verdão. Arias derruba, puxando pela camisa, cai o Jorge, o KJ. É falta marcada para o Cruzeiro cobrar. 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Cobra a falta o Cruzeiro. Demora muito para fazer a cobrança, Lucas Romero, sim?
1: Preocupante a cena do Sousa, porque não só chora bastante, como não consegue andar. Vai deixar o campo de carrinho, o atacante paraguaio, que você jogará a Copa do Mundo se não houver intercorrência.
0: Marlon Freitas, a Flaco, forte demais, a bola saiu na grande área. Caíque encaixa tranquilo, goleiro do Cruzeiro dentro da grande área. 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Tem coisas que só acontecem na Série B. Gerson pro Cruzeiro, ajeita, Flaco vai, tenta a falta, não consegue. Gerson tomba, dando meio para Matheus Pereira. Para trás, tentou o passe, Christian perdeu. Felipe Anderson toma, Andréas Pereira na direita, a bola. Flaco domina na área, Gerson vem Jonathan Jesus, chegou por baixo, tocou Jonathan, pênalti! Penalti, deu Sávio Pereira Sampaio. Aqui da cabine, o toque foi só na bola. A 600 metros da cabine, eu não daria. Luiz Sabiani atrás do gol. Pênalti ou não?
1: Do campo, a percepção é só bola. No bote do Jonathan Jesus, a reclamação do Lucas Romero é impressionante. Ele chega pulando no Sávio Pereira Sampaio. Naturalmente, todos os jogadores vão na onda. Me pareceu bola no desarme do Jonathan Jesus com o pé esquerdo. A ver se teve algum outro toque que passou desapercebido. O árbitro de vídeo do jogo é o Pablo Ramon Gonçalves Pinheiro. Ó, anulado o pênalti.
0: O VAR imediatamente acertou. já chamou a atenção dele, Quezada. Foi o assistente, então?
1: O assistente orienta o árbitro do jogo de que não houve pênalti.
0: Rafael Alves.
1: E, portanto,
0: só escanteio
1: sem acionar o VAR.
2: Não, você...
0: E acerta o assistente, Quezada.
2: Você, Canhão e o Luiz Sabiani, perfeitos no lance, mais perfeitos que o árbitro. Realmente o Jesus dá um leve toquinho, vai na bola nessa disputa com o Flaco. Lance difícil, mas está acertado. Justiça feita nesse lance aí, apenas escanteio.
0: Andréas Pereira cobra o escanteio pro Verdão. Pé direito na direita, 1-0 Cruzeiro. Quase 20 minutos do primeiro tempo em Barueri. O torcedor do Verdão espera o empate. Andréas, Arias, para Andréas, tentou cruzar, travou Kaique. Arias cruzou pro gol de cabeça, tira aqui atrás, Jonathan Jesus. Felipe Anderson ajeitou, direto no ângulo, é gol!

0: aço, aço, aço. Felipe Anderson dá entrada na grande área, domínio, dá um bate pronto. Ela vai no ângulo esquerdo. A Otávio tentou, conseguiu tocar, a bola entrou. O Palmeiras empata. Um golaço de Felipe Anderson. Um pro Verdão, um pro líder do campeonato. Um Cruzeiro. O Otávio não tem jeito, tá feito. Um golaço do Felipe Anderson. 1-1, Luiz Fabiani.
1: Escrevendo capítulos do que, quem sabe, pode ser uma nova história com a camisa do Palmeiras. Ele já havia marcado no meio de semana contra o Jacuipense e agora repete o feito em grande estilo. Uma pancada de fora da área no ângulo. Nada poderia fazer o Otávio, que até encosta na bola. Festa em Barueri, busca o empate, o Palmeiras. Jogão, canhão.
0: Queçada, um golaço do Felipe Anderson. 1-1, queçada.
2: Como é o futebol, né? Poderia ter marcado um pênalti que não aconteceu. O Palmeiras poderia ter chutado esse pênalti e ter perdido o pênalti, né? O futebol tem essas coisas malucas. E aí, como a justiça tem que ser feita no futebol? Não foi pênalti, foi escanteio no lance do Jesus com o Flaco, e no escanteio, originando esse gol da equipe do Palmeiras. Inclusive numa falha, né? Porque alguém tem que ficar ali na meia-lua da grande área para tentar atrapalhar esse chute no rebote. E um dos mais belos gols na carreira do Felipe Anderson. Que gol maravilhoso, canhão.
0: Carlos Miguel sai da área, um bico, ele manda o balão meio para a torcida. Lateral para o Cruzeiro cobrar. 21 minutos e meio, o Palmeiras acaba de empatar. Tá quente esse primeiro tempo. Lateral Cruzeiro para fazer a cobrança. Fagner vem aqui numa velocidade. E para ele tem vai a dobrado. O cara jogou no Corinthians durante muito tempo, né? E a torcida cresce. 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Fagner levanta de cabeça para o alto. Tenta. Fabrício Bruno. Carlos Miguel dá um tapa e manda para escanteio. Já que saiu, lá onde saiu, tinha que resolver a coisa. O goleiro do Palmeiras mandou para escanteio, Fabiani.
1: Foi bem o Carlos Miguel, se arriscou numa disputa pelo alto, vai no soco para não arriscar, manda para fora. Escanteio sempre ele, Matheus Pereira, pé canhoto número 10.
0: Metade da metade, 22:30, primeiro tempo. Há um cobra aqui, o escanteio, Matheus Pereira para a grande área. Jonathan Jesus, Fabrício Bruno, ele bateu direto no gol. Carlos Miguel de soco, tira a bola, voltou fora da grande área. Rebote aqui atrás ainda, Arroio. Toca pelo meio campo, dá Fagner, o Cruzeiro continua atacando. Fagner devolve a bola, dá para Arroio, autor do gol no primeiro tempo, dá Gerson, Gerson não pega. Andréas bota na ponta forte demais a bola para Felipe Anderson, vai para fora. Era Arthur quem batia na bola, com defeito ela sai lateral para o time do Cruzeiro cobrar. Arena Barueri, 23 agora, primeiro tempo. Leandro Queçada, um Palmeiras, um Cruzeiro, Queçada.
2: Ah, eu tô adorando o jogo, viu? Alta qualidade, jogo muito legal. Como é bom, né? O time fazer um gol logo, porque aí acende a chama do outro, né? Muito legal que os dois ex-palestras estão fazendo na Arena Barueri. Por sinal, dois belíssimos gols, não é? Esse feito pelo Felipe Anderson, gol de empate do Palmeiras, e o Arroio abrindo o placar. Boa qualidade de Palmeiras e Cruzeiro até aqui, canhão.
0: 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Falta para o Cruzeiro cobrar de pé esquerdo, Matheus Pereira. Fagner com o pé direito, é mais para o Matheus Pereira. Está longe para tentar o gol. Ele para a bola, levantou, Carlos Miguel no alto, é dele. Subiu, grudou tranquilo dentro da pequena. Ele já botou com as mãos essa bola para o Marlon Freitas. No meio de Omarias, passa do outro lado o Maurício. Marlon tentou o passe, conseguiu. Flaco Lopes pelo comando. Na esquerda, Maurício. Está na área, limpou. Fagner voltou. Toma dele na hora do chute do Maurício. Dá um belo combo. O Fagner sai do Flaco. Toca a bola para trás. Maurício se preparava para fazer o gol, hein, Luiz Fabiani?
1: Exatamente, mas o Fagner foi perfeito num corte providencial para ficar cara a cara com o Otávio em um contra-ataque fulminante desse Palmeiras, que joga mais do que o Cruzeiro em Barueri. E o Flaco Lopes, saindo da área como um armador, quase gera uma jogada para o segundo gol.
0: 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Arias para trás, o passe já domina meio campo do Verdão, no seu próprio campo, recua, a bola devolve mais atrás ainda. Gustavo Gomes marca Christian, dá na ponta errada, o passe para o Arias, saiu. Gustavo Gomes devolveu um tijolo para o Arias, a bola sai de graça. 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Matheus Pereira com o braço, ajeitou, opa, opa, parou, parou. É que quando a bola quica, Fabiane, o gramado aqui é perfeito, tá? Acho que ele calculou errado. Ela foi saindo, ele esticou o bração na cara de pau, né?
1: E o Matheus Pereira acha que só a mãe dele teve filho malandro, né? Porque ele seguiu jogando normalmente, os jogadores do Palmeiras reclamaram e o Sávio conseguiu interpretar corretamente, marcando a falta, mas é verdade que é um gramado muito rápido aqui em Barueri, sintético também.
0: Flaco Lopes no meio, recua, tá impedido, Flaco. Ligado o assistente Rafael Alves, marca pertinho da linha o meu campo aqui, impedimento do Flaco e roubando bola. Você já ouviu o toque da Bandeirantes marcando. Beto Rebeck na central técnica, Rafael Palmeira, mesa de som, em Barueri, a bola rola, o relógio não para. 25 minutos e meio, primeiro tempo. Na 16ª rodada do Campeonato Brasileiro, Palmeiras Cruzeiro, 1-1, Lucas Bueno.
3: A 16ª rodada do Campeonato Brasileiro segue no próximo domingo, com Santos e Curitiba, Botafogo e Corinthians, Bahia e Grêmio, Bragantino e Vitória, Chapecoense e Remo, terminando com Atlético Paranaense e Flamengo.
0: É, próximo domingo, mais conhecido como amanhã. A gente começa às 11 da manhã com Santos e Curitiba. Estaremos na Neoquímica Arena para a primeira transmissão do dia. Logo na sequência, Botafogo e Corinthians, Ulisses Costa. Domina o zagueiro Jonathan Jesus na esquerda, sai do Maurício. Toca na ponta, na fogueira para cá, que no que domina já sai do Giai. Recua a bola com o capitão Romero, que abre a passada e lança na direita. Fabrício Bruno ajeita e vem com ela para o ataque, o time do Cruzeiro. 26,5 primeiro tempo. Caminha Fabrício Bruno, prendendo a jogada pelo meio campo do Cruzeiro. Olha para lá, para cá, não marcha ninguém. Devolve bola atrás, começa com Gerson. Gerson já toca do lado esquerdo para Jonathan, enfia pela ponta essa bola para Christian. Jair dá pressão, dá na ponta, Kaique, posição legal, vem Arias, travou, tira Arias, ganhou bem João Arias, vai no ponto, parou, brancou, acarrou pela camisa, falta. E rapaz, ficou enfezado o Kaique ali, Alisson, ainda tem um biquinho na bola depois para longe o menino.
1: Porque é difícil parar o João Arias, né? Ficou agarrando, até que não deu mais. E aí, para evitar uma cobrança de falta mais rápida, já que ele estava lá no ataque, deu um toquinho, retarda o reinício do jogo, mas sem cartão para ninguém.
0: 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Ancelotti convoca Neymar e mais 25 na segunda, com o Leandro Quezada também estando nessa. Arias da ponta, tentou Andréas Pereira, rumou, dá no meio Felipe Lessa, o passe errado do Andréas, toca mal, recuperação, volta para Gerson, sai lindamente do Andréas Pereira, adianta a jogada, limpa de novo para Matheus Pereira, abre a passada, vira a bola para a direita, linha de fundo, Arroio, cara que marcou o gol do Cruzeiro, dominou, pedalou, esqueceu a bola, voltou para pegar, memória boa, tentou a finta, caiu sozinho, nada de falta, toma a frente, ganha Felipe Anderson, linha de fundo, Arthur fecha com ele, no meio Flaco Maurício, caminha Arthur, olha, não passa, agora passa, dá bola para Felipe Anderson, no meio recua, Marlon Freitas ajeitou para bater, tá muito longe, não é a dele, caminhou, preparou, dá no meio com a Atalus, Maurício vira pro Arias na direita, Giai linha de fundo, mais ao fundo, para Flaco, rolou Arias, entrou na área, tentou demais, a bola defesa prensa, tira Lucas Romero, sobra, onde veio parar o Caio Jorge, busca o centroavante, a bola vira pela ponta, para Christian, Flaco insiste, cai Christian, falta, é falta marcada na saída do Cruzeiro. 28, primeiro tempo, Leandro Quezada, 1-1, Palmeiras, Cruzeiro, o jogo caiu um pouquinho natural, né? Não ia aguentar aquela correria toda, mas tá bom o jogo aqui, hein, Quezada?
2: Tá sim, um detalhe, né? Você viu quantos selecionáveis em campo, a gente já falou isso, mas é sempre bom, né? No meio do jogo lembrar, né? Cruzeiro com Fabrício, Kaique, Gerson, Matheus Pereira, Caio Jorge e ainda o Arroio. Palmeiras também tem uma penca aí, hein? Giai Gomes, me ajudem aí. Andréas, Maurício, Flaco Arias, Lopes, Flaco. Sousa e Arias. O que é isso, gente? Você está narrando um jogo de Copa do Mundo, Canhão.
0: Pois é. Maurício domina pro Verdão, na direita, Giai dispara, Maurício carrega a jogada no fundo, Giai para cruzar, levantou, bateu no braço do Jonathan Jesus. Pega Otávio, que bateu, né, Fabiano?
1: Tive essa impressão também, Canhão.
0: Mas estava aberta a asa, né? Foi dentro da grande área.
1: Exatamente. A nossa interpretação foi diferente do Sávio Pereira Sampaio, que mandou o jogo seguir normalmente, claro, com muitos protestos palmeirenses por aqui.
0: 29 primeiro tempo, sai jogando o Cruzeiro, Jonathan Jesus já lança para Gerson na entrada da grande área. 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Caio Jorge domina a bola, marca Gustavo Gomes para trás, o Gerson, calcanhar para Caio Jorge, sai do Gustavo Gomes, na direita Matheus Pereira, limpou para bater, tá na área, ajeitou, bateu no gol, Carlos Miguel, camisa 10 do Cruzeiro, é fera, se der em brecha, Fabiane.
1: Porque agora as atenções ficaram no Caio Jorge, que saiu lá da área, veio no meio campo buscar, dobrar a marcação nele e o MP, o 10, ficou livre, na perna boa que é a esquerda, mas o chute não tão bom assim, encaixou fácil o Carlos Miguel.
0: Flaco lançado, a bola bate no traseiro dele, consegue tomar no meio campo, gira bem, dois em cima, Fabrício tenta, tira a defesa, volta, tira mal o Arroio, ela bate no Flaco, fica atrás, serve Arthur, Arthur recua, lança a bola para Marlon Freitas com quase 30 primeiro tempo, 1-1 para Palmeiras e Cruzeiro, aberta, bico, passe do Andréas Pereira, 30 primeiro tempo, na direita essa jogada linha de fundo, para Giai, se posiciona, vai na jogada para cruzar, ameaça Vintar, rolou pro Arias, que dá pro André Gas Pereira, 9:30 da noite, o quinto sinal marca, tira Jonathan para fora, essa bola vai de graça pela linha lateral, em Barueri, a bola rola, o relógio não para. 30 minutos e meio do primeiro tempo. Placar da 16ª rodada do Campeonato Brasileiro. Um Cruzeiro, um Palmeiras e o Verdão ataca. Arias domina pela direita na ponta. Giai desmarcado. Arias caminhou com ela no fundo. Giai para cruzar. Rolou na área, a bola passou. A defesa tenta. Tira de bico. Alivia Lucas Romero. Toca com a Jorge. Sobe na marcação. Tira Gustavo Gomes na bola. Andréas Pereira sobra. Verdão dominou. Procura alguém de verde. Acha na direita. Giai domina o lateral direito do Palmeiras. Marcado pelo Kaique. Começa a chover em Barueri. Devolve a bola atrás com Andréas Pereira. Dele para Maurício por dentro, Marlon Freitas domina, Arthur encosta, caminha, Marlon Freitas vira a jogada, domina o garoto, Arthur linha de fundo, passa marcado o zagueiro Murilo, Murilo por dentro, Felipe Anderson na meia-lua da grande área, para trás, Arias limpou, perna esquerda, bateu no canto, fora! Ela passa perto, Fabiane!
1: E com ele não tem isso de perna ruim, né? Caiu na canhota, não titubeou, sentou a bota, o Otávio estava seguro, porque ele não pulou, viu que ela passou perto, mas estava mapeado o espaço ali do goleiro cruzeirense, que agora cobra tiro de meta, chuva aperta em Barueri, para a alegria do repórter.
0: Em Barueri, a bola rola, o relógio não para! 31 e meio, primeiro tempo! Flaco no carrinho, roubou do Gerson para Andréas Pereira. Flaco dominou, rolou para a área a bola. Para Maurício, forte, ele conseguiu no carrinho, bateu para trás. Kaique tentou, não evitou o escanteio. Saiu. E valeu o esforço do Palmeiras. Flaco lamenta, o passe foi forte para o Maurício. Fabiane.
1: Porque o gramado é rápido, tá acostumado com o passe, talvez um pouquinho mais fraco. O Maurício até chegou no limite, não conseguiu o passe como desejava e o bloqueio cruzeirense manda para fora. E no escanteio, orientação do Arthur Jorge. Todo mundo marca, ninguém lá na frente, até o Caio Jorge está por aqui.
0: Andréas Pereira cobra o escanteio para o Verdão, a 1:32 primeiro tempo em Barueri. Autoriza a arbitragem, você ouviu o apito do Sábio Pereira Sampaio, Verdão atrás da virada, Andréas com efeito para o gol de cabeça, botou para fora essa bola aqui dentro da grande área, o Caio Jorge, escanteio agora do lado esquerdo, Fabiane.
1: E muda o batedor também, o Felipe Anderson vai se direcionando para a cobrança, e a reclamação dos cruzeirenses é que a bola teria feito uma curva e saído no primeiro escanteio, o Andréas veio para cá, vai ser curtinho.
0: Cobrado curto o escanteio, tem a bola para a esquerda, Felipe Anderson domina, levantou para o gol de cabeça, tira Fabrício Bruno, bola volta para o Palmeiras, Jair domina, levanta a bola, enfia o passe na meia-lua da grande área, Maurício na ponta esquerda do passe, para Andréas Pereira, corre, para evitar que ela saísse pelo linha de fundo, conseguiu, Lipico manda a bola para fora pela linha lateral, confirmando, 33 aqui, primeiro tempo, e o placar da Bandeirantes do Brasileirão, 16ª rodada, um Palmeiras, um Cruzeiro, Lucas Bueno.
3: Pela Série B do Campeonato Brasileiro, amanhã teremos Atlético, Juventude, Vila Nova e Havaí, Criciúma e Atlético Goianiense, Ceará e Fortaleza, terminando domingo com Sport e CRB.
0: Vem com o canhão, com todo o time da maior rede de rádios do Brasil na Bandeirantes também para 107.3 na Grande São Paulo. Já na ponta, passe para o Arias, ele vai tentar tomar. Cai que se é só se a bola sai pela linha lateral, arremesso do Cruzeiro. 33 e meio, primeiro tempo, Leandro Quesada comenta na Bandeirantes. Um Palmeiras, um Cruzeiro, Quesada.
2: É, como o Felipe Anderson está se destacando hoje, né? A partida do Felipe Anderson realmente pelo gol, mas por receber essa bola, por pensar o jogo, né? Fazer linha de passe com os companheiros de time. E do lado do Atlético, do Cruzeiro, destaques para o Matheus Pereira e para o Gerson, né? Que pena que o Gerson, em um determinado momento da carreira, se perdeu, né? Foi parar num lugar que quase ninguém está vendo e tal. Que é um jogador de nível para estar na seleção brasileira. Por exemplo, eu acho que o Gerson joga mais que o Casimiro, na minha opinião, tá? E aí o Casimiro vai estar na Copa e o Gerson não.
0: É verdade, o nível é diferente. Acho que até que funções um pouco mais. O Gerson é mais habilidoso, mais canhotinho, mais técnico, né?
2: Mais ofensivo.
0: É
2: também,
0: verdade. Né? Casimiro é mais brucutu, né?
2: É, mas o Gerson.
0: É bom jogador, eu acho.
2: Sim.
0: Diferente.
2: Foi mais, né? Perdeu parte da técnica o Casimiro.
0: Sim, claro,
2: né?
0: Claro.
2: Mas o Gerson também ajuda na marcação. Você mesmo lembrou, né? É dele ali aquela roubada na disputa com o Sousa para depois originar o gol da equipe do Cruzeiro.
0: Casimiro que deu uma cornetada no Endrick, que tá na lista do Ancelotti, veja só, né? Sai jogando o Cruzeiro, Fabrício Bruno entrega para trás, a bola volta para Romero. Em Barueri, a bola rola, o relógio não para. 35, primeiro tempo. Brasileirão, 16ª rodada, Palmeiras 1. Um também pro Cruzeiro. Lucas Bueno.
3: Três jogos encerrados na Série C do Campeonato Brasileiro. Maringá ganhou de 4-1 do Ipiranga e o Santa Cruz ganhou de 2-0 do Volta Redonda, terminando com Itabaiana 1, Figueirense 0.
0: Falta no Flaco Lopes, querem cartão, mas nada de cartão. Fabiani.
1: Por enquanto nada, só uma conversa um pouco mais próxima do Lucas Romero com o Sávio, porque a falta ela é longe do gol, mas foi de fato forte para cima do argentino, que defenderá a Argentina na Copa do Mundo.
0: Falta marcada para o Verdão. 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Gustavo Gomes na direita, domina a bola e vira para Giai, linha de fundo marcado, tenta driblar Christian. Christian põe o pé e a bola sai novamente em lateral para o time do Palmeiras bater. 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Arias domina a bola, foi na marcação, trombou com Caí, caiu Arias, cai fora do campo até a arbitragem, não pega, pega. Ele demorou para marcar e acho que ele atendeu o José Mendonça, número 4 árbitro, né, Fabiane?
1: Exatamente, foi uma conversa ali do árbitro com o quarto árbitro da partida e tudo isso vai retardando, é claro que a bola role, vem pausando bastante o jogo Sávio Pereira Sampaio há alguns minutos.
0: 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Marlon Freitas no meio para Maurício, torcedor do Verdão canta debaixo de chuva em Barueri, 1-1, primeiro tempo, 37, agora a bola recorda aqui atrás para Maurício, já tem Ana Martins no intervalo da maior rede de rádios do Brasil. Gustavo Gomes, dele para Murilo, abertura feita pela ponta esquerda, o Arthur pede à frente, marca Matheus Pereira, Murilo devolve a bola para Carlos Miguel, e o jogo em Quesada, 37, primeiro tempo, um Palmeiras, um Cruzeiro, Quesada.
2: Um dos melhores jogos dos últimos tempos no Campeonato Brasileiro, e esse gol do Cruzeiro despertou algo que a gente não estava vendo muito no Palmeiras, né? O Palmeiras indo mais pro ataque, não é? Às vezes de uma forma desorganizada, deixando a defesa ali exposta, mas com muita qualidade lá no ataque, né? Se o Abel conseguir desprender um pouco mais esse time, acho que o Palmeiras pode até mudar a forma, né, de jogar as próximas partidas com mais qualidade ofensiva. Ele estava muito preso esse time, é isso que eu quero dizer. Agora uma confusão aí, hein? Envolvendo o Giai e o técnico do Cruzeiro.
0: O Giai deu um bicudo para fora, tirando a bola na disputa, depois ele cometeu uma falta no Kaique, ela foi nos reservas do Cruzeiro. Eu acho que ele não quis acertar os caras, ele bicou pro lado que o nariz apontava. E depois teve um bololô e tem até cartão amarelo que eu não consegui ver no Bruno. Foi pro técnico do Cruzeiro,
1: Arthur Jorge tomou o amarelo, o técnico do Cruzeiro, nesse chute do Giai em direção ao banco. Ele tomou as dores de todos os reservas por ali, foi cobrar individualmente o Giai e os jogadores do Palmeiras acalmaram os ânimos. O Giai parece que ele chuta e se arrepende da decisão instantaneamente. Porque aí ele já vai se desculpar com os jogadores do Cruzeiro, mas claro que o Arthur Jorge não deixou barato. E agora tá todo mundo por lá, até o Abel Ferreira, hein?
0: Sua interpretação do que é certo? A sua interpretação de que ele faz por querer esse bicudão no banco? Que é certo?
2: Eu acho que ele tava que mais ali. Ele tava mais ali numa disputa de espaço, ali numa possível dividida com o jogador do Cruzeiro do que outra coisa. Agora, na hora, como o Luiz Sabiani falou, na hora ele pediu desculpas. A gente fez a leitura labial aqui, de culpa. Ele falou umas 10 vezes. Pronto, acabou, gente, né? É claro que isso faz parte também, né, dessa rivalidade, mas tá tudo certo. Caminha o jogo, não é isso que vai estragar esse bom primeiro tempo até aqui de Cruzeiro e Palmeiras.
0: 39, lateral pro Cruzeiro cobrar com o Kaique. 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Kaique Jorge na bola, chegou, bateu na canela dele, foi para fora. Em lateral de graça pro Palmeiras cobrar, você com a gente no youtube.com/Rádio Bandeirantes Oficial. Com Alexandre Marques no suíte, ao lado do Renato Peranton, com Gustavo Tomás no digital. Aí o toque dos 40, arremesso já é para fazer a cobrança. Ana Martins comanda, daqui a pouco o intervalo. Flaco bota no peito pro Arias. Gerson protegeu, dá pocheta a Gerson. Já de cabeça tomou um tranco do Christian. Falta. Agora tudo quanto é toque no GI também vai parecer revide, né, Fabiano?
1: Ah, sim. Agora tudo em cima do argentino vai parecer uma troca de favores, dá para dizer assim. por conta daquela confusão no banco. Agora foi um tranco ali na parte inferior do corpo do Jair, se desequilibra, cai. Posse do Palmeiras no campo de defesa.
0: 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Arias tomou, calcanhar atrás da bola para o André Arias Pereira, foi desmarcando na jogada. Toma a frente, Romero, no que ganha, enfia a bola para a ponta esquerda. Caio Jorge domina, marcado por dentro, Matheus Pereira e Gelson. Caio Jorge, outro drible, caminhou, prendeu, deu tempo da defesa voltando e vai uma cavadinha, dança no meio, Romero, bota no peito, meio peito, meio gogó, meio pescoço, ele vira a bola, a galera queria toque de mão, não foi não. 40 minutos e meio, 1-1, primeiro tempo tá legal aqui, Matheus Pereira para trás, o passe de primeira, Caio Jorge, vira para Christian do lado esquerdo, Gelson para cruzar, levantou, para Matheus Pereira, vem Arthur, protege, a bola vai saindo, saindo e saiu. E aí o Matheus Pereira dá um tranco nas costas do menino Arthur, e já vai lá pedir desculpa, só que o Marlon Freitas não aceita, dá uma enquadrada nele, a dona Leila da Cruz, que é assistente, foi lá para se enfiar no meio para apartar. Mas o Matheus Pereira vai voltar para BH com uma lembrancinha de Barueri, né, Fabiano?
1: Cartão amarelo para levar na bagagem nesse voozinho curto. Um tranco desnecessário para cima do Arthur, que é garoto, 20 anos. O Marlon Freitas foi capitão do Cruzeiro, do Botafogo, perdão, a vida toda. Então ele sabe que nessa hora o experiente tem que aparecer para ser o escudo do jovem. Dito e feito.
0: Arena Barueri, a bola rola, o relógio não para. 41 e meio do primeiro tempo, saída errada, vira por dentro o Felipe Anderson. Marlon Freitas tira aqui o sufoco, quase pega na bola Matheus Pereira. 41 e meio, primeiro tempo, Barueri, placar Bandeirantes, Palmeiras e Cruzeiro, 1-1, Lucas Bueno.
3: Jogos encerrados na Série D do Campeonato Brasileiro. Portuguesa e Água Santa empataram em 0-0. A Portuguesa do Rio de Janeiro ganhou de 2-0 do Pouso Alegre e o 13 ganhou de 2-1 do Serra Branca. 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
0: Para jogar a defesa do Cruzeiro aqui atrás com os zagueiros, toca Jonathan Jesus, vira a bola para Fabrício Bruno, que lhe entrega a bola mais atrás para o goleiro. Otávio domina para jogar dentro da sua grande área. 42, primeiro tempo, ele colocou por dentro para Romero, que abre a jogada do lado esquerdo. De volta a bola para Jonathan Jesus, Flaco Lopes em cima, vira Jonathan, atravessa bem o passe, faz a inversão na direita com outro zagueiro. Fica o passe para Fabrício Bruno, vai na linha de fundo, domina e passa à frente. Domina e vai embora, rola por dentro, passa errado, tira o Arias, tenta a defesa, bate Andreas Pereira, no sufoco, Maurício. Gerson chega, tomou Marlon Freitas, toca na caigota essa bola, linha de fundo, o passe não domina, Felipe Anderson saiu.
1: Sentiu
0: Felipe Anderson.
1: Sozinho, numa arrancada,
0: é
1: puxando
0: muscular,
1: contra-ataque,
0: né?
1: Lesão clássica, o Canhão, a gente já sabe. Puxou a coxa por ali, já fez o gesto pro banco, é o segundo jogador do Palmeiras que deixará o time antes do intervalo por questão física. Coloca a mão na parte posterior da coxa, a lesão mais clássica do futebol brasileiro é essa.
0: E aí ele cai fora do campo e malandramente se arrasta voltando para o campo. Tenta se levantar, o Sávio Pereira Sampaio vai lá. Ele já bota a mão na coxa esquerda. Departamento médico vem para atendê-lo. E o Palmeiras vai perder Felipe Anderson, Leandro Quezada, aos 43 do primeiro tempo.
2: Olha, eu não gosto muito dessa história de azar e sorte. Mas Felipe Anderson é azarado, vamos combinar, gente. Hein, Canhão? O cara tá fazendo uma partidaça, né? Pode estar dando uma chance pro técnico repensar aí até a utilização dele mais vezes, né? E aí, como o Luiz Fabiani bem disse, né? Uma contusão clássica que nenhum jogador quer sofrer. E obrigando já já uma alteração que vai acontecer daqui a pouquinho.
0: Andreas Pereira na direita, no fundo, lança Flaco Lopes aberto, ameaçou cruzar, cortou para a canhota, procura alguém, está sem espaço, tentou girar em cima, marcado por Jonathan Jesus, recua a bola para Giai, de novo passe, Flaco dominou, na área cruzou para Maurício, forte, ela vai para fora, linha de fundo. E quem é que está vindo lá no time do Palmeiras, Fabiani?
1: Vou confirmar aqui, agora que vai subindo a Lucas. Placa, é o Evangelista, camisa de número 30, Lucas Evangelista, no 7, Felipe Anderson, artilheiro palmeirense do jogo, deixa o campo bastante aplaudido.
0: É, não são jogadores da mesma função, não dá para comparar o Felipe Anderson com o Evangelista, né, Quezada?
2: Não, o Felipe Anderson é aquele meia para frente, né, aquele meia atacante. O Lucas é um jogador de meio campo que ajuda muito na marcação, pode até chegar, tá? Mas é, realmente você tem razão. São posições diferentes aí, perde muito, não por causa do Lucas, tá? Mas essa forma de jogar de uma forma mais ofensiva, não é? Perde muito com a saída do Felipe Anderson.
0: 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Andréas Pereira pela canhota, recua a bola, vira para Evangelista, a direita o passe no fundo, Giai, João Arias pede, Giai para trás, a Evangelista, deixa para Marlon Freitas, na direita o passe para ninguém, o Flaco tá do ladinho. Ele tentou lançar o Flaco e não foi para a bola, o Flaco botou aqui, ó. Passa a bola aqui para mim, mas não viu, né, Fabiano?
1: Não viu na ultrapassagem boa do lateral argentino. Vai subir a placa aqui na Barueri, já chegamos aos 45 minutos e jogaremos até os 49, Canhão.
0: 15 para as 10 da noite, o quinto sinal, Bandeirantes marca hora de Brasília. 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Matheus Pereira para trás, esse passe meia direita, Fagner domina ali no meio do campo, dispara pela ponta lateral, já enfia para Rui, o cara que marcou o gol do Cruzeiro. 1-1, tá acabando a primeira parte do jogo, recupera a jogada, volta para Romero, linha de fundo, para Matheus Pereira, tem do lado fechando na marcação com Gerson, toca Matheus Pereira para Gerson, linha de fundo, domina, perna canhota, lateral do campo, Fagner para cruzar, dominou, bateu direto, Carlos Miguel, um soco, tira, que perigo essa bola, rebote, volta fora da grande área para Jonathan Jesus, dominou o zagueirão, perna não compridão, já dá na ponta esquerda esse passe, Kaique Pedro. Que a jogada Evangelista deixou o pé. Falta do Evangelista. O cartão não vai ter, mas acho que merecia. Não merecia não, Fabiano?
1: Ah, merecia. No duelo individual com o Kaique, um dos selecionáveis citados pelo Quesada, jogador de 22 anos de idade. Falta cometida e perigosa, sobretudo quando o Matheus Pereira está do outro lado, Canhão.
0: Aliás, Quesada, essa lateral esquerda da seleção brasileira, eu vou dizer a você, hein? Olha, acho que vai, a gente vai acabar levando menos ruim, hein? Porque tá faltando jogador pra essa função, hein?
2: Daqui a pouco cai no colo do Bidu. Tava brincando hoje com um amigo São Paulino, daqui a pouco o Enzo, que é argentino, se naturaliza às pressas e vai pra seleção. Você tem razão, Canhão. A coisa não tá fácil, não. Não tá fácil, não.
0: 47, Cruzeiro cobra a falta, iremos a 49, Matheus Pereira, uma cochichada com o Fagner. Bico da grande área, foi lá o Sábio, passou o Chantilly. Só Arias da barreira. Bração direito erguido no Matheus Pereira. Aquela jogada ensaiada que ninguém sabe o que é. Às vezes nem o jogador. 47. Matheus Pereira. Bateu direto. Flaco botou o cabeção no escanteio. Eu acho que o Flaco sabia qual era o bração direito que diria esse bração erguido, hein, Fabiane?
1: É, ele conseguiu ver a jogada antes até mesmo dos cruzeirenses. Mas essa batida do Matheus Pereira é perigosa, porque qualquer desvio pode ser fatal ao goleiro Carlos Miguel. Então, por isso, ele mesmo bate. Escanteio do lado direito, pé esquerdo do camisa 10.
0: 47-30, Ana Martins está chegando, intervalo Bandeirantes. Matheus Pereira bate, escanteio, Cruzeiro 1-1. Pra bola, bateu fechadinho de cabeça, Flaco tira de volta e a bola sai pela linha lateral. 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Fagner ia arremessar, deixou pro Arroio, que deixa pro Fagner, vem ele aqui os dois, numa velocidade. 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Tem coisas que só acontecem na Série B. 48 minutinhos, mais acaba o primeiro tempo. Fagner arremessa, Matheus Pereira chuta a bola, bate na barriga do Evangelista. Vem o Romero, tira Evangelista. Arias bota no peito, sai pela ponta com dois em cima. Conseguiu lançar pro Maurício. Fabrício Bruno chegou. Deu um bicudo e manda um bicudo da torcida. A torcida queria falta. Os jogadores do Palmeiras também. Para cobrança de arremesso lateral no fim do primeiro tempo, vem Maurício. Já arremessa pro João Arias. Domina.

0: Pronto. 49, apita Sábio Pereira Sampaio. Termina o primeiro tempo na Arena Barueri, um bom primeiro tempo. Palmeiras 1, Cruzeiro também 1. No intervalo, Bandeirantes. Alô, Ana Martins.
1: Valeu, Canhão. Rogério Assis com a gente, contou toda a história desse primeiro tempo, um jogaço, aliás, um dos melhores, como pontuou o Quesada aqui, de todo o Campeonato Brasileiro até aqui, entre Palmeiras 1, Cruzeiro 1, que abriu o placar foi o Cruzeiro com o Arroio. Logo depois, o Andrés empatou com uma jogada, um chute, um golaço. E aí temos um empate aqui entre as duas equipes, que essa semana, aliás, se classificaram, tão encaminhadas aí para as oitavas da Copa do Brasil. Vou chamar o Luiz Fabiani, que está acompanhando essa saída das equipes aí em direção ao vestiário, chovendo bastante aí na Arena Barueri. Né, Fabiani? Boa noite para você mais uma vez.
2: Oi, Ana, mais uma vez boa noite a você e a todo mundo que acompanha o Intervalo Inteligente aqui na Bandeirantes. É o seguinte, a arbitragem do jogo não satisfez a ninguém, mas principalmente os cruzeirenses nas reclamações ao Sábio Pereira Sampaio, representados na figura do Fagner. No mais, o Abel Ferreira pediu pressa na ida ao vestiário, porque tem muito a conversar por ali em um bastidor. Quando o Felipe Anderson sentiu, a torcida do Palmeiras gritou o nome do Paulinho. Será que ele não pinta no segundo tempo? Já foram duas trocas forçadas por lesões, a ver se o Paulinho não será a terceira para a segunda etapa.
1: Olha que expectativa, hein? O palmeirense que vive semana a semana essa expectativa de volta do Paulinho, que já foi um jogador bem decisivo aí em fases pontuais aí da equipe do Palmeiras. O Palmeiras que tem a primeira colocação na classificação geral do Brasileirão com 34 pontos. Diminuiu um pouco, né, essa distância entre o Flamengo, até porque vem de jogos com muitos empates. Hoje, quem sabe, pode reagir, se não ficar nesse 1-1 aí. Vamos ver como vem a campo Palmeiras e Cruzeiro para esse segundo tempo, para mais 45 minutos. E o Cruzeiro é o 12º, com 20 pontos. Comigo, ele que sabe tudo e um pouco muito mais. Leandro Quesada, boa noite para você, meu amigo. A sua análise desses primeiros 45 minutos de Palmeiras e Cruzeiro.
3: Ah, eu não queria falar do jogo. Posso falar do estúdio?
1: Não, aliás...
3: Ah, vamos falar de estúdio,
1: aliás,
3: não,
1: ó, o jogo tá maravilhoso. Eu tô emocionada de estar nessa nova frequência para quem tá em São Paulo, na região metropolitana, desde ontem, em 107.3. Se você não arrumou seu rádio aí, sua memória, em casa, no automóvel, já coloca aí, 107.3. Além de frequência nova para quem tá em São Paulo, de cara nova para nós, um estúdio maravilhoso, né, Quesada?
3: E vai espalhando, hein, 107.3. Hoje de manhã com a Thaís... Eu falei que eu não estou falando bom dia, boa tarde, boa noite. Falo 107.3, tá? Então vai, fala, me fala boa noite.
1: Boa noite.
3: 107.3.
1: Agora fala boa noite para mim.
3: Boa noite.
1: 107.3, Quesada.
3: Vamos cuidar dele, hein? Né? Que é o nosso xodó. Lindo estúdio. Que golaço que a Bandeirantes fez, né, com esse estúdio. E um bom jogo que a gente está fazendo a partir do estúdio aqui também, né? Luiz Fabiani e o Canhão estão lá no estádio. E a gente viu um bom primeiro tempo dos dois ex-palestras, né? O Palestra de Minas Gerais e o ex-palestra de São Paulo. E aí eu comentava durante o jogo, né, que o Palmeiras, claro, né, jogando em casa, ele sempre tem a tendência de ir para cima, fazer aquela pressão inicial. O Cruzeiro, naquela postura mais reativa, teve uma hora que até tentou chegar ali com o Gerson, mas não deu em nada e tal. Mas como é bom um gol logo no início, né? Porque um gol logo no início muda a forma de se pensar, né, a partida de uma forma geral. Imagine se não sai o gol, aí ia ser o Cruzeiro só lá atrás, o Palmeiras tentando, o Cruzeiro fechadinho, Palmeiras tentando, né? E aí quando o Cruzeiro faz 1-0, desperta algo muito mais importante que a gente está discutindo nos últimos tempos, de um time que não perde, né? O Palmeiras não tem perdido jogos. É, teve uma queda no Brasileiro e aí o Flamengo encostou, é verdade, nos últimos 5 jogos, sem contar hoje, são 3 empates e 2 vitórias, tal. Mas a torcida, ou boa parte da torcida do Palmeiras, que é um time mais ofensivo, né, pela qualidade que tem. Eu tô aqui com o Luquinha, né, que sabe tudo também do Palmeiras, e a gente tava comentando isso também off, a gente comenta isso nos corredores. Você tem um meio campo com o Marlon Freitas, que podia estar na seleção, não tá, tá? Andrés Pereira, que tá no grupo de 55. Arias, que vai estar na Copa pela Colômbia, né? Felipe Anderson, que é um jogador de qualidade.
1: O Flaco também, né?
3: Flaco lá na frente, que está no grupo da seleção da Argentina. Sosa, da seleção Paraguai. Aí sai o Sousa machucado e entra o Maurício. Seleção

0: seleção paraguaia. Esse time tem por obrigação moral ser mais ofensivo, né? Se inspirar nas academias de futebol que o Palmeiras construiu nos anos 60, 70, anos 90, entendeu? Eu acho que precisa soltar um pouco mais essa equipe. E hoje, quando o Palmeiras se soltou, criou muitas dificuldades para a equipe do Cruzeiro. Conseguiu chegar um empate com esse golaço do Felipe Anderson, mas também deu um pouco de espaço no gol feito pelo Cruzeiro, né? Porque ninguém marcou, né? Bola de pé em pé, Matheus Pereira para Christian, Christian para o Arroyo fazendo um golaço, dois golaços inclusive, do Arroyo pelo lado do Cruzeiro e o Felipe Anderson pelo lado do Palmeiras. E uma última aqui, Ana, antes de voltar para você, o Felipe Anderson estava fazendo um baita de um jogo. Aí eu falei que eu não gosto muito dos termos azar e sorte, né? Mas quando o cara começa a ter uma chance, começa a abrir uma brecha para que tenha mais, né, continuidade, mais minutagem, acontece essa contusão muscular e a gente espera que não seja nada tão grave, porque dependendo do grau, já fica fora desses últimos jogos do Palmeiras até a parada da Copa do Mundo. Menos pior que vai ter uma Copa do Mundo, porque se for um negócio mais sério, dá mais tempo para recuperar.
1: É para fazer uma transição. Aliás, ele que fez o golaço, né? O Felipe Anderson que fez o golaço do Palmeiras e o Cruzeiro foi o Arroyo. E esse gol que o Arroyo fez foi o que deu um alerta para o Palmeiras e acabou, sim, mudando a partida, por mais que o Palmeiras estivesse tendo o domínio até então.
0: Exato.
1: Esse gol do Arroyo aí abriu os olhos do Palmeiras e aí o nosso querido Andreas Pereira foi lá e fez um golaço, golaço da partida. Tomara que se recupere aí, exatamente, o Felipe Anderson. É o seguinte, a gente está no intervalo inteligente da Bandeirantes, mais cedo na jornada esportiva. A gente já teve aqui Fluminense 2, São Paulo 1. Vou mandar um beijo aqui para dois São Paulinos que estão assistindo a gente no youtube.com/ Rádio Bandeirantes Oficial, Ana Carolina e também o Luiz Carlos, e agradecer os nossos ouvintes acompanhando pelo YouTube, já conferindo todo o nosso novo estúdio, e também pelo Daio, acompanhando a jornada esportiva da Bandeirantes, lembrando que em São Paulo, região metropolitana, em 107.3, se você não colocou ontem, já guarda agora na sua memória. Futebol é na Bandeirantes, a gente volta já.
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Sousa pro Verdão, Gerson tentou, tirou, ganhou pro Cruzeiro, Sousa insistiu, Gerson domina bem a bola, sai do Arias, Flaco toma, dá a Sousa no meio, rola, errado o passe, ela fica para Matheus Pereira pro Cruzeiro, pelo meio pede o Caio Jorge, Christian dominou pela meia, caminhou para bater, Bacado enfia a bola para direita, Arroio para Canhota, bateu no canto, é gol!

0: Cruzeiro! Arroio! Ao receber a bola pela direita, corta pro pé esquerdo, bom, manda um canhão, ela vai no chão no cantinho, Carlos Miguel tenta, não pega, sai na frente o Cruzeiro, 10 minutos e meio, primeiro tempo em Barueri, Arroio, um Cruzeiro, Palmeiras 0.
1: Andréas Pereira cobra o escanteio pro Verdão, pé direito na direita, 1-0 Cruzeiro, quase 20 minutos do primeiro tempo em Barueri, o torcedor do Verdão espera o empate, Andréas Arias, para Andréas, tentou cruzar, travou Kaique, Arias cruzou pro gol, de cabeça tira aqui atrás, Jonathan Jesus, Felipe Anderson ajeitou, direto no ângulo, é gol!

0: aço. Felipe Anderson dá entrada na grande área, domina, dá um bate pronto, ela vai no ângulo esquerdo. Ah, o Otávio tentou, conseguiu tocar, a bola entrou. O Palmeiras empata. Um golaço de Felipe Anderson. Um pro Verdão, um pro líder do campeonato. Um Cruzeiro. O Otávio não tem jeito, tá feito.
1: Tá aí então a narração do Rogério Assis pro empate entre Palmeiras e Cruzeiro. Quem saiu na frente foi o Cruzeiro com um arroio. Depois um golaço, jogada que começou lá no lance do Andreas Pereira. E aí o Felipe Anderson, numa batida incrível, empatou a partida, válida pela 16ª rodada. Vamos chamar o Luiz Fabiani, está lá na Arena Barueri, ainda chovendo muito por aí, voltaram já os times a campo. Fabiani, conte-nos tudo.
2: Veja os jogadores do Palmeiras no campo de jogo, Ana. Todos eles fazendo um trabalho de aquecimento e nada do Cruzeiro. A respeito da chuva, se estava chovendo uma nota 4 de 10, agora tá chovendo uma nota 9 de 10, a ponto de não dar para ver o gol do outro lado, viu? Vou acompanhar as condições de gramado no segundo tempo, mas por hora sem sinal do Cruzeiro por aqui, o Palmeiras sem novas mudanças.
1: Por enquanto, tudo igual em relação a alterações entre Palmeiras e Cruzeiro, é só chamar por aqui, tá? Quesada, você acredita que deveria ter uma mudança agora nessa volta ou aguardar como é que se comportam as duas equipes para fazer uma alteração?
3: Ah, não, eu acho que tem que segurar, porque o Palmeiras já fez duas, né? E não foram duas por questões táticas, né? Por contusões, né? Perdeu o Sousa e o Felipe Anderson. Até na hora achava que deveria colocar mais alguém no ataque, de repente algum moleque, né? O Eric tá no banco. Enfim, eu não teria feito essa alteração da entrada do Lucas Evangelista. Eu deixaria o time ainda mais ofensivo, né? Com o Lucas Evangelista, protege um pouco mais a equipe. Mas é tudo um movimento. Se o Lucas Evangelista fica um pouco mais atrás, pode soltar o Andreas Pereira para encostar mais no Flaco Lopes. Aí depende do movimento de jogo, né, que o Palmeiras pretende fazer nesse segundo tempo. Mas em linhas gerais não mudaria o Palmeiras e também não mudaria o Cruzeiro para esse segundo tempo, Ana.
1: O que a gente está acompanhando nas imagens aqui é que chove bastante na Arena Barueri, o que vai dificultando, como o Luiz Fabiani trouxe a informação para você ouvinte que está acompanhando, de 4 foi para 9.
4: Eu acabo de ver, Ana, aqui da cabine, que é no alto, tô vendo uma arca passando na avenida em frente aqui, ó.
1: canhão.
4: Dilúvio aqui.
1: Dilúvio.
4: Gramado aqui é sintético, é bom, viu? Que se fosse natural, eu acho que a essa altura ele já estaria sofrendo com poças.
1: Debaixo de dilúvio é para você, meu amigo, que eu passo todas as emoções de mais 45 minutos de partida. Vai daí, Rogério Assis.
4: Valeu, Ana. Ela volta já no apito final, depois que acabar Palmeiras e Cruzeiro 1-1. Palmeiras voltou já com aquelas duas mexidas do primeiro tempo. Cruzeiro está voltando agora, pelo jeito sem alteração, porque ninguém foi ali para o meio do campo para conversar com o José Mendonça Júnior, o quarto árbitro, né, Luiz Fabiano?
2: Exatamente, acho que o Cruzeiro aproveitou um período para ficar no quentinho do vestiário, porque São Pedro pega pesado por aqui na Arena Barueri e vai recomeçar o jogo.
4: Tudo pronto, vai autorizar aqui para começar o segundo tempo. Sávio Pereira Sampaio, cronômetro zerado, rolando o segundo tempo em Barueri. 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O árbitro do jogo está com dificuldade para posicionar o microfone e o fone de ouvido. Está chovendo tão forte aqui, ventando muito. Ele está correndo de cabeça baixa. Sabe quando você faz aquele movimento de abaixar um pouco a cabeça para tentar não tomar água diretamente no olho? Estou observando aqui o árbitro que está tentando enxergar alguma coisa, Luiz Fabiano.
2: E eu estou fazendo a mesma coisa atrás do gol que defende o Otávio, viu, Canhão?
4: É, mas você tá, trouxe aquela capa de chuva, não trouxe?
2: Ah, quem dera se
4: o
2: repórter fosse tão inteligente, viu? Tá só com o casaquinho por aqui, mas é impermeável.
4: Eu não estou aqui para contrariar ninguém, mas vamos embora para o segundo tempo, brincadeiras à parte. Tira Gustavo Gomes, mas a chuva aumentou muito no intervalo. Bola voltou aqui, cai, pedindo o Flaco Lopes, a falta, o árbitro não deu. E agora o Sávio passa ali as mãos nos olhos para tentar enxergar alguma coisa. Tomara que ele não perca a queçada, o vídeo, a arbitragem de vídeo, para poder ajudar. Porque no visual, no campo, a coisa tá ruim para ele.
3: É, tá ruim sim, né? Vamos esperar que não entre água no sistema, né? Mas o Xingote
4: também
3: não tá aí? Se o Xingote tá aí, ele resolve microfone, imagem.
4: Opa, já.
3: Deixa com o Xingote.
0: Kaique na área limpou, bateu pro gol, bateu na cabeça do Marias, escanteio. Essa o Sabe tava ali pertinho, viu, né, Fabiane?
2: Exatamente, bem posicionado o árbitro do jogo. Seria um chute com a perna ruim do Kaique, mas as reclamações são de um possível toque de mão do jogador do Palmeiras. O Sávio vai autorizando a cobrança, ó. Nesse momento ele tá indo pro centro do campo. Uma orientação curiosa dele por ali, é, ele vai mandar bater o escanteio.
0: Fugindo dos caras do Cruzeiro, que estão em cima dele pedindo pênalti.
2: É isso, é isso. O escanteio agora vai ficar pro Fagner.
0: E o Fagner vai lá devagarinho para bater, até para, evidentemente, dar um tempo do VAR revisar alguma coisa. Queçada, em tempo real aí. Foi pênalti, não bateu na cabeça do Vargas, não foi na mão não, né, Queçada?
3: Eu fiquei com essa impressão também. Não sei que apareça uma imagem que nos desminta, né? Sempre aparece uma imagem para desmentir narrador, repórter e comentarista. Escanteio e pro Cruzeiro.
0: Wagner cobra, jogada ensaiada para Caio Jorge, atrás da bola, bate no Adrias Pereira, volta a Cristian, cruzou pro gol, Carlos Miguel voltou, defendeu! Que susto, a bola ia fazendo uma curva incrível aí no ângulo, Fabiano. Ele voltou para pegar e pegou em dois tempos.
2: O Carlos Miguel sabe que é mais alto que todo mundo e ele foi recuando, recuando. Quando ele viu, ele tava quase dentro do gol. Surpreende o Cruzeiro e vem Palmeiras.
0: Arias domina, na esquerda Flaco, posição legal, dominou na área, rolou no fundo para Maurício. Jonathan Jesus botou para fora. Tá levantando a bandeira, dona Leila da Cruz, mas não tava impedido o Flaco não, hein? Ela demorou um pouquinho, é claro, esperando a finalização da jogada. Não pedi para que você dê o depoimento, é brincadeira que você tá na linha de fundo. Mas também não era para demorar tudo isso, né, Fabiano?
2: Não era para demorar, o tal do protocolo, porque na sequência o Flaco ainda faz uma tabelinha por ali com o Maurício. E a reclamação palmeirense é grande, porque o Flaco por pouco não fica cara a cara com o Otávio após ser cruzeirense.
0: 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Kaique tentou pintar por baixo, tira Murilo para o Palmeiras, do que domina já enfia o passe para João Marias. Arias caminha, dá Flaco, pelo meio pede, essa bola bem aberta, fechando do outro lado, na marcação Andréas Pereira, domina a jogada pelo Palmeiras, o Flaco Lopes, escapa do Cristian, volta GG do meio campo. Devolve a bola para Carlos Miguel com o pé, domina e joga na entrada da sua grande área. 3,5, segundo tempo, debaixo de um dilúvio em Barueri, um Palmeiras, um Cruzeiro. 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Para a jogada pelo fundo, tentou fintar a marcação, vem Andréas Pereira, tira a marcação. Arthur com pressa, arremessa essa bola para trás e começa a jogada pelo meio-campo do Palmeiras. 4 minutos do segundo tempo. Um Palmeiras, um Cruzeiro. 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Maurício domina pelo meio campo, caminha com ela, marcada a distância pelo Romero, no que domina, ia passar à frente, e caiu sentado em cima da bola, se levantou, conseguiu evitar que ela ficasse com o jogador do Cruzeiro, volta Evangelista, driblou do meio campo, entrega a bola para Carlos Miguel. Se não bastasse a dificuldade da chuva, é claro, agora, gramado escorregadio, grama artificial aqui em Barueri, mas escorregando os jogadores do Palmeiras, já em domina, bate, a bola vai ter desviada em Kaique, sai lateral, em bola pro Verdão. 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Jair arremessa a bola no meio campo, vira a bola para Evangelista, marca Matheus Pereira, recua Murilo, dá no meio campo, belo passe pelo meio, Andréas Pereira passa para Flaco Lopes na direita, dominou, cortou para canhota, defesa prensa, Arias bateu direto, ela bateu na marcação no peito do Kaique, Wagner pega a sobra e sai jogando. Salvou com o peito o Kaique, Fabiane.
2: E a defesa do Cruzeiro deixa o Flaco livre o tempo todo. Mal sabem, artilheiro do Verdão nessa temporada com 12 gols marcados. Responde bem o Palmeiras nesse segundo tempo.
0: Arena Barueri, a bola rola, o relógio não para. 5 minutos do segundo tempo. Placar do Brasileirão na 16ª rodada, 1-1 Palmeiras e Cruzeiro, Lucas Bueno.
5: 3 jogos encerrados no Campeonato Brasileiro. O Atlético Mineiro vence por 3-1 a equipe do Mirassol, o Internacional vence por 4-1 a equipe do Vasco e o Fluminense ganha por 2-1 da equipe do São Paulo.
0: Gerson melhorou da área, tentou, tocando por trás pelo Evangelista, foi falta, o árbitro não deu. Sai jogando mal a defesa do Verdão, tentou tomar a frente, a defesa tira Murilo. Gerson caiu aqui de longe, impressão de falta, arbitragem não pega. Volta Cruzeiro, Fagner por dentro para Matheus Pereira. Vem Marlon Freitas, Matheus prende, belo passo por dentro, a bola bate na marcação. Cristian Carrinho para Matheus Pereira, vai bater, rolou para Gerson na meia-lua, de costas para trás. Cristian domina, pé de arroio, ele recua a jogada, volta para a direita. Fagner domina, levantou para o gol, ela passa de cabeça, Gustavo com biscoita. No pé do Matheus Pereira, ele bateu para o gol, bateu no Jai, voltou, tira Lucas Evangelista e bateu no peito do árbitro, no jogo parado. para a sorte do Palmeiras. O zagueiro Sávio Pereira Sampaio cortou. Palmeiras tomando sufoco, Fabiani.
2: É, foi providencial o corte do defensor Sávio Pereira Sampaio nessa blitz do Cruzeiro para cima do Palmeiras com o Matheus Pereira. Sumido no primeiro tempo, chamando para si o protagonismo e ditando o ritmo no meio-campo cruzeirense.
0: 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Passe de bola para o Verdão, ela bateu no árbitro, vai ficar então, ele joga a bola para o chão para que Carlos Miguel jogue. 7 minutos do segundo tempo, o começo de segundo tempo bom, hein, Leandro Quezada, 1-1.
3: É, o jogo está muito intenso, né? Agora essa chuva é um componente diferente. É, e aproveita-se melhor aí o chute de fora da área, né? Então os dois times precisam chutar um pouco mais fora da área, né? Tanto Cruzeiro como Palmeiras, para tentar complicar a vida dos goleiros aí.
0: Fabrício Bruno para Fagner, para trás o passe, a bola passa na marcação, não pega por dentro aqui o Arroio, para tomar Romero, capitão do Cruzeiro, e recua e já tem no meio, Christian domina, pelo meio, Caio Jorge na esquerda, na área, dominou, limpou, fintou, Caio Gustavo Gomes, caiu para trás, a bola recua, para Kaique, bateu direto, tem desvio, escanteio, o Cruzeiro vai para cima e ganha escanteio na esquerda, Luiz Fabiani.
2: E o Kaique, lateral esquerdo, é praticamente um atacante nesse segundo tempo, ele que força a defesa do Carlos Miguel, que é alto, e no alto ele se garante. Escanteio lado esquerdo, Fagner cruza o campo, responsável pela batida.
0: 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Fagner bate o escanteio, Cruzeiro. Chuva agora dá uma trégua, diminui um pouco aqui em Barueri. Para a grande área, os zagueiros Jonathan Jesus e Fabrício Bruno. Fagner para a bola, levantou para Gerson, passou a marcação, tiro de cabeça, rebate para fora da grande área, Flaco Lopes, ela sai da área, fica do lado esquerdo para o Arroio, domina o autor do gol no primeiro tempo, toca pelo meio do campo, serve atrás e volta, a bola por dentro aqui, domina, marcado Romero, devolve a bola para a ponta esquerda, o passe para Arroio, dele para Fagner, linha de fundo, Kaique fecha de primeira para Matheus Pereira, mas não frente as costas, inimigo tira aqui atrás da defesa de Ai, dando meio para ninguém, a bola volta na marcação, limpa na jogada com o time do Cruzeiro que joga. 10:15 da noite, marcando o quinto sinal Bandeirantes, hora de Brasília. Por dentro o passe, tentou girar. Opa! Falta marcada no Gerson. O Gerson pega na bola, a galera vai. É que o cara joga muito também, né, Fabiane?
2: E ele tem um tom meio displicente, mas na realidade ele tá pensando mais do que todo mundo, que ele prende a bola, ele pausa e ninguém tira a bola dele. Claro que a bronca do palmeirense fica em cima do 11 do Cruzeiro, que é bom demais.
0: O Leandro Quezada, o Gerson vai pra Copa, Quezada?
3: Não, né? Não, o Gerson não vai pra Copa, infelizmente não. Não vai.
0: Andréas Pereira na canhota, roubou a bola, girou, prendeu, tocou, bateu no pé do Arthur e saiu. Era pro Andréas só deixar a bola. Quando ele deu um bico pra trás, a bola bateu no pé do Arthur, porque foi forte demais. E saiu direto. Aqui é linha de fundo. O Sávio tá correndo aqui pra linha de fundo. Será que ele perdeu alguma coisa aqui?
2: Parece.
0: Ah, ele tá tirando o equipamento. É que os técnicos estão aqui, ó. Na linha de fundo.
2: É isso.
0: Ele tá arrancando aqui, ó.
2: O monitor do VAR é por ali também. E os jogadores do Cruzeiro aproveitam a pausa para se conversar um pouco, em especial o Jonathan Jesus e o Otávio. Alguma orientação de posicionamento defensivo? O Sávio tá lá no monitor, acho que ele vai deixar os equipamentos lá.
0: É que o Daniel Xingote do equipamento tá aqui, ó, tá vendo? O Daniel Xingote deles.
3: Mas tá indo
0: o
3: Alexandre Marques.
0: Rafael Pellegrini. Vai arrancar tudo, né? Olha, tá arrancando tudo, pronto. E vai colocar um novo equipamento, Quezada.
3: É o Alexandre Marques agora que tem. O negócio do vídeo é o Alexandre Marques, o áudio é o Alexandre. O Xingote, entendeu?
0: Não, mas é só o áudio.
3: Mas consultos profissionais. Uma rápida sobre o Gerson. O Gerson chegou a ser convocado lá no início pelo Ancelotti, né? Mas essa mudança de Flamengo para o Zenit, isso, viu, Canhão, arrebentou com a possibilidade do Gerson seguir mais no radar, né? Aquela história, o cara vai pensar num bom contrato, nem sei se foi tão bom assim.
0: Pé de meia, né?
3: É, mas já tinha o pé de meia, né? O que é mais importante para quem tem um pé de meia? Ter outro pé de meia ou disputar uma Copa do Mundo?
0: É, o uniforme inteiro da seleção, com meia e tudo, melhor, né?
3: É isso, cara. É isso.
0: Ele não pensou nisso, não. Sávio tá aqui ainda, ó. Pelo jeito, o nosso rapaz da técnica lá tá se enrolando. Mas vamos combinar com essa chuva também, o coitado do técnico ali sofre, né, Fabiano? Vídeos nossos, né, coitados?
2: Ah, sofre bastante, mas a chuva tá dando uma trégua, de fato. ficando um pouquinho mais tranquila, mas ainda chove aqui no estádio de Barueri. O jogo já está em vias de ser reiniciado pelo Sávio Pereira Sampaio.
0: O Chicote me chamou aqui, opa, muito obrigado pelos elogios. Essa semana o cafezinho lá na firma é meu. Obrigado, Chicote. Pode deixar, mas foi de graça, não precisa pagar não. Tá voltando o seu Sávio, pronto. Já deu pra ver que quando ele voltou, né, Fabiana, do intervalo, ele já voltou com o equipamento escorregando, caindo. E aí parou geral, entrou água, parou tudo, né?
2: Claro, deve ter atrapalhado um pouco do trabalho dele, que agora autoriza o reinício do jogo.
0: Reiniciando o jogo, Kaique pro Cruzeiro, dá um bicudo, prensada, defesa atenta, Flaco na sobra, meia lua da área, Andreas Pereira, limpou, tá na área, tocou pra trás, o Gerson sai do gol, Otávio, não foi recuo, não. Palmeiras é que perdeu a chance, Fabiane.
2: E duelo de ex-flamengos, né? O Gerson e o Andreas Pereira, ambos jogaram na equipe carioca. O Andreas com uma passagem menos vitoriosa e numa disputa interessante dentro da grande área.
0: Matheus Pereira para a direita, bela sequência com o Fagner que bota para Matheus. Dá no comando a bola, tira Giai. Cai no meio para João Marias, para o Verdão, ele já limpa. Domina, sai do Gerson. Flaco na direita, pede não lança o Arias. Toca do lado, vira a bola para Marlon Freitas. 12:30, segundo tempo, 1-1. Domina pela direita, Giai. Giai de volta a bola para Marlon Freitas. Arias encosta. Marlon, Arias de volta no meio, de cadencia a jogada. Domina e volta aqui a jogada por dentro para Murilo. Para o Eri. E a bola rola, o relógio não para. 12 minutos e meio do segundo tempo. Placar da 16ª rodada do Campeonato Brasileiro. Palmeiras e Cruzeiro, 1-1, Lucas Bueno.
5: Na Série B do Campeonato Brasileiro, o Náutico venceu por 6-2 a equipe do Operário. São Bernardo e América Mineiro empataram em 1-1. E o Goiás...
0: Evangelista na área, levanta, Maurício para trás, Arthur bateu! Fora! Tabela rápida com uma levantadinha experiente do Maurício. Bola preparada de cabeça para trás. O Arthur mandou cruzado. Ela passa perto, Fabiane.
2: Parecia um jogo de altinha, de cabeça, cavada, até terminar no pé canhoto do Arthur, que estava encherido ali na grande área. Lateral esquerdo, como se fosse atacante, bateu bem. O suficiente para tirar do Otávio, mas também para tirar do gol, permanece um.
0: 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Matheus Pereira para a jogada, disputa, ela sai desviada por quem? Pelo Marlon, pelo próprio Matheus. 14, segundo tempo, Leandro Quezada. 1-1, Palmeiras e Cruzeiro. Tá bom o jogo no segundo tempo, também Quezada.
3: É, precisa chutar, mas precisa ter um pouco mais de qualidade. Aí no lance anterior, o Caio Jorge demorou um tempão para chutar. Chuta, né? Fica tentando ajeitar a bola, chuta. Atacante tem que chutar. E agora o Arthur que não pegou tão bem nela, né? Os times precisam finalizar mais, né? Estão finalizando pouco nesse início de segundo tempo, Canhão.
0: Kaique por dentro do passe. Romero devolução. Kaique vem Flaco, deslocou Kaique. Falta. O Arthur não deu melhor para o Palmeiras, mas que foi falta, foi. Giai toma. Na direita por dentro do passe. Dá para o Andreas Pereira. Dá para bater. Um canhão bate no Jonathan Jesus. Saiu o escanteio, bateu no Gerson, na verdade. Que teve falta, que teve, arbitragem não viu, escanteio.
2: E ao próprio Andreas.
0: É pro time do Verdão na esquerda, Fabiane.
2: Com pressa, Andreas, perdão, Canhão, vai se posicionando pelo lado esquerdo do campo de ataque, pé direito para cobrar o escanteio, o Arias é quem tá na sobra.
0: 14 minutos e meio do segundo tempo, intensa pressão do Palmeiras para virar o jogo. Começou perdendo num golaço do Arrui, depois empatou num belo gol do Felipe Anderson, que já saiu machucado. Andreas Pereira perto da bola para bater o escanteio. Autorizado para a bola. Levantou pro gol para Murilo. Cabeceou no meio de cabeça. Fabrício tenta. Na área a bola bateu. Marlon Freitas na puxeta. Tentou de bicicleta. Maurício. Oh, bateu. Otávio. Sensacional. Defendeu. Gustavo Gomes acendeu a bicicleta. Otávio, gigante, que defesa monstruosa, Fabiane.
2: E comemora como se fosse um gol o garoto Otávio. Em cima da linha, se recupera em uma bela puxeta do Gustavo Gomes. Impede o gol da virada palestrina. 20 anos de idade, um milagre, escanteio Palmeiras.
0: Andreas cobra aqui, lance maravilhoso, lindo. Andreas, pra bola, cruzou pra Murilo. Defesa corta, ela sai na grandeira de Matheus Pereira. Perdeu, girou, Lucas Evangelista, no travessão das costas do goleiro. A bola entrou, mas o Sávio havia apitado a falta primeiro. Fabiane.
2: Falta clara na disputa do Evangelista, tanto é que o Otávio nem vai na bola, ciente que a falta seria marcada para o Cruzeiro respirar um pouquinho. Há pouco a Raposa tentava, responde o Verdão, jogaço em Barueri.
0: Arias tomou para o Palmeiras, para o Evangelista, por dentro passe, Flaco com dois, perde a bola, pedindo falta, não houve a falta no Flaco Lopes. Em Barueri, a bola rola, o relógio não para. A
4: Aqui são 16 minutos do segundo tempo e o placar da Bandeirantes. 1 Palmeiras, 1 Cruzeiro. Lucas Bueno.
5: Na Série C do Campeonato Brasileiro, o Maringá ganha de 4-1 da equipe do Ipiranga. Santa Cruz ganha de 2-0 do Volta Redonda. Neste momento, o Floresta vai fazendo 3-2 para cima do Amazonas. E o Itabaiana ganha de 1-0 do Figueirense.
4: E uma chegada no Caio Jorge pela ponta do Jair, nada de cartão e a falta reclama os cruzeirenses, Fabiane.
2: Em lance que os palmeirenses também acusam que o desarme do Jair teria sido na bola. No entendimento do Sávio, não foi. A falta é perigosa. Matheus Pereira e Fagner posicionados, todo mundo do Cabuloso por ali.
4: 17 minutos do segundo tempo, o Cabuloso manda todo mundo para dentro da grande área do Carlos Miguel. 1-1, Barueri, a chuva praticamente terminou, praticamente cessou aqui. Matheus Pereira, dois braços erguidos para a grande área, Jonathan Jesus, Caio Jorge, Gerson também com Fabrício Bruno. Matheus Pereira bateu para a grande área, a bola de cabeça, Jonathan Jesus por cima do gol, essa bola vai para fora. 17 minutos e meio do segundo tempo, Leandro Quezada. Uma pena que de vez em quando o jogo descambe para a violência, porque quando jogam bola, eles mostram qualidade. 1-1, Quezada.
3: Sim, muita qualidade de ambos os lados, sem dúvida. Eu acho que essa análise é interessante, não é? Agora, um jogo muito legal, um dos melhores jogos do Campeonato Brasileiro até aqui, uma sequência incrível do Palmeiras, e esse moleque, o goleiro aí, o Otávio, da base do Cruzeiro, sendo um cara importantíssimo nesse início de segundo tempo. Grandes defesas evitando o segundo gol do Palmeiras.
2: É bom acrescentar, Canhão, que o Otávio ganhou a vaga há poucos jogos. O Matheus Cunha vinha jogando, muito contestado pelas falhas. O Otávio trabalhando, conquista a vaga e hoje é titular absoluto do Cruzeiro, que tem o Cássio, titular, ex-Corinthians, com uma ruptura total multiligamentar no joelho direito.
4: 18 minutos, o Mão Fabrício por dentro da bola, que é o que a Cristian vira, jogada para a esquerda, para Jonathan Jesus, domina o zagueiro do que domina, já abre a passada, enfia pela ponta caneta para Kaique, marcado, para cima dele, volta Giai, dá no fundo para Cristian, voltou para fora, João Marias, em lateral, bola, ataque do Cruzeiro, lado esquerdo, quando o Brasil entra em campo, mão no trabalho, a convocação é certa, o Wonder, a ferramenta do Brasil. Terminando o Palmeiras e Cruzeiro, Ana Martins aí, aí apito final, Bandeirantes. Gerson do lado esquerdo do ataque do Cruzeiro. Marca a bola no Freitas, Gerson faz uma graça, domina, dá do lado, tenta o Cristian, volta, Flaco chuta para fora, Flaco. Lapela com pressa, já cobrou, Cristian tá valendo. Arremessa para trás, a bola fica para Jonathan Jesus. São 19 segundos do tempo na Bandeirantes, 107.3. 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Arroio, lindo o drible, dá a caneta no Arthur Arroio. Entra na área, levantou a cabeça, cruzou, passou, não tocou na bola. Cristian, rasga, tira Marlon Freitas da direita, bola para Flaco Lopes, ganha Jonathan Jesus, vem o zagueirão, pé não cumprido, Flaco insiste, vem Jonathan na trombada, tentou girar, caiu sozinho, nada de falta, Flaco toma, domina, dá no meio para Andreas Pereira, para trás, a bola para Evangelista, tem na ponta esquerda, passando bem aberto Maurício, para Evangelista, do que domina a defesa do Cruzeiro, volta, já no meio a Flaco, vem marcando o Kaique na bola, Kaique, deu a falta, sabe, achei que foi só na bola. Pelo jeitão vai trocar o Cruzeiro, o Kaique tá reclamando ali, olha pro banco de reservas. Chama a atenção do Arthur Jorge? Menção de mexer o Cruzeiro?
2: Sem menção no banco. Acho que o Arthur Jorge mandou ele seguir no campo, tanto é que está de pé e prontinho para marcar o John Arias. Deve cansar mesmo para esse colombiano.
4: 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Arias para a direita, a bola. Gustavo Gomes como se fosse um ponta. Pela direita, domina a bola, encosta Andreas Pereira. Domina Gustavo Gomes, dá uma olhadinha do ladinho, dá para Andréas, que volta Gustavo, que dá para Andréas de volta, ele bate atrás e volta, a bola com o Murilo mais atrás, no Infinity Pay, quando suas vendas crescem, a taxa diminui automaticamente, compre sua maquininha em www.infinitypay.com.br. Andréas Pereira para a direita, já é liga de fundo, marcado, ensaia a driblar, só ensaiou, da Andréas Pereira, Marlon de novo na área, jogada Maurício, dominou para Flaco, para Maurício, tentou girar, cortou na defesa, Jair de primeira bateu, tocando o Jonathan, Maurício na sobrinha, chuta, trava a defesa, a bola volta para Cristian, para Gerson, ele vira jogando para a direita e sai jogando do Cruzeiro. Você já ouviu o toque com Beto Rebeca na central técnica, com Rafael Palmeira, mesa de som, em Barueri, a bola rola, o relógio não para. 20 minutos e meio do segundo tempo. Placar da 16ª rodada do Campeonato Brasileiro. 1 Palmeiras, 1 Cruzeiro. Lucas Bueno.
5: O Campeonato Brasileiro segue no domingo com Santos e Curitiba, Botafogo e Corinthians, Bahia e Grêmio, Bragantino e Vitória, Chapecoense e Remo, terminando a 16ª rodada com Atlético Paranaense e Flamengo. Rogério, assim.
0: Vem com o canhão, com todo o time Bandeirantes em 107.3 para a Grande São Paulo. Gerson Cruzeiro abre a jogada pela minha esquerda para Matheus Pereira, passa pela ponta Kaique, marca Marlon Freitas. Matheus atrasa o passe, entregando pela minha direita para Romero, capitão cercado pelo Fraco Lopes. Entrega a bola de volta lá do lado esquerdo para Kaique, para trás para Christian. Toma a pressão do Giai. Christian pelo meio, Gerson aqui, gira, em cima marcou Evangelista, nada de falta. Giai toma, dá Flaco. Flaco dando volta a bola para Evangelista, sai da marcação de Romero. E aí tem uma abraçada do Christian no Flaco e tem cartão. O Sávio errou, Sávio. Palmeiras tinha uma vantagem gigante. Mesmo que ele tivesse que dar o cartão, que não fosse o vermelho, seria o amarelo, ele prejudicou o Palmeiras, marcou a falta e o Palmeiras tinha contra-ataque armadinho. Fabiano errou o ato, hein?
2: E ficou só na conversa por ali numa entrada sem bola do Christian, por isso que o protesto dos palmeirenses é justo aqui na Arena Barueri e, claro, desacelerando o jogo, posse de bola, campo defensivo.
0: Você com a gente no youtube.com/Rádio Bandeirantes oficial, nas imagens do Alexandre Marques ao lado do Renato Peranton, com Gustavo Tomás no digital. 1-1, Arthur domina, o garoto cai com ela pela esquerda, domina e já devolve, a bola começa com o Murilo e o jogo em Leandro Quesada. 22,5 segundo tempo, deu aquela queda no ritmo, seria natural. 1-1 aqui em Barueri, Quesada.
3: É, muita correria no primeiro tempo, também no início da segunda etapa, né? Tem uma hora que os jogadores começam a dar uma diminuída nesse ritmo, mas o jogo continua interessante, tático. O Caio Jorge com pouco espaço para fazer algo do lado do Cruzeiro, e o Jesus espertíssimo
0: na direita, Giai no fundo, cortou para bater, tocado por trás, é falta, o outro não deu. Christian comete a falta, volta pela jogada, dominando aqui pela meia esquerda, Lucas Romero. Continua caindo, já erra, Sávio Pereira Sampaio, Fabiani.
2: Perdeu o jogo, Sávio Pereira Sampaio já se perdeu, vem Cruzeiro.
0: Cruzeiro, KJ inverteu jogada para a direita na área, Arroio dominou, bateu no canto, fora! O Cruzeiro quase marca no contra-ataque. Continua caindo o Giai perto de você, Fabiani.
2: É, e tá com a mão na lombar por aqui o Giai, atacante que se aventurou no ataque. Foi falta clara na minha frente a jogada, e seria daquelas faltas pra bater no gol, pra testar o goleiro. Se o Cruzeiro faz o gol no contra-ataque, daria polêmica pra uma semana, hein, Canhão?
0: Comissão técnica do Palmeiras, pra variar, já tá de pé, reclamando. E com razão, Leandro Quesada, às 10h30 da noite, porque foi falta no Giai, não foi, Quesada?
3: Foi falta sim, Christian, tô revendo o lance aqui no nosso monitor, por trás, e aí como o Fabiani falou, ia dar confusão realmente. O Caio Jorge, eu tava dizendo, ele não tem tanto espaço assim, mas o Arroio tá aproveitando esse raro espaço que às vezes o Palmeiras dá. E do outro lado, Jesus, né, o zagueirão do Cruzeiro, marcando em cima o Flaco Lopes desde o primeiro tempo. São embates interessantes, não é? De defesa e ataque nesse jogo entre Cruzeiro e o Palmeiras. E o Giai continua caído no gramado. Acho que daqui a pouco pode ter outra alteração aí pelo lado do Palmeiras, né?
0: Que a pegada foi firme, né, Fabiano? Foi séria, né?
2: Foi feia, não teve nada de bola. Ele interpretou como ombro no ombro, mas foi mais para um choque nas costas ali do Giai, desequilibrando o jogador argentino, pré-convocado pela seleção do seu país à Copa do Mundo deste ano. O Sávio tá ali prestando o auxílio necessário e o Flaco tá dando uma cobrada, assim como o Fabrício Bruno, explicando que de fato foi falta pro Palmeiras. Aperta de novo a chuva por aqui.
0: É, aquela chuva que tinha ido embora voltou, insistente, ela ficou por aqui, ela tava dando um tempo e agora pelo jeito volta de novo com intensidade. O Abel tá sentado no banco, os reservas se aquecem, deixa eu ver o do Leandro Quesada com quase 25. Já seria hora de mexer, fazer mais uma troca, aquelas duas do primeiro tempo forçadas por contusões. E aí, Quesada?
3: É, a gente elogia muito o Palmeiras, se tem aí um baita elenco e tal, né? Mas e se você começa a olhar para o banco, quem que pode mudar, né? O Emiliano Martínez não vai ser o cara para mudar nada no meio campo, a não ser ajudar na marcação. Aí tem a molecada, né? Luigi, o Eric também, que é um moleque, né, de área, mas, que faz o segundo atacante. E só, né? Pro ataque, só esses caras, né? E tem o Paulinho, né? O Paulinho. Se for pra mudar, que entre o Paulinho, né? Porque aí você tá falando de uma qualidade incrível do lado do Palmeiras aí.
0: Flaco tentou a jogada, ela passa, não pega, Andréas Pereira, a bola fica na grande área do Cruzeiro. Aqui em Barueri, a bola rola, o relógio não para. 26 minutos do segundo tempo. Brasileirão na 16ª rodada, gols do primeiro tempo, Palmeiras e Cruzeiro. 1-1, Lucas Bueno.
5: Na Série B do Campeonato Brasileiro, no domingo
0: teremos... Andréas toma, Maurício se ajeitou, chuta, ela bate do Fabrício Bruno. Cai na ponta, caigota com o Flaco Lopes, que domina a bola. Marcado, vai tentar driblar, Arroio. Insistiu, Flaco deixou o braço, seguiu, Flaco domina. Ele deu a falta agora, o Sávio Pereira Sampaio vai puxar cartão pro Flaco Lopes. Ele demorou para marcar. Eu não sei se foi o assistente aqui, o Rafael Alves, ou o 4-4, Zé Mendonça Júnior, que disseram alguma coisa no ouvido dele, que ele demorou, né, Fabiano?
2: Ele inicialmente faz um gesto de negativo, indicando que não havia sido nada. Depois, alguém falou com ele. E o Arthur Jorge foi um desses, técnico do Cruzeiro, ficou muito incomodado. De fato, teve um braço do Flaco por ali, sem gatilho, sem intensidade, mas pegou no rosto do jogador do Cruzeiro caído no chão, o Lucas Romero.
0: 27 minutos aqui, segundo tempo, Lucas Bueno. 1-1, Palmeiras e Cruzeiro.
5: Na Série B do Campeonato Brasileiro, no domingo teremos Atlético e Juventude, Vila Nova e Avaí, Criciúma e Atlético Goianiense, Ceará e Fortaleza, Sport e CRB.
0: Leandro Quezada, 27 minutos. O árbitro está se perdendo também, Quezada. 1-1.
3: O Arroio estava no lance ali, né? O Fabiani tem razão. Não foi um lance assim, assintoso. Mas ele abriu o braço, né? Ele abre o braço e impede que o jogador do Cruzeiro siga na jogada. Não sei se era para amarelo. Sinceramente, eu não daria para amarelo. Mas que a falta existiu, existiu.
0: Kaique domina a jogada, meio campo do Cruzeiro, vai recuar, devolve atrás com o Jonathan Jesus, que lança pelo meio para Gerson, domina marcado, camisa do Cruzeiro, já entrega a bola para a ponta, canhota para Romero, capitão domina, tenta tentar, marcado pelo o André Gasperina, bota na quieta, passe, bate demais essa bola. Lateral de graça para o Palmeiras cobrar, futebol perde uma boa ideia, Cachaça 51, a boa ideia do Brasil. Próximos dos 28 minutos, amanhã, 11 da manhã. Neoquímica Arena, estaremos para Santos e Coritiba. Santos e Coritiba, Neoquímica Arena. 4 da tarde, Botafogo e Corinthians com o Ulisses Costa. Maurício bota o cabeção na ponta, a bola volta para Jonathan Jesus, que domina marcado, ele devolve a bola. O Otávio ajeita e joga com o pé. Já temos público e renda aqui em Barueri? Fabiano, ainda não, né?
2: Ainda nada, Canhão.
0: Com essa chuva... Arias tomou, Marlon Freitas na meia lua, Andréas de frente, bateu! Fora! Ele tinha espaço, tempo para dominar, girar e manda longe do gol, Fabiano, perdendo 2-1 Palmeiras.
2: Esse dá para chamar de gol perdido, porque ele estava de frente pro gol, sozinho, num vacilo da saída de bola do Cruzeiro e pegou muito embaixo. Ele chuta bem, era que ele precisava, desperdiça a chance clara o Palmeiras.
0: 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Tá preparando uma alteração, Cruzeiro. Fabiano, consegue ver daí quem vem? Quem é a criança que tá ali?
2: Vai mudar daqui a pouco a equipe do Cruzeiro. Camisa 70,
0: Otávio,
2: o Kenji.
0: Vai tomar cartão. Demorou, terceiro, e vai levar uma lembrancinha pra BH, né, Fabiane?
2: Otávio, goleiro, mais um cartão pra equipe do Cruzeiro. 4º nesse jogo, não estava entre os pendurados.
0: Kenji, vem aí. E o Abel mandou chamar 3 de uma vez só, ó. Um deles é Paulinho. Já troca o Verdão na saída, jogando o Cruzeiro, Fabrício Bruno bate, ela bate no Maurício. Kenji já no Cruzeiro, 3 mexidas no Palmeiras. 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Daniel Chingoste mostrando para você o somzão da Arena Barueri com um grande público. Torcedor do Verdão tá cantando aqui, esperando a virada. Mexe o Cruzeiro. Luiz Fabiani.
2: Sai 99, Arroio, autor do gol do Cruzeiro. Entre os 70, o Kenji. Uma curiosidade, o Kenji é filho de um cara que jogou muita bola, o Kleber, lateral esquerdo. Passagens pelo Corinthians, pelo Santos, Internacional, pai do Kenji.
0: Mexe o Cruzeiro, já 3 no Palmeiras. 30 minutos, você ouviu o toque marcando na central técnica com Beto Rebeca, Rafael Palmeira, mesa de som. Em Barueri, a bola rola, o relógio não para. 30 minutos do segundo tempo. Brasileirão na 16ª rodada, gols do primeiro tempo. Palmeiras 1, Cruzeiro também, o Lucas Bueno.
5: A Série C do Campeonato Brasileiro segue amanhã com Ferroviária e Brusque, Caxias e Paysandu, Guarani e Ituano, terminando com Anápolis e Barra.
0: Agora as 3 mexidas do Palmeiras. Agora, depois do lateral. Quem são, Fabiane?
2: Vamos ver, vai subir a placa por aqui. Eu vejo de fato o Paulinho por ali, já posicionado e pronto para entrar. É ele mesmo, com a 10 na vaga do 8, Andreas Pereira. Tá, então 10 Paulinho, no 8 o Andreas Pereira. A primeira das três trocas do Palmeiras, serão as três últimas nesse jogo. Vai subir a placa também para a segunda troca do time mandante. 12, Kelvin. Na vaga do 4, Giai. Lateral pelo outro, portanto, fica nisso. As trocas do Palmeiras, acho que é a terceira, ele voltou atrás.
0: O Jefté.
2: O Jefté ainda não sobe a placa, indicando. Lateral esquerdo, camisa 6 da equipe do Palmeiras, o Jefté. Ele entrou na vaga do 56, o Arthur.
0: Mexeu, três trocas, fez o técnico do Palmeiras. Kelvin na ponta, levou o tranco, dominou para becar, chuta, passa na marcação, rebote, volta para o Palmeiras. Paulinho domina pela direita, já recua. Marlon Freitas para trás, a bola vira para Evangelista. Jefté na cagota, já passa, se apresenta pelo meio, Maurício aberto do lado, Flaco Lopes. Toca a bola para Paulinho e buscar a jogada. 32 minutos, 1 a 1. Paulinho domina, Gerson em cima, ele recua a jogada. Maurício botando meu passe errado. Tira Jonathan Jesus. Queçada, as três mexidas no Palmeiras, Queçada.
3: É, tirou os laterais porque realmente foi uma correria danada. Agora, se quer vencer, não tiraria o Andrés. Eu acrescentaria o Paulinho a esse time. Mexe com um dos laterais ali, ok, né? Enfim, faz só duas substituições. Tira o Lucas Evangelista, mas tirar o Andrés num lance pode decidir um jogo. Talvez ele não tenha tirado, ou talvez tenha tirado por causa desse chute mal dado. Se foi isso, o Abel errou. Mas a entrada do Paulinho é um deleite, né? Esse cara joga muita bola.
0: Wagner comete a falta em Maurício, é falta para o Palmeiras, bater do lado esquerdo no seu próprio campo. 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Faz a inversão de Gustavo Gomes. Já vira a bola para o Evangelista, que toca do lado esquerdo para Jefté. Domina marcado. Tenta driblar, adianta a jogada. Toma o tranco. Falta vantagem para João Arias. Se levanta Jefté. Arias domina e joga. O Palmeiras já sai jogando. 33, segundo tempo. 1 a 1. Placar do jogo em Barueri. 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Vira a jogada, Maurício, lá para a ponta esquerda com o Jefté, fechando para o Evangelista, a bola bateu no Evangelista, volta para o Jefté, carrinho da bola, voltou para fora, essa bola se levanta e pega a frente à marcação. 15 conseguiu tocar para fora, já arremessou com pressa, arremessa o Jefté, toca na meia para Maurício, que abre a jogada para o meio campo com Gustavo Gomes. 33,5, segundo tempo, 1 a 1, nada interessante, esse empate para o líder do Campeonato Brasileiro, não. Vem pela jogada pela ponta, Paulinho. Já recua para Kelvin. Kelvin para trás. Toca a bola para Gustavo Gomes. 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Kelvin para a ponta, para Kelvin. Kaique chega marcando. Toma a frente. Kelvin chegou. Caiu Kaique. Falta. A dona Leila da Cruz está marcando falta. Fabiana Galdera me achou xingado. Na Leila, alguns respeitaram a moça.
2: Foi experiente o Kaique, porque ele viu que o Kelvin estava com muita sede ao pote. Ele deu as costas para o lateral do Palmeiras, que fez a carga. Caiu, pedido atendido pela arbitragem do jogo, que marca a falta lado esquerdo do campo de defesa.
0: Terminando o jogo em Barueri, vem Ana Martins no comando do apito final pela maior rede de rádios do Brasil na Bandeirantes. 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Vai cobrar a falta o Jonathan Jesus, vem em uma velocidade... Já dá no meu campo essa bola para Caio Jorge, vem de cabeça Gustavo Gomes. Gustavo tira a bola, voltou para Matheus Pereira, dá na ponta para chegar Christian, dando toque na ponta para Kaique, ninguém de fundo, para Matheus de novo, para a área 15, e Caio Jorge cruzou para Caio, deixou passar a bola, vem tirando, Jefté botou para fora. Sorte do Palmeiras é que o Keiji não entendeu o corta-luz do KJ. Hein, Fabiane?
2: Era só antecipar o Jefté, né, Canhão? Foi juvenil, o Keiji que tem pouca idade, 20 anos, daria fácil a missão do gol e mais um lance interessante do Matheus Pereira pela ponta.
0: Na Arena Barueri, a bola rola, o relógio não para. 35 segundo tempo. Placar do Brasileirão, 16ª rodada. 1 a 1, Palmeiras e Cruzeiro em Barueri, Lucas Bueno.
5: Jogos encerrados na Série A do Campeonato Brasileiro. O Atlético Mineiro vence por 3 a 1, o Mirassol, o Internacional vence por 4 a 1, o Vasco, e o Fluminense vence por 2 a 1, o São Paulo.
0: 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Gerson para trás da bola, vira para Kenji, Kenji recua para Fagner, que não pega. Pede a bola, Fabrício Bruno, domina Fagner e volta a bola para Fabrício. 36, segundo tempo, Leandro Quesada. Opinião Bandeirantes, um Palmeiras, um Cruzeiro, Quesada.
3: O ritmo era mais alucinante no primeiro tempo e o jogo foi mais jogado. E deu toró, né, aquela chuva fortíssima. Aí o campo fica pesado, não importa se é sintético ou não, fica pesado, né? Grama natural e no sintético também. E aí houve uma queda de velocidade e os times ficaram muito limitados à marcação do adversário. E alguns chutes que não saíram do jeito que se esperava, tanto do lado do Cruzeiro, né? Lembro daquele lance do Caio Jorge e esse último aí também do Andreas Pereira para fora.
0: Levanta Kaique para Caio Jorge, passa a marcação, Jefté Copeito recua para Carlos Miguel dentro da grande área do Palmeiras.
2: Público.
0: 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O público quer saber, o público, Fabiano.
2: 27.657 na Arena Barueri, bom público, um dos maiores da história do estádio, para uma renda de R$ 903.506.
0: E agora o Sábio arrancou tudo, pronto, chega, não quero mais o equipamento. Vê se está na garantia, pede outro. Arrancou tudo agora o árbitro do jogo, Fabiane, o seu Sávio Pereira Sampaio. Não vai querer mais equipamento, não.
2: Daqui a pouco vai ficar pelado, Sávio, né? Já foram duas idas ali para se despir de equipamento. Agora com o auxílio do Bandeira para tentar agilizar um pouquinho o processo.
0: Tá lá colocando outro, ó. Pronto.
3: Tá trocando a pilha.
0: Acho que não é a prova d'água, né, que é Sávio? Ah, a pilha? Foi isso?
3: O árbitro tem que aprender com o repórter. Entendeu? Fala com o Luiz Fabiano antes do jogo. Leva uma pilha guardadinha.
0: Leva. Tá.
3: Leva um aparelho reserva, né? Isso.
0: Certo. Tá.
3: Mas molhou,
0: cara,
3: né?
0: Entrar com a...
3: Esse equipamento não, é muito sensível, né? É isso.
0: Deixa eu dizer uma coisa proteção. A você. O árbitro entra, no mínimo, com dois apitos. Um ele tá usando, tem um no bolso. Aí tem os cartões.
3: Exato.
0: Tá? Aí, relógio. Dois. Um em cada pulso. Você quer que ele entre com pilha, com
3: leva
0: bateria.
3: Leva uma pochete, é assim.
0: Ah, uma pochete, vai ficar bonito. Maravilhoso.
2: O equipamento da Bandeirantes está 100%.
0: É isso. É, mas vai correr dentro do campo e apitar o jogo para você ver se não cai tudo aí. Gerson domina para Kaique, recua a jogada para Kaique de volta. 38, segundo tempo, já vem ela com a sua categoria, com a sua calma e tranquilidade. Ana Martins comanda o apito final. Domina Kenji, toca a bola para a meia direita, volta para Fabrício Bruno. Cruzeiro tá na dele, né, Quesada? Tocando o passe aqui, ó, de um lado pro outro. Se levar um a um, tá bom, não tá bom não, Quesada?
3: Tá ótimo resultado pro Cruzeiro, sem dúvida alguma, né? Não é fácil vencer o Palmeiras na casa do Palmeiras. O resultado é ruim pro Palmeiras. Não, não tem nada a ver com o Cruzeiro que eu tô falando, tá? Porque tem um tal de Flamengo que tá chegando junto aí, joga amanhã, tem um confronto direto ainda e tem um jogo a menos, né? O Flamengo tem um jogo a menos em relação ao Palmeiras. Esse empate é ruim.
0: Wagner pra área, a bola, rebateu o Murilo, fica pra Maurício, dominou e já viu pra Flaco, passe é curto. Jonathan Jesus tomou, vem o zagueiro, na meia lua, ajeitou, bateu no canto, fora! Passe ruim do Maurício no pé do zagueiro Jonathan Jesus. O Abel perdeu a compostura, deu pra ver daqui os palavrões que ele soltou em bom português de Portugal para o Maurício, Fabiane.
2: É, e com razão, porque o Maurício tentou um passe arriscado, o Jonathan Jesus desarma o Flaco Lopes com o campo todo para correr sem marcação. Desatenção enorme do Palmeiras, poderia ter custado o jogo. Pra sorte, o Jonathan Jesus é zagueiro, não atacante, chutou pra fora.
0: 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Grupo Souza Lima, Flaco no meio, arranca, dá na esquerda, Paulinho, mano a mano, na meia lua, Flaco no fundo, pra trás a bola, marcação, voltou, Arias bateu no pé do Jonathan Jesus, Arias errou, era acertar o canto, ele acertou no zagueiro, a bola voltou pro Evangelista, pra Marlon Freitas, pressionando o Verdão atrás do gol, domina Paulinho, meio da área, vira, Maurício, pra Paulinho de novo, na direita na área, a bola, Kelvin livre, bateu, soltou o goleiro, voltou na sombra, bateu, Paulinho, fora! Parecia Pebolinha, ela bate aqui, volta ali, o Palmeiras perdeu! Fabiane!
2: Mais uma, agora com Paulinho tendo protagonismo na criação, e o Marlon Freitas, depois dessa jogada do Kelvin, olhou pro lateral do Palmeiras com uma cara de choro, dizendo, eu tava livre, tava mesmo. Para bater para o gol vazio, atento o Otávio para espalmar e o Paulinho quase marca o gol da virada do Palmeiras.
0: Barueri, a bola rola, o relógio não para. 40. Segundo tempo. Campeonato Brasileiro, 16ª rodada, Palmeiras Cruzeiro 1-1, Lucas Bueno.
5: Jogos encerrados na Série B do Campeonato Brasileiro. O Náutico vence por 6-2 o Operário. São Bernardo e América Mineiro empatam em 1-1. O Goiás ganha de 1-0 o Botafogo de Ribeirão. Cuiabá e Novo Horizontino empatam em 0-0.
0: Kaique para trás, a bola vira para Caio Jorge, que inverte a jogada pela direita para achar o Fagner. Kenji desmarcado, pede pela meia, Matheus Pereira. Fagner vira a bola para Matheus, que dá para Fagner. Kenji rasga de bico, rebate a jogada. Jefté chegou e acertou o garoto, depois protegeu, caiu Matheus Pereira. Jefté pegou a bola, arremessou, tá valendo. Segue o jogo, Marlon Freitas, a direita vira, forte a bola para Fraco Lopes, ele corre, corre, corre, domina, entra na área, cortou para Canhota, se desequilibra, sai do Jonathan, bateu direto para fora. Nem bateu pro gol, nem cruzou, mandou lá longe. Fabiani.
2: Porque não tinha companhia. O Flaco Lopes, nesse grande lançamento do Marlon Freitas, sabia que chutar pro gol poderia ser o caminho mais interessante. Assim o fez, manda pra fora na sequência ele e o Christian. Os dois adversários ficaram sentindo por aqui.
0: 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Vem Cruzeiro, 41:30, segundo tempo. Kaique na jogada, puxa a bola pela ponta canhota, vira para Matheus Pereira. Linha de fundo, marca Gustavo Gomes, ele colocou para a grande, para ninguém. Kelvin escolta a bola que vai direto, linha de fundo, tiro de meta, o Palmeiras cobra. 42, Leandro Quezada, o Verdão cria, raramente cria, quando cria, desperdiça a chance da vitória, Quezada 1-1.
3: É, mas o Jesus tem sido o cara mais importante nesses últimos minutos, né? Porque ele deu esse chute aí perigoso. Então, o Cacuete, né? Se tivesse um pouco mais de qualidade, de repente poderia ter complicado a vida do Palmeiras. E salvou nesse chute do Arias aí, aquele que seria o segundo do Verdão. Pode ser que aconteça o gol de alguém aí nessa reta
0: quem
3: final.
0: Sabe agora, ó. João Arias pela meia direita, dá no fundo. Kelvin pela direita, marcado, balançou, limpou. Christian chegou, Kelvin ganhou. Christian se antecipa, vira para Kaique, entrega de volta, tá sentindo o Christian. Ela fica em jogo ainda para Kelvin. Ele vai buscar, caiu o Christian. Kelvin domina, meio lua da área, vira Marlon Freitas, cruzou pro gol para Paulinho, passa a bola, pode ficar na ponta. Os jogadores do Cruzeiro reclamam que o Palmeiras não...

0: Durante um bom tempo, né, que é o Caio Jorge, cotado para a seleção, chegou aí para a seleção, pensava em Copa do Mundo, mas ficou só no pensamento, só no sonho também, né?
1: É, tá nessa lista de 55 do Ancelotti, né? Mas não vai, não vai
0: para
1: a Copa.
0: Até eu tô nessa.
2: Ele chegou a ser convocado pelo Carlo Ancelotti no final do ano passado, mas não teve grande sequência por ali, principalmente no trabalho do Tite. Caiu muito a produção do Caio Jorge no começo desse ano. Ó, o Christian faz um gesto pro banco dizendo que não quer sair. Vamos ver se o Arthur Jorge vai atender. Os médicos estão passando a mensagem para ele aqui. O jogo segue paralisado para atendimento médico do camisa 88. A orientação é que ele saia do campo, ele vai deixando, a ver se o Sinisterra entra agora ou depois. Lucas Silva, 16, também vem pro jogo. Claro que a torcida do Palmeiras não perdoa o Christian. Ó, saiu 10, Matheus Pereira, vem o 17, o Sinisterra. E a outra troca é a entrada do Lucas Silva, camisa de número 16. Prontinho, à beira do campo, esperando a sinalização do quarto árbitro do jogo, o José Mendonça Júnior, na vaga do Christian, 88, machucado.
0: Mexe o Cruzeiro, 44 mil, pelo menos uns 6 ou 7 de acréscimos aqui, ou até mais, com duas paralisações para trocar ali o equipamento do seu Sábio Pereira Sampaio. O Cruzeiro está enrolando para trocar, já trocou, o Christian saiu. Torcida tá na bronca, que sabe, com razão aqui, a arbitragem se enrolou no segundo tempo, hein?
1: Sim,
0: os caras
1: enrolou.
0: Molharam e enferrujaram, hein?
3: Sem dúvida, você tem razão, realmente. Agora essas duas entradas, né? Mantendo o mesmo esquema, Lucas Silva é um cara que marca mais que o Matheus Pereira, né? Um jogador que marca mais, e o Sinisterra é um ponta, né? Faz muito bem a ponta ali, agora na vaga do Christian.
0: Vem aí o toque dos 45, já já na plaquinha, sobe na mão do José Mendonça Júnior, quarto atro aqui para Verbos. Quanto de acréscimos? E dependendo da reação da torcida, a gente vai acompanhar.
2: Ah, 7.
0: Tá de bom tamanho, Quesada? 7 tá bom, né, Quesada?
3: Do jeito que você tava falando e o cálculo que eu tava fazendo, achei que ele ia dar uns 30, né? 7 ficou de bom tamanho. É que tá todo mundo molhado. Os caras querem, ó, ir pro vestiário e tomar um banho quente e depois casinha, né? É isso.
0: Pelo jeito tá, tem uma sopinha, né? Tá tudo
3: opa,
0: certo.
3: Cai bem.
0: Vamos a 52. Lateral cobrando bola pra trás, domina Sinisterra, sai da grandeira, centroavante, recua, dá na ponta Lucas Silva, pra Fagner, dá um bico na ponta pra chegar Sinisterra, tomou, domina marcado o atacante por aqui, dá Lucas Silva, faz a inversão pra Kaique, lado esquerdo, bola passou por debaixo do seu pé, Kelvin insiste, domina Kaique, toma a pressão, recua, dá para Romero, dispara de volta e pede que domina Romero, um pouco mais de tranquilidade, volta a bola com o seu xará, Lucas Romero pra Lucas Silva, domina pelo meio campo, 46, já já o toque, teremos a 52, Fabrício pra direita essa bola, 15, vai fechar por aqui, domina o menino, recebe de volta no ataque, tenta a tabela no fundo, voltou o GFTE para tomar, para ganhar, Bic toca a bola para fora, bola vai direto, lateral, arremesso, bola para o Cruzeiro bater, quando o Brasil entra em campo ou no trabalho, a convocação é certa, Wonder, a ferramenta do Brasil. 46, iremos a 52, Gerson na ponta direita, essa bola pro fundo, girou bem, marcado, que o Gerson cruzou pro gol de cabeça, Gustavo Gomes, rebote, Cruzeiro livre, Kaique domina, pra bater, um canhão, Carlos Miguel, espalmou pra frente, a bola que entra na grande área, cabeça tira Maurício, a bola voltou no meio, tenta Flaco Lopes, com 3 a marcado, perdeu a bola, volta Lucas Silva, ele domina e volta, a bola para Fabrício Bruno, domina livre, joga na marcação, defesa do Cruzeiro, futebol perde uma boa ideia, Cachaça 51, uma boa ideia do Brasil. Arias tocou aqui atrás do meio, vira com o Evangelista pro Arias de novo, opa! Lucas Silva arrancou a camisa dele, vai voltar para BH com uma lembrancinha de Barueri, Fabiane.
2: Cartão amarelo confirmado, Lucas Silva, 16, deu um golpe, parecia futebol americano para cima do Arias, que tinha pressa, quer cobrar curtinho.
0: 47 minutos, iremos a 52. Perdão, bate a falta atrás, a bola fica para Evangelista, marcado por 2, por 3, Gerson para cima dele, dá na ponta esse passe, Paulinho busca, sai da falta, recua, toca no meio, devolve a bola para Maurício mais uma vez, Palmeiras todo, ataque, Cruzeiro todo, defesa, domina a bola, abre Gustavo Gomes pela meia direita, na ponta para Kelvin, tenta driblar, balançou de um lado para o outro, dá no meio para Arias, para trás, Mano Freitas, passa errado, volta, tira Jonathan Jesus, ela fica na ponta para Caio Jorge, domina o centroavante, chama a falta, gira e volta na entrada da grande área, a bola, Fagner domina e joga tranquilo, 47,5 segundo tempo, GT tomou, Flaco vira, Paulinho na canhota, entrou na área, ganhou no fundo, levantou a cabeça, cruza forte demais, a bola atravessada, fica na ponta, Kaique corre na marcação, no que domina já faz um belo drible, Kaique já dispara e sai do Kelvin, na ponta Kenji pede, Kaique domina e volta, a bola com o Lucas Silva, que entrega a bola para Romero, 48, Quesada, o jogo vai a 52, parecem satisfeitos os times quer dizer, o Palmeiras nem tanto. 1-1, Quezada.
3: É, mas ainda não é um placar definitivo.

0: Palmeiras teve chance lá, o Cruzeiro rebate aqui. É, não sei se vai terminar nesse 1-1 aí. É um ótimo resultado para o Cruzeiro. Não tão bom assim para a equipe do Palmeiras, mas ainda alguns minutos para definir esse placar aí final.
1: Cruzeiro gira a jogada pelo meio, Fabrício Bruno enfia pela meia direita, jogada, repete na marcação por dentro do Palmeiras, Lucas Silva domina, olhou pro lado, enfim, no outro, dá para Gerson, marcado pelo meio campo, sai do Marlon Freitas, toma o tapa, falta marcada em Gerson, futebol pede uma boa ideia, Cachaça 51, uma boa ideia do Brasil. Quase 49, apito final, chega já com Ana Martins e o Palmeiras se impressa aqui na marcação, Cruzeiro ganha, bola enfiada por dentro, para buscar Caio Jorge na direita, passa marcado Sinisterra, vira a bola para trás, recua para Caio Jorge, ele volta, perdeu, Murilo ganha, dá para Paulinho, lado esquerdo, vem Fabrício Bruno, Paulinho tomou na jogada, foi tocada, é falta, não teve vantagem, é falta, Fabiani.
2: E teve um toquinho ali para afastar a bola na sequência do Romero. E a cobrança por um cartão amarelo. Há poucos minutos tive a impressão de um pênalti no Paulinho, que se ele caísse seria marcado. Agora a posse vai ser reiniciada, nada a se marcar no Paulinho naquele
1: 49 segundo tempo no Infinity Pay. 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Paulinho vindo pela direita, domina a bola, parte marcada pelo Romero, vai ter que devolver, devolve a bola para Marlon Freitas, o jogo vai a 52, 49, 30, Marlon para direita, bola de cabeça, cai que tira, a bola voltou na ponta, pro Arias, lá dentro o Flaco pede, Arias domina, não cruza, encara, limpou para cruzar, levantou pro gol, segunda trave, pode levar esse GPT, cabeça do Fagner para escanteio, Fabiani.
2: E o Otávio faz um gesto para ele, pedindo pro Fagner recuar essa bola, ele fala, não tinha como saber. Dá o Palmeiras o escanteio. Já
1: cobrado, curto o escanteio para Evangelista. Cruzou, desvia da bola para a área. Gustavo Gomes cabeceou para fora. Lá vai longe do gol. Perdeu Gustavo Gomes a chance aos 50, Fabiani.
2: A bola certa na cabeça certa, mas ele não conseguiu colocar a força necessária para surpreender o Otávio, que cobra tiro de meta naquela velocidade, como você fala, Canhão.
1: 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Otávio levanta a bola de cabeça, Murilo rebate, caindo do Gerson, dá no meio para Paulinho, sobe de cabeça Fabrício Bruno, rebate, Evangelista cabeceia para Flaco, pelo meio, Paulinho pediu, Flaco girou para Paulinho, volta a marcação, tira Lucas Silva, vai para ali, a bola não é recuo intencional, Otávio se abaixa para pegar, Maurício Abiani.
2: Alguns gritos até dizendo que o recuo foi intencional, mas não foi não. A bola bateu no jogador do Cruzeiro e agora vem a Raposa.
1: Lucas Silva na meia direita, arrancou Marlon Freitas em cima, o Lucas ganhou, partiu, rolou no lado esquerdo da bola, Sinisterra, cortou para bater pro gol, travou Arias, escanteio aos 51 pro Cruzeiro. Tudo que o Cruzeiro queria, Fabiani.
2: Essa é para quem achou que o Cabuloso estava morto. Vem para suas cartadas finais do jogo com a individualidade do Sinisterra. O escanteio do lado esquerdo, Lucas Silva vai se posicionando para a batida.
1: Vem ele, numa velocidade sem pressa alguma. 51 minutos e meio em Barueri, 1-1 para mais de 27 mil espectadores aqui na Bandeirantes em 107.3 para Grande São Paulo. Jogo. Lucas Silva no escanteio, Cruzeiro atrás, quem sabe no gol da vitória. Nos acréscimos, está para acabar o jogo. Lucas Silva no escanteio, bateu pro gol na grande área, a bola tentou a defesa, a bola passa por Caio Jorge, vai sair do outro lado. Olhou pro relógio, sabe o Pereira Sampaio, o Palmeiras quer mais um minuto, hein? Carlos Miguel cobra o tiro de meta, levanta pro ataque, Flaco Lopes sobe aqui marcado, de cabeça rolou pro meio, para ninguém passa na bola. Quatro botão, apito na boca e assoprou. Termina na Arena Barueri. Palmeiras 1, Cruzeiro também 1. Na Bandeirantes agora, Ana Martins.
3: Valeu, Canhão. O Rogério Assis contou toda essa história da partida entre Palmeiras 1, Cruzeiro 1, rodada 16 do Campeonato Brasileiro. O Palmeiras que vai acumulando aí o terceiro empate. E foi, apesar do empate, um resultado positivo para a equipe do Cruzeiro, né? Que já tinha 4 vitórias em 5 jogos, agora marcou um ponto aí com esse empate. Saiu melhor para o Cruzeiro do que para o Palmeiras esse jogo, mas quem vai trazer essa análise daqui a pouquinho é o Leandro Quessada. Eu chamo agora o Luiz Fabiani, tomando menos chuva, né? Espero que... menos encharcado de água aí em campo, né, Fabiani? Seu destaque aí da saída dos jogadores e de todo esse segundo tempo.
2: É claro que a chuva acaba quando o repórter sai de campo, né, Ana? Agora vai abrir uma noite belíssima aqui em Barueri, depois de realmente uma chuva torrencial, sobretudo no começo do segundo tempo. Jogadores do Cruzeiro, é claro, celebram o resultado, um ponto inesperado fora de casa, apesar de terem saído na frente com o gol do Arroyo, foi suficiente para segurar o Palmeiras no segundo tempo. Agora, logo ao apito final, algumas vaias por parte da torcida do Palmeiras, muito provavelmente destinadas ao árbitro do jogo, no Sávio Pereira Sampaio. Foi bastante vaiado. O time do Palmeiras em si não cria tantas chances, mas a repercussão na arquibancada é negativa, muito pelas decisões tomadas pela arbitragem do jogo. Palmeiras agora com foco na Libertadores, vira a chave quarta-feira. Cerro Porteño, um adversário no final de semana. Que jogo, hein? Bandeirantes em loco no Maracanã para Flamengo e Palmeiras no próximo sábado, Ana.
3: É isso aí, Fabiane. A gente na expectativa aqui para ouvir o Abel Ferreira, que estava afastado aí, né, por suspensão, voltou hoje a comandar a equipe direto do campo. A gente espera que ele fale aí, direto da região das entrevistas aí na Arena Barueri. Talvez ouvir o Arthur Jorge, é só chamar aqui pelo estúdio, que imediatamente a gente faz o contato com você, tá bom, Fabiane?
2: Combinado.
3: Agora 11 horas, daqui a pouquinho tem apito final, a gente vai falar de toda essa partida entre Palmeiras e Cruzeiro. Quesada, sua análise desse segundo tempo e desse empate em 1-1 com Palmeiras e Cruzeiro.
0: Eu disse que era um resultado melhor para o Cruzeiro do que o Palmeiras, porque arrancar aí um ponto do Palmeiras é um bom resultado sempre para qualquer time. Falaria isso do Flamengo, do Corinthians, do São Paulo, de qualquer time que vai enfrentar o Palmeiras na casa do Palmeiras. Na segunda casa do Palmeiras, porque a primeira, a gente sabe, hoje não pôde ser usada, né? Mas, pensando bem, pro Cruzeiro também não foi um resultado lá muito legal. Não tô vendo os números do Cruzeiro aqui. Nos últimos 6 jogos, 4 empates, 2 vitórias. 6 vezes 3, 18. O time conquistou 6, 7, 8, 9, 10. 10 pontos, deixou 8 para trás. E olha que curioso. Palmeiras também, nos últimos 6 jogos, 2 vitórias e 4 empates, deixou 8 pontos para trás.
3: Empatados literalmente.
0: Exatamente. Isso quer dizer o quê? Que o Flamengo encosta, por isso, nas últimas rodadas, tem jogo ainda contra o Atlético Paranaense, tem um jogo a menos do Flamengo e tem um confronto ainda com o Palmeiras. Então aquela vantagem, aquela folga, aquela gordurinha que o Palmeiras tinha construído nas últimas rodadas, antes dessa sequência que eu falei, desses 6 jogos, ela se perdeu. Por isso o Flamengo encosta, com a possibilidade até de ser líder e ficar como líder antes da parada da Copa do Mundo. E depois o Lucas vai trazer uma informação para a gente, né, atualizando a tabela de classificação. Eu estava aqui fazendo umas contas com o Luquinha. Foi meu destaque, inclusive, né, naquela mudança rápida de um jogo para o outro. Eu falei rapidamente sobre isso. O Cruzeiro, Aninha, está com 20 pontos, não é isso? Me ajuda aí, Lucas. 20 pontos, certo?
4: Exatamente, Quesadinha, vamos lá, falando da tabela rapidamente, porque o Cruzeiro está em décimo...
0: Desculpa, Ana, só para eu analisar isso.
4: O Cruzeiro está em 12º com 20 pontos. Amanhã jogam Vitória, Botafogo, Santos e Corinthians, que são os times que estão abaixo do Cruzeiro na tabela. Todos eles com 18, em exceção do Vitória com 19. Então, vamos supor que o Vitória ganhe o seu jogo do Bragantino. Que o Botafogo ou o Corinthians ganhem os seus respectivos jogos. Botafogo e Corinthians jogam amanhã no Nilton Santos e o Santos ganhe do Coritiba. Com isso, o Cruzeiro ia para 15º, o Botafogo ou o Corinthians ficariam em 16º. E daí o Cruzeiro ficaria a 3 pontos da zona de rebaixamento, que quem abre a zona de rebaixamento é o Grêmio. Lembrando que o Grêmio joga amanhã também e se ganhar vai a 20 pontos. Então, ficaria empatado com o primeiro time da zona de rebaixamento.
0: Perfeito que o Lucas falou. Então, você viu o tamanho da confusão onde o Cruzeiro está se enfiando?
3: Sim, com esse empate aí com o Palmeiras. E esse jogo que o Flamengo tem amanhã, na casa do Atlético Paranaense, inclusive com o Ancelotti, né, assistindo.
0: Presente.
3: Presente, junto com o Rodrigo Caetano. Praticamente uma vitória garantida, né? Eu só não vou cravar, porque depois do que aconteceu na eliminação com Vitória na Copa do Brasil... Eu acho melhor nem cravar nada, meio inesperado, é bom não cravar, né? Mas, você falou dessa gordurinha...
0: Ruim pros dois, tá?
3: Ruim
0: o empate
3: pros
0: ruim
3: dois.
0: Pros dois, se for
3: ruim
0: que
3: pros
0: vai.
3: Dois. É. Agora, você falou dessa gordurinha. Ela já foi gigante, né? O Palmeiras já foi líder, isolado nessa tabela, nessa classificação aí, geral, E agora é uma diferença muito pequena. Então, foi a conta gotas aí, um passinho de cada vez. E hoje a gente vê esse cenário aí pro Palmeiras. É o que a gente vai falar daqui a pouquinho no apito final, até falar sobre tudo isso, né? Sim.
0: Se o Flamengo vence e vai para 33, então ele fica a 2 do Palmeiras. Ainda tem um jogo a menos para fazer. E ainda tem o duelo direto com o Palmeiras. Se o Flamengo não fizer nenhuma lambança, conquistar essa vitória do jogo atrasado e conseguir em casa bater o Palmeiras, ele será o novo líder do Campeonato Brasileiro. Isso não quer dizer que ele será campeão, mas ele ultrapassará o então líder de momento.
4: Só para falar desse momento do Palmeiras, porque se a gente pegar na nona rodada do campeonato, na nona para décima rodada, o Palmeiras estava a 10 pontos do Flamengo.
0: Nossa.
4: Agora a gente viu essa vantagem diminuir drasticamente.
3: Olha o tamanho da gordura que tinha, 10 pontos. Era líder isolado na classificação geral, né? Líder isolado. Então a gente vê o cenário aí do Palmeiras com a equipe que tem hoje. Agora, 11 horas mais 5 minutos. Vamos lá para o craque Bandeirantes. Solta, Rafinha.
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3: Bom, a gente tem que escolher um craque do jogo, que foi um bom jogo hoje, né, Quesada? A gente começou com o gol do Arroyo, que ali puxou, né, o Palmeiras para a realidade. Teve um golaço do Felipe Anderson. Para você, quem foi o craque do jogo na partida de hoje pelo Brasileirão entre as duas equipes?
0: O Arroyo foi um destaque, sem dúvida, uma menção honrosa para ele. Fez um golaço. O Matheus Pereira construiu toda aquela jogada, não é? O Otávio Costa, goleiro da base do Cruzeiro, foi muito bem, salvando o Palmeiras em alguns momentos. Mas eu vou ficar com o Felipe Anderson. Porque o Felipe Anderson, há muito tempo estava querendo falar que o Felipe Anderson estava fazendo um bom jogo. Ele estava fazendo um bom jogo. E foi premiado com um gol. Um golaço.
3: Um golaço.
0: E aí, infelizmente, golaço, né, Ana, sentiu aquela contusão muscular. Lucas Ziani, o que aconteceu? Saiu, né? Não sei o problema, daqui a pouco Fabiane vai trazer pra gente, mas o meu voto vai pro autor do gol do Palmeiras.
3: Eleito então o craque do jogo pelo Leandro Quesada, o Felipe Anderson, e aqui a gente vai chamar o apito final em mais uma edição, 11 horas mais 6 minutos.
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1: Sousa pro Verdão, Gerson tentou, tirou, ganhou pro Cruzeiro, Sousa insistiu, Gerson domina bem, a bola sai do Arias, Flaco toma, dá a Sousa no meio, rola, errado o passe, ela fica para Matheus Pereira pro Cruzeiro, pelo meio perde o Caio Jorge, Christian dominou pela meia, caminhou para bater, Bacado enfia a bola para direita, Arroio, para Canhota, bateu no canto, é gol!

Cruzeiro. Arroio. Ao receber a bola pela direita, corta para o pé esquerdo, bom, manda um canhão, ela vai no chão no cantinho, Carlos Miguel tenta, não pega, sai na frente o Cruzeiro, 10 minutos e meio, primeiro tempo em Barueri, Arroio, um Cruzeiro, Palmeiras 0, Carlos Miguel não tem jeito, tá feito, sai na frente o Cruzeiro, e depois o Arroio vai lá. Salta e dá um chute na bandeira de escanteio que tem ali a bandeira do Palmeiras. Andréas Pereira cobra o escanteio pro Verdão. Pé direito na direita, 1 a 0 Cruzeiro. Quase 20 minutos do primeiro tempo em Barueri. O torcedor do Verdão espera o empate. Andréas Arias, para Andréas, tentou cruzar, travou Kaique. Arias cruzou pro gol de cabeça, tira aqui atrás, Jonathan Jesus. Felipe Anderson ajeitou. Direto no ângulo! É gol!

0: aço, aço, aço. Felipe Anderson dá entrada na grande área, domínio, dá um bate pronto. Ela vai no ângulo esquerdo. Ah, o Otávio tentou conseguir.
1: Tá então na narração do Rogério Assis, os dois gols da partida, do empate entre Palmeiras e Cruzeiro, gol do Arroio. Foi o que saiu na frente com o gol do Cruzeiro. Felipe Anderson, eleito pelo Leandro Quessada, o craque do jogo, fez o segundo gol da partida. Portanto, Palmeiras e Cruzeiro empataram, um sinal de alerta. O jogo do sinal de alerta aqui hoje, como a gente falou. Começa aqui o apito final para você que está na Bandeirante junto com a gente. Aliás, em São Paulo, região metropolitana, já desde ontem em 107.3. Você já colocou aí na memória do seu rádio, já está falando o tempo inteiro 107.3. Se não colocou, vai aí no seu radinho de pilha ou no seu rádio em casa, onde quer que seja, no rádio do seu carro, 107.3, a sua Bandeirantes em São Paulo, região metropolitana, tá bom? Você que nos acompanha no Brasil inteiro pelo dial, também no youtube.com/Rádio Bandeirantes Oficial, no ar mais uma edição do Apito Final para a gente falar dessa partida. De mais partidas que aconteceram nessa rodada 16 do Brasileirão e mais cedo na nossa jornada esportiva, também Fluminense 2, São Paulo 1, tudo isso muito mais a partir de agora, com o nosso timaço aqui comigo, Leandro Quessada, fazendo os comentários, Lucas Bueno no plantão esportivo. Já vou chamar o Luiz Fabiani, que está lá na Arena Barueri. Fabiani, você está por aí? Como é que está a situação? Teremos o Abel Ferreira falando e também quero saber se você já tem uma atualização aí da situação do Felipe Anderson.
2: Estamos aqui na zona mista da Arena Barueri, aguardando os jogadores, os personagens do jogo e também o técnico Abel Ferreira. É até um questionamento pertinente a ser feito a ele, né? Felipe Anderson e o Sosa. Os dois saíram machucados no jogo. Até que ponto isso não muda o planejamento estratégico de um treinador para uma partida como essa, né? Então, assim, isso ditou certamente muito da atuação do Palmeiras. Estamos no aguardo do Abel Ferreira. Assim que ele pintar, eu te dou um toque, Ana.
1: Obrigada, Fabiane. Até já, então. Quessada, antes da gente falar do jogo, já vamos para o nosso gabarito aqui, porque os nossos jogadores merecem uma nota,
3: é,
1: né?
3: É o momento que eu mais espero, é o gabarito.
1: Então vamos para o gabarito?
3: Bora, eu só vim para isso.
1: Bora, Rafinha.
4: Bora. Gabarito do jogo.
1: Começando aqui pela equipe do Palmeiras, com o goleiro Carlos Miguel.
3: Carlos Miguel, Carlos Miguel, hein? Nota 6, Carlos Miguel.
1: Nota 6, como diz. Aliás, eu vou deixar o Lucas, que está no nosso plantão, dar o seu parecer aqui da característica principal do Carlos Miguel. Por favor.
5: Bola rasteira é gol, né? Não tem muito o que falar sobre o Carlos Miguel. Bola rasteira é gol.
1: Seguindo no nosso gabarito aqui no apito final, Giai.
3: Isso é uma verdade. Ele não gosta de ouvir isso, mas é uma verdade. Bola rasteira é gol. Giai, nota 5,5 para o argentino.
1: Aí a gente teve a saída do Giai e entrou o Kelvin.
3: Kelvin, sem nota. Sem nota para o Kelvin, substituto do Giai.
1: Gustavo Gomes.
3: Gustavo Gomes, nota 6,5. Joga muito sério sempre o paraguaio, né? É excepcional, realmente um dos maiores zagueiros da história do Palmeiras. Está na seleção de muitos palmeirenses aí. 6,5 para ele.
1: Murilo.
3: Murilo, companheiro de zaga, nota 6.
1: Murilo, inclusive, levou, foi um dos cartonados aí, né? Cartão amarelo para ele. Aí a gente teve o Arthur.
3: 5,5 para o Arthur.
1: Saiu o Arthur, entrou o Jefté.
3: Jefté sem nota. Sem nota.
1: Marlon Freitas.
3: Marlon Freitas, nota 6.
1: Andréas Pereira.
3: Andréas Pereira, também nota 6.
1: Paulinho, os minutos do Paulinho aí, Quessada.
3: Rapidinho, é difícil para Andréas e Marlon, até para os jogadores do Cruzeiro também, com um campo mais molhado e tal. É difícil o controle da bola, tá?
1: Então, na volta tava chovendo
3: na
1: muito,
3: volta,
1: né?
3: Na volta muita chuva, né? Os jogadores realmente sentem, tá? Mas o Andréas e o Marlon são fundamentais e têm capacidade de jogar muito mais do que jogaram hoje. Paulinho, eu vou dar uma nota 5 pela entrada, mas pouco fez, né? Pouco fez,
1: tentou,
3: entrou pouco tempo.
1: Pouco
3: é, pouco tempo para avaliação.
1: Arias.
3: Arias, nota 6. Quando o time do Palmeiras toma um gol, ele fica um pouco mais solto para resolver as coisas. Às vezes tomar gol faz bem.
1: Felipe Anderson.
3: Felipe Anderson, melhor do Palmeiras, eleito craque aqui, Bandeirantes, nota 7,5, movimentação boa, um golaço, pena que saiu contundido, uma contusão muscular ainda no primeiro tempo.
1: Aí a gente teve a entrada do Lucas Evangelista,
3: entrou para compor o meio campo, ajudar na marcação, fez esse papel bem, tal, característica diferente, né? Mas o objetivo era reforçar ali o sistema de marcação, Conseguiu fazer isso sem maiores problemas. Nota 6 pro Evangelista.
1: Sosa, também machucado.
3: Sosa, nota 5, 5,5. Não foi tão acionado assim para merecer uma nota maior. E também saiu ainda no primeiro tempo, né? Isso atrapalhou a nota. 5,5 para ele.
1: Maurício.
3: 5,5. Esperava mais do Maurício. Né? Inclusive, estou esperando mais do Maurício há muito tempo. Veio para substituir o Veiga quando o Veiga não pudesse jogar. O Veiga foi para o América do México. Teve a chance e não agarrou a chance. Né? Então, o Maurício tem que ficar ligado. E deu aquele passe lá que irritou o técnico palmeirense, lembra? Né? Que o Canhão falou, ih, ó, tá irritado aqui o Abel Ferreira. Então, nota baixa pra ele, tá? Nota 5.
1: Flaco Lopes.
3: Nota 6 pro Flaco Lopes. Brigou muito, não recebeu tantas bolas com qualidade e teve um embate todo especial com o Jesus. Não se pode brigar com Jesus, mas ele teve um embate especial com Jesus, zagueiro do Cruzeiro.
1: Nota para o técnico Abel Ferreira, que estava suspenso, voltou hoje para o comando em campo do Palmeiras.
3: Eu acho que o Abel Ferreira tem uma paixão, uma apaixonite por sistemas defensivos, né? Porque ele poderia ter deixado o Andrés ao colocar o Paulinho. Mexe com um dos laterais, puxa o Lucas Evangelista, faz algo fora do arroz com feijão, entendeu? Porque é muito arroz com feijão. Sai lateral, entra lateral. Sai outro lateral, entra outro lateral. Sai um meia, entra o Paulinho. Sai o ponta, entra o ponta, né? E aí quando ele faz alguma coisa de diferente, ele tira, quando perde um atacante, ele coloca um cara com característica defensiva. Pô, brincadeira, né, Abel? Nota 6.
1: É isso, fechamos as notas aqui do Palmeiras.
3: Você acha que eu tô muito chato nas notas?
1: Não,
3: tá bom,
1: sucinto, tá uma maravilha.
3: Obrigado.
1: Sobe o hino do Cruzeiro, Rafinha.
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1: Destaque aqui pra ele, revelado aí nas categorias de base do Cruzeiro, inclusive 20 anos, fez uma boa partida, Otávio, goleiro.
3: Nota 7, fez uma partidaça, não teve culpa no gol, sinceramente não. E no segundo tempo, aquela metralhada palmeirense, hein? Moleque, olha, tem futuro, hein? E olha que o Cássio é o titular, né? Nesse momento tá fora, mas o Otávio fez uma boa partida. Tá bem entregue aí o gol pro Otávio, o gol do Cruzeiro.
1: Muito bom. Fagner.
3: Nota 6 pro Fagner.
1: Fabrício Bruno.
3: Fabrício Bruno, que tá na lista do Ancelotti, né? Não vai pra Copa, tá, Fabrício? Nota 6. Acho que não vai, né? Nota 6.
1: Jesus.
3: Muito bem no jogo. Ganhou a maioria dos combates. E nesse embate especial com o Flaco, ele se deu bem o tempo todo. Nota 6,5 para o Jonathan Jesus, da base do Ceará.
1: Kaique Bruno.
3: Outro que está na lista do Ancelotti. Nota 6. Gosto do Kaique atacando, viu? Quando ele ataca, ele manda bem.
1: Lucas Romero.
3: 6,5. Teve muito trabalho hoje para parar ali, não é? Os jogadores de ataque e a chegada dos homens de meio do Palmeiras. 6,5 para ele.
1: A gente falou bastante dele hoje, o Gerson.
3: O Gerson caiu no segundo tempo, não é? Mas fez um bom primeiro tempo. Ele que rouba aquela bola, né, na disputa com o Sosa. Aí origina a jogada que sai o gol do Arroyo, né? Nota 6,5 pro Gerson.
1: Matheus Pereira.
3: Nota 6,5 pro Matheus Pereira. Outro que também está na lista do Ancelotti. Ele e o Gerson.
1: Arroyo, autor do jogo.
3: Arroyo, equatoriano, Arroyo.
1: Gol, aliás, né?
3: É um belo gol, né? Um belo gol. Quem faz gol não pode ter menos do que 7. 7 para ele.
1: Kaique Kenji, que entrou no finalzinho da partida.
3: Que é o filho do Kleber, né? Como o Luiz Sabiani falou pra gente. Kleber, ele é lateral do Corinthians, do Santos, do Internacional. Do Juventus da Moca, esse Kenji. Ah, não vou dar nota para ele. Pouquíssimo tempo, minutagem curta. Não dá para avaliar.
1: O Lucas Bueno falou muito bem, inclusive, ele vinha com um desempenho bom, até de desempenho em campo, não por artilharia. Caio Jorge.
3: 11 gols na temporada. Não sei se ele já tá, se bater aquele telefone e falar, Caio Jorge, você não vai estar na Copa, tá? Só tá na lista. Às vezes o jogador se abala, né? Porque sonha. Esses jogadores todos que estão na lista, tem uma turma que fica ali batendo nas costas dele. Oh, você é o maior, você é o maior, você é o maior. Aí o cara começa a acreditar, entendeu? Isso é com todo mundo. Dos garantidíssimos até aqueles que ainda estão sonhando. E o Caio Jorge não vai pra Copa. Nota 5,5 hoje, não gostei do Caio. Na hora que ele teve a chance de dar o chute, atacante tem que chutar. Ele foi tentar preparar a jogada para quem? Né? Chuta a bola, né? Complica a vida do goleiro, ou faz o gol, ou tem um rebote e tal. Não gostei do Caio Jorge, 5,5 para ele.
1: Christian.
3: 6 o Christian.
1: Tá. Nosso esquentadíssimo hoje, Arthur Jorge.
3: Aí o Lucas Silva e o Sinisterra, só pela entrada, 5 para cada um, tá? Arthur Jorge, ele veio com a ideia fixa de não perder. E tá levando um empate para casa. Como resultado, não, né, o placar, não, legal, empatou com o Palmeiras, é um super Palmeiras, né? Mas se você olhar a tabela de classificação, como o Lucas Bueno já contou pra gente, não alivia, não, muito a situação do Cruzeiro nesse momento. Muito mais próximo no grupo lá de baixo do que do grupo lá de cima.
1: Arbitragem do Sávio Pereira Sampaio.
3: É, se complicou mesmo no fonezinho de ouvido, no microfone.
1: Faltou um xingote ali pra ele, né?
3: Faltou um xingote e tal, mas assim, fez algum lance fora da... Não, nada fora da casinha que tenha prejudicado. Então é nota 6. Nota 6 é uma nota boa máxima para arbitragem, é isso que os caras merecem.
1: É isso então. Agora 11h20, notas aplicadas aqui aos jogadores de Palmeiras, Cruzeiro. Vou chamar o nosso plantão esportivo com o Lucas Bueno. Precisamos de um parâmetro aí de toda a rodada do Brasileirão, jogos que tivemos ontem, hoje. Aliás, de muitos gols para Inter, para Atlético Mineiro, né, Luquinhas?
7: Exatamente, Ana. Falando um pouco dos jogos de hoje, deste sábado, começando com Atlético Mineiro 3, Mirassol 1. O Internacional ganhou por 4-1 a equipe do Vasco, Chocolate, no Rio Grande do Sul. O Fluminense, na voz do Pedro Martelli, vimos a vitória do Tricolor do Rio de Janeiro por 2-1 com gols de John Kennedy e Canóbio. O Dória marcou pelo lado do São Paulo. Na Série B do Campeonato Brasileiro, o Náutico ganhou de 6-2 do Operário. América Mineiro e São Bernardo empataram em 0-0. Goiás ganhou de 1-0 do Botafogo de Ribeirão. Cuiabá e Novo Horizontino empataram em 0-0. Na Série C, o Ipiranga perdeu de 4-1 para o Maringá. Santa Cruz ganhou de 2-0 do Volta Redonda. E o Floresta ganhou de 3-2 do Amazonas. E o Itabaiana ganhou de 1-0 do Figueirense. Falando um pouquinho do futebol internacional, porque é extremamente importante para a seleção brasileira o que aconteceu hoje. O Manchester City foi campeão da Copa da Inglaterra, em cima do Chelsea, ganhou de 1-0. Mas o João Pedro saiu machucado desse jogo. Acabou saindo com algumas dores, ainda não temos mais notícias sobre o que aconteceu com o João Pedro, mas o João Pedro estava com a vaga ameaçada até pela vaga do Neymar. A gente falou um pouquinho sobre isso no Esporte Debate na última sexta-feira. Quem daria a vaga para o Neymar? Talvez tenhamos uma resposta, né, Quesada?
3: Que coisa, hein?
1: Não, que coisa, e assim...
7: A sorte tá brilhando pro lado do
1: toda,
7: Neymar.
1: Não, e toda a sorte que veio do nadão, como dizem, pro Chelsea na Copa do Mundo de Clubes, agora tá caindo sobre terra, né? Porque... Não é uma temporada...
3: Espetacular nesse sentido.
1: Exatamente.
7: Porque machuca Estevão, machuca Rodrigo, agora uma possível lesão do João Pedro.
1: Exatamente. E quem acreditava no Chelsea na Copa do Mundo de Clubes, né?
7: Sim.
3: É, isso ainda é final de temporada passada, né? Porque na atual temporada, senão algum
7: o torcedor... Chelsea tá 7 jogos sem vencer.
3: Porque senão algum torcedor do Chelsea vai falar, não, a temporada começa com o título mundial. Na realidade,
1: sim,
3: não. O título mundial é o final da temporada, né?
1: Por exemplo, mas você imaginava que o João Pedro ia fazer o que fez ali? A gente tá falando da metade do ano passado, um ano, né?
7: Ele sai do Brighton.
1: Será que se ele tivesse feito... não tivesse feito aquilo, a gente estaria falando dele brasileira,
3: e
1: né?
3: E ele chega no meio da competição.
1: Exatamente.
3: E faz a diferença. Agora, Estevão machucado joga onde? Chelsea. João Pedro agora sentindo uma contusão, como o Lucas falou, a gente não sabe porque vai ter informação oficial. Chelsea. Não sei se estão arrebentando esses jogadores do Chelsea, hein? Tem outros aí que se machucaram também durante a temporada.
7: Sim.
3: Aí, né? Então é bom entender o que o Chelsea está fazendo com essa boleirada.
7: Não, né? Só no Chelsea, mas eu diria na Premier League. Se você parar para ver muitos dos desfalques dessa Copa do Mundo, a gente tem na Argentina o Cuti Romero, jogador do Tottenham.
3: Ekitike, do Liverpool.
7: O Isaac quase fica fora da Copa. Isaac, Liverpool. Então, a Premier League tem sido muito pesada para os jogadores.
3: Sabe por que isso? Muita correria. Os caras correm muito, muito, muito. Sim. O Gordon, que é do Newcastle, perguntado se ele gosta mais de Champions ou de Premier League, ele falou, olha, eu gosto mais de jogar Champions, porque na Champions a gente ainda tem um jogo de futebol. Aqui na Premier League, palavras minhas, tá? Na tradução, a batida é muito lá em cima,
1: é,
3: entendeu?
1: É intenso demais,
3: você não consegue dar uma cadência. O jogo de futebol, ele não precisa ser lento o tempo todo, os 90 minutos, mas também não precisa ser os 90 minutos numa coisa de correria desenfreada. Não estou dizendo que a Premier League tem muita qualidade, mas a batida é muito alta.
1: Sim.
3: E aí esses caras jogando quarta e domingo, quarta, porque lá eles jogam quarta e domingo. Aqui que a gente tem essa frescurite de, nossa, o cara não pode jogar quarta e domingo, não pode. Não, os caras lá jogam mais do que jogam aqui, e a intensidade de um jogo lá é muito maior do que uma intensidade de jogo aqui.
1: Eu queria até que, Sada, que você aproveitasse o gancho, né, do que o Lucas falou sobre o futebol internacional e sobre a seleção brasileira, e falasse sobre esses selecionáveis que tivemos hoje, inclusive, nessa partida entre Palmeiras e Cruzeiro, né?
3: Pois é, olha, eu estava vendo aqui, né, fazendo uma continha, do lado do Cruzeiro, na lista dos 55 estão Fabrício Bruno, Kaique, Gerson, Matheus Pereira, Caio Jorge, 5, tá? E o Arroyo é da seleção do Equador, não sei se vai pra Copa ou não, né? Enfim, e o Sinisterra também, da Colômbia.
8: Sim.
3: Então nós já temos aqui, eu falei
8: 7.
3: Quantos? 7, do lado do Cruzeiro, tá? Do lado do Palmeiras, Carlos Miguel podia estar, tá? Eu acho que tem condição já de ter chance na seleção, mas não tá, ok. Mas Gomes está pelo Paraguai. É, Jefté tá na... Não, tô brincando, Jefté não tá. Vai cair a rádio aqui.
1: Pegadinha
3: no Lucas Bueno já arregalou
1: o olho. O Lucas travou na cadeira.
5: Jefté pode estar pela Kings League, por alguma outra liga aí.
1: Você que tá acompanhando com imagens do YouTube, Lucas travou aqui na cadeira.
3: Eu tô brincando, calma, vamos, é brincadeirinha. Gomes na seleção paraguaia. Andreas na seleção brasileira. Arias na seleção colombiana. Sosa e Maurício, ambos na seleção paraguaia.
8: Tem Giai e Flaco pela seleção argentina.
3: Giai e Flaco pela Argentina, 7.
8: 7 também.
1: Infelizmente, não, teríamos um Piquerez também, né?
3: Piquerez que eu não sei se...
8: Ainda pode voltar,
3: ainda,
8: né?
3: Pode, tem uma chance remota, mas tem.
8: Então são 15 jogadores aí.
3: Sem contar o Felipe Anderson, que é campeão olímpico. Do outro lado...
8: O Vitor Roque, que tá machucado, mas foi convocado pelo Ancelotti.
3: Paulinho, que já esteve em seleção.
8: Paulinho foi campeão olímpico com a seleção.
3: Do lado do Cruzeiro, o Fagner, que já esteve em Copa do Mundo. Então, quer dizer, hoje, gente...
8: O Cássio já esteve em Copa do Mundo, agora machucado.
3: É, perfeito, perfeito, Lucas. Então, quer dizer, um jogo de muitos selecionáveis. Por isso, o jogo teve muita qualidade. Pena que a chuva atrapalhou em alguns momentos. Então, a gente vai estar... A Bandeirantes vai ser a rádio da Copa. Então, muito do que a gente estiver vendo na Copa é uma pontinha daquilo que a gente está vendo no Brasil. Isso é muito legal, né? A gente está aí há 30 dias do início da Copa do Mundo, e um pouquinho menos, né? É, e a gente hoje pôde fazer um jogo com sabor Copa do Mundo. Porque isso daí é que vai estar na Copa do Mundo.
1: Falando,
3: é o que temos.
1: É isso mesmo.
8: É, muitos jogadores estão em várias convocações. O Atlético Mineiro, acho que tem 3 jogadores na pré-lista da seleção do Equador. O Grêmio tem jogador na pré-lista da seleção.
1: O Everton, inclusive.
8: Do,
1: né?
8: Brasil, que
1: na
8: é o Everton. Tem o Vila Sante também na pré-lista do Paraguai. E tem o Amuso na pré-lista de Gana. Então, assim, o Campeonato Brasileiro vai levar muitos jogadores para essa Copa do Mundo.
1: É, falando nisso, eu quero lembrar você, ouvinte, que está com a gente tanto no Daio. 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Você que está acompanhando a gente no Brasil inteiro e também youtube.com/Rádio Bandeirantes Oficial, eu vou lembrar, a gente está falando aqui de seleção brasileira, segunda-feira tem a convocação direto do Rio de Janeiro, no Museu do Amanhã, dos 26 jogadores que vão representar o Brasil na Copa do Mundo. Essa Copa que vai ser itinerante, super especial, que vai ter uma cobertura incrível, completa, extraordinária da Bandeirantes. E ele, Leandro Quessada, estará lá junto com toda a equipe do Esporte em Debate, no comando do Ricardo Capriotti. Vai ter Alexandre Pretzel, vai ter Capelanes, vai ter... Vocês vão estar lá no Museu do Amanhã, né?
3: Estaremos lá. E também com a presença do Cláudio Zaidan. Parece que o Abel vai falar, hein?
1: Abel vai falar. Vamos lá, Fabiane.
9: Vamos lá. Coletiva do técnico Abel Ferreira vai começar por aqui. Já está posicionado no palco aqui da sala de coletivas da Arena Barueri, estamos no aguardo das orientações. Vai começar a entrevista do técnico Abel Ferreira em instantes.
10: Gustavo Soler, da TMC. Aqui. É, hoje o Palmeiras encontrou dificuldades, né, para conseguir marcar o segundo gol e vencer a equipe do Cruzeiro. Ainda no primeiro tempo você perde 2 jogadores ofensivos por questão de lesão. Já tem o Vitor Roque, que está no departamento médico. Então, com relação a jogadores de ataque, você já tem um número escasso de atletas e hoje não conseguiu que os outros jogadores também conseguissem marcar o gol da vitória. Como suprir essa ausência dos jogadores ofensivos para melhorar com aqueles que estão em campo para ajudar o Palmeiras a voltar a vencer no Brasileiro?
11: Infelizmente eu também me lesionei há 3 dias escapado, senão podia ser mais uma opção também para a frente, mas não vai dar porque também me lesionei na panturrilha, portanto... Olha, o que é que eu te posso dizer? Em relação a isso, eu acho que não há novidades para ninguém. Isso, o futebol brasileiro é assim, mas é de hoje e vai continuar a ser, se ninguém cuidar. Não sei qual foi a gravidade do Sousa, mas sei que é um jogador que pode estar presente na seleção. E, portanto, eu tanto olho para a seleção de outros países como olho para a seleção brasileira. Portanto, eu acho que temos que perceber que nestes dois meses são muitos jogos seguidos, pouco tempo de recuperação, às vezes campos extremamente pesados. Felizmente o gramado sintético dá-nos esta vantagem, ao contrário do que foi, por exemplo, o jogo do Remo, porque tu estás a jogar e estás... É diferente correr na areia, ou correr na madeira, ou correr na grama natural, ou correr... É completamente diferente. E, portanto, esse tipo de desgastes com as viagens não há hipótese. Nós, por muito bom que seja o nosso núcleo de saúde, que o é, que temos processos, mas não há como evitar. E por isso é que eu já falei, há 5 anos falo muito da sorte que é preciso ter. Felizmente ou infelizmente, o nosso adversário... que também tem uma excelente equipa, basta vocês olharem posição por posição e comparar com o Palmeiras, que tem recursos não só técnicos e financeiros também, uma excelente equipa, onde na primeira parte, na minha opinião, o jogo foi bem, bem dividido. A primeira oportunidade que o nosso opositor, o nosso adversário tem, acabou por fazer golo da mesma forma que ganhou na casa do Bahia, e nós sabíamos disso, mas mérito ao remate do nosso adversário. Acabamos por empatar o jogo. Na segunda parte, mesmo o jogo sendo equilibrado, tivemos muito mais oportunidades. Tivemos o Arthur numa combinação muito boa, em que ele recebe na frente e podia meter em todo lado, menos fora. A seguir tens uma do Gomes, que é uma meia bicicleta, onde o goleiro adversário tira a bola. Tens outro remate dentro da área do Arias, tens no final uma bola que recuperamos muitas bolas na frente na saída do nosso adversário, em que o Andreas pode rematar ou pode passar ao lado ao Maurício. Enfim, a minha sensação e a minha opinião neste momento é que acho que fizemos um bom jogo e um resultado que não era o que nós queríamos, mas foi o que foi.
12: Abel, boa noite. Maurício Ferreira, da Rádio Band News FM. Quando você pede hoje o Sousa e o Felipe Anderson, na vaga do Sousa entra o Maurício, que são características mais parecidas, e depois, quando sai o Felipe, entra o Evangelista para o Andreas Pereira pisar um pouco mais à frente, né? Eu queria entender essa substituição, a ideia de avançar um pouco mais o Andreas Pereira, e se foi uma leitura daquele momento do jogo, ou se também, até dentro dessa pergunta anterior, era uma questão da escassez de atacantes. E aí eu já aproveito para emendar sobre a questão física do Paulinho também, que entra depois na vaga do Andreas Pereira. Ele teria condição naquele momento do primeiro tempo já de entrar na partida, ou o Palmeiras ainda vai tratar com cautela essa questão da minutagem do Paulinho nessa volta dele?
11: Obrigado. Olha, em relação ao Paulinho, se o doutor quiser falar, ou alguém do departamento médico, fala. Eu não vou falar sobre essas partes, esta parte física. Ele tem uma condição de utilização. Eu estou a fazer aquilo que temos que fazer em função daquilo que é o contexto, em função daquilo que é os quase dois anos que teve sem fazer jogos consecutivos. Ele próprio, há sempre aqui uma conversa entre três, treinador, departamento médico e o jogador, e perceber como é que ele vai estar amanhã. Mais do que o que se passou hoje é qual é o feedback do jogador amanhã. E depois de amanhã pensamos no próximo. Portanto, a cada jogo que ele faz, vocês viram, e tu és inteligente, penso eu, ele não foi escalado para o jogo da Copa. Se não foi escalado é porque não podia jogar, certo? Então, infelizmente, e para azar do treinador do Palmeiras, um dos melhores jogadores do Campeonato Brasileiro eu não posso utilizar quase há 2 anos. Quando falavam, Palmeiras gastou, mas nós depois precisamos de usá-los. E infelizmente, neste momento, como tu sabes, em função daquilo que têm sido as lesões, temos vários lesionados. O Andreas felizmente conseguiu recuperar para este jogo, depois daquela pancada fortíssima que ele levou nas costas no jogo do Remo, mas enfim, nós sabemos que ali o Paulinho não está a 100%. Logicamente que quando tu vês e ele entra, ficamos todos com água na boca, porque é verdade que quando a bola cai, eu não o treino muito diferente dos outros. É a qualidade dos jogadores. E ele tem uma qualidade diferente dos outros. Mas nós não podemos utilizar mais e vamos ver amanhã como é que ele vai estar. E a outra era sobre?
12: Sobre ter colocado o André.
11: Ah, boa pergunta. É como tu dizes, há lá fora, Filipe fora. Começas a ver a média de idades do nosso adversário, o peso, a experiência que eles têm. Podia ter metido o Riquelme, podia ter metido o Belé, podia ter metido esses jogadores, mas entendi que, na minha opinião, em função daquilo que também é a nossa equipa e o momento que nós estamos, e meter jogadores experientes para continuar a aguentar, e na segunda parte, na minha opinião, fizemos um jogo muito bem conseguido com estas. Infelizmente, ou não podemos, em três ou quatro oportunidades que temos, do Arthur, do Arias, do Gomes e do Andrés, numa destas não fazer, porque se não fazemos quando criamos, a probabilidade de nós ganharmos o jogo é diminuta. Portanto, acho que só nos podemos queixar de nós. Para resumir, acho que fizemos um bom jogo e um mau resultado em função das oportunidades criadas, sobretudo na segunda parte, onde jogamos com um adversário, na minha opinião, com um treinador do mesmo nível do Palmeiras e com uma equipa do mesmo nível do Palmeiras.
13: Abel, boa noite, tudo bem? André Neto, da Rádio CBN. Palmeiras, ano passado, brigou pelo título do Brasileiro com o Cruzeiro e com o Flamengo, acabou não vencendo nenhum dos confrontos diretos com as duas equipes. Hoje empata com o Cruzeiro, um jogo bom, como você falou, mas que o resultado não é ruim. Tendo pela frente o confronto com o Flamengo já no próximo fim de semana, esse momento de mais empates do Palmeiras na temporada começa a acender talvez um sinal de alerta para vocês de uma oscilação no momento meio decisivo desse primeiro semestre? Obrigado.
11: É a tua opinião. Sobre isso, eu digo-te no final, quando chegamos à reta da meta, eu digo-te agora, pouco me importa, quando chegamos ao final, e basta ver a história do Palmeiras e todos os clubes, ninguém ganha todos os anos seguidos, por isso é que às vezes eu entendo as tuas perguntas, elas são muito bem colocadas, é só fazer as contas de 2020, de 2000 a 2020 e 2020 a 2006, e fazes as contas. Portanto, isto é passo a passo, quando chegarmos a dezembro, em dezembro, podes-me criticar, podes-me elogiar, vai depender sempre do resultado, já sei. No ano passado, três vices foi tudo uma porcaria, né? Portanto, nós já estamos habituados como é que isto aqui funciona e nós temos é que manter os pés bem equilibrados, perceber as opções que temos neste momento, perceber as viagens que fizemos, perceber os jogadores que estão disponíveis, perceber os jogadores que não estão disponíveis, perceber que temos aí uma convocatória para o Mundial. Perceber que temos um jogo, isto é outra coisa inacreditável, temos um jogo a seguir à FIFA dizer que os jogadores estão liberados para sair, para irem para as seleções, que é outra coisa que a mim me custa muito entender, desculpem dizer-vos isto, mas vamos seguir as regras, porque não sou eu que organizo, não sou eu que tenho essa competência, mas, como disse, infelizmente eu não posso jogar porque tenho a panturrilha machucada, mas se for preciso nesse jogo jogar, acho que Palmeiras me consegue inscrever e eu jogo, não tem problema nenhum.
14: Boa noite, Abel, tudo bem? Felipe Oliveira, Nova Brasil FM. Hoje, ao final da partida, tiveram algumas vaias da torcida do Palmeiras. Eu queria que você explicasse como você reage.
11: A quem? O árbitro? A quem? Vaias, não ouvi.
14: Foram umas vaias da torcida do Palmeiras no estádio do...
11: Não ouvi.
14: Foi do setor. Mas queria que você reagisse...
11: Não tenho que reagir nada.
14: E se acha essas vaias justas, não se tenho, foi direcionado...
11: Não tenho uma opinião diferente da tua. Não ouvi vaias nenhumas. Até porque nós na segunda parte jogámos bem, só não fizemos golos.
15: Gabriel, eu queria que você falasse um pouquinho mais do jogo contra o Flamengo, porque depois desse empate de hoje ganha ainda mais importância, né? Porque amanhã a gente sabe que a diferença pode cair para 2 pontos e é o jogo que vai valer a liderança, né? Então ganhou mais importância para você depois desse terceiro empate, no caso, desse resultado de hoje.
11: Não, temos um jogo antes para disputar, esse jogo é depois. Não... E se acontecer nesse jogo, não vai decidir nada. Estamos em três competições e vamos lutar por elas até o 5, como sempre fazemos, portanto. Acho que não é justo estarmos a falar de um jogo que, quando temos um jogo importantíssimo da Libertadores, ainda daqui a 3 dias, não tenho que falar desse jogo nada.
16: Boa noite, Abel. Guilherme Giuliari, da 105 FM. Abel, o Palmeiras tem feito poucos gols, sim, não tem conseguido ganhar, mas tem somado pontos com empates. Eu queria que você falasse o quão importante é essa lesão do Vitor Roque para deixar o Palmeiras com essa escassez de gols na temporada. Se ele realmente está fazendo muita falta ou se o Sousa ainda está conseguindo suprir a necessidade.
11: Eu vou ter que voltar a falar do mesmo. Eu não queria estar a falar sempre da mesma coisa. Nós não defendemos o produto, nós não defendemos o futebol brasileiro, nós não defendemos os jogadores brasileiros, nós não... Eu vou ter que te falar do mesmo. Depois temos lesões, vou jogar com os que tenho, da melhor maneira que nós tivermos, com as opções que tivermos, não jogar o lateral, se não jogar um ponta, joga um médio, um volante, joga outro, não tem problema nenhum. Infelizmente, como eu já vos disse várias vezes, às vezes as lesões são por incompetência do treinador pela metodologia de treino, incompetência dos departamentos médicos, e a outra que tem a ver com viagens, com noites não dormidas, com gramados péssimos, tem a ver com isso tudo, com tempos de recuperação. Eu tenho que vos dizer que muitas vezes a minha equipa vai a jogo e muitos dos jogadores têm toques, não estão a 100%. Mas não dá para fugir disso. E depois é a sorte ou azar dos jogadores que se lesionam ou não. O Piqueires se lesionou-se, o Fux se lesionou-se, o Benedetto lesionou-se, o Paulinho veio lesionado, o André estava lesionado. E podia-te estar aqui a dizer mais do que isto. A direção sabe, isto é das coisas que eu cobro à direção, porque a direção também tem responsabilidade junto à CBF de organizar um calendário condizente com aquilo que é a exigência e a demanda de muitos de vocês, que querem bons espetáculos, querem intensidade. E hoje, sinceramente, acho que foi um jogo bastante intenso, bastante dinâmico, onde duas equipas jogaram do primeiro ao último segundo para ganhar o jogo. Infelizmente o Palmeiras não ganhou, não foi porque não criou, ganhou porque foi ineficiente ou não foi eficaz nas oportunidades que teve. Mas essas lesões, eu já falei várias vezes sobre isso e elas vão acontecer. Se calhar eu estou aqui a reclamar que tenho muitas lesões e o Cruzeiro acho que não tem lesão nenhuma, mas é o que é.
1: Tá então a coletiva do Palmeiras com o Abel Ferreira. Leandro Quesada, o que você achou das palavras do Abel, hein? De todas as perguntas, de todas as respostas ao longo da coletiva.
3: Vamos começar por algo, e nós concordamos, eu, Abel, acho que todo mundo. Foi um grande jogo, foi um jogo muito legal entre Palmeiras e Cruzeiro. O Abel tem razão, foi um jogo muito bem jogado por essas duas equipes. Os outros temas, tem um que já ficou chato e já ficou surrado, né? Ele precisa ser discutido, claro, porque se pergunta para o técnico a respeito de contusão, já se imagina que ele vai falar do número excessivo de jogos aqui na América do Sul, né? Mais particularmente no Brasil. Então essa já é uma pauta bem vencida, bem surrada, mas necessária, porque hoje o Palmeiras teve dois jogadores contundidos no primeiro tempo. Sousa, e ele disse na entrevista que não sabe o que vai acontecer com Sousa, e tem ainda a questão do Felipe Anderson, né? O Fabiani depois atualiza pra gente. Agora, todo mundo joga muito, né? Não é só o Palmeiras que joga toda hora, o Flamengo joga toda hora, o São Paulo tá entrando em campo toda hora, o Corinthians joga toda hora, o Cruzeiro tá jogando toda hora, então é mais do mesmo, né? É uma repetição, é um museu de velhas novidades, né? E fica chato toda hora falar sobre isso. Então é o seguinte, se o Abel acha mesmo, e ele acha, que o problema é escalar o mesmo time em todos os jogos, é simples. Escala na quarta um time e joga no domingo com outra equipe. É simples. Porque o problema existe. Agora, quem tem que dar a solução é ele.
1: Tô Sim, errado? Não viver você em está cima de... você... da mesma...
3: Você
1: da...
3: está dirigindo...
1: do mesmo problema,
3: Você
1: né?
3: está dirigindo o seu carro na Giovanni Gronk aqui no Morumbi. Aí vem um motoqueiro na contramão. Você está vendo que ele está na contramão. Você faz o quê? Você continua ou você joga o carro do lado? Eu jogo o carro do lado para não acertar o motoqueiro. Se bem que se ele acertar o meu carro, a culpa é dele. Tá entendendo onde eu tô querendo
1: Sim,
3: chegar?
1: Oh.
3: Há um problema, você tem que dar uma solução naquele momento ao problema. Saia do problema. Por mais que você não esteja criando o problema, e a culpa não é sua, Bel, e não é, né? Você não tem culpa nenhuma do calendário ser assim, você está aí para dar uma solução. Então, se é muito pesado contar com o mesmo time titular... toda santa quarta-feira e todo santo domingo, escala um na quarta e o outro no domingo. Oi, Fabiano.
9: Só um destaque final aqui da entrevista coletiva. Numa das últimas respostas, ele foi perguntado sobre os duelos individuais com o Arthur Jorge, técnico do Cruzeiro, que comandou o Botafogo naquela temporada mágica de 2024, né? E ele respondeu: lembro bastante dos jogos,
2: Botafogo dele era um time muito bom, contratou e não pagou ninguém. Ele deu uma alfinetada aqui no Botafogo, ao John Textor, depois do final do jogo, já na reta final da entrevista coletiva.
3: Você sabe que quando a gente vê essas cutucadas de alguém do Palmeiras, eu acho que a Leila e o Abel são a mesma pessoa?
1: Né?
3: Porque o discurso é sempre o mesmo.
1: E a convivência faz isso,
3: é
1: deixa
3: sempre
1: parecido,
3: dando cutucada,
1: né?
3: Nos outros. Vai falar do fair play, do botando o Corinthians na parada, aí tem sempre alguma coisa pra falar do Flamengo. Agora veio falar do Botafogo, entendeu?
1: É por isso que tem, se o Abel sair, eu saio junto.
3: Coisas fora de um contexto, enfim, acho que o Palmeiras já tá num outro patamar, o Palmeiras. O Palmeiras deveria, porque isso daí, na realidade, o Palmeiras está ouvindo agora, vai concordar comigo. Isso daí é pra tirar o foco daquilo que é mais importante, entendeu? De um time que perdeu mais alguns pontos preciosos na competição. Vou repetir para quem não ouviu. Nos últimos 6 jogos no Campeonato Brasileiro, 2 vitórias e 4 empates. Os 18 pontos disputados pelo Palmeiras, desses 18, o Palmeiras conquistou 10. Então é isso que tem que ser discutido. Porque é isso que é do interesse do palmeirense, do Palmeiras, do Abel, do clube. Essa queda na conquista de pontos nos últimos jogos. Aí fica se discutindo coisas, sexo dos anjos. O que o Palmeiras tem a ver se o Botafogo tá devendo, não tá devendo, se o Textor tá com problema ou não.
1: Algo que já foi.
3: O que tem a ver o fair play, se os outros não têm. O Palmeiras tem que cuidar da vida dele. Porque você começa a olhar muito o quintal do vizinho, você esquece de regar as plantas do seu. E olha que as plantas do Palmeiras são muito mais bonitas, né? Hein, Andrés Pereira, Marlon, Arias, Paulinho, Flaco Lopes, Felipe
2: Anderson. Muito mais verdes.
3: Muito mais verdes, lindas. Né? Então é isso. Então isso daí é o seguinte, isso daí é a jogada para tirar foco. Foi até boa essa intervenção do Fabiani aí, para mostrar que o que tem que ser discutido não é isso. Porque isso daí não vai dar pontos e nem tirar pontos do Palmeiras no Campeonato Brasileiro. Tô muito amargo nesse final, hein? E olha que o estúdio tá lindo aqui, eu deveria estar mais feliz.
1: Imagina, e tá, inclusive, nas suas costas aqui, todo verde. Ó, eu vou te perguntar, inclusive, antes do seu destaque final, o Palmeiras tem jogo, inclusive, da Libertadores com o Cerro Porteño em casa. Como é que vem o Palmeiras para esse jogo da Libertadores e o seu destaque final, Quesada?
3: Ah, o Palmeiras é um time que sabe jogar Libertadores, né? Também reclamar da campanha do Palmeiras. O Palmeiras está na próxima fase, gente. Vamos com calma. Também não precisa ficar em primeiro, né? Tá fazendo uma campanha legal, uma campanha boa no brasileiro, classificado na Copa do Brasil, né? Tá tudo dentro do script. O que precisa é dar um salto de qualidade ofensiva, na minha visão, entendeu? Aproveitar mais essa qualidade que eu tenho destacado nos últimos tempos para soltar mais essa equipe. Uma parte da torcida do Palmeiras tá muito feliz só com o que tá vendo aí, porque tá líder em tudo. Tá? Ok, classificado na Copa do Brasil, repito, líder no grupo da Libertadores e líder do Campeonato Brasileiro. Mas tem uma outra parte que acho que precisa um pouco mais de glamour, né, na prática do futebol. Lembrando as grandes academias do passado que o Palmeiras teve. E aí teve tempo que o palmeirense cobrava sem ter a qualidade. Aí não dá para você querer que um time jogue um futebol de altíssima qualidade se você não tem o pé de obra especializado ali. Hoje o Palmeiras tem. Então, é isso que se cobra do Abel, que solte um pouco mais o time, entendeu? O Simeone fez isso no Atlético. Ah, mas que não ganhou a Champions. Não importa. Ele deixou de lado um sistema que era muito retranqueiro e começou a dar um pouco mais de rodagem para o ataque. O time começou a fazer mais gols. É verdade que começou a sofrer mais gols também. Mas às vezes
1: mas
3: é bom.
1: Andou, né?
3: E o Abel tem tamanho para fazer isso. Se ele fizer isso, a torcida do Palmeiras abraça esse negócio de vamos ser mais ofensivos, entendeu? Porque isso é um negócio que me incomoda. Acho que é muita qualidade e a oferta em campo, quando a gente olha para o ataque, ela não está correspondendo a toda essa qualidade do meio para frente. É uma impressão que eu tenho. Tem gente que não concorda, enfim, mas eu estou aqui para dar minha opinião.
1: É isso, Quesada, obrigada, vou acompanhar você, segunda-feira você...
3: E o Lucas Bueno concorda comigo, tá?
1: Concorda também, concorda, ele tá balançando a cabeça, concorda, lógico que concorda sempre. Vou acompanhar você, Pretzel, Zaidan, Capriotti, Capelanes, direto do Museu do Amanhã. Segunda-feira, começa às 16h a transmissão, todo mundo do Esporte em Debate, o Zaidan vai estar junto... Todo mundo na expectativa do anúncio da lista com os 26 jogadores de Carlo Ancelotti para representar a seleção brasileira. Vocês estarão lá.
3: Estaremos lá. Ou Neymar e mais 25, né?
1: Neymar
3: que é a brincadeira
1: mais 25.
3: De momento, né?
1: Você acredita que vai ser?
3: O Neymar.

0: e eu acho que ele precisa estar lá.
1: É, e se estiver, que consiga contribuir com a seleção.
0: Que é uma outra história, né, Aninha?
1: Já é uma segunda etapa. É. Estaremos na sintonia e na audiência. Obrigada, é sempre um prazer estar com você.
0: Prazer é todo meu. Um beijão pra você, Aninha.
1: Um beijão.
0: Tchau, Rafinha, que tá ali, né, comandando. O pessoal lá da Central, o Rebeque, o Alexandre, você, Lucas Bueno. Tá com frio, né? É, o ar-condicionado tá forte aqui. Vamos lá, mas tá gostoso.
1: Obrigada, viu, Quesada? Vou chamar o Fabiane lá da Arena Barueri. Fabiane, alguém mais passando aí pela zona mista? Se não, seu destaque final também, meu amigo.
2: Já sendo desmontada por aqui, Ana, rolou simultaneamente ali a entrevista coletiva do técnico Abel Ferreira. Então a gente vai recuperar na programação da Bandeirantes daqui a pouco essas declarações dos jogadores do Palmeiras que atenderam a imprensa. Vou buscar aqui o material e durante a semana, claro, amanhã também no Esquenta pro Jogo, a gente repercute tudo a respeito do Palmeiras, que vira a chave, pensa agora em Libertadores da América. O adversário será o Cerro Porteño na quarta-feira. Vamos acompanhar de perto a situação do Paulinho. Se vocês prestarem atenção no que disse o Abel Ferreira quando perguntado sobre o Paulinho, ele delega a responsabilidade ao departamento médico e dá um certo sinal de insatisfação ali com a condição física do camisa 10. Depois do Cerro, o adversário será o Flamengo no sábado, no que para muitos pode ser uma final antecipada de Campeonato Brasileiro. Portanto, jogo importante, Maracanã, sábado, 9 horas da noite, Palmeiras e Flamengo, Flamengo e Palmeiras na Bandeirantes, Ana.
1: Obrigada, viu, Fabiane? Bom descanso para você, valeu por mais uma transmissão. Sugiro, depois dessa chuva, desse jogo, uma sopa para você, tá bom? Um beijo,
2: querido. O banho quente é o que eu preciso agora, Ana. Vou voando para casa. Valeu.
1: Valeu. Faltando 8 minutos para as 11, esse é o apito final. Futebol é na Bandeirantes. Fica por aí, a gente volta já.
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6: Você sabia que o maior artilheiro da história da Copa Libertadores é equatoriano? Alberto Spencer foi para a rede 54 vezes entre 1960 e 1972, principalmente jogando pela equipe uruguaia do Peñarol. Já entre os brasileiros, o líder neste quesito ainda está em atividade. Gabriel Barbosa, conhecido como Gabigol, que já marcou 31 vezes com as camisas de Flamengo e do Santos.
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8: Estamos de volta aqui na Bandeirantes, agradecer todo mundo que interagiu com a gente, participou. Você que está desde toda a jornada esportiva acompanhando Fluminense 2, São Paulo 1, empate entre Palmeiras e Cruzeiro na Arena Barueri, Apito Final. Obrigada pela audiência. No Dial, no Brasil inteiro, lembrar mais uma vez, você de São Paulo e região metropolitana, já salvou aí na memória do seu rádio, 107.3. Desde ontem estamos com você na Bandeirantes, agora em 107.3, para você acompanhar não só a nossa programação esportiva, nossas jornadas, como também toda a programação da Rádio Bandeirantes, todo o nosso conteúdo em São Paulo e região metropolitana, 107.3. Já salva aí na memória, seu rádio em casa, no seu carro, para não esquecer, tá? Obrigada a você no YouTube também, sempre acompanhando todos os nossos ouvintes maravilhosos. E a nossa equipe, sim, igual, na mesa de som comigo, meu braço direito e esquerdo aqui, sempre o Rafael Palmeira, na central técnica o Beto Rebeck, no switcher o Alexandre Marques, no digital o Gustavo Tomás, na externa, sabe tudo, Daniel Xingote e o Rafael Pellegrini, também fazendo a nossa jornada esportiva de hoje, comigo, meu companheiro de sempre, Lucas Bueno, trouxe o nosso plantão esportivo. É sempre um prazer estar junto com você, ouvinte Bandeirantes, você que acompanha a gente no nosso novo estúdio. Que prazer estar junto com você nessa nova etapa, nessa nova página da história brilhante da Bandeirantes e que vai fazer uma grande história em mais uma edição da Copa do Mundo. Eu volto a encontrar você na terça-feira, na edição da Sul-Americana. Obrigada e um ótimo domingo para você. Tchau.
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0: Olá, seja muito bem-vindo ao Band News no Mundo, comigo, Beatriz Ferretti. O nosso programa analisa todas as semanas um dos destaques do noticiário internacional. Bom, nos últimos dias, o mundo acompanhou com tensão o surto de um vírus mortal que atingiu um navio que partiu de Ushuaia, na Argentina, com destino a Cabo Verde, na África. Depois de ter registrado 3 mortes, o cruzeiro chegou às Ilhas Canárias, na Espanha, para o desembarque de cerca de 150 passageiros e tripulantes. Todos foram colocados em quarentena em seus países de origem, enquanto ainda são monitorados por autoridades de saúde. Para entender os riscos dessa doença, geralmente transmitidas por ratos, e as ações de contenção e prevenção a partir de agora, a minha convidada é a infectologista Raquel Moarrec. Doutora, obrigada pela presença aqui
1: no programa.
0: Obrigada
1: a você. Vamos lá.
0: Nós estamos falando do hantavírus, uma doença rara, mas muito mortal. Por que que nesse momento a Organização Mundial da Saúde diz que não há riscos, ainda bem, de pandemia, doutora?
1: Então, hantavírus é uma doença que já existe desde a década de 50. Nós já temos conhecimento sobre ela. Ela tem uma mortalidade alta, mas uma transmissão inter-humano baixa. Então, por ser baixa de transmissão e alta mortalidade, você não tem uma propagação muito grande, então não vai virar uma pandemia onde você precisa de transmissão alta para o contágio ser bem grande. Então, como isso não acontece no hantavírus, isso não é provável que aconteça.
0: Agora, neste navio, a variante detectada entre os pacientes infectados foi a variante Andes, né, ou Andina, que é transmissível entre humanos. Essa é a mais rara de todas, porque, como eu disse antes, o comum é passar de roedores para os humanos.
1: Não é que é raro. Existem mais de 40 espécies do hantavírus
0: no
1: mundo todo. Existem as mais comuns na América e a de Ásia e Europa, que são os outras espécies. Das Américas, a Andina, ou Andes, como você falou, ela é comum na Argentina e no Chile, onde foram reportados casos confirmados em inter-humano. Não é comum no hantavírus essa transmissão. É comum realmente entre roedores silvestres. Não é rato comum de casa. É roedores silvestres, mas foi encontrado em outros animais, né, como orangotango, já foi encontrado na China, em porcos, suínos, mas, no geral, é roedores silvestres para humano.
0: Então, se a gente encontrar um rato dentro de casa, por exemplo, não precisa ficar preocupado que pode pegar hantavírus por causa disso.
1: Não precisa preocupar, que não é esse rato que é o portador assintomático. Porque o roedor, como um todo, ele é portador assintomático do hantavírus. Então, ele não tem sintoma, ele não vai morrer com ele, vai ficar toda a vida dele portador. O que é problema? Saliva dele, fezes e a urina. Nesses ambientes onde ele põe isso, né, no ambiente que ele está presente. E essa região onde ele está presente, se tiver fechado ou úmido ali, local, parado, ele vai transmitir, ele vai ficar mais viável e transmissão para o humano vai ficar mais comum.
0: O Brasil já registrou casos de hantavírus, né? Não são muitos na história, eu queria que a senhora contasse. E tem alguma região mais propensa para identificação desse tipo de doença aqui no nosso país?
1: Nós temos casos desde 93, né? Nas Américas, bem antes, teve surto na década de 50, 54 e tal. Mas no Brasil, primeiro caso começou em 93, em São Paulo, e depois foi para todas as outras regiões. O que que acontece? Você tem que ter um mapeamento da zoonose, um mapeamento total da quantidade de casos silvestres, a transmissão para o humano e avaliar os subtipos, né, as espécies. No Brasil, é muito mais comum, em torno de 8 espécies desses 40 que tem de hantavírus, temos 8 muito comum no Brasil. Então, nós já tivemos casos desde 93, foram mais de 2 mil casos. Só no Brasil, esse ano, nós tivemos 3 com 1 óbito, mas todos relacionados a ambiente silvestre para humano.
0: No caso do navio, que foi a transmissão entre humanos, né, a Organização Mundial da Saúde disse que, muito provavelmente, as pessoas infectadas tiveram um contato muito próximo umas com as outras. É isso, né? Então, quer dizer, não é porque você está num ambiente, mesmo que fechado, como o caso de um navio, que tenha uma pessoa com hantavírus, que você vai se contaminar. Você precisa ter um contato com a pessoa doente.
1: É mais comum contato íntimo, porque você vai ter contato de respiratório, que é o aerossol, que é o que eles transmitem. Então, a pessoa que já está com sintoma, quer dizer, perto de apresentar o sintoma, ela vai ser alta viremia, então ela tem maior propensão à transmissão. 2-3 dias antes de começar a febre, ela está transmitindo bastante ali. E aí ela pode transmitir até o 4º, 5º dia, na grande maioria dos casos. E é respiratório importante. Então, se você tem um contato íntimo, é em torno, até a gente fala, o contato que vai até 1 metro de distância desse convívio íntimo, que é o que transmite mais.
0: A senhora falou febre como um dos sintomas. Isso. Quais outros que as pessoas percebem antes de confirmarem que estão doentes?
1: Se você está contaminada pelo vírus, você tem um prazo de em torno até 60 dias para se manifestar o quadro febril.
0: É bastante tempo.
1: É, ele é um período de incubação longo. Em média, 2 a 3 semanas. Mas, no geral, pode chegar até 90 dias. 60 dias. Então, até 60 dias, você tem que controlar e fazer a quarentena desse pessoal para que, se ele tiver febre, ele já estava transmitindo 2-3 dias antes. E é alta transmissão, alta viremia. Começou a febre. Ele apresenta prostração, dor de cabeça, dor abdominal, cansaço, artralgia. Ele apresenta um quadro comum das infecções virais. No 5º dia, ele vai apresentar um quadro de falta de ar. Aí a piora a dor abdominal, entra choque e entra a síndrome propriamente dita. Se for nas Américas, que a gente chama, é síndrome cardiopulmonar. Se for na Europa e Ásia, é chamado de febre hemorrágica com insuficiência renal, que é o principal lá, diferente do quadro nosso.
0: Aqui, então, a síndrome cardiopulmonar significa que o nosso pulmão e o nosso coração ficam infeccionados.
1: Então, vamos lá. Ele apresenta o seguinte: ele dá falta de ar porque, como o pulmão está congesto, é como se ele estivesse cheio de água. Ele não troca, então dá uma falta de ar e uma taquicardia. O coração trabalha menos. Num pulmão cheio, ele tinha que trabalhar mais, e ele trabalha menos porque ele fica doente. E ele não consegue passar o sangue para frente porque tem uma resistência no corpo importante. Então, é uma doença grave porque ela faz. No ar não vem, porque você não respira. O coração não bate adequadamente, porque o débito cardíaco fica baixo. E não vai o sangue para a periferia. Então, ele choca o mais rápido possível. Então, ele precisa ter uma síndrome respiratória grave, que dá necessidade de ventilação mecânica e medidas de unidade de terapia intensiva.
0: Isso explica a alta taxa de mortalidade.
1: Alta, né? Taxa de mortalidade, que nas Américas é em torno de 37% até 43%, 45% dos casos, quando tem o quadro agudo. Porque você pode ter leve e assintomático. Pode transmitir, mas é leve e assintomático. E aí você tem uma porcentagem de 40%, 50% que vai levar esse quadro grave já rapidamente e subitamente em até 5º dia.
0: Mas tem tratamento?
1: Tratamento é os sintomas gerais. Você não tem tratamento para o vírus. Hoje em dia está sendo feito vários trabalhos, um dia até de antídoto, mas ainda não tem definição. E já se usou na síndrome febril hemorrágica, lá da Europa, um antiviral, mas que teve baixa resposta, ajudou nas formas graves, mas nas nossas, no quadro das Américas, não temos nenhum tratamento específico para ele, só tratamento das intercorrências, que é o que a gente faz em unidade de terapia intensiva.
0: Durante a viagem de cruzeiro, houve 3 mortes registradas, né? A de um casal de holandeses e também um cidadão da Alemanha. Isso. Um homem holandês foi o primeiro a morrer. E no momento em que ele morreu, até então não se sabia que era hantavírus, né? O comandante do navio até fez um anúncio para os outros passageiros, anunciando, né? Dizendo, confirmando que havia uma morte, mas por causas naturais. Só depois de vários dias, o surto de hantavírus foi descoberto e aí mais pacientes acabaram sentindo sintomas. O navio foi impedido de atracar em Cabo Verde por causa desse surto e aí acabou indo para a Espanha para o desembarque. Mas eu fiz todo esse contexto para tentar entender, doutora, se na sua opinião, o fato de não saberem que esse senhor estava contaminado com o hantavírus, infelizmente, acabou contribuindo para a morte dele e também para de outros passageiros. Será que a detecção precoce poderia ter impedido essa morte?
1: Tudo que é precoce, né, funciona para a gente poder fazer o melhor. O que que acontece dentro de um navio? Se você tem um óbito, ele foi a óbito no dia 11, né, de abril. Isso. 11 dias depois que ele embarcou. Então, você pensa que é relacionada ao convívio ali. Só que tudo que é um vírus de alta transmissão, não seria uma pessoa só. Teria várias pessoas já no início daquele quadro. E quem não teve? Então, provavelmente teria que ser estudado e feito um diagnóstico sorológico. A sorologia de Hanta demora também. Então, o motivo da gente não saber, porque o diagnóstico não é tão rápido como a gente gostaria. É claro que estudar a epidemiologia, pegar a esposa e falar, aonde vocês passaram? Da onde vocês vieram? Porque se ele vai a óbito, que a gente fala, na cardiopulmonar, no dia 11, ele já estava com sintomas há 5 dias antes, no mínimo. E ele já era, para ele ficar doente, ele já veio de fora do navio. Então, ele já entrou doente, provavelmente. Pelo tempo de incubação do Hanta, que é no mínimo, em torno de 2-3 semanas, e 60 no máximo, se ele pegou em 2-3, é no mínimo fora do navio. Então, não houve uma coisa de que estava contaminado o ambiente. Foi contaminado pelo paciente que entrou. O que acontece é que ele teve contato íntimo e como era da variante ou da espécie Andes, que é uma transmissão pessoal por tosse, por secreção e as pessoas pegando nele. Então, isso transmitiu para as outras pessoas que apresentaram lá. E tem que todos ficarem realmente de quarentena, porque tem uma incubação muito grande e não se sabe onde ele andou ali. E isso lembra a higiene, a limpeza do lugar precisa ser muito intensa e ter bloqueio muito grande para onde ele andou, para que isso funcione e não transmitir para o resto das pessoas.
0: Houve uma preocupação também com cerca de 32 passageiros que desembarcaram no meio do caminho, né, na ilha de Santa Helena. Sim. E não voltaram para o cruzeiro. Isso. E aí 12 países começaram a rastrear essas pessoas que voltaram para casa pelo risco delas também estarem contaminadas. Sim. E acabarem transmitindo a doença. Ou seja, isso acabou alarmando ainda mais a população em geral, pensando, olha, pode ter infectado por aí que nem sabe, e a doença acaba se espalhando.
1: Eles saíram no dia 23 de abril. Uhum. O alerta que teve do óbito e da confirmação não foi em abril, foi em maio. Então, as pessoas já estavam em alta convivência dentro desse navio, podendo ser realmente alta transmissão da mais das pessoas. A quem saiu, ele não poderia ter saído, porque ele teria que ter feito a quarentena junto com todos ali no navio para saber. Só que, com certeza, quando ele saiu, tinha o óbito, tinha a esposa, que também tinha ido a óbito nesse período, e eles saíram porque ficaram com medo e não foi feito o bloqueio. Então, o motivo é, atrasou-se para ser feito um bloqueio e a rastreabilidade foi depois do acontecido. Então, por isso é o receio e é o alerta, porque é o de transmissão interhumana onde você realmente tem que ter um bloqueio maior.
0: Houve uma negligência, então, na sua
1: opinião? Não dá para saber, porque você tem que ter um diagnóstico, a hora que a partir do momento, se demorou para se ter o diagnóstico. O ideal da gente saber é, você coletou o material, quanto tempo depois saiu se coleta a sorologia? Quanto tempo demorou para sair a sorologia? E saber o subtipo ainda, né? Então, aí é uma parte genética, vai para o PCR, né? O que você diagnostica a espécie. Então, esse delay é o que gera o tumulto, é porque você não tem ainda a formação de qual é o transmissor. Pode ser o Hanta, mas pode ter pego ali no navio e não é o subtipo Andes. Então, até saber que é o Andes, eu acho que foi o alvoroço todo, é porque as pessoas estavam sem saber realmente de qual espécie era.
0: E eu acho que o que contribuiu também para esse alvoroço foi o fato do governo de Cabo Verde se recusar a receber esse navio, né, impediu que os passageiros desembarcassem lá.
1: Não tinham condições, provavelmente.
0: Não tinham condições.
1: Quando você nega uma coisa, você não sabe o real... capacidade daquele país ou daquela região de comportar. Porque tratar uma síndrome cardiopulmonar tem que ter experiência, tem que ter capacidade e tem que ter uma unidade de terapia intensiva que possam fazer uma intervenção maior. A SARA, ou síndrome respiratória nos outros vírus, já é grave, tem mortalidade alta. No Brasil, os outros vírus levam a óbito também, porque existe uma dificuldade, não só lá, mas em todo o mundo, de tratar uma síndrome respiratória aguda grave de forma adequada. Né? Então, ou recentemente houve a óbito um jovem por gripe, influenza, que é a gripe K, que é o H3N2, uma criança jovem. Por quê? É muito difícil tratar síndrome respiratória. Então, às vezes, o país não tinha condições clínicas para fazer uma intervenção e ajudar as pessoas de forma ideal.
0: Aí houve a autorização para desembarcar nas Ilhas Canárias, na Espanha, mas até uma certa tensão entre o governo central espanhol e o governo das Ilhas Canárias, que não queriam, as Ilhas Canárias não queriam a princípio receber, né, por medo de risco à população local. Houve até protestos de trabalhadores portuários em Tenerife que não queriam, mas no fim o desembarque foi muito bem sucedido, né? E a gente acompanhou imagens impressionantes dos passageiros descendo do navio com uma roupa de alta proteção. Sim. Que nos remete à época da pandemia da Covid-19. Eu ainda quero chegar lá para ver se tem algum comparativo. Sim. Mas máscara, luva, né? Aquelas roupas super protegidas. Então, esse é o padrão que deveria ter sido seguido. E foi mesmo, doutora, de alta proteção, teste e quarentena.
1: Tem que ser feito os testes a cada 48 horas, porque é assim, vamos dizer, quando você inicia o quadro de febre súbito, e ele entra no quadro clínico de febre, dor torácica, dor muscular, tal, ele é muito igual aos outros quadros virais. Só que se ele fizer um hemograma, ele vai ter uma plaquetopenia muito baixa, que aí vai lembraria uma dengue, vamos dizer assim, quadro semelhante inicial. O problema é a falta de ar no quinto dia. Então, se você ficar monitorizando laboratório desses pacientes, você tem um diagnóstico precoce e ajudar numa intervenção maior, mais rápida. Então, o ideal é controlar e avaliar. Se esse paciente entrou num pico febril, ele já estava transmitindo. Se ele fizer um hemograma 2 dias antes, com sintoma baixo ou sem sintoma, e der plaquetopenia ou trombocitopenia, que a gente fala, com certeza ele já vai apresentar o quadro. Então, você tem que ter essa restrição e bloqueio e controle laboratorial dessas pessoas para que elas não apresentem o quadro nem inicial, nem grave, para transmitir, porque já estaria transmitindo na hora que teve a febre.
0: E essa quarentena tem alguns pacientes, lá nas Ilhas Canárias mesmo, 14 cidadãos espanhóis foram levados para um hospital militar, né? Mas alguns pacientes estão fazendo quarentena em casa mesmo. Qual que é o ideal?
1: É saber que não tem a transmissão, né? Então, se você não tem, se a pessoa realmente vai ficar em casa com restrição correta, ele não vai sair para comprar pipoca na esquina, vamos dizer assim, se ele não tiver, ele tiver realmente restrito, ele pode ficar na residência dele. Então, os bloqueios são feitos de várias formas, desde que tenha capacidade de entendimento, a entender a sua gravidade e aderir adequadamente a esse bloqueio.
0: Então, e aí eu citei a Covid-19, né? Porque eu acho que está muito na nossa memória coletiva aquelas cenas horrorosas que eu preferia esquecer, mas a gente não pode esquecer.
1: Nunca.
0: Né, doutora? Disso, das pessoas usando máscaras, equipamentos de proteção, aquele terror da quarentena, você confinado em casa, com medo de morrer, da doença ser transmitida e tal. O mundo parou, né? E aí eu acho que houve esse medo de... Só a gente falar num surto de confinamento... Eu lembro que no início da pandemia, aliás, teve cruzeiros que foram retidos, né, da Covid por causa de, inicialmente, um surto de coronavírus. E aquilo cresceu, né, como a gente viu. Então, é comum, eu acho, que a gente ter esse medo.
1: Sim.
0: Mas a OMS já esclareceu e eu queria que a senhora esclarecesse também, né? E eu te perguntei até no início do programa, por que não há o risco de pandemia? E a gente pode fazer um comparativo com a Covid-19 ou nada a ver? O hantavírus nunca vai ser uma Covid-19 para o mundo?
1: A hanta nunca vai ser um Covid para o mundo, de jeito nenhum, e nem gripe. Eles são semelhantes no início de sintomas, febre. Olha, vamos lá, febre do Covid é uma febre baixa. Febre da gripe, uma febre alta. Hantavírus também é alta. Então, em relação à febre, são dois iguais e um diferente. Influenza, né, a gripe e o Covid, alta transmissão interpessoal. Hantavírus, um subtipo, no momento, foi isolado interpessoal dos 40 subtipos que ele tem. O que acontece na gripe e Covid? Ela tem mutações maiores, porque ela tem uma transmissão maior, ela se adapta mais e transmite mais pela alta rotina de mutações. O Hanta não tem alta mutação. Ele é um vírus, como ele tem uma mortalidade alta, ele não vai se adaptando para se transformar, para continuar vivo. Então, ele morre muito mais fácil. Então, a transmissão é baixa. Primeiro que só tem um subtipo. E não tem essa transmissão para a pessoa, porque a pessoa já vai estar acamada quando ela está começando a ter um quadro grave. O Covid e a gripe, não. Porque no início ela vai estar andando e transmitindo para todo mundo do lado. Então, alta mutação e alta transmissão. Essa é a diferença grande de Covid para hantavírus.
0: Tá. Doutora, coincidentemente, alguns dias depois do desembarque nas Ilhas Canárias e dessa história que veio à tona, né, desse navio, houve também a notícia de pelo menos dois navios de cruzeiro, um no Caribe e outro na Europa, que sofreram surtos de norovírus, que desencadeia uma gastroenterite. É muito mais comum, né? E aí não tem uma preocupação com alta mortalidade?
1: Assim, diarreia, uma diarreia aguda, é grave pela desidratação, pela se o paciente ter comorbidades e a baixa ingesta de líquidos ou já ser um paciente mais imunossuprimido, isso leva a choque. Então, diarreia pode matar? Pode. Nós tivemos N casos de cólera, N casos de gravidade maior. Então, assim, o problema é ingestão de líquidos e a quantidade de diarreia. Quer dizer, o que entra, ele tem, e você não tem que sair tanto para poder segurar e fazer uma pressão boa. Então, a pessoa tem que conseguir ingerir e não ter tanto quadro de arreio. E ela vai ter uma duração autolimitada, que é em torno de 4 a 5 dias e máximo 7 dias de quadro. Então, ela é autolimitada. O problema do norovírus é comum. Nós tivemos em janeiro, na época de verão, todo verão, águas contaminadas no geral transmite principalmente o norovírus. Isso é uma rotina.
0: É esse mesmo, então, que a gente vê no litoral?
1: No litoral, nos surtos, a maior frequência é ele. É rede de esgoto, limpeza e alta transmissão intrapessoal, porque precisa da higienização de copos, gelo com uma água contaminada, falta de tomar coisas mais envasadas, alta limpeza, falta essa higienização para a transmissão do norovírus.
0: É o famoso piriri, né, doutora?
1: É mais ou menos.
0: Mas que ninguém quer pegar, então.
1: Lógico,
0: assim...
1: Lógico que não, porque é grave.
0: Exato. Agora, por que é tão comum em cruzeiros e será que os navios... poderiam seguir algum protocolo a mais para evitar, já que a gente coincidentemente está falando de três surtos aí num curto período de tempo?
1: Então, foi chamada a atenção por ser perto do hantavírus, vamos dizer assim, mas tem surtos de norovírus com alta frequência, né? Principalmente por ser um ambiente fechado, tá? Então, o ideal é você ter umas medidas de prevenção. Né, higienização das mãos de forma correta, quer dizer, está disponível não só álcool gel, mas limpeza com água e sabão, que mata muito vírus. Vamos só faltando só no Hanta, só explicando que o hantavírus, ele morre em ambiente de sol, detergente, qualquer limpeza. O norovírus também, ele morre também com limpeza. Qualquer limpeza faz ele morrer rápido. Então, se você tiver uma limpeza adequada, você não transmite. Então, cuidados com Água, não toma água com gelo que você não conhece, né? Qual procedência? Então, água fechada, envasada. Limpeza dessa água, desse lado de superfície do externo, porque ele também entrou em contato. E aí você pega com a mão, põe a mão na boca com recorrência, isso pode transmitir no ambiente que já estava com tomar. Explicando que o norovírus fica no ambiente, alta presença no ambiente. Então, se não tiver realmente a limpeza, você vai contaminar pelo próprio ambiente.
0: Então, quer dizer, tem que ter o cuidado, claro, tem. Da empresa, da operadora, do cruzeiro, sim. Mas um cuidado pessoal também,
1: sim,
0: de quem quiser.
1: As duas.
0: Viagem de cruzeiro, tá tudo bem, tá, gente? Podem continuar viajando à vontade, sim, mas um cuidado a mais também é sempre, sim, bom para evitar, né, doutora?
1: É, ingesta, né? Porque como é uma diarreia autolimitada, a gente desidrata, né? Então, uma diarreia, uma vez que você tem um episódio diarreico, você perde em torno de 200 ml. É, se você vomita, em torno de 150 ml. Só que você tem que tomar água em torno de 1,5 litro por dia, em média. Não é isso a população? Você tem que beber líquido, beber água, você fala que é em torno de 1,5 litro. Se ele teve 5 episódios de diarreia, 5 vezes 2, né, é mais 1,5 litro a mais. Então, não é só o basal para o corpo. É o basal mais o que você perdeu, que você tem que ingerir. O que as pessoas esquecem é, eu estou doente, estou ruim, vou ficar deitado, e não ingere o que vai, continua ainda no banheiro. Seca, desidrata, e isso piora o quadro clínico.
0: Doutora Raquel Muarrec, quero muito agradecer as suas explicações aqui. Te espero numa próxima. Obrigada pela presença.
1: Eu agradeço muito a todos. Obrigada.
0: Quero agradecer também a sua companhia aqui no Band News do Mundo. E se você quiser rever este programa, é só acessar as redes sociais do Jornalismo da Band. Semana que vem eu tô de volta. Tchau, tchau.

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0: Olá! No Band News Docs desta semana você vai ver um paraíso no Nordeste, os Lençóis Maranhenses. A região foi considerada Patrimônio Natural da Humanidade pela Unesco em 2024, devido à sua beleza única. Vamos conhecer a população que habita os oásis e como é o cotidiano em meio às dunas infinitas. Descobriremos os segredos das lagoas cristalinas que se formam com as águas das chuvas e entender por que quem visita decide ficar. Confira.
1: 1.500 quilômetros quadrados de dunas. Água doce. E muita areia. Os Lençóis Maranhenses parecem cenário de filme. Paisagem única no Brasil e no mundo.
2: Um campo de dunas com 155 mil hectares, com lagoas, só vai encontrar aqui.
3: Lagoas que faz três cores diferentes só numa lagoa só. Azul, verde, branquinha, cor de leite. É muito linda.
4: É um lugar maravilhoso, importante para a gente que mora e eu acho que importante também para os visitantes.
1: Em junho de 1981, o governo brasileiro decidiu transformar esse paraíso em uma área de preservação e criou o Parque Nacional dos Lençóis Maranhenses. O parque abrange três municípios do estado do Maranhão, no nordeste do país: Santo Amaro, Primeira Cruz e Barreirinhas. E é administrado pelo ICMBio, o Instituto Chico Mendes de Conservação da Biodiversidade. O nosso ponto de partida é o município de Barreirinhas, às margens do Rio Preguiça. Somos acompanhados pelo Gil, que é guia turístico há 4 anos.
2: A gente vai sair daqui, vamos atravessar o Rio Preguiça numa balsa, em seguida pegar a trilha com vegetação. Logo depois trilha com campo de dunas até chegar ao primeiro oásis, que é Baixa Grande.
1: A travessia de balsa é rápida, não dura nem 10 minutos. Seguimos de quadriciclo pela estrada de terra, até avistarmos uma imensidão de areia branca. As dunas, esculpidas lentamente pelo vento, escondem as enormes lagoas de água doce, formadas pela água da chuva. O nome do parque surgiu por causa do efeito visual causado pelas dunas. Elas cobrem o solo como se fossem um lençol branco na cama.
5: Não sei nem expressar assim em palavras.
6: É tipo assim, a gente tem orgulho de dizer que é nosso, né?
1: Mas as belezas do Parque dos Lençóis vão muito além das dunas de areia branca e das lagoas de água cristalina. Os turistas mais aventureiros podem caminhar durante 10 horas até chegar nos chamados oásis. Vilarejos isolados, onde vivem famílias nativas da região. Quem nos recebe é Dona Losa. Ela vive sem nenhum vizinho por perto. Dona Losa mora dentro do Parque Nacional dos Lençóis há mais de 30 anos, quando não tinha nem água e nem luz nas casas da região. Ela lembra do tempo em que precisava caminhar um dia inteiro só para carregar a bateria do telefone celular.
3: 4 horas para ir, aí tinha que esperar mais 4 para carregar o celular e 4 para voltar. Então era o dia todo.
1: Hoje a luz chega pelas placas de energia solar, que ela conseguiu comprar graças ao trabalho com os turistas do parque. Dona Losa transformou a casa em uma espécie de pousada. Ela nos recebe com o tambaqui grelhado, recém-pescado em um lago próximo.
3: Um peixe nativo, cria da gente.
1: Das 5 famílias do povoado, 4 hospedam turistas durante o ano inteiro.
3: Ah, depois do turismo foi só alegria, graças a Deus, foi só sucesso. Melhorou nossa vida 100%.
1: A maior parte dos clientes de Dona Loza vem da França, como mostra o livro que registra a presença dos visitantes.
3: É? Aí é França, França, França. França, França, França. Tanto de francês, só tem 2 Brasil, 3.
1: Ela faz questão de dividir o seu paraíso particular com todos aqueles que estiverem dispostos a preservar um dos cenários mais deslumbrantes do planeta. Os inigualáveis Lençóis Maranhenses.
3: Quem não conheceu, que venha conhecer o nosso Lençóis Maranhenses, que tem coisa melhor que ele vai ver que talvez nunca viu.
1: No meio da imensidão de areia branca, onde não chega energia elétrica, nem água encanada, onde pouca gente já pisou, surgem pequenos povoados.
4: Se olhar para um lado tem duna, olhar para outro tem dunas, e a gente, e a duna está cercando nós. Nós moramos dentro de uma oásis circular de areia.
1: Os oásis ficam dentro do Parque Nacional dos Lençóis Maranhenses, um paraíso de dunas e lagoas de água doce, localizado na região nordeste do Brasil. São 2 povoados, Baixa Grande e Queimada dos Britos. No oásis, quem dita o ritmo é a natureza. E quem manda é o vento.
7: As donas aqui no verão, ela não para de seguir hora nenhuma. Aí quem tá na frente, ela vai cobrindo, não sabe?
1: Muitos moradores já foram obrigados a abandonar a casa por causa do avanço das dunas de areia.
3: O bisavô do meu marido já trocou a casa, infelizmente ele não é mais vivo. Ele mudou a casa 2 vezes. O outro vizinho da gente já mudou 1 vez.
1: Debaixo dessa duna está a antiga casa da Luana.
8: Que aí a gente mudou por causa que a duna vem chegando, aí não pode ficar em cima da casa. Aí a gente mudou.
1: O vento faz areia invadir as casas, mas também é o responsável por moldar a paisagem deslumbrante dos Lençóis Maranhenses. Em um dos lugares mais isolados do Brasil, os moradores precisam ser autossuficientes. A criação de animais é comum.
8: É a galinha, é o pato, o porco.
9: É assim.
8: A gente cria para se alimentar.
7: Cada um não tem muito, mas tem. Cada um tem um tantinho de porco, um tantinho de bode, um tantinho de carneiro.
1: Mas o principal alimento vem das lagoas que rodeiam os oásis. Seu Maçu pesca com essa armadilha feita pelos próprios nativos, chamada de choque.
7: Ele é um material de a gente pegar o peixe na água, não sabe? E a gente pega e pega ligeiro.
1: Antes de entrar na água, ele nos explica como faz para capturar os peixes.
7: Bate de baixo e eu sinto, não sabe? Aí eu sinto, aí eu meto a mão dentro.
10: Aí pega.
7: Aí eu pego. Tem vezes que elas me mordem, ó. Isso bem aqui é bocada que elas me mordem. Tá. Aí eu fico com o braço ali, vou levando o braço pra dentro d'água, aí ela vai abrindo a boca na manha, aí larga de novo.
1: Logo na primeira tentativa, seu Maçu encontra uma traíra, peixe que tem dentes fortes e afiados. Como não há energia elétrica nas casas, os peixes são misturados com sal. Uma técnica dos nativos que ajuda a conservar o alimento por até um mês.
8: Esse aqui é o peixe salgado. Que a gente pega...
1: A natureza oferece a água para os peixes e também um solo fértil para o cultivo da castanha de caju.
9: Pra nós.
1: Uma fruta típica do Nordeste.
9: É. Este é o caju e esta é a castanha do caju.
1: Diferentemente do peixe, que é todo consumido pelos moradores nativos, a castanha de caju é também uma fonte de renda para a comunidade.
9: A minha castanha eu vendo toda crua. É, apanhou, vendeu. É naturalzinho. Apanhou, vendeu, mesmo que seja menos o preço, mas de qualquer maneira, já o que compra já vai produzir ela de outra forma.
1: Ele consegue retirar cerca de uma tonelada de castanha de caju por ano nas árvores da região.
9: Castanha do caju, natural daqui do Maranhão.
1: Para quem vive perto dos deslumbrantes lençóis maranhenses, simplicidade é sinônimo de felicidade.
10: Me sinto mais feliz, né? Sinto muito bem aqui na minha casa. Meu sonho é morrer num lugar que é vivo. É, meu sonho é esse.
1: A beleza inigualável dos lençóis maranhenses. Do outro, a imponência do Oceano Atlântico. O Canto do Atins é um pequeno povoado com cerca de 800 habitantes, cercado por dunas e pela água do mar.
11: Morar no Atim é uma liberdade, a gente tem uma liberdade tranquila, você tá entendendo?
9: Gosto muito da minha terra. Gosto muito da minha terra. Muito bom.
8: O meu lugar é tão maravilhoso que vocês nem pensam quanto são. Porque aqui você bebe livre, em ar livre. Aqui não tem quem mexa com você, não tem quem lhe roube, não tem quem nada.
1: Para chegar ao Canto do Atins, vamos navegar pelo Rio Preguiça.
2: É um rio genuinamente maranhense, nasce no Maranhão e se põe no Maranhão, né?
1: Entre os moradores nativos, há duas versões sobre a escolha do nome do rio.
2: Ele é bem lento, ele é bem calmo, então ele é bem, a gente fala que ele é bem preguiçoso. Os mais antigos também dizem que antes era muito fácil ver o bicho preguiça, né? Às margens do rio. Mas hoje, com a movimentação, as embarcações motorizadas, esses bichos já não estão mais à margem. Mas tem essas duas versões, o bicho preguiça e a sua maresia, que é bem tranquila.
1: Se hoje é quase impossível avistar um bicho preguiça às margens do rio, os visitantes são recompensados pela presença dos macacos prego. Maria pertence a uma das famílias mais antigas do Canto do Atins.
8: Meu bisavô morreu com 120 anos. A minha avó morreu com 110. E o meu pai morreu agora com 98 anos. Então, assim, nós somos totalmente donos dessas terras. Porque foi passando para neto e tataraneto.
1: Os donos da terra são fiéis testemunhas do poder da natureza.
11: Arduna não é areia, não, é encantoria. Hoje ela tá aqui, amanhã ela tá em outro lugar, você tá entendendo?
1: Seu José conhece cada movimento das dunas de areia que formam os lençóis maranhenses.
11: Ela não é uma montanha que fica no lugar. Ela é uma montanha que anda. Ela anda. Que quando eu nasci aqui, as montanhas eram aqui, nesse lugar aqui. Já vão a 6 quilômetros daqui, andando aí pra frente.
1: Seu Antônio passa 6 meses do ano pescando. Durante esse período, ele e a mulher dormem nessa casa, construída no meio da praia.
9: Aí você deita numa baladeira aqui, numa redinha dessa daqui, dorme que não sente o tempo passar.
1: Nos outros 6 meses, ele trabalha como guia turístico.
9: Gosto muito de receber, eu tenho um prazer de receber.
1: Boa parte do que ele tira do mar é comprado pelos restaurantes do povoado.
12: Todo mundo vende o camarão e todo mundo faz o camarão. E todo mundo come o camarão.
1: No restaurante da Sessé, o camarão pescado pelos nativos ganha um sabor único, que atrai turistas de todas as partes.
13: Tem gente que vem diretamente de São Paulo comer o risoto.
1: Essa é a lógica do canto do Atins e dos lençóis maranhenses. O que a natureza oferece em abundância ganha novas cores e sabores nas mãos dos moradores nativos.
11: É a maravilha mais bonita do mundo. Você tá entendendo? O mundo inteiro é a maravilha mais melhor.
12: Aquele que tem vontade e pode vir, ele tem que vir conhecer o Lençóis para contar. Porque quem vem perto conta de certo.
1: Dunas de areia branca esculpidas pelo vento. Lagoas de água doce formadas pela chuva. Os lençóis maranhenses são uma paisagem única no planeta. O paraíso encravado na região nordeste do país conquista visitantes do mundo inteiro.
2: É impressionante como nos oásis, os lugares mais isolados, com mais difícil de chegar, tem mais europeu, tem mais gringo do que brasileiro.
1: E muitos dos turistas estrangeiros que visitam os lençóis maranhenses acabam ficando por aqui, definitivamente.
8: Algumas sempre vêm como turistas, ficam apaixonados do lugar e muitos ficam morando e nunca mais vão embora.
14: Cada um tem o seu futuro e o seu destino. Eu escolhi aqui.
1: Estamos em Atins, um povoado de 800 habitantes que pertence ao município de Barreirinhas, no estado brasileiro do Maranhão. 20 anos atrás, a vida na pacata vila de pescadores começou a mudar. Turistas, principalmente da Itália e da França, passaram a comprar terrenos na região.
8: Então eles chegaram e acharam muito bonito e eles compraram essas terras. E eles compravam por muito dinheiro, né?
1: Aos poucos, o povoado de Atins foi ganhando ares cosmopolitas.
15: Você fala português muito pouco aqui em Atins, para falar a verdade. A maior parte você escuta francês. Você vai num restaurante aqui, uma mesa está falando francês, outra inglês, japonês.
1: A maior parte dos estrangeiros que vivem em Atins administra algum tipo de negócio no vilarejo. O francês Timothy ficou hipnotizado com a beleza do Parque Nacional dos Lençóis e decidiu abrir uma pousada.
14: É diferente de tudo, não dá para explicar. É uma obra de arte da natureza ao nível mundial, né?
1: Antes de vir morar em Atins, ele trabalhava com o comércio de matéria-prima na África.
14: Era comprador de cacau em Costa de Marfim.
1: O vilarejo foi indicado por outros turistas quando Timothy viajava a passeio pelo Nordeste brasileiro.
14: Estava de viagem, já bastante mochileiros falavam: ah, tem um vilarejo bem isolado, bem difícil de acesso, chega de barco e chega num vilarejo cheio de areia.
1: O isolamento é visto como um dos grandes atrativos de Atins.
15: A localização é difícil? É, e a gente adora isso. O pessoal fala, é difícil já chegar lá. Maravilha, é isso que a gente quer.
14: Faz tempo que procurava um lugar afastado de cidade, de civilização, de gente, me aproximar de um lugar mais de natureza. E chegando aqui com tanto de água salgada, doce, de vento, de areia, de natureza aqui é intensa.
1: A vida dos estrangeiros em Atins é um constante aprendizado.
8: Para mim foi uma mudança muito grande para a minha vida. Escolher este lugar, ficar aqui. E também aprender, não? Dia a dia com estas coisas que te vêm neste lugar.
1: A equatoriana Sara vivia em Buenos Aires, a capital da Argentina, onde trabalhava como modelo.
16: Olá!
1: 7 anos atrás, ela e o namorado decidiram trocar a cidade grande pelo pequeno povoado no litoral do Brasil.
16: Eu cheguei em 2014, não tinha internet nem energia. Só ficava monofásica, que é uma energia muito precária, não?
1: Hoje ela é dona de um bar que atende os turistas da região. Escolhas que levaram a equatoriana a conhecer outra paixão em Atins, o kitesurf.
16: Mudei dessa forma de comida, de como me alimentava, até o kitesurf, que para mim foi a paixão, ainda a paixão mais grande que tenho.
17: Um esporte que qualquer pessoa pode fazer, não é um esporte físico, é um esporte mais bem técnico. A única coisa que precisa ter é vento e um pouco de água.
1: Com muito vento e muita água, Atins é o cenário perfeito para a prática do kitesurf.
17: Disneyland do kite.

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0: Depois de adquirir o ingresso, os visitantes se reúnem ao lado da imponente máquina para assistir a um vídeo explicativo. Pontualmente, ao meio-dia e meia, o relógio realiza uma série de ações, como uma espécie de procissão dos apóstolos passando diante de Cristo.
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0: A renda média no Brasil aumentou em 2025 e atingiu um recorde histórico, R$ 2.264. O valor é baixo e insuficiente para pagar as contas básicas. O levantamento do IBGE também mostra que a desigualdade voltou a subir. O Brasil é um dos países mais desiguais do mundo. Por que não temos conseguido fazer mudanças estruturais? Hoje, no Economia para Você, eu recebo um dos grandes pesquisadores do país em políticas públicas, Marcos Mendes, pesquisador associado do INSPER e um dos organizadores de um estudo que acaba de ser lançado, Caminhos do Desenvolvimento, Estabilizar, Crescer e Incluir, publicado pelo Centro de Debate de Políticas Públicas. Marcos, muito feliz de te receber aqui no programa. Obrigada.
1: Boa noite, prazer estar aqui.
0: Marcos, a gente vê aí, por tudo que você escreve agora com esse estudo, seus livros, que a gente tem diagnósticos e tem propostas para poder gerar as reformas estruturantes. Por que que a gente não tem conseguido sair dessa armadilha que a gente está preso há décadas?
1: Bom, Juliana, primeiro vamos falar um pouco do diagnóstico desse trabalho, né? A gente chegou à conclusão que nós temos três problemas graves na economia brasileira e esses problemas se retroalimentam. Você tem um desequilíbrio fiscal crônico, você tem muito baixa produtividade, e você tem uma quantidade muito grande de políticas sociais, porém mal calibradas e mal desenhadas. Como é que essas coisas se retroalimentam? Então, vamos partir, por exemplo, do desequilíbrio fiscal crônico. Você tem um déficit grande nas contas do governo. Isso significa aumento da inflação, porque o governo está sempre jogando dinheiro na economia, que vai pressionar os preços. E vai significar também aumento de taxa de juros, que o Banco Central levanta os juros para segurar a inflação. Inflação e juro alto significa aumento de pobreza e desigualdade, porque bate na conta da pessoa mais pobre. Como você tem um volume grande de pessoas sofrendo com a pobreza, você tem pressão sobre os políticos para gerar políticas sociais. Mas essa pressão, por conta...

0: conta do desenho do nosso sistema político, ela acaba gerando políticas sociais muitas vezes distorcidas. Aumentou o preço do gás, faz um auxílio gás. Está na véspera de eleição, aumenta o Bolsa Família e vai fazendo as coisas de qualquer jeito. Então você tem políticas sociais que vão se juntando como uma amálgama de coisas soltas, custam caro, né? E essas políticas sociais elas vão aumentando o déficit público, aumentando o desequilíbrio fiscal. Na hora que aumenta o desequilíbrio fiscal, principalmente pelo aumento de despesas obrigatórias, né? Porque você aumenta benefício de prestação continuada, é uma despesa obrigatória.
1: Está em lei, né?
0: Exatamente. Você aumenta a aposentadoria rural, é obrigatório, tem que pagar. Na hora que aumenta a despesa obrigatória, quais são as reações do governo? Primeiro, cortar a despesa discricionária, aquela despesa da administração. Isso aí diminui investimento público, isso diminui o financiamento de órgãos importantíssimos para a economia, como Banco Central, SUSEP, CVM, Embrapa.
1: Que é o que a gente está vendo agora, instituições depauperadas.
0: Instituições depauperadas. E isso vai fazer o quê? Vai derrubar a produtividade da economia, porque você não tem investimento público, você não tem regulação adequada da economia. Derruba a produtividade, a economia cresce pouco. A economia cresce pouco, você tem mais pobreza e desigualdade, mais demanda por políticas sociais, você gera esse ciclo, né? Um outro efeito desse aumento das despesas obrigatórias é você forçar o governo acaba tendo que aumentar carga tributária para tentar fechar as contas. Na hora que ele aumenta a carga tributária para fechar as contas, todos os setores se organizam para escapar da carga tributária alta. Então, é subsídio para pequena empresa, é subsídio para o setor A, para o setor B, para o setor C, é proteção aqui, proteção acolá. Isso vai distorcendo os incentivos na economia. O capital vai sendo investido onde se paga menos imposto e não onde ele é mais produtivo, mais eficiente. De novo, você derruba a produtividade. De novo, você gera baixo crescimento. Não só baixo crescimento, como também crises e recessões periódicas. Você tem, às vezes, uma crise fiscal, ou você tem uma crise de endividamento das empresas. Se você olhar a trajetória do PIB brasileiro, ele parece um eletrocardiograma. Né? Toda hora você tem uma derrubada.
1: E o eletrocardiograma, né? Que eu reparo que ele era mais alto e agora ele vem ficando num patamar mais baixo, né?
0: Mas volta e meia você tem uma crise, né? Então você teve um pibão lá em 2010, se eu não me engano, depois, bumba, 7% de queda.
1: E aí não tem desigualdade que diminua, né? Porque uma hora você está bem, uma hora você está mal. Uma hora você está bem, uma hora você está mal. Você não consegue melhorar e fazer a mobilidade social. Você deixar de ser uma pessoa pobre e ir para um patamar de renda
0: aí
1: média.
0: Aí você tem outras questões que nós percebemos no estudo, que é o fato de que não existe uma bala de prata. Então, assim, eu não consigo transformar a economia brasileira numa economia produtiva com uma ou duas reformas. Eu preciso fazer muitas reformas.
1: Eu ia te perguntar isso, né? Se tinha uma ordem, né? Porque imagino que o grande guarda-chuva, quando você fala em desequilíbrio das contas, não só a gente gasta muito, mas a gente gasta mal. Porque se houvesse eficiência, a situação poderia ser outra. Então, não dá para dizer que o primeiro passo seria a questão fiscal. Essa é uma série de ações paralelas, né?
0: Na verdade, você precisa de uma série de ações. Por quê? Hoje, a gravidade fiscal da crise fiscal brasileira é tão grande que eu não consigo fazer um ajuste de uma hora para outra. Com a taxa de juros no nível que está hoje, taxa de juros essa gerada pelo desequilíbrio fiscal, com o nível da dívida que eu tenho, eu preciso de um ajuste fiscal de 4% do PIB para fazer a dívida parar de crescer.
1: É muita coisa. Né?
0: 4% do PIB é metade do que se gasta com aposentadorias e pensões do INSS.
1: É impossível.
0: Tá? Então,
1: é interessante até você falar isso, que você falou que o juro é muito alto por conta desse desequilíbrio fiscal. E a gente está hoje com um recorde de endividamento no Brasil. Então, essa questão estrutural, o juro é alto, por quê? Relacionado a esse desequilíbrio fiscal.
0: Aí você trouxe um ponto bom, que é sempre bom a gente esclarecer. Quando você fala em juros, todo mundo fala, o Banco Central aumenta o juro é alto, porque o Banco Central aumentou o juro. O Banco Central, ele aumenta o juro de curto prazo, tá? Aquele dinheiro das transações monetárias dos bancos ali de curto prazo, para dar um piso à taxa de juros dos bancos. Agora, a taxa de juros de médio prazo, aquela que se cobra nos títulos federais, que vão vencer daqui a 5, 7, 10, 15 anos, essa taxa de juros, o Banco Central não consegue influenciar essa taxa de juros. Quem determina essa taxa de juros somos nós, poupadores, que compramos esses títulos. Eu só estou disposto a comprar um título do Tesouro por taxa de juros real acima de tanto, porque tem um risco embutido nessa operação com o Tesouro, porque o Tesouro está muito endividado. Né? E nós estamos num país em que nós já tivemos, por exemplo, um plano Collor, que foi uma forma indireta de dar um calote na dívida. Nós estamos num país em que já corroeu dívida via aumento da inflação. Então, o poupador, o investidor brasileiro está mais do que escolado. E isso aceita financiar o governo a um prazo longo com uma taxa de juros mais alta.
1: E esses prazos mais longos que são referência para a tomada de crédito.
0: São referência para o investimento produtivo. Sim. Né? Então, a taxa de juros é uma consequência de um desequilíbrio. Tem que corrigir o salário mínimo só pela inflação para a despesa da Previdência crescer mais devagar. Se eu fizer essa reforma, no primeiro ano ela vai me dar 0,15 do PIB, de um ajuste fiscal de 4 que eu preciso. Então é muito pouco. Isso aí só vai fazer efeito daqui 10 anos. Daqui 10 anos, por conta dos efeitos acumulados, aí já vai dar uma economia de 1, 1,2% do PIB.
1: Muita gente fala até, a reforma da Previdência acabou, que não ajudou em nada, a dívida continua crescendo. Se não tivéssemos feito a reforma da Previdência, a situação poderia ter sido ainda pior.
0: Então, o que a gente vê no trabalho é que a gente precisa começar com um conjunto grande de reformas fiscais e reformas visando aumento da produtividade, porque com isso você gera uma mudança de perspectiva. As pessoas olham e falam assim, com essa quantidade de reformas, daqui a 5, 10 anos, as contas vão estar mais equilibradas e o potencial de crescimento da economia vai estar maior. Isso aí muda a expectativa dos agentes econômicos, que olham lá na frente e falam, eu estou disposto a emprestar para esse governo uma taxa de juros mais baixa. A taxa de juros cai. Tá? Quando a taxa de juros cai, a gente ganha tempo. Porque quando a taxa de juros cai, a dívida começa a crescer mais devagar. E aí o ajuste fiscal que eu preciso vai ficando menor. Tá? E aí, dentro desse conjunto, nós temos um volume de despesa que é mais da metade da despesa primária do governo, da despesa não financeira do governo, que diz respeito às despesas sociais. Aposentadoria rural, BPC, abono salarial, seguro defeso, programa pé de meia. Hoje, a gente gasta 640 bilhões aproximadamente por ano com todos esses programas. Isso é pouco ou é muito? É muito, porque se esses programas todos, supostamente sociais, que deveriam ir para os mais pobres, se todo esse dinheiro fosse para os 20% mais pobres da população, eu conseguiria colocar na mão de cada família dos 20% mais pobres uma renda de R$ 3.700 por mês.
1: O que você está dizendo é que ele não está atingindo só quem realmente precisa.
0: Exatamente.
1: Né?
0: Agora, você imagina o que são R$ 3.700 por mês. Você acabou de me dizer que a renda média domiciliar per capita do Brasil é R$ 2.600 e pouco. Isso. A pessoa receberia muito mais do que a renda média domiciliar per capita.
1: Agora, é importante isso que você está falando, porque quando você fala que se paga muito, fica a impressão sempre que há uma defesa em deixar as pessoas morrerem de fome.
0: Não, pelo contrário.
1: A gente tem hoje uma população brasileira onde a metade recebe até em torno de R$ 1.000. Então, a gente tem, de fato, uma necessidade muito grande de proteção social. O que você está dizendo é que a questão não é diminuir, não é cortar,
0: não é cortar
1: proteção social, mas sim gastar para quem realmente precisa.
0: É desenhar melhor. O que está lá no nosso trabalho, que é a parte que foi desenvolvida pelo nosso colega Vinícius Botelho, é uma visão em que hoje você fala em política social transferir renda. Né? Tem a parte dos muito pobres que precisam receber transferência de renda, mas você tem aquelas pessoas que conseguem gerar renda, mas é uma renda muito instável, muito volátil. Né? É o cara do mercado informal que uma hora faz dinheiro, outra hora não faz dinheiro. Então você pode usar parte desse dinheiro para fazer uma espécie de colchão, uma poupança em que esse sujeito saque essa poupança quando ele estiver numa situação pior. Né? E você pode, por exemplo, amarrar isso com incentivo a ele para declarar corretamente a renda dele para o Cadastro Único, porque as pessoas estão no Cadastro Único. A renda que está lá é declarada, eu que digo quanto eu recebo. Então, para você estimular o sujeito a não subdeclarar a renda, quanto mais ele declarar a renda e ele estiver acima do limite de Bolsa Família, maior uma poupança que ele tem depositada lá na conta dele para diminuir a flutuação de renda. Você tem que investir no treinamento de

0: mão de obra, na capacitação das pessoas, no treinamento para o mercado de trabalho. Você tem uma quantidade enorme de alunos da rede pública, de alto desempenho, que não recebem um tratamento especial. São talentos que estão se perdendo porque ficam sem espaço, né? Sem uma mentoria, sem um direcionamento para desenvolver aquele potencial. Conectar as pessoas com o mercado de trabalho através de feiras de profissão, explicar como é que aquilo funciona, fazer programas de treinamento que efetivamente funcionem, não como o Pronatec, que deu tudo errado. Então, tem um leque grande de atividades que você pode fazer dentro de um programa, de um conjunto de programas sociais com esses recursos, que daria um retorno muito maior. Hoje você gasta essa fortuna e você não conseguiu zerar a pobreza
1: Você não
0: extrema,
1: usa bem o
0: né?
1: dinheiro,
0: O
1: né?
0: dinheiro é muito mal usado.
1: Uma coisa que realmente chama atenção, até coloquei na abertura, dentro dessa pesquisa do IBGE, da PNAD, é a alta desigualdade que a gente tem há muito tempo no Brasil, que está no segundo menor patamar da história, mas ela é uma desigualdade sempre entre as maiores do mundo, né? E eu me lembro, no seu livro, Por que o Brasil Cresce Pouco, que tem ali um exemplo que, para mim, ficou guardado, que é o fato de que pessoas que têm uma formação, engenheiros, que têm rendas mais altas, eles têm rendas similares à de países desenvolvidos. No entanto, pessoas que têm, hoje uma função com rendas menores, elas ganham muito menos do que funções similares em outros países. Então, a questão dessa desigualdade de renda é a principal. Por que que a gente tem essa desigualdade tão grande de renda de quem tem rendas maiores e rendas menores?
0: Bom, uma empresa não vai pagar R$ 1.000 para uma pessoa se ela não tem capacidade e qualificação para gerar R$ 1.000 para essa empresa, né? Então, como nós temos uma mão de obra muito desqualificada, muito mal treinada, desde a escola básica, você fica com uma massa de pessoas que não tem capacidade de gerar renda ou de ir para o mercado formal. Essas pessoas ficam no mercado informal, né? Além disso, a gente construiu uma sociedade que subsidia tremendamente os mais ricos, né? Então, por exemplo, universidade pública gratuita para os filhos da classe média alta é um subsídio tremendo, né? Você tem empresas muito protegidas, muito subsidiadas pelo governo, que acaba sendo uma transferência de renda para essas empresas, que é uma transferência de renda para os profissionais que estão nessas empresas também, né? E aí você veja, mais uma vez a gente volta para a questão da produtividade. Todo esse subsídio, toda essa proteção que vai para as empresas nacionais derrubam a produtividade. Uma produtividade baixa, você cresce pouco, você absorve pouca tecnologia, você não escala no processo de complexidade e diversidade da economia, porque você não tem insumos, você não tem capital, e fica preso nessa armadilha de baixo crescimento.
1: É que é um pouco essa discussão agora da taxa das blusinhas, que o governo zerou novamente e o varejo vem reclamando que a competitividade já era muito desigual, porque a carga tributária era bem mais alta, já era mais alta, agora mais ainda, e o pequeno varejo, principalmente, a indústria, principalmente, né, pode sofrer com essa concorrência desleal. Então, o que eles argumentam, Marcos, é que eles têm que ter uma isonomia, então oferecer a mesma vantagem, por exemplo, se tem, não paga imposto federal de compras internacionais de até 50 dólares, que também as empresas locais tenham o mesmo benefício. Parece justo, o que você acha?
0: Olha, o problema da indústria têxtil brasileira não é a indústria têxtil chinesa. O problema da indústria têxtil brasileira é a indústria de máquinas e equipamentos brasileira, é a indústria química brasileira, porque todas essas são protegidas. Você não consegue importar máquinas de qualidade para a indústria têxtil, você não consegue importar fios de qualidade para a indústria têxtil, você não consegue importar tinturas e outros insumos que a indústria têxtil vai usar, porque você está protegendo a indústria de máquinas e equipamentos, você está protegendo quem está a montante na cadeia produtiva. Toda vez que eu protejo quem está aqui para trás, eu desprotejo quem está na frente, né? Aí a indústria têxtil fica pedindo, não, me dá também uma proteção, porque assim eu não aguento. Mas não faz sentido você fazer mais uma distorção na economia para resolver problemas que foram criados por uma distorção anterior. A gente faz isso há 70, 80 anos e não
1: difícil,
0: dá certo.
1: E é difícil desfazer esse nó, né, Marcos? Porque, assim, na emergência, você pensa que pode ter uma perda imediata, uma concorrência que, de fato, o pequeno vai ter muita dificuldade em concorrer com um site chinês, né?
0: Veja bem, um raciocínio difícil de entender em economia é o seguinte, os recursos humanos de capital são escassos. Se eu protejo um setor que não é competitivo, não consegue concorrer, eu protejo aquele setor e ele sobrevive, o capital que está sendo empregado ali, as pessoas que estão sendo empregadas ali, estão produzindo menos do que elas produziriam num setor mais competitivo. Tá certo? Então, o grande problema, um dos grandes problemas da economia brasileira é esse. Nós temos uma quantidade enorme de empresas pouco competitivas, pouco produtivas, e que consomem capital e trabalho, e só sobrevivem porque tem subsídio tributário, porque tem proteção comercial, porque tem um subsídio aqui e acolá.
1: Aí fica cheio de remendo, né?
0: Cheio de remendo e você não aloca o capital de forma correta.
1: E é claro que não é de uma hora para outra, tem que ter um plano para ir aos poucos destravando esses nós. Né? Por exemplo, agora na história dos combustíveis, toda vez que aumenta combustível, não só nesse governo, lógico que agora estamos vivendo uma emergência, o mundo inteiro está adotando medidas, mas sempre que aumenta combustível, todo governo sofre essa pressão para fazer alguma coisa para limitar esse aumento de combustível, né? Quando a gente poderia ter, por exemplo, a gente tem conversado muito aí nos debates sobre se preparar para esses momentos, por exemplo, criar um colchão onde você possa amortecer altas muito fortes de preços. Então, a gente, nesses momentos, acaba sendo sempre vendo o governo tendo que oferecer subsídios, gastar dinheiro para poder proteger ali a inflação e agora até a gasolina entrou, porque diesel parece até que faz mais sentido, né? Porque tem um efeito inflacionário que pega alimento, né? Que é mais expansivo. Agora a gasolina você acaba beneficiando muito pessoas de renda mais alta, né?
0: Tem um economista americano, John Cochran, que ele falou uma frase muito interessante essa semana. Diz que a regra número um de economia é não distorcer preços para tentar redistribuir renda com distorção de preço. E a regra número um dos políticos é exatamente o contrário, né? Então, sempre que o político tem oportunidade, ele tenta distorcer preços para ter uma vantagem eleitoral. Você me disse que o mundo todo está adotando medidas para segurar. Eu fiz até uma pesquisa rápida. São poucos os países que hoje estão subsidiando ou reduzindo tributação de combustíveis. Inclusive, os organismos internacionais, a boa prática internacional, o que eles aconselham é dê um subsídio localizado naquele combustível que afeta o mais pobre, o gás de cozinha, né? ou que gere algum problema, como, por exemplo, greve de caminhoneiros. Então, vamos dar uma bolsa caminhoneiro durante 6 meses para resolver o problema.
1: Algo específico.
0: Algo específico e focado de baixo custo. Porque o que o governo está fazendo hoje é botar uma montanha de dinheiro, né? E me parece que é muito mais com interesse eleitoral do que efetivamente pensando em desenho de política econômica, colocando uma montanha de dinheiro para subsidiar a gasolina, que é um bem de consumo de classe alta, né? Já fez outras coisas similares, como, por exemplo, subsidiar a querosene de aviação, né? Está subsidiando passagem da classe A, dar crédito subsidiado para empresas de aviação, dar crédito subsidiado para exportadores brasileiros. Agora vai abrir sinalizando que vai abrir 30 bilhões em crédito para motorista de táxi e de aplicativo, né? Então, a sensação, talvez eu esteja exagerando, mas acredito que não, a sensação que eu tenho é de que a gente não tem mais Ministério da Fazenda, Ministério do Planejamento, que a gente tem um comitê de financiamento de campanha eleitoral. Porque Ministério da Fazenda e do Planejamento é para botar algum filtro técnico em propostas que vêm da área política. Quando o Ministério do Planejamento e da Fazenda viram apenas operacionalizador daquilo que é vontade da campanha política do presidente, a gente está entrando num caminho muito perigoso.
1: Agora, Marcos, a gente, ao mesmo tempo, é grande exportador de petróleo. Então, está aumentando a arrecadação do governo. E temos algum espaço para fazer políticas públicas, como você está dizendo, que precisam ser pontuais. Mas olhando esse volume que a gente tem hoje de possibilidade de fazer essas políticas, a gente poderia, de forma pontual, no seu ponto de vista, proteger mais hoje do que outros países, por exemplo, que não têm o colchão que a gente tem hoje pelo fato de ser grande exportador de petróleo.
0: Eu questiono esse colchão, tá? Porque você vai arrecadar mais receita primária de royalties, de petróleo, etc. Só que, no outro lado, a taxa de juros vai cair mais devagar por conta do conflito, né? Você esperava que o Banco Central fosse descer a taxa de juros até 12% no começo do ano. Hoje já está se falando em 13,5%, 13,75%. Isso vai custar, por baixo, em juros, 40, 50 bilhões em um ano. Não aparece na conta primária, aparece na conta financeira, mas o efeito final que importa é o que vai acontecer com a dívida pública. Então, primeiro ponto, a gente não tem todo esse colchão. Segundo ponto, em economia, uma regra básica é qual o uso alternativo que eu tenho para os recursos. Não é, entrou mais dinheiro que eu não estava esperando, eu posso gastar. Não é isso. Entrou mais dinheiro, vamos ver no que eu posso gastar. Eu tenho uma situação fiscal, como a gente falou no começo, muito crítica, né? Se eu uso esse dinheiro para abater dívida pública, para fazer um resultado primário melhor, daqui a pouco, estou reduzindo taxa de juros, estou melhorando a economia, estou melhorando a condição de todo mundo, estou melhorando o problema do endividado, com que o governo está preocupado. Então, você tem que olhar quais são os usos alternativos do recurso. Subsidiar combustível está sempre no fim da lista da racionalidade.
1: A gente está no finalzinho do programa, eu queria que você pudesse trazer para a gente por que é tão difícil, Marcos, fazer um grande acordo, porque não é só o governo, mas também o Congresso e o Judiciário que não têm contribuído para esse grande acordo, para a gente ter, de fato, um plano para termos um desenvolvimento, uma redução de desigualdade, uma renda melhor para o Brasil, né?
0: Olha, por vários motivos da nossa história política, do nosso sistema político, nós temos uma característica que eu costumo chamar de baixa coesão social. O que, que caracteriza isso? A baixa coesão social ela existe quando, no trato da coisa pública, prevalecem os interesses privados. Então, quando eu vou discutir matérias no Congresso, é muito mais fácil eu conseguir um subsídio para o meu setor, eu conseguir um piso salarial para o meu sindicato, do que eu conseguir uma reforma que vai me dar estabilidade e vai gerar benefício público para todo mundo, né? Os benefícios localizados e os custos socializados é o que a gente mais vê, né? Então, num ambiente de baixa coesão social, é muito difícil você ter concertação política para fazer reformas que atendam o interesse público efetivamente, né? Isso só acontece quando você tem uma crise grande, por exemplo, na crise do governo Dilma, que o PIB caiu 7%, você conseguiu logo em seguida fazer algumas reformas, a sociedade estava assustada, né? Aceitava algumas reformas, mas logo que a gente tirou o nariz debaixo d'água, voltamos à prática tradicional. Então, o grande desafio para o próximo ciclo governamental vai ser construir essa concertação política e ter consciência de que a gente precisa dessas reformas antes que a gente chegue numa crise grave e faça as reformas por conta da crise, porque aí o custo é muito maior, né?
1: Tomara que a gente consiga. Marcos, obrigada pela sua contribuição aqui no programa e a contribuição no debate público aí que tem sido fundamental para a gente ter alguma esperança de um futuro melhor. Muito obrigada.
0: Obrigado.
1: Muito obrigada a você por estar aqui comigo no Economia para você. Até o próximo.

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0: Olá, começa agora mais um Viver Melhor. No programa de hoje, vamos falar sobre problemas nas articulações e na coluna. E para tirar todas as nossas dúvidas, recebo o Dr. Luciano Miller, que é ortopedista e cirurgião de coluna do Einstein Hospital Israelita aqui em São Paulo, e Bruno Rudelli, especialista em ortopedia e traumatologia do Hospital Sírio-Libanês. Mas antes, vamos assistir uma matéria sobre esse tema. Vamos lá.
1: Para caminhar era muito difícil. As dores apareceram aos 35 anos. Era uma artrose que atingia o fêmur direito do jovem que sempre jogou tênis.
2: Vivia com dor todos os dias da minha vida, todos os dias. Quando eu bati uma bola no tênis, eu senti uma dor. Eu falei, essa é a dor que foi o termômetro para eu parar o esporte, para eu ver o que era o problema.
1: 10 anos depois, Thiago colocou uma prótese e voltou a praticar esporte. A artrose acontece quando a cartilagem da articulação se desgasta e os ossos ficam em atrito, causando dor crônica e perda de mobilidade. Pode ocorrer em qualquer idade, mais frequentemente após os 30 anos. É comum afetar as articulações do quadril e joelho, principalmente em atletas. De acordo com a Organização Mundial de Saúde, é uma das principais causas de incapacidade em adultos com mais de 60 anos.
2: A obesidade é um fator de risco, uma malformação congênita. Muitas pessoas, às vezes, nascem com um pequeno caroço aqui na cabeça do fêmur. Prevenção, postura correta, alimentação correta, evitar a obesidade, fazer os exercícios corretos. Se você sentir sinal de dor, procure ajuda.
1: Quem vê o Alex assim não imagina que ele também tem uma prótese no fêmur. Até fazer a cirurgia, o professor de dança vivia à base de remédios para a dor. Hoje...
3: Hoje eu tô novo, né? Tô bem, com a minha carreira rodando. Mudou a minha vida, né?
0: Pois é. A gente sempre ouve a questão de alterações na articulação para pessoas muito mais idosas. Luciano, para você, como que tem sido hoje para essas novas gerações, principalmente por esses exercícios de alto impacto? Você acha que a gente vai começar a ter problemas muito mais precoces, tanto na coluna quanto nas articulações desses jovens?
4: Eu acho que a grande questão hoje, quem está vivendo, é o envelhecimento da população. Isso vai ser um desafio para nós, cirurgiões, ao longo das próximas décadas, que a gente vai cada vez mais tratar pacientes com mais idade. E a parte clínica, a gente sabe, coração, as medicações todas, elas deram uma sobrevida para a população muito grande. Então, a gente vai se deparar com mais artrose, mais a questão de fazer uma artroplastia do quadril, do joelho, da coluna, naturalmente. Então, eu acho que é importante os mais jovens entenderem que a longevidade cada vez está mais alta e se cuidarem mais durante a vida. Com isso, com exercícios corretos, não... Que nem minha avó falava sempre assim, o segredo da vida é mais ou menos nem ser sedentário, nem fazer exercício extenuante sem descanso. Esse equilíbrio, como ele falou, apareceu no vídeo, alimentação correta, peso, exercício da maneira adequada, na intensidade adequada, isso é extremamente importante para você ter o seu corpo bem, para você aguentar 80, 90 anos, que é isso que a população está se encaminhando.
0: Pois é. Agora eu te pergunto, quando a gente olha essa questão relacionada a cuidados, a gente pergunta, quando começa o cuidado com o nosso esqueleto, né? Tanto a coluna quanto as nossas articulações, ela começa em que momento?
5: O quanto antes, já veja, essas doenças osteodegenerativas ou musculoesqueléticas, elas começam a progredir a partir de alterações e hábitos que a gente vai acumulando desde a primeira infância, adolescência, parte do adulto jovem e, como o Luciano muito bem falou, chegando na terceira idade, onde a gente está tendo um volume populacional cada vez maior nessa transição demográfica, mas ela já começa na primeira infância.
0: E o que fazer nessa primeira infância já para preservar? Ou melhor, o que também não fazer no sentido de se proteger?
5: Perfeito. Então, uma vida equilibrada. Então, desde a parte alimentar, a gente sabe que sedentarismo e obesidade são um dos fatores importantes que estão relacionados a essas doenças osteodegenerativas. Respeitar o seu corpo, então, entendendo que você tem uma dor que está persistente, que está recorrente, que não melhora, procurar um ortopedista, procurar um médico para fazer uma avaliação adequada. A parte postural é fundamental. A gente vive num mundo imerso em tecnologia atualmente. A gente sabe que o uso excessivo de tela, seja na televisão, seja em celular, que é um dispositivo que a gente usa para trabalho, lazer e outros usos pessoais. Então, tudo isso, de certa forma, influencia em sobrecargas que podem levar a degenerações na coluna, no quadril, em diversas outras articulações, membros superiores, mão, por exemplo.
0: É interessante que você fez um comentário que faz parte da vida de todas as pessoas. Nós estamos diante da tela, seja no ambiente de trabalho, de frente, por exemplo, de um computador, ou simplesmente digitando nos nossos smartphones. Aí a pergunta é, se nós estamos diante de atividades físicas, isso não deixa de estar se manifestando como uma atividade física. Eu deveria ter algum cuidado nisso, por exemplo, pausas, alongamentos, como que eu poderia cuidar realmente das articulações e da coluna nesse contexto do dia a dia?
4: Nesse contexto do dia a dia, falou muito bem, pausa é importante, alongar, alongamento, a cada 30, 40 minutos parar um pouco, fazer o alongamento, isso é extremamente importante. Mas, o que eu sempre falo, que é importante, cuidar do corpo. Como a gente cuida do nosso corpo? Tendo uma boa ergonomia em casa, no trabalho, fazendo atividade física, cuidando da alimentação, cuidando do peso, eu acho que o sobrepeso acaba afetando muito as articulações. Toda essa que a gente sabe que é bom para a saúde, é importante também para as nossas articulações.
0: Agora, você consegue enxergar, por exemplo, um indivíduo chegando no ambiente de trabalho e antes de começar já fazer aquela alongada das mãos, assim como o indivíduo vai para a piscina ou para atividade de musculação, por exemplo?
5: Pô, sem dúvida, eu acho que isso é um hábito que cada vez mais a população deveria incorporar. Como o Luciano muito bem falou, essas pausas programadas, então a cada 20, 30 minutos você fica naquela mesma posição, você para um pouquinho, dá uma caminhada. A gente sabe que hoje em dia o home office é um fator que acaba atrapalhando bastante, porque as pessoas ficam em reuniões em cima de reuniões e acabam não tendo esse tempo de pausa que muitas vezes você tem no escritório presencial. Não é fácil mudar hábito, né? Hábito é uma das coisas mais difíceis de você mudar dentro de um contexto de tratamento com o paciente, mas é muito importante que você consiga tentar incorporar isso na sua rotina, senão o preço é esse que vocês viram aí na reportagem.
0: Sem dúvida alguma. Agora, uma das perguntas que a gente acaba fazendo, porque, por exemplo, eu estou num ambiente de trabalho, eu estou num home office, é fácil, eu me alongo, eu me preparo. E as pessoas que trabalham, por exemplo, em aplicativos, motoristas de aplicativo, motoristas de caminhão, como que eles também poderiam ter essa concepção de proteção, até porque as poltronas, os bancos não são nada ergonômicos, seja de um carro, seja de um caminhão, por exemplo, ou de um ônibus no transporte público.
4: Essa questão dos motoristas de aplicativo, tudo isso, é difícil a gente conseguir adaptar uma forma correta, né? Que a gente sabe que a condição também desses aplicativos não é o ideal da mobilidade. Mas dá para ajudar bastante fazendo atividade física. Eu acho que preparar nosso corpo, ter musculatura, ajuda muito assim a preservar essas articulações. Tem alguns estudos que mostram que você evita a artrose, você previne a artrose mantendo a articulação em movimento. A gente achava que movimento acaba degenerando, mas o movimento não extenuante, você preserva a sua articulação. Ela irriga mais, tem mais pressão nessa cartilagem, assim como no disco da coluna. Tem um certo exercício, o disco é como se fosse uma esponja, essa pressão no disco, você nutre mais esse disco, você fortalece e previne o desgaste precoce.
0: Aliás, baseado na tua pergunta, vamos lá para a sala digital, que é uma parceria da Google com o Grupo Bandeirantes, e vamos ver o que os internautas têm acessado e procurado sobre esse assunto. Vamos lá.
6: Olá, doutor Jean. Sala Digital chegando por aqui para falar sobre aquela dor que aparece no joelho, no quadril. Muita gente costuma dizer que é coisa da idade, né? Mas como você já adiantou, tem nome, diagnóstico, muitas vezes é artrose. E as buscas no Google mostram que ainda existe muita dúvida sobre a doença, viu? Artrose, que de forma simples é o desgaste da cartilagem das articulações, pode atingir regiões como joelhos, ombro, coluna e até o quadril. A gente levantou algumas das principais perguntas feitas sobre esse tema no Google nos últimos 5 anos e olha só o que as pessoas querem saber. Artrose tem cura? Artrose pode virar câncer? Qual a diferença entre artrite e artrose? E quem tem artrose pode fazer academia? Além disso, tem mais uma aqui. Artrose é hereditária? E esse é um problema com impacto direto no dia a dia dos brasileiros, né? Entre 2017 e 2021, o país registrou quase 75 mil internações por artrose. A doença, que afeta principalmente pessoas na faixa dos 60 anos, é mais frequente entre as mulheres. E além da dor, do desconforto, ela também pode comprometer atividades simples do dia a dia, como levantar, agachar, caminhar por médias, longas distâncias. A gente também fez um ranking aqui das regiões que mais doem. E olha só o que as pessoas procuram em relação a isso. Artrose no joelho lidera em disparada, com folga, seguida por artrose na coluna, quadril, lombar e cervical. E agora, para responder a nossa audiência, doutor Jean, eu deixo com o senhor duas perguntas. Primeira, artrose tem cura? E depois, para não deixar ninguém em dúvida, qual a diferença entre artrite e artrose? Eu volto com você.
0: Muito bem, essa vai para você. Qual é a diferença entre artrite e artrose? E na sequência, já embala se ela tem cura ou, pelo menos, tratamento.
5: Perfeito. A questão da diferença entre artrite e artrose vai muito mais de um termo conceitual. O sufixo "-it", ele correlaciona muito mais com um processo inflamatório. Então, quando você tem uma artrose, uma lesão da cartilagem, que ela é secundária a um processo inflamatório, uma artrite reumatoide, uma doença reumatológica, a gente tende a usar mais o termo artrite. O termo artrose, o sufixo "-ose", ele vai mais para degeneração. Então, quando é uma degeneração da idade ou uma degeneração mais associada a alterações mecânicas, a gente tende a usar mais o termo artrose. Mas muitas vezes na literatura ele fica confuso, porque depende muito da interpretação do autor. Então, muitas vezes elas podem significar a mesma coisa.
0: E aí, tem cura ou tem tratamento? Como que é?
5: Infelizmente, ela não tem cura, mas com certeza ela tem tratamento, né? Então, óbvio que isso vai depender especificamente de qual articulação que está sofrendo aquele desgaste articular, aquela artrose. O tratamento inicial, ele é sempre voltado para a parte não cirúrgica, né? Então, você vai fazer fortalecimento daquela musculatura ao redor da articulação, mudanças de hábitos. Então, melhor alimentar para combater obesidade, sobrepeso, atividade física que ajuda na mobilidade articular, evitar atividades que vão sobrecarregar aquela articulação e podem aumentar a sintomatologia. E muitas vezes você consegue contornar e melhorar a sintomatologia por muitos e muitos anos. Em algumas articulações específicas, como o joelho e quadril, por exemplo, né, que foi um dos temas mais procurados, né, como a gente viu agora, o final da linha evolutiva dessas doenças degenerativas acaba sendo as próteses totais, seja do quadril, do joelho, que acabam tratando de forma definitiva. Ela não cura a artrose, mas você resseca a lesão e acaba substituindo aquela articulação com resultados fenomenais, como foi visto na matéria inicial.
0: Agora, quando a gente fala de artrose, a gente viu na reportagem que ela é um desgaste ósseo exatamente no roçar de um osso com outro. Como que a gente justifica? O bico de papagaio, ele seria um exemplo de artrose, por exemplo, na coluna?
4: Seria, o bico de papagaio seria o envelhecimento da coluna. O que é importante, eu gosto de falar para todo paciente, que envelhecimento não é doença. A gente vai envelhecer de uma forma melhor ou pior, depende de cada paciente, mas envelhecendo é doença. Então, muitas alterações, quando a gente faz um exame da coluna, um raio-x, uma ressonância, a gente vê alterações do disco, alterações da articulação, nem sempre tem uma relação direta com dor. A dor, muitas vezes, em muitos pacientes que olham, tem uma degeneração do disco, uma degeneração da articulação, A dor é muscular, a dor é ligamentar, a dor é devido a posturas ruins. E diferente do joelho e do quadril, a coluna, ela muda ao longo da vida, ela vai endurecendo. Então, esses osteófitos, bico de papagaio, é um processo natural da coluna de se defender. Ela vai fundindo, ela vai diminuindo a movimentação e, com isso, menos pressão, menos dor. Diferente do quadril e joelho, que são articulações de muita carga, então essa perda da cartilagem sempre vai piorando e, como falou muito bem, no final acaba evoluindo para uma artroplastia. Na coluna, com o tempo, a coluna acaba enrijecendo e faz um processo natural com melhora da dor. Então é bem interessante essa diferença, assim. E eu explico que o bico papagaio é um processo natural de envelhecimento. E somente ele vai causar dor quando esse bico de papagaio está na região posterior, indo em direção ao nervo, comprimindo uma raiz nervosa, dando dor. Mas isso, por sorte, é a minoria dos casos. A maioria dos casos, esse bico de papagaio aparece na frente, é um processo natural de envelhecimento.
0: E ele também gera dor, esse bico de papagaio na porção anterior?
4: Muito pouco. Só se alguns casos, às vezes tem uma quebra desse bico de papagaio, um ligamento, um movimento que você acaba forçando um pouco mais essa região, mas na maioria das vezes ele não está relacionado à dor.
0: Agora, em que momento eu viro e falo, puxa vida, estou com dor, vou procurar um médico ortopedista? Em que momento isso é um sinal que as coisas não estão indo bem?
5: Perfeito. Bom, sinais de alarme que fazem o paciente procurar o ortopedista é dor com mais de 2 a 3 semanas, então uma dor que está se prolongando no tempo, não está resolvendo de forma natural, né? Dores muito intensas, óbvio, que acabam levando alguma limitação ou não cedem com medicação de uso habitual analgésica. Quando você tem um bloqueio articular, né? Então você está tendo restrição de mobilidade, quando tem alteração neurológica, né? Então perdeu sensibilidade, perdeu força motora, sentiu que aquela perna está formigando, está com alguma alteração, é hora de procurar. E principalmente quando tem alteração na qualidade de vida, né? Você está se limitando em alguma situação, em alguma atividade que você gosta de fazer, seja ela uma atividade mais esportiva ou atividades do dia a dia, é importante procurar o ortopedista, porque muitas vezes tem tratamento e quanto antes começa o tratamento, melhor o prognóstico.
0: Agora, é interessante, Luciano, que uma das perguntas dos internautas era assim: e aí, quem tem artrose, enfim, doenças degenerativas, ou mesmo artrite, podem fazer atividade física ou não?
4: Não, devem fazer atividade física, porque você vai fortalecer a musculatura, você vai diminuir a carga nas suas articulações. E com isso você vai preservar essa articulação. E também tem trabalhos que mostram que você manter a mobilidade, você diminui as citocinas inflamatórias dessa articulação, você diminui a inflamação nessa articulação. Então é muito importante. Agora, é bastante importante, tem um dado, que dor nas costas é a segunda procura ambulatorial, só perdendo para dor de cabeça. Então, se você, o paciente que procura um pronto-socorro, isso falando do sistema público, e chega no pronto-socorro e você vai fazer um raio-x, uma ressonância, você vai muitas vezes estar usando recursos necessários. Porque a maioria das dores nas costas, que é importante falar para todos, o seu público, que ela vai melhorar ao longo do tempo, porque a maioria das dores são autolimitadas. Somente você é uma dor nas costas, que é um problema mais grave, quando tem alguns sinais de alerta, como perda de peso, a dor nas costas, febre, antecedentes de câncer, que pode ser uma metástase em pacientes de mais idade. É importante também, quando tem um trauma, pode ser uma fratura, tem osteoporose, pode ser uma fratura também. Então, tem alguns critérios de alerta que faz uma triagem no paciente quando ele procura um pronto-socorro, procura um ambulatório, para ver se ele precisa ou não fazer um exame de imagem. Porque muitas vezes eu vejo na prática muitos exames desnecessários. Eu gosto bastante de uma frase do Dr. Cláudio, que é assim: exames nem a mais nem a menos, uso necessário. Porque o recurso é finito, então tem que deixar para quem realmente precisa desse recurso.
0: Agora eu vou aproveitar esse gancho, porque é natural o paciente chegar no médico e falar: eu estou com dor nas costas, o senhor vai me pedir uma ressonância? Eu queria que você falasse um pouquinho da diferença do raio-x, da tomografia e da ressonância. Quem seriam as pessoas que deveriam fazer uma ressonância e quem seriam as pessoas que eventualmente a gente deveria avaliar apenas com raio-x, avaliar deformidades, alterações que são sequenciais a posturas, escolioses, enfim, queria que você falasse um pouquinho sobre isso.
5: Perfeito. Acho que essa é uma pergunta muito feliz, porque a gente vive um mundo atual onde o paciente traz um peso muito grande para o exame de imagem, né? Mas, na verdade, o mais importante para um bom diagnóstico, seja coluna, quadril, joelho, é um bom exame físico, uma boa conversa com o paciente. E no exame físico, você colocando a mão no paciente, você examinando, entendendo qual que é a queixa, você consegue fazer a vasta maioria dos diagnósticos apenas assim. O exame de imagem, ele vem só para confirmar uma suspeita clínica ou para afastar algum diagnóstico que possa ter de gravidade. Então, veja, o raio-x, ele vai avaliar muito bem a estrutura óssea. Então, quando você quer entender a anatomia desse paciente, um alinhamento da coluna, se o quadril tem algum desgaste mais avançado ou não, se ele tem alguma alteração estrutural, o raio-x, ele às vezes é até muito mais interessante do que a própria ressonância. Não é incomum você ver paciente vindo com ressonância sem a radiografia. A radiografia traz muita informação que às vezes é até melhor para a gente entender a patologia do que a ressonância. E a ressonância, ela vai entrar para situações onde você quer avaliar mais detalhadamente estruturas não ósseas. Então, você quer ver cartilagem, você quer ver o disco intervertebral, você quer ver se pode ter alguma lesão, né? Paciente com antecedente oncológico tem alguma lesão metastática, alguma lesão tumoral, alguma suspeita de uma fratura oculta, mas a gente tem que usar com um pouco mais de sabedoria, porque muitos dos exames que a gente vê, eles são desnecessários. Um bom exame físico, uma boa conversa e, eventualmente, uma radiografia é mais do que suficiente.
0: Agora, a gente fala de escoliose, o que é escoliose, o que é lordose, essas terminologias que as pessoas falam, pô, mas isso é grave, eu vou morrer disso?
4: Boa pergunta. Na verdade, a gente, se você olhar a coluna de qualquer animal, ela é um ser longo. Quando a gente virou bípede, para a coluna se equilibrar na posição ereta, ela adquiriu as curvaturas na parte lateral, a lordose e a cifose, para a coluna agir como uma mola. Então, ter lordose e cifose é importante para o equilíbrio da coluna. Se não tivesse a lordose nem a cifose, não teria equilíbrio. Então, essas são curvas naturais que apareceram durante a nossa evolução. Agora, a escoliose já é uma curva no plano frontal, olhando de frente, tem uma curvatura para a esquerda ou para a direita. Hoje a gente sabe, com dado a mais, que não é só uma curvatura lateral, uma rotação da coluna. Mas eu falo para todo paciente, ele chega muitas vezes numa avaliação da academia e fala assim, tem um desvio aqui, um desvio ali e tudo. Eu falo, ninguém é uma tela na hora da 20, aquela simetria perfeita. Então, ter um pouquinho de desvio faz parte de todo mundo, faz parte da natureza humana. Se você olhar o rosto, tem uma simetria no lado esquerdo, direito, não é simétrico. A coluna também. Então, para ter o diagnóstico da escoliose, no raio-x, a medição angular que a gente mede tem que ter acima de 10 graus. Daí é definido com escoliose esse desvio no plano frontal.
0: Agora, esses desvios geram algum comprometimento, por exemplo, sintomas, dores, por exemplo?
4: Então, isso é interessante essa pergunta. Eu fiz alguns trabalhos, eu publiquei alguns trabalhos sobre isso. Curvas até 20, 25 graus, elas não têm uma relação com dor na fase adulta. Elas vão ter relação com dor, curvas maiores de 35, 40 graus. Aí sim, nesse público, uma curvas maiores, escoliose de uma magnitude bem maior, daí tem uma incidência maior de dor do que quem não tem escoliose. Quando você, mas mesmo assim, nessas curvas de 30, 40 graus, você pegar dois grupos que fazem atividade física, praticamente a incidência de dor é igual. Então é bem interessante. Então você vê como a atividade física é importante, e protege de dores.
0: Existe a dor de crescimento? A gente vê as crianças muitas vezes tendo quadros de dor. Quando a gente olha e diz isso pode ser a dor desse estirão? Ou quando isso pode ser algo mais grave?
4: Sim, isso é importante entender. Eu gosto muito de falar para todos os pacientes que dor em criança não é comum. Dor em criança, quando não melhora, tem que, da maioria das vezes, tem que ser investigada. Porque criança não sente dor. Sente, lógico, a cartilagem. Se você faz muita atividade, você pode machucar um pouquinho a cartilagem, inflamar, você pode ter dor. assim como as apófises de crescimento, osteocondrite, você pode ter dor, assim, que são as dores que, relacionadas com o crescimento, que a cartilagem é um pouco mais frágil. Mas, geralmente, a criança não tem dor. Quando tem dor, tem que ser investigada, que pode estar por trás algum escorregamento de uma vértebra, pode estar por trás infecções, tumores. E crianças muito novas, que também com dor, manchas, hematomas também, a gente não pode esquecer maus traços também. Então, tudo isso entra num pacote que tem que ser investigado, dor em criança.
0: Quando a gente fala de atividade física, qualquer atividade física ou alguma em especial, principalmente para os acima de 50, 50 a mais, por exemplo, eu faço atividade física, obrigatoriamente eu deveria associar, por exemplo, a musculação, atividades que incorram ao uso do peso?
5: Ótima pergunta, veja. A gente gosta de falar que a melhor atividade física é que o paciente gosta de fazer, né? Então, é lógico que, dependendo de cada articulação, existem atividades esportivas, físicas, que são mais indicadas, vão ter mais ou menos impacto para aquela articulação especial. Todavia, veja, é muito difícil você pegar um paciente que não gosta de fazer uma atividade como natação, por exemplo, e falar, olha, você vai nadar. Esse paciente não vai ter uma consistência a longo prazo dessa atividade. Então, a primeira coisa é você entender o que aquele paciente gosta de fazer. A partir daí, uma orientação baseada, né? O senhor falou de pacientes 50 a mais. Se ele já tem um começo de uma artrose do quadril ou do joelho, talvez você precise adaptar essa atividade para que não seja excessiva. Nem o céu, nem a terra, né? Existe um meio termo que cada paciente consegue encontrar para poder praticar a atividade que gosta, sendo benéfica para proteger a articulação e sem ter essas sobrecargas que podem fazer com que ela evolua para um desgaste mais avançado.
0: Olha, tenho certeza que a gente ficaria muito mais tempo batendo papo, muitas dúvidas, muitas curiosidades, mas Viver Melhor de hoje vai terminando. E lembrando que todos os episódios do programa estão disponíveis no canal Band Jornalismo no YouTube. Nos vemos na semana que vem, sempre com muita informação sobre saúde e bem-estar. Obrigado pela companhia e, ó, te espero na próxima semana. Beijo.
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0: Chileno é preso por ofensas racistas e homofóbicas durante um voo entre o Brasil e a Alemanha. Polícia passou a monitorar o passageiro que foi detido quando voltava ao seu país.
1: Senhor, volta pro seu assento.
2: O que o senhor
3: mono.
2: Falou?
3: Mono.
2: Senta
3: mono.
2: Agora. Senta
4: lo,
2: agora.
4: Los negros andan en los lo monos andan en los árboles.
2: Senta agora. Senta agora. Senta agora.
5: Tragédia na Tailândia. Trem de carga atinge ônibus que tinha parado em cima da linha. Acidente causa explosão e deixa 8 mortos.
0: Pânico na Itália. Homem atropela multidão com carro e deixa 8 feridos, 4 em estado grave. Ele tentou fugir, mas acabou preso.
5: Fundo ligado a advogado de Eduardo Bolsonaro compra casa de quase 4 milhões de reais no Texas, onde vive o ex-deputado nos Estados Unidos. Paulo Calisto é dono de outro fundo, que recebeu dinheiro de Daniel Vorcaro para o filme sobre o ex-presidente Bolsonaro.
0: E veja também no Jornal da Band.
6: Corantes, conservantes, aromatizantes. Médico alerta que alimentos ultraprocessados são responsáveis por 30% dos casos de câncer.
7: Começa a temporada de turismo de inverno. Na Serra da Mantiqueira, temperatura chegou a quase 7 graus negativos esta semana.
6: Socorrista morre em operação de resgate dos corpos de mergulhadores italianos em uma caverna submarina nas Ilhas Maldivas.
7: Sem ele, navios gigantes não conseguem atracar no maior porto do país. Vamos conhecer o prático há mais tempo em atividade no mundo.
6: Preocupação às vésperas da convocação para a Copa. É o histórico de lesões de um dos principais goleiros da seleção.
5: Boa noite.
0: Boa noite. O Jornal da Band começa mostrando um caso de racismo e também de homofobia durante um voo do Brasil para a Alemanha que acabou em prisão.
5: Um passageiro chileno foi detido depois de fazer ofensas contra o comissário da companhia aérea. Ele passou a ser monitorado até que foi pego no desembarque.
8: O vídeo mostra a discussão do chileno com a tripulação e os ataques a um comissário por causa da orientação sexual dele.
9: Ele é gay em contra de mim. Eu não sou gay.
8: Chega a dizer que era um problema o tripulante ser gay.
9: Para mim é um problema ser gay.
8: Os ataques de German Maldini, que se recusava a voltar para o assento depois de tentar abrir a porta do avião em pleno voo, não pararam por aí.
9: O problema é ser preto.
8: Ele volta a ofender o comissário com mais ataques racistas e xenofóbicos.
9: O olor a negro, a brasileiro.
8: E chega a imitar um macaco.
4: Los monos andan en los árboles.
2: Senta agora. Senta agora. Senta agora.
8: O caso aconteceu no último domingo, durante um voo que saiu de São Paulo com destino a Frankfurt, na Alemanha. Enquanto o chileno permaneceu no país europeu, a tripulação denunciou o caso à Polícia Federal. Assim que voltou ao Brasil, a PF abriu investigação, pediu a prisão preventiva e passou a monitorá-lo. Nesta sexta, German Maldini embarcou de volta para o Chile, mas o voo fazia conexão em São Paulo. Ao pousar aqui no aeroporto de Guarulhos, o passageiro foi preso pela Polícia Federal pelos crimes de injúria racial e homofobia. Ele passou por uma audiência de custódia e teve a prisão mantida. Depois,

0: foi encaminhado para um centro de detenção provisória. O acusado é gerente comercial de uma indústria pesqueira chilena. A empresa condenou os atos de discriminação e disse que não são compatíveis com seus valores e aguarda a conclusão de uma investigação interna para tomar providências. A Latam repudiou a atitude discriminatória e violenta do passageiro. A companhia informou que está colaborando com as investigações e prestando assistência psicológica ao funcionário. Os crimes de racismo e homofobia prevêem penas de 2 a 5 anos de prisão, além de multa.
1: Reviravolta num caso de polícia no Rio de Janeiro. Um homem foi preso suspeito de envenenar e matar a mulher. Ele tinha dito que a vítima havia sofrido um mal súbito.
2: Policiais civis prenderam um homem investigado pela morte de Nairi Bezerra Galvão, de 55 anos, na zona norte do Rio, onde o casal morava. Num primeiro momento, o investigado disse que ela tinha sofrido um mal súbito, mas a versão começou a levantar suspeitas. Segundo a polícia, a mulher deu entrada numa unidade de saúde por volta das 11h30 da manhã, do dia 9 de maio, e morreu uma hora depois. Em depoimento, o homem afirmou que ela passou a noite inteira agonizando antes de ser levada ao hospital. A demora pela busca por socorro chamou a atenção dos investigadores. O corpo foi levado para o Instituto Médico Legal. Um primeiro laudo apontou fortes indícios de envenenamento e descartou inicialmente morte natural. Durante as investigações, os policiais também descobriram que logo depois da morte de Nairi, o homem foi até o local de trabalho dela para tentar conseguir senhas e acessar recursos financeiros da vítima. Além do mandado de prisão, os agentes cumpriram busca e apreensão no imóvel do casal. Aparelhos eletrônicos foram recolhidos e vão passar por perícia. O corpo da mulher permanece no ML para exames complementares. A polícia ainda investiga qual substância teria sido usada e como o envenenamento aconteceu. Casos de envenenamento têm se repetido no Rio de Janeiro. Em março deste ano, Cíntia Mariano foi condenada a quase 50 anos de prisão por envenenar a enteada Fernanda Cabral e tentar matar o irmão dela, Bruno Cabral, em Padre Miguel. Segundo as investigações, o veneno foi colocado na comida das vítimas.
3: O roubo do celular já não termina mais na perda do aparelho. Em poucos minutos, criminosos invadem contas bancárias, trocam senhas e fazem a limpa. Os bandidos se aproveitam da praticidade do reconhecimento facial.
4: O roteiro virou rotina. O telefone é roubado e, na sequência, a conta bancária é invadida. Foi assim com o Matheus.
5: Eles tinham trocado a senha numérica e a senha de letras do caixa eletrônico. E eu não faço a menor ideia como eles conseguiram isso, porque eles não tinham essa senha de letras, eles nem chegaram a pedir essa senha de letras.
4: Ele foi obrigado a fornecer todas as senhas. Tantas outras situações, no entanto, chamam a atenção pela agilidade em acessar as contas bancárias, mesmo sem nenhuma informação da vítima, apenas o aparelho. Reduzir o número de etapas, vincular, por exemplo, o acesso a uma conta bancária ou uma carteira virtual de crédito usando apenas o reconhecimento facial. A gente faz isso no dia a dia para facilitar a nossa vida, mas acaba tornando mais simples também a ação dos criminosos, que se aproveitam inclusive de algumas janelas abertas nesses sistemas para praticar os crimes.
6: Este especialista em tecnologia de reconhecimento facial explica que com o celular desbloqueado, é possível cadastrar outra imagem nas chaves de acesso aos aplicativos.
7: Da mesma forma que eu vou lá e crio uma nova, um novo cadastro de biometria, o fraudador também consegue fazer. Só que dentro das camadas de segurança do aparelho, você pode desabilitar essa criação, essa associação de novas faces no seu usuário.
4: Para acessar as contas, os bandidos precisam seguir os mesmos passos que a vítima seguiria. Por isso, para aumentar a segurança, a orientação é não deixar as informações das contas salvas no celular. Aumentar o número de etapas de confirmação necessárias, como uso de senhas que precisam ser digitadas. E limitar o acesso ao cadastro de imagem para reconhecimento facial.
5: O que eu faço hoje é simplesmente deixar outro aparelho mais antigo e todos os meus bancos ficam nele.
1: Infelizmente aconteceu de novo. A gente vai falar de um caso de violência sexual envolvendo menores de idade no Rio de Janeiro. A polícia investiga um caso de estupro coletivo contra uma menina de 12 anos. Vamos ao vivo então ao Rio. A Amanda Martins tem as informações desse caso assustador. Amanda.
8: Thaís, a vítima contou em depoimento que foi atraída pelo próprio namorado, mas que não sabia que haveria outros adolescentes no local. Ela afirmou ainda que foi agredida e violentada por 8 adolescentes que ainda filmaram esse ato criminoso. Esse caso aconteceu em Campo Grande, na Zona Oeste do Rio de Janeiro, no mês passado, mas a mãe da menina só procurou a delegacia essa semana, depois que passou a receber os vídeos no próprio celular. Os adolescentes filmaram os atos criminosos e um desses adolescentes, inclusive, chegou a tentar a vender as imagens por R$ 5 antes de publicar os vídeos nas redes sociais. 6 adolescentes foram detidos, acusados de participação nesse estupro coletivo. A Polícia Civil ainda tenta buscar pelos outros 2 criminosos. Eu volto com vocês.
3: Obrigado, Amanda. Um acidente entre um trem e um ônibus deixou 8 mortos e mais de 30 feridos em Bangkok, capital da Tailândia. O ônibus estava atravessado sobre os trilhos em um cruzamento movimentado quando foi atingido pelo trem de carga em alta velocidade. A batida causou um incêndio e o fogo se espalhou para carros e motos que estavam por perto. Ainda não se sabe por que o motorista do ônibus tinha avançado sobre os trilhos. O maquinista do trem não conseguiu frear a tempo.
9: Ainda hoje, Donald Trump diz ser contra a independência de Taiwan e reforça que isso poderia levar a uma guerra na região. A declaração acontece depois da viagem de 3 dias a Pequim para encontros com o líder chinês Xi Jinping. E também, comida ultraprocessada é responsável por 30% dos casos de câncer. A boa notícia é que a alimentação saudável e outros hábitos para a saúde ajudam a prevenir a doença. É já já.
1: Depois do ataque de uma onça parda, uma criança na Chapada dos Veadeiros aumentou o alerta para a segurança de turistas em áreas de preservação. A menina passou por cirurgia e segue internada.
10: A criança voltava de uma cachoeira com a família quando foi atacada por uma onça parda numa área de preservação, perto do principal acesso ao Parque Nacional da Chapada dos Veadeiros, em Goiás, a cerca de 250 quilômetros de Brasília. A menina, de 8 anos, passava por uma trilha quando o animal, que estava no alto de uma árvore, pulou em cima dela. O pai da criança interrompeu o ataque e teria usado uma mochila para afastar o bicho, que fugiu para a mata.
11: A menina sofreu ferimentos no rosto e nos braços. Nessa sexta, foi transferida para este hospital de Brasília, onde passou por uma cirurgia plástica. O quadro é estável, mas ainda não há previsão de alta.
10: O Santuário Volta da Serra, responsável pela conservação e administração do local, suspendeu as visitas e informou que vai reforçar os protocolos de segurança para turistas e funcionários. No mês passado, a 10 quilômetros do local do ataque, uma turista registrou uma onça parda na região.
12: É uma onça! É uma onça!
3: Começou a temporada do turismo do frio em algumas regiões do país. Uma delas é a Serra da Mantiqueira. Nesta semana, a mínima registrada por lá chegou a quase 7 graus negativos.
13: Quando as temperaturas despencam, as expectativas vão nas alturas na região do Parque Nacional do Itatiaia.
14: A gente está na divisa entre os estados de Rio de Janeiro, São Paulo e Minas Gerais, a quase 1.700 metros de altitude. E vamos subir ainda mais.
13: O ponto da Serra da Mantiqueira é um dos mais frios do país. Essa semana, a estação, que fica na parte alta do parque, registrou 6,8 graus negativos. O frio atraiu esse casal de São Paulo.
15: É, a gente veio um pouco por causa do frio, né? O pessoal fala que agora é época de montanhas, a gente aproveitou, pegou umas férias em maio agora E falou, bora, né? É, empacotou um monte de blusa na mala e viemos pra cá.
16: É a primeira vez que eu vi gelo natural na minha vida, assim. Uhum. Então foi uma coisa maluca, mas estava muito gostoso.
13: O parque é o mais antigo do país e foi criado na década de 70. Nos anos 80, o local ficou coberto de neve. E sempre que o inverno se aproxima, o número de turistas aumenta.
17: É, o ano passado foi o ano recorde, né? Com 163 mil visitantes, né? Tá entre os parques mais visitados do Brasil.
13: O frio aquece a economia da região. Muitos visitantes lotam os hotéis e pousadas de Visconde de Mauá.
18: A gente estima que a região ela movimenta em torno de 100 milhões de reais por ano e dentro desse volume de dinheiro que a região movimenta, 70% dele está nesse período de alta temporada que vai de maio até agosto. Então esse é um movimento muito importante para
13: a
18: gente.
13: E a gastronomia da Serra da Mantiqueira deixa qualquer coração quentinho.
19: É, essa época do frio, ela atrai um público geralmente muito apaixonado pela gastronomia e vinho, né? Uhum. E tem tudo a ver com montanha, né? Eu tô com as expectativas bem altas para essa nossa alta temporada, que começa agora.
1: E tá só começando essa temporada de frio, vem mais frio intenso por aí, principalmente para metade de baixo do Brasil nesta semana. E a partir do fim do mês, outro fenômeno vai mexer com o clima aqui no país.
13: Foi só sair a previsão de frio para a próxima semana que o comércio esquentou. No centro de Porto Alegre, movimento alto em busca de agasalhos. O gaúcho saiu de casa com um casaco no corpo e voltou com outro na sacola.
20: Pijama. Viemos comprar conjunto e a meia também.
21: Roupa de frio para criança.
13: Estão preparados então para o inverno?
21: Preparados. Renovando o estoque, né? Do filho.
13: Se prepare, a partir de amanhã uma nova massa de ar polar vai derrubar as temperaturas no país. Pode ter geada nas serras catarinense e gaúcha. E diferente da última onda de frio, essa é acompanhada da chuva, sem aquele solzinho bom para dar uma esquentada.
22: Esse frio úmido vai incomodar muita gente, né? Porque, veja, a diferença é, no começo desta última semana, nós tivemos frio com sol. Agora a gente tem frio sem o sol. Então, essa sensação térmica de frio, também durante a tarde, vai ser uma grande diferença aí na maioria das áreas do sul, em muitas áreas de São Paulo, do Rio.
13: Notícia boa para esse negócio familiar de mãe e filha. Elisa e Thalise têm um delivery de sopas. E sempre é assim. A temperatura diminuiu e os pedidos aumentam.
23: As vendas são garantidas daí com frio. A gente fica bem feliz.
13: E enquanto o frio avança pelo país, os meteorologistas brasileiros olham com atenção para projeções internacionais. A Administração Nacional para Oceanos e Atmosfera dos Estados Unidos emitiu um alerta de El Niño. O fenômeno acontece devido ao aquecimento das águas superficiais do Oceano Pacífico, na costa do Peru. Isto altera a circulação atmosférica na América do Sul e impacta o clima. Os efeitos do El Niño variam conforme a região do Brasil. Entre maio e julho, norte e nordeste tendem a ter mais períodos de seca. Já no sul e sudeste são esperadas chuvas volumosas.
22: Ninguém tem dúvida de que nós teremos um El Niño no segundo semestre. Agora, em relação à intensidade desse El Niño, ainda temos incertezas. Mas, assim, tudo está caminhando para que a gente tenha, no mínimo, um El Niño forte.
1: E vamos então à previsão do tempo. O domingo será de tempo instável, com um aumento dos temporais no sul, sudeste e também centro-oeste. Em destaque aqui em azul no nosso mapa, isso por causa de um sistema de baixa pressão associado a uma frente fria. Risco de tempestades com potencial de transtornos também a gente reforça. Paraná, São Paulo e no Mato Grosso do Sul, mas destacando agora a parte de cima do mapa, chove muito forte ainda nos estados do norte e na faixa entre o Maranhão e o Ceará. Praticamente toda a costa do Nordeste com chuva intensa. Tempo firme, aí a gente reforça a área que está em laranja no nosso mapa. Todo esse trecho aqui do interior do Brasil. Interior do Nordeste, Tocantins, Goiás, Distrito Federal, Minas Gerais, Espírito Santo. Nessa região, o calor continua. Já na Grande São Paulo, pancadas de chuva, raios e trovoadas. A máxima não passa no domingo de 23 graus e o tempo fica assim também até meados da semana. Vamos por outras capitais agora, dá aquela passadinha Porto Alegre, com chuva mais intensa, a máxima não passa dos 18 graus. Rio de Janeiro, calor, mas com pancadas de chuva, 30 graus. A mesma máxima de Salvador, que também conta com pancadas de chuva. Belém, 31 graus.
3: Os alimentos com corantes, aromatizantes e conservantes, os chamados ultraprocessados, são responsáveis por 30% dos casos de câncer, segundo um dos maiores especialistas do assunto no mundo. O repórter Giba Ismanioto conversou com o Dr. Antônio Carlos Buzaide para saber o que, além de uma alimentação saudável, pode ajudar a prevenir a doença.
0: Mesmo que hoje os tratamentos sejam cada vez mais eficazes, o câncer ainda representa um grande desafio.
2: E muitas vezes o limite entre a vida e a morte está no diagnóstico precoce e nos hábitos do dia a dia.
6: Dieta adequada, atividade física, dormir bem e controlar o estresse. São hábitos consistentes e saudáveis para evitar a doença.
7: Esses quatro pilares são importantes na área da oncologia, porque esses quatro elementos modulam o sistema imune. Quem é que previne câncer? O sistema imune. Porque a pessoa tem câncer, porque o sistema imune falhou. Ele não identificou o bandido e o bandido cresceu na pessoa. Se o sistema imune está saudável e forte, ele identifica e mata o câncer.
0: Em todo o mundo, entre 1975 e 2020, quase 6 milhões de mortes por câncer foram evitadas graças ao diagnóstico precoce, aos avanços no tratamento e à prevenção. O Dr. Buzaide, que é cofundador do Instituto Vencer o Câncer e diretor médico-geral do Centro de Oncologia do Hospital 9 de Julho, em São Paulo, diz que a alimentação é responsável por 30% dos casos de câncer. Mas tem o tabagismo, o álcool, sedentarismo, a poluição e radiação, infecções e fatores genéticos.
7: E o que é uma dieta saudável? Nada mais de comer o que Deus fez. Grande salada no almoço, uma proteína. Carne vermelha não é tão boa, ela inflama o corpo. Carne branca, peixe, frutos do mar. Quero verdes, o que você quiser. Arroz integral ou melhor, arroz negro.
2: A gente sempre ouve falar que o açúcar faz mal. E aí a gente se joga para o adoçante. Faz mal também?
7: Os dois fazem igualmente mal. Se eu dou imunoterapia e o paciente está tomando um adoçante chamado sucralose, muito popular, a eficácia reduz para menos da metade.
0: O exercício não só previne, como cura o câncer, mostram vários estudos. E deve ser uma mescla entre aeróbio e musculação. O tabagismo e bebida alcoólica devem ser evitados.
7: Quanto mais álcool eu ingiro, maior o risco de câncer. Então, não existe mais uma dose baixa. Mas é óbvio, se eu tomar um pouquinho, um cálice, dois cálices por semana, o impacto disso vai ser muito pequeno.
2: Quantas horas de sono?
7: Você não dormir pelo menos umas 7 horas, as células do sistema imune, chamado natural killers, matadores naturais em português, diminuem. Se você dormir 5 horas e eu for medir, você tem menos matadores naturais no sangue.
1: Crime organizado dentro do governo do estado do Rio de Janeiro. É assim que a Polícia Federal definiu a ação do Grupo Refit, a antiga refinaria de Manguinhos, na gestão do ex-governador Cláudio Castro, que foi alvo de busca e apreensão. O dono da Refit é considerado foragido, ele mora nos Estados Unidos.
24: Uma investigação que colocou a Refit e o governo do Rio de Janeiro no centro de uma das maiores fraudes tributárias do país no setor de combustíveis, no que a Polícia Federal classificou como a mais latente e exitosa frente de espoliação do Estado pela criminalidade organizada. A investigação trouxe à tona a relação entre o ex-governador do Rio, Cláudio Castro, e o dono da Refit, Ricardo Magro. Segundo o relatório da PF enviado ao Supremo Tribunal Federal, Castro atuou diretamente para proteger os interesses do grupo empresarial. De acordo com as investigações, Castro fez mudanças em cargos estratégicos do governo para beneficiar a Refit. O então governador permitiu o parcelamento dos tributos da companhia a longo prazo, mas a iniciativa foi barrada pela Procuradoria-Geral do Estado. Então Castro substituiu o procurador Bruno Dubô por Renan Miguel Saad, que também foi alvo de busca e apreensão. A PF aponta que, em determinado momento, a Secretaria de Estado de Fazenda virou uma extensão da estrutura empresarial do Grupo Refite, facilitando a operação e, ao mesmo tempo, evitando a aproximação da concorrência. A Refite acumula 52 bilhões de reais em dívidas. Segundo a Polícia Federal, o esquema envolve sonegação fiscal, lavagem de dinheiro e ocultação de patrimônio. Rio de Janeiro e São Paulo são os estados com os maiores prejuízos. Ontem, a PF esteve na casa de Cláudio Castro e apreendeu um celular e um tablet do ex-governador. Em vídeo publicado na internet, Castro negou as acusações.
4: Após eu ter acesso à decisão da justiça, posso afirmar que há algo estranho, muito estranho. Qual é o único estado que conseguiu cobrar impostos devidos por essa empresa? O estado do Rio de Janeiro. Então pergunto, quem estaria beneficiando devedores e ao mesmo tempo sendo o único a conseguir cobrar o pagamento de dívidas? Tenho absoluta convicção da lisura de todos os atos por mim praticados no período em que estive à frente do estado.
24: Ricardo Magro segue foragido. O nome do empresário foi incluído na lista vermelha da Interpol. A Refite disse que jamais falsificou declarações fiscais para ter vantagens tributárias.
5: Daqui a pouco, socorrista morre durante resgate dos corpos dos mergulhadores italianos que ficaram presos em caverna submarina nas Ilhas Maldivas. E também, concerto multimídia em Londres celebra e homenageia o compositor brasileiro Heitor Villa-Lobos. É já já.
3: O obelisco do Ibirapuera é um dos maiores símbolos de São Paulo e guarda uma parte importante da história do país. Um plano tenta aproximar mais os moradores desse cartão postal da capital.
8: Uma escultura gigantesca, maior monumento da capital paulista, com 72 metros de altura. Dá para ver o obelisco de várias partes de São Paulo. Daqui, do Parque Ibirapuera, de uma das avenidas mais movimentadas de São Paulo, a 23 de maio. Mas aqui, de pertinho, ele fica ainda mais bonito e imponente. O obelisco, um dos cartões postais de São Paulo, ajuda a contar uma parte importante da nossa história. Ele é o marco da Revolução Constitucionalista de 1932. A data comemorada em 9 de julho é fundamental para a concretização de uma nova Constituição Nacional em 1934.
9: É um aspecto de fortalecimento da democracia no Brasil, não é? E de valorização da Constituição, o que vai ser obtido, não é, com a abertura da Assembleia Constituinte. Portanto, a Revolução de 32 é um desses marcos simbólicos pela luta da democracia.
8: O que muita gente não sabe é que o monumento é um grande mausoléu, onde quase 800 combatentes da Revolução de 32 foram enterrados. Ele foi projetado pelo escultor Galileu Ugo Emendabile. Nas paredes e no piso, mármore italiano. Uma construção pensada em cada detalhe e carregada de história. Em cada quadradinho desse, restos mortais dos combatentes da Revolução de 32. Todos, inclusive, identificados e alguns em destaque, como Ibrahim Nobre, considerado o primeiro homem a clamar por democracia no Brasil. O mausoléu, que é administrado pela Polícia Militar, está fechado para visitação, mas a expectativa é que o local comece a receber visitas em breve, principalmente de estudantes, que poderão aprender mais sobre a história do país. E justamente para deixar o cartão postal da cidade cada vez mais próximo dos paulistanos, hoje foi realizado o evento Conexões, no entorno do obelisco.
11: O nome já diz tudo, Conexões. A gente quer conectar pessoas ao obelisco. Está na frente do portão principal do parque e as pessoas muitas vezes passam, às vezes nem olham para o obelisco. Então a gente quer que ele faça parte, inclusive, do cenário cultural anual da cidade de São Paulo.
8: E também foi dia de apresentar a nova iluminação do local. No show de luzes, o destaque do monumento. que guarda a parte da história do país e que quer se fazer mais presente na vida cultural e social de São Paulo.
1: Depois da viagem à China, Donald Trump se posicionou contra a independência de Taiwan. O presidente americano disse que não quer que a ilha declare independência porque os Estados Unidos teriam de viajar 15 mil quilômetros para ir à guerra. A declaração dada à emissora Fox News é vista como um aceno a Xi Jinping. O presidente chinês tinha alertado Trump sobre o risco de conflito caso os Estados Unidos gerenciem mal a questão Taiwan, uma ilha que se considera independente e recebe ajuda militar americana, mas é tratada pela China como uma província rebelde.
3: E um socorrista morreu ao tentar resgatar os corpos de um mergulhador, de vários mergulhadores mortos durante uma expedição a uma caverna submarina nas Ilhas Maldivas.
10: O militar participava das buscas aos corpos de 4 mergulhadores italianos mortos, presos numa caverna a 50 metros de profundidade. Ele foi levado para um hospital em estado crítico depois de retornar da operação e sofreu de doença descompressiva. O corpo de um 5º italiano foi recuperado na quinta-feira. Uma das vítimas é Mônica Montefalcone, sobrevivente do tsunami de 2004 no Oceano Índico, que matou mais de 220 mil pessoas. A causa das mortes ainda é investigada, mas pode ter relação com falta de oxigênio, baixa visibilidade, desorientação e falhas nos equipamentos. O governo das Maldivas suspendeu as buscas devido à dificuldade da missão. As autoridades aguardam a chegada de especialistas em mergulho profundo da Finlândia para repensar a estratégia.
1: Um fundo ligado ao advogado Eduardo Bolsonaro nos Estados Unidos comprou uma casa de quase 4 milhões de reais no Texas, o estado americano onde vive o ex-deputado.
3: O advogado é Paulo Calisto, que é dono de outro fundo que recebeu dinheiro do banqueiro Daniel Vorcaro para financiar um filme sobre o ex-presidente Bolsonaro. A PF investiga se esse pagamento bancou despesas de Eduardo nos Estados Unidos.
12: Um lugar que abriga estádios ultramodernos e conhecido como a capital do esporte no Texas. Foi na cidade de Arlington que o fundo Mercury Legacy Trust, ligado ao advogado de Eduardo Bolsonaro, Paulo Calisto, comprou uma casa por 3 milhões e 600 mil reais. O negócio foi fechado em fevereiro. As informações são da colunista da Band News FM, Mônica Bergamo. Esse tipo de fundo é um instrumento comum nos Estados Unidos para comprar bens em nome de terceiros. Um dos responsáveis pela compra da casa em parceria com o fundo é o ex-policial militar André Porciúncula. A PF aponta que ele atua como uma espécie de operador de Eduardo Bolsonaro nos Estados Unidos. No governo Bolsonaro, o ex-PM foi o braço direito de Mário Frias, na Secretaria Especial da Cultura. Hoje, Frias é deputado federal e produtor executivo do filme sobre Jair Bolsonaro. Porciúncula negou que a casa tenha relação com Eduardo Bolsonaro. O advogado Paulo Calisto e Eduardo Bolsonaro ainda não se manifestaram.
14: O advogado Paulo Calisto também administra outro fundo, o Heaven Gate Development Fund, que tem sede no Texas e que recebeu parte dos 61 milhões de reais repassados pelo banqueiro Daniel Vorcaro a pedido de Flávio Bolsonaro.
12: Um áudio divulgado nesta semana mostra o senador pedindo dinheiro a Vorcaro para financiar um filme sobre a vida do ex-presidente Bolsonaro. A Polícia Federal investiga se esses recursos foram usados para bancar Eduardo Bolsonaro nos Estados Unidos. Hoje, o senador participou da pré-candidatura do aliado Guilherme de Rich ao Senado no interior de São Paulo.
15: Começaram as perseguições, as mobilizações, um tudo ou nada para poder tentar enterrar vivo. Mas não vou conseguir isso. Eu tô com mais disposição do que nunca.
12: Ontem, o nome do ex-deputado Eduardo Bolsonaro apareceu num contrato como produtor executivo do filme. Ele disse que o documento é antigo, negou ter recebido dinheiro do banqueiro Daniel Vorcaro e classificou a suspeita da Polícia Federal como tola.
16: Acabou de sair agora mais uma matéria falando, né, ou sugerindo que eu estou sendo bancado, financiado nos Estados Unidos por Daniel Vorcaro, o que é uma mentira.
14: A PF também passou a investigar a abertura e o fechamento de empresas nos Estados Unidos por Eduardo Bolsonaro e pessoas próximas a ele.
12: Abrir uma holding nos Estados Unidos é legal, mas a forma como ela é usada pode levantar questionamentos. Documentos revelam que o ex-deputado Eduardo Bolsonaro foi sócio da Brás Global Holding, registrada no Texas em março de 2023, período em que o pai dele, Jair Bolsonaro, passava uma temporada no país depois das eleições. A empresa foi fechada em 2024. A companhia tinha outros dois sócios, André Porciúncula e o empresário Paulo Generoso, cuja residência em Arlington servia de sede para o negócio. A Brás Global Holding acabou fechada em abril de 2024, no mesmo dia em que os outros dois sócios também encerraram uma segunda empresa no país, a Liber Group Brasil, esta sem a participação de Eduardo Bolsonaro.
1: E vamos ver como foi o dia dos pré-candidatos à presidência.
17: No lançamento da pré-candidatura do deputado federal Guilherme Derrite ao Senado por São Paulo, Flávio Bolsonaro evitou falar diretamente sobre o áudio em que pede dinheiro ao banqueiro Daniel Vorcaro. No discurso, o pré-candidato do PL falou em intimidação e que os adversários o subestimaram mais uma vez. Flávio Bolsonaro prometeu que, se eleito, vai subir a rampa do Planalto acompanhado do pai e de outros condenados pelo 8 de janeiro.
18: Todos vocês, cada uma dessas famílias, a gente vai honrar vocês. Vocês vão, junto com o presidente Bolsonaro, subir aquela rampa do Palácio do Planalto em 2027, junto com a gente.
17: Depois do evento, pré-candidato ao Senado pelo Progressistas, Guilherme Derrite saiu em defesa de Flávio Bolsonaro.
19: Eles tentaram, acharam que tinha uma bomba atômica, mas quando falou, não, realmente tem. Foi uma relação privada, celebrada mais de 2 anos atrás, quando ninguém imaginava qualquer tipo de licitude praticada por esse banco.
17: Já Romeu Zema participou do encontro estadual do Partido Novo em Belo Horizonte. O pré-candidato do Novo se disse decepcionado com a conversa entre Flávio Bolsonaro e Daniel Vorcaro.
20: Sempre respeitei muito o presidente Bolsonaro, inclusive atuei ativamente no segundo turno dele em 2022 no estado de Minas Gerais. Mas esse fato me decepcionou e eu agi de acordo com os meus princípios e valores. Eu prezo transparência.
17: Sobre a denúncia da Procuradoria-Geral da República por calúnia contra o ministro do Supremo, Gilmar Mendes, Zema disse que é uma tentativa de retaliação e que acredita que a justiça vai prevalecer. O pré-candidato do Novo foi denunciado depois de publicar vídeos com sátiras criticando ministros do Supremo. O pré-candidato do PSD, Ronaldo Caiado, cumpriu agenda no Mato Grosso e falou sobre o maior desafio da campanha.
25: Só tem uma preocupação neste momento. Qual é que é? Ser conhecido. 53% da população brasileira não me conhece. Nós precisamos ganhar as eleições. E para isso, nós não vamos dividir de maneira alguma nem fragmentar a centro-direita.
17: Já a Democracia Cristã vive uma crise interna depois da filiação de Joaquim Barbosa. O partido diz que o ex-ministro do Supremo é o novo pré-candidato à presidência no lugar de Aldo Rebelo, que se manifestou. Disse que sua candidatura está mantida e que o nome de Barbosa foi anunciado em um balão de ensaio, e que é uma afronta a tudo que ele defende como relações políticas.
3: O Datafolha divulgou hoje uma pesquisa com as intenções de voto para as eleições de outubro. O presidente Lula e o senador Flávio Bolsonaro aparecem empatados no eventual segundo turno.
1: A maior parte das entrevistas foi feita antes da revelação da conversa em que Flávio pede dinheiro ao banqueiro Daniel Vorcaro.
0: No primeiro turno, o presidente Lula lidera com 38% das intenções de voto, seguido pelo senador Flávio Bolsonaro com 35%. Os dois empatam dentro da margem de erro, que é de 2 pontos percentuais. Romeu Zema e Ronaldo Caiado aparecem na sequência com 3%. Renan Santos, Samara Martins e Augusto Cury têm 2%. Num eventual segundo turno, Lula e Flávio Bolsonaro aparecem empatados com 45% das intenções de voto. No cenário com Romeu Zema, Lula aparece com 46% das intenções de voto contra 40% do pré-candidato do Novo. Contra o ex-governador de Goiás, Ronaldo Caiado, Lula também tem 46% contra 39% do pré-candidato do PSD. O Datafolha ouviu 2.004 pessoas em 139 cidades entre terça e quarta-feira. A pesquisa completa você confere no site da Band.
5: Hoje, Israel lança novos ataques aéreos no sul do Líbano e mata 6 pessoas. Entre as vítimas, 3 paramédicos que trabalhavam em um centro de saúde. E vamos conhecer o prático mais experiente em atividade no mundo. Ele já manobrou 30 mil vezes navios no maior porto do Brasil e aos 87 anos não pensa em parar. É já já.
3: Um espetáculo multimídia em Londres celebra a obra do compositor brasileiro Heitor Villa-Lobos, unindo música clássica e artes visuais. O correspondente Felipe Killing foi conferir.
6: O cenário é essa histórica igreja anglicana, St. Luke, construída em 1727 e casa da Orquestra Sinfônica de Londres. É aqui que aconteceu o The Villa-Lobos Event, concerto multimídia, que homenageia Heitor Villa-Lobos, maestro, compositor e multi-instrumentalista que nasceu no Rio de Janeiro no fim dos anos 1800 e é apontado como o maior gênio da música clássica brasileira.
13: E à frente do projeto está o pianista Marcelo Bratic. Marcelo, como é que foi fazer o conceito multimídia desse concerto e apresentar para o público aqui em Londres?
21: Então, foi um projeto que já estava sendo explorado por mim, pela Marianita Luzatti, que é a artista que fez a parte cenográfica, há bastante tempo. E era um sonho já antigo meu trazer esse espetáculo multimídia que mostra a inspiração de Villa-Lobos pelo universo infantil e pela natureza brasileira. E com tudo isso, trazer a multidirecionalidade, a diversidade musical e cultural que existe no Brasil, que é algo que Villa-Lobos compreendeu, transformou em música e ainda mostrou para nós brasileiros, como quem diz, olha, essa música somos nós brasileiros.
6: Villa-Lobos não escrevia só música, ele escrevia paisagens, memórias e o repertório percorre as diferentes fases do compositor. Um dos elementos centrais é o coro infantil. As crianças interpretam trechos do Guia Prático, uma coleção de 100 canções criadas com fins educativos.
22: Agora, cantar com crianças foi algo que para mim foi muito especial. Porque quando o Marcelo trouxe essa ideia desse projeto, da minha participação, eu fiquei muito feliz, porque eu comecei a cantar com 6 aninhos de idade. E eu comecei a cantar profissionalmente com 8 anos de idade. Então, a minha vida toda, até o presente momento, e acredito que vai ser até eu morrer, vai ser sempre cantando.
6: Na parte final, o espetáculo ganha um tom mais contemplativo. Obras inspiradas na floresta amazônica são acompanhadas por projeções imersivas. A música dialoga com imagens de natureza. Um concerto criativo apresentando a qualidade da música brasileira.
1: Manobrar navios imensos que entram e saem dos portos. Hoje, o Jornal da Band mostra a história de Fábio Fontes.
3: Aos 87 anos, o brasileiro é o prático mais experiente em atividade no mundo.
23: Santos tem o maior porto da América Latina. É por aqui que a riqueza entra e sai, em navios que parecem prédios flutuantes que cruzam oceanos. E para que esses monstros de aço naveguem com segurança por este canal, é preciso quem conheça cada centímetro deste fundo de areia, cada correnteza e cada capricho do vento. E essa é a função do prático, o profissional que manobra os navios na entrada e saída do porto.
2: Dá para imaginar o tamanho da responsabilidade estacionar esses navios com precisão? O Fábio já fez isso por mais de 30 mil vezes.
23: São 50 anos de profissão, dezenas de milhares de manobras, sem medo de altura ou de onda. E o motivo disso tudo é a coisa mais linda que você vai ouvir hoje.
4: Eu fui oficial de marinha mercante, eu tinha 18 anos, conheci a minha mulher, que tinha 17. Aí fomos namorando, aquela paixão, casamos, e na sequência, todo mundo jovem, né, saudável, vieram os três filhos assim, pão, pão, pão. E os filhos crescendo, cada vez eu chegava no Rio de Janeiro, onde eu morava, ficava no Rio 3 dias. Saía para viajar, ficava 3 meses. Depois de 7 anos caiu a ficha. Eu digo, meu Deus, vou passar a vida inteira nisso? Eu preciso arranjar uma profissão onde eu vá viver uma vida normal em casa e acompanhar o crescimento dessas crianças e conviver mais com a minha esposa. Porque eu fiquei estudando 15 horas por dia, de abril de 1968 até janeiro de 69, estudando todo dia 15 horas líquidas, cronometradas minuto a minuto, 15 horas líquidas. Não vim atrás de salário, não vim atrás de nada disso. Eu só queria ficar em casa, curtir meus filhos e a minha mulher. Coisa que eu, na Marinha Mercante, eu fazia isso muito raramente. Entendeu? Então eu vinha para trabalhar na praticagem por qualquer dinheiro. Eu juntei as duas coisas. Eu continuei com os navios que eu amava de paixão e perto dos meus filhos e da minha mulher. O meu recorde é 156 degraus. O homem nasceu para ser feliz e não para ser rico. Ser feliz. E para você ser feliz, obrigatoriamente passa por você ter uma profissão que você goste de exercer.
23: E olha, esse não é um trabalho para qualquer um, não. Tem que ter paciência e coragem. O prático não espera o navio parar para subir. Ele vai ao encontro do perigo enquanto o gigante ainda se move.
7: É comum manobrar navio desse tamanho?
4: É, todo dia tem 2, 3. Desse tamanho. É a tendência moderna, né? Economia de escala. Quanto maior o navio, mais carga ele leva, mais o custo é o mesmo. Um navio pequeno ou grande tem 20 tripulantes. Então, quanto maior o navio, mais frete ele faz.
23: O Fábio tem mais de 80 anos e faz isso aí que você está vendo com a maior destreza. Sobe as escadas de um navio deste tamanho na maior calma e vai lá atracar mais um gigante dos mares.
9: 20 metros. Ok, vai passar por aqui a corrida.
4: Estou no meu ambiente. Aqui é a minha, é o meu dia a dia. Minha atividade. É a coisa que eu amo de paixão. Adoro esse trabalho. Adoro. Ainda me pagam para fazer uma coisa que eu amo. Então, está aí a explicação por que eu estou tão bem de saúde com essa idade toda.
9: Muito obrigado aí, até a próxima.
1: E a sexta edição do Prêmio Band Cidades Excelentes chega este ano com uma novidade. O desempenho em segurança pública também será um dos itens de avaliação.
11: O que é uma cidade excelente para você?
24: Uma cidade menos barulhenta.
26: Principalmente tem que ser o transporte, que está muito ruim, os buracos nas calçadas.
27: Uma cidade com melhor acessibilidade.
0: O Prêmio Band Cidades Excelentes avalia o trabalho de mais de 5 mil municípios brasileiros a partir da tecnologia Big Data IGMA, Índice de Gestão Municipal Áquila. No ano passado, foram analisados 72 indicadores. Esse ano, serão 98 indicadores distribuídos por 6 pilares. E com uma novidade, o pilar da segurança pública.
28: A segurança pública estava conectada com o pilar de desenvolvimento socioeconômico. Então, demos um destaque em função desse momento que o Brasil vive. O importante é que o cidadão viva em uma cidade segura. Esse é o objetivo, levar para os municípios esta preocupação e também trabalhar em solução de problemas operacionais de cada município.
8: Com o apoio da inteligência artificial da plataforma IGMA, essas informações de cada município são reunidas, cruzadas e organizadas de forma precisa. É com base nesse panorama que o Prêmio Cidades Excelentes estimula, reconhece e destaca as melhores administrações da gestão pública.
0: Essa será a sexta edição do prêmio realizado pela Band em parceria com o Instituto Áquila. Na etapa estadual que começa agora, as cidades são divididas em três categorias: menor ou igual a 30 mil habitantes, entre 30 mil e 100 mil habitantes e acima de 100 mil habitantes. As vencedoras estaduais disputam a etapa nacional no final do ano. Na fase nacional, são premiados também municípios entre 100 mil e 500 mil habitantes, acima de 500 mil, e as melhores capitais. A premiação dos melhores prefeitos em cada categoria acontece no final do ano, em Brasília.
10: Eles é que lutam o ano inteiro. Quem sobrevive a isso está pronto para ser governador, está pronto para ser presidente da República, porque tudo que é encrenca cai ali na cabeça do prefeito.
1: A Polícia Federal prendeu um foragido da última fase da Operação Compliance Zero, que mirou o pai do banqueiro Daniel Vorcaro e acusados de serem capangas dele. Vitor Lima Seldmaier foi preso em Dubai, nos Emirados Árabes, na quinta-feira e deportado para o Brasil. Ele desembarcou no Aeroporto Internacional de Guarulhos no começo da noite deste sábado. Ele é suspeito de integrar o grupo Os Meninos, especializado em ataques cibernéticos, derrubada de perfis e monitoramento digital ilegal de rivais do banqueiro Daniel Vorcaro.
8: Na faixa de Gaza, ataque israelense mata comandante da ala militar do Hamas, apontado como um dos autores do ataque de 7 de outubro.
1: Brasil atinge marca histórica de transplantes de órgãos, mas números poderiam ser melhores se não houvessem tanta recusa de familiares.
8: Esses são alguns dos destaques que você vai ver em detalhes daqui a pouco.
1: Fica por aí.
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8: Israel lançou novos ataques aéreos no sul do Líbano, matando pelo menos 6 pessoas. 3 paramédicos que trabalhavam em um centro de saúde estão entre as vítimas. O bombardeio aconteceu horas depois do anúncio de extensão do cessar-fogo no conflito com o Hezbollah por 45 dias. 5 vilarejos foram atingidos. O exército israelense disse que o alvo era a infraestrutura do grupo islâmico.
1: Forças israelenses mataram o comandante da ala militar do Hamas em um ataque aéreo na faixa de Gaza. O grupo islâmico, que controla o território palestino, confirmou a morte de Izz al-Din al-Haddad. A mulher e a filha dele, de 19 anos, também morreram. O funeral reuniu familiares e combatentes no centro de Gaza. O governo israelense apontava o militante como um dos principais arquitetos do ataque terrorista de 7 de outubro de 2023, quando 1.200 judeus foram mortos.
8: O Brasil bateu recorde de transplantes de órgãos no ano passado. A fila de espera poderia andar mais rápido se muitas famílias não rejeitassem a doação.
14: Os aplausos anunciam mais uma captação de órgãos. Durante um momento difícil da despedida, um gesto de solidariedade.
15: Nós transformamos a dor em amor. O que aconteceu com meu filho foi uma tragédia e ele foi instrumento de amor, de esperança para outras pessoas, outras famílias.
14: Em 2025, o Brasil bateu o recorde de transplantes realizados. Foram mais de 31 mil. um aumento de 21% em relação a 2022, que até então era o ano com maior número de procedimentos. Apesar do número recorde, ainda há um desafio. Quase metade das famílias brasileiras não autoriza a doação de órgãos. Neste hospital, em São Gonçalo, na região metropolitana do Rio, essa resistência é superada cultivando informação e acolhimento. O Jardim do Doador é um espaço de memória e homenagem. Aqui, cada árvore plantada pelas famílias representa alguém que, mesmo depois da partida, ajudou outras vidas a florescer.
5: Esse jardim realmente possibilita a família a ficar num ambiente mais relaxado, mais acolhedor, né? Onde ela possa reestruturar os seus pensamentos e tomar a decisão correta para ela, que ela julga, né? Que ela pensa que é correto para ela.
14: A iniciativa trouxe resultados. O Rio de Janeiro está entre os estados com menor taxa de recusa à doação de órgãos, ao lado de Santa Catarina, Paraná e Minas Gerais. Por lei, a decisão cabe a parentes de até segundo grau do paciente com morte encefálica confirmada, ainda que o indivíduo tenha manifestado em vida o desejo de ser doador.
13: A melhor forma de aumentar a doação é cada pessoa dizer em vida para sua família: eu quero ser um doador. Porque quando esse desejo é conhecido, a decisão da família se torna mais segura. Então, no momento de dor, a família não deve ser pressionada. Ela precisa ser acolhida, escutada e informada com clareza.
1: As terras raras e a independência do Brasil de fertilizantes importados são alguns dos destaques do Canal Livre deste domingo, que recebe o presidente do BNDES, Aloysio Mercadante.
16: Você substitui exportador de commodity, agrícola ou mineral, por um outro minério mais... que é estratégico hoje na economia, que são os minerais críticos, as terras raras, não resolve o nosso problema estrutural. Nós precisamos gerar valor agregado no Brasil.
17: O Brasil tem todas as condições, tem todos os minérios suficientes.
18: Gás natural.
17: Deveria ser exportador de fertilizantes. Por que a gente continua importando?
18: 90%, 90 e poucos por
19: cento. É, 85%.
17: Nesse momento a gente não vê nada de grandioso sendo feito.
16: O problema hoje é esse. O fertilizante aumentou 50%. Você desequilibra o contrato, o cara não consegue pagar dívida, não paga imposto, não produz alimentos. Então, nós temos que saber que os incentivos, se forem bem geridos, é acupuntura. Você tem que saber aonde você põe.
19: Agora, então, Mercadante, o Congresso está gastando demais, mas o governo também teve uma expansão fiscal e parafiscal muito grande. Eu queria saber como é que o senhor vê essa questão e, num eventual novo governo Lula, que agenda fiscal seria colocada em prática?
16: Tem que sempre buscar aumentar a eficiência do gasto público. Tem que sempre buscar priorizar aonde você vai investir o Estado. E tem que enfrentar esses problemas, por exemplo, o orçamento. Eu não digo nem retirar emendas do parlamento, mas pelo menos dizer o seguinte: quais são os projetos prioritários que você pode colocar emenda?
20: Hoje a relação executivo com o legislativo não tem nada a ver com o que era. O senhor citou alguns itens aí importantíssimos, números básicos da economia, que são absolutamente positivos. E daí? Você vai para as pesquisas, não funciona mais. O que, a sua visão, o que você acha que está acontecendo?
16: O orçamento impositivo e a parlamentarização, que é uma coisa, uma anomalia nos parlamentos do mundo, nós estamos falando de 55 bilhões de reais de emenda.
19: É uma aberração isso.
16: Então, como é que você muda isso? Um deputado tem 100 milhões de reais para fazer campanha. Não fazer campanha, ele vai financiar projetos e tal. Mas ele cria uma base social que o outro que vem com ideias dificilmente consegue furar.
18: Nunca o presidente Lula enfrentou a baixa popularidade que ele vem enfrentando nesses últimos meses. Por que ele chegou a isso e como mudar isso visando uma eleição que, obviamente, o PT quer voltar a vencer e continuar no governo?
16: Nós estamos muito seguros.
18: Mas isso não está percebido agora.
16: A campanha está começando. Senão, por lado de lá, está começando muito mal. Eu acho que o que mudou muito foram as redes sociais. Que é um sujeito anônimo, passa o dia inteiro chegando. 70% do tráfego nas redes é robô hoje.
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21: E hoje foi dia da primeira corrida da etapa dupla do E-Prix de Mônaco. Nyck de Vries venceu depois de largar na segunda colocação. Já os brasileiros Felipe Drugovich e Lucas de Grassi ficaram em quarto e décimo, respectivamente. Nas últimas voltas, Dan Ticktum colidiu com Antônio Félix da Costa, tirando o português da corrida. Ticktum terminou em terceiro, mas recebeu uma punição de 33 segundos. Amanhã acontece a segunda corrida, que você acompanha no Band Esportes a partir de 10 da manhã.
1: E a seguir, homem joga carro contra a multidão na Itália e é preso após tentar fugir.
21: Segunda tem convocação da seleção e cresce a expectativa sobre os goleiros que o técnico vai chamar. É daqui a pouco, aqui no Jornal da Band.
1: Até já.
2: O papel do BNDES no aprimoramento de áreas estratégicas para o Brasil. Investimentos em infraestrutura, inovação tecnológica e transição energética. E as ações para proteger nossa economia contra o tarifaço e os efeitos da guerra. O Canal Livre recebe o presidente do Banco Nacional do Desenvolvimento, Aloísio Mercadante.
16: O padrão da relação entre política monetária e câmbio é muito rígido no Brasil e fez com que a gente tenha, ao longo de todo esse período, uma taxa de juros muito acima do que eu acho que é o razoável, necessário para você ter um crescimento, investimento, desenvolvimento do país. Além do fato que agrava muito a dívida pública. Tem uma outra discussão também complexa, que é a relação entre política monetária, política de juros, e a política fiscal, que é a arrecadação de imposto, gasto público, eficiência na gestão do gasto.

0: O planejou o ataque. A motivação ainda é investigada.
1: Dizem que um grande time começa com um bom goleiro, não é mesmo? E segunda-feira tem a convocação para a Copa do Mundo. O que será que está passando na cabeça de Carlo Ancelotti para fechar o gol?
2: Desde que assumiu a seleção brasileira em maio de 2025, o treinador italiano convocou 5 goleiros: Alisson, Ederson, Hugo Souza, Bento e John. Na lista ampla entregue à FIFA durante essa semana, mais 2 nomes foram colocados: o Everton e Carlos Miguel. Mas o titular das Copas de 2018 e 2022 está machucado. Alisson sofreu uma lesão na coxa direita e está há 2 meses sem jogar pelo Liverpool. E ritmo de jogo conta muito para uma posição tão decisiva.
3: 2 meses sem jogar, isso pesa muito para um goleiro, principalmente o goleiro que é um cargo de confiança do treinador, né?
2: Bento, no último jogo do Al Nassr, da Arábia Saudita, cometeu uma falha incrível, que colocou em risco o título do time liderado por Cristiano Ronaldo. E, claro, gerou desconfiança da torcida. Ederson, que está no futebol turco, que também representou o Brasil nas Copas da Rússia e do Catar, é outro nome certo. Então resta Ancelotti escolher os outros 2 nomes. E aí, quem você levaria? Com a palavra, o ex-goleiro Veloso.
3: Alisson, Hugo e também o Ederson, que deve começar como titular a Copa do Mundo.
0: Façam suas apostas. Quase 2 anos depois, a Stock Car está de volta à Goiânia e a classificação e a sprint foram realizadas neste sábado e a emoção continua neste domingo com a corrida que você acompanha na Band ao meio-dia.
4: Goiânia e Stock Car, uma relação que mistura muita história e agora modernidade. Já foram 85 largadas por aqui, seja no circuito antigo ou no atual, que foi reformulado para receber a MotoGP em março. Em novembro de 2024, Gaetano de Mauro foi o último pole position e o último vencedor. Um ano e meio depois, o piloto foi o mais rápido na classificação e larga em primeiro amanhã. O domínio da equipe RC, atual campeã da Stock, se manteve na corrida principal. Felipe Fraga, que detém o título do ano passado, venceu e aumentou a vantagem na liderança.
5: É mais uma vitória aí com esse time incrível. Foi uma corrida até meio calma, porque rolou um safety car meio longo, mas meu carro estava maravilhoso.
4: Neste domingo, a corrida principal aqui em Goiânia, com cobertura completa da Band a partir do meio-dia.
1: E a baleia que causou comoção na Alemanha ao ficar mais de um mês encalhada foi achada morta na costa da Dinamarca. A Jubarte tinha sido resgatada de um banco de areia em uma balsa cheia de água numa operação bancada por empresários. O resgate foi criticado por biólogos que alertaram para o risco de um animal sofrer afogamento porque estava debilitado.
0: Em Minas Gerais, uma operação de resgate acabou bem. Uma vaca tinha caído dentro de uma fossa desativada numa chácara. O vizinho emprestou uma retroescavadeira para içar o animal, que foi retirado sem ferimentos e devolvido ao dono.
1: O Papa Leão XIV entrou sem querer numa trend que viralizou nas redes sociais. Durante um encontro com crianças, ele foi incentivado a fazer o famoso 6-7, febre entre adolescentes. A expressão, que vem do inglês, não tem um significado assim real ou fixo e é usada em momentos aleatórios. 6-7!
0: Moderninho, Papa. Obrigada pela sua companhia. O Jornal da Band fica por aqui e volta na segunda-feira.
1: Boa noite. Saiba aproveitar seu domingo.
0: Boa noite.

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0: No Band News do Mundo desta semana, vamos falar sobre uma tensão que mobilizou a atenção internacional nos últimos dias. O surto de um vírus mortal a bordo de um navio que saiu de Ushuaia, na Argentina, com destino a Cabo Verde, na África. Após registrar 3 mortes, o cruzeiro atracou nas Ilhas Canárias, onde cerca de 150 tripulantes foram desembarcados e colocados em quarentena. Para entender os riscos da doença provocada pelo hantavírus e as medidas de prevenção e também contenção, a minha convidada é a infectologista Raquel Moarec.
1: Ela tem uma mortalidade alta, mas uma transmissão inter-humano baixa.
0: É hoje, às 10h30 da manhã, aqui na Band News TV.
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0: O Tribunal de Justiça de Santa Catarina acatou o pedido do Ministério Público e arquivou o caso Orelha.
1: Para a Justiça catarinense, o inquérito do caso estava cheio de falhas. Assim como o Ministério Público, o tribunal entendeu que os adolescentes colocados na cena do suposto crime na Praia Brava não estiveram com o animal e que não é possível afirmar que Orelha sofreu maus tratos. Ele tinha uma infecção grave na região do maxilar e acabou sacrificado. O inquérito foi baseado em relatos de pessoas que ouviram dizer, mas ninguém testemunhou a agressão. Imagens reveladas em fevereiro pelo jornalismo da Band mostram Orelha andando normalmente depois do horário em que, segundo a polícia, ele tinha sido espancado. A justiça também anulou o pedido de internação provisória do adolescente indiciado e determinou a devolução do passaporte dele.
0: Uma menina de 8 anos foi atacada por uma onça parda numa trilha na Chapada dos Veadeiros, em Goiás. Ela foi resgatada e está internada em Brasília.
2: O ataque aconteceu numa área de preservação perto do principal acesso ao Parque Nacional da Chapada dos Veadeiros, em Goiás. Segundo os bombeiros, a criança voltava de uma cachoeira com a família quando o animal avançou. O pai e um funcionário do local conseguiram afastar a onça parda.
3: A menina de 8 anos sofreu ferimentos no rosto e nos braços e foi trazida para este hospital em Brasília. Com quadro estável, deve passar por cirurgia reconstrutiva nos próximos dias.
2: O Santuário Volta da Serra suspendeu as visitas e informou que vai reforçar os protocolos de segurança para turistas e funcionários. Especialistas afirmam que casos desse tipo são raros e orientam a evitar trilhas isoladas e a nunca se aproximar de animais silvestres.
0: Eu até consigo entender quando casos como esse acontecem, quando pessoas vão para parques naturais e acontecem problemas como esse em função de falta de preparo das pessoas, de falta de assistência devida no local. Agora, o que eu não consigo entender é o que a gente vai tratar agora. Há 2 anos, um ataque de pitbulls quase matou a escritora Rosiana Murray, no Rio de Janeiro. Por causa desse caso, um projeto de lei foi apresentado em Brasília para proibir a criação e venda de cães da raça pitbull, mas até hoje não foi votado. Aí é o seguinte, você pode dizer, olha, mas é 2 anos, quem vai fazer uma lei? O problema é que eles não votam e o risco continua nas ruas de todo o Brasil. Confira na reportagem.
4: O perigo pode morar ao lado.
5: Ele já matou criança, um pitbull. Matou a dona, dormindo na mesma cama. Os pitbulls são cachorros agressivos. Ponto.
4: Hoje, a escritora Rosiana Murray vive cercada pela floresta, em Visconde de Mauá, no sul fluminense. Mas, em 2024, a vizinhança era outra. Ela foi atacada por 3 pitbulls durante uma caminhada em Saquarema, na região dos Lagos. Os donos dos cães moravam na mesma rua, a poucos metros da casa dela.
5: Eles estavam na calçada quando eu ia para a academia. Mas como eu passava por ali, eles estavam sempre no muro, na hora eu pensei, não, eles vão me conhecer, eles sentem meu cheiro. Mas eles me derrubaram instantaneamente.
4: Rosiana ficou 13 dias internada. Ela teve ferimentos no rosto e um dos braços amputado. Mas as marcas da violência são ainda mais profundas. Depois do ataque, a escritora tem uma opinião sobre os cachorros dessa raça.
5: Ele é uma arma e ele é perigo mortal.
4: E os casos de ataques de pitbull se multiplicam pelo país. Animais soltos, sem coleiras ou focinheiras, atacam vizinhos e até os próprios donos, o que muitas vezes acaba em mortes. Segundo dados do Ministério da Saúde, mais de 30 pessoas morreram em decorrência de mordidas de cães em 2025 no país. No caso dos pitbulls, a chance de um ataque ter um fim trágico é ainda maior, por causa da força do animal.
6: É um animal extremamente forte. Tá, a sua mordida pode chegar a quase 0,5 tonelada, a força da sua mordida.
4: O Douglas é adestrador de cães há 10 anos. A gente acompanhou um passeio dele com a Nitinha, uma American Bully, raça derivada do pitbull.
7: Quando vê um cachorro dessa raça maior, pitbull, andando, claro. Como é que é?
8: Tenho medo, sim, porque ele pode avançar, não sei como é que é. A raça já é perigosa, né?
4: E o medo tem motivo.
8: Porque a gente vê muita gente irresponsável, né? Que anda na rua com os animais sem proteção nenhuma.
4: Mas tem quem se aproxime sem a menor preocupação.
9: Não, não tenho medo não. Inclusive tenho dois.
10: Dois pitbulls?
9: Sim.
4: No Rio, uma lei estadual obriga cães de raças consideradas ferozes, como pitbull, Philly e Doberman, a usarem coleira, focinheira e guia em locais públicos. Mas muita gente ignora, pondo em risco a segurança dos outros.
7: E como é que você sai com eles na rua?
9: Eu saio sem focinheira.
7: Sem focinheira?
9: Sim.
6: Numa dessas, vem um animal querendo atacar, ou então ele se sente ameaçado, e muitas das vezes o medo gera agressão. Então, um cachorro, ele com medo, em alguma situação, ele pode atacar um outro animal. E ele estando sem focinheira, um ataque de um animal de grande porte pode ser bem trágico, né?
11: São pessoas, assim, é o que eu digo, até irresponsáveis, né? Transitando, passeando com pitbull sem com coleira, né? Mas sem focinheira. E você, quando vai falar com essa pessoa, ela ainda acha que você, assim, se sente ainda, quer discutir com você. Né, achando que ela tem a razão.
4: Um projeto de lei que proíbe a criação, comercialização e importação de cães dessa raça foi apresentado na Câmara dos Deputados em 2024, logo depois do ataque à Rosiana Murray. Mas até agora não foi votado. Ela segue escrevendo e transformou o trauma num livro infantil. Rosiana acredita que a literatura pode ajudar a evitar novos ataques.
5: Quando você consegue ler um texto em profundidade, não apenas na primeira camada, você vai entender, nossa, é verdade, meu cachorro pode atacar alguém, então vou proteger esse alguém. Essa lei não é contra mim, essa lei protege o outro, e eu não existo sem o outro.
0: Rosiana Murray está coberta de razão, e a gente tem que pegar e cobrar dos nossos deputados a votação dessa lei. Esse é um caso que precisa de uma lei para regulamentar a situação. Mas tem que ter uma outra lei que é a seguinte: acontecendo fatos como esse, os donos têm que ser devidamente processados e, em caso de morte, levados a um crime de homicídio. É assassinato, porque eles estão colocando em risco a vida de outras pessoas ao circularem ou deixarem esses cães soltos para circularem. Tem que ter uma punição devida aos donos desses cães. Não pode simplesmente ficar nessa situação de agrediram, olha, perdemos aqui o controle momentâneo. Essas pessoas têm que passar um bom tempo na cadeia para alertar outros tutores dessas raças para que também saibam o perigo que colocam em risco as pessoas ao redor delas, os vizinhos e pessoas que circulam livremente pelas ruas e não merecem ser atacados por cães dessa potência. Meia tonelada a mordida de um cão desse. Então as pessoas têm que realmente ficarem alertas quando vão cruzar na rua com uma situação como essa, e os donos, havendo uma agressão, têm que ser devidamente punidos pela lei, pela justiça brasileira. O governo federal fez um alerta para golpe que usa site falso do programa Desenrola 2.0 para cobrar taxas. A gente vai falar sobre esse assunto com o Pedro Teixeira, direto de Brasília. Pedro, boa noite. O que está acontecendo, Pedro?
12: Fala, Felipe. Tudo bem? Boa noite para você, para todo mundo que nos acompanha aqui na Band News TV. Pois é, mais um golpe nessa lista extensa de golpes que a gente tem aqui no país. Tem golpe de todo tipo. Agora os criminosos, os golpistas, estão usando o Desenrola, que foi lançado no mês passado pelo governo federal para renegociar dívidas. O Desenrola 2.0, lançado para renegociar dívidas para aqueles que recebem até 8 salários mínimos. Eles podem renegociar dívidas de cartão de crédito, dívidas de financiamento, dívidas de empréstimos pessoais, enfim. Mas os golpistas estão usando essa possibilidade de renegociação para aplicar golpes naqueles que desejam, de alguma forma, renegociar estes valores. Como é que funciona o golpe? Eles lançaram um site falso e em que as pessoas podem fazer supostas consultas para saber se podem renegociar ou não essas dívidas. Neste site, eles pedem para que as pessoas compartilhem uma série de informações, CPF, data de nascimento, também o número do cartão de crédito que eventualmente tem a dívida. E, a partir desta solicitação, eles falam o seguinte: olha, para você conseguir renegociar essa dívida, você precisa pagar uma taxa. E é justamente aí que o golpe é aplicado. Os golpistas cobram um valor ali, uma transferência via Pix, para essas pessoas que estão buscando essas renegociações através do Desenrola 2.0. O que que o governo disse? Que todas as solicitações para renegociação de dívidas através do Desenrola são feitas diretamente pelas instituições financeiras. Ou seja, você quer renegociar uma dívida de cartão de crédito, vai acessar o aplicativo do banco através da sua conta e fazer todas essas solicitações. Se você não acessa o aplicativo do banco, vai até a agência do banco que você tem essa dívida para fazer a renegociação, mas nada é feito fora das plataformas dos bancos. E muito menos, né, Felipe, pedindo um valor para que você possa fazer essa renegociação. Já não basta a dívida que precisa ser renegociada e paga, agora a pessoa também, em tese, por conta destes golpistas, teria que fazer uma transferência para avançar com este processo. O governo federal fez questão de ressaltar que todo o processo é feito através das instituições financeiras e sem cobrança nenhuma, a não ser aquela cobrança que já é feita pelo banco ali na renegociação, a parcela a partir de tal momento, e inclusive com valores melhores, né? O governo explicou que os descontos podem oscilar de 30% até 90%, dependendo do caso, dependendo do tamanho da dívida e do tempo da dívida, mas sem que você precise pagar nenhuma taxa e apenas pelas plataformas disponibilizadas pelas instituições financeiras que estão fazendo estas renegociações. Volto contigo.
0: Agora, Pedro, é incrível a velocidade da bandidagem, né? O governo leva um tempão anunciando, preparando, desenrola. Aí coloca o desenrola em andamento. E aí a bandidagem já consegue fazer alguma coisa ali para tentar roubar de alguns que estão distraídos no assunto. É incrível a capacidade da bandidagem brasileira em ir atrás de pessoas que estão distraídas muitas vezes e aí caem no golpe.
12: Eles criam tudo, né, Felipe? A gente aqui na Rádio Band News FM Brasília, eu faço um programa com o Ivan Brandão e aí a gente traz exemplo de falso advogado, falso médico, falso corretor, falso isso, falso aquilo. E com o advento da internet, eles conseguem criar vários mecanismos, agora um site falso para supostamente renegociar as dívidas daquelas pessoas que já estão enfrentando uma dificuldade, né? Precisam renegociar uma dívida com alguma instituição financeira e acabam sofrendo um golpe, pagando uma taxa que não teria que ser paga justamente por conta dessas formas que esses golpistas encontram para roubar a população, né, Felipe?
0: Bandido existe em tudo quanto é lugar, em todos os países, tá? Mas se os bandidos brasileiros usassem para o bem, pensassem bem, a gente conseguiria ser bem mais desenvolvido, porque alguns, mundo afora, quando tem essas ideias, conseguem transformar essas ideias em negócios produtivos e legais para elas. Não é o caso de boa parte da bandidagem espalhada pelo planeta também. Mas podia usar essa criatividade para o bem, né? Pedro, canal aberto, sem qualquer dúvida, novidade você dúvida. Retorna.
12: Valeu, Felipe. Bom jornal, bom trabalho para vocês. Um excelente sábado. Até mais.
0: Uma nova onda de frio atinge o Brasil a partir deste domingo. Uma massa de ar polar avança pelo sul do país e provoca queda acentuada nas temperaturas também no sudeste. A previsão indica mínimas abaixo de zero grau em regiões serranas do Rio Grande do Sul e de Santa Catarina. Há possibilidade de formação de geada em áreas de maior altitude. Os reflexos do frio chegam ao centro-sul de São Paulo e ao sul de Minas Gerais a partir de segunda-feira. A alta nebulosidade deve impedir que o sol aumente as temperaturas ao longo do dia. Portanto, se prepare, vai esfriar. Obras com escavações exigem um cuidado que nem todas as cidades brasileiras estão preparadas para oferecer: o mapeamento das redes subterrâneas. A tecnologia que mapeia o subsolo é cara, mas poderia ter evitado acidentes como o da última segunda-feira, quando duas pessoas morreram em São Paulo numa explosão.
10: Para a cidade funcionar aqui em cima, muita coisa fica escondida no subsolo. Água, internet, gás, esgoto, tá tudo aqui embaixo. Por isso, escavar para fazer uma obra exige estudos e cuidados. No Brasil, as cidades não têm um mapeamento central. Em São Paulo, por exemplo, existe apenas um pré-cadastro das redes. É o GeoSampa. Mas o próprio sistema alerta. Os dados são meramente informativos. Assim, é obrigatório consultar antes as concessionárias, como Sabesp, de saneamento, e a Comgás, de gás encanado. Elas, inclusive, conversam entre si antes de iniciar uma perfuração. Existe um mapeamento que entrega detalhadamente quais redes, possíveis obstáculos e a profundidade em que eles estão. Só que esse serviço precisa ser contratado e não é barato. O trabalho começa em campo, em três etapas. A primeira é visual. As tampas das redes são abertas e sinalizadas. Depois, esse equipamento faz uma espécie de raio-x do subsolo.
13: Ele emite onda eletromagnética no solo, no local que a gente está passando, e quando ele bate em alguma interferência, ele emite esse sinal de volta no radargrama, que é o nosso tablet. E aí é onde gera essas anomalias, essas hipérboles, e a gente consegue identificar que tem uma interferência.
10: Por último, é feito o cadastro das informações por esse topógrafo. Assim, tudo que foi marcado na rua é digitalizado por satélite. Terminada essa terceira etapa, que é o cadastro das informações, o trabalho termina aqui na rua. E continua aqui no escritório, onde os dados são processados para a entrega da planta topográfica.
14: Que aí já é um levantamento milimétrico, com o cadastro de tudo que está ali no subsolo. Você consegue se precaver, então é um estudo muito importante para evitar prejuízos futuros.
10: Em grandes obras, o preço desse serviço passa de R$1 milhão. Mas essa precisão pode evitar tragédias, como a do Jaguaré em São Paulo. As companhias Comgás e Sabesp informaram que atuam em conformidade com todas as normativas vigentes. Porém, não deram detalhes do mapa usado na obra do Jaguaré.
0: O exército de Israel matou o líder militar do Hamas, considerado um dos arquitetos dos atentados que deram início aos combates há quase 3 anos. O bombardeio aconteceu mesmo diante do cessar-fogo estabelecido em outubro. Is-al-Din Haddad foi assassinado na cidade de Gaza, a principal do enclave palestino que leva o mesmo nome. Ele assumiu a posição dentro da organização depois que os israelenses mataram outro militante em maio do ano passado. De acordo com Israel, al-Haddad estava trabalhando para reconstruir capacidades terroristas e planejava atacar civis israelenses. A trégua entre os dois lados é rodeada de violações de ambos os lados. No lado palestino, mais de 800 pessoas já morreram. O cessar-fogo no Líbano será ampliado por mais 45 dias. O anúncio foi feito pelos Estados Unidos após reuniões entre Israel e autoridades libanesas. A trégua está em vigor oficialmente desde abril, mas Israel segue atacando regiões do país vizinho. O Hezbollah, grupo aliado ao Irã, é o alvo. Apesar disso, civis também são afetados. São mais de 500 mortes desde o início da trégua. 8 pessoas ficaram feridas após um carro atropelar pedestres no centro da cidade de Modena, no norte da Itália. O motorista bateu em uma vitrine e desceu do veículo segurando uma faca. 4 pessoas que estavam no local imobilizaram o homem até a chegada da polícia, quando o motorista foi preso. Segundo as últimas informações, 4 vítimas estão em estado grave. As autoridades locais ainda investigam o caso para descobrir se o atropelamento foi feito de forma intencional. Além de milhares de mortes e muita destruição, os mais de 2 anos de ataques israelenses na faixa de Gaza provocaram um drama silencioso. Traumatizadas, inúmeras crianças palestinas perderam a capacidade de falar.
15: Uma geração em silêncio. Na faixa de Gaza, crianças estão perdendo algo básico, a fala. É tanto trauma que o cérebro reage assim. Desde o início do conflito, Zainab e os filhos já se abrigaram em 5 cidades diferentes, fugindo de ataques israelenses. Ela conta que, além da privação de qualquer direito, as crianças passaram a conviver diariamente com a morte e a dor. Segundo dados do Unicef, cerca de 1 milhão de menores precisam de apoio psicológico no território palestino. A exposição contínua aos ataques israelenses fez crescer os casos de uma síndrome chamada de mutismo infantil. A causa pode ser física, como lesões na cabeça ou danos neurológicos provocados por explosões. Mas muitas vezes não há ferimento visível. O trauma de perder a família, amigos, a casa é suficiente para silenciar.
16: O que acontece não é uma escolha, não é um processo racional, é um processo automático, e a gente pode entender isso olhando para a neurobiologia da sobrevivência. Nesse momento, funções mais elaboradas do cérebro ficam em stand-by, e a linguagem é uma dessas funções.
15: Desde outubro de 2023, 73 mil palestinos foram mortos em Gaza na resposta desproporcional de Israel ao ataque terrorista do Hamas, que matou 1.200 judeus. Mais de 20 mil vítimas dos bombardeios israelenses eram crianças. Apesar de um cessar-fogo em vigor, os ataques ainda acontecem.
17: Mais do que uma terra arrasada, onde praticamente não há mais infraestrutura básica, toda uma geração também está sendo destruída. A reconstrução de Gaza não é apenas material. É principalmente psicológica.
15: E esse é um trabalho demorado, que pode levar anos e que ainda nem começou. Há um colapso do sistema de saúde mental.
16: Isso tudo pode ser reestabelecido não com o final da guerra, não com pressão, mas com acolhimento, com tempo e com a sensação de segurança e previsibilidade. Esse cérebro vai voltar a funcionar como funcionava antes disso tudo acontecer.
0: Pelo menos 8 pessoas morreram e mais de 30 ficaram feridas em um acidente envolvendo um trem e um ônibus na Tailândia. Todas as vítimas que perderam a vida estavam no ônibus. Ainda não se sabe quantas pessoas estavam a bordo. A parte frontal do ônibus foi atingida pelo trem de carga. A batida terminou em explosão. O ônibus foi totalmente consumido pelas chamas. Veículos que estavam próximos também foram tomados pelo incêndio. O caso aconteceu na capital, Bangkok. Nos Estados Unidos, uma perseguição acabou com um carro decolando sobre outro. O motorista desse carro branco estava fugindo da polícia e, no meio da correria, acabou derrapando em um barranco do lado da rodovia. Só que, como o veículo estava em alta velocidade, acabou voando sobre um outro carro que passava na transversal, como você vê na imagem. A perseguição ainda seguiu por um estacionamento, mas a polícia conseguiu deter o motorista. Ninguém ficou ferido. Um tapa que deu o que falar no mundo político acabou ganhando uma nova versão. Um livro lançado na França reacendeu rumores sobre a relação entre o presidente Emmanuel Macron e a primeira-dama Brigitte. No centro da polêmica, uma atriz iraniana.
1: A cena que viralizou no mundo. Na descida do avião para uma viagem oficial ao Vietnã no ano passado, a mão da primeira-dama surge empurrando o rosto do presidente da França. Em nota, o Palácio do Eliseu amenizou e disse que tudo não passou de brincadeira de casal. Quase um ano depois, o jornalista Florian Tardif está lançando o livro Um Casal Quase Perfeito, sobre a vida do casal Macron. Segundo o autor, a discussão teria começado após Brigitte pegar o celular do marido e encontrar mensagens trocadas com a atriz iraniana Gouchefet Farahani. Amigos do casal procuraram o jornal Le Parisien e desmentiram a publicação. Gouchefet Farahani, de 42 anos, é a primeira atriz iraniana a ter um papel de destaque em um filme de Hollywood. Sua atuação em Rede de Mentiras, de 2008, no entanto, fez com que Farahani fosse perseguida pelo regime dos ayatolás. As cenas de romance com Leonardo DiCaprio e a imagem da atriz sem véu na estreia do filme irritaram as autoridades de Teherã. Desde então, ela está refugiada na França e passou a ser porta-voz da causa das mulheres iranianas. Política e polêmicas do governo Macron à parte, o casal Brigitte e Emmanuel é muito admirado por aqui. Ela, inclusive, é símbolo de mulher elegante e poderosa, que sabe o que quer e vai atrás de seus objetivos. Os dois se conheceram em 1993. Ela era professora dele, casada e mãe de 3 filhos. Depois do divórcio de Brigitte, eles se casaram quando Macron tinha 29 anos e ela 54. Atualmente, Emmanuel Macron tem 48 anos e a primeira-dama, 73.
0: Do trator autônomo ao uso de drones, a tecnologia está cada vez mais presente no campo e já muda a forma de produzir no interior de São Paulo.
18: A tecnologia deixou de ser tendência e virou realidade no interior de São Paulo. Hoje, o que antes era feito com base na experiência, passa a ser orientado por dados, sensores e sistemas digitais, conhecida como agricultura de precisão.
19: Quando você utiliza não mais uma dose única por talhão, você passa a tratar o talhão de forma diferenciada nos seus detalhes. Então você passa a utilizar o produto, o insumo agrícola, na dose certa, no local correto e no momento correto também. Isso faz com que o agricultor aumente a produtividade, reduz o impacto ambiental e a produção se torna mais sustentável.
18: No Centro Universitário, em Ourinhos, essa transformação pode ser vista na prática. Tratores com piloto automático, semeadoras inteligentes e até drones fazem parte da rotina no campo.
19: Hoje em dia, nós temos vários equipamentos de fácil acesso ao agricultor. Geralmente, os equipamentos de agricultura de precisão são baseados em uso de drones, que fazem o mapeamento ou aplicação de insumos dentro da área. Nós temos hoje pulverizadores, maquinários, que são os tratores que fazem o manejo, né, o encaminhamento da área através do piloto automático, ou seja, são tratores que fazem a caminhada autônoma. E também temos, né, os softwares que faz a junção e compilação de todos esses dados, gera o mapa que vai fazer a aplicação dos insumos no momento que a máquina estiver no campo.
18: Essa tecnologia toda não é encontrada só nos maquinários. Aqui no laboratório de solos é onde tudo começa. E os produtores conseguem dados importantes de cada área da lavoura, aumentando a produtividade e evitando os excessos. Conforme explica o professor, mesmo para produtores rurais de pequeno porte, essas tecnologias já são acessíveis e podem ser adaptadas à realidade de cada propriedade.
19: Tem um mapa de produtividade também dentro da colheitadeira, que esse mapa ele vai gerar a realidade de zonas, regiões de manejo do campo. Ele também consegue, né, agricultores de ponta, maquinários um pouco mais sofisticados. Mas o pequeno agricultor que não tem acesso ao equipamento pode fazer a locação, contratar pessoas que têm esse serviço e com baixo investimento conseguir ter o mesmo resultado do grande.
18: O futuro da agricultura passa pela integração de dados com a inteligência artificial.
19: Para os produtores e da agricultura de precisão, é principalmente juntar esses dados, utilizar da inteligência artificial. A inteligência artificial hoje ela vem como um parâmetro de solucionar aquele problema gerado pelo dado. Então o dado ele vai ser interpretado pela inteligência artificial. E nesse contexto, a gente consegue fazer essa aplicação localizada do insumo de uma forma a trazer o uso correto, né, desse fertilizante, não gerando impacto ambiental.
0: Um rápido intervalo, a gente volta em instantes com novas informações nacionais e internacionais para você aqui na Band News TV.
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0: Existem muitas formas de mudar o mundo. Algumas passam pela política, outras pela economia, outras pela ciência, outras pela educação. Mas existe uma que começa de um jeito muito mais simples. Uma pessoa decidindo ajudar a outra. E mais do que isso, decidindo caminhar juntas.
1: E num país marcado por desigualdades profundas, né, Nando, a solidariedade se transformou em algo poderoso. O nosso convidado de hoje decidiu transformar essa disposição numa rede. A gente recebe hoje o Daniel Moraes, fundador da Atados, uma plataforma que conecta voluntários a organizações sociais em todo o Brasil. Daniel, essa história é muito linda. Obrigada por ter vindo contar ela aqui pra gente.
0: Obrigado.
2: Obrigado a vocês pelo convite, estou bem feliz de contar um pouquinho, inspirar um pouco as pessoas que querem começar um trabalho voluntário, que querem se engajar socialmente por uma causa que acreditam mesmo.
1: Daniel, quem é você?
2: Bom, eu sou um sonhador, eu sou pai da Nina e da Maia e eu acredito em realizar sonhos. Eu tenho muitos sonhos e quando eu tinha 22 anos de idade eu queria me engajar em algumas causas que eu acreditava mesmo. Trabalhava no mercado financeiro na época, mas queria começar um trabalho voluntário de uma forma mais recorrente. E aí, aos poucos, eu fui conhecendo um pouco mais o setor e a gente teve uma ideia, eu e alguns amigos, de criar uma plataforma para conectar pessoas que querem começar um trabalho voluntário com as ONGs. Então, a gente queria facilitar pessoas que têm um propósito, que realmente querem se conectar com uma causa, encontrarem um trabalho voluntário de acordo com a sua causa, sua habilidade, sua disponibilidade. E a gente fazer isso de uma forma fácil por meio da plataforma, que é o atados.com.br. E aí, a partir dessa caminhada, a gente começou a conversar com as ONGs para entender se elas tinham essa demanda, se realmente era uma necessidade de conquistar e conseguir voluntários para aumentar o trabalho que elas já faziam. E a gente viu que realmente a gente podia contribuir muito com as causas sociais.
0: Uhum. A gente tem muito assunto para falar sobre isso, mas eu queria começar lá de trás. Assim, que ambiente familiar formou Daniel antes da Atados?
2: Os meus pais são empreendedores também. A minha mãe é figurinista e ela criou uma marca de crochê, em que ela trabalha com as crocheteiras de Jericoacoara e ela produz a moda de Jericoacoara para vender para pessoas aqui em São Paulo, no Rio de Janeiro, em todo o Brasil. E o meu pai é empreendedor também, ele trabalha com sites na internet, desde ubatuba.com.br, pinheiros.com.br, para valorizar um pouco esses locais e gerar visibilidade e gerar renda também para esses locais.
1: Uhum. Já vem de casa o exemplo, né? E é interessante, Daniel, que você trabalhou na área que eu cubro, na área de economia, você falou que trabalhou no mercado financeiro. E, normalmente, existe um estereótipo de que pessoas de classe média alta, seguem em caminhos mais previsíveis, né? E imagino que muita gente te pergunte por que você mudou de caminho, um caminho que parece mais fácil, né? Inquietação, insatisfação, vontade de fazer algo diferente?
2: Eu acho que é tudo isso e também um pouco do propósito. Eu trabalhava no mercado financeiro e acordava todo dia sem uma grande motivação de trabalhar para gerar mais recurso para quem já tinha recurso. E ao me conectar com as causas sociais, ao visitar as ONGs, eu comecei a ver uma realidade totalmente diferente do mundo corporativo. A gente visitava uma organização, ela já indicava outra ONG, que era parceira, que indicava outra. A gente foi construindo uma rede, hoje são 5 mil ONGs. E mais do que o número, a gente tem uma rede que se conversa, que se ajuda, que se fala. E do mesmo lado dos voluntários. A gente começou a conhecer pessoas que realmente tinham um propósito de atuar, de entregar o que tinha de mais valor para uma causa social que acreditava. E o quanto isso podia transformar a vida de quem estava atuando e da realidade que estava se impondo ali. Então a gente conseguia transformar tanto as ONGs quanto as pessoas que atuavam socialmente. E aí isso foi me motivando a continuar.
1: E aí largou o mercado financeiro.
2: Aí eu larguei o meu trabalho, fui começar no Atado sem saber também como que a gente ia sustentar o Atados, né, financeiramente.
1: É bom que você tem já esse preparo também. Teoricamente, né, antes de largar uma coisa, você foi meio que se organizando,
2: poucos, né,
1: para tentar fazer a outra.
0: Mas eu fiquei curioso com uma coisa. Você está falando de voluntariado, né, falou dos seus pais que também têm um olhar diferente, né, diferenciado. Teve algum acontecimento, alguma coisa assim, teve alguma coisa que aconteceu lá atrás, quando você ainda era criança, que de repente te despertou para esse olhar, assim, ou próprios valores dos pais? O que foi que despertou?
2: Eu acho que a coisa da minha família ser empreendedora me despertou um pouco esse senso de que é possível fazer algo diferente, de que os sonhos podem se tornar realidade, né? Quando a gente começou atados e eu trabalhando no mercado financeiro, as pessoas duvidavam do potencial de se ia dar certo, se era sustentável mesmo. E eu acreditava que aquilo era possível e de que realmente a gente podia, de um lado, trabalhar com isso, mas ao mesmo tempo criar uma realidade diferente. Então, eu acho que aprendi isso um pouco na minha família, mas também na vivência do terceiro setor, visitando as organizações que a gente se apaixonou pelo nosso próprio trabalho, assim, de valorizar as ONGs, de valorizar as causas sociais e quem está na ponta atuando, que existem milhares de ONGs no Brasil e a gente conhece 3, 4, 5 ONGs, enquanto empresas a gente conhece na ponta da língua umas 30, 50, 100 empresas, né? Uhum. Queria mostrar isso para o mundo.
1: É, eu acho que seus pais te ajudaram a sonhar, né?
2: E acho que também possibilitaram, né? Então, muita gente que traz uma ideia dessa para a família, às vezes a família não é muito... Como que eu posso falar isso? Acho que eles me permitiram sonhar. Então,
1: sabendo que era difícil, né?
2: Sabendo que era difícil, eles acreditavam que era possível.
1: Uhum. É importante encontrar pessoas que apoiam umas às outras, né? O Nando, a gente fala muito sobre isso, que para pegar uma empreitada dessas, que não é fácil, você tem que ter pessoas ao seu lado, né? Você fala aí dos seus pais, mas Atados nasce da união de amigos que fundaram o projeto, né? Queria que você pudesse contar sobre essa amizade e o que vocês esperavam conseguir juntos.
2: Acho que a rede que a gente criou no Atados foi o que fez dar certo mesmo no começo. E até hoje, a gente tem uma rede de pessoas que trabalham no Atados, mas a gente tem vários voluntários do próprio Atados. Hoje, na nossa rede, são 5 mil ONGs, 300 mil voluntários, mais de 40 pessoas que trabalham no Atados e mais de 100 voluntários no próprio Atados. Então, a gente tem uma rede que vai se expandindo e que vai nos apoiando. Então, em situações difíceis, a gente aciona, a gente sempre consegue pedir ajuda, porque a gente tem um propósito maior que está acima do nosso próprio trabalho, mas de realmente impactar as causas sociais. Então, quando a gente tem um grupo de pessoas que está conectado por um mesmo propósito, é muito difícil desse grupo de pessoas não conseguir atingir aquilo que eles estão querendo. Às vezes é difícil sonhar, mas se você consegue sonhar junto, é muito fácil de você chegar no seu objetivo.
0: Uhum. Eu sei que o Atados, esse nome, tem um significado para vocês, né? Eu queria que você falasse sobre esse significado e depois também falasse sobre o que realmente é o Atados e o que vocês fazem.
2: O significado do Atados vem de rede, de criar uma rede de gente boa, uma rede de pessoas que acreditam numa mudança social e podem se conectar por meio do voluntariado. E o Atados é uma rede que conecta pessoas que querem começar um trabalho voluntário com organizações sociais. Então, por meio da plataforma do Atados, a gente conecta quem quer escolher um trabalho voluntário de acordo com a sua causa, a sua habilidade, a sua disponibilidade. E do outro lado, a gente consegue suprir as demandas das ONGs, desde atuar com pessoas em situação de rua, com refugiados, com crianças, na educação, em todas as causas, com idosos. Então, a gente queria realmente facilitar esse caminho entre quem quer ser voluntário e as ONGs. E, ao mesmo tempo, a gente trabalha com as empresas também, viabilizando o nosso negócio e, ao mesmo tempo, transformando o ambiente corporativo para gerar mais bem-estar, para gerar mais engajamento e transformar as causas e as ONGs que são do interesse da empresa, que fazem parte da empresa.
0: Qualquer pessoa pode se inscrever?
2: Qualquer pessoa pode se inscrever. Qualquer pessoa que quiser começar um trabalho voluntário pode entrar no atados.com.br e lá descobrir uma vaga que faz sentido para cada um.
0: E as ONGs também, elas se cadastram lá?
2: E as ONGs também. Então, a gente já tem uma rede de 5 mil ONGs e é gratuito, tanto para ONGs quanto para voluntários.
1: Uhum. E fala um pouco mais desses amigos que toparam entrar com você. Quem são eles?
2: A gente se conheceu na faculdade, eu fiz administração de empresas e a gente tinha um caminho a ser trilhado ali na administração de empresas, mas a gente queria se conectar por um propósito maior. A gente começou a ter algumas ideias, o que a gente poderia fazer, e surgiu essa ideia de conectar pessoas que querem começar um trabalho voluntário com as ONGs, porque era um interesse nosso mesmo.
1: Eram quantos? Era você e mais quantos?
2: Eram quatro. Eu e mais três.
1: Quais são o nome deles?
2: O André, o Luiz e o Bruno, e depois o João também. Uhum. E coincidentemente, tirando o Bruno, os três outros têm filhas da mesma idade que a minha. Então a gente acabou criando uma rede até hoje de amigos, de família. A gente é muito próximo até hoje, 12 anos atrás que a gente começou.
0: Olha, Daniel, o que sente um coração de um voluntário?
2: Eu acho que sente conexão. Quando a gente se conecta com uma causa, a gente se preenche daquele movimento da gente estar fazendo parte de uma transformação. E não estar só reclamando, só observando aquilo. Mas quando a gente entende um problema social e a gente é parte da solução, o nosso sentimento é diferente. É um sentimento de preenchimento e não de vazio, de que eu não posso fazer nada com aquele problema. Uhum. Então eu entendo que o voluntário ele tem esse senso de participar de uma causa que faz sentido para ele, de se preencher com um propósito.
1: Tem alguma história que tenha te marcado ao longo desses anos?
2: Sim. Quando começamos o Atados, eu era voluntário na causa dos refugiados. E eu fui acompanhar uma pessoa que é do Haiti e que fala 5 idiomas. Ele fala crioulo e francês, que são as línguas do Haiti, espanhol, que é a língua da República Dominicana, que é a vizinha, inglês, que ele aprendeu na faculdade, e português, quando ele veio para o Brasil. Um artista que tem uma mega dificuldade de se inserir no Brasil. E aí eu comecei a ser voluntário para ajudar ele a se inserir. Ajudei ele a vender alguns quadros, ajudei ele a conseguir alguns trabalhos ali. Mas a gente começou a ver que a gente podia fazer mais por esse público de refugiados. E aí, junto com outros amigos, a gente teve uma ideia de valorizar um pouco essas potências desse público que vem para o Brasil, que tem uma vontade de trabalhar, de gerar renda, mas que tem uma dificuldade. Então a gente criou o Abraço Cultural, que é um curso de idiomas em que os refugiados são os professores, valorizando os saberes, valorizando as potências e os idiomas dessas pessoas para que eles pudessem ensinar inglês, francês, árabe e espanhol para brasileiros e gerar renda para brasileiros. E a gente fez tudo isso na base do voluntariado. Então a gente chamou voluntários de pedagogia, de comunicação e da parte administrativa para criar um curso de idiomas em que refugiados são os professores, que desde 2015 a gente já gerou 8 milhões em renda para refugiados.
1: Que demais. E aí na plataforma também a pessoa se inscreve, é isso?
2: Como e aí a pessoa que quer participar do Abraço Cultural pode entrar no abracocultural.com.br ou seguir as redes sociais e se inscrever para turmas de férias, para turmas do intensivo ou para turmas até em company também, nas empresas.
1: Ah, que bacana, porque você tem ali uma troca muito mais rica, né? Além do idioma, né?
2: Além de aprender um idioma, você aprende uma cultura de Cuba, do Congo, da Venezuela, de países que estão fora do centro, que a gente já sabe um pouco da história.
1: Muito bacana.
0: Você está falando de refugiados, a gente está falando de pessoas que, infelizmente, tiveram que sair, né, dos seus locais de origem, né, e que tem um início de vida muito difícil, né, sempre. O que essa experiência com refugiados mudou o seu olhar sobre o humano?
2: Muitas pessoas, quando olham um problema social, olham uma pessoa em situação de rua, por exemplo, e olham apenas como um problema. E eu já olho tentando olhar a potência dessa pessoa. E acho que no caso dos refugiados é muito evidente isso, porque eles vêm para um outro país que eles não têm nenhuma conexão, mas é possível ver o quanto ele trouxe de bagagem vindo para o Brasil, qual a faculdade que ele fez, qual curso, qual conhecimento, saber e cultura que ele tem que pode agregar muito ao Brasil. O Brasil é feito dessas pessoas, né? E ao invés de colocar essas pessoas apenas como pessoas que precisam de ajuda, mas como que a gente pode valorizar essas pessoas para expandir a potência que essas pessoas têm? Então é um pouco esse olhar que eu tenho para todas as pessoas.
1: Como é que está sendo a interface com as empresas, passar esse valor do voluntariado como algo que agrega valor?
2: O voluntariado ele tem uma capacidade de ser uma ferramenta muito poderosa para as empresas, tanto de team building, de formação de pessoas, de formação de caráter, de ética. Ele traz bem-estar, ele traz propósito e ele pode conectar a empresa que quer se conectar com uma causa social por meio do voluntariado com seus colaboradores. Então ele acaba trazendo até retenção e mais engajamento para os colaboradores. Mas ele precisa ser feito com cuidado e com carinho. Então, quando a gente cria um programa de voluntariado, seja numa empresa ou fora da empresa, essa ação ela precisa ter uma metodologia, precisa ter um acompanhamento, um comprometimento, tanto da organização social quanto do voluntário.
1: Que tipo de comprometimento?
2: Vou dar um exemplo, por exemplo. A gente tem programas de mentoria, em que a gente acompanha jovens em situação de vulnerabilidade com mentores de uma empresa. E para fazer essa conexão, a gente precisa de uma capacitação do mentor para que ele consiga passar aspectos importantes do mercado de trabalho, formar esse jovem e, ao mesmo tempo, escutar também as potências desse jovem. Não trazer uma fala de um lugar só de vou ajudar você, mas de vou aprender junto com esse jovem. É um pouco isso que a gente trabalha nas formações e nos programas com as empresas.
1: Ah, bacana. Essa preparação, né? De poder possibilitar que esse voluntariado ele tenha impacto para os dois lados, né?
2: Sim, e de enxergar a potência e a necessidade dos dois lados também. Tanto da necessidade de desenvolvimento dos colaboradores, quanto a necessidade social daquela organização.
0: Uhum. Pois é, qual é a coisa mais importante assim, que você teria para dizer sobre transformação tanto do voluntário quanto de quem recebe?
2: Eu diria que o voluntariado é uma troca. Quando a gente faz um voluntariado de igual para igual, é quando a gente consegue realmente se transformar. Quando a gente consegue aprender com o outro e se desenvolver. Quando a gente está apenas pensando em vou ajudar o outro, essa ajuda ela tem um prazo de validade. Mas quando a gente está construindo junto um aprendizado, essa ajuda ela vai para os dois lados e ela transcende.
1: Uhum. Como é que você consegue exemplificar isso tanto para as pessoas quanto para as empresas que são as grandes apoiadoras do projeto?
2: Pelos exemplos do voluntariado, eu gosto de trazer um pouco essas histórias. Então, tem um programa que a gente gosta muito que chama Carta e Livro. E é uma troca de cartas entre voluntários e crianças. Então, um voluntário escreve para uma criança e a criança escreve para o voluntário. E é um processo em que o voluntário fica aguardando a criança escrever, então gera uma expectativa, a criança também, e a criança aprende a ler e escrever, ela tem muito mais afinidade com a escrita e a leitura por meio das cartas escritas, e o voluntário acaba tendo um amigo também, uma pessoa para trocar, às vezes envolve a família, às vezes envolve o filho, então é um processo que os dois lados ganham. Então quando a gente consegue desenvolver esse tipo de ação no voluntariado, é onde a gente consegue se transformar o voluntário e o público atendido.
0: Uhum. Você já falou em entrevistas que o voluntário, ele não é um herói, ele é alguém que se engaja socialmente. Uhum. Né? Essa mudança de perspectiva é importante por quê?
2: O voluntário não é um herói porque a gente está aprendendo ao longo de todo o processo. Se a gente se coloca acima da pessoa que a gente vai ajudar, a gente acaba colocando um estereótipo de que aquela pessoa sempre vai precisar de ajuda. E a gente quer, na verdade, reconhecer a potência de cada uma das pessoas que fazem parte daquele ato voluntário. Seja uma pessoa que está em situação de rua, seja um refugiado que tem vários saberes, mas que está passando por uma situação de vulnerabilidade, seja um voluntário que também está precisando aprender, está precisando se desenvolver em várias competências, e o voluntariado pode ser um meio para ele se desenvolver. Se o voluntário não se vê aprendendo ou se desenvolvendo ou criando novos laços, novas conexões, esse engajamento tende a não perdurar muito tempo. Mas se ele se vê aprendendo, se desenvolvendo, ele tende a continuar sendo voluntário. Então, se ele se coloca como herói, aquele engajamento vai durar pouco tempo. E não é isso que a gente acredita.
1: E muitas vezes é difícil também chegar no lugar e não chegar com um sentimento de pena. Né? Uhum. Que eu acho que é importante reforçar esse ponto, né? que a gente está conversando aqui, né? Porque se você entender que aquilo é uma troca para você também, a relação muda completamente, né?
2: É um aprendizado voluntariado, e viver uma nova realidade já é você aprender, é você trocar, é você criar uma nova experiência, tanto para você quanto para o público que você está atuando. Seja você rico, pobre, de

0: País que tradicionalmente tem esse olhar da solidariedade. A gente vê isso muito em tragédias, por exemplo, né? Como é que está faltando para transformar essa disposição que o brasileiro tem para algo mais estruturado, né? Algo que seja realmente mais permanente?
1: A gente tem no Brasil uma taxa de voluntariado de 4%, enquanto fora do Brasil a gente tem taxas de 20%, 25%. E aí tem dois motivos. Um é uma falta de estrutura. Então as organizações não estão preparadas, e não só as organizações, o setor como um todo.
2: As ONGs.
1: As ONGs. Então as ONGs não estão preparadas, mas também o setor como um todo. As faculdades não têm um programa de voluntariado, as empresas são poucas que têm um programa de voluntariado. O setor como um todo falta um investimento estrutural. E do outro lado, a cultura, a comunicação como um todo. Então, falta a gente falar sobre o voluntariado, sobre esse poder de transformação do voluntário. Então, quando a gente faz pesquisa sobre o que é ser voluntário, para quem não é voluntário, que é a maioria da população, as pessoas entendem que o voluntariado é só você ajudar o outro. E quando a gente faz pesquisa sobre o que é ser voluntário, para quem é voluntário, é você aprender, você se desenvolver, você criar junto. E para a gente ter esse investimento em estrutura e comunicação, a gente precisa ter essa visão de que voluntariado pode trazer outros benefícios para além da ajuda, mas esse benefício de visão sistêmica que voluntariado pode trazer. E aí é o nosso trabalho, é trabalhar em metodologia, em cultura, em facilitar pessoas que querem atuar socialmente. Hoje, para você ter uma ideia, 9 a cada 10 vagas que entram no Atados conseguem voluntários. Então, no geral, quando existe um pedido de ajuda, essa ajuda chega. E aí o nosso trabalho é fazer com que essa ajuda seja bem gerida pelas ONGs, pelos voluntários comprometidos. Então a gente precisa fazer essa roda girar de uma maneira eficiente.
2: E como saber se aquele voluntário, de fato, ele está comprometido, ele vai estar, de fato, engajado aí no projeto?
1: A gente trabalha muito com as organizações sociais, com as ONGs, capacitando elas para gerir melhor os voluntários. Então, se elas fazem um processo seletivo de capacitação, de acolhimento, esse voluntário tende a se comprometer, assim como a ONG se comprometeu com esse voluntário. E aí é um processo, igual um processo de RH numa empresa, é um processo de voluntariado numa ONG, que a ONG pode sim criar um processo para acolher pessoas que fazem sentido para aquela vaga de voluntariado naquela organização específica. Então a gente trabalha tudo isso com as ONGs também.
2: E normalmente pessoas de mais alta renda que são voluntários?
1: Não, isso é uma lenda, na verdade. Então a gente tem voluntários, o que as pesquisas mostram é que, na verdade, a maioria dos voluntários são mulheres. Então na nossa plataforma 70% das pessoas são mulheres. 2 a cada 3 pessoas são mulheres que praticam trabalho voluntário, um pouco pelo estereótipo da nossa sociedade, pela visão da sociedade de que a mulher tem que fazer o papel de cuidar.
0: Sim.
1: E que a gente tem que trabalhar também para mostrar isso, que os homens também precisam cuidar.
0: Uhum. Daniel, se alguém que ainda não fez trabalho voluntário, se pudesse deixar uma mensagem para essa pessoa que está pensando em fazer, mas ainda não fez, o que você diria?
1: Eu diria para a pessoa se abrir para o novo. O trabalho voluntário é uma oportunidade para você conhecer uma nova realidade, para você se conectar com uma causa que faz sentido para você e você experienciar algo que pode te preencher como pessoa. Então, quem quiser começar um trabalho voluntário pode entrar no atados.com.br e lá descobrir uma infinidade de ações. A gente tem mais de 600 vagas de voluntariado aberta, de todos os tipos, para trabalhar com todos os públicos e com certeza perto de onde você mora ou até online.
2: Tem algum tipo de trabalho voluntariado que as pessoas buscam mais?
1: A gente tem visto muito voluntários se conectando pela sua habilidade. Então, voluntários que já são da área de comunicação ou atuando na comunicação de causas sociais. Voluntários que atuam com direito, atuando na parte de advocacia de alguma ONG. Então, é um meio de a gente até se aperfeiçoar profissionalmente, a gente aprender coisas que às vezes no dia a dia do trabalho a gente não aprende, no trabalho voluntário a gente pode se desenvolver. E as empresas estão procurando muito por isso também.
0: Você falou que tem 2 filhas, não é isso? Quando você olha para o Brasil, que você espera que seja um país para elas?
1: Eu espero que seja um país em que a gente possa sonhar, e que elas possam criar suas próprias realidades. Então, que ela possa

0: se conectar com uma causa que ela acredita e realmente fazer uma diferença ali naquela causa, que ela possa viver o que ela quiser viver. Então, eu acredito que a gente criar um país em que os brasileiros possam sonhar, assim como eu sonhei o Atados e consegui viabilizar o Atados por meio de uma rede muito grande de pessoas, mas que a gente possa se conectar com pessoas e viabilizar os nossos sonhos.
1: Uhum. O que é solidariedade para você?
0: Solidariedade para mim é aprendizado mútuo. É você atuar por uma causa que você acredita, mas você se recarregar também ao atuar por essa causa.
2: Uhum. E a gente sabe que não é um trabalho fácil. O que não te faz desistir, Daniel?
0: Acho que o que não me faz desistir é ver o impacto que a gente causa e ver o quanto a gente tem de ajuda para fazer isso acontecer. Então, são várias organizações sociais que a gente já contribuiu, mas que elas contribuem para o nosso trabalho. São muitos voluntários que a gente viabilizou se conectarem com as ONGs e atuam também no próprio Atados. Então, a gente criou uma rede que nos sustenta, mesmo quando está difícil. Essa rede que virou uma grande rede de amigos, no fim das contas.
2: Vale a pena sonhar.
0: Vale a pena sonhar.
1: Daniel Moraes, o que é ser brasileiro?
0: Para mim, ser brasileiro é sonhar. A gente é um país muito diverso, com uma capacidade de sonhar e de realizar que só a gente tem. Eu, quando participo de redes que atuam da mesma forma como o Atados faz, a gente vê que o voluntariado no Brasil é muito mais inovador, muito mais impactante, e ser brasileiro me dá muito orgulho porque a gente tem uma capacidade de realização muito grande, de criatividade muito grande. A gente faz isso com o carnaval, mas a gente também faz isso com o trabalho voluntário. Eu acho que realizar sonhos é o que me inspira, e para mim o Brasil é um país que dá para realizar muitos sonhos.
1: Bora sonhar junto.
0: Vamos sonhar.
1: Muito obrigado, Daniel. Foi ótimo.
2: Obrigada.
1: Foi lindo.
0: Obrigado.
1: Obrigado e parabéns pelo seu trabalho.
0: Obrigado.
2: Muito obrigada a você por estar aqui com a gente no Que É Ser Brasileiro. Até o próximo.
1: Tchau.

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1: Com ótima oferta de hospedagens, trata-se de um lugar muito interessante para você montar uma base, para poder curtir pontos de interesse tanto aqui da França quanto da vizinha Alemanha.
0: Basta atravessar a fronteira para chegar ao maior parque temático da Europa. 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

0: Seja bem-vindo. Estamos começando aqui mais um Band News Entrevistas. E o Brasil bateu um novo recorde consecutivo de inadimplência em abril. Agora são 74,82 milhões de brasileiros com contas em atraso, o equivalente a quase 45% da população adulta brasileira. O dado é do indicador de inadimplência da Confederação Nacional de Dirigentes Lojistas e do SPC Brasil. O número de dívidas em atraso no Brasil também teve um crescimento de quase 17% em relação a abril do ano passado. Eu conversei sobre esse assunto com o economista Fernando Agra.
1: É muito triste, né, quando a gente analisa esses dados em sucessivas entrevistas, recortes atrás de recortes. Tem uns números aqui que me chamaram a atenção, além do que você falou, né? Vitor, tem um dado aqui que é preocupante. 37,32% tem dívidas não pagas dos últimos 4 a 5 anos. Então a gente percebe que é um problema estrutural, não é um problema conjuntural, não é um problema de momento, é um problema que se arrasta há alguns anos. A gente até já repercutiu aqui também, né, quando a gente fez a comparação de uma década para trás, metade de quem estava inadimplente hoje estava inadimplente há 10 anos. Então, a gente tem problemas estruturais. E aí é muito interessante a gente observar que o que explica isso são características bem diferenciadas. A gente tem uma parte da população que ganha muito pouco, não é? Que é pobre, que ganha até um salário mínimo para sustentar uma casa. E aí a gente vem com problemas de inflação. Problemas de inflação que se agravaram na época da pandemia, deram uma desacelerada depois, mas ainda mantiveram o preço alto. É muito importante para o assinante que nos acompanhe que quando a gente observa assim, a inflação está caindo, não significa que os preços estão caindo, significa que eles estão subindo menos. Se eles subiram muito no passado, eles continuam num patamar alto. Então a gente tem uma parte da população, devido à desigualdade social, que não está conseguindo pagar as suas contas, não é? E os preços estão subindo. E tem uma outra parte da população que realmente é falta de educação financeira, desorganização. Tem pessoas que têm salários aí altos para a média do brasileiro, e estão inadimplentes, estão endividados. É muito importante a gente sempre deixar isso claro para quem nos assiste, né? Que o inadimplente é aquele cuja conta venceu e ele não pagou. Ele está com conta em atraso. Então, Vitor, é um conjunto de fatores que vai desde as questões estruturais, de desigualdade social, de pessoas que ganham menos, né? Que a gente tem uma parte da população que ganha menos, como fatores de falta de educação financeira e de organização. Pessoas que querem viver acima do padrão de vida, se comparando com o vizinho, com o colega, com tudo, muito consumista por impulso. Então é um conjunto de fatores que infelizmente explica mais esse dado recorde.
0: E além da questão comportamental, Agra, e educacional, né, da falta de educação financeira do brasileiro, tem também o componente da gestão das contas públicas do Estado brasileiro? Qual a parcela de responsabilidade nesse endividamento recorde?
1: É uma parcela muito grande, né? Porque a educação financeira, quando a gente fala isso, né, não é só a educação financeira familiar, né, que esses dados estão mostrando aqui. A gente também precisa de educação financeira no ambiente empresarial. Muitas empresas quebram por vários fatores, né? Carga tributária alta, juros altos, imprevistos, como foi o caso da Covid aí, que veio aí, muitas empresas fecharam, enfim. Mas também muitas empresas quebram por má gestão. E com relação ao governo, o raciocínio é semelhante, não é? É semelhante. Então a gente observa, né, desses últimos anos para cá, de vários governos, né, gastando mais do que arrecada. Então, infelizmente, dá o quê? Você acaba dando um mau exemplo para a sociedade, que pode gastar mais do que arrecada, quando a gente analisa os déficits primários, que é aquele receita menos despesa, nem entra juros da dívida. Quando entra juros da dívida, né, que é o déficit nominal, é muito mais alto. Só que o governo, ele tem um poder. No passado, ele tinha, né, da emissão de moedas, e isso provocava mais inflação. De 94 para cá, com regras mais rígidas do Plano Real, e houve uma diminuição dessa prática chamada senhoriagem, que remete ao termo de senhor de engenho, que usava e abusava do poder que tinha. O governo usava e abusava do poder que tinha de emitir moeda, passou a ter mais restrição, ele passou a se endividar mais. Ao se endividar mais, o que acontece? Os credores, né, que é sobretudo o sistema financeiro, passou a exigir um prêmio maior. juros mais altos. Então, a sociedade que antes pagava com o preço de uma inflação mais alta, hoje paga com juros mais altos. E aí, quando você tem problemas de pessoas que ganham pouco e não conseguem pagar, e aí vão pagar juros e multas mais altos, acaba virando uma bola de neve. Quando a gente tem problemas de falta de educação financeira, vai pagar juros mais altos. Então, muito boa a sua observação, Vitor. O ambiente macroeconômico, a questão da gestão pública, ela precisa ser exemplo para uma empresa, exemplo para uma família e também ter uma boa gestão para que a gente possa ter juros menores na economia, mais civilizados e as pessoas que estão inadimplentes possam sair mais fáceis. Tem tudo a ver, está tudo ligado, macro com micro.
0: Agra, e isso tem a ver também com os preços, né? Porque a gente fala aqui, né? E claro, tem que ter esse exercício de consciência de cada um, de medir o seu poder aquisitivo, de medir o seu consumo. Mas está difícil para todo mundo porque tudo está muito caro, né? Os preços estão subindo muito aceleradamente, a inflação está pesando no bolso de todo mundo. E alguns produtos, especialmente, ontem a gente estava mostrando aqui que, por exemplo, a carne disparou, né? O que é muito preocupante, né? Significa uma perda nutricional e uma perda do ponto de vista de saúde para o brasileiro. As pessoas estão comendo menos carne, enfim. Você tem um problema generalizado de alta de preços, de inflação. Aí queria te ouvir em relação a isso. O que é que a gente pode esperar para os próximos meses? Será que essa inflação vai ser controlada ou não? Tem o fator da guerra também. O que esperar daqui por diante, Agra?
1: As suas observações foram ótimas, Vitor, porque realmente está tudo mais caro mesmo, sabe? A gente vai ao supermercado com X reais, a gente volta cada vez menos, com menos sacolinhas, com menos produtos. E produtos, né? Como você falou, a carne está cara, mas se eu pegar alguns produtos aqui, um óleo de soja, outros produtos que a gente comprava por preços menores, a gente, infelizmente, a gente acostumou, não é que a gente acostumou, eles subiram tanto de preço que aquilo virou quase que normal, né? Então, realmente, os produtos estão caros. A energia elétrica está mais cara, não é? Do que no passado. Esse mês, especificamente de maio, estamos numa bandeira amarela, pagando mais do que quando a gente está na bandeira verde, por um problema estrutural da gente depender muito da hidroelétrica. E respondendo à sua pergunta, infelizmente, as expectativas para os próximos meses não são nada otimistas. Pela nona semana seguida, na segunda-feira, o Banco Central divulgou no Boletim Focus, que é aquele relatório semanal que ele ouve instituições financeiras, né? Mais de 6 instituições financeiras, faz as projeções das variáveis macroeconômicas, e uma delas é o IPCA, que é a inflação oficial do governo. Pela nona semana seguida, expectativas só sobem. No pré-guerra, né, antes do dia 27 de fevereiro, a gente começou com expectativa em torno de 3,7, 3,8 ao ano, que era acima da meta, cuja meta é 3% ao ano, com 1,5 para mais, 1,5 para menos, até 4,5%. Estava dentro ainda do teto da meta. Segunda-feira, o Boletim Focus divulgou que a projeção é 4,91%. E como vem subindo a cada semana, tudo indica que, infelizmente, a depender da extensão da guerra, da volatilidade da alta do preço do petróleo, a gente vem a ter uma inflação acima de 5% ao longo do ano. Então, infelizmente, as expectativas não são otimistas, não é? Além de toda a questão que a gente passou nesses últimos anos, questões sazonais, questões climáticas, vem o fator guerra, que prejudica preço de petróleo, preço dos combustíveis, não é verdade? E vai bater em toda a cadeia produtiva. Infelizmente, a gente depende do transporte com diesel, né, que é o caminhão, e alta de preço de derivado do petróleo bate também, vai bater no botijão de gás e tudo. Então, Vitor, é uma notícia que eu não gostaria de falar, além da inadimplência recorde. Infelizmente, eu espero estar errado, eu espero que a guerra se acabe rápido, a situação normalize. Mas, infelizmente, as expectativas para a inflação nos próximos meses não são nada otimistas.
0: E aproveitando que você falou, Agra, sobre os preços dos combustíveis, deixa eu te ouvir então sobre essa outra notícia que a gente trouxe agora há pouco, antes de você entrar no ar aqui com a gente, que é a subvenção que o governo vai fazer no preço da gasolina, o subsídio, ou seja, o governo vai pagar uma parte do litro da gasolina, 89 centavos, para tentar baratear na bomba para o consumidor final. Queria saber como é que você analisa essa medida. O efeito parece que vai acontecer, né? Acho que vai chegar para o consumidor final. Mas do ponto de vista das contas públicas, qual a sua análise sobre essa providência que foi anunciada hoje pelo governo?
1: Pois é, Vitor, né? Tanto a subvenção vai começar pela gasolina, como você falou aí, eu estava acompanhando você falar, e vai se estender para o diesel, porque o diesel, salvo engano, agora é dia 31 de maio, cai aquela anterior, né? E para que não haja o repasse, vai começar dia 1º de junho. Bom, a ideia é de realmente forçar uma queda de preços dos combustíveis, ou pelo menos que não haja um aumento, porque os preços dos combustíveis, eles estão defasados em relação ao mercado internacional. Então não é à toa que a Petrobras falou que já vai anunciar aí reajustes nos próximos dias ou semanas, por conta dessa defasagem. E é importante para quem nos assiste saber que Petrobras não é uma empresa pública, ela é uma empresa, uma sociedade de economia mista, que tem parte na mão do governo, né, a maior parte, mas tem parte no setor privado e que visa lucro. Não é verdade? Então, eu acredito no seguinte sentido, que o intuito, né, como eu falei, só fazendo uma pequena retificação, não é nem tanto forçar a queda, é evitar as altas. Então, se conseguir controlar as altas, já está de bom tamanho. Agora, se tiver uma queda, ótimo. O governo, junto com essa medida de subvenção, com esses dados que você falou, ele também visa implementar a fiscalização para evitar abuso de poder econômico dos postos de combustíveis, para que eles não passem as altas dos preços da Petrobras e não se apropriem do benefício que o governo está dando, para que de fato isso possa chegar no bolso do consumidor, ou um combustível um pouco menos caro, ou pelo menos que não suba. Só que, Vitor, quem vai pagar toda essa conta sou eu, é você que nos assiste, porque o governo, ele não produz, ele arrecada. E de onde ele vai tirar? Da arrecadação. Ah, o preço do petróleo está alto, estamos arrecadando mais com royalties. Bom, eu quero ver na prática, né? Porque fala-se que realmente não vai ter oneração nos cofres públicos, porque o aumento ao abrir mão da arrecadação tributária, ele está ganhando mais com os royalties do petróleo, com a venda do preço do petróleo mais alto. Mas vamos ver se na prática essa contabilidade vai fechar. Eu sou um pouco cético, eu não tenho acesso a esses dados da contabilidade pública, e infelizmente eu acho que a conta não vai fechar. Que infelizmente a gente pode ter medidas no futuro de aumento da arrecadação tributária. É bom ouvir falar a medida que vai reduzir preço disso, preço daquilo, mas a gente tem que olhar também com um olhar crítico, que a gente está num ano de eleição, pode ser que essas medidas também tenham objetivos eleitorais. Então eu faço votos que a guerra acabe o mais rápido possível, que a gente não precise dessas medidas de curtíssimo prazo.
0: E o governo lançou o programa Brasil contra o Crime Organizado. Segundo o governo, o programa prevê um investimento de 11 bilhões de reais na área da segurança pública da União e dos estados. Sobre esse assunto, a apresentadora Paula Valdez conversou com o ex-secretário nacional de Segurança Pública, Mário Sarrubo.
2: O projeto, ele é bom, ele tem eixos muito importantes, sistema prisional, asfixia financeira, a questão territorial, o financiamento me parece muito importante, que era algo que faltava, o governo federal financiando fortemente os estados, muito embora a gente saiba que parte desse financiamento venha via BNDES, etc. e tal. O plano é bom. Eu acho que um pouco tardio, né? O governo federal, eu já dizia, precisa gostar do tema, precisa se envolver mais com o tema, e é o que está fazendo agora, então temos que ser justos e entender que o projeto é bom, sim. Evidentemente, nós teremos que ter a adesão dos estados, os estados têm que aderir, mas eu quero crer que isso aconteça, porque vem dinheiro, vem financiamento, e quando a segurança pública melhora, melhora para o governador, melhora para o prefeito, melhora para o governo federal, melhora para todo mundo. Melhorando a vida da população, os políticos ganham também, sejam de que matiz ideológica forem.
3: Sarrubo, me chama a atenção porque é isso, precisa da adesão dos estados e aí todo mundo falando desses 11 bilhões de reais que vão ser investidos nesse projeto. Claro que tem ali alguns pontos, quando fala, por exemplo, da questão dos presídios, a questão de agentes que devem ser melhor treinados, em volta, né, de você aumentar a segurança para o sinal de celular não chegar. Me pareceu muita coisa óbvia que a gente sempre conversa por aqui. E aí fica o questionamento, por que que ainda não era feito? É só esse investimento que estava faltando? O que que tinha aí nesse meio do caminho? Ou veio algo nesse projeto que realmente tenha sido uma ideia brilhante que possa mudar definitivamente a nossa situação no país?
2: Olha, algo que nós, especialistas, já sabíamos e já procurávamos tratar, mas faltava de fato o financiamento, era essa questão prisional. Você ter presídios nos estados do Rio de Janeiro, São Paulo, qualquer estado do Brasil, em que o líder da facção criminosa está lá detido, preso, condenado, e consegue continuar comandando a facção dentro do estabelecimento, isso é absolutamente inaceitável e sempre foi. E acho que o governo tomar consciência efetivamente disso, e mais do que isso, arrumar o financiamento para que a gente possa avançar e efetivamente construir ou modernizar os estabelecimentos prisionais estaduais, isso é muito bom, até porque eu fiquei assustado recentemente porque o Congresso Nacional discutia de enviar todas as lideranças de facções do Brasil para os presídios federais, e não pode, porque ali é um lugar excepcional, é um lugar que não pode ter um grande número de presos, porque é uma prisão absolutamente especial, é um modelo absolutamente especial, e se você vulgarizar, jogar todo mundo ali, os problemas que a gente tem nos estados, a gente vai ter no presídio federal. Então, esse investimento me parece corretíssimo do governo federal, e o melhor, tendo o financiamento, que é o que precisa. E a gente sempre dizia, quem conhece o assunto sabe, se você conseguir fechar, blindar determinados estabelecimentos prisionais das grandes cidades, das grandes capitais, vai cair o número de homicídios fortemente, porque muitas das ordens para esses homicídios ou para esses outros crimes também saem desses estabelecimentos. Portanto, esse me parece um passo fundamental e que finalmente se resolveu dar. E o que faltava, Paula, era o dinheiro que apareceu.
3: Agora, uma outra questão que eu queria abordar também aqui, que o presidente Lula chegou a falar, é que ele disse que os territórios que hoje foram roubados e estão em posse dos criminosos, dos bandidos, eles vão ser devolvidos à população. Aí eu pergunto duas questões, secretário. Uma, se realmente é fácil isso, porque eu lembro que a gente conversou na época da operação no Rio de Janeiro e tinha a questão de, olha, tem esses mortos, mas amanhã, se tem 10, tem 20, 30 a mais para cometer os mesmos crimes de novo. É isso que acontece aqui no Brasil. Então, isso é de um lado de como é que se devolve esses territórios aí que foram retirados da população. E de outro, que na mesma operação que a gente conversou, o governo federal foi contrário a essa operação e a forma como ela foi feita. Então, como conseguir colocar isso na balança? Como conseguir se chegar a devolver esses territórios à comunidade?
2: Olha, nós fomos contrários à operação do Rio de Janeiro porque ela, na nossa avaliação e na minha avaliação, ela continua sendo um desastre. Evidentemente que a gente sabe que foram as melhores intenções. Respeito demais toda a equipe de segurança que atua hoje no Rio de Janeiro lá e tudo mais, mas ela foi, sem sombra de dúvidas, um desastre. E por que ela foi um desastre? Porque no dia seguinte à operação em que cento e tantas pessoas morreram, inclusive 5 policiais, a situação naquele território continuava a mesma. Então nós precisamos de um modelo de retomada territorial e o governo federal tem esse modelo nas mãos. Nós deixamos lá o modelo que foi aplicado num bairro de Natal, no Rio Grande do Norte, na comunidade chamada de Felipe Camarão. Nós fizemos um projeto de inteligência que começou 7 meses antes, identificamos o ciclo econômico daquele território, identificamos quem eram as lideranças, identificamos quais seriam os pontos de fuga, identificamos como a população estava sendo subjugada com taxas, com os jovens sendo empregados no crime, e a partir daí realizamos uma operação que aconteceu no dia 15 de outubro do ano passado, 150 pessoas presas sem nenhum morto, e a partir daí começaram a entrar os serviços, e pelo menos por alguns meses, e a notícia até nós deixarmos o Ministério, a situação em Felipe Camarão estava sob controle, precisando ainda entrar a segunda etapa, que são os serviços, que é a substituição do ciclo econômico do crime pelo ciclo econômico impulsionado pelo Estado, pelo mundo privado e assim por diante. Se não for por este caminho, não há outro, porque operações, Paula e telespectadores, nós todo santo dia a gente acorda pela manhã e tem uma grande operação acontecendo em São Paulo, no Rio de Janeiro, Minas Gerais, nos grandes estados do Brasil, e só isso sem um trabalho de inteligência prévio e sem mudar as estruturas do crime, asfixiando financeiramente. Claro, esse é um discurso que até vulgarizou depois da Carbono Oculto, mas retomando o território com esse olhar de que não basta a saturação policial, é preciso que o Estado entre, e precisa ver aí, e essa talvez tenha sido a grande dificuldade no Rio Grande do Norte, uma união entre o governo do Estado e município para que a prefeitura asfalte, pinte, as escolas municipais, as escolas estaduais possam ser hubs de serviços públicos, de aprendizado e, enfim, de substituição do ciclo econômico do crime pelo ciclo do Estado. E aí sim você vai libertar esses territórios. Agora, é difícil? Claro, não é um modelo que se aplica do dia para a noite, por exemplo, no Rio de Janeiro, onde nós temos mais de 900 comunidades que dominam territórios dominadas pelo crime organizado. Mas esse tem que ser um modelo, e eu quero crer que o governo federal vá seguir, aperfeiçoar e tudo mais, porque, evidentemente, quando nós falamos de Felipe Camarão, aquilo era um projeto piloto.
3: Esse projeto, como ele foi apresentado agora, a gente sabe que tem muitos especialistas também criticando por se tratar de um ano eleitoral. O senhor mesmo falou, acho que demorou, né? Muitos criticaram a inércia ali do governo para falar sobre isso. A gente teve uma CPI do crime organizado, que teve o relatório final também que não foi aprovado, ou seja, chances não faltaram para se discutir alguma solução. O projeto, como ele foi apresentado hoje, para a população conseguir sentir algum efeito, ver algum resultado, se sentir um pouco mais segura, quanto tempo a gente pode esperar?
2: É interessante, né? Há uma grande disparidade entre os números e os índices e a sensação de segurança das Sim. pessoas. Quando a gente olha os índices, desde o tempo que eu estava no governo, eles estavam em queda, homicídios, roubos, latrocínios, etc. e tal, a exceção tragicamente do feminicídio, da violência contra a mulher, que não tem, é incrível, teima em não cair, mas a verdade é que os números estão melhorando de forma significativa em todo o Brasil e por conta de boas políticas do governo federal, dos estados, e aqui a gente tem que, nós temos que nos render a isso. Mas a sensação de segurança, ela vai demorar para a gente voltar a ter, porque a gente tem trauma. Uma notícia de crime que acontece e a sensação de insegurança volta. Então você passa um período sem ver um assalto perto da sua casa. E então você fala, pô, tá melhorando. Aí vem uma notícia de um crime que acontece, puxa vida, volta toda a sensação de segurança. É um projeto de longo prazo, segurança pública não se resolve do dia para a noite. Então o plano do governo me parece muito bom, tardio, insisto, mas é um plano que a sensação para chegar na ponta vai demorar. Porque veja, os investimentos têm que chegar nos presídios, isso tem que ser feito. Até isso se concretizar, vai demorar, sem sombra de dúvidas. Mas acho que é um alento sabermos todos nós que está se pensando claramente e se investindo muito em segurança pública, o que é indispensável.
3: Só para encerrar, uma das questões que contribuem também, né, com o sentimento de insegurança, e isso não foi discutido nesse projeto e também não está sendo discutido em Brasília, tem a questão de que a gente continua vendo bandido na rua. Né? É um furto que foi provocado, não estava com arma, pegou. Esse bandido muitas vezes sai mais cedo do que a gente que está registrando o boletim de ocorrência na delegacia. É a sensação que a gente tem de impunidade e que muitos policiais muitas vezes reclamaram para a gente. A gente prende e a justiça solta. Aí a gente está falando de saidinha, a gente está falando de uma discussão da redução da maioridade penal com os casos de estupro coletivo, como estão acontecendo por aí, com criminosos que são menores de idade envolvidos. Então, a gente tem essa sensação, talvez, porque é isso, a gente está encontrando com eles nas ruas o tempo inteiro, né? E é isso que muitos policiais me falaram. A polícia prende, mas a justiça muitas vezes solta, ou na maioria das vezes solta. Então, vira um enxugar-gelo. Essa é uma questão que eu não vi nesse projeto e muitas vezes eu não vejo a discussão avançar em Brasília, porque obviamente ela é polêmica, mas não é um ponto central dessa discussão?
2: Paulo, eu acho que nós precisamos de algum ajuste legislativo, até mesmo nas audiências de custódia. Até mesmo o ministro Lewandowski, com quem eu trabalhei, que foi o grande entusiasta da custódia, ele dizia, Sarrubo, nós precisamos ter algum ajuste nas audiências de custódia. Mas eu acho que há muita narrativa e pouco fato nessa versão. Eu mesmo fiz questão, escrevi um artigo, publiquei em jornal de grande circulação, e porque eu fiz uma pesquisa, por exemplo, das audiências de custódia. né? E quase 69,3% dos presos que são apresentados para custódia se mantêm presos. E 19% é que são soltos, e sempre aqueles crimes que são praticados sem violência ou grave ameaça à pessoa. É claro que há exceções, há erros. Eu sempre cito um fato que aconteceu no interior de São Paulo, de um grande traficante que foi preso, e no dia seguinte o juiz soltou dizendo que ele era apenas o motorista do caminhão que carregava o traficante, que carregava a droga, e, portanto ele não era o dono da droga, soltou um erro crasso do magistrado. Que isso acontece, e isso vira notícia e passa a sensação de que o grande problema é esse. Eu creio, estudo isso há muito tempo, vivo com isso há muito tempo, posso te afirmar com alguma segurança. Saidinha de preso, por exemplo, solta 40 mil, não volta um percentual abaixo de 4, 3, 2%. Portanto, esse não é o problema da segurança pública do Brasil, muito embora eu reconheça, Paulo, que alguns ajustes são necessários, até para impedir erros de magistrados que acabam virando uma notícia e passando essa sensação de que a polícia trabalha e o judiciário solta. É. Mas eu vou discordar de você com muita delicadeza, mas eu discordo dessa versão. Eu quero crer que seja isso muito mais versão do que fato. É. E um pouco desse debate polarizado que a gente tem hoje da segurança pública.
0: Depois do intervalo tem mais. Até já.
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0: Estamos de volta com mais Band News Entrevistas. E o governo anunciou o fim da chamada taxa das blusinhas. As compras de até 50 dólares não pagarão mais imposto, de acordo com o Ministério da Fazenda. Sobre esse assunto, eu conversei com o professor e economista Marco Sintra.
6: Não há nenhuma justificativa do governo ter feito isso. Se a gente fizer um retrospectivo, nós vamos ver que, de fato, as importações até 50 dólares estavam sendo abusivas até 2023. Não era cobrado nem ICMS, isenção total. E uma boa parte dos exportadores, principalmente chineses, mandavam mercadorias, inclusive registradas com valores até 50 dólares, mas de fato muito maior. Então havia abuso e o setor produtivo brasileiro teve toda a razão em reclamar. Se começou a cobrar a partir de 23 o ICMS, isso teoricamente deveria colocar o produtor nacional em condições de igualdade com o estrangeiro. Cobra mercadoria com os impostos que os brasileiros cobram, pagam, e aí a partir daí a concorrência que deveria valer. Mas não é, a sanha arrecadatória do governo fez com que em 2024 colocasse uma alíquota de importação de 20%. Arrecadaram 5 bilhões no ano passado. Esse ano, vocês mesmos disseram, já são 2 bilhões arrecadados. E agora, subitamente, resolvem abrir mão disso. Quando o milagre é grande demais, o santo desconfia. E é evidente que essa é uma razão estritamente eleitoreira. É muito ruim isso, né? A política econômica não pode ser vai para um lado, depois vai para o outro. Ela tem que ter uma linha, tem que ter uma coerência para que o empresariado brasileiro, inclusive, consiga fazer planos de investimento para sobreviver. Então, uma hora tem proteção, outra hora não tem. Enfim, é lamentável que a busca de voto leve a medidas demagógicas como essa, que são sérias e que podem afetar muito a indústria nacional, o emprego no Brasil, mas nesse caso a política está falando mais alto.
0: Agora, Sintra, e uma reclamação dos empresários na época da implementação do imposto, aliás, o que era o pedido, o pleito original, talvez nem fosse apenas pela taxação dos sites chineses, das compras vindas de fora do país, mas para que houvesse uma equidade de condições de disputa no sentido de aliviar os impostos daqui, ou seja, não para que fossem taxados os sites estrangeiros, mas para que os empresários daqui tivessem um alívio de impostos. E a solução do governo para empatar o jogo foi taxar mais os estrangeiros, mas para o produtor nacional não teve nenhum alívio. Será que essa questão também não tem que ser atacada? Não só a questão tributária, mas talvez logística, enfim, reduzir o chamado custo Brasil para o nosso empresário?
6: Não tem dúvida alguma, nossa carga tributária é elevadíssima, é muito alta, mas acontece que até 2023 nem o imposto interno de ICMS era cobrado dessas importações, isenção total. Então o produtor brasileiro, ele era prejudicado, ele pagava o ICMS, vamos supor, de 17%, e a produção estrangeira entrando no Brasil não pagava nada. Então tributar o estrangeiro com ICMS é justo, é uma medida de equidade. Agora, o governo, para arrecadar mais, durante o período de 2024 e 2025, impôs essa alíquota de 20%. Arrecadaram bem, efeito exclusivamente arrecadatório. E agora, por questões políticas, abrem mão. Eu acho que agora a coisa ficou justa. A mercadoria importada paga o imposto de importação de interno, o ICMS, da mesma maneira que o produtor nacional também faz. E agora eles têm que concorrer em condições de igualdade. Antes não havia isso. Então eu acho que está certa a medida, mas adotada de maneira atabalhoada, não houve justificativa para elevação de 20% ao longo desse ano e meio, a não ser por razões estritamente arrecadatórias, e isso é muito ruim, isso prejudica o planejamento empresarial, prejudica as certezas que os empresários precisam para poder investir.
0: É, ele pergunta exatamente sobre isso, Sintra, sobre se houve algum tipo de diálogo com os setores. Aparentemente não, né? Parece que eles foram também surpreendidos com isso. E qual vai ser a consequência na prática para os nossos produtores?
6: O que vai acontecer é que agora eles vão ter que concorrer de maneira muito mais intensa do que concorriam antes, né? Porque o produtor estrangeiro tinha uma oneração de 20% na mercadoria importada. Agora não tem mais. Agora, isso é bom para o Brasil, porque nós não podemos também continuar protegendo a indústria nacional às custas do consumidor, né? Porque aí o produtor também não vai ter nenhum incentivo para aumentar a sua produtividade, abaixar seus custos, inovar na produção. Então, eu acredito que a alíquota do ICMS, que continua sendo cobrada, é certa. O que o governo não podia ter feito é tributa durante um determinado período e agora tira, criando toda essa insegurança e essa incerteza. Quem, por exemplo, há um ano atrás resolveu ampliar o seu parque produtivo para poder aproveitar uma oportunidade de um mercado melhor internamente, agora vai ter os seus investimentos prejudicados, uma vez que a medida foi eliminada. Essa insegurança, essa incerteza, essa falta de perspectiva é que prejudica muito o Brasil. E é a coisa mais criticável, né? O governo fez de tudo para gerar os seus 5, 6, 8, 10 bilhões a mais que ele precisava e agora corrige, né, mais às custas do produtor que acreditou na medida econômica do governo, que lhe deu uma certa vantagem, uma certa proteção e que agora não tem mais.
0: E que outras contrapartidas poderiam ser oferecidas, Sintra, para esses empresários, para esse setor produtivo que está sendo tão agora surpreendido, castigado, né, com essa medida, vai ter mais dificuldades a partir de agora? O que é que poderia ser feito? Eu lembro que se falou muito na época sobre a desoneração da folha de pagamento, que é algo que vai e volta, é prorrogado temporariamente, mas há uma cobrança dos setores, especialmente o setor têxtil, por exemplo, aí, que é um dos mais atingidos por essa revogação da taxa, para que essa desoneração virasse permanente, se expandisse para outros setores. Inclusive, e também outras medidas. O que é que poderia ser feito como contrapartida pelo governo para os setores afetados?
6: Olha, a primeira coisa que tem que ser feita é o seguinte: nós temos que tributar o nosso produtor menos para igualar a carga tributária dos nossos produtores aos dos nossos concorrentes. A mercadoria que chega, praticamente, elas chegam isentas, sem tributo nenhum. A nossa carga tributária é abusiva, é 33% do PIB, é muito elevada. Se nós formos olhar, por exemplo, o que tem de imposto numa peça de vestuário ou numa mercadoria que a gente compra no supermercado, tem 40% ou 50% de imposto embutido. Então, a primeira medida para fazer com que a nossa produção tenha condições de concorrer com o importado, é tributar menos. Essa é a primeira medida. Agora, tributar o importador mais também protege o produtor brasileiro, mas às custas do consumidor. Então, tem que escolher. O ideal seria reduz a carga tributária, favorece o produtor e, ao mesmo tempo, favorece também o consumidor. E o governo, evidentemente, optou por não fazer isso. Dentro dessa visão de gastança permanente, é só arrecadar, arrecadar. E agora que estão percebendo o impacto disso, inclusive eleitoral, resolve voltar atrás, criando insegurança e incerteza no meio empresarial brasileiro.
0: E para fechar, Sintra, isso já vai ser sentido imediatamente pelo consumidor final, pelo nosso assinante que está aqui nos acompanhando. A partir de agora, a medida em vigor, ele já vai ter esse, vai sentir na prática essa diferença de preços nas compras internacionais?
6: Olha, para o Brasil, o que é que vai acontecer? O consumidor vai perceber preços mais baixos e o produtor vai vender menos. Então, é bom para o consumidor, mas é ruim para o produtor. Agora, que o consumidor não se iluda. Provavelmente, esta queda de tributação será, evidentemente, aumentada e majorada novamente assim que o período eleitoral passar. Essa é a lógica dessa gestão, aumentar a tributação a qualquer custo. Então, eu acho que o consumidor vai ser favorecido, mas não deve se enganar, não. Quem sabe seja um favorecimento muito provisório e que vá durar pouco. Quem sabe até o período das eleições e depois volta.
0: Eu também conversei sobre esse assunto com o ex-ministro da Fazenda e ex-presidente do Banco Central, Henrique Meirelles. Ele disse que o produto importado passa a ter uma vantagem sobre o nacional.
7: O que acontece é o seguinte. A indústria brasileira, ela tem um nível de taxação, de incidência de imposto muito elevado. Grande parte da arrecadação do governo federal vem exatamente da indústria, principalmente do imposto de valor adicionado, etc. Tipo ICMS e PIS/COFINS, etc. Uma série de coisas. Agora, no momento em que o produto importado no valor até de 50 dólares, ele deixa de pagar o imposto, ele tem uma vantagem competitiva em relação ao produtor nacional. O produtor nacional que vai entregar, ele tem que competir com em produtos importados que não estão pagando imposto, e ele está pagando imposto na produção nacional. Portanto, realmente é uma questão muito importante. Eu entendo a questão política, etc., de tirar a isenção, desculpe, voltar a isenção esses produtos importados serão consumidos pela população, que sempre gosta disso, menos imposto, menos custo. Por outro lado, as empresas brasileiras produtoras desse tipo de produto, de fato, têm uma vantagem de um lado, estão aqui, etc., mas por outro lado, eles têm que enfrentar o produto importado, que não vai pagar imposto, enquanto ele, o fabricante aqui, vai pagar imposto. Então, é compreensível esse protesto e essa movimentação toda da indústria nacional em relação à taxa das luzes.
0: Em relação à decisão do governo em si, ministro, como o senhor avalia? Porque foi o próprio governo que lutou para que houvesse a instituição do imposto, fez uma pressão sobre o Congresso Nacional, atendendo justamente a esse apelo da indústria nacional. E agora o mesmo governo vem a público para anunciar a revogação do imposto, claro, possivelmente com a preocupação eleitoral, há alguns meses da eleição de outubro. Foi mesmo uma medida, dá para dizer, eleitoreira, talvez demagógica, ministro?
7: Eu acho que sim, né? Porque não faz sentido, né? O imposto, etc., e depois, agora, já quando nós começamos aí a corrida para a eleição, tira o imposto, a população, quem compra, gosta, porque fica um pouquinho mais barato, agora não tira o imposto do produto nacional fabricado aqui. Então, essa é a grande questão. E não há dúvida de que isso aí gera muito protesto, compreensivelmente.
0: Agora, ministro, desde lá atrás, quando houve essa primeira discussão, quando foi instituído esse imposto sobre as compras internacionais, o que parte dos empresários brasileiros falavam era que, olha, não é que a gente queira exatamente um imposto sobre os sites estrangeiros ou prejudicar os sites estrangeiros. A gente quer uma igualdade de condições, e aí não necessariamente significa que precisa colocar imposto para todo mundo, mas pode ser uma redução de custo para nós aqui no Brasil, para que aí nós tenhamos uma condição mais competitiva em relação, por exemplo, aos chineses. Isso poderia ser feito, ministro, e de que forma? Ou seja, que alívio poderia ser dado ao empresário brasileiro para que a nossa mercadoria chegasse ao consumidor em condição tão competitiva, com um custo tão leal em relação ao site estrangeiro?
7: É simples. Realmente seria aliviar um pouco a carga tributária da indústria, principalmente esses produtos de menor valor, né? Isso sim, porque você vai gerar emprego, vai gerar renda, etc., vai produzir mais, etc. No momento em que você dá uma vantagem competitiva, tirando os impostos do produto importado, tirando aí a famosa taxa das blusinhas, o que que acontece? O produto importado passa a ter uma vantagem, não só é um produto extremamente competitivo, etc., principalmente que vem da China, tudo isso, mas o fato concreto é que chegando aqui não vai pagar imposto, enquanto o empresário nacional que fabrica aquilo para competir tem que pagar imposto.
0: Bom, ministro, e um outro ponto que foi citado pelo governo é a questão do contrabando. Inclusive, foi a justificativa apresentada pelo Ministério da Fazenda lá atrás para a instituição do imposto, que seria também uma forma de se reduzir o contrabando. Queria ouvi-lo sobre esse ponto. Se foi eficaz nesse sentido, se o imposto serviu e como fica agora?
7: Realmente é importante isso, porque na medida que dá maior competitividade à indústria nacional e se cobra isso. Então, existe todo uma e o vendedor que quer vender o produto por um valor mais barato, ele tem que fazer o que você disse. Quer dizer, tem aí uma questão de tributária, de contrabando, etc. E tal. Agora, no momento em que tira a taxa dos importados, aí não precisa nem disso, tá certo? Já passa a ser dentro da lei, etc., e o produto importado que não paga imposto e que está competindo com o produtor nacional que está sobrecarregado de imposto.
0: São Paulo recebe no dia 30 de maio o evento Tempo de Mulher. Esse ano o evento comemora sua sexta edição e se consagra como o maior encontro de lideranças femininas do C-Level e empreendedorismo no Brasil e América Latina. O evento terá palestras, entrevistas especiais, painéis de debates e mentorias abordando os diversos temas que afetam as mulheres que trabalham e debatem de maneira responsável os desafios de exercer seus múltiplos papéis sociais. A Band News TV conversou com a idealizadora e realizadora do evento, a jornalista Ana Paula Padrão.
8: Já é um evento que as pessoas esperam e já é um evento que lota muito rápido. A gente tem um palco, e eu acho que é isso que chama a atenção, só de presidentes de empresa que se revezam em pequenos discursos de 8 a 13 minutos. Então a gente consegue colocar um número bastante alto de mulheres no palco, mulheres que estão sentadas na cadeira número 1 das empresas e alguns painéis de assuntos que são interessantes para a mulher que trabalha, que são importantes no momento, naquele momento da história. A gente tem esse ano, por exemplo, um painel sobre Eu Importo, sobre o valor que as empresas estão voltando a dar, tanto para os colaboradores como para o seu cliente final, né? O cara que consome a sua marca, o seu produto, o seu serviço. O que as pessoas veem no palco é inspiração e uma espécie de conexão. Se essa mulher que teve essa história que ela teve e chegou lá, ela se parece de alguma maneira comigo, eu também posso. Então é um evento que atrai muitas mulheres que trabalham, que estão em meio de carreira. E tem também salas de mentoria, onde ex-presidentes de grandes empresas colaboram, dando uma hora do seu dia para mentorar essas outras mulheres em meio de carreira. Muita ativação das empresas, então todo mundo sai com presente das empresas, com lembranças do evento. Tem uma sala VIP que é muito importante para que as mulheres se encontrem, então elas vão para o palco e depois elas ficam ali, se encontram o dia inteiro.
9: Quer dizer, networking também para essas mulheres.
8: Por quê?
9: Né?
8: Porque elas não têm tempo de fazer, Patrícia. Opa. Porque para os homens é bem mais fácil, eles saem do trabalho, conseguem fazer isso no fim de semana. Para a mulher é muito mais difícil tirar um tempo de uma agenda muito lotada para se dedicar às pares. E se você não se dedica a esse networking, você fica perdido na hora de um acontecimento mais brutal na vida. E, às vezes, na hora de desenvolver mesmo um programa novo para a empresa, você precisa se inspirar em outras ou nas dificuldades que as suas colegas estão tendo em outras empresas. Enfim, eu acho que ele serve a vários objetivos no final. Muito mais custoso para a mulher chegar a uma cadeira número 1, porque ela não objetiva a vida dela apenas para aquilo. Uhum. Quando a gente entrou em casa e desfez as redes femininas que a gente tinha lá fora, ou seja, quando a gente veio para as grandes cidades, quando foi criado o mundo das empresas e foi criado por homens, para homens trabalharem nelas, esse mundo público ficou para vocês e o mundo privado ficou para nós. E ele tornou a existência feminina muito solitária, porque quando você não morava nos grandes centros e não tinha o tipo de estrutura que é a estrutura corporativa, você tinha muito mais acesso a outras mulheres que tinham os mesmos problemas, muito entre aspas, domésticos que todas nós temos. Então, quando a gente saiu de novo para trabalhar, e tem muito pouco tempo isso, foi em meados do século passado, a gente saiu sem entender o funcionamento da empresa e tendo como única base a cópia aos homens. Não é à toa que nos anos 80 a ombreira fez muito sucesso. A gente realmente precisava se ombrear aos homens. E com muito jeito, entendendo o xadrez corporativo, mas também tentando colocar a sua própria personalidade, as primeiras mulheres foram chegando lá. E em números percentuais, a gente ainda não concorre de jeito nenhum com os homens no topo das organizações, mas em números absolutos a gente já cresceu bastante, o suficiente para eu não ter espaço nos palcos para botar todas as presidentes de empresa que eu gostaria. Então, é claro que para a mulher é muito mais custoso do que é para o homem. E no evento, desde o primeiro que eu fiz, eu nunca recebi um não de uma presidente de empresa. E uma vez uma delas, presidente de uma empresa muito grande de tecnologia, ela me disse assim, eu adoro vir nesse evento, porque aqui eu posso subir no palco e ser quem eu sou. Porque eu vou nos eventos da área de tecnologia e eu sou a presidente de uma empresa de tecnologia e eu tenho que fazer discursos que melhorem a pontuação dessa empresa frente aos meus concorrentes.
9: E muitas vezes que prove homens. Que ela é capaz de estar ali para homens, né?
8: Quase sempre isso. Porque para a gente é muito mais difícil, não sei se você já ouviu ao longo da sua carreira, mas eu já vi muitas mulheres passarem por isso. Ah, com quem que você vai deixar seus filhos para vir trabalhar o dia inteiro? Isso é uma pergunta que hoje caiu em desuso, mas que durante muito tempo era bastante legítima nas empresas.

0: fala ainda bate muito da tecla, né, do juntas somos mais fortes, né, o quanto isso tem força. E a gente, né, como mulher, vem do ambiente em que as mulheres sempre rivalizaram muito, né, ou nos colocaram muito em competição. E hoje é incrível a gente ver o quanto as mulheres libertam outras mulheres. E aí eu cheguei a ler um pouquinho aí do evento e ver que até vocês falam sobre temas como, por exemplo, esse período de menopausa. Num momento que você está no ápice, talvez, ali da sua carreira profissional, você tem que lidar com essa oscilação hormonal, ou então naquela idade que você acabou de ter um filho, também tem uma questão hormonal, em meio às entregas profissionais. Ana, do que você vê ao longo, vamos por aí, desses 6 anos que você está nesse evento, né, no tempo de mulher? O que tem mudado? Como as mulheres estão libertando outras mulheres para que elas possam equilibrar melhor os pratos?
1: Você está me fazendo essa pergunta agora. Uhum. Se eu viesse aqui há 3 anos, talvez você não fizesse essa pergunta para mim. Não dava para falar de menopausa 3 anos atrás. Ninguém falava, era cochichado o assunto. Hoje, o Congresso Nacional está discutindo se menopausa deve ser objeto de política pública, ou seja, objeto de tratamento gratuito pelo SUS, tanto para prevenir os efeitos, as consequências da menopausa, quanto a mulher menopausada em si, que precisa de muita coisa que ela não precisava antes. Então, eu acho que sim, a gente mudou muito, mas o que eu estudo há mais de 20 anos da minha vida são os processos de socialização. E eu acho que a gente se libertar de uma socialização que não nos deixava pensar determinadas coisas, muito menos falar, é o grande barato dessa história. Então, em 1960, a gente tinha menos de 2 anos de estudo, média mulher Brasil, IBGE. Hoje a gente tem mais de 10, mais do que os homens, inclusive. Em 1960, a gente tinha mais de 6 filhos, média mulher Brasil. Tem 65, 66 anos isso, gente. Uhum. Hoje a gente tem 70 anos. Eu não sou boa em matemática, eu sou boa em processo de socialização.
2: Somos dois.
1: Mas enfim, a gente tinha mais de 6 filhos por mulher e hoje a gente tem 1,5, média Brasil, ou seja, a gente não está repondo população. E a gente aproveitou que a gente estuda muito, estuda mais do que os homens, para colocar essa energia no trabalho e conseguir chegar nos postos mais altos. Tudo isso sem largar a mão daquilo que a gente acredita que é nosso papel, e eu espero, sinceramente, que essa seja a próxima discussão de quem é o papel de cuidador. Porque ele não é genético, você não tem aí no seu gene "preciso cuidar". E você também não tem no seu gene "precisa cuidar", mas a gente precisa discutir que se a gente vai sair de casa e cuidar, e eu duvido que as empresas possam abrir mão a essa altura do campeonato da mão de obra feminina, a gente precisa ver quem vai ficar em casa e cuidar. A gente precisa ver quais são as políticas públicas para creches, as políticas públicas para transporte público. Transporte público não leva em consideração que a mulher tem que fazer várias paradas ao longo do percurso. Para deixar o filho na escola, para passar na padaria, para comprar não sei o que para a noite. Aí chega no trabalho, tem que fazer o mesmo trajeto de volta. Ela fica enlouquecida entre várias paradas porque os trajetos não são pensados para a necessidade feminina. Você entende que não é um mundo legal pra gente, confortável pra gente? Por isso usar a palavra conforto é muito importante, sabe, João?
2: É isso. Ana, quero aproveitar, obviamente, dar aqui um espaço para fazer o convite para aqueles que estão nos ouvindo, talvez pela primeira vez, sobre o evento.
1: É dia 30 de maio, que é um sábado, o dia inteiro, de 8 às 18, no WTC, em São Paulo. Os ingressos ainda estão à venda no Simpla. Você entra lá no Simpla, Tempo de Mulher, você vai conseguir 2 categorias de ingresso, aquela que dá acesso ao palco e aquela que dá acesso a uma das mentorias, se ainda tiver, porque eu acho que as mentorias estão acabando. Mas até, eu acho que a gente vai ter ingresso mais uma semana, no máximo.
0: Obrigada, sucesso, né, para você.
1: Muito obrigada.
0: E parabéns por esse trabalho.
1: Obrigada.
0: Viu?
2: Seja sempre bem-vinda.
1: Obrigada.
3: E por hoje é só. 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

Bem-vindos à região de Aragão, na Espanha. Nós estamos em uma parte dos Pirineus, que é uma cordilheira de montanhas que fica entre a Espanha e a França. A paisagem por aqui é belíssima. São pedras multicoloridas em tons de verde, vermelho, cinza, que contrastam com a vegetação local e com lagos, rios e muita neve. A gastronomia também é muito especial. Eles usam muitos ingredientes locais, como perdizes, coelhos, alcachofras e até mesmo o caviar é produzido aqui na região. Agora, o esqui é incrível. Vão ser dias muito especiais por aqui.

região é repleta de história, o que acaba refletindo diretamente na arquitetura centenária que a gente encontra por aqui. Eu, por exemplo, estou na cidade de Diaca, que foi a primeira capital do Império de Aragão entre os anos de 1077 até 1096. E por aqui que o rei Felipe III, no século XVI, construiu essa fortificação, o Castillo de São Pedro, que foi para se proteger de possíveis invasões francesas. Então são muitos canhões, depósito de pólvora, muitas fortificações e muralhas por aqui. Agora, o curioso é que algumas centenas de anos depois, Napoleão acabou de fato invadindo aqui a cidade, tomando o castelo, e todo esse aparato foi usado justamente pelos franceses para se defender dos espanhóis que tentavam retomar o que era deles. Eles acabaram conseguindo alguns anos depois e hoje em dia pertence aqui à região de Aragão, na Espanha. Hoje é dia de esqui. Complexo de estações aqui da região se chama Aramon e é composto por 5 estações. Eu vou hoje para a mais alta delas, que se chama Serler. Começa em 1.500 metros de altitude, chegando a 2.600. E quando está com muita neve, chegam a ser 80 quilômetros de pistas. Essa estação foi inaugurada em 1971 e estimulou bastante o turismo aqui da região. Apesar de pertencerem ao mesmo grupo, não é possível a gente ir esquiando de uma até outra. O dia tá lindo, temperatura super agradável e a expectativa de muita adrenalina para um dia de esqui incrível. Música.

Agora, se você gosta de animação e vida noturna, o Martica, aqui na estação de esqui de Formigal, é o seu lugar. São pessoas de vários lugares da Espanha e de cantos do mundo que vêm atrás de muita agitação. Bem, tem gente que vem direto do esqui, como também tem gente que passa no hotel, troca de roupa e depois vem pra ficar noite afora. Bem, hoje a noite promete.

0: Ontem o dia de esqui foi intenso. Eu pratiquei o esqui alpino, que é o que a gente usualmente conhece, com muita adrenalina e descidas de montanhas. Hoje eu vou praticar, pela primeira vez da minha vida, o esqui de fundo, que consiste basicamente em percorrer longas distâncias em um curto espaço de tempo. E é uma modalidade das Olimpíadas de Inverno. Eu confesso que eu tô um pouco receosa, porque o trabalho de pernas do esqui alpino foi intenso. E hoje o dia promete ainda mais desgaste físico. Mas, por outro lado, é uma nova experiência. Eu vou para outra estação que é focada basicamente nessa modalidade. Tô bem animada para conhecer uma nova experiência. E já começou aqui a diferença, porque eu trouxe meus tradicionais óculos de esqui, que é esse maior, que é justamente para entrar neve, para proteger do vento. Mas aqui, nesse esqui de fundo, não se usa esse tipo de óculos. É esse tipo aqui, porque faz muito calor, a pessoa se desgasta muito. Então, tem que usar esse aqui para não suar por dentro. Você já imagina o que me espera. A mesma situação com as luvas. Essa luva aqui, que é justamente para esquentar as mãos no esqui alpino, não são usadas no esqui de fundo por causa do calor também. Então, me deram luvas mais frescas. Esse casaco quente tá errado também. E eu tô preocupada.
1: O interessante é que no esqui de fundo a gente tem bastões muito mais altos, porque justamente a intenção é deslizar, assim como os esquis, que também são mais altos para a gente poder ter, teoricamente, menos esforço. O esqui de fundo surgiu nos países nórdicos e por isso é considerado como esqui nórdico de fundo. E data de mais de 4 mil anos atrás, porque já foram encontradas pinturas nas pedras de pessoas utilizando esquis de madeira com a intenção de caçar, então de deslizar pela neve com essa função. O esporte esqui de fundo surgiu em meados de 1800, surgiu antes do esqui alpino. O esqui alpino tem esse nome justamente por conta dos Alpes onde estamos, mas ele acabou sendo mundialmente conhecido com esse nome. Então são duas modalidades, o esqui nórdico de fundo, que a gente desliza em superfícies, e o esqui alpino, que é esse que tradicionalmente nós deslizamos nas montanhas.

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0: Olá, começa agora mais uma que tem vaga e hoje a gente vai falar tudo sobre inteligência artificial no mercado de trabalho e carreira. Comigo, Pedro Teberg, especialista em negócios digitais e professor universitário. Pedro, seja muito bem-vindo, tudo bem?
1: Obrigado pelo convite, Helena.
0: Obrigada a você pelo aceite, porque eu estou curiosa para saber tudo e mais um pouco a respeito desse ponto tão sensível para uns, tão temidos para outros, mas tão benéfico para um todo, né? Que é a inteligência artificial, que é a tecnologia. Como é que a gente olha inicialmente para esse ponto? Como é que ele está sendo introduzido cada vez mais no mercado de trabalho e nas carreiras como um todo, Pedro?
1: É como qualquer transformação, né? A gente tem um lado positivo, negativo, tem pessoas que vão falar que esse é o futuro, tem pessoas que vão falar que isso ainda é ainda um mito, né? Então, de fato, a gente está começando a ver isso no mundo real, né? Com os modelos, ChatGPT, principalmente, que é o mais famoso, né? As pessoas começando a usar no dia a dia e reduzindo um pouco das tarefas operacionais. Esse é o primeiro movimento, né? Então, eu como professor, a gente gastava muito tempo, por exemplo, montando documentos que hoje a gente consegue reduzir. Então, nosso foco fica muito mais no estratégico, pensar em como melhorar aquela aula, né, torná-la mais ativa e outras questões que são mais essenciais aí para o futuro da educação, né? E o professor, muitas vezes, no mundo anterior à IA, ele ficava perdendo tempo ali, entre aspas, com coisas muito operacionais. Uhum. Então, acho que esse é um primeiro movimento, né, que a gente, de fato, está observando. No futuro, tem outras tendências que a gente também, né, começa a ler, né? Não, de fato, a ver, mas a ter aí algumas pessoas falando, principalmente o Elon Musk e outros líderes da indústria de tecnologia, né? Acho que vale um ponto aqui de atenção. Quando a gente analisa esses comentários, né, a gente tem que pensar que existe um viés nessa indústria. Elon Musk, o Zuckerberg, são pessoas que estão investindo nisso. Então, de fato, eles têm que apostar, né, e falar que isso vai, de fato, mudar a sociedade. Uhum. Não é uma, entre aspas, uma interrogação ainda, né? Então, mas a gente vê também alguns movimentos reais. Carro autônomo, né, lá nos Estados Unidos. Como é que isso pode afetar, por exemplo, os motoristas, né, que a gente tem hoje aí, os motoristas de Uber, que no futuro podem ser substituídos por carros autônomos, né? Então, existe sim algumas movimentações que são mais complexas, né, que envolvem até regulamentação de governo. O governo vai autorizar isso ou não, né? Existe uma questão de segurança, isso é uma questão de país aí também, que é a questão da empregabilidade, né? Como é que a gente vai lidar com pessoas que vão perder renda, né? A partir desse momento, vai criar uma nova economia, ninguém sabe direito. Então, é um cenário assim, cheio de interrogações.
0: E enquanto isso, como esse profissional acompanhar do ponto de vista menos negativo? No sentido assim, não olhar para o viés de substituição direta, mas quem sabe adaptação e utilização dessa tecnologia também em benefício próprio, porque copo meio cheio, né? São atitudes e ações humanas, como as soft skills, essas são habilidades que são insubstituíveis por uma máquina.
1: Perfeito.
0: Como é que olhar para isso pode trazer esse ar mais positivo de, pô, não vou temer essa substituição, vou, quem sabe, olhar para como dominar essa máquina ou olhar para uma transição de carreira? Qual é a dica que...
1: Eu vejo que no curto e médio prazo, essa é a tendência. A gente ter o ser humano, né, tendo a IA como um apoio.
0: Uhum.
1: Né? Logicamente que, para algumas funções, é mais complexo, de fato, a manutenção do ser humano. Então, vou dar um exemplo básico que nem envolve IA. Né? Aquela pessoa que ficava no caixa do peso ali do quilo. Hoje você coloca um tablet ali e resolve. Muitas vezes aquele papel é substituído por uma pessoa que dá mais atenção para a pessoa que está ali no restaurante. Né? Então, existe uma substituição nesse caso. Para outros casos, a gente vai ter um apoio. Ou seja, a IA, ao invés de se tornar, né, uma substituição, que foi esse que eu comentei, ela pode ser, né, um braço direito que você vai ter a mais do seu trabalho. Né, para otimizar suas tarefas, reduzir seu estresse no dia a dia.
0: Sim.
1: Tá certo? Então, por exemplo, voltando ao exemplo do professor, né, que eu citei. Hoje, quem usa IA, ele gasta menos tempo para várias coisas. Desde construir um documento, tá certo? Que é obrigatório para o MEC, até mesmo construir uma aula. Então, isso otimiza e torna o professor, né, com mais habilidade e, enfim, com mais tempo também para se preparar para outras coisas mais importantes. Tá? Então, eu acho que o profissional que está hoje aí inseguro, ele tem que abraçar a IA. Né? Quem não conhece o ChatGPT ainda, que tem muitas pessoas que ainda não conhecem, tá? Faça questão de ter o aplicativo no seu celular, comece a experimentar, a utilizar isso, né, no seu dia a dia. Mesmo que seja uma pesquisa pessoal, está, né, com uma dúvida, etc. É importante esse início, né, quebrar esse gelo, né, e, de fato, tornar essa ferramenta como outra qualquer, como um e-mail foi há um tempo atrás.
0: Agora, Pedro, falando sobre diversidade geracional e desde a entrada no mercado de trabalho, seja o primeiro emprego desse jovem ou até um profissional mais sênior, há uma forma de lidar muito diferente a depender da geração que a gente aqui comenta? Como é que você acompanha essa diversidade geracional?
1: A geração mais nova, ela já abraça a tecnologia no seu dia a dia. Já nasce, como a gente estava falando aqui, com um tablet na mão.
0: Sim.
1: Né? Agora, os mais avançados, a gente tem alguns perfis. Né? Tem aquele que é mais curioso, que está sempre aberto à inovação também, isso existe. Né? Mas tem aquele que tem um pouco aversão. Né? Então, tudo que é novo gera um pouco de ansiedade, a pessoa muitas vezes quer um auxílio. Aí, essa pessoa, ela, de fato, o que eu sugiro, né? Faça treinamentos, né? Hoje já tem capacitações, as empresas têm que olhar para isso, porque um líder hoje, que, né, por questões de idade, já está um pouco mais avançado, mas que não conhece o potencial da IA, ele está colocando a instituição em risco. Né? Ele tem que entender todo o universo da IA. Né? Por que essa indústria tem esse potencial? Por que hoje, né, todo mundo está investindo nisso? Imagina que você é um gestor de um hospital, de uma faculdade, de uma empresa como a Band aqui, e você não consegue olhar, né, para esse potencial dessa indústria para o seu negócio. Então, ele precisa se atualizar. Né? Não precisa mexer com todas as ferramentas, mas entender por que isso é importante, por que as pessoas estão colocando dinheiro nisso. Né? Os principais líderes da economia e do mundo estão olhando para isso.
0: Entender, né, que não é um gasto, é um investimento.
1: É um investimento
0: pessoal, quando você faz um workshop, quando você dá um curso.
1: Exatamente.
0: Você disponibiliza isso para o ecossistema da empresa se repaginar cada vez mais e acompanhar a velocidade digital. Né?
1: Perfeito. As pessoas precisam ter esse auxílio. Né? Porque a gente sabe que, tirando, né, a bolha que nós vivemos aqui, tem muitas pessoas que não têm acesso à informação, ou que não têm tempo para tudo isso, ou que têm desconfiança, ou que não têm dinheiro também, né, para pagar uma ferramenta que seja $20. Né, nem tem cartão de crédito internacional, coisa do tipo. Então, a empresa precisa olhar, o meu futuro é esse profissional com o auxílio de uma IA. Então, e quando eu falo futuro, não é daqui 5 anos, é amanhã.
0: Sim.
1: Né? Então, eu preciso auxiliar esse profissional, né, na medida do possível, logicamente que tem um investimento, mas isso tem que ser colocado como estratégia principal da empresa, né, no curtíssimo prazo. Tá? Porque qual que é a questão? Né? Nem é porque eu quero mostrar para os outros que a minha empresa tem esse investimento, mas é porque a concorrência vai fazer. E aí, isso que mora o perigo, né, de você se tornar uma empresa que é ultrapassada, onde as pessoas fazem as coisas um pouco mais lentidão, né? Porque a IA, de fato, acelera processos. Né? Então, esse eu acho que é o olhar crítico que os líderes têm que ter, né, para o futuro.
0: Tem alguma área que ela está mais habilitada com a IA, que ela está sendo mais beneficiada com a IA? Ou a gente fala dela introduzida de forma unânime, independente do setor, do tipo de empresa?
1: A IA, ela causa um pouco dessa ansiedade, porque ela entra em setores que envolvem o pensamento crítico, né? Não, assim, envolve, né, a parte intelectual, né? Porque anteriormente, as transformações digitais passadas, elas eram mais mecânicas, né? Então, carro, etc, né, energia, enfim. Agora, com a IA, a gente começa, professores, jornalistas, né, advogados, médicos começam a ser impactados por isso. Tá certo? Então, eu vejo que a IA vai impactar todos os setores, independentemente, né, se a pessoa é muito qualificada ou não. Logicamente que quanto maior a qualificação, maior a pessoa vai ter habilidade para lidar com a IA. Né? Então, por exemplo, um médico, ele pode usar a IA para ajudar uma tomada de decisão, a analisar um exame. Né? Isso já está acontecendo. Um professor, da mesma maneira. Né? Um advogado, acelerar o processo de construção de documentos e de leitura de documentos. Né? Então, o que eu percebo, de maneira geral, é que todos os setores vão ser impactados de alguma maneira. Né? Tem setores que menos, né? Por exemplo, um esportista. Né? De fato, talvez a IA no dia a dia dele não vai ser tão impactante, mas toda a análise de dados, por exemplo, se ele está melhorando, está piorando, isso vai ser mais facilmente realizado. Uhum. Né? Então, de fato, assim, é uma transformação que a gente passou aí na nossa, né, história da humanidade, como foi com a energia elétrica. Né? Uma mudança que vai impactar todos os países, vai impactar vários setores. Logicamente que com o tempo isso vai ficar mais claro para todo nós.
0: Uhum. A gente está com índices de desemprego em baixa aqui no Brasil.
1: Isso.
0: Né? E isso eu queria refletir contigo a respeito dos impactos e o que é que esses números significam. Porque aqui nos bastidores você falou algo que eu achei interessante. A gente tem a ideia que o jovem ele é mais naturalmente digital. Né? É. Ele já nasce praticamente com um celularzinho ali na mão, o bebê, se duvidar, ele já sai falando.
1: Perfeito.
0: E usando. Mas você me falou algo que eu fiquei reflexiva e queria que você trouxesse mais aqui para a nossa audiência, que é justamente o impacto do primeiro emprego ou do jovem início de carreira. Com relação a essa automatização que a IA traz e a substituição dessa função. Como é que a gente olha para isso e quais são os impactos possíveis justamente na empregabilidade desse iniciante no mercado de trabalho?
1: Essa é uma preocupação global. Né? O Fórum Econômico Mundial teve recentemente essa discussão, que é como é que eu faço para inserir um jovem que geralmente lida com atividades que são mais repetitivas, são mais programáveis, vamos dizer assim, mais simples, né? E que a IA, de fato, muitas vezes vai substituir. É porque a IA, ela entra em atividades e tarefas, vamos dizer assim, que a gente consegue prever, que a gente tem rotinas, né? Então, quando é um gestor, por exemplo, hoje eu tenho um papel de gerência também. É muita coisa. Então, até a IA entender todo o meu escopo de trabalho, né, seria mais a longo prazo. Agora, um jovem que faz ali uma checagem de documento, né? Um pagamento de, sei lá, de impostos, né? A IA, em breve, vai substituir essa função. Uhum. Tá? Então, já pode, na verdade, se você tiver, né, condições aí de fazer um investimento, colocar, né, um sistema para fazer isso aí por você. Então, esse é o desafio, né? Porque, de fato, essa geração, em breve, vai ter mais dificuldade para achar funções que são específicas para início de carreira. Uhum. Então, é um desafio que ainda a gente não está sabendo muitas vezes qual que vai ser a resposta para isso. Talvez criar outras funções, que é supervisionar essas IAs, né? Uhum. Então, vão surgir novas carreiras, como surgiu na internet, né? Quando veio a internet, esse e-commerce, né? Por exemplo, eu dou aula de e-commerce, há 20 anos atrás eu nem existia esse professor. Sim. Né? Então, vai ter aí jovens que vão lidar na supervisão de sistemas de IA para ver se está, de fato, fazendo o trabalho correto. Podem surgir outras demandas aí que o mercado ainda nem sequer, né, entendeu direito.
0: Uhum. Esse e-commerce trouxe muito o fenômeno do digital, né? Que
1: Sim.
0: é o mundo físico e o digital ali no mesmo patamar em termos de interação, esse uhum. vendedor que precisa também se reciclar nesse sentido de dominar a venda pela internet ou também manter a questão do atendimento ao público. Uhum. Como é que a gente acompanha esse mundo digital que se criou e que hoje a gente vive praticamente imerso e não tem para onde correr, essa é a realidade mesmo?
1: Esse não tem para onde fugir, né? Hoje, a partir do que criaram o celular que foi o grande, né, vilão ou mocinho dessa história, né? Porque quando você entra numa loja hoje, você está com a mesma loja que você entrou no celular. Sim. Né? Então, aquela empresa que tem uma cara no online e uma cara no mundo real, preços diferentes, já começa a ter conflito. Uhum. A experiência tem que ser próxima, a gente tem que ter essa questão de você, o famoso omnichannel que a gente fala também, né? Que é você, por exemplo, comprar numa loja física, poder devolver em outra loja e toda aquela experiência integrada, comprar no digital, tirar na loja física, devolver na loja física que você comprou no online. Então, é um mundo que está conectado, online e digital cada vez mais. A IA, ela acaba aprimorando um pouco essa experiência. Hoje eu estava lendo uma reportagem de uma startup, né, criada por ex-executivos, né, do varejo, que está otimizando o processo de compra por meio do WhatsApp. Né? Porque muitas vezes o processo de venda em dispositivos, em aplicativos, né, ele acaba sendo não muito perfeito. Você deixa o cliente solto ali, numa etapa da venda, como tem muita gente para atender, isso acaba, né, gerando um prejuízo. Então, essa IA, né, esse sistema através da IA, ele vai poder atender vários clientes ao mesmo tempo e aí entregar para o vendedor, de fato, aqueles que estão na fase de compra. Uhum. Né? E isso aí está gerando um baita crescimento de receita para várias empresas que estão testando.
0: Sim.
1: Né? Então, eu acho que a IA ela vem aí para aprimorar essa experiência que ainda tem algumas fricções, né? E não é perfeita como a gente esperava que fosse lá no comecinho. Né?
0: Eu acho que a sacada é você não ficar preocupado porque a IA está fazendo isso, e sim você entender como ela faz e como você pode dar comandos para ela fazer
1: isso.
0: Então, acho que é mais no mindset mesmo, né? Das pessoas, dos trabalhadores.
1: É, se aprimorar. Logicamente que assim, né? Hoje eu estava lendo uma outra reportagem aí de pessoas que perderam alguns contratos por conta de clientes que já estão utilizando a IA. Né? Por exemplo, tradutores. Aí já começa a entrar numa zona cinzenta. Né? Porque a pessoa traduzia documentos, que hoje a pessoa coloca, o cliente coloca lá no ChatGPT, pede traduz para mim, a qualidade é excelente.
0: Uhum.
1: E aí tem, né, um movimento de pessoas falando que estão sendo impactadas, por exemplo, por isso. Né? Pessoas que faziam capas de livros, que hoje a pessoa pede lá, né, para esses diversos modelos que criam capas e imagens, e aí está tendo um certo prejuízo, vamos dizer assim.
0: Uhum.
1: Então, nesse aspecto, vale a pena talvez pensar numa potencial reinvenção de carreira.
0: Sim.
1: Né? Talvez assim, o que eu posso fazer no meu futuro para utilizar a IA a meu favor e não, né, ser impactado negativamente.
0: Pois é.
1: Então, isso aconteceu também. Por exemplo, quando a gente veio, surgiu a internet, algumas funções desapareceram também.
0: Uhum.
1: Né? E aí as pessoas se adaptaram. Esse é o natural. O que existe um certo receio, né, olhando um pouco para a IA? Se a gente tiver uma evolução muito grande, né, dessa tecnologia e a capacitação ficar muito parada, talvez essa substituição, esse exemplo que eu dei, possa acontecer com mais pessoas. A outra tendência, isso foi até discutido no Fórum Econômico, é a IA ela subir, né, e também as pessoas com o tempo se aprimorarem. Né, com o investimento do governo também, não somente das empresas, mas o governo olhar isso para colocar isso em escolas, treinamento, capacitação. E aí a gente vai ter uma sociedade que vai conviver com a IA, né, que seria o melhor dos mundos, porque aumenta a produtividade, a gente teria alguns ganhos aí, né, para a sociedade como um todo. Tá? Então, é isso que talvez, né, se fosse para dar uma indicação para os governos, para os líderes do país, invistam nisso, porque não vai ter como parar.
0: Sim.
1: Não vai ter como parar, porque imagina que o país aqui, né, não sei, não é o caso, mas proíba, os outros países vão adotar, e aí a gente vai ficar um país
0: desnivelado.
1: Uhum. Agora, qual que é o problema também se a gente não investir nisso? A gente vai começar a ter uma desigualdade muito maior do que já existe hoje, porque vai ter pessoas muito capacitadas com IA, com várias ferramentas, e pessoas sem acesso.
0: Sim.
1: Né, já sem acesso à educação, sem acesso a uma ferramenta dessa, aí você vai ter, né, uma disparidade muito grande. Então, a minha orientação, se fosse para dar uma aqui, é para líderes, né, como um todo, de governo e também de empresas, começarem a capacitar seus funcionários o quanto antes. Né,
0: O analfabetismo digital é uma realidade.
1: É uma realidade.
0: É gritante. A gente acha que não, mas tem muita gente que não tem acesso ao celular, que não sabe mexer no computador.
1: Exato.
0: Isso a gente fala de várias idades, né? Não só as pessoas mais velhas que moram em locais remotos, que é a figura que mais vem à mente quando a gente fala isso. Mas o analfabetismo é uma realidade.
1: É uma realidade, assim. É uma realidade também no sentido da pessoa, né, no meu ponto de vista, às vezes não saber escrever. Como é que eu vou escrever um prompt se eu não sei nem escrever? Né? Então, esse é um ponto delicado, porque essa pessoa muitas vezes ia conseguir um trabalho, né, de uma tarefa repetitiva, programável, que a IA agora vai realizar.
0: Pois é.
1: Então, como é que vai funcionar? Aí existe toda uma teoria aí também, que o Elon Musk e tal, que é a questão da renda universal, né? Que num cenário, né, mais avançado, as empresas, né, teriam, né, vamos dizer assim, muita lucratividade por conta da IA, e aí o governo distribuiria essa renda, enfim, mas isso é mais lá para frente.
0: É, né?
1: Que eu acho que não
0: mas
1: é...
0: também eu acho que cenário americano perto dessa realidade.
1: Exato.
0: Inclusive, empregabilidade nos Estados Unidos com esse impacto da tecnologia.
1: Uhum.
0: É um mercado que a gente vê mais como grande referência de o que está funcionando, o que não está funcionando, os impactos negativos e positivos? Conta um pouco para a gente.
1: Então, lá é um mercado referência.
0: Uhum.
1: Né? Tudo que surge de tecnologia é um mercado aberto, né? A China ainda, muito, a China, o pessoal fala da China, mas a China ainda tem uma questão do governo muito forte ali atuando, né? Os Estados Unidos geralmente é mais aberto e a gente vê as coisas acontecendo, de fato, o futuro, talvez, aqui do nosso país, né? Então, por exemplo, no mercado de tecnologia, a gente observou nos últimos anos, nos últimos meses, na verdade, alguns cortes de cargos que, né, nos relatórios foram falados. Olha, a gente substituiu por potenciais IAs. Né? Então, esse é um ponto de atenção, porque o mesmo mercado que cria essas tecnologias está utilizando essas tecnologias para se tornar mais eficiente. E essa é a lógica mesmo, né? Porque se pensar bem, toda a teoria da IA, desses investimentos que todo mundo está fazendo em OpenAI e outras coisas, é olhando para o futuro, né, e considerando que a gente vai ter uma redução de custos que vai tornar as empresas mais eficientes. Uhum. Porque senão, isso não vai dar certo.
0: Sim.
1: Né? São milhões, bilhões, trilhões de dólares investidos nessa indústria. Né? A gente está vendo aí toda a questão de data centers, enfim. Né? É um investimento gigantesco, não é só no software em si.
0: Uhum.
1: Né? Imagina se isso não gera resultado. Aí vai virar mais uma bolha. Aí é outra discussão que a gente pode ter aqui um dia, que é a questão da bolha da IA.
0: Sim.
1: Né? Porque se você faz todo esse investimento e as empresas começam a perceber que isso aí, no final das contas, um reduz custo, um melhor eficiência, aí isso vai virar mais uma tecnologia que já existe por aí. Tá? Então, a indústria de tecnologia foi a primeira a passar um certo corte, uhum, né, nos seus funcionários justificados por IA. Outros setores já começam também, né, outros setores, outras funções, eu diria. Né? Então, por exemplo, alguém que... O setor da até de cinema, a gente viu um certo movimento lá, né, das pessoas...
0: Né?
1: Exatamente, criticando, né, o uso de algumas tecnologias para construção, né, de filmes, etc. Então já está incomodando também. Uhum. Né? E, por fim, as funções ligadas a marketing. Né? A gente viu esse exemplo que eu te dei de criar uma IA que vai ali, né, gerenciar. Mas, tanto ao mesmo tempo que reduz algumas funções, ela gera, né, melhoria para quem sabe lidar com isso.
0: Uhum.
1: Então, é um mundo que vai passar, né, de fato. A tendência que a gente observa, né, vai ter uma redução, logicamente, de algumas funções e criação de outras. No final, a tendência é equilibrar. O importante é as pessoas saberem, né, começarem a, de fato, olhar isso aí como uma ferramenta de trabalho, a estudarem, né, para não ficarem para trás, que é o grande desafio, né, dos próximos anos.
0: Uhum. Pois é, para esse ano de 2026, alguma atenção em especial sobre o que pode acontecer propriamente agora? Ou tudo também é tão rápido que quando vê já está acontecendo? Tem algo no radar aí de vocês especialistas em negócios e também nessa questão da tecnologia, Pedro?
1: Olha, eu diria assim, né, se você for fazer uma escolha de carreira, sempre buscar... cursos que a IA, de alguma maneira, está embutida também. Né? Então,

0: futuro dele, né? Porque o que ele vai ter que fazer de investimento, seja um treinamento simples, algo do tipo, para não ficar, né, sem uma renda mínima ali. Uhum. Né? Porque essa função que é simples e repetitiva pode ser substituída.
1: Sim.
0: Né? E aí a gente, por exemplo, até a questão do Uber, né, que é algo, não é para esse ano. Né, mas é para próximos anos aí. Como é que um cara que é motorista de Uber hoje, que é uma grande parte da população, né, de diversos países, o que, que ele faria se não tivesse Uber? Né, então é um ponto delicado aí, porque não é tão simples assim uma pessoa se capacitar. Leva um tempo. Né? Então, para esses tipos de funções é importante olhar. Agora, o que, que a gente tem visto também? A IA ajudando outras funções, né, que talvez seja... de proveito a pessoa começar a também ter atenção. Então, por exemplo, quem faz medicina, né, começar a ter um olhar para a IA também, tá, né, porque vai ajudar no dia a dia dela.
1: Uhum.
0: Né, porque às vezes a pessoa não é medicina, não é tanta tecnologia assim. A medicina do futuro é tecnologia. Né, o gestor do futuro também é tecnologia. Então, todas as áreas, de alguma maneira, a tecnologia vai estar, né, próxima dela. Né, é esse olhar aberto à tecnologia que todos deveriam ter para esse ano.
1: Pedro, a gente está no minuto final, vou deixar esse espaço aberto rapidamente para a sua conclusão, dicas,
0: perfeito,
1: fica à vontade.
0: Obrigado. Eu considero que você, né, que está nos assistindo agora, tem um futuro brilhante, né? A gente vai ter, de fato, a tecnologia mudando as vidas, né? Seja aí na medicina para descobrir novos medicamentos, seja, né, na inovação, criando novas empresas também e novas oportunidades. A questão... é que toda mudança gera um certo medo, né? Gera uma certa insegurança, isso é normal, qualquer época de transformação que a gente passou nos últimos milênios aí foram, né, conflituosas, mas no final das contas tudo dá certo. Eu acho que vale a pena você sempre tomar cuidado, logicamente, com o que o futuro está se mostrando, né, e se preparar para ele. Não deixar que o futuro peça para você se preparar. Uhum. Né? Se prepare o futuro, tá bom?
1: Pedro Teberga, muito obrigada pela contribuição.
0: Eu que agradeço, foi um prazer.
1: Conte sempre com a gente, até a próxima.
0: Até a próxima.
1: E você também, obrigada sempre pela companhia e audiência. O programa fica sempre disponível no YouTube Band Jornalismo. Até a próxima que tem vaga.
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0: Olá, você está agora no Brasil com Z, a sua volta ao mundo semanal comigo, Sônia Blota, e com ele, Cristiano Panvec. Tudo bom, Cris?
1: Oi, Sônia, grande abraço para você e para quem está conosco aqui na Bandeirantes, juntos em mais um Brasil com Z, o nosso encontro semanal para colocar o Brasil e os assuntos do Brasil no mundo.
0: Cris, e essa semana o que agitou os bastidores no mundo foi o encontro em Pequim entre o presidente americano Donald Trump e o presidente chinês Xi Jinping. Mais detalhes com a jornalista, editora de internacional da Band News TV, Adriana Weinstock.
2: Duas das grandes potências econômicas mundiais jogam em times rivais no tabuleiro internacional, mas ainda assim seguem com uma aliança curiosa, que certamente é um alívio para o mundo. Eu estou falando dos Estados Unidos e da China. O presidente norte-americano Donald Trump se encontrou com o líder chinês Xi Jinping em uma visita histórica. Foram 2 dias de conversas, quase 10 anos depois da última visita oficial, em 2017, quando Xi Jinping esteve nos Estados Unidos.

0: Olha, a recepção foi calorosa. Crianças chinesas balançavam bandeirinhas em coreografia enquanto Donald Trump era recebido em um tapete vermelho. E na diplomacia isso não é mera formalidade, não. Mas uma recepção grandiosa como essa mostra o significado e relevância que o governo chinês deu a essa visita. Xi Jinping disse que a relação entre os Estados Unidos e a China é a mais importante do mundo. Na agenda, uma reunião bilateral, um banquete de Estado, um chá e um almoço. Olha, chá, almoço, banquete, tudo isso basicamente diz respeito à formalidade das conversas. Um chá significam assuntos mais informais, já uma reunião, os assuntos sérios. E teve pauta entre os dois, viu? Vamos falar um pouquinho disso. Diferente do que o mundo esperava, o Trump afirmou que a questão das tarifas não foi um ponto de discussão. Os dois países vivem uma trégua comercial desde um encontro em outubro do ano passado na Coreia do Sul. A trégua foi firmada depois que os dois líderes iniciaram uma guerra tarifária. Dentre outros incômodos, o Trump, naquela época, entendeu uma desvantagem na balança comercial em relação à China. E aí ele começou a taxar o país asiático, que logo respondeu à altura. As tarifas chegaram a 145% do lado norte-americano e 125% do lado chinês em relação aos produtos dos Estados Unidos. Bom, sem um anúncio de uma extensão dessa trégua, fica o questionamento de até quando ela vai vigorar. Ainda segundo Trump, os dois teriam concordado na pauta Guerra no Oriente Médio. Xi Jinping e Trump acreditam que o Irã não pode ter uma arma nuclear e que o Estreito de Hormuz deve ser totalmente reaberto. A China é responsável por cerca de 80% das importações de petróleo iraniano. Mesmo assim, Trump disse que não precisa da ajuda da China para resolver o conflito no Oriente Médio. Só para a gente lembrar aqui, a China é um aliado histórico do Irã e o possível envio de armas para o país persa preocupava Trump. Mas segundo o presidente dos Estados Unidos, Xi Jinping garantiu que não vai enviar armamento. Agora, também houve pontos de impasse entre os dois e esse ponto principal foi Taiwan. A ilha, que funciona de forma autônoma, é reivindicada pelos chineses. Mas o governo norte-americano tem enviado armamento para o país. Nos últimos meses, a tensão lá na região se intensificou, com inclusive o Japão de Takaichi afirmando que responderia caso a China invadisse Taiwan. Xi Jinping falou que essa é uma linha vermelha e que não deve ser cruzada. Pelo menos publicamente, o Trump disse que ainda não tomou uma decisão sobre o assunto, que vai pensar nisso e que não se comprometeu a nada. Foi uma moderação do discurso norte-americano em relação ao que disse o secretário de Estado Marco Rubio recentemente. Rubio falou que a política americana em relação a Taiwan é imutável. Xi Jinping chegou inclusive a dizer que poderia ocorrer um conflito bélico entre Estados Unidos e China caso a decisão de Donald Trump fosse continuar fornecendo armas para Taiwan. Trump descartou essa possibilidade e disse não estar muito preocupado, não. A comitiva de Trump também contou com 17 empresários, incluindo representantes da Apple, da Boeing e o dono da Tesla e SpaceX, o Elon Musk. O objetivo seria conseguir penetrar no mercado chinês, principalmente na área de tecnologia e inteligência artificial. Já a China estaria buscando um maior espaço no mercado norte-americano e internacional. Nesse aspecto, Trump anunciou um acordo com a Boeing, a compra de 200 aviões pela China, com potencial de chegar a 750. Olha, o mercado não recebeu isso tão bem. As ações da Boeing caíram 4%. Isso porque a expectativa era um acordo de pelo menos 500 aeronaves. Sem muitos detalhes sobre as resoluções em torno do comércio, os impactos globais seguem um mistério, viu? Mas o que a gente sabe é que existe uma boa amizade entre os dois e a expectativa de que as conversas continuem. O Trump convidou Xi Jinping para visitar Washington em setembro. E agora vamos aqui mais um pouquinho dos bastidores, só para a gente contar o que os dois fizeram na última manhã juntos, a manhã de sexta-feira. Xi Jinping demonstrou mais uma vez a importância que dá a relação com Trump. O presidente dos Estados Unidos passeou com Xi por um jardim secreto, um complexo que é protegido pelos chineses. Os dois passearam por esses antigos jardins imperiais com Trump admirando rosas e Xi Jinping, inclusive, se oferecendo para enviar sementes a Donald Trump. Xi Jinping disse que escolheu o local como um agradecimento por Trump tê-lo recebido em seu resort de Mar-a-Lago, na Flórida, lá em 2017. Parece que essa amizade vingou, né? E por aqui a gente fica na expectativa de mais detalhes sobre os assuntos conversados entre os dois para entender quais são os impactos para o mundo inteiro e para o Brasil.
1: Brasil com Z. Sobre este assunto, o assunto que agitou a semana, Donald Trump na China, nós conversamos com o professor Laerte Apolinário Júnior, que é professor de Relações Internacionais da PUC de São Paulo e também da FAAP. Professor, seja muito bem-vindo ao Brasil com Z.
2: Muito obrigado pelo convite, Sônia.
1: Professor, o que Donald Trump leva em sua bagagem para a Casa Branca saindo da China?
2: Olha, Sônia, a gente percebe que o encontro ele se encerrou sem acordos formais nas grandes questões que estavam sendo negociadas, porém é esperado o nível de tensões aí entre os dois países ao longo dos últimos anos. Embora essa ausência de acordos formais, né, impeça que o Trump consiga, né, fazer grandes anúncios para o seu eleitorado, certamente ele vai explorar esse encontro o máximo possível para tentar apresentar ganhos para os seus eleitores, e em especial essas promessas aí de compras, né, por parte da China em relação a produtos americanos e essas perspectivas aí de negócios entre os dois países.
1: E tocaram no assunto espinhoso, né, que é Taiwan, né, professor?
2: Sim, essa é uma questão central para a China, é uma questão existencial. O Xi Jinping deixou claro que caso os Estados Unidos intervenha nessa questão, isso pode ser um motivo, né, de conflito entre os dois países, mas também nós não tivemos grandes consensos em relação a essa questão. O que a China quer no momento é que os Estados Unidos parem de apoiar militarmente Taiwan, e por parte dos Estados Unidos o que nós vemos é uma busca de manter essa estratégia ambígua em relação a Taiwan, que vem desde os anos 70, pelo menos, né, de não reconhecer formalmente o país, porém continuar apoiando militarmente e economicamente.
1: Agora, professor, na questão do Oriente Médio, né? A China, inclusive, em comunicado oficial do governo, né, Pequim emitiu esse comunicado dizendo que todos querem o fim do conflito no Golfo, né, o conflito no Irã, enfim, que está se estendendo aí por países do Golfo. Mas, ao mesmo tempo, a gente vê que Estados Unidos gastando dinheiro seria uma espécie de vantagem para a China? É assim que funciona o jogo, professor?
2: Olha, é uma visão extremamente realista de relações internacionais, com foco nas relações de poder e ganhos relativos. A gente poderia fazer uma interpretação nesse sentido, que no longo prazo os Estados Unidos tendem a se enfraquecer em função desse desvio aí de recursos, né, nesses conflitos no Oriente Médio, poderia favorecer a China nessa visão mais estratégica. Porém, no curto prazo, o que a gente observa? Que o governo chinês está muito preocupado com o crescimento econômico interno. A gente sabe que a principal fonte de legitimidade, né, do Partido Comunista Chinês vem do desenvolvimento econômico, vem da prosperidade, né, da população chinesa. Então, esse conflito não é interessante para a China economicamente. O que a China quer é estabilidade, é previsibilidade. E a gente sabe que a China é muito dependente, em especial da energia, mas não só da energia, né, de vários recursos aí que vêm do Oriente Médio. Então, para a China seria interessante que o conflito ali fosse encerrado o quanto antes, porém a China obviamente não quer se intrometer ali diretamente naquela questão, então a China tende a adotar essa postura, né, de maior apreensão aí em relação a esse contexto.
1: E aí, no meio desses dois gigantes, temos o nosso Brasil. E aí o tema terras raras muito nos interessa, né, professor?
2: Sim, essa é uma dimensão muito importante das relações internacionais contemporâneas hoje. Nós temos visto que as revoluções, as inovações tecnológicas têm se tornado aí os grandes drivers do desenvolvimento econômico, por assim dizer. Então, os países estão cada vez mais preocupados com investimentos em ciência e tecnologia, com esse desenvolvimento tecnológico. E a gente observa que os chips, né, e essas novas tecnologias estão aí em uma posição central nessas discussões. E esses minérios, né, esses minerais críticos e as terras raras têm ocupado aí um papel cada vez mais importante na economia global. E a gente percebe que a China se coloca numa posição central nessas cadeias globais, porque eles não apenas possuem as matérias-primas, né, mas também possuem, ou pelo menos dominam, né, outros elos aí dessa cadeia produtiva. E o Brasil acaba aparecendo aí como um player estratégico, né, nessas discussões, porque o Brasil é rico nesses recursos, porém, em sua forma bruta, né? O Brasil, no momento, não domina, né, os elos aí mais avançados dessa cadeia, de modo que a gente não consegue, por exemplo, realizar o beneficiamento aí desses recursos aqui no Brasil internamente.
1: Por enquanto, né, professor? Temos que aproveitar mais?
2: Eu acredito que sim. Acho que qualquer estratégia aí de desenvolvimento, né, no Brasil no longo prazo envolve, né, uma busca por tentar agregar valor às exportações brasileiras, né? Acho que não basta simplesmente se inserir as cadeias globais de valor. É importante que os países busquem galgar posições nessas cadeias, ou seja, que etapas cada vez mais nobres, né, dos diferentes processos produtivos sejam realizados dentro das suas fronteiras, porque é onde nós teremos melhores empregos, melhores condições de trabalho, mais renda, e nós temos visto que essa tem sido a corrida mundo afora, né? Então, os países preocupados com qualificação de mão de obra, com investimento em ciência e tecnologia, com desenvolvimento de infraestrutura, e obviamente que o Brasil não pode ficar de fora aí dessa corrida.
1: Professor, rapidamente, para a gente encerrar a nossa entrevista aqui no Brasil com Z, um outro assunto que envolve o Brasil e que surgiu aí na pauta da semana, que foi União Europeia vetando importações de carne e animais do nosso país. Como o senhor viu isso?
2: Sim, de fato foi um tema aí que chamou muito a atenção essa semana pelo timing, né? Então, vale lembrar que o acordo Mercosul-União Europeia passou a valer de forma provisória, né, agora em maio, e 11 dias depois nós tivemos esse anúncio aí por parte da União Europeia de veto às exportações aí brasileiras, né, de origem animal, com destaque, né, para carne bovina. Obviamente que há pressões protecionistas nesse sentido. Nós sabemos, né, que os fazendeiros europeus estão muito preocupados com esse acordo, eles foram muito contrários, né, desde o início à aprovação aí desse tratado entre os dois países, porém nós também não podemos desconsiderar as questões técnicas envolvidas. Nós estamos falando sobre o uso de antimicrobianos como promotor, né, de crescimento animal. São produtos que foram proibidos na Europa há décadas e nós sabíamos que isso ia começar a valer para os países produtores de fora do mercado europeu. Então, desde 2023, a União Europeia baixou uma regulação, né, estendendo essa proibição para produtos importados, e todos sabiam que isso ia começar a valer a partir de setembro de 26. O Brasil, ao longo dos últimos anos, tem proibido de forma gradual, né, alguns produtos, né, que integram essa lista, porém nós sabemos que ainda existem produtos que continuavam, né, em circulação e sendo utilizados, e a proibição brasileira desses produtos, né, aconteceu apenas de forma muito recente, né? Então, nós tivemos apenas em abril de 26 a proibição de alguns antimicrobianos, para citar aqui dois importantes, né, a Virginia Mycina e a Bacitracina, com um prazo de transição de 180 dias. Ou seja, quando a proibição europeia, né, começar a valer, em tese no Brasil a gente não poderia estar tendo essa circulação de produtos. Então, tudo para falar que sim, tem uma questão protecionista, né, por parte dos europeus, mas tem uma questão técnica e sanitária que é válida. Vale lembrar que as normas, né, do comércio internacional, por assim dizer, permitem que os países adotem barreiras, medidas, né, sanitárias para preservar questões relacionadas
1: à saúde. E a Europa judicializou esse acordo, né, professor? Assim, temendo aí a concorrência com o agro forte do Brasil, né?
2: Essa também é uma outra questão, né? De fato, né, quando o acordo foi ser aprovado no Parlamento Europeu, os eurodeputados contrários ao acordo tentaram judicializar, né, esse processo, levando o caso ao Tribunal de Justiça da União Europeia. A gente está esperando esse resultado, né? Mas, enquanto isso, o processo continua a avançar em função da aprovação do Conselho da União Europeia. Então, o que permitiu aí que o acordo entre em vigor. Mas o meu ponto é que o Brasil precisa se preparar para entrar nos mercados internacionais. O comércio global de hoje em dia não diz respeito apenas a tarifas, né? Hoje nós temos aí um comércio cada vez mais regulado, né, em termos de normas, em termos de certificações, e é importante que os países e os produtores, né, estejam atentos a esses processos. Então, olhando para esse exemplo específico, é importante também que o Brasil, né, consiga adotar as melhores práticas e adaptar, né, também os seus processos produtivos às normas que vão ser cada vez mais exigidas por parte desses mercados aí premium, né, que nós queremos entrar, para que o Brasil não seja apenas um grande produtor de produtos agropecuários aqui especificamente, mas também um grande exportador. Acho que a tendência é essa. Outra medida que vai vir aí por parte da União Europeia é a entrada em funcionamento do EUDR, né, que é o European Union Deforestation Regulation, né, que vai exigir o rastreamento das cadeias de produção, em especial relacionadas à produção de carne bovina, comprovando que essa produção não vem de áreas desmatadas. Então também não dá para isso entrar em vigor no final desse ano e eventualmente o Brasil alegar que foi pego de surpresa. Todo mundo sabe que isso vai acontecer. Então é importante também que a produção nacional se adeque a esses padrões internacionais que vão se tornar cada vez mais exigentes, em especial em função dessa dos interesses domésticos que vão sempre se utilizar de qualquer motivo, né, de qualquer justificativa para conseguir proteger os seus próprios mercados.
1: Nós conversamos aqui no Brasil com o Z com o professor Laerte Apolinário Júnior, professor de Relações Internacionais da PUC de São Paulo e da FAAP. Professor, muito obrigado e volte sempre.
2: Muito obrigado pelo convite, Sônia. Fico à disposição.
3: Rápida pausa aqui no Brasil com o Z. Na sequência, a gente fala sobre defesa brasileira. Até já.
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2: Nós estamos de volta com o Brasil com Z aqui pela Bandeirantes. A Avibraz anunciou a retomada das operações no começo deste mês, após mais de quatro anos de paralisação, em meio a uma crise financeira e uma greve que paralisou a empresa por 1.280 dias, mais de 3 anos de paralisação, uma das maiores greves já registradas. A empresa que retoma as operações aqui no Vale do Paraíba, em São Paulo, com 271 funcionários, foco no sistema de mísseis. Para a gente entender o que significa um pouco mais essa retomada das operações da Avibraz e a importância da empresa dentro do contexto de defesa brasileiro, nós convidamos para o Brasil com Z desta semana o pesquisador do Instituto Santiago Dantas, professor José Augusto Zag. Professor, seja bem-vindo, tudo bem?
3: Tudo bem, obrigado pelo convite.
2: Professor, justamente para situar o nosso ouvinte, quem está acompanhando a programação aqui da Bandeirantes, sobre a nossa conversa, qual a importância da Avibraz dentro deste contexto estratégico de defesa brasileiro?
3: A Avibraz é uma empresa estratégica de defesa que foi fundada entre as décadas de 1960 e 1970, e ela foi desenvolvida a partir de alguns projetos que eram desenvolvidos pelo INPE, e principalmente pela Força Aérea. Ela utilizou alguns dos foguetes que foram utilizados no projeto Sonda, e esses foguetes, então, se transformaram no sistema Astros. Desde então, desde a década de 80, tem sido o principal produto da Avibraz. Um dos principais problemas da Avibraz é que ela é dependente, assim como outras empresas da base industrial de defesa brasileira, de fornecimento de componentes externos. Então, o Brasil tem essa dependência externa na produção dos seus armamentos, né, que na montagem desses armamentos, muitos componentes, partes e sistemas são importados do exterior. Então, esse é um problema. Nós não desenvolvemos na nossa base industrial de defesa empresas que possam produzir esses componentes. Quer dizer, esse não é só um problema da área da base industrial de defesa, mas também da indústria brasileira como um todo. Então, esse é um dos principais problemas da Avibraz, que é o que o professor da Unicamp, Renato Dagnino, chama de não substituibilidade tecnológica. O que é isso? Não substituibilidade tecnológica é a dificuldade que as empresas brasileiras desse setor, principalmente tecnologia militar, têm de desenvolver projetos, né, e programas que possam produzir armamentos com maior intensidade tecnológica. Então fica muito dependente de alguns produtos. Então essa é uma vulnerabilidade da Avibraz, né? Que faz com que ela, sendo dependente desse sistema Astros, ela tenha dificuldade para sua subsistência enquanto empresa. Ela tem alguns outros projetos em parceria com as Forças Armadas, né? E agora ela tem um acionista estrangeiro, mas o fato de ter um acionista estrangeiro não elimina essa dificuldade, né, que é uma dificuldade sistêmica das empresas da base industrial de defesa brasileira, todas as empresas, incluindo a Avibraz, desenvolver tecnologias de maior intensidade tecnológica. Isso é realmente um problema para o futuro da Avibraz.
2: E aí, professor, no contexto global que a gente tem hoje, de conflitos e tudo mais, e as tecnologias que a gente tem observado sendo usadas nas guerras que a gente acompanha já nesses últimos anos, tendo em mente justamente essa estruturação tecnológica que a Avibraz tem hoje e que o Brasil eventualmente domina neste momento, o que que isso provoca, gera de desafios para a empresa, e o que isso chama atenção para as forças brasileiras no que diz respeito a um fortalecimento da defesa nacional?
3: Na década de 1990, o Brasil aderiu a uma série de protocolos com relação à proibição de produção de armas de destruição em massa, incluindo o Tratado de Não Proliferação Nuclear, mas também o Tratado que envolve a produção de mísseis. Então, o Brasil é signatário desse tratado, né? Então, o tratado regula a produção de mísseis. Porque os mísseis podem ser utilizados, se utilizarem ogivas nucleares, para um ataque, uma arma de destruição em massa. O Brasil, quando se tornou partícipe desses acordos, ele fez um compromisso, que é um compromisso também de outros países que fazem parte desse acordo, de não produzir mísseis que tenham um alcance superior a 300 quilômetros, nem uma carga, uma ogiva, com mais de 500 quilos. Então, isso limita a capacidade da Avibraz, que essa é a área da Avibraz, foguetes e mísseis, de produzir determinados tipos de mísseis, como, por exemplo, esses que são utilizados pelo Irã. São mísseis balísticos que têm alcances muito superiores a 300 quilômetros. A Avibraz deve lançar, daqui a alguns anos, em parceria com a Força Aérea, um míssil, né, um míssil de cruzeiro e também um míssil balístico. Mas todos eles dentro... fica dentro dessa norma que foi colocada por esses acordos, não pode passar de 300 quilômetros, nem de 500 quilos.
2: Agora, professor, é um desafio diante da própria estrutura financeira que a empresa, né, tenta se reerguer neste momento, depois de atravessar, como a gente destacou, mais de 4 anos aí de paralisação. Diante dessas limitações e todo esse contexto recente da Avibraz, nesse passado recente da Avibraz, o que diz respeito às finanças, como que é possível se estruturar, reestruturar, diante dos desafios que surgem no horizonte no que diz respeito à defesa e essas limitações que são impostas à empresa aqui no Brasil?
3: É um dos principais problemas do Brasil é que o nosso orçamento de defesa é engessado. A maior parte do orçamento de defesa brasileiro é utilizado para o pagamento de soldo e pensões dos militares. Então, sobra uma parcela muito pequena para a aquisição de armamentos. Em todos os países do mundo que desenvolvem armamentos, a compra do país que cedia a empresa é sempre muito importante para dar volume, é para dar escala na produção. Como as Forças Armadas Brasileiras adquirem uma quantidade limitada desses armamentos, né? Então, quer dizer, você vai ter sempre uma produção em baixa escala. Então, a Avibraz vai sempre depender das exportações para o exterior, né? Então, essa é uma dificuldade que a Avibraz vai ter sempre, não é? Essa dificuldade. Você tem poucos contratos de parte do governo brasileiro, né? Das Forças Armadas Brasileiras. Por essas limitações do orçamento, né? Está se falando hoje em aumentar o orçamento de defesa para 2% do PIB. Mas ainda assim, a parte considerada desse orçamento vai ficar comprometida com pensões e pagamento de soldos. E vai sobrar uma margem muito estreita para aquisição de armamentos. Então, isso vai ser um problema de eterno para a Avibraz, né? Sempre ficar dependente das exportações, porque os contratos que vão surgir a partir de pedidos das Forças Armadas Brasileiras vão ser sempre limitados a esse orçamento, que é bastante exíguo.
2: Nós estamos conversando aqui na Bandeirantes, aqui no Brasil com Z, com o pesquisador do Instituto Santiago Dantas, José Augusto Zag, participando conosco do programa desta semana. Professor, o que os conflitos externos, globais, mostram e levantam questões sobre a nossa estrutura de defesa, a estrutura de defesa brasileira? E hoje, como que está posicionada essa indústria de defesa brasileira no que diz respeito a um contexto global, inclusive de tecnologia?
3: Excelente a questão. A base industrial de defesa, como eu disse, ela é dependente de componentes, peças, sistemas, partes que são produzidas no exterior. Isso é algo que traz uma grande vulnerabilidade da nossa base industrial de defesa. Porque o Brasil, ele se subordinou a um desenho industrial aplicado à tecnologia militar que foi feito no exterior. Um desenho que foi concebido no exterior, especialmente nos Estados Unidos e nos países aliados dos Estados Unidos da OTAN, que são os principais fornecedores de sistemas de armas para o Brasil e também são os principais fornecedores de componentes e partes para a montagem das armas aqui no Brasil. Então, essa dependência de um desenho industrial externo é um grande problema para o Brasil, né? Para a sua segurança, para a sua autonomia, né? Então, isso traz uma grande vulnerabilidade. O que nós estamos vendo nos conflitos, principalmente esse último no Oriente Médio, é que o Irã, por exemplo, ele desenvolveu um desenho industrial próprio. Com alguma influência do desenho russo, ele consegue, com poucos recursos produzir mísseis, principalmente mísseis balísticos, que são capazes de causar grande impacto, especialmente nas bases dos Estados Unidos, que ficam próximas lá no Oriente Médio. E esse impacto que esses mísseis causam é a um custo muito baixo, considerando, por exemplo, os gastos dos países ocidentais, né? Então, eles conseguem produzir com menos tecnologia que os países ocidentais, com menos intensidade tecnológica, produtos que também são bens e serviços, né, que nós poderíamos dizer assim, da área de defesa, que são mais eficientes. Eles estão mostrando essa eficiência. Os drones também são eficientes. A Rússia já tinha utilizado os drones iranianos na guerra da Ucrânia, todos produzidos com um custo muito baixo. Então, o que falta para o Brasil? Desenvolver um desenho industrial próprio. Como é que você faz isso? Primeiro, adequando a nossa base industrial de defesa às nossas vulnerabilidades. Muitos dos produtos que estão desenvolvidos e produzidos na nossa base industrial de defesa, por exemplo, eu vou citar o Astros, é um produto que tem uma aplicação limitada caso o Brasil entre em um conflito, né? O Astros, por exemplo, é um sistema de lançamento de foguetes por saturação. Quer dizer, não se imagina, e é muito pouco provável, e se houver um conflito, que algum país se atreva a invadir o território brasileiro, né? Esse conflito mesmo no Irã, você não tem notícia dos Estados Unidos terem invadido por terra o Irã. Quer dizer, os ataques são sempre realizados pela força aeronaval ou ataques aéreos, né? Então, quer dizer, o sistema Astros, ele serviria para o Brasil no caso de um ataque por terra, né? Porque é um sistema de artilharia. Então, nós temos que adequar a nossa indústria de defesa, a nossa base industrial de defesa, para produzir um desenho industrial próprio, diminuindo a dependência do exterior e que possa reduzir as nossas vulnerabilidades com relação à garantia da nossa soberania.
2: Agora, diante da tecnologia e dos exemplos que a gente observa nesses conflitos, professor, existe algum exemplo que o senhor tem em mente, que o senhor tem observado, que deve servir de atenção especial para as autoridades de defesa do Brasil? Alguma tecnologia, algum tipo de equipamento deve ser foco e alvo dentro desse contexto, como o senhor destacou, de um cenário do Brasil, geograficamente, onde ele está constituído e tudo mais, para que você justamente mire um alvo certo na hora de você fortalecer e renovar e modernizar a estrutura de defesa brasileira?
3: Uma das características do que nós podemos chamar de armamento ocidental, né, é a super sofisticação. O que, que é isso? É o uso intensivo de tecnologias que a professora Mary Caldor, que é uma pesquisadora britânica, chamou de barroquização. Ela explica a barroquização que armamentos extremamente sofisticados, mas que têm dificuldades de manutenção, na operacionalização e em outros fatores. Então, você tem armamentos que são cada vez mais caros, mais sofisticados, nem sempre são eficientes. E o Brasil faz parte daquilo que eu chamo de modelo da difusão da tecnologia militar globalizada. A indústria de defesa no mundo também se globalizou, especialmente na década de 90. Então, você cria uma interdependência. Então, o Brasil é dependente de componentes produzidos nos Estados Unidos, na Europa. Os países europeus são dependentes de componentes produzidos nos Estados Unidos e vice-versa. Já a Rússia, a Turquia e o Irã, eles têm desenvolvido tecnologias, e aí nós podemos falar da China depois, mas esses três países têm desenvolvido tecnologias que eu chamo de, a partir de o que eu chamo de um desenho eficiente. O que é esse desenho eficiente? É um desenho que não prescinde, mas ele exige menos tecnologia e ele dá o mesmo resultado dos armamentos ocidentais. Nós estamos vendo isso, vou repetir, né, em relação aos drones iranianos, aos mísseis iranianos, aos drones turcos que foram utilizados pela Ucrânia na guerra com a Rússia. A própria Rússia é o único país do mundo, no momento, que tem um míssil hipersônico operacional. Quer dizer, isso tudo foi desenvolvido sem a tecnologia que o Ocidente dispõe. Então, essa pode ser uma forma do Brasil desenvolver a sua base industrial de defesa, focando no desenho eficiente, menos tecnológico. Claro que não pode prescindir da tecnologia, mas sem o exagero da tecnologia. Então, essas guerras, a guerra Rússia-Ucrânia e esses conflitos agora no Oriente Médio, têm mostrado isso. Novos desenhos industriais que podem ser um exemplo para a nossa base industrial de defesa no futuro, produzir armamentos em que nós seremos menos dependentes do exterior.
2: Professor, foge um pouco do nosso assunto central aqui da conversa, mas justamente aproveitando a passagem do senhor conosco aqui no Brasil com Z, eu queria abordar, só para a gente fechar, um assunto que certamente vai tomar muita atenção no que diz respeito à defesa também, e até porque já vem sendo aplicado cada vez mais em larga escala e foi aplicado, inclusive, nesse conflito no Oriente Médio, muito fortemente pelos Estados Unidos, que é a questão da inteligência artificial. Como que isso entra nos debates envolvendo defesa a partir de agora? Como que esse assunto, o senhor acredita, vai ser tocado e encaminhado daqui para frente? E como que o Brasil tem que trabalhar esse tema para também não ficar à margem de toda a discussão e também aplicar de forma contundente ou de forma eficaz dentro da sua estrutura de defesa?
3: Eu mencionei, de passagem, essa questão que envolve a inteligência artificial empregada nos drones, né, que são os chamados drones autônomos. Como é que em uma missão, quando esses drones vão fazer, por exemplo, monitoramento ou vigilância, podem ser drones armados, eles podem escolher um alvo e atingir esse alvo, né, de acordo com pré-requisitos que são anteriormente fornecidos para o hardware dele, para o sistema de controle dele, né? Então, isso é feito por inteligência artificial, né? Quer dizer, essa decisão de atacar determinado ponto, infraestrutura ou pessoas, o que é mais grave, né? Então, é feito por inteligência artificial. Nós temos todo um conjunto de ações que estão permeando aí o mundo todo com relação à inteligência artificial, com a criação de megas estruturas, né? São infraestruturas gigantescas, né? Que tem menor consumo de energia, de água, né, que vão fazer com que isso, no futuro, tenha uma repercussão assim, gigantesca. Na parte de defesa, o que mais preocupa, e a inteligência artificial tem que ser vista com preocupação, é exatamente essa questão da autonomia dos armamentos, de determinados armamentos, né, que são pré-programados e podem decidir como atuar em determinados alvos. Isso tem que ter uma regulação internacional, assim como as guerras durante um certo período foram reguladas. Hoje, praticamente, as grandes potências não levam mais em conta toda aquela arquitetura que foi criada no pós-Segunda Guerra, com a ONU e todas as organizações que são parte dela, mas isso precisa de uma regulação. Eu acho isso bastante preocupante com relação à inteligência artificial empregada nos armamentos.
2: Professor José Augusto Zag, pesquisador do Instituto Santiago Dantas, participou conosco aqui no Brasil com Z desta semana. Professor, muito obrigado pela atenção, parabéns pelo trabalho do senhor e de todos os seus colegas aí no Instituto Santiago Dantas. Sejam sempre muito bem-vindos aqui à Bandeirantes. Até uma próxima.
3: Até uma próxima. Obrigado pelo convite. Um abraço.
2: Rápida pausa. Daqui a pouquinho tem Paralelo 49 para você aqui no Brasil com Z. Até já.
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10: A pré-lista da atual campeã do mundo, a Argentina, conta com dois jogadores que atuam no futebol brasileiro, especificamente no Palmeiras, casos de Giai e Flaco Lopes. Do time campeão em 2022, a lista conta com Dibu Martínez, Nicolas Otamendi, Cristian Romero, Lisandro Martínez, Nahuel Molina, Leandro Paredes, Rodrigo Depou, Enzo Fernandes, Palácios, Thiago Almada, Lautaro Martínez, Julián Álvares e Lionel Messi. As principais ausências são de Di Maria e Franco Armani, que se aposentaram da seleção, e Rua Foyt, que está machucado. Também estão fora Ángel Correia e Paulo Dybala. A lista conta com a presença do atacante Prestiani do Benfica, punido por conta de ofensas racistas contra Vinícius Júnior. Caso ele esteja na Copa, ficará de fora dos dois primeiros jogos por conta de uma suspensão.
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2: Nós estamos de volta com o Brasil com Z aqui pela Bandeirantes e já está rolando, começou nesta semana, mais uma edição do Festival de Cannes. Por isso, a Maria Eugênia Cotaiti está conosco aqui no Brasil com Z desta semana com mais informações para você. Magê!
11: A entrega da Palma de Ouro no Festival de Cannes vai acontecer no próximo sábado. A premiação marca o encerramento da edição de número 79, que começou na última terça-feira, dia 12. Ao todo, 20 filmes competem pelo prêmio, desta vez nenhum brasileiro. Entre os favoritos está a obra Autofiction, no Brasil, Natal Amargo, do espanhol Pedro Almodóvar, com participação de Penélope Cruz no elenco. Ainda assim, o longa Elefantes na Névoa, uma coprodução internacional entre 4 países, incluindo o Brasil, integra a programação do evento na mostra Um Certo Olhar. O júri da Palma de Ouro é presidido pelo diretor, roteirista e produtor sul-coreano Park Chan-wook e é composto por mais 8 nomes das artes, como a atriz Demi Moore. Ao longo da semana que vem, a partir da segunda-feira, o festival atinge seu ápice com exibições da competição oficial. Também vão acontecer algumas sessões especiais, como do primeiro longa de John Travolta como diretor, chamado Aventuras nas Alturas, e uma celebração dos 25 anos de Velozes e Furiosos, com presença de Vin Diesel. Na última semana, artistas desfilaram pelo famoso tapete vermelho de Cannes, estendido no Boulevard La Croisette, onde acontecem as exibições. Sim, à beira do mar Mediterrâneo. Algumas homenagens também foram realizadas, como a atriz Barbara Streisand.
2: E a gente segue com o momento mais cultural aqui no Brasil com Z. A gente vai para Londres, onde está o correspondente da Bandeirantes, Felipe Killing. Conosco, Killing, para trazer um destaque importante e os fãs vão ficar já espertos, porque está chegando o primeiro museu oficial dedicado aos Beatles aí na capital britânica, né, Killing? Um abraço para você.
12: Olá, Cris, Sônia, tudo bem? Londres prepara a inauguração de um museu inédito dedicado aos Beatles e não em qualquer lugar. O espaço vai funcionar no número 3 da Savile Row, no coração da cidade, bairro de Mayfair, exatamente onde a banda fez sua última apresentação ao vivo em janeiro de 1969. Um show improvisado no terraço do prédio que foi interrompido pela polícia e entrou para a história da música. O local também abrigava a sede da Apple Corps, gravadora do grupo, e foi ali que nasceram as sessões do álbum Let It Be. Agora, o edifício será transformado em um museu oficial, o primeiro do tipo em Londres, com apoio direto da própria banda e seus herdeiros. O projeto prevê 7 andares de exposição. Entre as atrações, uma recriação fiel do estúdio de gravação usado pelos Beatles, além de itens raros de arquivo, fotos inéditas e experiências audiovisuais imersivas. Mas o grande destaque deve ser mesmo o terraço. Pela primeira vez, o público poderá subir até o local onde John Lennon, Paul McCartney, George Harrison e Ringo Starr fizeram sua despedida dos palcos, um momento considerado dos mais icônicos da cultura pop do século XX. A iniciativa busca transformar o prédio, que já é ponto turístico, em uma experiência completa, permitindo que visitantes entrem, explorem e revivam a história por dentro, algo que não é possível hoje em outros locais ligados à banda, como o famoso estúdio de Abbey Road. A expectativa é que o museu atraia fãs do mundo inteiro e reforce ainda mais o peso cultural dos Beatles, que já venderam mais de 600 milhões de discos e seguem influenciando gerações até hoje. Mais do que um museu, o projeto tenta recriar um momento específico, o fim de uma era, e o som que mudou a música para sempre. Eu volto com vocês.
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14: E no quadro dos brasileiros que orgulham pelo mundo, Paralelo 49, nós temos o prazer de receber aqui no Brasil com Z a Ana Célia Biondi, que é CEO da JC Deco Brasil, uma multinacional que nasceu na França há 62 anos e hoje está presente em mais de 80 países, com uma audiência diária de 850 milhões de pessoas. E, andando aqui por Paris, a gente vê a empresa em todas as partes. Eles inventaram um modelo de negócios conhecido como como out of home, que é quando o dinheiro da publicidade é usado para financiar o mobiliário urbano das cidades, como relógios de rua e abrigos de ônibus. Ana Célia, seja muito bem-vinda ao programa.
15: Muito obrigada, Sônia. Obrigada pelo convite. Um prazer estar aqui com vocês.
14: Ana Célia, no ano passado você foi eleita uma das 10 melhores CEOs do Brasil pela Forbes. Olha só, a gente já começa a pergunta pelo filé mignon aqui. Queria que você contasse pra gente quanto tempo você está à frente da JC Deco e há quantos anos a empresa opera no Brasil. Quais foram as principais conquistas de lá pra cá?
15: Sônia, acho que eu preciso te dizer que foi... Bom, primeiro, obrigada pela lembrança aí da Forbes. Esse foi, foi um reconhecimento que acabou vindo no meu nome, mas um reconhecimento de equipe, né? A equipe da JC Deco, o trabalho que a gente construiu aí, nesse, a gente chama de renascimento da empresa no Brasil, é bastante visto, né? Até porque a gente está na rua, a gente está no metrô, a gente está no aeroporto. Então, tem bastante visibilidade. Foi uma honra. Eu não sabia que a Forbes tinha... estava me olhando ou estava pensando nisso, então foi um prazer. Falando um pouquinho de Deco, eu estou à frente da operação, é o 13º ano que eu estou à frente da operação no Brasil, né? Sou sócia da empresa já há 22 anos, então já tem bastante tempo que a gente está junto. E no Brasil, a Deco já está há mais de 25 anos, né? Mas quando a gente chama de renascimento da empresa após a vitória do contrato de São Paulo, né? Que é o nosso cartão de visita, o cartão de visita do OH no Brasil. São os relógios de rua, de hora e temperatura e mensagens de São Paulo. E te dizer que foi um privilégio, né? Foi um privilégio passar esses últimos anos à frente dessa operação, porque o mercado se transformou completamente. Acho que a mídia, de uma maneira geral, foi disruptada. A gente vive quando eu comecei no OH, não existia o ambiente digital como a gente conhece hoje. Então, tudo mudou, o nosso business mudou, os skills necessários mudaram. Então, foi um privilégio, obviamente um desafio, mas um privilégio.
14: Ana, existe ainda uma percepção por parte do público de que publicidade de rua pode poluir visualmente a cidade. Como é que vocês enfrentam isso hoje, especialmente em cidades como São Paulo?
15: Bom, eu preciso dizer que essa crítica é totalmente legítima, tá? E para ser honesta, ela é a razão da JC Deco existir do jeito que a gente existe. A empresa nasceu lá atrás, em 1964, da ideia que a publicidade ela devia contribuir com a cidade, não apenas integrar a paisagem urbana, mas devolver para o cidadão, que é a audiência, né, que nos sustenta, alguma coisa. E nesse caso, alguma coisa são serviços, outorga, enfim, a prefeitura, a paisagem urbana, ela pertence ao munícipe. Então, quando a gente vai explorar, quando a gente vai usar isso, a gente entende que é extremamente legítimo você estar adequado, obviamente, ao espaço urbano, contribuir visualmente com o espaço urbano e contribuir também com cidadãos através de serviços e outorga dinheiro propriamente dito. A Cidade Limpa, que foi um marco na vida do Brasil, na vida do OH do Brasil, ela possibilitou a JC Deco mostrar como a gente opera. É mostrar que é um modelo virtuoso de você operar nas cidades, de você conectar consumidores a marcas de uma maneira sustentável e contributiva para todos que vivem na cidade. Então a gente aposta em um mobiliário urbano de qualidade, podem ser abrigos de ônibus, relógios, banheiros, quiosques, a gente tem uma linha enorme, né? Sempre com um olhar importante para o design e a integração da paisagem urbana, ter obviamente um diálogo com o poder público, para que isso funcione, isso é sempre um casamento a quatro mãos, né? E trabalhar dentro de uma lógica de não é quanto mais melhor, né? É uma lógica de qualidade, é uma lógica de não ceder aos excessos e estar no lugar certo, na hora certa, no contexto certo, dentro da paisagem urbana.
14: Ana Célia, tem um dado aqui interessante sobre vocês que eu estou vendo, que o Brasil já é um dos mercados mais digitalizados da JC Deco, com cerca de 80% do faturamento vindo do digital. É impressionante, mas é por outro prisma, como evitar essa evolução, que isso vire excesso de estímulo nas cidades? Como é que vocês trabalham com isso?
15: De fato, o Brasil, a gente teve foi uma corrida super acelerada, tá? A gente saiu da pandemia muito transformado, a gente tinha a Inglaterra aí como mercado mais digitalizado, né? A gente chama de mais digitalizado, quando a maior parte da receita vem do digital, e a gente estava bem atrás. De 2, 3 anos para cá, a gente correu, passou na frente, e hoje a gente, esse ano, a gente deve já fechar com acima de 80%, né, que foi o nosso número de 2025, tendo a Inglaterra como segundo país aí, uns 2 pontos percentuais atrás da gente, e realmente isso nos obriga a ter um olhar bastante apurado como usar melhor, né? Então a gente, o excesso do digital ele incomoda. O excesso de telas, as telas com múltiplas mensagens, incomoda em todos os sentidos. Ela pode ter um problema com relação à atenção de motoristas, ela pode ter um problema de brilho, ofuscar. Então, a gente tem que ter muita responsabilidade quando fazer isso. Então, quando a gente faz, a gente aposta na qualidade e não na quantidade. Né? A gente prefere os elementos melhores posicionados, com formatos bem integrados, que seja na paisagem urbana, quando a gente está falando de rua, ou nas nossas plataformas internas, no caso do metrô, no caso do aeroporto, porque no fundo a gente faz parte da decoração, né? Então uma grande preocupação é equipar os ambientes com coisas. Hoje em dia a gente aposta nas telas espetaculares em ambientes fechados ou icônicas, que são formatos grandes, que vão criar aqueles efeitos imersivos e bonito. Né? Porque a gente vem realmente para contribuir com o espaço. E você tem aí a regulação, a gente tem que estar o tempo inteiro num diálogo para que as regulações mantenham isso dentro de padrões aceitáveis, mantenham isso dentro de uma... para que o espaço urbano realmente não se torne algo cansativo e estressante. Né? Então, no final das contas, o digital é uma ferramenta poderosa, ele permite muita flexibilidade para o cliente, ele permite uma interação, né? uma fluidez entre, inclusive, a mídia dentro de um telefone e uma mídia dentro na rua. Então, isso é muito legal, ela melhora a experiência do contato e aquilo lá não chegar a incomodar.
16: É bacana porque isso gera valor real para a cidade, né, Anacélia?
15: Com certeza, com certeza. Não é a quantidade que vai melhorar o contexto, né? É a qualidade da tela, como ela está integrada. No caso de São Paulo, por exemplo, a gente tem todo o nosso formato clássico mundial, que é o 2 metros quadrados, colocados em relógios desenhados por um arquiteto paulistano, Carlos Bratti, que teve uma preocupação do móvel em si, do suporte da tela, ser alguma coisa leve, né? Porque ele falava, nossa, Anacélia, o contrato tem 25 anos, você não pode cansar. Ele tem que fazer parte do trajeto das pessoas. Então, assim, é sempre olhando esse lado. Como fazer parte do cotidiano urbano das pessoas, ser, obviamente, relevante, mas não vir como um elemento estressante, cansativo, poluidor. Porque, assim, falando em tela, né, Sonia, a gente tem um monte, a gente está cercado de telas, a começar pela mais relevante que mora no nosso bolso, né?
16: E é verdade, né? A gente tem que ter harmonia entre as telas. Anacélia, agora eu queria discutir com você um tema muito bacana, que aliás é muito caro aqui para esse programa, que é sustentabilidade. E como é que esses temas, eles são amplamente discutidos nas cúpulas, nos fóruns mundiais,

0: de comunicação mais graduada, mais bem colocada em todos os relatórios e todos os rankings que avaliam e que medem todos os quesitos, essas performance extrafinanceira, né? A gente tem uma ferramenta, a gente lançou, e não adianta só olhar para dentro de casa, né? Obviamente isso é uma cultura muito forte na empresa, mas a gente precisa trazer os nossos parceiros, os nossos clientes para isso. Então a gente lançou uma ferramenta que chama Footprint 360, que ela mede a pegada ambiental, hídrica, social e financeira das campanhas. Porque, óbvio, a hora que você fala assim, eu gastei energia, eu poluí para botar essa campanha na rua, a gente considera tudo, tá? Se é estática a postagem, a parte de todo o consumo do próprio mobiliário. Sim, isso vai acontecer. Mas qual? Vamos associar isso a uma pegada social e financeira. Então, a gente analisa toda a cadeia. Então, se você é um cliente, você faz uma campanha, veicula uma campanha com a JCTECO no Brasil ou na França, você vai ter esse relatório, você vai saber qual foi a sua contribuição e como essa campanha impactou realmente o planeta, né? Somos parceiros oficial da ONU, temos campanhas conjuntas com a ONU, e existe uma questão que eu acho extremamente importante dentro do nosso programa de sustentabilidade. A gente tem um pilar de responsabilidade em termos de veículo de mídia. Isso quer dizer o quê? Você não evita a mídia out of home, né? Você está andando na rua, você entra num aeroporto ou no metrô e ela te impacta, né? Você querendo ou não naquele momento. Você pode virar o rosto, mas assim, ela vai te impactar. Portanto, a gente carrega aí uma grande responsabilidade no que a gente coloca para as pessoas. Óbvio, seguimos sempre a regulamentação, cada país tem a sua, cada cidade tem a sua, mas existe uma responsabilidade e um comitê em cada filial, em cada filial do grupo, que olha isso também. Porque muitas vezes a gente entende que, por exemplo, uma arte, né, um visual mesmo, que está autorizado, que pode, vai ser legal na rua. Ou vai impactar de uma maneira que pode ser ofensivo. Então, a gente, dentro do nosso programa, óbvio, a gente tem toda uma questão ambiental, mas tem uma questão também de uma responsabilidade social do que a gente veicula, e é muito interessante.
1: No Brasil com Z desta semana, no quadro do Paralelo 49, dos brasileiros que orgulham pelo mundo, nós conversamos com a querida Ana Célia Biondi, que é CEO da JCDECO Brasil, uma empresa que une aquilo que o programa mais gosta, o nosso país e a França, que tem uma relação de profunda amizade de pelo menos 200 anos de amor um país com o outro. Ana Célia, muito obrigada pela sua entrevista e volte sempre.
0: Obrigada, Sônia. Um prazer falar com você. Tchau, tchau.
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3: E aproveitando o Paralelo 49 aqui no Brasil com Z, mesmo que você não reconheça o nome, certamente já ouviu algum sucesso com a participação dele. O Paulinho da Costa se tornou o primeiro brasileiro a ganhar uma estrela na calçada da fama de Hollywood. Por isso que a gente abre um espaço aqui no nosso momento do Brasil com Z para tratar dos brasileiros que nos orgulham no mundo, justamente para falar de Paulinho da Costa, e o Danilo Gobato está conosco. Danilo, seja bem-vindo, um abraço, tudo bem?
4: Olá, Cris, Sônia, amigos do Brasil com Z. Hoje vamos repercutir aqui a homenagem que Paulinho da Costa, músico percussionista, recebeu nesta semana nos Estados Unidos. O artista tornou-se a primeira pessoa nascida no Brasil a ter uma estrela na calçada da fama de Hollywood em Los Angeles. E no discurso, claro, mandou uma mensagem em português para os brasileiros. Vamos ouvir aqui um trechinho.
5: Eu me sinto com uma grande emoção, me sinto assim com um grande orgulho de ser o primeiro a oferecer essa dádiva, essa coisa maravilhosa para o nosso país, e é algo assim que eu só tenho a agradecer e receber um reconhecimento de 53 anos de trabalho nesse local. E só quero dizer para vocês muito obrigado.
4: O Paulinho da Costa, pra gente explicar aqui pro nosso ouvinte, né, participou de gravações de centenas dos artistas mais famosos do mundo desde os anos 1970, nesse trabalho ali ao

Michael Jackson. E muitos outros, né? Participou de trilhas sonoras de filmes de sucesso, blockbusters, como Os Embalos de Sábado à Noite, Purple Rain, Jurassic Park, Dirty Dance, porque olha só, só sucessos, né? Just remember. E a estrela, olha só que curioso, viu, Cris, Soninha, a estrela da calçada da fama, né, do Paulinho, com o nome dele agora, Paulinho da Costa, fica na Vine Street, perto do prédio da lendária gravadora Capitol Records. Além do Paulinho da Costa, outra pessoa associada ao Brasil, que já foi homenageada na calçada da fama, tem ali a sua estrela, é a cantora, a atriz, dançarina Carmen Miranda, ícone internacional do samba, da cultura brasileira, mas a artista nasceu em Portugal, veio para o Brasil muito cedo, claro, aos 10 meses de idade, mas nasceu em Portugal. Então, Paulinho da Costa se torna aí a primeira pessoa nascida no Brasil a ter uma estrela na calçada da fama de Hollywood, que fica ali em Los Angeles. E só a título de curiosidade, essa calçada da fama foi criada em 1960 para homenagear personalidades do entretenimento. E agora são mais de 2.800 estrelas distribuídas em 6 categorias: cinema, música, TV, rádio, teatro e esportes. E o nosso carioca flamenguista, o Paulinho, de 77 anos, muito emocionado recebendo essa homenagem, viu, Cris?

0: ao Danilo Gobato, e com isso a gente fica por aqui em mais um Brasil com Z, que teve produção da Maria Eugênia Cotaiti, trabalhos técnicos do Paulo Marcelo Mamone, do Roger Palme, da Vitória Vermelho, do Roberto Dias, do Beto Rebeck, do Rafael Palmeira e também do Michel Lopes, além da edição e sonorização do Caiame Martins. Um grande abraço para você que nos acompanhou em mais um Brasil com Z aqui pelas ondas da Bandeirantes. Na semana que vem a gente está de volta e, claro, a gente conta com a sua companhia. Um grande abraço para você. Abraço, Sônia. Até semana que vem.
1: Tchau, Cris. Tchau, ouvintes. Até semana que vem.

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4: Alô São Paulo, olá Brasil, no ar, o sexto programa de uma série sobre os mundiais de futebol desde o primeiro. Hoje vamos nos ocupar de uma das mais brilhantes seleções já formadas em nosso país, a de 1970, que conquistou o tricampeonato do México. A caminhada do Brasil rumo ao tricampeonato mundial de futebol em 70, no México, começou um ano antes na etapa de classificação, no mês de agosto de 69, seleção dirigida por João Saldanha. Primeiro adversário, Colômbia, 6 de agosto. O goleiro do nosso Scratch era o jovem Cláudio dos Santos Futebol Clube, que morreu muito moço.
5: Aqui está pela pista, ele que é um dos grandes arqueiros do Brasil. E que dá o seu barulho e fala com os senhores da cadeia verde e amarela.
6: Seja bem-vindo, Bandeirantes, é um prazer. Queria dizer a todos vocês, na esperança de dois grandes eventos. A nossa vitória aqui e o nascimento do meu filho lá em Santos, que deve estar ocorrendo por esse momento. Se Deus quiser, tudo vai correr bem, tanto aqui como lá. E eu gostaria de aproveitar, se eu tiver a aventura de que minha família esteja escutando, desejar a minha esposa que ela tenha muita sorte nessa segunda gestação que ela tem.
5: Brasileiros tranquilos para essa primeira partida oficial, Cláudio?
6: Evidente que há uma certa expectativa, porque é a nossa primeira partida oficial. Mas o time brasileiro é um time tarimbado, eu acredito que conquistará uma boa vitória aqui, partindo assim para a Taça do Mundo, que é o nosso sonho maior.
5: Nosso abraço a você, Cláudio.
6: Até a volta.
4: Cláudio, muito jovem, era o reserva. Titular, o experiente Félix. Primeiro jogo do Brasil nas eliminatórias para a Copa de 70. 6 de agosto de 1969, adversária Colômbia. Brasil 2 a 0. O primeiro foi de Costa. E o segundo?
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8: Passa 43 minutos de partida. Crepúsculo da primeira etapa em Bogotá. Brasil ganhando por 1-0. Bola com pressão, dá para Jair. Jair penetrou. Entra o Vaipuro em cima dele. Oscar Lopes estica a perna, derruba o brasileiro. Muita gente dentro da grande área da equipe colombiana. Atenção, correu, chutou, goleiro, segurou, levou em proteção, é fogo. Gol!

0: puta, goleiro larga, corre Tostão, outra vez coloca no canto esquerdo da cidadela colombiana, outra vez emudece a torcida colombiana, mas agora não adianta chorar, o tempo passa, 44 minutos de partida.
1: Segundo jogo na etapa de classificação para o Mundial de 70, 10 de agosto de 1969, Brasil, uma enfiada na Venezuela, 5-0.

0: depois de um primeiro tempo sofrido, no segundo o Brasil deslanchou 5-0 no final e prevaleceu, sem dúvida alguma, a perspicácia do técnico brasileiro João Saldanha. Ele que alterou a equipe e produziu o resultado final, 5-0.
1: Vamos ouvir o técnico João Saldanha. Quando eles cansaram, então o jogo ficou melhor para nós.
2: Alguma providência assim de ordem tática para modificar aquele esquema do primeiro tempo ou não?
1: Não, era visível, eu acho que todos que estavam aqui no estádio viam que pelos cantinhos estava melhor, né? Pelos lados, e no meio eles jogaram com 8, 9 atrás, pelo meio estava difícil, mas pelo canto, eu creio que o primeiro tempo já podia ter terminado com vantagem nossa. Eu estava mal colocado, não dei para ver muito bem, mas me pareceu que ele pulou da linha de fundo, mas isso não alterou. Esse é o técnico João Saldanha, que falou com o Sérgio Cabadeirante.
0: O terceiro compromisso do Brasil na etapa de classificação em 1969 para a Copa do Mundo do ano seguinte no México foi contra o Paraguai, lá em Assunção. A narração agora não é de Fiore Gilioti, é de Flávio Araújo. O jogo foi no dia 18 de agosto de 69 e o resultado final, Brasil 3, Paraguai 0.
3: Rio do Partido Brasileiro, tá pelo meio. Movimentando a torção, o vai dar a pelota na ponta direita. Pela esfera, a chegada na bola. Entra Bobadilha como um touro. Pela esfera, fugiu. Dá o toque pela direita, Jair, devolução a Pelé. Pelé vai tentar invadir pelo setor de direita. Deixou outra vez para o Jair. Jair acreditou, desceu em cativete. Pelé, deixou para o ponteiro, Jair penetrou, fuzilou de pé direito para bater o goleiro, a bola foi bater na trave pelo lado direito, depois se encaminhou para as redes, 36 minutos e meio, Jair, segundo gol do Brasil no Paraguai, Roberto.
0: Último compromisso do Brasil, 31 de agosto de 1969, jogos classificatórios para a Copa do Mundo de 70 no México. Até então, o Brasil não havia sofrido um único gol. Todas as partidas havia ganho, até por goleada, sem ter sofrido um só gol. Contra o Paraguai, o jogo mais difícil no fechamento daquela jornada. 31 de agosto foi no Maracanã. Narração, Fiore Gilioti.
4: Ergue lá na esquerda, recolhe Gerson, tá para Rildo. Rildo parte desesperadamente para o ataque, está aberto o Edu. Faz o passe em profundidade na esquerda para o moço de Jaú. Ele escapa de campo, chutou o goleiro, largou. Gol!

0: da brasileira. Em palavras não se pode traduzir. É a mais linda festa do mundo. É o mais belo carnaval do mundo. É o gol que vai levar o Brasil à Copa do Mundo em 1970. O tempo passa. 22:30. Pelé, número 10. 1 para o Brasil. 0 para o Paraguai.
1: No final, Brasil 1, Paraguai 0. Dificílimo a vitória. E após o jogo, claro, a invasão de praxe do gramado, jornalistas de todo lado e microfone da Bandeirantes. Pelé fala.
2: E vocês viram o que nós passamos hoje para poder ganhar de 1 a 0 aqui.
3: Pelé, um abraço para a família.
2: Muito obrigado. Fico muito satisfeito pela conquista desse título, porque agora nós vamos direto ao México.
3: Você esperava que fosse tão difícil assim, Pelé?
2: Esperava, aliás, eu sempre dizia, eu disse para você mesmo, me lembro, nas entrevistas que eu falava, que ia ser difícil o jogo. Nós estamos sabendo com quem vamos jogar. E teve muitos brasileiros que estavam com otimismo exagerado, achando que ia ser de 6, de 8. Nenhum time vem jogar com o Brasil aberto, procurando fazer um monte de gol, principalmente na situação que veio o Paraguai.
3: Tá bom, Pelé, o rei do futebol, falou com os senhores da Rádio Bandeirantes, o fim do jogo.
4: Todos juntos vamos pra frente, Brasil.
1: Inexplicável e inesperadamente, João Saldanha foi sacado do comando da seleção brasileira. Até hoje existem aqueles que acham que o afastamento deveu-se a uma polêmica que Saldanha criou quando disse numa entrevista que Pelé tinha problema sério de miopia e que em jogos noturnos ele nem veria a bola. Essa é uma versão que ainda corre. O fato, no entanto, foi realmente o seu engajamento doutrinário e a sua língua solta. Imagine que na Alemanha perguntaram a Saldanha se era verdade que existiam presos políticos no Brasil. E ele não apenas confirmou, como ainda enumerou alguns. O seu afastamento foi consequência de tudo isso. Faltando cerca de 3 meses para o Mundial e o Brasil estava sem técnico. Começaram as pesquisas para descobrir alguém com um perfil que atendesse a todos os interesses, inclusive, se possível, que conhecesse técnicas modernas de futebol. O primeiro que encontraram foi Dino Sani. A CBD, Federação Brasileira de Esportes, hoje CBF, considerou suas exigências meio absurdas e, por isso, Dino Sani foi colocado de lado. Depois foi convidado Otto Glória. E este disse um não sonoro. A verdade é que nenhum técnico estava disposto a sucumbir às ingerências do governo militar nas coisas do futebol. Quer dizer, nem todos. O terceiro consultado disse sim. Era Mário Jorge Lobo Zagallo, um técnico adepto do futebol defensivo, que não admitia escalar Pelé e Tostão ao mesmo tempo. E ele pagou um alto preço por essa teimosia. Num jogo preparatório contra a Bulgária, aqui no Morumbi, Zagallo ouviu a maior e a mais prolongada vaia de toda a sua vida. Ele e o coitado que serviu de boi de piranha para suas experiências, o atacante Paulo César.
0: O tempo passa, desmanchando-se o tempo regulamentar. 0-0. Zagallo já foi para os vestiários. O árbitro levanta o braço e apita. Fecham-se as cortinas e termina o espetáculo. 0 para o Brasil, 0 para a Bulgária. Não é bem chuva, é uma tempestade de vaias da torcida para o comportamento da seleção e especificamente para o teimoso treinador Zagallo, Roberto Silva.
5: Aí os jogadores da seleção brasileira saíram rapidamente do gramado. Naturalmente pelas vaias, vamos a ver o Carlos Alberto.
6: Ah, não deu. Infelizmente nós procuramos acertar, mas infelizmente não foi possível.
5: Parece que a torcida, inclusive, está muito revoltada porque o Zagallo não fez modificação, não colocou o Darío.
6: Olha, negócio de torcida, nós jogadores não podemos ligar para isso. Tem jogador que não liga. E a torcida paga, ela tem direito a aplaudir, vai aplaudir o time do gringo, né? E vaiou a seleção brasileira. Mas é assim mesmo. Principalmente aqui em São Paulo, Nós jogadores de Santos já estamos acostumados com isso.
7: Vamos ouvir o Pelé. Não saiu assim como esperávamos, mas tivemos muitas oportunidades de fazer gol. Tivemos oportunidades abertas de fazer gol, saíram os gols. Nós estamos criando. Agora, o que não pode é a equipe precisar de apoio e ser vaiada como é. Não faz mal. Em 58 a equipe saiu também assim, sendo vaiada, sem ninguém acreditar. Às vezes é até melhor assim. Mas o importante é o seguinte: quando a equipe está mal, é que precisa do incentivo, do apoio. Quando está 3-0, 4-0, aí todo mundo começa a apoiar. Aí não precisa, porque por si o jogador já subsai. Precisa de incentivo quando está saindo mal. E a equipe não perdeu, empatou. Você imagina quando perder.
5: Aí está falando, é o desabafo também do rei da bola, o Pelé, que ficou na reserva o primeiro tempo e apareceu com real destaque na etapa complementar. Fiore, nós estaremos lá pelos vestiários do Brasil após os comentários do Mauro Pinheiro e, naturalmente, na expectativa da arrecadação, que até há 3 minutos...
1: A torcida queria a cabeça do Zagallo de qualquer forma, e ele somente não a perdeu porque o comandante do primeiro exército, general Ciseno Sarmento, um apaixonado torcedor de futebol, promoveu uma reunião entre o alto escalão da seleção e ele próprio. Nunca ficou claro o que se tratou nessa reunião, mas a verdade é que as coisas mudaram de rumo após a mesma. A seleção melhorou enormemente com as alternações em todo o ataque, com a entrada de Jairzinho e Tostão, juntando-se a Pelé e Rivelino, este na ponta esquerda. Com essa formação, e mais Gerson, Clodoaldo, Piazza, Carlos Alberto, Félix, partimos para o Mundial no México em 1970.

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3: Programa Memória, a história dos mundiais de futebol. Retomamos a partir agora da Copa pra valer. A de 70, no México. O México é um país com muitas semelhanças com o Brasil. Aliás, o México não, o mexicano é que se assemelha ao brasileiro. Povo alegre, acolhedor e amante das artes e dos esportes. Quando a seleção lá chegou, uma série de eventos já se realizava para entreter os turistas. No Teatro Blanquita, a atração era o trio Los Panchos.
4: Y bien, ha llegado el momento, amigos, de que este trío consentido de todos los públicos de América se presenten ante nosotros. Y una vez más se realiza ese viejo adagio artístico que indica que lo importante en este medio no es llegar al gusto del público, sino prevalecer, permanecer así. Con esas notas que nos llegan profundamente.

0: Mas, sem dúvida alguma, os grandes espetáculos estavam reservados para os estádios de futebol.
1: Carácter de presidente.

0: abertura sensacional da Copa México 1970. Enorme expectativa nesta magnífica praça esportiva. Vamos ver o início da Copa do Mundo, senhoras e senhores, no ano de 1970.
1: Vamos na frente, Brasil, Brasil.
2: A seleção de 70, como todas as anteriores e como também seria com as posteriores, saiu desacreditada do Brasil. A diferença é que aquela seleção tinha excepcionais jogadores, além de ter feito uma ótima campanha durante as eliminatórias. Já no primeiro jogo, apesar de zagueiro, as feras do João mostraram suas garras. A adversária foi a Tchecoslováquia, considerada uma das favoritas daquele Mundial. Brasil 4-1. Primeiro gol de falta, Rivelino.
3: Vai o time do Brasil para o ataque, bola com o Gerson, Gerson para Clodoaldo, Clodoaldo para Pelé, Pelé tentando driblar, driblou bem a Rosa, ainda retém Pelé pelo meio, tocou a bola para a Tostão, Tostão devolveu para Pelé, Pelé vai tentar penetrar, atenção, passou para a perna esquerda, francado, o árbitro marca, dentro da meia lua, quando Pelé fazia grande lance, é o melhor atacante do Brasil, indiscutivelmente, Del Monte.
4: É a grande chance para o Brasil. Uma falta perigosíssima. Nós temos três excelentes cobradores de falta. Pelé, Gerson e Rivelino. Falta com grande perigo, Pedro. Aos 24 minutos e meio do período inicial, Gerson e Pelé nas proximidades da bola. É uma barreira compacta de 9 homens do time da Tchecoslováquia. Atenção, partiu Rivelino, atirou.
2: As faltas que Rivelino cobrava eram cercadas de muita catimba. Como se não bastasse a força da batida, o veneno do efeito, ainda por cima deixava o goleiro meio zonzo, com tantas firulas em volta da bola para determinar quem é que ia bater.
5: Que às vezes a pessoa pensa, né? Pô, que nem o Pelé ajeitando a bola, o outro ajeitando a bola, eu tô de Miguel, eu tô sabendo que eu que vou bater. Mas às vezes o goleiro, você tá no gol, falou, pô, será que o Pelé vai bater essa bola? Será que é o Rivelino? Então, às vezes, a gente vem de surpresa, acerta um chute e ficava o Tostão e o Jair, não sei se você recorda, em frente ao goleiro. Como eu pegava bem, chutava forte, fui feliz, a bola desceu. Eu peguei no canto dele.
2: No segundo tempo, o Brasil voltou arrasador. Gol número 2, Pelé, narração, Fiori Gilberto.
6: Carlos Alberto faz o passe para Rivelino, correndo pelo meio.

0: passou um tempinho de nada e o furacão da Copa, Jairzinho, fez o terceiro do Brasil.
1: Rafael Antônio, Jairzinho, vai descendo, olha pra frente, vai erguer o suspensão para Jairzinho.

0: Jairzinho esteve soberbo nesse jogo de estreia do Brasil no Mundial de 70. O último gol foi uma obra de arte. Descrição, Enio Rodrigues.
1: Atenção, penetrou, passou por um, por dois, entrou para a área, emprestado, passou por outro, virou. Gol!

0: primeiro jogo, fácil, 4-1 sobre a Tchecoslováquia. Mas no segundo compromisso, ainda pelas oitavas de final, aquele Mundial de 70 no México, é que o boi começou a beber água. Os inventores do futebol, os ingleses, foram os nossos adversários. Que sufoco! Primeiro tempo, 0-0. E só terminou sem abertura de placar, porque nosso goleiro Félix fez a mais fantástica defesa de toda aquela Copa. Num momento crucial, se tivesse a Inglaterra feito aquele gol, provavelmente a história do Mundial do México teria tido outro desfecho. Felizmente, Félix estava atento.
1: Lançando o jogo para o meio. Vai tentar o descida Mallory. Buscando uma brecha pelo miolo. Para. Olha pela direita. Viu fugindo o momento da ponta do sul. Adiantou bem. Corre o ponteiro. Cruzou de primeiro para o perigo. Pode cabecear. Espetacular a defesa. E depois, quando sobrou o rebote, Félix foi para o balão. Pode desalcançar o balão do rebote. É melhor ali. E acabou chutando o goleiro brasileiro. E me parece que apanhou feio. Não acredito que tenha sido voluntário lance.
0: Como disse, primeiro tempo, Brasil 0, Inglaterra 0. Empolgados com a atuação do arqueiro Félix, na segunda etapa, o Brasil fustigou mais a meta adversária. Mas não saiu o gol, até que Jairzinho finalmente lavou a nossa alma.
1: Paulo César está para a torção, escapou de um contrário, outra finta em cima de Bob Moore, escapou também de Reich, levantou para Pelé, ajeitou, dominou, rolou para cair, depois.

0: jogo seguinte, a Romênia. Um empate bastaria para que o Brasil fosse para a etapa seguinte. Só que Gerson e Rivelino ficaram de fora nesse jogo. Os críticos diriam no dia seguinte que o Brasil não convenceu. Não tinha a menor importância esse detalhe. O que valia era o placar.
1: Lá vai o Brasil, buscou Pelé. Balançou para a Tostão. Devolveu para Pelé. Vai para dentro da área. Cerca a bola faltosamente o zagueiro. Pelé domina de novo. O árbitro paralisa para marcar a falta. Geraldo Blota.
2: Dessa vez beneficiou o infrator. Pelé já tinha levado vantagem por um. Levou vantagem no segundo. Saiu livre com a bola. O juiz marcou. E favoreceu assim a Romana, porque Pelé já tinha que ir só pro gol e marcar. Então, no caso, Pelé está prontinho, quer chutar mais uma contra o gol de Adamash.
1: Lá vai Pelé, correu, bateu, é gol! Na bola para Jair, pelo comando do ataque do Brasil, desceu, pintou um, vai para dentro da área, rolou para Paulo César, invadiu, preparou, pintou, chutou, errou! Jairzinho, camisa 7, cruzada de Paulo César, é sua, Radamachi.
0: Virou o jogo 2-1 para o Brasil. No segundo tempo, Pelé encarregou-se de passar a régua.
1: Jair cruzou para a porta do gol, entrou, Tostão, valeu, entrou. Para o canto direito do gol da Romênia, aumentando o placar para o Brasil em Jalisco. 3 gols para o Brasil, 1 gol para a Romênia. Gol de Pelé número 10. Depois da movimentação de bola na direita, último escanteio concedido pela Romênia. A bola foi dada a Jair, cruzou para a área na tentativa de alcançar Tostão. Tostão não podendo alcançar a bola, encontrou Pelé que por trás chegava, apenas tocando o pé direito, solando, empurrando devagarinho para o canto direito do gol.
0: Brasil 3-2 contra a Romênia. Vocês perceberam vozes diferentes narrando os lances que apresentamos até aqui da Copa de 70, não é? Pedro Luiz, Joseval Peixoto, Enio Rodrigues, Fiore Giliotti. É que aquele Mundial foi transmitido por um pool de emissoras de rádio. Cada locutor narrava 20 minutos de jogo. Essa é a razão das diferentes narrações que vocês estão ouvindo. Brasil nos campeonatos mundiais de futebol desde 1930, aqui no Memória.
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0: Programa Memória e a História dos Mundiais de Futebol. 1970, México. O Brasil já havia passado por 3 adversários. A quarta seleção que enfrentamos foi a do Peru. A simpática torcida mexicana de Guadalajara, onde ficava a sede do Brasil, gritou o nome da nossa seleção o tempo inteirinho. Nem que fossem só brasileiros no estádio, haveria tamanho entusiasmo. técnico do Peru era o saudoso Didi, o Folha Seca, tão importante na nossa primeira conquista em 58 na Suécia. Brasil, Brasil, Brasil, gritava o estádio. Coitado do Peru.
2: Ele trabalhou com o Zé Canhoto, levantou o centro para o Tostão, a bola passou por ele, disputou, recuperou, fez arriba, fuzilou.
0: O Brasil esteve irresistível nesse jogo. Menos da metade do primeiro tempo, Tostão resolveu mostrar que ele também era mais Cruzeiro.
2: Tostão e Rebelino se preparam para a cobrança. Bola batida por Tostão, entregando a Rebelino. Rebelino chamando a Tchau. Passou para Tostão, entrou na área, invadiu, preparou, fuzilou. Gol! Invadindo a área em direção ao bico da área pequena, culminou quando são decorridos precisamente 15 minutos de jogo na fase inicial. Alterado o placar em Guadalajara, Jalisco, o placar anuncia 2 gols para o Brasil, 0 para a seleção peruana.
0: De repente, os peruanos começaram a mostrar suas garras. Fizeram o seu primeiro gol e partiram em massa para cima do nosso Screte. A sorte é que a defesa deles era um azar. E a sorte também é que Jairzinho, o furacão, estava com a corda toda.
2: Tostão domina a bola, faz a finta em cima de um contrário que é Fernandes. Deixou o gol para Jair, Jair dá para o Rivelino. Levantou para Jair, o goleiro saiu. Jair passou pelo goleiro.
0: De quase nada valeu o esquema brasileiro que Didi impôs ao time peruano. Diziam que os peruanos jogaram psicologicamente arrasados por causa de um terremoto que havia varrido seu país exatamente no dia de abertura daquele mundial. Mas é verdade, eram fregueses antigos, mesmo sem os fenômenos da natureza. Brasil, Alemanha, Itália e Uruguai foram as 4 seleções da semifinal do México. Justamente o Uruguai foi o adversário do Brasil nessa fase. A lembrança de 20 anos antes, o Maracanã, foi explorada à exaustão, principalmente pelos uruguaios. No campo, 1-0 para o Uruguai. Na arquibancada, sua pequena e ruidosa torcida, gritando sem parar: Maracanã, Maracanã. Os 45 minutos iniciais já estavam se esgotando. Que sofrimento!
2: Esgotado o tempo regulamentar da primeira etapa. Balão de Pelé. Pelé deixando para Everaldo. Everaldo para Clodô. Dali para Tostão. Agora Tostão cruzou para o gol, para Clodô.

0: alta. Não haverá Maracanã, torcedor do Brasil. Aqui é uma outra história.
1: Mas as emoções mais fortes estavam reservadas para o segundo tempo desse jogo Brasil-Uruguai, semifinal Copa do Mundo 1970.
2: Um ex-gandula do Botafogo do Rio de Janeiro foi uma das grandes expressões do Brasil no Mundial de 70 no México, Jairzinho. Ele marcou gols nos 6 jogos do Brasil naquele campeonato, inclusive contra o Uruguai nas semifinais, no dia 17 de junho. O jogo estava 1-1, duríssimo. Jairzinho desempatou.
0: Movimentada, sobrando para Rivelino, dá pelota para Jair, dá Pelé, dá para Tussão, dá para Jair,

Esse gol tinha sentido duplamente prazeroso, por nos colocar a um passo da final do Mundial do México e por nos vingar dos 2-1 no Maracanã em 50, fato que ainda tinha o peso de uma praga, de um karma, de um feitiço. Rivelino se encarregou de sepultar o tabu.

mágico tem o futebol. 90 milhões de brasileiros era a nossa população pelas estatísticas da época. 90 milhões de sorrisos. 90 milhões de vivas ao terceiro gol dos canarinhos.

0: Brasil era um mar de alegria. Outra vez nossa seleção estava numa final de campeonato mundial e agora com a possibilidade de ficar com a taça Gilles Rimet para sempre. Nossa adversária no jogo final seria a Itália. E ela também era bicampeã, portanto, com possibilidade de identicamente ficar com a taça em definitivo. 17 minutos do primeiro tempo.
1: Olha a largada para o Gustão. Gustão tem à sua frente o lateral direito. Procura evitá-lo. Desce Rosato sobre ele. Vai cruzar na boca do gol. Subiu o Paquete, cabeceou, devolveu para o outro lado. Paquete cobre bem o centro da área. Quando o centro do Brasil opera esse perigo para a cidadela de Alderton. Preparou-se Gustão. Arremessou para arriba. Levantou de primeira. Olha o Pelé. Cabeceou. Pelé.
0: 107 mil pessoas no estádio Azteca aplaudiram o senhor de Pelé. Até os italianos. Porque havia um quê de genialidade naqueles gols inesquecíveis. Não era um simples arremate para o fundo das redes. Era muito mais que isso. Eram lances precedidos de lampejos de inteligência e rapidez que nenhum outro atleta conseguiu igualar. Como as coisas na seleção brasileira são sempre muito sofridas, o adversário haveria de nos dar um susto antes da definição do placar. Foi aos 37 minutos do primeiro tempo, através de Bonicenha.
1: Everaldo levantou para Brito, dessa vez acerta a cabeçada, dá para Carlos Alberto, rolou para Piazza, acaba acertando para Desiste, abre o jogo na ponta esquerda para Riva, Félix não está no gol, é fogo, Riva direito, gol! Tudo porque a defesa brincou, tudo porque Clodoaldo quis dar de calcanhar, tudo porque a defesa quis fazer o portado dentro do campo.
0: Aí veio aquele arrepio de baixo estima, seguido da lembrança de velhas e despropositadas crendices. Time que faz o primeiro gol numa final de Copa, sempre perde o jogo. Até ali o Brasil havia feito 5 jogos no México, vencendo todos eles. Será que perderia logo o 6º decisivo?
1: Brasil, a Itália fechada, cerrada, retraindo-se. Bola de Gerson girando para Everaldo. Bonita jogada para o Everaldo. Veio para marcar o jogador Bonicenha. Entregou para Jair. Jair partiu para cima de Paquete. Ajeitou para Gerson. Pinta um. Atirou para o aplaudido pelos 90 milhões de brasileiros. Falta pouco, Brasil. Atenção para o tempo. 21 minutos, segunda etapa. Falta pouco. Mais um passo, Brasil.
0: Esse gol de Gerson rotineiramente está na televisão e com muita justiça. Sua visão de gol era impressionante. E mais impressionante era a colocação precisa de seus arremates ou lançamento. Estamos recordando os momentos de maior emoção da seleção brasileira em todos os campeonatos mundiais de futebol.
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0: E aqui estamos com a parte final do Memória de hoje, em que estamos revivendo a história dos mundiais de futebol. Brasil e Itália fizeram a final do campeonato disputado no México em 1970. O furacão daquela Copa, o ponteiro Jairzinho, fechou no jogo contra a Itália a sua brilhante marca. Pelo menos um gol nas partidas que disputou naquele mundial.
1: Domina, tenta um derrubado! Passado Pelé! Levanta-se o rei do futebol do Brasil! Vai tomar posição Rivelino para fazer a cobrança da falta. Cadê a bola? A bola está em poder de Piazza. Gerson pede a bola. Jair marcado por Paquete. Cobrada a volta por Everaldo. Falou enviado para Gerson. Brasil, Brasil no estádio Azteca. Levantada a bola para Pelé de cabeça.

0: Outro lance repetido com muita constância até hoje foi o quarto gol brasileiro, o derradeiro da Copa do México em 1970.
1: Eu fico comovido, é cotidiano na minha vida em função daquilo que eu exerço aqui, da função que eu exerço na Bandeirantes, cujo arquivo, Centro de Documentação e Memória, está sob minha responsabilidade.
2: Certo. Então, há anos você...
1: todos esses grandes nomes do rádio, dos quais eu sou fã de carteirinha, entre eles o José Val. Cada vez que eu ouço aquele gol do Carlos

0: Carlos Alberto Rivelino, Jair Pelé, Carlos Alberto aumenta o placar transborda, o placar de 4-1, sobe as nuvens do estádio Azteca, esparrama-se pela América Central, deita-se correndo pela verde Amazonas para chegar ao solo brasileiro, orgulhante alegria no Brasil, lindo Brasil, colorido, 4-1 no placar, é sua, Bertozzi, vai buscar no fundo do gol.
1: O Brasil voltou consagrado do México. Não apenas porque ganhara pela terceira vez uma Copa do Mundo, mas porque convencera, vencendo as suas 6 partidas. E porque deram um espetáculo memorável de como se pratica futebol.
0: Jairzinho, depois de marcar o gol, caiu ajoelhado no terreno e ficou ali agradecendo a Deus, que vencendo, agradecendo mais um gol da seleção do Brasil. Gente, com coração assim não pode perder campeonato do mundo, minha gente. Tem que ganhar dessa maneira, com humildade e com respeito. Golaço do Brasil.
2: Agora não adianta chorar. Gol brasileiro do México para a festa e delírio da torcida brasileira em nosso querido Brasil. O tempo passa.
0: Só faltava essa. Capitão do Brasil marcou um gol sensacional. E é esse capitão que vai erguer a Copa do Mundo. Que beleza, meu Deus! É muita felicidade pro baiano.

0: taça Jules Rimet veio em definitivo para o Brasil com a conquista do tricampeonato no México em 1970. A Copa do Mundo seguinte, a de 1974, seria na Alemanha. No lugar da Jules Rimet, seria colocada em disputa a taça FIFA. Para variar, a desorganização tomou conta dos nossos preparativos para aquela Copa. Para a direção técnica foi mantido Zagallo, com um detalhe: ele não teria aquele grupo de 70. Tostão, por causa de uma lesão no olho, não jogava mais futebol. Gerson estava machucado. Pelé já havia anunciado sua despedida da seleção, embora continuasse jogando no clube, o Santos. Por isso, não foram poucos os apelos para que disputasse mais aquele Mundial. Em São Paulo, chegaram a promover um banquete em sua homenagem, ocasião em que o saudoso Geraldo José de Almeida e Orlando Duarte, falando em nome de seus colegas de crônica esportiva, insistiram para que Pelé fosse, pelo menos, como integrante da comissão técnica. Geraldo José de Almeida foi enfático nesse ponto.
1: Sinceramente, eu quero dizer que, para mim, é uma festa bastante triste. Veja bem o paradoxo do festivo com a tristeza. Porque dizem o Pelé não vai mais jogar futebol. E o Pelé não jogando mais futebol é menos imagem para nós. Nós, homens da televisão, que vivemos da imagem, vivemos da sua movimentação, vivemos, enfim, da sua explosão. Mas nós diríamos, Pelé, pelo menos continue dentro do esporte, a trabalhar por ele, a engrandecê-lo, a mostrar com o seu exemplo como é que devem se portar aqueles que no amanhã do nosso futebol hão de também, como você, com muita honra, com muita glória, envergar a jaqueta gloriosa do futebol canarinho do Brasil.
0: Naquela noite, no comecinho de 1974, muitos jornalistas se pronunciaram pedindo a Pelé que reconsiderasse a sua decisão e voltasse a vestir a camisa da seleção brasileira. Mas não teve jeito.
2: O que eu quero dizer é o seguinte: o Orlando disse que tem 100 milhões de brasileiros que gostaria de me ver na Copa. Então vamos botar mais um, 101, porque eu também gostaria de estar na Copa. Na verdade, eu não queria que essa medalha fosse de despedida de Pelé, porque é um pedacinho de mim que está saindo, porque eu amo futebol. Eu gostaria que esta medalha fosse uma medalha de estar surgindo.

0: surgindo o Pelé. Uma medalha para vocês, Pelé vem surgindo. Mas infelizmente a vida é assim. Eu agradeço a presença de todos e pode estar certo. Vou lutar e torcer com vocês para que o Brasil traga essa taça mais uma vez.
1: O que não foi dito é que Pelé, por divergência com o presidente da CBD, João Avelange, havia decidido encerrar sua carreira na seleção. Só tornaria a vestir a camisa verde e amarela se Avelange saísse ou se aumentasse as porcentagens nos jogos de que ele participasse. Mas quem haveria de tirar João Avelange do cargo? E quem haveria de convencer Pelé do incômodo daquilo que ele estava pleiteando? Conclusão. Daquele timaço de 70, foram mantidos Rivelino e Jairzinho. Nem mesmo Clodoaldo, no esplendor de sua forma, foi levado. Tudo para favorecer um tal de Paulo Caju, que ninguém mais se lembra do seu nome. Aliás, essa história nebulosa que deixou registrada foi o massagista Mário Américo presente em mais uma Copa. Uma história envolvendo as figuras sorrateiras que não aparecem nunca, mas decidem a sorte dos jogadores e da própria seleção.
2: O Toledo queria cortar porque tinha o Paulo César. Não tinha condição. E o Paulo César jogava onde ele queria. O Jair estava com uma abertura na virilha. Não treinava e jogava. Sacanagem, né? O Tolídio ali e tal. Negócio. Botafogo.
1: E por aqui nós fechamos o nosso Memória de hoje. Na semana que vem vamos prosseguir com o tema Copa do Mundo. A história desta importante competição desde 1930, quando foi realizada a sua primeira edição. Técnico que tem a responsabilidade de sonorizar e editar este programa, Roger Paulo. Assistente de produção, Débora Raposo. Muito obrigado a todos, um forte abraço e até nosso próximo encontro.
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Uma edição do Fôlego. Estamos chegando, domingo, dia 17 de maio de 2026, Fôlego no ar, na Bandeirantes, em nova frequência, o primeiro Fôlego em 107.3. Que bom ter você conosco aqui na nova frequência da Bandeirantes, na cidade de São Paulo, na grande São Paulo, na região metropolitana. Muito bom saber que você está com a gente, continua com a gente em 107.3. Vamos juntos, hein? Vamos juntos, porque na próxima hora tem muita coisa importante, bacana e relevante sobre saúde, sobre atividade física, sobre movimento, os pilares do Fôlego todas as semanas. A produção é do Guilherme Agrela, mixagens e sonorização do Roger Palme Duarte e da Vitória Vermelho. O Fôlego já começou.

0: José Carlos Pires. Eu ando uma média de 15 quilômetros por dia para combater diabetes, para emagrecer e para melhorar a minha qualidade de vida. Obrigado.
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1: 11-999-048756. E na abertura, como eu sempre faço, peço aqui a participação de todos vocês, o nosso WhatsApp, o 999-048756, 999-048756, DDD11, para quem está fora da região metropolitana de São Paulo. Se você nos acompanha pelo podcast, pelo streaming, no site da Rádio Bandeirantes, nos nossos agregadores e conteúdo, pode mandar um e-mail, fôlego@band.com.br, fôlego@band.com.br. Hoje na abertura eu quero bater um papo com vocês sobre a longevidade, sobre terceira idade, sobre idosos, sobre velhice, sobre tudo aquilo que a gente deveria observar. Né? Eu tô quase chegando lá, tô me aproximando dos 60 anos, que para muita gente é uma idade emblemática. Eu sei que no passado, antigamente, chegar aos 60 anos era uma sentença de morte para muitas pessoas. Algumas décadas atrás, chegar aos 60 era um problema muito sério, muito grave. Você não tinha mais perspectiva de trabalho, perspectiva de emprego. Você muitas vezes era obrigado a ficar em casa. Havia pouca informação sobre saúde, sobre atividade física, sobre incentivo ao movimento. Pouco se falava sobre a importância e a necessidade de você criar hábitos, raízes, criar relações pessoais, relações de amizade com a comunidade, com o pessoal do clube, com os vizinhos, com o pessoal do seu bairro. Eram questões que a ciência ainda não compreendia, não entendia muito bem, mas que com o passar dos anos isso foi sendo descoberto e principalmente as pessoas, os seres humanos, foram entendendo que a partir dos 60 anos a gente pode muito bem ter uma vida completamente adequada com as décadas anteriores. A gente pode continuar fazendo aos 60 anos tudo aquilo que a gente fazia aos 50, aos 40, aos 30 anos. Eu costumo trazer aqui no Fôlego vários exemplos, muitos exemplos de pessoas que deram uma virada na vida, mudaram a chavinha, já bem maduros. Recentemente eu entrevistei aqui o senhor Francisco Lima, aquele maratonista lá de Goiás, que começou a correr aos 75 anos e está próximo aí de completar 200 maratonas aos 93 anos de idade. Então, o que eu quero dividir hoje com vocês, nós estamos em 2026, a ciência cada vez mais trazendo informação importante, relevante e de qualidade para que nós possamos abraçar aquilo que nos faz bem, aquilo que vai garantir que a nossa saúde esteja em dia e que nós tenhamos uma longevidade saudável. Porque é isso, aos 60, aos 70, aos 80 anos, a gente pode e deve estar bem. Nós temos esse direito e principalmente temos uma responsabilidade com o nosso corpo, com a nossa mente, porque a saúde mental é tão importante quanto a saúde física, para nos mantermos bem, para estarmos juntos da família, dos amigos, das pessoas que a gente gosta, se possível, produzindo bastante. Eu sei que nessa faixa etária tem muita gente já mirando também um descanso, uma pausa, uma aposentadoria, ou pelo menos não ter que trabalhar tanto, reduzir um pouco a jornada de trabalho. Eu falo sempre isso por mim, não é? Eu tenho uma energia muito grande, eu amo trabalhar, amo meu trabalho, eu não consigo nesse momento me enxergar sem trabalho, então, mas eu sei que muita gente enxerga isso de uma maneira um pouquinho diferente, e tá tudo certo também. Pessoas que desejam, vou completar 60 anos, 65, 70, 75, eu vou dar um tempo. Eu já trabalhei bastante, já produzi muito, tô cansado, quero aproveitar minha vida de uma outra maneira. Tá tudo certo, tá perfeito, tá tudo certo. Se você é desse time, ótimo, eu acho fantástico. Se você é do time do trabalho, que tá aí com a energia toda para seguir produzindo, maravilha, excelente também. Muito bom. O importante é que você tenha aí no seu radar a importância, a necessidade de você se manter fisicamente ativo, de você manter aqueles pilares aqui do fôlego sempre no seu radar, né? Que é a atividade física, que é a boa alimentação, que é o bom sono para boa recuperação e uma questão ali mais filosófica, eu costumo dizer, não é? Se você tiver um tempinho ali para fazer uma meditação, uma oração, alguma coisa que te conecta, alguma coisa que te liga àquilo que muitas vezes nós não enxergamos, nós não vemos, mas que nós sentimos e que nós percebemos que nos faz bem também. E é tão importante quanto o sono, quanto a boa alimentação e quanto a prática da atividade física. Então, isso é o fundamental. Independentemente se você vai seguir trabalhando, se você vai parar ou diminuir um pouquinho a sua carga horária, mas esses pilares, eles precisam estar sempre no seu radar para que você chegue a terceira idade, você chegue à maturidade da melhor maneira possível. Esse é o objeto de desejo de muita gente, não ter que depender muitas vezes de um familiar, de um filho, de um neto, de um parente, poder ter essa independência. E é claro que isso passa muitas vezes por questões financeiras também, que nessa faixa etária é muito importante. A gente já falou sobre isso aqui em várias oportunidades, da importância de você ter nessa faixa etária ali o seu pezinho de meia, e eu espero que seja possível também, isso seja importante para que você siga tendo saúde física, saúde mental e alegria, felicidade para esses anos tão importantes das nossas vidas. Vamos trazer aqui o primeiro colunista de hoje. Quem está chegando é o Dr. Paulo Zogaib, médico fisiologista. O Dr. Zogaib sempre tem um recado muito importante para todos nós. Hoje ele vai falar sobre um tema, ele me pediu uma sugestão e eu sugeri a ele para falar sobre carboidrato. Então preste atenção, porque o recado do Zogaib é bem bacana.
3: Bom, recentemente nós vimos aí o queniano batendo o recorde da maratona, né, correndo abaixo de 2 horas, e muito se falou sobre a dieta dele ou a ingestão de carboidratos durante a prova, que ele ingeriu cerca de 115, 120 gramas de carboidrato durante a prova. Bom, os estudos têm mostrado, né, que a nossa taxa máxima de absorção intestinal é em torno de 1 grama por minuto, que daria 60 gramas por hora, quer dizer, praticamente a metade do que ele disse que ingeriu. O que a gente tem que pensar é que nem sempre uma coisa que funciona para uma pessoa vai funcionar para outra, não é? Um cuidado que a gente tem que tomar, principalmente hoje em dia, com essas notícias que viralizam, né? E acabam virando verdade, o que não é verdade. Então, é claro que se realmente ele fez essa ingestão, ele teve todo um treinamento para isso, um preparo para isso, e que ninguém tem notícia, vamos dizer, científica, né, baseada em fatos, em estudos, que comprovem que isso ocorreu realmente, e depois se isso o auxiliou, né, o ajudou a desempenhar a corrida abaixo de 2 horas. Então, eu acho que a gente tem que tomar um certo cuidado com essas informações. Sempre a gente tem que individualizar todo o processo, não só o treinamento, como a dieta, né? Isso sempre é uma coisa treinável, testada individualmente. Quem corre sabe que durante a prova nem sempre você consegue ingerir tudo que foi programado. Então, esse é um caso isolado, claro, é um alerta, podemos estudar melhor isso, mas enquanto não se estabelecer isso, vamos continuar acreditando no que a ciência tem provado até hoje.
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4: Um estudo importante divulgado na publicação científica JAMA Network descobriu que fazer atividade física pode aumentar a chance de sobrevivência em pacientes com câncer. Os pesquisadores analisaram a vida de mais de 17 mil pessoas que tiveram 7 tipos diferentes de câncer, como de pulmão, rim e ovário, e perceberam um padrão claro. Aqueles que se mantinham mais ativos, tanto antes quanto depois do diagnóstico, tinham risco menor de morrer por causa da doença. E essa conclusão é confiável, porque o estudo levou em conta outros fatores que poderiam influenciar o resultado, como a idade da pessoa, o sexo e até mesmo o estágio do câncer.
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1: E agora no Fôlego, na entrevista da semana, nós vamos ao Rio Grande do Sul, a Porto Alegre, onde está a nossa entrevistada. Ela é treinadora, atleta amadora, um dos pilares da nossa entrevistada é o Movimento Todo Dia, autora do livro Projeto 52 Maratonas, além disso é palestrante, é empresária e está em busca de um recorde mundial, o de correr uma meia maratona por dia durante 365 dias, é o projeto 365 meias maratonas em um ano. Eu tenho o prazer de convidar para estar conosco Lívia Slaviero, seja bem-vinda, Lívia.
5: Olá, muito obrigada pelo convite. É um prazer enorme estar aqui e poder compartilhar com vocês um pouquinho sobre como está sendo esse ano literalmente corrido da minha vida.
1: Ah, é verdade. E domingo de manhã normalmente você treina, é dia off? Como é que é o seu domingo pela manhã?
5: Antigamente, antes de iniciar o projeto, então antes do dia 15 de setembro, domingo era o dia da preguiça, mas desde o dia 1 do projeto, todos os dias têm sido dias de meias maratonas. Então, o descanso fica sempre para o final da manhã algumas vezes.
1: Você está em qual dia do projeto, Lívia?
5: Hoje foi o dia 242 já, quase alcançando 2/3 do projeto.
1: Puxa vida, que marca espetacular. E tudo isso registrado, tudo isso aí devidamente comprovado para depois você poder submeter ao Guinness, por exemplo.
5: Isso, a gente recebe um manual de evidências quando se candidata para fazer a tentativa de quebra de recorde. Aí estudei todas as evidências, tudo que eu precisava fazer. E aí retornei para o Guinness com a data de início. O Guinness validou a data e assim eu comecei no dia 15 de setembro. Então, uma série de evidências que eu preciso registrar todos os dias e depois submeter para análise do Guinness. E aí sim receber o recorde quando eu finalizar o projeto.
1: Qual é o recorde atual?
5: 111 dias, que já foi quebrado agora no início do ano.
1: E de quem é esse recorde de 111 dias correndo uma meia maratona por dia?
5: É de uma moça do País de Gales, uma galesa.
1: E você então quer completar, você vai fazer mais do que o triplo dela, mais do que 3 vezes o atual recorde, então?
5: Isso, porque o que acontece? Nesse exato momento pode ter outra mulher no mundo também fazendo o projeto de fazer a tentativa de quebra de recorde, mas o Guinness não nos informa porque o processo é sigiloso. Então, nesse momento, pode ter alguém com mais de 111 dias, como é o meu caso, só que não ter feito ainda a submissão das evidências para o Guinness. Então, a gente não sabe. E a minha ideia inicial era, então, me afastar o máximo possível dos 111 dias. Aí eu cheguei na data de um ano, que é um ano, uma data bonita, né? Um ano inteiro dedicado a um projeto como esse.
1: É muito bonito, muito significativo, muito relevante. E o Hugo Faria, se correu uma maratona por dia durante 365 dias, teve alguma inspiração no seu projeto também?
5: Claro, a minha vida começou a mudar quando eu conheci o Hugo em dezembro de 2022. Eu estava em depressão. O perfil do Hugo chegou para mim através do Instagram de uma psicóloga que me enviou a história dele e eu naquele momento fiquei incrédula, pensei como que alguém é capaz de correr 42 quilômetros todos os dias. Comecei a acompanhar o projeto dele e em agosto de 2023 eu tomei a decisão de fazer um projeto espelhado no projeto dele, que foi o projeto que eu executei durante todo o ano de 2024, onde eu corri uma maratona por semana. Então foi aí que surgiu o projeto 52 Maratonas, escrevi o livro. E no meio desse projeto, eu tive o prazer de conhecer o Hugo e me tornar amiga dele. Então, durante muitas das 52 maratonas que eu corri em 2024, foi através da força e da inspiração do Hugo. Finalizado esse projeto, eu queria fazer algo que fosse todos os dias, porque eu entendi a importância da constância. E aí, inspirada também no Hugo e no Nilson Lima, que é outro ser humano incrível, busquei fazer algo que fosse diário, para incentivar as pessoas a se movimentarem todos os dias, né?
1: Puxa,
5: então,
1: o
5: Hugo tem um papel importantíssimo na minha vida. E se hoje eu estou aqui é porque eu conheci ele num momento muito especial, num momento que eu precisava de alguém para me me guiar nessa trajetória.
1: Que legal, que legal. O Hugo é uma pessoa realmente espetacular, fantástica. Eu tenho certeza que, assim como você, o projeto dele inspirou, motivou muitas pessoas. Naquele momento que você estava lá precisando da inspiração, você já era uma corredora? Você já corria naquele momento ali que você recebeu o perfil do Hugo e viu o que ele estava fazendo?
5: Sim, eu iniciei na corrida de rua no ano de 2008, ano em que eu entrei na faculdade de educação física. Comecei a correr aos 18 anos de idade, muito nova. Então, corri assim, em distâncias menores até alcançar a primeira vez a maratona aos 24 anos. Então, em 2014, eu corri a primeira maratona. E fui correndo uma, duas, três maratonas por ano. Fui gostando muito de longas distâncias. Aí, me tornei ultramaratonista. E aí, no momento que eu conheci o Hugo, lá em 2022, eu já tinha assim, muitas provas. Já corria há 16, 14 anos. Já tinha de corrida de rua. Então, quando eu conheci o Hugo, foi só um empurrãozinho que faltava. Foi como se aquela chama que estivesse apagada tivesse sido reacendida para que eu despertasse todo o potencial que eu tenho, que todos nós temos dentro da gente. Só falta, às vezes, alguém ir lá e mostrar de que a gente é capaz de muito mais, né? Então, a minha história com a corrida de rua começou lá em 2008.
1: Que legal, que bacana. E as 52 anos, já vamos voltar para o seu projeto das meias, mas as 52 maratonas você correu durante o ano de 2024, é isso?
5: Isso, a primeira eu comecei, eu contabilizei quantos sábados teriam em 2024, o primeiro sábado era 6 de janeiro, então a minha ideia original era correr somente aos sábados durante o ano de 2024, mas as provas oficiais elas acontecem no domingo, então quando era prova oficial eu corria no domingo, senão eu corria sábado aqui em Porto Alegre. Eu acabei durante esses 11 meses correndo por diversos lugares e finalizei o projeto em 11 meses, então iniciei em janeiro e terminei em novembro de 2024 por causa da temperatura. Eu não queria entrar o mês de dezembro, que é o mês com temperaturas altas, correndo. Então, durante o ano inteiro, tinham semanas que eu corria uma maratona no sábado e uma durante a semana para antecipar.
1: Que legal. E aí rendeu o livro Projeto 52 Maratonas, da Lívia Slaviero. Até essas 52 maratonas, você já tinha corrido quantas maratonas antes, Lívia?
5: Eu já tinha feito 27 maratonas.
1: Não, então você já está com quase 100 maratonas no currículo? Já não chegou a maratonas a quase 100, não é?
5: Não, daí depois eu parei, porque logo que eu finalizei as 52 maratonas, eu já comecei a treinar para esse projeto das meias maratonas. Então, entre finalizar as 52 maratonas e iniciar as meias maratonas, foram só mais 8.
1: Ah, perfeito. Mas você vai chegar a 100 facinho, facinho. Daqui a pouco você já vai completar 100 maratonas aí. Incrível.
5: É, se Deus permitir.
1: Ah, vai, certamente vai permitir, sim. Vamos falar então um pouquinho das meias maratonas. Como é que é a sua rotina? Me conta aí como é que é todo dia, não é? Você acorda que horas? Você sai para correr que horas? Volta que horas? Depois você tem que trabalhar. Me conta um dia normal seu para você poder correr 21 quilômetros todo santo dia.
5: Vou compartilhar, então, um dia de semana.
1: Isso.
5: Hoje, por exemplo, acordei às 3 horas e 40 minutos da manhã para começar a correr às 5 horas. Eu moro numa região próximo a grandes avenidas, mas uma região com poucos corredores. Então, eu me desloco de moto até a orla de Porto Alegre, onde eu inicio às 5 horas da manhã meia maratona. Nesse dia da semana, tem equipes de ciclismo. Então, acaba tendo um movimento muito grande de ciclistas na orla. Ainda é muito escuro, eu geralmente demoro umas 2 horas e 20 a 2 horas e 30 minutos para correr os 21 e documentar conforme o Guinness solicita, né? Conforme o protocolo do Guinness. Então eu termino por volta das 7h30 da manhã, retorno para minha casa, chego em torno de 8 horas da manhã, tomo um segundo café da manhã, tomo banho, vou para a massagem que fica no extremo da região onde é que eu moro. 9h30 da manhã eu faço uma sessão de massagem para ajudar na recuperação, até as 10h30 da manhã, 11 horas até meio-dia eu atendo, termino o atendimento em outro bairro, desloco para minha casa, dou almoço para minha filha, levo na escola, começo a atender 1h30 da tarde e aí sim faço atendimentos de personal trainer e presto consultoria para empresas até as 9 horas da noite. Retorno para casa, faço uma live diária, uma espécie de diário para o Guinness Book, compartilhando como foi o dia e como foi a meia maratona. Encerro a live, tomo banho, dou janta para minha filha, vou dormir em torno de 11 horas da noite. Então, um dia normal, eu vou dormir em torno de 23 horas e acordo no dia seguinte em torno de 3 horas e 40 minutos da manhã. Esse é um dia normal.
1: Lívia, você tá dormindo pouquinho, Lívia.
5: Muito pouco.
1: E isso tem te atrapalhado? Você acha que o pouco sono tem interferido, atrapalhado um pouquinho aí no seu dia a dia?
5: Então, eu acredito que se eu conseguisse dormir um pouco mais, facilitaria a minha rotina. Mas hoje, como eu não tenho patrocínio, eu preciso trabalhar para pagar todos os custos que eu tenho do projeto. Então, essa é a realidade. Hoje, eu sei que de todos os pilares do projeto, a questão do sono é uma questão que eu deveria dar mais atenção, mas hoje não é uma realidade que ela pode acontecer na minha vida. Eu sei que quando dormimos muito pouco, a nossa chance de lesão aumenta, então esse é um grande risco que eu tenho durante o projeto, mas eu tenho uma fé que Deus vai me levar até o dia 365, mesmo dormindo muito pouco. Então, eu não fico tão preocupada com isso todos os dias, eu só me preocupo em colocar um pé na frente do outro, que as coisas vão acontecer como elas tiverem que acontecer.
1: Boa, e vai dar tudo certo, você vai ver que aí quando você olhar para trás, você vai sentir mais orgulho ainda, porque você vai falar, foi duro, foi difícil, eu dormi pouco, mas eu consegui. E é um ano, né? Depois você vai voltar, vai recuperar esse sono perdido depois que você bater esse recorde. É uma curiosidade aqui, como é que é? O Guinness, ele exige o quê para você comprovar que você fez a distância? Como é que é essa comprovação?
5: Quando eu me candidatei, a gente recebe o primeiro passo, é identificar o recorde que a gente deseja quebrar. Eu, num primeiro momento, eu me candidatei para um recorde que era a maior quantidade de meias maratonas em um ano. Quando eu atingi essa marca, que foi 103 dias, eu acabei fazendo de forma consecutiva. Entrei em contato com o Guinness e eles me orientaram eu trocar o meu recorde para correndo a distância de meias maratonas. Os recordes são bem parecidos, só muda que um deveriam ser provas oficiais e outro é correndo a distância de 21 quilômetros. Então, tive que abrir um novo processo no Guinness já, tive que literalmente trocar os pneus com o carro andando. O Guinness aceitou que a minha inscrição fosse posterior à data de início do projeto, porque eles entenderam que eu já tinha feito uma inscrição anterior. Com base nisso, o manual de evidências ele é muito semelhante. Eu tenho que fazer 3 vídeos na horizontal. Eu tive que mudar a configuração da câmera do meu telefone para o padrão que eles aceitam, um padrão mais compatível. Então, eu preciso fazer um vídeo no início, mostrando aonde eu tô, me identificando. Olá, eu sou a Lívia Slaviero, eu estou em Porto Alegre, Rio Grande do Sul. Hoje é dia tal do mês. Eu estou aqui com o fulano, com o ciclano, com o beltrano. Eu preciso usar a placa identificando o número que eu estou correndo. Isso é uma das evidências que precisam ser comprovadas. Então, o numeral de peito, ele precisa estar sempre na frente nos vídeos e nas fotos. E aí eu dou início, então eu ligo o relógio em tempo real. Eu compartilho a minha localização no Instagram, que é o Live Track, para que as pessoas possam acompanhar aonde eu estou. Quando eu completo 10,5 km, a partir de 10,5 km, eu tenho que fazer um segundo registro, mostrando aonde eu estou, quem é que está comigo, qual o tempo que eu já demorei para completar aquela distância, se está frio, se está chovendo, se está escuro. Eu tenho que comprovar a maior quantidade de detalhes que eu puder. E aí, quando eu encerro os 21,1 km, pelo menos, eu preciso fazer um novo vídeo com as mesmas informações. Eu estou em tal lugar, eu me chamo Lívia, tal horário, eu terminei em tal tempo. E aí, sim, esses são os formatos em vídeo. Eu preciso de fotos na horizontal também, com as testemunhas, se tiverem presentes. Preciso de 2 testemunhas por dia, que são... elas comprovam através de um formulário próprio do Guinness, que aí elas podem correr ou não os 21 quilômetros, né? Por exemplo, pode ser o porteiro do meu prédio, pode ser o dono do mercadinho que tem na esquina, que ele vê eu correndo todos os dias. As testemunhas, não necessariamente elas precisam correr, elas precisam falar o que elas viram, né? E aí, depois disso, eu tenho uma planilha no Excel, que é um logbook, que é atualizado com todos os dados que saem de dentro do relógio. Eu uso 2 relógios, o meu relógio principal e um segundo relógio, que é o backup. Eu preciso extrair esse arquivo de dentro do relógio, converter para a extensão KML e submeter tudo isso no meu login que eu tenho no Guinness Book. Para cada uma dessas evidências, a gente precisa renomear os arquivos com o dia que é, por exemplo, dia 242, 14 de maio de 2026, vídeo início, vídeo meio, vídeo final. Eu preciso comprovar tudo isso, então todas as estatísticas ali, o tempo médio que eu demorei para percorrer, o tempo de cada quilômetro, qual foi a altimetria que eu realizei naquela prova. Preciso atualizar tudo isso numa planilha no Excel, submeter também. Tudo que eu tiver de links externos, vídeos de YouTube, entrevistas, jornal, também eu preciso submeter numa outra pasta no Guinness. No último dia, por exemplo, no dia 365, se eu optar em encerrar o recorde naquele dia, eu preciso me apresentar para o Guinness com uma carta de apresentação no modelo que eles enviam. E aí, depois que o Guinness dá o ok, eu envio todas essas evidências que elas já estão no meu cadastro lá no Guinness, uma espécie de Google Drive. Então, está tudo armazenado lá, quando o Guinness der ok, e aí eu envio tudo para análise. De forma gratuita, que é o meu processo nesse momento, eles têm até um ano para retornar. De forma paga, através de uma inscrição prioritária, que custa cerca de R$5.000, eles retornam em 5 dias. Então, puxa assim vida. Que eu terminar o projeto, eu tenho a possibilidade de saber se deu tudo certo em 5 dias.
1: Puxa vida, que olha que passo a passo para poder comprovar que você está batendo um recorde mundial. Então, realmente é muito detalhista, muito trabalhoso, mas é isso, não é isso? É a cabeça de quem está a fim de quebrar um recorde mundial. Nesse período, você teve alguma lesão, alguma coisa que te machucou, que te preocupou, que te impediu de correr normalmente em algum momento, Lívia?
5: Lesão, eu não tive nenhuma, graças a Deus. Eu administro muito bem qualquer desconforto que surge, às vezes um desconforto muscular, principalmente na região das costas e trapézio, mas como eu faço fisioterapia, acupuntura, pilates, treinamento funcional, eu faço diversas atividades para acelerar a recuperação, graças a Deus eu não tive nenhuma lesão, mas eu tenho um problema que eu acabo tropeçando e caindo muito. Então, nesses 242 dias, eu já tive 15 tombos.
1: Eu sei bem o que é isso, viu? Eu sei bem o que é isso. Ainda bem que você só caiu, não fraturou nada não, né?
5: Não, mas um deles, no dia 80, que foi um dia simbólico, eu me machuquei muito feio. E pensei como é que eu ia correr os próximos dias, chorei. Cheguei em casa, fui tomar banho, doía tanto para lavar o meu joelho, porque ele estava muito esfolado. E passaram-se 7 dias, eu caí de novo e machuquei o mesmo joelho de novo. Aí eu resolvi mudar o percurso, mas isso faz parte, né? As quedas acontecem, eu levanto e saio correndo e tudo certo.
1: Você ainda deu sorte. Eu teve um dia que eu caí 2 vezes no mesmo dia. 2 vezes no mesmo dia. Aí eu desisti, na segunda eu falei, não, hoje não é pra eu correr, tem alguma coisa me sinalizando que eu tenho que parar hoje, não é possível, eu caí 2 vezes no mesmo dia, mas é isso, os perrengues nossos de cada dia. Hugo Farias já correu ou vai correr com você algum dia aí, Lívia?
5: O Hugo já correu, estivemos agora numa prova aqui na Serra Gaúcha, que se chama Maratona do Vinho.
1: Opa!
5: Estivemos em fevereiro correndo a prova. O Hugo acabou correndo uma distância diferente da minha. Eu fiz os 21, eles fizeram maratona. Ele estava rodeado de amigos, foi uma festa muito bonita. E no outro dia, eu fui até Bento, eu estava hospedada numa cidade próxima, que é Caxias do Sul, para correr os 21 com o Hugo. E tu acredita que o Hugo não conseguiu correr os 21, porque ele ficou muito cansado. E eu ainda brinquei com ele, falei, como assim? Sim, tu corri 42 todo dia. E ele falou, Lívia, tô destreinado, não tô treinando. E assim, ele, o que você faz é incrível. Eu falei, o que você fez é incrível. Eu corro só a metade do que você fez. Então eu tive a oportunidade de correr. Aquele dia corremos 13 quilômetros juntos. E aí ele acabou ficando lá com meu ex-marido na época, torcendo para que eu acabasse os 21, mas ele me abandonou no meio do percurso. Estava muito cansado.
1: Ô, Hugo, que negócio é esse aí?
6: Tem que correr com a Lívia lá, uma meia maratona. Você tá de brincadeira, correu uma maratona durante um ano. Tá reclamando de correr 21 agora?
5: Cansou.
1: É, cansou, mas eu entendo, ele cansou muito. Olha, eu quero agradecer demais a Lívia Slaviero, muito simpática, contando um pouquinho aqui. Eu teria muitas coisas aqui para perguntar, curiosidades para saber da Lívia, mas infelizmente o nosso tempo aqui acaba sendo limitado. Eu quero te desejar muita sorte, viu, Lívia? E depois, quando você finalizar o projeto, você vai voltar aqui para contar para a gente, então, com o projeto finalizado, você no Guinness, recorde mundial reconhecido, você vai voltar aqui no Fôlego para contar para a gente como foi então o projeto completo, que eu fiz assim com o Hugo também. O Hugo, quando ele estava no meio do projeto, acho que estava no meio, não, estava no começo ainda, estava correndo ali, acho que umas 60, já estava na maratona 60 ou 70, eu entrevistei o Hugo aqui. Depois voltei a entrevistá-lo lá por volta do, acho que maratona 240, 250, e depois fui lá registrar a última maratona dele também. E você também vai voltar aqui para falar como é que foi o projeto todinho finalizado, tá bom?
5: Com certeza, obrigada pelo convite, e depois venho compartilhar os próximos projetos, porque não vou parar por aqui.
1: Ah, você já está pensando nos próximos, é?
5: Já tenho mais dois projetos para tirar do papel, assim que não, eu terminar não. Esse já.
1: Ah, mas dá um spoilerzinho pra gente aí, você deixou a bola pingando e não vai dar nenhum spoilerzinho pra gente?
5: Eu quero bater o recorde de meias maratonas na esteira.
1: Opa!
5: Aí o processo de evidências é um pouquinho diferente, né? Envolve custos operacionais.
1: E qual que
5: então,
1: é esse recorde?
5: Que eu deixei por... Atualmente são 60 dias correndo 21 km e 100 na esteira, mais
1: certo.
5: Fácil de ser realizado.
1: Certo.
5: E o outro projeto não envolve o Guinness, mas é um projeto para honrar o meu estado e valorizar as cidades, depois as enchentes que nós enfrentamos aqui, trazer o olhar para todas essas... cidades que a gente tem aqui do interior, que é atravessar o Rio Grande do Sul correndo de norte a sul.
1: Opa.
5: Atravessando em 24 dias os 1.060 quilômetros.
1: Opa, legal, muito bom, espetacular, vai ser fantástico.
5: São os próximos dois projetos.
1: Ótimo, ainda em 2026.
5: Assim que eu finalizar o projeto e o outro livro que já está sendo escrito.
1: Ah.
5: E aí vou para os próximos.
1: Fantástico. Parabéns, Olivia. E volto sempre
5: obrigada.
1: Aqui ao Fôlego. Bom domingo para você.
5: Muito obrigada. Até mais. Tchau, tchau.
1: Muito obrigado. Depois da Lívia Slaviero, a gente faz aquela parada rapidíssima e o Fôlego volta na sequência.
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0: para as mensagens no fôlego. Ah, como eu gosto desse momento aqui. Ai, maravilha, eu amo receber as mensagens dos nossos ouvintes. Adoro ouvir, adoro ler as mensagens de vocês. Então aproveita agora aí ao 999048756. DDD11 para quem está fora da região metropolitana de São Paulo. 999048756. Manda mensagem aí. Manda que eu quero te ouvir. Manda que eu quero te ler. Eu quero a interatividade com os nossos ouvintes, com a nossa audiência, na nova frequência da Bandeirantes 107.3, São Paulo, Grande São Paulo, ligadas agora na frequência 107.3 aqui da Bandeirantes. Vamos lá para as primeiras mensagens. Vai, Vitória Vermelho, vai, Roger Palme.
1: Bom dia, Capriote. Bom dia, pessoal do Fôlego. Carlos Alberto de Praia Grande. Só você, Capriote, pra poder te acordar cedo domingo, pra te ouvir, hein? Capriote, dá uma ajuda pra mim aí. Tô com 65 anos. Nunca pude fazer comida, nada. Só dou umas caminhadas aqui na Praia Grande. Ótimo programa, sou fã de vocês aí. Falou, Capriote, vai Corinthians, hein? Quando tiver aqui na Praia Grande, vem tomar uma caipirinha com a gente aqui no Forte aqui, hein? Beleza? Hoje tá José Paulo de Andrade Palavra. Tá um domingo xexelento, Capriote.
2: Bom dia, Capriote. Meu nome é Alexandre, sou de São Mateus. Bom dia a todos que estão ouvindo aí. Sobre esse negócio de quem corre morre, eu me lembrei agora daquela música. Eu bebo sim, estou vivendo. Tem gente que não bebe, está morrendo. Eu bebo.

0: Muito bom, muito bom. É isso aí, Alexandre. Ah, é óbvio, não é que você vai tomar um pouquinho ali, tá tudo certo. A ciência, eu tava falando sobre a ciência aqui na abertura do programa, né? Hoje mostra que não tem dose segura, mas, gente, também se a gente for levar tudo a ferro e fogo, aí fica chata a vida, né? Aí a vida fica, não fica legal. A gente precisa se divertir também. E, claro, tudo com ponderação, com equilíbrio, pra gente não enfiar o pé na jaca, não sair do equilíbrio. Se a gente for levar tudo também a ferro e fogo ali, ao pé da letra, a gente vai viver uma vida chata, vamos combinar. Se a gente for levar tudo que mandam a gente fazer aí direitinho, ao pé da letra, e que não é uma garantia também de que a gente vai, né, ter saúde plena, vai ter sucesso, ah, vai ficar chato demais. Então, claro, a gente procura sempre, na medida do possível, fazer todas as coisas bacanas ali, mas, poxa vida, vamos tomar uma caipirinha aí. Ó, me espera aí, hein, ô Carlos Alberto, vai tomar uma caipirinha com você, mas antes nós vamos treinar. Nós vamos dar uma corrida antes aí na Praia Grande. Aí depois a gente toma caipirinha, tá bom? Um abraço a você, um abraço também ao Alexandre e vamos juntos. Daqui a pouquinho tem mais mensagens de áudio dos nossos ouvintes. Deixa eu registrar aqui mensagem de texto também no WhatsApp. Bom dia, Capriotti. Os profissionais da saúde que estão participando da corrida também se preparam para atender os corredores. Vanderlei de São Paulo. Ele está falando sobre a nossa entrevista da semana passada, com o Dr. Marcelo Leitão, quando ele falou que na Maratona Internacional do Paraná, em cada quilômetro havia um desfibrilador com estudantes de medicina manipulando esses desfibriladores no caso de uma emergência, de uma necessidade. E é claro que eles passam por esse treinamento. Claro, viu, Vanderlei? Eles são treinados ali para poder manipular os equipamentos e prestar com excelência um eventual primeiro socorro ali para quem necessitar, para quem precisar. E até uma segurança para os participantes, sabem que vão ter um atendimento de um profissional da área da saúde que está ali habilitado para isso, tá bom? Já já eu registro mais mensagens, mais manifestações dos nossos ouvintes. Vamos trazer aqui a segunda colunista, é a nutricionista Tânia Rodrigues, sempre com um recado muito importante para todos nós. Fala aí, Tânia.
1: O assunto dos últimos tempos foi o recorde do maratonista Sebastian Salah. Ele conseguiu ser sub 2 horas na Maratona de Londres. E muito se especulou sobre como conseguiu o feito. Foram treinos muito acima da média, com semanas de 200K, tênis tecnológico pesando menos de 100 gramas, o que ajuda na velocidade, e a estratégia nutricional para a prova. Além de chá com pão e mel no café da manhã, pré-prova, a reposição de carboidrato foi feita com gel de rápida absorção, oferecendo energia para os músculos. E o que mais chamou a atenção é a quantidade de carboidrato ingerida durante a prova, perto de 125 gramas por hora, acima das recomendações de guias nacionais internacionais de nutrição esportiva. E vale lembrar que essa energia para os músculos devem ser repostas a cada sessão de treino. Com treinos longos e intensos, a necessidade de carboidrato é maior do que um treino moderado. Para a prova, além dos estoques garantidos por um jantar rico em carboidrato, como macarrão, por exemplo, a reposição durante a prova é importante para manter a performance até o sprint final. Nem todos gostam de carboidrato em gel e podemos incluir outros alimentos com o mesmo objetivo, que é repor energia. E nem tente incluir mais do que 100 gramas de carboidrato por hora sem treinar o seu intestino, pois isso pode causar diarreia. Vá aumentando aos poucos usando os treinos longos para isso. E em cada treino experimente um alimento diferente para identificar o que digere melhor e não cause desconforto. É claro que os géis de carboidrato são produzidos para uma fácil digestão. Mas tente também bananada, goiabada, que porções de 20 gramas têm mais ou menos 17 gramas de carboidrato. As bebidas de reposição de eletrólitos também têm carboidrato e até balas de gomas podem ser opções para variar a ingestão de carboidrato intra-treino e prova. Ah, se hidrate bem. A água é absorvida com carboidrato. E lembre-se, a quantidade mínima recomendada de carboidrato é de 30 gramas por hora.
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3: Cientistas estão desenvolvendo uma nova esperança para tratar o glioblastoma, um tipo de câncer cerebral muito agressivo e que avança rápido. É uma vacina feita sob medida para cada paciente e os primeiros testes mostraram resultados promissores. A pesquisa, que está em fase inicial, indicou que a vacina ajuda o sistema de defesa do corpo a lutar contra o tumor, o que parece aumentar o tempo de vida dos pacientes após a cirurgia. Bom, além disso, a vacina se tornou segura sem causar efeitos colaterais graves. E também parece ser mais eficaz do que o tratamento padrão, com cirurgia seguida de quimioterapia e radioterapia. Bom, no entanto, os pesquisadores alertam que essa vacina não impede totalmente que o câncer volte, pois o tumor pode encontrar maneiras de escapar do sistema imunológico.
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0: 50 tons de ciência e saúde na Bandeirantes, no Fôlego. E essa semana com o colunista do programa, o professor Cortez. Vamos falar sobre motivação para a prática de exercícios físicos nessa nossa faixa etária aqui dos 50 mais. Professor Cortez, bom dia, seja bem-vindo.
5: Bom dia a todos os ouvintes da Bandeirantes.
0: E aí, professor, e a motivação, hein, para quem nunca se mexeu e precisa fazer um exercício físico?
5: É exatamente sobre esse tema que eu quis falar com você hoje, porque as pessoas mais, assim, relutantes em começar um programa de exercício, aquelas que têm maior dificuldade de aderirem ao programa, são aquelas mais idosas, que mais precisam já receber a indicação do médico para que procurem um lugar especializado. Então, quem está coordenando esses programas que são direcionados para esses indivíduos que já apresentam algum tipo de problema e precisam, até para associar o tratamento medicamentoso, para que ele consiga prolongar a vida com qualidade. São aqueles pacientes que frequentam as academias especializadas em prevenção e reabilitação cardíaca. Então, na nossa experiência, o que nós tivemos que fazer? Dois aspectos importantes. Primeiro, um relatório para o médico, para fazer com que o paciente se sinta obrigado a voltar àquelas consultas periódicas, para que o médico, vendo os resultados que ele apresentou ao longo do programa, que foi uma melhora, consiga incentivá-lo para que ele não desista do programa. E para o médico também é importante, porque ele pode acompanhar se aquela prescrição de medicamentos que ele fez está sendo adequada, ou pelo efeito do treinamento ele pode até reduzir a dose de alguns medicamentos. Então veja bem, quando o paciente entrava num programa de condicionamento físico, o que nós fazíamos? Ele era avaliado, ele passava por um teste ergométrico, tinha todas as suas variáveis comparadas com um indivíduo da mesma idade dele, sedentário. E aí, às vezes, ele percebia que ele estava até abaixo do padrão sedentário. Para virar um sedentário, ele precisava melhorar. Imagine só. Bom, aí depois de um ano de ginástica, ele apresentava resultados muito melhores. Isso não só fazia com que ele ficasse mais contente com o programa, e também que ele melhorasse a assiduidade, que ele evitasse faltar e, sempre que possível, cumprir no mínimo aquelas 3 sessões semanais. É lógico que o fator idade também é um fator que influencia. Mas, por outro lado, quando eles eram comparados com indivíduos sedentários, e eles estavam numa faixa de percentual muito acima, eles ficavam muito contentes, e isso era um fator de aderência muito importante.
0: Muito bom, muito bom. E ter o médico ao lado, junto, nessa missão de motivar o paciente e o aluno é fundamental, não, professor?
5: Sim, porque um ajuda o outro. Porque quando ele começava o programa de condicionamento físico, muitas vezes ele já estava seguindo uma medicação que foi prescrita pelo seu cardiologista. E o nosso acompanhamento facilitava até identificar as vezes que ele deixava de tomar o remédio, por exemplo, o remédio de pressão. Ele esqueceu de tomar ou resolveu parar de tomar temporariamente, e aí a pressão dele começava a apresentar resultados diferentes, incompatíveis com aquilo que era a previsão estabelecida em função do uso do remédio. E aí nós comunicávamos o paciente e avisávamos o médico que ele tinha deixado de tomar o remédio. E aí nós trabalhávamos em conjunto, fazendo com que o paciente se sentisse protegido. Todos estavam cuidando da saúde dele, naquele instante, menos ele, que parou de fazer alguma coisa que tinha sido orientado para fazer.
0: Professor, quando a gente encontra aí um número elevado, né? E a gente tem, infelizmente, nessa faixa etária aí dos 50 a mais, número elevado de pessoas que não têm uma rotina de exercício, de movimento. É uma faixa etária que se mexe menos ou por questões de doença, ou por questões de dificuldade financeira, enfim, é uma faixa etária que se mexe menos. Como atingir essa faixa etária, motivando exatamente do ponto de vista da saúde e também da questão financeira?
5: Pois é, isso é você fez uma colocação importantíssima, porque o que acontece? Quando a pessoa não pode frequentar um lugar especializado por causa dos custos, tem alguns lugares que oferecem programas interessantes. Eu trabalhei no SESC, o SESC tinha um programa interessante de ginástica, e o SESC os valores eram irrisórios, era para facilitar a aderência das pessoas, e também a Escola de Educação Física da USP tem um programa interessante para isso. Mas nem sempre a pessoa está próxima de um desses lugares que oferece essas facilidades. Então, o que acaba acontecendo? A pessoa, por iniciativa própria, começa a fazer. Mas uma série de fatores faz com que ela interrompa o programa. E é a falta de motivação. E essa falta de motivação, às vezes, acontece até nas próprias academias especializadas ou nessas atividades que eu citei, no SESC, na Escola de Educação Física, por exemplo, que tem um grupo, quando as pessoas sentem uma falta de motivação por causa da repetição do tipo de trabalho, da falta de oferecer um feedback do que ele melhorou, de quanto que ele melhorou, porque ele percebe que ele melhorou. Mas é uma percepção pessoal dele. Não é qualitativa, não é quantitativa. É importante que se dê essa oportunidade para as pessoas perceberem quantitativamente quanto que ele melhorou. E no caso desses indivíduos que você citou, que não frequentam esses lugares, eles não têm esse feedback. Por isso que existem muitas desistências quando as pessoas, por conta própria, tomam a iniciativa de começar e, por conta própria, tomam a iniciativa de interromper.
0: Professor Cortez, muito obrigado. Mais uma ótima coluna aqui do professor Cortez falando de atividade física para a nossa faixa etária aqui dos 50 a mais. Ótimo domingo, excelente semana, até a próxima. Tchau, professor.
5: Tchau, bom final de semana para todos.
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0: as mensagens do fôlego. Muito obrigado a todos vocês que sempre entram em contato conosco aqui no 999048756. Esse é o nosso WhatsApp, DDD11, e também no e-mail no fôlego@band.com.br. Quero ouvir mais ouvintes do Fôlego, mais ouvintes da Bandeirantes. Vamos lá.
1: Bom dia, Capriote. É Aldo Siracusa Filho da Vila Formosa, aquele que pegou Guirambarré em 2023. Eu queria dar os parabéns para todas as mães do Brasil, principalmente a minha, a dona Florentina Moreno Siracusa, que tem 92 anos, a minha esposa Maria Alice, minha filha Mariana, que me deu 2 netos maravilhosos, Matheus e Murilo, e a minha esposa, que me deu o Bruno, e a Mariana, 2 filhos. Muito obrigado, parabéns às mães.
2: Capriote, bom dia, meu nome é Eni, falo aqui de São Bernardo. Todo domingo eu acompanho o programa. Eu não sou corredora, tenho uma filha que é corredora, que vai correr a maratona de Porto Alegre, mas eu adoro seu programa e eu começo a correr, às vezes por problemas físicos eu tenho que parar, mas o meu

0: começar uma atividade física, que gostariam de correr, correr com a filha. Eu tenho o privilégio de correr com os meus filhos, correr com a minha esposa, meu genro, correr em família. Eu me sinto um privilegiado. Eu tenho certeza que você gostaria de correr com a sua filha aí. Então eu vou te propor aqui um... Não é um desafio, mas eu vou te propor aqui fazer uma proposta para que você peça para sua filha te ajudar a correr os 5 quilômetros. Iniciando com a caminhada e com o trote leve. Caminhada e trote leve. E depois nós vamos fazer uma corrida juntos. Eu vou correr junto com você um dia 5 quilômetros, para a gente celebrar os seus primeiros 5 quilômetros, tá bom? Eu tenho certeza que você vai conseguir, porque depende de você, só de você. Você já tem a vontade, já tem o desejo. E agora, o passo quem vai dar é você. Peça para sua filha te ajudar, eu tenho certeza. Ela, maratonista, vai poder te auxiliar. E aí eu vou fazer um treino um dia com você. Ou aí em São Bernardo, ou você vai vir aqui na USP um sábado correr comigo. Nós vamos correr 5 quilômetros juntos. Tá bom, Eni? E parabéns. Siga em frente e vai atualizando aqui a sua evolução pra gente, tá bom? E obrigado também ao Aldo. É isso aí, Aldo. Um grande abraço. Últimas mensagens de texto aqui de Sergipe, onde a gente tem uma audiência espetacular, não é? Muito obrigado a você aí de Sergipe, que não colocou o seu nome, mas tá exaltando o fôlego aqui e agradecendo pelo conteúdo de qualidade. Muito obrigado, viu? Coloca o seu nome da próxima vez para poder te identificar, tá bom? E o Sandro, lá de Londres, olha só que legal. Bom dia, Capriotti, tô gostando da trilha sonora aí, parabéns. É isso aí, Roger Palme, olha aí, o pessoal tá gostando da sua trilha, viu, Roger? Capricha aí, porque a trilha sonora do fôlego é mesmo motivadora e contagiante. Mande a sua mensagem, porque no próximo domingo eu vou registrar as que estão chegando hoje aqui pra gente. Último colunista do programa, quem tá chegando é o professor Zeca. Sempre tem um recado importante para todos nós. Fala aí, Zeca.
1: Fala, Capriotti, amigos do programa Fôlego da Rádio Bandeirantes. Aqui Zeca Fernando, da Zetrec Brasil. E hoje eu queria falar com vocês uma coisa que pode até ser chover no molhado, porque quem está no mundo da corrida já sabe. Mas, baseado em algumas pesquisas que saíram aí esse mês, Strava fez esse tipo de pesquisa, o Ticket Sports também fez esse tipo de pesquisa, e mostrou um aumento de mais de 30% no número de eventos esportivos que envolvem corrida nesse ano 2026. E essas mesmas pesquisas mostram que quase metade desses inscritos são estreantes. Então, como a gente está falando sobre assuntos onde mexe com muito estreante, é importante reforçar algumas coisas, né? Então, é importante reforçar que, como você está estreando na corrida, é importante que você lembre que você está mexendo com o seu corpo, e o seu corpo não é uma máquina. Então, uma das primeiras coisas que você tem que fazer é procurar um médico do esporte, fazer uma avaliação geral, ver quais são as cargas que você pode imprimir para o teu organismo, para respeitar essas cargas e fazer uma evolução mais sustentável para isso. Hoje o que a gente vê aqui na corrida é muita gente trazendo o perfil do trabalho para o esporte, né? Aquele perfil de competitividade, aquele perfil de cobrança, e aí a gente vê gente fazendo muitas loucuras para conseguir alguns objetivos e acaba esquecendo do próprio corpo. Então eu acho que essa é a dica principal que a gente tem que dar hoje para vocês. Grande abraço, até mais.
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3: Uma pesquisa realizada em São Paulo descobriu uma ligação preocupante entre a poluição do ar e problemas nos rins. O estudo, que foi publicado na revista Scientific Reports, mostrou que o material particulado, aquela poluição fina que sai principalmente dos escapamentos dos veículos, e está associado a um maior número de internações por doenças renais. Ao analisar dados de 2011 a 2021, os pesquisadores notaram que os homens de todas as idades são os mais afetados, apresentando um risco maior de serem hospitalizados por problemas nos rins. O mais alarmante é que, mesmo quando a poluição está em níveis considerados baixos pela Organização Mundial da Saúde, o risco de internação por lesão renal aguda já aumenta para os homens. Curiosamente, o mesmo risco não foi observado para as mulheres nessas mesmas condições.
0: Terminou mais uma edição do Fôlego com o recado da Ana Galeano, sempre trazendo informação importante e relevante.

relevante aqui sobre a ciência, atualização do mundo da ciência aqui para todos nós. Fôlego volta no próximo domingo em mais uma edição na íntegra e inédita para todos vocês. Eu volto mais tarde com o futebol. Hoje é dia de Botafogo e Corinthians. Daqui a pouquinho, já já, tem Santos e Coritiba na Arena do Timão, hein? É, hoje é Corinthians, não. Corinthians fora contra o Botafogo no Engenhão. E lá na Arena Corintiana é o Santos contra o Coritiba. Daqui a pouquinho, com o João Paulo Capelanes, a gente abre essa transmissão que terá o Rogério Assis no comando lá da Arena do Timão. E o Ulisses Costa transmite Botafogo e Corinthians. Estarei hoje à tarde com todos vocês no futebol da Bandeirantes. E claro, em nova frequência. É isso aí, 107.3. Seja muito bem-vindo. Você que está com a gente aí em 107.3, não mudou ainda? Então corra, hein? Corra para mudar a frequência e vai lá agora. Registra aí 107.3. Daqui a pouquinho, essa vai ser a única frequência, o único caminho para você nos ouvir em São Paulo e na Grande São Paulo. Então vai lá agora, vai agora lá. Nos próximos dias, esse vai ser o único caminho para você nos ouvir. Então já registra aí, som maravilhoso, hein? Que som fantástico em 107.3, cobrindo toda a região metropolitana de São Paulo. E é isso, agora nós estamos nessa frequência. Eu espero você em 107.3 no Fôlego no próximo domingo. Tenham todos uma excelente semana, um domingo espetacular. Tchau, São Paulo. Tchau, Brasil.

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9:06. Bom dia, São Paulo. Alô, Brasil. Alô, mundo. Estamos chegando para mais um Domingo Esportivo Bandeirantes. Sejam todos bem-vindos, todas bem-vindas. Começa agora um programa mais expresso, até porque 11 horas da manhã. O maior clube da terra, o Santos, não tem história. O Santos Futebol Clube é a história.

0: dia 17 de maio de 2026. Sejam todos bem-vindos. Começa agora o Domingo Esportivo Bandeirantes. Hoje, uma edição especial para que a gente possa focar onde? No Santos Futebol Clube. O Peixe que entra em campo daqui a pouquinho às 11 horas da manhã. Eu sei, torcedor, você que costuma acordar, domingão mais tranquilo, sem aquela nhaca, até porque não tem pressa para acordar para fazer suas coisas, mas hoje tem pressa. Ligar no 107.3, está com a gente no youtube.com/Rádio Bandeirantes Oficial e, claro, no aplicativo Bandplay também, até porque já tem a primeira jornada esportiva do dia. Hoje tem ele, Brasil! É o canhão no microfone da Bandeirantes, vem aí com o mestre Cláudio Zaidan. Alô, Manuel, alô, Uberaba, minha terra! E daqui a pouquinho, reportagem Bandeirantes do Everton Ramos, chegando com todo o time técnico interno e externo na produção do Pedro Coin, com Roberto Dias, a central técnica, Alan Marcel com as imagens do Switcher, e aqui estamos para a condução da jornada esportiva Bandeirantes, para que a gente possa falar muito, não só sobre o Santos, mas sobre o Neymar e sobre seleção brasileira, porque a informação que chega é que Neymar, amanhã, depois de meses se arrastando, polêmica, vai ou não vai para a Copa, amanhã estaremos no Rio de Janeiro, no Museu do Amanhã, a partir das 4 horas da tarde. A gente já vai estar por lá ao vivo, falando, trazendo bastidores para a convocação do Ancelotti, que deve ser aí por volta de umas 5 horas da tarde. E aí vamos espichar a programação esportiva, com um, entre aspas, esporte em debate, até as 9 da noite. E o foco é Neymar na lista do Ancelotti e a informação, repito, o Neymar deve estar presente. Não só o Neymar, como o Endrick. Aí eu tô curioso para saber quem é que vai rodar para esses jogadores entrarem, hein? João Pedro, Rayan, entre outros nomes que a gente certamente vai debater, não só ao longo do domingão, mas ao longo de toda a segunda-feira. E eu quero já contar com a sua participação, chegando no 11999048756. Hoje eu tô acelerado, hein? 11999048756. Hoje tem muita coisa pra gente fazer, pra gente falar, pra gente interagir. Mas olha, gente, 10h30 da manhã é a abertura da Jornada Esportiva Bandeirantes. Então tudo hoje é no pique. Tudo bem, Pedro Coin? Tá assustado, Pedrão? Bom dia!
1: Fala, Capela. Não, hoje eu não tô assustado, não, viu? Eu tô de boa, tô tranquilo.
0: Eu vi, tranquilo.
1: Tentei mudar de lugar aqui pra fazer as minhas coisas e mesmo assim o cara não consegue me deixar em paz trabalhar, velho. Impressionante uma coisa dessa.
0: É mais forte que eu, velho. É mais forte que eu.
1: Impressionante.
0: Eu chego na Band pensando, quem eu vou dar um susto hoje? Aí tá o Pedrão de costas pra porta, é o prato cheio, né?
1: É, em quem eu vou dar um susto hoje, né? E sou sempre eu. Isso
0: sempre
1: que é engraçado.
0: Você é o Agrela, vai. São duas
1: o Agrela também,
0: presas,
1: quando
0: né?
1: O Agrela tá por aí. É. Mas o Agrela, ele se assusta. O Agrela é meio duro, né? Eu não sei porque que ele fica dançando nas redes sociais. Porque ele é meio duro, assim, tem um molejo de uma porta, né? Então, quando ele se assusta, ele também levanta os braços, tipo um Playmobil, assim, né? Tipo um Lego.
0: Ai, cara, a gente se diverte com pouco, né? Mas tudo bem, Pedrão? Você tá bom? Bom dia, Pedrão.
1: Tudo bem, graças a Deus, Capela. Bom dia pra você, todo mundo que nos acompanha aqui na Bandeirantes. Animado pra esse jogo aí do Santos, que pode subir na tabela, né? Diferente de uns e outros aí que perderam ontem e quem sabe perder até a vaga no G4 do Brasileirão, hein?
0: Você tem toda a razão. Falaremos muito do São Paulo Futebol Clube, que entrou em campo e o que aconteceu? Perdeu, mas não foi a estreia do técnico Dorival Júnior. Ele tava lá, no ambiente, mas não venceu. Até é importante passar os resultados. O Atlético Mineiro tá me surpreendendo, hein? O Galo agora, aparentemente, depois que o Hulk foi embora, emplacou uma sequenciazinha aí bacana de vitórias, hein? O Atlético Mineiro venceu o Mirassol por 3-1. O Internacional, quem diria, hein? Show do Carboneiro, marcou 2 gols. Inter 4, Vasco 1. E o Fluminense bateu o São Paulo por 2-1. E tivemos ontem um jogaço, cara. Achei bem interessante o jogo entre Palmeiras e Cruzeiro 1-1. Dois times que não se acovardaram, que jogaram, é bem verdade. Torcedor do Palmeiras aí tá no direito de criticar. O Abel meteu biruta, falou que no final do jogo não ouviu vaias, mas tivemos vaias depois da partida. Enfim, é o momento da gente aguardar. E olha, torcedor do Palmeiras, aproveita que hoje tá frio, mas tá frio aqui em São Paulo, hein, velho? Tá frio uma bárbara. Você mora onde, Pedrão? Que bairro que você mora aqui em São Paulo?
1: Eu moro no Butantã, Capela.
0: Butantã, friozinho lá também, hein,
1: velho? Ah, friozinho gostoso, né?
0: Você gosta de frio,
1: gostoso,
0: Pedrão?
1: Eu gosto.
0: No duro?
1: Eu sou do frio. Eu sou do frio, mas eu gosto de calor também. O que não dá, Capela, é assim, aqui em São Paulo, cheio de prédio, selva de concreto, né? Essas coisas. Aí calor, você chega para trabalhar suado. Quando eu chego, quando tá calor, aquele calor do verão mesmo, 34 graus, a minha primeira parada aqui na Band é o banheiro para secar as minhas costas, entendeu?
0: Nossa, então não que dá. Delícia. Imagina o cara tá tomando café da manhã, imaginando o Pedro Coin secando as costas suadas. É que beleza.
1: Ah, é uma boa imagem, né? Eu gosto, pelo
0: menos. Você se escora no azulejo assim para dar uma esfriada, não?
1: Não.
0: Que foi?
1: O azulejo, não.
0: É, azulejo, qual é o problema do azulejo?
1: Nada.
0: Né? É, então. Eu vou te falar uma coisa, cara. Eu sou aquele cara que gosta daquele calor. Mas sabe aquele calor que você tomou um banho gelado, você já tá secando e tá pingando de novo, velho? Pra você usar um chinelão de dedo, pra você meter uma regatona, aquele short de futebol, sabe, que fica curtinho. Uma delícia, velho. Toma uma geladinha na esquina, comer um amendoim, comer um salaminho pingado no limão. É uma delícia,
1: não,
0: velho.
1: Isso é uma delícia mesmo. Só que isso acontece uma vez por semana no máximo, entendeu? No resto da semana eu tô me secando no banheiro da Band.
0: Tem toda razão. Pode ser. Agora, o frio pra mim é mortífero. O frio é bom pra fazer duas coisas, comer e dormir, mais nada. Porque você sai, cara, eu tenho uma teoria aqui, você que gosta do frio, manda pra gente aqui, ó, no 11 99904 8750. Nem a pergunta do dia também, daqui a pouco a gente faz a pergunta do dia. Mas aí na sua terra, aí no seu local, na sua região, como é que é o frio aí, velho? Porque tem frio e frio, por exemplo, aqui em São Paulo, tá frio, mas não é nada aquela coisa, ah, que absurdo. Mas, por exemplo, interior, que vem aquele frio que rasga a alma. E outra coisa, eu sou contra o frio, porque todo mundo no frio fica doente, concorda comigo ou não? Todo mundo tem o nariz escorrendo, parece uma rena, fica com o nariz vermelho, aí você passa a mão no nariz, pega na maçaneta, aí já tá doente, passa pro outro, que passa pro outro, que passa pro outro. Isso no sol não tem, viu, Pedrão?
1: É, mais ou menos, né, Capela? No sol a galera se queima, tem que ficar passando hidratante na pele. Também
0: você passa
1: tem
0: hidratante na pele?
1: Ah, quando eu me queimo eu passo.
0: É.
1: Eu passo sérum facial todos os dias de manhã.
0: É mesmo, Pedrão? Você tá demais, hein,
1: sérum
0: Pedrão?
1: Sérum facial todos os dias de manhã.
0: Meteu um Monange pra jogo?
1: Não, não. Não é Monange.
0: Lembra do Monange da Xuxa? Existe ainda o Monange?
1: Eu acho que existe, né?
0: É?
1: Eu acho que existe. A Xuxa que era a garota propaganda, né, do Monange.
0: Exatamente.
1: Enfim, não é Monange que eu passo, é um sérum facial de outra marca que tem protetor solar. Daí eu venho pra Band.
0: Você vive grande fase, hein, velho?
1: Grande fase.
0: Você vive grande fase. Tá bom, gente. Manda pra gente aí, ó.
1: Depois o Pedro Martelli fica me zoando que eu tô tirando foto no estúdio. É porque a minha pele tá bonita, entendeu? É, eu me vejo no telão e, pô.
0: Essa geração, eu vou te falar, viu? 9h15, marcando o kit sinal da Bandeirantes pra você. Te mandar um beijo especial aqui. Ah, obrigado, cara. Eu não gosto de ficar lendo elogio, não, viu? Vou falar bem, velho. A gente é muito tonto, né? Porque a gente lê a crítica na íntegra, né? Mas o elogio a gente passa batido. É muito ego também. Ai, Capelanes, você é isso, você é aquilo. Né? Obrigado. Eu só mando um beijo pra você, viu? 9459, final de telefone, mandar uma mensagem bem legal pra gente aqui. Capela! Cadê? Bom dia, tamo junto demais. Edilson mandou mensagem pra cá, deixa eu ver quem mais. Ô Capelanes, e aí, bom dia. Aqui é o do Juventus da Moca. Você não vai falar nada, não vai fazer um programa de lá. É o Sérgio de São Paulo. Ô Sérgio, fizemos vários programas de lá, inclusive, ressaltando, falando e ainda elogiamos muito a campanha. Tanto é que no domingo retrasado foi, né, Pedrão? Domingo retrasado nós entrevistamos aqui o diretor da SAF, o diretor de futebol da SAF. Foi muito legal, um baita papo e ó, parabéns, Juventus da Moca, campeão paulista da Série A2. Vai ser fantástico ver o Juventus na elite do futebol paulista em 2027. Já pensou, gente? Juventus e Corinthians, Rua Javari, 500 mil pessoas, capacidade máxima para 3 mil e pouco. Mas coloca lá 40 mil pessoas para você ver se não entra. Vamos dar um jeito aí. Parabéns ao Juventus da Moca e parabéns ao projeto. Realmente muito legal. Obrigado demais o nosso querido Sérgio que mandou mensagem para cá. Cláudia Rosana, você é nossa alegria da Bandeirantes. Muito obrigado, Claudinho. Um beijo para você. Alô, São Bernardo do Campo. Alô, São Bernóia. Tamo junto demais. Tamo chegando. E estamos chegando também, sabe para quê? Para colocar a sua interatividade. Você que manda a mensagem para cá, é só mandar, hein?
2: 11 999 048756.
0: Eu não entendi, repita aí.
2: 11 999 048756.
0: Bom, gente, é o seguinte, nós temos aqui o nosso pacote de atrações. E aí é o seguinte, hoje vai ter que ser mais expressinho, porque realmente a gente tá acelerado. 10h30 da manhã, a bola já vai começar a rolar. 11h, 10h30 o Rogério Assis assume. Então o Domingo Esportivo Bandeirantes é mais curto hoje. Mas eu tenho uma curiosidade pra saber de você. O que, que você pensa sobre o jogo às 11 horas da manhã? Você é a favor ou você é contra? Por quê? Porque nesse meio de semana, depois que todo mundo já sabia que o Santos jogaria às 11 horas da manhã, uma pancada de ouvinte mandou mensagem pra cá no WhatsApp. Ai, que inferno, é um saco, 11 horas da manhã, porque é dia da gente estar com a família, focar, dormir mais tarde, etc e tal, e piriri, pororó, pururu. E a boleirada também não curte, a gente sabe. Você pergunta pra qualquer jogador de futebol. Ô, meu chegado, meu querido, ô, meu chapa, você curte aí jogar às 11 horas da manhã? Os caras não gostam. Por quê? Tem que acordar lá, vai, 6:30, vai no máximo 7 horas da manhã, meter um pratão de macarrão pra dentro, aí já começar a se preparar, se concentrar, acordar, pegar, ir pro estádio, lá, lá, lá. E ainda 10:30, que é a hora que os caras vão começar o aquecimento, ainda tá esse friozinho aqui em São Paulo. Ô, Pedrão, você curte trabalhar em jogo às 11 horas da manhã ou em nhaca? É bote errado.
1: Capela, é melhor pra mim, né, que tô aqui dentro do estúdio, é claro, é melhor o jogo às 11 da manhã do que os 8:30, ou a 8:30 da noite do domingo.
0: Toda razão.
1: Então, eu gosto desse horário também, porque depois, eu não vou no estádio hoje, né, assistir o jogo, por exemplo, mas se eu fosse santista e estivesse no estádio pra assistir o jogo, depois tem o domingo todo pela frente, sai, almoça com a família, tem a tarde toda pra assistir os outros jogos da rodada do Brasileirão ou pra fazer qualquer outra coisa que seja. Eu gosto, tá? Eu prefiro esse jogo do que o das 8:30 da noite, 7:30 da noite de domingo. Eu gosto sim desse horário.
0: É, domingo 8:30 da noite é sacanagem, né?
1: É bem osso, é bem puxado.
0: Os caras que criaram, eu até entendo, né? Se nós fôssemos os donos aí, os direitos de transmissão, vai você, o Pedro Coen, você é o presidente da tua empresa. Óbvio que você vai colocar na grade que melhor te atende.
1: O dia todo, né?
0: Exato.
1: Das 11 às 8:30.
0: Isso, pensando em audiência, e assim vai, né? Mas realmente, o cara que pegou, sentou um dia e falou assim: ó, pessoal, vem cá, no meio de uma reunião. Pô, o que vocês acham aí, domingo 8:30 da noite? É realmente desesperador, realmente não é bacana. Deixa eu só mandar um abraço aqui, ó. O Romeu Oliveira, obrigado demais pela sua mensagem. Cara, desculpa, eu abri o programa e esqueci de falar, ainda bem que você lembrou. Capela, por que não tivemos o Vivo Litoral hoje? Por causa do jogo? Sim, senhor. Hoje não tivemos, inclusive o Garrafinha tá ouvindo a gente, viu, Garrafinha? Parabéns, Felipe Garrafa, 21 quilômetros. Garrafinha, agora há pouco, correu uma meia maratona. Velho, o cara tem que ser muito louco. 11 horas da manhã é o horário que a gente tá debatendo, né? Imagina o Garrafinha que acordou às 3:30 da manhã, comeu uma parada e foi fazer uma meia maratona nesse frio, largada às 5 horas da manhã. Parabéns, Garrafinha, você é um fenômeno. Então não tivemos o Vivo Litoral, porque hoje mais expressinho tem o Domingo Esportivo Bandeirantes e daqui a pouquinho a bola vai rolar pra você, pra Santos e Curitiba. É a última aparição do menino Ney antes da convocação da seleção brasileira. Já que estamos falando do Santos Futebol Clube, alô Santos, alô maior clube da terra, o Santos não tem história, o Santos Futebol Clube é a história.

0: Daqui a pouquinho eu registro a sua participação no youtube.com/radiobandeirantesoficial. Antes disso, só mandar um abraço para José Roberto. Valeu, Zé! Reginaldo Matheus, Agnaldo Antônio, Weberton Luiz. Weberton, é isso aí. Weberton Luiz sempre manda mensagem para cá com a filhinha Milena de Aracaju. Vai, Corinthians! Manda ele aqui. Romeu Oliveira, Diego Gonzalez. Valeu, Diegão. Alô, Rolândia. Alô, Paraná. Olegário Vasconcelos, Daniel Torres, Luiz Brito, Gabriel Aparecido. É a galera sempre com a gente, acompanhando e assistindo na melhor frequência 107.3 e em youtube.com/radiobandeirantesoficial com imagens também. Vamos não para Vila Belmiro, não para Baixada Santista, vamos para a Zona Leste de São Paulo, a Arena Corinthians, a Arena do Timão, onde fala o repórter Bandeirantes Everton Ramos. Tudo bem, Everton? Tá no meio do povo aí, um abraço para você. Bom dia, Everton!
1: Tudo bem, Capela? Bom dia pra você, pro ouvinte ligado com a gente aqui na Bandeirantes, neste domingo diferente, né? A gente tá em frente, inclusive, ao estádio em Itaquera. Deixa eu fazer aquele visual pra vocês, ó. Mas é o torcedor do Santos que vai chegando pra esse domingo pela manhã. Vocês estavam comentando há pouco do jogo às 11 horas da manhã. Meu primeiro jogo às 11 da manhã na Bandeirantes. E claro que a gente vai parar, família, amigos... Capelanes ao vivo, Domingo Esportivo Bandeirantes. Vocês são da capital paulista, estão vindo pro jogo do Santos hoje. Expectativa do duelo de hoje, meu amigo?
2: Ah, eu acho que vai ser um 3-0, pelo menos com um golzinho do Neymar.
1: Um golzinho? Eu vou logo quebrar o protocolo. Eu tinha uma pergunta só pra vocês, mas eu vou quebrar o protocolo, já vou fazer agora. Na Copa ou não?
2: Lógico.
1: Por quê?
2: Porque ele é o, pra mim, é o melhor jogador que a gente tem hoje e ele faz diferença.
1: Você segue a linha dele?
3: Acho que esse assunto não devia nem ser discutido.
1: Oh.
3: Não tem nem margem pra gente falar disso. O Neymar tinha que ser unanimidade. Em qualquer seleção do mundo, como diria o nosso colega jornalista falou essa semana, em qualquer seleção do mundo ele já estaria convocado. Sem pensar.
1: Oh. Aí, o torcedor santista com o Neymar, Capela. Agora eu queria perguntar pra vocês, Santos jogando aqui em São Paulo, 11 da manhã, bom horário... Boa localidade, facilitou. Como que foi pra comprar ingresso? Porque durante a semana também a gente teve aí algumas situações, né?
3: Cara, pra comprar ingresso foi extremamente difícil. Acho que poderia ter sido muito otimizado essa questão. A gente passou o dia inteiro pra tentar comprar o ingresso, foi liberar, era tarde da noite já. E alguns amigos, inclusive, nem compraram, porque o erro que deu durante o dia persistiu durante a noite. Loucura. Mas localização boa, horário bom também. O dia tá um pouquinho menos frio, mas... tranquilo pra gente assistir um jogo, tomara que o Santos faça uma boa partida também.
1: Aí ó, 3-0 foi o dele com o golzinho do Neymar e o seu?
3: Ah, vou manter 3-0, mas um golzinho, uma assistência, né? Já que sonhar é de graça, a gente pode pedir.
1: Duas participações em gol pra Neymar. Qual que é o nome de vocês, gente? Desculpa.
2: É Pedro.
1: Pedro e?
3: Paulo.
1: Gente, bom jogo, viu? Obrigado. Vocês são daqui de São Paulo mesmo?
4: De Campinas.
1: Campinas, minha cidade. Ó, meus conterrâneos, hein? Nem combinei. Vocês são da onde de Campinas? Capela, vou aproveitar.
3: A gente mora perto do Shopping Campinas.
1: Ah, que legal, que legal. Eu sou lá do Parque Santa Bárbara. Gente, bom jogo, viu? Obrigado. Bom jogo pra vocês. Aí, ó, Capela.
0: Isso aí é marmelada, Capela, meu.
1: Inclusive, eu vou tentar...
0: Saia uma marmelada de desganhenta,
1: velho. Não.
0: Ô, Everton, não. Fica à vontade aí. Toca aí sem pressa, irmão. Foco é você aí. Vambora.
1: Porque, olha isso aqui, Capela. Torcedor do Santos que chega, a expectativa de mais de 45 mil pessoas presentes aqui. Eu ia falar na Vila Belmiro, mas aqui em Itaquera. O Santos, que já mandou um jogo aqui na temporada, foram 30 mil pessoas apenas contra o Bragantino pelo Campeonato Paulista. O cenário vai ser diferente, com certeza, muito maior para os torcedores do Santos neste domingo, 11 horas da manhã. Deixa eu aproveitar a família aqui, ó. Gente, deixa eu parar vocês para conversar com vocês. Ó, Domingo Esportivo Bandeirantes com João Paulo Capelanes. Quero saber de vocês, expectativa de jogo para hoje do Santos... 3-0 Santos, qual que é o placar? Vocês já estão, inclusive, dando uma esquentada num domingo frio, hein, Capela?
4: Com certeza. 4-0
1: Santos. 4-0
4: Santos.
1: E quantos dele?
4: 3 dele.
5: 2 dele.
1: Que isso? 2 dele?
4: 2 dele, 2 dele. Pra infelicidade do Capelanes, né?
0: Oh. Eu não tô defendendo ele.
1: Ele falou que tá defendendo.
4: Hoje ele tá com nós, contra o rival dele, né? Mas ele não puxa muito pro Neymar, não. Tô de olho no seu, hein, Capelanes?
1: Vocês estão vindo de onde, mesmo, gente?
4: Poços de Caldas, Minas Gerais.
1: Poços de Caldas, Minas Gerais? Quanto tempinho pra chegar?
4: 3h30 nós gastou.
1: Saíram hoje?
4: Saímos hoje.
1: Que horas?
4: 4 horas da manhã.
1: Que isso, hein? 4 horas devia estar um friozinho bom pra ficar em casa.
4: Por isso que nós tá aqui no... pra manter, né?
1: No Danone, né?
4: No Danone.
1: Bom jogo pra vocês, viu?
4: Obrigado, um abraço aí, tamo junto.
1: Boa, boa. Poços de Caldas, Minas Gerais, tá vendo, Capela? Tem gente de tudo que é canto, Campinas, Poços de Caldas. Deixa eu ver aqui, um chegando sozinho. Meu querido, Rádio Bandeirantes, aqui com João Paulo Capelanes ao vivo. Vocês são daqui da capital?
5: Não, somos do interior de São Paulo.
1: Que cidade?
5: Paranapanema.
1: Paranapanema?
5: Isso, próximo a Itapetininga, Avaré. Interior mesmo.
1: Quanto tempo vai chegar aqui? Vieram os dois?
5: Viemos em cinco pessoas.
1: Cinco pessoas.
5: Portão.
1: E aí, foi fácil comprar ingresso? Facilita o jogo aqui na capital? Desce muito pra Vila Belmiro ou prefere vir pra cá?
5: Ah, na capital é bem mais fácil, né? Bem mais próximo. Nós estamos muito no interior, né?
6: Só que a dificuldade é comprar o ingresso, né? O site.
1: Foi difícil essa semana, né?
6: O site é difícil. O site é complicado de comprar porque acaba que eles disponibilizam de vir aqui na capital assistir o jogo, mas eles não arrumam o site fica complicado, muita manutenção e acaba que tem gente que quer, tem gente pra vir, mas não consegue comprar o ingresso.
1: Foi fácil pra vocês comprar ou dificultou também?
6: Pra mim foi fácil. Foi? Pra mim foi fácil.
1: Deu pra pegar um popular ainda?
6: Deu, tranquilo.
1: É, expectativa pro jogo de hoje. Hoje os olhares todos nele, né?
6: Sim, com certeza. Neymar, espetacular. Tem que dar vida hoje, né? Hoje tem que dar vida. Amanhã, convocação e, se Deus quiser, vai pra Copa.
1: Você tá torcendo pra ele ir pra Copa?
6: Oh, com certeza.
5: Todo mundo tá, né?
1: O Hexa fica mais perto com ele, vocês acham?
5: Fica bem mais perto, bem mais fácil.
1: Que legal. Palpite pro jogo de hoje, meu querido.
6: 3-0, hat-trick do Neymar.
1: Hat-trick do Neymar? Que isso, Capelanes? Hat-trick do Neymar? Aí não vai ter como. Aí o Ancelotti...
6: Não, tem que levar. A seleção é o Neymar mais 25.
1: Que isso. Gente, bom jogo pra vocês, viu?
6: Todos nós.
1: Tá aí o pessoal vindo de lá da região de Itapetininga. Abraço, viu?
7: Fala.
1: Tá bom, vivo na Rádio Bandeirantes, Domingo Esportivo Bandeirantes.
7: O Weber tá afim.
1: Oi, Capela.
7: Deixa eu te perguntar uma parada. Você tá conversando com o povo aí no portão principal da entrada do estádio da Arena do Timão. E é o seguinte, eu tô curioso pra saber, você tá perguntando, mas a gente percebe que o torcedor santista, o antes até o mais raiz, o Santos é de Santos, tem que jogar em Santos, é a Vila Belmiro, assim vai. O pessoal tá mudando isso aí, né? Quanto mais jogos em São Paulo, pra essa galera aí, até quem é de Santos, às vezes até melhor, né, Everton?
1: E até pela não só pela facilidade de chegar, ô Capela, mas também pela torcida santista aqui na capital. Deixa eu aproveitar e parar mais uma família aqui que tá chegando. Pessoal, vocês são de onde?
8: São José do Rio Pardo, interior.
1: São José do Rio Pardo.
8: Isso, veio duas vans.
1: E aí eu pergunto pra vocês, ainda nesse debate, João Paulo Capelanes ao vivo pro Domingo Esportivo Bandeirantes, tá?
8: Boa tarde, bom dia.
1: Hoje tá diferente. O que eu ia perguntar, deixa eu só mudar de lado aqui pra conversar melhor com vocês, Um estádio na capital seria não seria um melhor?
8: Top demais, tem que ser na capital.
1: Olha aí, ó.
8: Vila já era, pequeno, já era. Torcida lá não representa, tem que ser aqui. Capital.
1: Tá vendo, Capela? Você acabou de levantar essa bola aí, ó. O torcedor santista super a favor da capital.
8: E pra nós do interior é bem mais perto pra vir do que descer lá pra Baixada. Lá é difícil ir, aqui é melhor.
1: Por isso também 45 mil pessoas é o mínimo aqui hoje, né?
8: Eu fiquei um dia inteiro comprando ingresso, consegui comprar 3 horas da manhã no site, travou tudo, não ia.
1: O Santos teve um problema com a instabilidade do site, o torcedor é a quantidade maior de torcedores nessa busca.
8: Então, se é na Vila, não sobra ingresso, 14, 15 mil ingresso, aí não sobra. Tem que ser aqui na capital pra 40, 50 mil pessoas, filho.
1: Quantos jogos do Santos você já viu esse ano?
8: Esse ano nenhum, é a primeira.
1: É o primeiro.
8: É. Eu venho quando eles vão no interior, Ribeirão, esses lugares aqui. Ou aqui na capital, mas esse ano é o primeiro que eu vim.
1: Vieram vocês dois?
8: É, ela é a primeira vez que vem no estádio.
1: Que isso, o que tá achando?
9: Tô amando. Vamos ver, hein? Tomara que o Santos ganha.
1: Palpite pro jogo, então.
9: 2-0.
8: 2-0.
1: É. Vai ter algum dele?
8: Neymar, ou sempre. Um gol e uma assistência.
1: Boa, gente. Boa. Bom jogo, viu? Obrigado, viu? Aí, ô Capela.
7: Muito bom,
1: torcedor
7: velho.
1: Do Santos, super favorável a essa mudança pra capital, né? Inclusive que a situação com a W Torre lá, da nova Vila Belmiro, tá parada e até o presidente Marcelo Teixeira já conversou contigo de forma exclusiva na semana passada ou retrasada, né, Capela? E ele trouxe detalhes disso. O torcedor do Santos, se ele pudesse de fato participar dessa escolha, aparentemente... Já que a gente só parou um e perguntou um sobre isso, eu vou perguntar pra mais uma família que tá chegando de onde... Ih, ela tá com vergonha? Não, ela tá com vergonha. Não. Ela só falou assim, eu não quero saber, não. Tem hora que você dá uma sorte, cara.
7: Ao vivo é assim mesmo.
1: Você não dá também.
7: Tem criança aí, Everton. Exatamente. Tem criança aí ou não? A criançada tá chegando também. Muita família criança, aí no estádio, né? Muito bacana, meu.
1: Muita, muita. Inclusive, deixa eu também já compartilhar com vocês que enquanto eu chegava aqui, vim de carro, né? É, muitos torcedores, muitas famílias chegando de carro e o torcedor santista também, as torcidas organizadas, vindo de uma estação, não da estação Corinthians Itaquera, vindo ali da Arthur Alvim a pé. Então, o torcedor santista vindo. Agora, deixa eu aproveitar também. Meu querido, tudo bem?
10: Bom dia.
1: Vieram a Domingo Esportivo Bandeirantes com João Paulo Capelanes. Estamos aqui ao vivo.
10: Vocês
1: vieram de onde? Conta pra
10: mim. Osasco.
1: Osasco, Grande São Paulo.
10: São Paulo, Zona Oeste.
1: Família toda?
10: Toda, não. Meus amigos.
1: Seu filho e amigos. E eu já vi o filhão aqui, ó, ele tá com a blusa azul, Capela. Você me perguntou da criançada. O que você chama? Fala pro tio. Felipe. Quantos anos o Felipe?
11: Seis.
1: O que que você mais quis ver aqui hoje ver? Conta pro tio.
10: Quem é que você veio ver aqui que você quer ver?
11: Neymar.
1: Quem?
11: Neymar.
1: Você gosta dele?
10: Fala pro tio.
1: Você acha que hoje ele faz gol?
11: Acho.
1: Você tá torcendo pra ele ir pra Copa do Mundo?
11: Não.
1: Não? Por quê?
10: Por que não? Fala que sim, Felipe.
1: Não, tá tudo bem. É horrível. Mas tá tudo bem.
10: Porque eu falei com ele brincando, Felipe, tomara que ele não vá pra Copa pra ele não passar vergonha que o Brasil esse ano não vai ganhar nada. Aí ele tá torcendo pra não ir pra ele não passar vergonha, entendeu?
1: Guardou na cabeça, né?
10: Guardou. Mas a gente tá na torcida assim, que o Brasil também, sei lá, consiga chegar em uma semifinal pelo menos, né?
1: Vai que, né?
10: Que difícil, acho difícil com Neymar ou sem Neymar, vai ser difícil.
1: Agora deixa eu aproveitar, Osasco aqui do ladinho.
10: Do ladinho.
1: Um estádio na capital ia ser uma boa?
10: Cara, eu acho que seria uma boa, mas pro Santos não é viável, não. Pra torcida sim, mas pro Santos não, enfim. Não vai ter jogos favoráveis pro Santos. Vai ter que ser numa segunda-feira, hoje, num domingo, 11 da manhã. Os jogos de quarta e quinta, nós sabemos que pra quem vai ficar os melhores horários e dias, né? Vai ser pro pessoal aí do trio Ferradura.
1: Levantando um bom ponto, que é enquanto ao calendário pra ter jogos dos quatro times numa capital. É. Verdade, verdade. Muito obrigado, vai, viu?
10: Obrigado,
1: bom jogo, Everton. Valeu, Everton. Ó, bom jogo, viu? Manda um abraço. Manda um abraço. Falta elas. Tchau, gente. Bom jogo. Isso, Rádio Bandeirantes ao vivo. 107.3. Ah, também.
7: Tadinho do menininho.
1: Muito legal, muito legal, Capela.
7: Deu pena do menininho.
1: Viu? E o pessoal, ó.
7: Torcedor bem pra Copa? Não.
1: Você quer que
7: não,
1: ele vá pra Copa?
7: É.
1: Não. E o torcedor segue chegando, lembrando que agora são que horas? Deixa eu ver. Meu celular aqui não mostra as horas agora, mas.
7: 9h33.
1: Os portões já estão abertos. É, os portões já estão abertos, então o torcedor santista já entrando no estádio do Corinthians, onde daqui a pouco a bola rola. Manda pra mim.
7: Não, deixa eu até aproveitar, você foi muito bem aí conversando com esse torcedor, né? É, tem torcedor mais clubista, mais apaixonado, um cara mais conciso, um cara mais consciente. E esse último torcedor aí, ele falou algo que pode ser curioso, né? Acho que por boa parte da torcida, cara, eu tenho minha teoria. O Santos jogando em São Paulo não coloca nem a pau, independentemente do jogo, independentemente do dia, independentemente da semana, não coloque do horário menos de 20 mil torcedores no estádio. Eu, pelo menos, penso dessa forma. Até porque quando jogava no Pacaembu, jogos de não tanta representatividade colocava seus 22, 24, 25, o que não pode é continuar na Vila Belmiro pagando para jogar. Que nem foi no último jogo, colocou 6 mil gato pingado. Aí não tem como. Vamos lá, Everton, mais um pouquinho do povo. Chegando na Arena do Timão, já já. Santos e Curitiba, 11 horas da madrugada. Vambora, Everton! Sou alvinegro
1: da Vila. Horário bom, horário bom. Repetindo, inclusive, Capela, meu primeiro 11 da manhã. Moça, tá sorridente aqui. Deixa eu chegar nela. Ela ficou com vergonha agora. Não, fala comigo, ao vivo, pra Rádio Bandeirantes. Mas, olha lá. É, Capelanes aqui comigo, ó.
12: Ó, Neymar na Copa. E o resto que se foi.
1: Eita, oh, não precisava. Eita, é ao vivo. Você concorda com ele?
13: Neymar tem que estar na Copa.
1: Tem que estar na Copa?
13: Lógico. Não tem como não estar. Se ele não for convocado, já é.
1: Não, peraí. Vai ter boicote?
14: Nem liga a TV. Se Neymar não for pra Copa, nem liga a TV. Eu nem assisto a Copa.
13: Eu já quero que o Ancelotti não vá na de 2030.
1: Ah, ó, levanta. E ele tem, tá de contrato renovado, hein? Oh.
13: 2030 aí, já tá aí, mas viu? Não, se o Neymar não foi, pode cancelar.
14: Liga TV.
13: Pode cancelar, Renato Gaúcho.
1: Mas você não liga a TV, mas você vai ligar o rádio pra escutar na Bandeirantes. Olha, que isso! 107.3, agora fala pra mim, de onde vocês são?
13: Sorocaba, São Paulo.
14: Cabo. São Paulo.
1: Pessoal vindo bastante ali do interior também, hein?
13: É, oportunidade única tá aqui ver o Santos. Tá louco.
1: Você já foi em algum jogo na Vila esse ano? Já
13: fui. Ano passado.
1: Mas nesse ano é o primeiro jogo do Santos?
13: Jogo do Santos. Primeiro jogo do Santos.
1: Muito por causa dessa proximidade com a capital.
13: Com a capital, ô louco. O Santos é da capital, velho. Não sei o que o Marcelo Teixeira fica fazendo lá aqui. Pelo amor de Deus, joga aqui na capital. O Santos é da capital. Santos é da capital. Santos de Santos, mas é da capital.
7: Santos é do mundo.
1: É isso, hein?
13: Lógico. Eu tenho que jogar aqui.
1: Ó, o Capela me lembrou que o Santos é do mundo.
13: Oh. É do mundo. Do mundo. Yes. Santos é do mundo. Do mundo. Mas a torcida maior do Santos é a capital. Capital.
1: É. Até por isso, hoje aqui, 45 mil pessoas pra ver Santos. Também o Camisa 10.
14: Santos, não. Santos, né? Pra ver o...
13: Eu, não. Neymar, monstro. Neymar, monstro. Viu? Falar pra você, não tem como. Não tem como. Ele é diferenciado. Se ele não for pra Copa, a seleção...
7: Tá aí, ó.
13: Tá bom. Sem Rodrigo, que é da nossa base. Sem Neymar, aí...
1: Aí não dá.
13: Não dá, não dá. Não tem como.
1: Gente, bom jogo pra vocês, viu? Abraço.
7: Muito bom. Aí, ó, ô, Everton.
1: Capela.
7: Mas deu já pra pegar. Deu pra pegar aí bastante aí do panorama, da rapaziada, do sentimento também. Tem os caras que já estão mais virados mais pra lá do que pra cá. Quer dizer, 9h36, os caras já estão mais pro outro lado do que não sei o quê, né? Tem os caras que nem dormem, né? Os caras já emendam logo a madrugada, já vão direto pro estádio. Então, Everton, faz o seguinte, ó. Enquanto você continua conversando com o povo, eu vou colocar em destaque mais a participação da rapaziada e já, Everton Ramos, de dentro da arena do Corinthians, de dentro da arena do Timão, a casa corintiana hoje é a casa do Santista. Só pra confirmar, todos os ingressos vendidos de forma antecipada. É isso, Everton?
1: É isso, todos os ingressos vendidos de forma antecipada. Então a expectativa é de mais de 45 mil pessoas. Tô tentando descobrir por onde eu entro aqui agora, viu, Capela? Eu vim do outro lado.
7: Vira a câmera, vira a câmera aí, deixa eu ver, consigo te ajudar, vamos lá. Deixa eu ver. Aí, ó, você vai reto, vai reto. Não, vai reto ali. Reto, reto, reto. Isso, continua reto aí, nesse sentido aí. Reto, reto, reto, aí você come à esquerda, você vai ver já o pessoal do credenciamento. É nesse setor aí.
1: Boa,
7: vai
1: boa,
7: se perder, hein? Precisa do repórter então... na transmissão, hein, meu?
1: Não. Que isso, não, mas é isso, viu, Capela? 45 mil é o mínimo. Mais 45 mil ingressos vendidos, então, torcedor do Santos em peso, ingressos esgotados, mesmo com problemas na venda durante o meio de semana. Teve torcedor que demorou um dia para conseguir garantir a entrada e vir à capital para ver o Santos nesse duelo que acontece daqui a pouco, 11 da manhã contra o Curitiba, Capela.
7: Boa, Everton Ramos, ouvindo o torcedor no meio do povo. Daqui a pouquinho tem Santos e Curitiba abrindo a rodada de domingo aqui no microfone da Bandeirantes. Everton, daqui a pouquinho você volta. Um abraço para você já de dentro do estádio em instantes, tá bom?
1: Fechado.
7: 9h38, inclusive eu tenho aqui uma... Bom, eu sei que é algo que não vai acontecer nunca, mas fica a minha sugestão aqui, o meu apelo. Eu sou favorável, por mais que nós estejamos no mundo tecnológico, que hoje você faz tudo de casa, hoje é tudo por aplicativo, e que bom que as coisas são assim, mas eu ainda sou favorável a o quê, Pedro Coin? Bilheteria física. Pra mim, ainda tem que existir a bilheteria física.
1: Também acho.
7: Você tem que ter, cara. Porque às vezes o cara não tem como pagar uma internet. Às vezes o cara não tem um aparelho de telefone celular. Eu sei que, poxa, geralmente as pessoas têm, né? Pelo menos a galera que frequenta, né? Que trabalha, geralmente sim. Mas ainda acho que se você tem um setor popular, vamos lá, 20 conto, 30 conto, até o cara que é um assalariado, o cara ganha um salário mínimo, o cara tem condições e ele tem que ter o direito de ter esse acesso. Porque às vezes o site oscila, é muita gente, dá pau, dá problema, você tenta comprar, não vai o comprovante, é uma bagunça. Aí o QR Code, os caras conseguem te hackear, pegar o teu QR Code, você chega na porta do estádio do evento, você não consegue entrar, que tenha de volta a bilheteria física. Preços populares, você não precisa nem colocar 10 mil lugares, que você coloque 1.000 lugares, 500 lugares, 100 lugares, mas para que a pessoa que tem o interesse de acompanhar o time de coração possa pegar fila, que nem a gente fazia lá no passado, debaixo de chuva, debaixo de sol, e ter acesso também, porque eu acho que é você elitizar demais o futebol brasileiro com tanta gente que infelizmente gostaria de ir, mas infelizmente não tem condições de ter essa possibilidade. Eu, pelo menos, penso dessa forma. 9h40, vamos fazer o seguinte, daqui a pouquinho mais a sua participação. Eu praticamente não coloquei nenhuma participação de áudio, então se você quiser mandar áudio pra cá, pode mandar 11 99904 8756. Vou repetir a informação pra você, o número do WhatsApp é esse aqui, ó:
15: 11 999 048756.
7: Ó, então continue mandando pra cá. Participação, estamos só começando o Domingo Esportivo Bandeirantes. Quero mandar mais uma vez um forte abraço pra todos vocês que mandam mensagens pra cá. E em instantes, a abertura da Jornada Esportiva Bandeirantes hoje com Rogério Assis, com o mestre Cláudio Zaidan, com o Manuel, com Everton Ramos, Santos e Curitiba, 11 horas da manhã, horário aleatório, horário da hora. E você vai nos acompanhar, claro, em 107.3. É só chegar, 107.3 é a nova frequência da Rede Bandeirantes para você se divertir, se deliciar, você ficar muito bem antenado, muito bem informado e, obviamente, a interatividade mais do que aberta, escancarada para você vir conosco, tá? 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
1: Você sabia que o maior artilheiro da história da Copa Libertadores é equatoriano? Alberto Spencer foi para a rede 54 vezes entre 1960 e 1972, principalmente jogando pela equipe uruguaia do Peñarol. Já entre os brasileiros, o líder neste quesito ainda está em atividade. Gabriel Barbosa, conhecido como Gabigol, que já marcou 31 vezes com as camisas de Flamengo e do Santos.
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1: A seleção marroquina será uma das pedras no caminho da seleção brasileira. Para muitos, o adversário mais complicado na fase de grupos, em que o Brasil encara Escócia, Haiti, além da seleção marroquina. E uma grande estrela desse time africano é Achraf Hakimi, lateral direito que aos 27 anos se prepara para disputar a sua terceira Copa do Mundo. Em 2018, caiu na fase de grupos, mas em 22 foi um dos principais destaques da campanha marroquina, que parou na terceira colocação, inclusive com um pênalti de cavadinha contra a Espanha, que garantiu a classificação do seu time. No Paris Saint-Germain, é uma referência, campeão da Liga dos Campeões, e em 2025 foi eleito o melhor jogador africano do mundo. Seleção brasileira que se cuide, porque Hakimi será adversário logo no começo do Mundial.
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2: 9h57 de volta, Domingo Esportivo Bandeirantes está chegando. Daqui a pouquinho, em 1h02, agora 9h58. A bola vai rolar para Santos e Curitiba, 11 horas da manhã. Atenção, nação santista!
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2: E aí, Neymar vai ou não vai pra Copa? Calma, tira a Copa do Mundo da frente, porque a Copa do Mundo do Santista é daqui a pouquinho na Arena do Timão. Alô, Everton Ramos, estava na parte externa do estádio, agora na parte interna. Peixão tá escalado já, Everton, vamos lá!
4: Capela, no aguardo, viu? No aguardo, porque em instantes teremos os 11 definidos pelo técnico Cuca e também pelo técnico Fernando Seabra. Daqui a pouco, um minutinho, sai a escalação do Santos, mas é um Santos que deve manter, Capela, a mesma base dos últimos dois confrontos, tá? Com o Luan Pérez como novidade, ele que teve uma fratura na mão esquerda, treinou inclusive com uma espécie de bandana durante a semana, ele retorna ao banco de reservas. Isso porque a tendência é que o Cuca mantenha o argentino Adonis Frias numa fase goleadora, hein? Marcou 2 gols nos últimos 2 jogos o zagueirão argentino, e com isso esse deve ser o Santos com os dois, com a defesa e com o esquema praticamente mantido do último duelo contra o Coritiba. Em instantes, a escalação do Santos, a escalação de Cuca.
2: É, tem que ganhar o Santos hoje, até porque, gente, atenção, o Santos é o 15º colocado, 18 pontos a tabela de classificação, e a matemática é muito simples, ó, o Corinthians também tem 18 e o Grêmio abre a zona de rebaixamento com 17. Vamos pintar aqui um cenário apoteótico, ó, o Santos perde do Coritiba, Deus me livre, o Santos fica com 18. O Corinthians joga as 4 contra o Botafogo. Se o Corinthians empatar, passa o Santos. E o Grêmio, que pega o Bahia na Arena Fonte Nova, jogo fora de casa, duríssimo pro Grêmio, por mais que o momento do Bahia não seja muito bacana, o Grêmio, se vencer o Bahia, passa o Santos também. E o Santos, o que acontece? Dorme na zona de rebaixamento. Mas hoje vamos tirar da frente essa energia ruim. O Santos é favorito, o Santos joga na sua casa, na casa do Corinthians, que é a casa do Santos. 45 mil torcedores e apaixonados que lá estarão para acompanhar mais uma transmissão da equipe de esportes da Bandeirantes. A narração, você sabe, ela é estrondosa, Brasil, você sabe.

0: Minuto marcou o Kit Now, tá chegando a hora da escalação do Peixe. Daqui a pouquinho o Everton Ramos passando para você os 11 iniciais. E aí todo mundo, nós ouvimos aqui o torcedor na parte externa, os torcedores santistas na sua gigantesca maioria. Todo mundo torcendo para que o Neymar esteja presente na lista do Ancelotti. E agora sim será a última grande aparição do Neymar. Arena do Corinthians lotada, 45 mil torcedores, aquela festa. Mas o Ancelotti não estará presente. Por outro lado, representantes da CBF estão na Arena Corinthians para assistirem Santos e Curitiba. Capela, mas e o Ancelotti, cadê? O Ancelotti estará hoje na Arena da Baixada, 19h30. Tem Atlético Paranaense e Flamengo. E o Ancelotti, obviamente, preocupado, está indo lá para ver, para conhecer, para conversar, para sentir o momento do Alexandro, tá jogando nada. Do Danilo, que mal é mal joga, mas quando joga não tá entregando. Por mais que o Danilo, ele seja um jogador para ser não só colocado na lista dos 26, como o Ancelotti já adiantou, mas não deve ser titular da Copa. Cara, uma hora você precisa do jogador em Copa do Mundo, nós já vimos como é que funciona, sobretudo nas últimas duas edições. Você ter jogador que não te entrega, uma hora mais cedo ou mais tarde, você vai precisar usar o cara. Então, Ancelotti, atenção ao Danilo, ao Alexandro, ao Léo Pereira e, obviamente, ao Pedro, que é outro que pode aparecer em mais uma convocação para a Copa do Mundo, assim como foi na última edição. Everton Ramos, 10h02. Eu quero mais um destaque do Santos, eu quero escalação fantástica. Vamos lá, Everton!
1: Torcedor por aqui também, Capela, nessa expectativa da escalação do Santos, que ainda...

0: não saiu, viu? Agora já 10 horas mais 2 minutos. Com 2 minutos a gente não teve ainda acesso à escalação santista. Mas trazendo mais um destaque, trouxe anteriormente que o Santos deve manter o Adonis Frias no time titular, mas o Cuca vai ter que necessariamente mexer, porque o João Schmidt, que vinha sendo titular, saiu ainda nos primeiros minutos do duelo da Copa do Brasil. Ele teve constatado uma lesão muscular na posterior da coxa direita. Não só ele, como o Gabriel Menino, que retornou no meio de semana também, depois de quase 2 meses fora, acabou sentindo a mesma coxa direita. Com isso, William Arão ou Gustavinho? Gustavo Henrique, algumas das opções que Cuca deve escolher daqui a pouco para estar entre os titulares. E claro, essa dúvida persiste, porque a gente ainda não tem a escalação oficial, nem pelo lado do Peixe, nem pelo lado do Coxa Branca, Capela.
1: Olha só, o protocolo, portanto, não seguido até agora na Arena do Corinthians, porque uma hora antes da bola rolar, os clubes são obrigados a divulgarem as suas escalações. Então, nem pro lado do Peixe, nem pro lado do Coxa. Chegou, não?
0: Chegou do Curitiba, Capela.
1: Eita, nós, então vamos lá, vamos escalar o Coxa Branca, o time do Alto da Glória. Vamos lá, Everton.
0: Escalado pelo técnico Fernando Seabra, com Pedro Rangel no gol número 12. O Lucas Taverna, garoto, tem a 86 na lateral direita. Thiago Coser, 23, e Rodrigo Moledo, camisa 4, sem o Jaci, na dupla de zaga, a equipe do Paraná. Pela esquerda, o Bruno Melo com a 26. No meio-campo, Thiago Santos, 21, Sebas Gomes, 19. Havia uma dúvida quanto a ele estar em campo ou não, mas ele vai a campo. Josué, camisa 10. No ataque, o Lavega com a 7. O Breno Lopes vai substituir pela direita o Lucas Ronier com a 77. E o Pedro Rocha, artilheiro da equipe, veste a 32. Este o Coritiba para tentar ganhar pontos do Santos em Itaquera.
1: Que faz uma campanha razoável. Voltando da Série B, décimo colocado, 20 pontos. A tabela de classificação tem muita gente com 20. Bragantino, Coritiba, Vasco e Cruzeiro. Lembrando, Capela, que o Vasco já jogou e o Cruzeiro também. Se o Coritiba vencer, ó, vai parar lá na quinta colocação ao lado do rival Atlético Paranaense, que hoje joga contra o Flamengo. Vamos lá, Everton, dá um repeteco do Coxa Branca aí.
0: O Coritiba, inclusive, ô Capela, que nos últimos 10 jogos... apenas uma vitória, viu? Um sinal de alerta ligado.
1: Começou bem, né?
0: Exatamente, inclusive vencendo fora de casa. Venceu o Corinthians aqui nesta mesma Itaquera.
1: Verdade.
0: Pelo Campeonato Brasileiro. Então é um Coritiba de Pedro Rangel para o gol, Lucas Taverna, Thiago Coser, Rodrigo Moledo e Bruno Melo, sistema defensivo. No meio campo, Thiago Santos, Sebas Gomes e Josué. E à frente, Lavega, Breno Lopes e Pedro Rocha. Estou a instantes, agora sim, Peixe também escalado, viu, Capela?
1: Que beleza, então Coritiba já definido. Vamos escalar o Santos Futebol Clube, o Santástico maior clube da terra.
2: Sou alvinegro da Vila Belmiro.
1: Escalando o Peixe, vamos lá, Everton Ramos.
0: Com uma informação aqui, inclusive, que chega agora, viu, Capela? O Santos com um desfalque de última hora. Igor Vinícius, lateral direito, com uma febre na manhã deste domingo, por isso, cortado do duelo. Santos com Gabriel Brazão no gol, 77. Mike na direita, 12. Dupla de zaga para Adonis Frias, 98. E Lucas Veríssimo, 4. Pela esquerda, o argentino Escobar, veste a 31. No meio-campo, William Arão, 15. Gustavo Henrique, 48. Ele vai com os dois. Então, na vaga de João Schmidt e Oliva. William Arão e Gustavo Henrique no meio-campo. Com Gabriel Bontempo, 49. Neymar, 10. Rolaser, 32, e nada de Barreal na frente, não. Moisés, camisa 21, ganhando oportunidade com o técnico Cuca, mexe bastante, inclusive, em relação à equipe que venceu no Paraná, viu, Capela?
1: Sem dúvida. Passa de novo pra gente aí, repeteco do Peixe, pra mais de 45 mil torcedores em Itaquera. Vambora!
0: De Gabriel Brazão para o gol. Mike na direita. Adonis Frias e Lucas Veríssimo, dupla de zaga. Escobar na esquerda. No meio-campo, William Arão, Gustavo Henrique, que o Gustavinho, Gabriel Bontempo, Neymar Júnior, Rolaser e Moisés. Este é o time do Santos, definido pelo técnico Cuca.
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6: A saúde pública de São Paulo ganha um reforço importante com o programa Tabela SUS Paulista. 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
8: 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O Domingo Esportivo Bandeirantes, às 10 horas e 12 minutos, abre espaço pra ele. Luiz Felipe Nunes, com informações da Central Bandeirantes de Jornalismo. Vamos lá.
9: O CIE, a maior ONG de inclusão social e trabalho jovem da América Latina, reconheceu 15 instituições de ensino no Prêmio Ponte para o Trabalho. Bruno Schumacher, reitor da Universidade Cruzeiro do Sul, falou sobre o prêmio na categoria Ensino Superior.
10: É uma alegria imensa, né? Porque é o terceiro ano consecutivo que a gente ganha esse prêmio e que mostra todo o nosso engajamento para colocar o nosso aluno no mercado de trabalho. E esse é um dos nossos pilares do nosso modelo acadêmico, né? Que é focar na nossa empregabilidade dos nossos alunos. A gente quer que o nosso aluno tenha estrela no mercado de trabalho. É um trabalho de equipe, né? É um trabalho de equipe. Todos os nossos coordenadores de curso engajados, mostrando para o aluno aquela vaga de estágio, que aquela vaga de estágio é aderente ao seu curso. É um estágio que ele vai ter benefícios pedagógicos, que ele vai conseguir se aprimorar para o mercado de trabalho. O aluno vendo isso, ele consegue se engajar, a gente consegue isso expandir para todas as nossas universidades Cruzeiro do Sul.
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6: Estamos de volta ao Domingo Esportivo Bandeirantes 10h16. Daqui a pouquinho tem Peixão em Campo. É, 11 horas da manhã tem Santos e Curitiba na sua rádio Bandeirantes 107.3. 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
6: Sempre ao seu lado, ó. 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

0: Peixão, 10h23, reta final de domingo, Esportivo Bandeirantes. Daqui a pouquinho você tem um encontro marcado com a transmissão mais explosiva do rádio do Brasil, hein? Com Rogério Assis, com o mestre Cláudio Zaidan, com o Manuel, com o Everton Ramos, a caminho do gramado, porque ele fica atrás da placa de publicidade, jogos do Campeonato Brasileiro, já conversou com o torcedor na parte externa, já trouxe a escalação do Peixão sem o Igor Vinícius, com um quadro febril, e o Neymar, claro, confirmado entre os titulares, com membros da comissão, membros da CBF, presentes na Arena do Timão, para mais de 45 mil santistas enlouquecidos, que vão acompanhar Santos e Curitiba, fundamental, que o Neymar, eu acho que não vai influenciar, viu, Pedrão? Eu acho que não vai influenciar. Se o Neymar, por exemplo, perder dois pênaltis hoje, for expulso, eu acho que o Ancelotti não vai pegar a lista amanhã. Não, vou riscar o Neymar, porque ele tá na lista. Vou riscar o Neymar, mas é sempre melhor que na sua última aparição, antes da divulgação da lista, ele possa jogar bem e ajudar o Santos, né?
1: Com certeza. Eu concordo. Eu acho que ele só não vai amanhã se ele se lesionar hoje. Acho que é o único caso. É, Deus me livre. Não tô torcendo pra isso, deu longe de mim. Mas acho que é o único caso que ele não é convocado amanhã, viu, Capela? Eu tava achando que o Ancelotti não ia convocar ele. Mas depois das entrevistas aí que ele deu pra Reuters, cara, pro The Guardian, eu tô achando que vai levar.
0: É, você sabe que o Pretzel fez uma entrevista na semana passada com o Rodrigo Caetano.
1: Sim.
0: Uma baita entrevista, inclusive, né? Porque o Rodrigo Caetano, por mais que ele seja meio sabonete, normal, como qualquer dirigente, ele é muito experiente, mas responde tudo. Mas pelas declarações do Rodrigo, eu tive a impressão que o Neymar não iria, porque ele tirou o corpo da jogada.
1: Sim, sim, sim.
0: Só que aí você falou muito bem, Pedrão, com as declarações recentes do Ancelotti, é claro que o Ancelotti não vai chegar numa entrevista, não vou levar, não, o Neymar é isso, não, o Neymar é aquilo. Mas ele meio que às vezes batia e assoprava, eu acho que ele assoprou mais do que ele bateu. Então me trouxe aí um ou outro indício que no final das contas, na lista dos 26, o Neymar estará. Eu fui contra o Neymar estar na Copa do Mundo. Não é que eu odeio o Neymar, tenho nada contra o Neymar, que ele seja feliz, alegre, com saúde, ele, a família dele maravilhosa. Mas eu acho que assim, o mental, o nível de intensidade, o nível físico e até em alguns momentos o nível técnico do Neymar tá muito distante do nível Copa do Mundo. Só que quando você para pra ver a lista dos 55, a lista divulgada pelo Ancelotti, e a projeção da lista dos 26, pensando com a cabeça do Ancelotti, na moral, cabe o Neymar na lista, velho.
1: Cabe.
0: Mas
1: o
0: isso
1: Neymar
0: é mais demérito ao futebol brasileiro do que mérito do Neymar.
1: Ah, com certeza. Eu sempre digo, Capela, que os principais responsáveis pela convocação do Neymar é quem tá na seleção brasileira sem o Neymar.
0: É isso aí.
1: É, quem tem jogado nesse ciclo sem o Neymar. São os principais responsáveis pela convocação do Neymar hoje. E o Ancelotti nunca escondeu que queria contar com o Neymar. Ele só disse, eu preciso de um jogador com um nível físico que dê pra jogar. Não posso convocar um cara que não jogue, porque não tenha condições de jogar. Mas eu quero contar com o Neymar. Se ele estiver bem, ele vai. Nunca negou isso. Então, acho que também por isso, o Ancelotti não vai deixar ele de fora.
0: Eu também acho que não. Inclusive, ontem, no jogo da final da Copa da Inglaterra, o João Pedro se machucou. Mas, aparentemente, não é nenhuma lesão grave. Ele ontem acabou sendo substituído com dores na região da coxa, né? No jogo contra o City. Inclusive, o City ganhou a Copa. O João Pedro sai lesionado. Aparentemente, não preocupa. Mas vamos falar a grande verdade aqui. Pô, o João Pedro fez uma baita Copa do Mundo de Clubes temporada passada. Há um ano. E aí ele vem caindo, mal e mal jogando no Chelsea, quando joga mal, não fez um maldito gol pela seleção brasileira. Eu acho que na história da seleção brasileira, um centroavante convocado para a Copa do Mundo nunca tenha marcado um gol com a camisa do Brasil. Acho que isso nunca aconteceu. E o João Pedro nunca fez um golzinho com a camisa da seleção brasileira. Eu, sinceramente, com todo o respeito que me merece, não sou Neymarzete, tenho nada contra nem a favor do Neymar, só analiso a questão do futebol, mas quando influencia alguma coisa fora de campo, bate no campo, aí também a gente critica, mas com todo o respeito, velho, eu abriria a mão sim do João Pedro pra levar o Neymar. Eu abriria a mão. Porque assim, João Pedro, Martinelli, sabe? Esses caras não vão resolver nada pro Brasil numa Copa do Mundo. Ah, mas o Neymar vai! Cara, às vezes não passe, às vezes num pênalti, que dificilmente ele vai errar um pênalti.
1: É, e você olha pro banco, Capela, ó, falta 10 minutos pra acabar o jogo, não tá faltando 87. Você olha pro banco e vê Martinelli e Neymar. Ah, quem você coloca
0: Neymar,
1: no jogo, né?
0: O Neymar, velho. Ah, mas o Martinelli, ele vai ser campeão da Premier League e tá na final da Champions. Tudo bem, pessoal, mas o Martinelli, com todo o respeito que ele merece, é um bom jogador. Mas acho que não é esse jogador nível, ai, maravilhoso.
1: Ele só não é o Neymar, né?
0: Exato. E tanto é que ele não é uma realidade do próprio Arsenal também, que hora joga, hora não joga. Então, assim, eu realmente levaria o Neymar. Para a lista dos 26, eu relutei muito, eu critiquei muito, eu cheguei a dizer em alguns momentos que era uma insanidade levar o Neymar naquele momento que ele não estava jogando. Pô, como é que a gente pode pensar, um cara que não está no nível físico, mental, técnico, tático, como é que você pode querer levar o cara? Agora que ele está jogando, agora que ele já pelo menos mostrou que num lançamento, num passe, ele não vai pegar a bola e driblar 4, 5 caras nunca mais na vida dele. Não faz isso contra o Curitiba, contra o Remo, não vai fazer contra a França, Espanha, Inglaterra, Argentina, Portugal, concorda? Mas às vezes num lançamento, num passe, num drible, num mano a mano, num pênalti, numa falta, ainda dá. É melhor do que João Pedro, do que não sei o quê, do que não sei o que lá. Eu pelo menos penso assim, Pedrão.
1: Eu também acho, viu, Capela? Acho que ele é o único jogador diferente de verdade que a gente tem nesse momento na seleção brasileira faz algum tempo, né? Tem outros bons jogadores, Vinícius Júnior, Rafinha. Eu acho que o Estevão tem de tudo para ser o próximo jogador diferente, mas o Estevão não vai pra Copa, né? O Rafinha e o Vinícius Júnior, quando precisaram, quando a gente precisou, não apareceram.
0: O Vini nunca jogou bem na seleção brasileira,
1: né? Então, assim, tem essas questões também. É por isso que eu falo, né? Os principais responsáveis pela convocação do Neymar são eles.
0: Tem toda a razão. 10h29, vem aí Jornada Esportiva no microfone da Bandeirantes. Vem aí a Rede Bandeirantes pra você, com Rogério Assis, com o mestre Cláudio Zaidan, com o Everton Ramos. Estaremos juntos no Intervalo Inteligente Bandeirantes e no plantão da produção do Pedro Coin. 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É Santos Futebol Clube, o maior clube da terra.

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0: aqui Neoquímica Arena, cheia, e o Santos, na casa do Corinthians, encara o Coritiba no jogo que vai marcar a convocação de Neymar para a Copa do Mundo.
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0: Abraço a você que ouve futebol na Bandeirantes em 107.3 para Grande São Paulo. 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Abrimos a transmissão deste domingo na Neoquímica Arena para a sequência do Campeonato Brasileiro valendo a 16ª rodada. Já já, em 20 minutos, às 11 da manhã, Santos e Coritiba. Deixa tentando terceira vitória consecutiva. Santos subindo na classificação do Campeonato Brasileiro para fugir de qualquer chance de rebaixamento. Tá empolgado. Vem de classificação contra esse mesmo Coritiba para as oitavas da Copa do Brasil. E é claro, hoje Neymar é atração. Neymar, que amanhã vai ser convocado por Carlo Ancelotti, joga aqui na Neoquímica Arena contra o Coritiba. 11 da manhã tem bola rolando e você vai se ligar com todos os detalhes, com todos os destaques na Bandeirantes, repito, em 107.3. 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Santos e Coritiba, expectativa de casa cheia, já é bom o público aqui na Neoquímica Arena. Times termina o aquecimento, voltam pro vestiário. Bola rolando às 11 da manhã. Todos os destaques, todas as informações aqui na Neoquímica Arena para Santos e Coritiba. Destaque do Peixe. Alô, Everton Ramos.
1: Tudo bem, Canhão? Bom dia para você, para o ouvinte ligado com a gente aqui na Neoquímica Arena, onde o Santos, inclusive, faz essa partida contra o Coritiba em instantes. Claro, a expectativa e os olhos para o camisa 10 Neymar, mas com quatro mudanças em relação à equipe que se classificou no meio de semana no Paraná. A mais recente delas, a ausência de Igor Vinícius na lateral direita, que acabou acordando com febre neste domingo. E no ataque, Moisés na vaga de Barreal.
0: Neymar é o último a deixar o campo aqui. Fez ali algumas cobranças de falta na entrada da grande área. É aplaudido pela torcida. Neymar, que amanhã vai estar na relação de Ancelotti, vai para a Copa do Mundo. O destaque do Coritiba, Everton Ramos.
1: É um Coritiba que também lida com problemas, viu, Canhão? São quatro também mudanças em relação à equipe que foi eliminada no meio de semana. O destaque, Jaci e Felipe Jonatas. O zagueiro Jaci, inclusive, titular. Eles tiveram um quadro de infecção respiratória que vem, inclusive, acometendo a equipe paranaense desde a semana passada. O Breno Lopes, por exemplo, foi ausência no duelo contra o Coritiba por causa dessa mesma infecção respiratória. Então, por isso, os dois jogadores ausentes, e é um Coritiba que vem com Breno Lopes entre os 11 iniciais no lugar de Lucas Ronier.
0: 10h42 da manhã, hora de Brasília. Estamos a 18 minutos de Santos e Coritiba. Vale a 16ª rodada do Campeonato Brasileiro. Caboclinho Manuel Zaidan, bom dia. Estamos juntos em mais uma, hein, Caboclinho? O destaque da opinião da Bandeirantes, a força da opinião Bandeirantes, com Cláudio Zaidan.
2: Bom dia, Rogério Assis, bom dia, Everton. O Manuel tá mandando um bom dia aqui para vocês, bom dia para toda a equipe. Pedro Cunha e Capelanes no estúdio, Roberto Dias na central. Olha, meu caro Rogério Assis, o Santos ganha esse jogo, ele passa o Vasco, que já jogou, ele passa o Cruzeiro, que já jogou, ele pode passar o Botafogo, dependendo do jogo do Botafogo contra o Corinthians, ele passa o próprio Coritiba. Se o Bragantino perder, ele passa o Bragantino, alcance Internacional e Atlético. Atlético que hoje, neste momento, é o sétimo, Inter é o oitavo, ambos ganharam ontem, né? Então ele dá um salto e se distancia consideravelmente da área de risco, da área de rebaixamento, porque nesse primeiro terço do campeonato essa foi a luta do Santos, tentar ficar fora da área de rebaixamento. Entrou, saiu. E o Santos é melhor que o Coritiba, independentemente até do último jogo, mas é melhor, tem jogadores melhores, né? Tem um time mais qualificado. E um Coritiba com muitos problemas, né? Inclusive na lateral direita você tem improvisação, Você não tem o Ranier, que é o jogador mais técnico do time. O Josué, que vai pro jogo, tá meia boca, voltando de contusão, é um jogador importante, que é um ataque perigoso, né? Pedro Rocha, Breno Lopes, todo mundo conhece bem, do Palmeiras. E no Santos, a opção pelo Moisés é discutível, né? Porque, afinal de contas, não é um jogo em que se espera o Santos ter espaço para contra-ataque. O Santos vai ter de trabalhar mais a bola no campo de ataque, então me parece que o Baiel seria mais adequado. Agora, quem está comendo a bola nesse time do Santos é o Gabriel Bontempo, Canhão. Esse jogador foi uma descoberta do Santos, talentoso, e a gente só espera que fique tempo suficiente na Vila Belmiro, porque já falam de interesse do Chelsea pelo jovem meio-campista do Santos. Estádio com muita gente, um ambiente totalmente favorável, enfim, um grande momento para o Santos dar um salto, se afastar da área de rebaixamento e ter pela primeira vez no ano um momento legal, classificado para a próxima fase da Copa do Brasil e conseguindo uma posição razoável no Campeonato Brasileiro, Canhão.
0: 10h45 da manhã, o quinto sinal da Bandeirantes marca, hora de Brasília, na Arena Corinthians, um grande público. Everton, qual é a expectativa de público para o jogo que começa em 15 minutos aqui, Everton?
1: Canhão, a expectativa é de mais de 45 mil pessoas presentes aqui na Neoquímica Arena, ingressos esgotados ainda na quarta-feira.
0: Os outros destaques do futebol da Bandeirantes. No Palmeiras, Luiz Fabiani.
3: Alô, amigos que acompanham a jornada esportiva da Bandeirantes. Sinal de alerta ligado no Palmeiras com a condição física de dois atletas, Sousa e Felipe Anderson. Ambos substituídos no primeiro tempo do jogo contra o Cruzeiro. Serão reavaliados nesse domingo e, claro, com muita cautela por parte da comissão técnica de Abel Ferreira.
0: Corinthians, Bruno Migliozzi.
4: Fala, Canhão, tudo bem? Abraço pra você, pra amigo ligado aqui na Bandeirantes. Às 16h, a vez do Corinthians, no estádio Nilton Santos, pegar o Botafogo pelo Campeonato Brasileiro. É um confronto direto na briga contra o rebaixamento na competição. Corinthians não vai contar com Gabriel Paulista. Cumpre suspensão pelo terceiro cartão amarelo. André Ramalho deve assumir a vaga na defesa da equipe do técnico Fernando Diniz.
0: No São Paulo, Guilherme Agrela.
5: Oi, Canhão, bom dia a você e a todos. Enzo Dias, é desfalque certo do São Paulo para o confronto diante do Botafogo. Próximo sábado, 17h, pelo Campeonato Brasileiro. Lateral esquerdo tomou o terceiro cartão amarelo e vai cumprir suspensão automática para este duelo, que deve ser o segundo de Dorival Júnior à frente do São Paulo, uma vez que o novo técnico assume e reestreia no tricolor paulista nesta terça-feira contra o Milionários pela Copa Sul-Americana. A derrota deste sábado para o Fluminense, que deixou o tricolor paulista no Campeonato Brasileiro na quarta colocação com 24 pontos somados.
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6: Oi, Canhão, tudo bem? Bom dia para você, bom dia para os ouvintes ligados aqui na jornada esportiva. Ontem, a Polícia Federal prendeu um criminoso investigado no caso do Banco Master, que estava foragido em Dubai. Os agentes cumpriram o mandado de prisão preventiva expedido pelo Supremo contra Vitor Lima Sedmaier, no Aeroporto Internacional de Guarulhos, em São Paulo. Ele foi detido imediatamente após desembarcar de um voo que veio dos Emirados Árabes Unidos, país de onde ele foi deportado. O foragido chegou em Dubai no último dia 14, mas as autoridades não permitiram a admissão no país e providenciaram o imediato retorno dele ao Brasil. Vitor Lima é um hacker suspeito de integrar o grupo chamado Os Meninos, que é especializado em ataques cibernéticos, invasões telemáticas, derrubada de perfis e também monitoramento digital ilegal em benefício de Daniel Vorcaro. Volto com você daí.
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7: Oi, Canhão, ótimo dia para você, todo mundo que nos acompanha aqui na Bandeirantes para mais uma jornada esportiva. Dia recheado de Campeonato Brasileiro da Série A, além, é claro, desse Santos e Coritiba às 11 horas da manhã. Às 4, com transmissão da Bandeirantes, tem um Botafogo e Corinthians, direto do Rio de Janeiro. Nesse mesmo horário, Bahia e Grêmio. E também um pouquinho mais tarde, às 6:30, mais duas partidas, Bragantino e Vitória, além, é claro, de Chapecoense e Remo. E fechando essa 16ª rodada de Campeonato Brasileiro, Atlético Paranaense e Flamengo. A tabela do Brasileirão nesse momento tem o Palmeiras, líder, com 35 pontos conquistados até aqui. O Flamengo é o vice-líder com 30, mesma pontuação do terceiro colocado Fluminense. O São Paulo, que perdeu ontem para o Tricolor das Laranjeiras, estacionou na quarta posição com 24 pontos e pode ser ultrapassado, tanto pelo Atlético Paranaense, quinto colocado, que tem 23 pontos, quanto pelo Bahia, sexto, com 22. O Atlético Mineiro, que jogou e venceu nessa rodada já, é o sétimo com 21, assim como o Internacional, que é o oitavo colocado com a mesma pontuação. O Bragantino é o nono com 20 pontos, mesma pontuação do Coritiba, décimo colocado, Vasco da Gama, 11º, Cruzeiro, 12º colocado. Na 13ª posição, o Vitória tem 19 pontos, o Botafogo é o 14º com 18, mesma pontuação do Peixe, 15º colocado, e do Corinthians, 16º. Zona do rebaixamento, a zona da degola do Brasileirão nesse momento tem Grêmio, 17º com 17 pontos, Mirassol, 18º com 13, Remo é o 19º, 12 pontos, e a lanterna do Brasileirão até aqui, a Chapecoense, tem 9 pontos conquistados. Porém, hoje tem mais campeonato, mais bola rolando ao redor do Brasil. É dia de Série B também, tem Atlético e Juventude às 4 horas da tarde. Às 6 tem Vila Nova e Avaí. Às 6:30, Criciúma e Atlético Goianiense. E nesse mesmo horário, um grande clássico do futebol brasileiro, Ceará e Fortaleza, às 6:30. Às 8:30 tem Sport e CRB. Além, é claro, de Brasileirão Série C, paulistas que entram em campo hoje, Ferroviária e Brusque às 4 horas da tarde. Além, dia 6:30, um Guarani e Ituano. É claro que tem Série D também e muito futebol internacional. Por exemplo, na Premier League, o Manchester United já venceu a equipe do Nottingham Forest pelo placar de 3-2 neste domingo, com gol inclusive de Matheus Cunha, o brasileiro, aos 11 minutos da segunda etapa. Daqui a pouquinho, no mesmo horário desse Santos e Coritiba, às 11 horas da manhã, tem Everton e Sunderland, tem Leeds United, Brighton, Brentford e Crystal Palace, Wolverhampton e Fulham, e a 1:30, fechando essa rodada, então, Newcastle e West Ham. Teve clássico também na Itália, a Roma venceu a equipe da Lazio pelo placar de 2-0. Mancini marcou os dois gols da equipe da casa. A Juventus perdeu no seu estádio para a Fiorentina pelo placar de 2-0, e a Internazionale de Milão vai empatando com o Chievo Verona pelo placar de 0-0. Na Espanha também tem jogo importante entre Atlético de Madrid e Girona às 2 horas da tarde, tem Sevilha e Real Madrid nesse mesmo horário, e um pouquinho mais tarde, às 4:15, tem Barcelona e Real Betis. Antes de eu te devolver, Canhão, só lembrando então que amanhã, convocação da seleção brasileira para a Copa do Mundo de 2026, a Bandeirantes estará presente no Museu do Amanhã a partir das 4 horas da tarde.
0: Amanhã, todos os destaques da convocação da seleção brasileira, com Neymar também na relação de Ancelotti, a partir de 4 da tarde, com toda a equipe da Bandeirantes, aqui na Arena Corinthians. O ambiental é da Vila Belmiro, bem mais cheia, porque aqui cabe muito mais gente que na Vila Belmiro. Num clima maravilhoso que você já está ouvindo, com a torcida chegando e com expectativa de mais de 40 mil torcedores na Arena Corinthians, com todo o time da Bandeirantes em campo, na mesa de som, com Vitória Vermelho. Central técnica com Roberto Dias. Switcher, imagens e youtube.com/rádio Bandeirantes Oficial, Alan Marcel, no digital, Gustavo Tomás, Sonzão Bandeirantes na Arena Corinthians, todos os detalhes para você. Marquinho Conceição pilotando a máquina ao lado do Marcos Mesquita. Os times vão subir já para o campo, para a bola rolar na sequência do Campeonato Brasileiro. Vamos com muito mais, tudo nos times, na Bandeirantes, no gramado da Arena Corinthians. Alô, Everton Ramos.
1: Canhão, a torcida do Santos segue chegando aqui na Arena Corinthians em Itaquera, e o torcedor do Coritiba também se faz presente. Há pouco, inclusive, eles trocaram provocações já dentro do estádio. No momento em que o torcedor do Coritiba levantou o som, a torcida do Santos respondeu com provocação aos gritos de eliminado, já porque eles se enfrentaram durante o meio de semana pela Copa do Brasil e foi o Santos quem saiu com as vagas, com a vaga, na verdade, nas oitavas de final. Falei que são quatro mudanças de cada lado, os dois técnicos tendo que mexer nos times. No Santos, o Igor Vinícius, que amanheceu com uma febre, substituído pelo lateral direito, Mike. No meio-campo, o técnico Cuca faz duas mudanças. O João Schmidt, que saiu no duelo de quarta-feira com menos de 5 minutos, ele teve constatada uma lesão muscular na coxa direita. Na vaga dele entra o William Arão, mas o técnico Cuca também promove uma outra alteração à saída do uruguaio Christian Oliva para a entrada do Gustavo Henrique. A última das mudanças em relação à equipe que conseguiu a classificação na Copa do Brasil está no ataque. A saída do argentino Álvaro Barreal para a entrada do Moisés. Claro, os olhos para Neymar. Neymar que vai fazer nesta manhã o 15º jogo dele na temporada 2026. Até o momento foram 14 jogos, com um bom recorte. 10 participações em gols, 6 gols, 4 assistências, a última delas para o primeiro gol do Gabriel Bontempo no duelo de meio de semana pela Copa do Brasil. O Santos que tem no banco de reservas mais uma vez, terceiro jogo seguido, o Gabigol, Gabriel Barbosa, não vem entre os titulares, mas nos outros dois jogos ele entrou em ambas as partidas na vaga do camisa 10 do Neymar, para qual tá todo mundo olhando nesta manhã de domingo. Além disso, também no banco de reservas, o Santos volta a contar com o Luan Pérez. Ele teve uma fratura no quarto metacarpo da mão esquerda, treinou durante a semana com uma espécie de bandagem na mão e, por isso, com o treino normalmente, ele volta a ser relacionado, mas o Cuca mantém o Adonis Frias entre os titulares, já que o Hermano, zagueiro argentino, marcou 2 gols nas últimas 2 partidas. É um Santos que tenta chegar a 8 jogos sem derrotas. Essa invencibilidade já dura 7 partidas, seria algo inédito na temporada, e não só isso também. 3 vitórias consecutivas fariam o Santos também sair da parte de baixo da tabela do Campeonato Brasileiro, que tem no seu meio bastante embolado. Por isso o Cuca inclusive já chamou esse jogo aqui de um duelo de 6 pontos. Pelo lado do Curitiba também são muitas ausências. A principal delas, Lucas Ronier, que sentiu durante o meio de semana contra o Santos e que também está suspenso pelo terceiro cartão amarelo. O Fernando Seabra coloca, improvisado na direita, o Breno Lopes e mantém pela esquerda o uruguaio La Vega. No meio campo também, mais alteração, quem entra hoje é o Thiago Santos. E na defesa, o Rodrigo Moledo é o escolhido para a vaga do Jaci. O Curitiba que, como eu também já disse anteriormente, vem enfrentando um quadro de infecção respiratória que está cometendo alguns dos seus jogadores. Dessa vez, o Jaci e o Felipe Jonathan viajaram com a delegação até São Paulo, mas já retornaram a Curitiba por causa desta gripe forte. Daqui a pouco a bola rola, e pelos lados do Curitiba, se o Santos tem invencibilidade, é um Curitiba que não vence há 5 jogos. A última vitória foi lá no mês passado, no dia 19 de abril. E nos últimos 10 jogos, olha esse recorde, Canhão. Nos últimos 10 jogos do Coxa Branca, apenas uma vitória. Sinal de alerta ligado no Couto Pereira.
8: Times já no túnel aqui da Arena Corinthians. Curitiba joga com o uniforme 2. Com listras em branco e verde, lembra muito a camisa do Sporting de Portugal. Santos vem de branco, os reservas já estão aqui sentadinhos. Enquanto isso, o clima nessa manhã de frio em São Paulo é esse aqui na Arena Corinthians. Vamos escalar os times da Bandeirantes, começando pelo peixe do Neymar Seleção, o Santos Everton Ramos.

0: Samuel Pierre, Christian Oliva, Miguelito, Rony, Robinho Júnior, Barreal, Lautaro Dias e Gabriel Barbosa.
1: Times vem pro campo, agora a escalação do Coritiba, Everton.
0: O técnico Fernando Seabra manda a campo Pedro Rangel no gol 12, Lucas Taverna 86, Thiago Coser 23, Rodrigo Moledo 4 e Bruno Melo 26, sistema de defesa. No meio campo, Thiago Santos 21, Sebas Gomes, capitão 19 e Josué 10. Pro ataque, La Vega 7, Breno Lopes 77, Pedro Rocha 32.
1: E na reserva do Coxa,
0: Keiner, Benassi, Fernando Sobral, William Oliveira, Wallison, Vini Paulista, Gustavo, David, Fabinho e Renato Marques.
1: Arbitragem para Santos e Coritiba.
0: O dono do apito é Paulo César Zanovelli da Silva, de Minas Gerais. O auxiliar número 1 é Nailton Júnior de Souza Oliveira, do Ceará. O número 2, Luiz Carlos de Franca Costa, do Rio Grande do Norte. O quarto árbitro é Bruno Mota Correia, do Rio de Janeiro. E no VAR, Wagner Huey.
1: Times em campo perfilados. Hino Nacional Brasileiro.

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1: Ô Rogério, e durante o hino, o Neymar chorou copiosamente, está com a filha dele no colo, estava, né? Chorou copiosamente, essa expectativa toda, o Cuca já disse que ele está assim, ansioso, tenta não demonstrar, mas está ansioso, né, para a convocação de amanhã. Bom, o Adonis Frias parece ter ganhado a posição, até porque fez 2 gols em 2 jogos, né? Faz dupla com o titularíssimo Veríssimo. O Mike tem essa possibilidade. O problema do Mike é físico, né? Tecnicamente ele é o melhor lateral do Santos, mas fisicamente tem muitas limitações. A opção pelo Arão é para ter um meio-campo mais técnico. Mas, para mim, o meio-campo ideal do Santos, Canhão, seria Oliva, Gustavo e Bom Tempo. Esse seria o meio-campo titular do Santos. Mas entra o William Arão, que tem mais bola do que o Oliva, mas o Oliva marca mais e também sabe jogar, tem um bom passe. Ele opta pelo Moisés, aqui para mim é um problema, porque não parece ser um jogo, não está desenhado para ser um jogo de contra-ataques. E o Moisés precisa muito de espaço para usar a velocidade. O Barreal é um cara que chuta mais de fora da área e tal. Mas enfim, nada, nenhum problema extraordinário, né? E com essa formação, Gustavo Henrique, William Arão, Bom Tempo, Rolezer, que joga muita bola também, o Neymar tem mais liberdade e não tem a necessidade de voltar tanto. Isso é beabá, né? Qualquer treinador para escalar o Neymar tem de ter muita gente no meio campo para dar o Neymar liberdade para jogar da intermediária ofensiva para frente. O Coritiba, com muitos problemas, tem um ataque rápido. Pedro Rocha, Lavega e Breno Lopes, um bom ataque. O Josué, Canhão, é o cara da armação, o cara que pensa o jogo. Thiago Santos, com essas mudanças impostas ao Fernando Seabra. O veterano Thiago Santos tem lugar no meio campo, é o cara de marcação, junto com o Sebastião Gomes. E uma defesa que tem um desfalque na lateral esquerda, né? E, até porque o Coritiba está sem 2 titulares, 2 jogadores que revezam na lateral direita. E entra o Taverna jogando improvisado. Pedro Rangel, bom goleiro. Enfim, um time legal, time de qualidade. O Santos é melhor. Joga num ambiente totalmente favorável. Eliminou o Coritiba na Copa do Brasil. E é favorito hoje na Arena Corinthians. Canhão.
0: Zaidan retratava.

0: choro do Neymar. Amanhã convocado pelo Ancelotti, é claro, ouvindo o hino nacional brasileiro, já se sentindo num clima de Copa do Mundo. Se vai ser titular é outra coisa. Ele é o capitão do time hoje, ovacionado pelo público aqui na Arena Corinthians, Everton.
1: Nesse momento, Canhão, ele beija o símbolo do Santos na camisa e agradece, ovacionado. De fato, o torcedor do Santos lota o estádio do Corinthians, claro, pela importância do jogo, pensando em voos altos na tabela de classificação, mas também por causa, principalmente, desse camisa 10.
0: Santos fica à direita. Dá a saída ao time do Coritiba, aquela conversa final dos jogadores de Santos e Coritiba para a bola rolar pela 16ª rodada do Campeonato Brasileiro. Santos tentando fugir da parte de baixo da classificação, melhorando a sua condição no Campeonato Nacional. Vem de uma boa sequência de vitórias. Torcedor animado, enche a Arena Corinthians. E volta a cantar, o Coritiba fica do lado esquerdo, tem muito torcedor do Coxa aqui também, Everton.
1: Tem, o torcedor do Coritiba vem também, é um grande número, Canhão. E lembrando que o Coritiba, que claro, só uma vitória nos últimos 10 jogos, mas fora de casa tem costume de aprontar neste Campeonato Brasileiro. Aqui mesmo, em Itaquera, venceu o Corinthians pela competição.
0: Neymar vai dar a saída, está tudo pronto, vai autorizar Paulo César Zanovelli. Tudo pronto para começar, Santos e Coritiba, Arena Corinthians em São Paulo, com bom público, temperatura em queda. O jogo promete ser quente aqui. Santos vem de eliminação do Coritiba, aliás, ele eliminou o Coritiba. Ele eliminou o Coritiba da Copa do Brasil, avançou para as oitavas de final e está motivado. Zanovelli já acertando o relógio. Tudo pronto, autoriza. Começa Santos e Coritiba. 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Sai jogando atrás do peixe, bola para a grande área. Adonis Elias com Brazão, Brazão marcado. Toca de volta o passe pela ponta esquerda. Jogada por dentro, puxa para o liberíssimo Neymar. Tentou o passe, tropeçou na bola. Marcação adiantada, volta na jogada pela meia direita. Neymar insistiu, já driblou. Escapa da falta, entra na sua grande área. Leva o tranco nas costas, agora foi tocado por trás, é falta. Zanovelli para marcar a falta numa sequência do Neymar tentando aqui, tropeçando na bola, Everton.
1: Uma jogada para cima, inclusive, do zagueiro do Coritiba, o Thiago Coser. Mas chama atenção, viu, Canhão? As cores das chuteiras do Neymar, muita atenção, rosa no gramado de Itaquera.
0: Cobra a falta o Brazão, sai da grande área, posiciona a bola, entrada da grande área lá do esquerdo. Everton, tem gente chegando ainda, não tá cheio, a arena do Corinthians não tá cheio ainda não,
1: tem
0: Everton.
1: Tem alguns espaços em branco, bem observados, viu, Canhão? Torcedor do Santos ainda chegando em Itaquera.
0: Moisés pro comando, Rolezer para a área, já driblou Moledo, vai no fundo pro Escobar cruzar, não cruza, se apresenta, perde, atrasa a jogada, volta o passe por dentro, tenta a marcação, o peixe, o passe errado, volta na jogada aqui pela direita, para tomar a frente, volta atirando Escobar. Neymar tentou ficar com a bola, acabou não conseguindo, a marcação por baixo, tira, lateral, defesa para o time do Coritiba cobrar, no começo do jogo aqui na Arena do Corinthians em São Paulo. Bandeirando, torcida organizada do Peixe subindo agora, torcedor continua, repito, chegando ainda. Lateral para fazer cobrança, Taverna, arremessa para a ponta, jogada com Brando Lopes, fechando por aqui, dois em cima, ele tenta a jogada, recua, coloca na grande área, Adonis Frias, Brazão dá um bicudo todo estranho, mas com trivela, levanta no ataque essa bola, tenta o passe em bom tempo, de cabeça corta, Thiago Santos, recupera a jogada pela meia direita na proteção, dois em cima dele, vai tentar o passe atrás, Arão marca, cerca, domina, volta no meio, Thiago, Thiago toca, volta pro zagueiro, vira a jogada por dentro, Thiago já vira a bola para Moledo, abre do lado esquerdo pela beirada do campo, deixa a passagem pela ponta, puxa, dá Bruno Melo, marcando o volante, tenta o passe pelo meio campo, dá Thiago, toca na grande área, dá pro goleiro, por dentro o passe, Pedro Rangel domina, Arão em cima, toca o goleiro, o Arão chegou a acertar o goleiro. Um toque de leve ali, Moisés da Caigota girou, escapou do Taverna para Neymar, colocou pro comando Arão, Neymar na meia lua para bater pro gol, outra tinta, rolou pela ponta, travado quando ia bater. Ele abre os braços, pede falta, jogada seguiu, aperta o Coritiba, bola aberta à esquerda, vai chegar pro fundo com o Lavenga, fechando com o Breno Lopes, por baixo a marcação, Mike na bola, tentou trafito, perde a bola de volta, Breno tenta tomar e ganha, recua, toca com o lateral, devolve a bola por dentro, tenta a passagem pela ponta, Bruno Melo tenta Thiago, Thiago vira a bola pela meia direita, puxa a aproximação, perdeu o Pedro Rocha, recupera o peixe, lado esquerdo, Adonis Frias, como se fosse um ponta, vai embora, Moisés encosta, Neymar pede, vai embora o Adonis, dá muita dele, tropeça na bola e a marcação tira. Tava todo empolgadão, tava na cara que ele ia dar uma trupicada na bola. Aí,
1: vem de um bom momento. Vem de um bom momento, né, Canhão? E dando uma de atacante, 2 gols nos últimos 2 jogos. E é o Santos e a torcida que vem em peso em Itaquera.
0: 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Grupo Souza Lima. 3 minutos e meio, primeiro tempo com o placar de 0-0. Recuado, bola entrada na grande área para Moledo. Marcado, gira por dentro. Tem um toque, falta nele. Rolezer deixou o pé. Moledo ia ser juízo, hein, Everton? Olha onde foi de driblar ali o jogador do Santos.
1: Foi perigoso, hein? Foi bem aqui na minha frente, inclusive, viu, Canhão? O Rolezer por pouco não consegue recuperar a posse de bola, mas pegou por baixo o Moledo. Falta marcada dentro da grande área para o goleiro Pedro Rangel bater.
0: 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Vem para fazer a cobrança o goleiro Pedro Rangel. 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Grupo Souza Lima. Josué vira a jogada pela meia, passando à frente com o Lavega pedindo, toca pelo meio campo, recebe de volta Thiago Santos com Sebas Gomes, levanta para a ponta, Escobar domina no peito, corta a marcação, vira o passe atrás, tenta a finta, quase que perde a bola Gustavo Henrique, Escobar vira-se, toca à frente, volta Adonis Frias, que toca para a direita para Veríssimo, Santos joga na sua grande área, Veríssimo domina, pede o Brasil e prefere inverter a jogada, toca na esquerda para Adonis Frias, que dá para Escobar, que volta a bola para Adonis de volta, enfia por dentro, Rolezer de primeira, belo passe, dá para Arão, Arão no meio campo, Neymar de primeira com o calcanhar, vira jogada, para bom tempo, fechada pela amiga direita, na ponta, Mike se aproxima, desce, fecha no apoio, tentou drible, sai da ponta, fecha por dentro, escorregou sozinho, Neymar na meia lua, caiu sentado, foi na jogada pela amiga direita, o time do Santos pela ponta, o passe Gustavinho fecha aqui, Rolezer encosta, olha para a área, para cruzar, levantou para o meio de cabeça, tira, Thiago Santos pega a sobra pelo meio campo, já vira Josué na esquerda para Breno Lopes na velocidade, aposta a corrida, ganha do Veríssimo, tá na área para fazer, bateu,

0: do Coritiba. Breno Lopes arranca do meio do campo na esquerda, na velocidade, deixa Veríssimo para trás, entra na grande área, na saída do Brasão, põe para dentro, para fazer o primeiro gol do jogo na Arena Corinthians. É gol do Coritiba. Breno Lopes, Coritiba 1, Santos 0. Brasão não tem jeito, tá feito, sai na frente o Coxa. Everton Ramos.
1: Surpreendendo os mais de 45 mil santistas em Itaquera, em uma jogada de contra-ataque que começa com o corte, a interceptação do Thiago Santos e a bela visão de jogo do português Josué. De perna esquerda ele despacha, e quem vai na correria é ele, Breno Lopes, carrasco do Santos na Libertadores de 2020. É ele quem entra pelo lado esquerdo, sozinho, ganha na corrida de Lucas Veríssimo e manda pro fundo da rede do Peixe. É o sexto gol de Breno Lopes na temporada agora. Santos 0, Coritiba 1.
0: Cláudio Zaidan, a força da opinião Bandeirantes, aqui na Arena Corinthians. O jogo começa 1 a 0 Coritiba.
2: Canhão, é o roteiro, né? O Santos todinho no ataque, pressionando. O Santos estava melhor, já havia conseguido criar algumas jogadas ali perto da área. Mas aí uma bola interceptada, o Josué, eu até falei para você, Canhão, é o armador do time, faz um lançamento formidável, como disse o Everton. E aí o Breno Lopes, a gente sabe bem, a jogada típica dele, né, Canhão? Velocidade, ele parte da esquerda para o meio, é difícil o zagueiro acompanhar. E bateu muito bem, bateu no contrapé do Brasão. Agora é saber como é que o Santos, que estava legal no jogo, estava seguro, estava confiante, como é que vai reagir a esse gol logo no começo da partida, cara.
0: Neymar no comando, arrancou na meia-lua direto!
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0: Arena Corinthians, a bola rola, o relógio não para. 7 minutos e meio do primeiro tempo. Campeonato Brasileiro, 16ª rodada, Santos 0, 1, Coritiba, Pedro Coen.
4: Gol do Breno Lopes, que recoloca o Coritiba nas primeiras colocações do Campeonato Brasileiro. É o sexto posicionado nesse momento, chegando aos 23 pontos, mesma do seu rival, Atlético Paranaense, que é o quinto.
0: Santos Preton pressiona a saída, Moledo bota o cabeção, Mike pega a sobra, recua, toca para Donis Frias, para chegar e para tomar essa bola, Pedro Rocha, escapa bem, dá Breno por dentro, para Josué, marcado, entrega de volta a bola pela beirada do campo, na aproximação pede Breno Lopes, volta com o lateral, serve atrás, Bruno Melo, marcado com dois na jogada, não tentou prensar, bola bate do próprio Josué e sai pela linha lateral, em arremesso para o Santos cobrar, cabos elétricos, Cio, Cio, a líder do Brasil, se é assim você pode confiar. Lançando pelo meio, vai chegar Josué, defesa corta, Escobar recua, Veríssimo bota para Brasão, Brasão de bico, toca no ataque, Neymar não sobe, sobe Moisés de cabeça, leva o tranco do Taverna, vai para o chão, vantagem para o Peixe, Neymar domina, Taverna pressiona, insiste Neymar, tentou prensado, tocado por trás, opa! Tem uma chegada um pouco mais cima aqui na ponta, pediram um cartão, só falta em Neymar, é isso, Everton?
1: É isso, falta do Uruguai, o La Vega chegou um pouco mais forte para cima do camisa 10, ali em cima dele também, o Taverna levou a pior o Neymar, mas posse de bola Santos, campo de defesa.
0: Lado esquerdo é falta, o Santos vai jogar. 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Arão cobra a falta para o Peixe, Escobar domina pelo meio campo, já dá o primeiro combo, escapa na marcação, vira a jogada para Neymar, da canhota, o zagueiro tenta, Neymar ganha, agarrado pelo braço, insistiu, toma a falta na recuperação de bola, tentou a jogada, bom tempo, trava a defesa, falta, falta atrás aqui, não teve vantagens, a novela apita e marca acertando, Everton.
1: E aparentemente marca na primeira jogada do Neymar, que ele acaba sendo agarrado pelo Avega, na bola parada, o Santos tenta o empate, Neymar nela.
0: 9 minutos e meio, o primeiro tempo, Coritiba está ganhando o jogo na Arena Corinthians e vem falta e vem bola parada do Coritiba, Everton, zagueiros indo para lá.
1: Lucas, hein? Veríssimo, Adonis Frias, o Ilharão também é alto, chegando por aqui dentro da grande área santista.
0: Estamos próximos do minuto 10, a homenagem do torcedor do Santos ao eterno rei do futebol, Pelé. Falta marcada, meia esquerda, o Santos vai cobrar com 9 minutos, 40 segundos do primeiro tempo. Para a grande área, Doris Frias, Veríssimo, Arão está lá também. Moisés na entrada da grande área, Rolezer passa, calcanhar, só dá do lado dessa bola. Neymar domina, põe lá na área, a bola para Arão, forte segunda trave, Moisés cabeceou no meio, tira o zagueiro, a bola bate na marcação, saiu do outro lado, escanteio. O Santos cria a jogada e ganha escanteio na direita. É
1: uma bela jogada do Neymar, visão de jogo, um passe com efeito, que encontra o Moisés livre de marcação, a marcação chega rasgando, tem escanteio, o Santos, Rolezer e Neymar na bola.
0: 1 minuto 10, hein? Que hora legal para fazer o gol de empate. Minuto 10, 10 minutos, homenagem eterna ao rei do futebol, Pelé. Peixe troca passes para trás, a jogada Mike domina, entregando para Escobar, que vira a bola para a direita. Neymar fecha, aberto, vencendo, encosta Rolaser também, pela ponta Gustavinho, com um bom tempo chegando, Rolaser para trás da bola, já recua, dá Neymar, pressão de Breno Lopes, de longe, Neymar por dentro, bom tempo, de volta a bola, com Neymar pelo meio campo, é marcado, Pedro Rocha insiste, Neymar vai tomar dele, recua, começa, toma um trinco nas costas, Neymar, a jogada seguiu, Escobar domina, os jogadores do Coritiba vão tentar deixar o Neymar nervosinho, isso faz parte. Na direita, essa bola pro Peixe. O laser para a área, jogada no fundo, direto para fora. Ele tentou lançar e tocou direto, linha de fundo, tiro de meta pro Coritiba bater. Arena Corinthians, a bola rola, o relógio não para. 11 minutos aqui, primeiro tempo. Campeonato Brasileiro, 16ª rodada. Santos 0-1, Coritiba, Pedro Coin.
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0: 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Opa, pintou o clima, o Thiago Santos foi lá, deu uma trombada com o Zanovelli. Chegou até a dar um tranquinho, o Zanovelli tropeçou. Mas tá todo mundo escorregando nesse gramado. Curioso que choveu muito em São Paulo essa noite. E o gramado tá escorregadio. Tá um quiabo, como a gente fala em Votuporanga. Até o Zanovelli deu uma derrapadinha agora.
1: Everton. E o Thiago Santos estava indo, partindo para cima do jogador santista. E o Zanovelli acabou levando a pior ali. O torcedor do Santos queria cartão amarelo pro volante do Coritiba. Ele, né? Não veio. Na bola parada, Neymar, o Santos tenta o empate.
0: O Thiago serviu até de escora para o Zanovelli, que estava escorregando ali, um tropeção do árbitro. Neymar cobra a falta na esquerda, placar de 1-0, Coritiba, 12,5, primeiro tempo, Neoquímica Arena. Lá vem a cobrança de falta. Neymar para fazer a cobrança, para grandear, e Adonis, Veríssimo. Arão também, Neymar levantou direto no gol, defesa corta a bola, voltou a entrada na grande área de bico, tira aqui atrás da marcação lateral, rebate o Bruno Bela, bola pro comando para Mike, comando Lopes, tira Mike na puxeta, na direita a bola fica, ataque do Santos ainda, Rolaser, para área, Veríssimo levanta o braço sozinho, Rolaser carrega a bola, vai pela beirada na direita Mike, toca Rolaser para Mike, driblou por dentro, recua a jogada, volta Rolaser de volta na direita, passe no fundo para bom tempo, costurou para bater, não bateu, devolveu bola, Rolaser, dá até para queimada ali, levanta na grande área a bola pra Veríssimo, do alto, Pedro Rangel, é Beli Abelton.
1: O torcedor do Santos que aplaude a jogada pelo lado direito, que envolveu Gabriel Bontempo, Mike, e que termina com o cruzamento do Rolaser de esquerda, direto nas mãos do goleiro do Coritiba.
0: 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São 13 minutos e meio, primeiro tempo, opinião Bandeirantes, a força da opinião Bandeirantes, primeira saída errada do Coritiba, Escobar toma com o Neymar, que domina pelo meio do campo, o Rolaser pede, Neymar bate, pede, vem Thiago Santos, chegou o Neymar, nada de falta no Neymar não, tenta ganhar Josué, Neymar toma, dá Rolaser, falta do Neymar. Zanovelli marca a falta, Neymar reclama, o jogo está parado. São 13 minutos e meio, o primeiro tempo, a força da opinião Bandeirantes com Cláudio Zaidan. Aqui na Arena Corinthians, Santos 0, 1 Coritiba, Zaidan.
2: Aí está ainda mais exacerbada, né? A retranca do Coritiba, normal. Ele já estava fechado com 0-0, conseguiu o contra-ataque, fez 1-0. E agora fica lá no próprio campo. E aí, Canhão? Quem tá no jogo, até o Brazão pode ir lá na frente fazer um gol de cabeça. O Moisés pode fazer o gol da vitória do Santos. Mas o jogo é muito mais pro Barreal, porque o Coritiba tá fechado. Não há espaço pro Moisés usar a velocidade. O Barreal é um cara que chuta muito de fora da área. E contra um time muito fechado, essa é uma das armas que você tem, né? Então, para mim, o Cuca terá de fazer essa alteração em algum momento se a coisa continuar desse jeito. Porque o Coritiba não sai, de vez em quando estica uma bola, mas tá fechadão. E o Santos tentando encontrar espaço, não conseguiu até agora, Canhão.
0: 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Alô, Zé Américo. Grande Zé Américo, um gigante do rádio, da televisão, literalmente 4 metros de altura. Escobar domina, recua, volta a bola com Veríssimo em Tabapuã. Alô, Circuito, esse aqui é gigante do som, hein? Grande Circuito. Bola pro meio, vai tomar Rolaser. Dominou e caminhou com ela, procura Neymar. Os caras dominam, já procuram o Neymar. Marcado. Na esquerda ele pede a bola, agora sim recebendo o Neymar no fundo. Na área, chegou, Escobar para trás, bate no zagueiro, escanteio! Santos ganha escanteio na esquerda, agora é
1: Santos que desce com o laser pelo meio, encontra bem o Neymar pelo lado esquerdo. E o Neymar, em que passe pro Escobar, por trás da marcação, ele tenta bater cruzado, ela bate na marcação do Coser, sai em escanteio, o Neymar cobra.
0: 15 minutos e meio, Santos manda todo mundo para dentro da grande área, atrás do empate, Neymar bate o escanteio, pé direito, lado esquerdo para cobrança, primeira travessia por dentro da defesa, corta, ela volta na sobra aqui atrás da marcação, gira e dá um bicudo, levanta para frente essa bola, o Lavega, ninguém do Curitiba, ela fica para Mike, que domina sozinho pela metade do campo. Arena Corinthians, a bola rola, o relógio não para. Aqui 16 minutos do primeiro tempo. Lucas Taverna bateu em Neymar. Sai o primeiro cartão do jogo. Que pegada que ele deu no camisa 10 do Peixe, Everton.
1: Uma pegada bastante forte, de fato. Fica sentindo ainda no gramado. Agora vai se levantando o camisa 10 santista. E o primeiro cartão, então, pro camisa 86, pro Taverna. Sobrou cartão amarelo também pra comissão técnica do Curitiba no banco de reservas.
0: Confirmando, Arena Corinthians, 16:30, o primeiro tempo e o placar da Bandeirantes no Campeonato Brasileiro. Santos 0-1, Coritiba, Pedro Coim.
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0: Moisés da canhota marcado, vai no fundo, tenta driblar, balançou de um lado para o outro, devolve para trás esse passe, vira para o Escobar, que toca para o William Arão. Santos atrás do empate do primeiro tempo, 1-0 Coritiba no comecinho, marcou no contra-ataque Breno Lopes, Veríssimo entrega de volta, bola para Arão por dentro, se desmarca Gustavo Henrique, ele prefere a bola para a esquerda, toca na bola o Escobar para Moisés, perdeu a bola, recupera para o meio para tomar a frente, já ganhando bola o Lavega, do que domina, abre a passada e vem para o contra-ataque, dominou para bater Lavega, para Josué, linha de fundo, passe para Taverna. Lindo giro, saiu Escobar, cruzou pro gol, passa pela pequena área, bola, Mike bota a canela e manda para escanteio. E a torcida tá vaiando o Mike, porque ele tava sozinho. Aqui daqui bancada é fácil ver que ele tava sozinho. Quero ver o cara dentro de campo ter esse raciocínio rápido. Se ninguém avisar, fica pior, né, meu Deus? Escanteio contra de graça.
1: Aparentemente ninguém avisou. Ele acabou tocando sozinho pela linha de fundo. Tem escanteio. Coritiba desce mais uma vez. Cruzamento perigoso. Na bola parada, tenta o segundo.
0: 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Escanteio pro Coritiba, temos 18 minutos do primeiro tempo. Josué pra cobrança, fica aquele bolinho na entrada da grande área, Moledo, Thiago Coser tá lá também. O Josué vem aqui para bater o escanteio, vai autorizar a cobrança de escanteio, usa Novelli, Coritiba 1-0. Fechadinho, Veríssimo volta a cabeça e tira a bola, sai na ponta, fica para Josué, disputa de primeira, colocou no bolo, vem, Brazão de soco, tira. Moledo devolve na grande área, bota Thiago Coser na cabeça, ela volta para Brazão. Brazão salvou, aí tem pressa, já repõe, já lança a bola com o Neymar da canhota, de primeira por dentro para Moisés, dois a marcado, carrinho na bola, tira e manda para fora pelo linha lateral, marcando o Bruno Melo. A força da opinião, Bandeirantes com Cláudio Zaidan, 18:30, primeiro tempo, Zaidan. Segue, Santos 0-1, Coritiba. Zaidan.
2: Santos erra demais, né, Canhão? Muito passe errado, muita jogada mal realizada. Que defesa fez o Pedro Rangel? Esse é o problema. O Santos fica mais com a bola, fica mais no campo de ataque, mas não consegue fazer uma boa jogada até agora. Não consegue finalizar.
0: E vem agora. Mike na direita, limpou pra canhota, pra direita, botou pro meio, defesa quarta, tira a marcação aqui atrás. Bruno Lopes vai na jogada, sobe de cabeça pra tentar pegar essa bola pra frente, Pedro Rocha toma Adonis Frias, pra Mike, pro Adonis, vai bater, domina, não chuta, lança pra direita, Rodrigo correu pra grande área, o Adonis no fundo, Gabriel, bom tempo, fechou o cruzamento na grande área, escorregou Neymar. Moisés escorregou, tá, muita gente tá escorregando, hein? Acho que dos 22 aqui, pelo menos uns 15, eu já vi escorregar até o árbitro. Eu não sei se os caras entraram com um pisante diferente, mas no aquecimento, Everton, já era... Deixa eu voltar com o Zaidan. Zaidan, isso é um problema sério. Os caras estão escorregando. Todo mundo escorrega. Pedro Rocha no comando, ganhou pro coxa. Limpou o Adonis. Rolou para abrir o gol aberto. Breno Lopes escorou. É gol. Gol! Mais um do Coritiba, mais um do Carrasco, Breno Lopes. Adonis. Ao receber, jogada pelo comando, Pedro Rocha vai. Adonis escorrega, eu tô dizendo, tá todo mundo patinando. Os caras parecem jogar de tamanco, de salto. Não é pela qualidade da bola, não é esnobando não. Gramado tá escorregadio demais. E aí Pedro Rocha põe na cara do Breno Lopes, que escora com o gol aberto na frente do Brasão, para fazer o segundo gol do Coritiba. Breno Lopes, Coxa 2, Santos 0, Brasão não tem jeito, tá feito. Breno Lopes de novo na jogada do Pedro Rocha. O Everton Ramos conta.
1: Canhão, e diferente do primeiro gol, esse pra calar de fato o estádio do Corinthians em Itaquera. Agora o torcedor do Santos tenta voltar aos poucos. Isso porque um jogo muito escorregadio, o Santos vai levando a pior. E na jogada, belíssima jogada do Pedro Rocha pela direita, ele finta a marcação santista, que escorrega e toca. Deixa com o gol aberto pro companheiro Breno Lopes. Sétimo gol dele na temporada, segundo no duelo, Santos 0, Coritiba 2.
0: Cláudio Zaidan, 2 a 0 Coritiba com 20 minutos do primeiro tempo, Zaidan.
2: É, mas isso tem a ver com o fato do time estar mal armado, né? Mal organizado no posicionamento dentro de campo. Não é porque você está perdendo e está pressionando que você vai deixar dois zagueiros lentos com dois atacantes rápidos, né? O Vinícius até poderia ter interceptado, mas perdeu na disputa com o Pedro Rocha. Jogada formidável do Pedro Rocha, né? Inclusive quando ele corta o outro zagueiro, ele espera, vê o Breno Lopes, rola pro Breno Lopes. O Coritiba está deitando no contra-ataque. O Coritiba fica lá atrás, fechadão, o Santos vai para cima. No contra-ataque, o Coritiba fez 2-0. Encontrou um espaço formidável para chegar na área e fazer o gol. O Santos se expõe demais, mal posicionado. Você deve pressionar, mas não deve se expor dessa maneira, cara.
0: 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La Vega também, Rolazer no comando, Moisés de primeiro passe, na área, recebeu de volta, vem Molino, trava, vem Rolazer na sobra, tira aqui dentro, Taverna, ela vai no meio campo, Pedro Rocha ajeita tudo esquisito, a sobra volta ainda para Josué, tem Breno Lopes se quiser, mas não quis, não toca, a bola para Canhota, Bruno Melo domina e vai jogar atrás com o time do Coritiba, dá Breno que toca na ponta, o Arão toma, já lança Gustavo Henrique dele para Rolazer, na direita Arão como se fosse um ponta, Rolazer bota no fundo do Arão, cruzou para a grande área, a bola vai no chão, pegou Pedro Rangel, Everton.
1: A jogada do Santos trabalhada pela direita, quem aparece é o William Arão, inclusive destaque, viu, Canhão, torcedor do Santos já vaiando demais o Mike, camisa 2, que entrou na vaga do Igor Vinícius nessa partida. O cruzamento do William Arão direto nas mãos serve como recuo pro goleiro do Coritiba.
0: 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Na área, Pedro Rocha pela direita livre. Calcar deixou para trás, o passe esnobou agora. Perde marcação, volta, tira Gustavo Henrique. Pedro Rocha insiste, bica, toca no meio do campo. Moisés vai chegar na jogada, uma casquinha de cabeça no meio para Rolazer. Molino corta na marcação, vira a bola pela ponta para a Taverna. Taverna para José, o cara é habilidoso, o armador do time. Toca pela beirada, volta a bola para Taverna, marcando, enfia pela meia direita para Thiago Santos, por dentro, Breno Lopes. Thiago cruzou para a grande, a bola de cabeça, tira que a marcação com Adonis Frias. Arão ajeita na barriga e bota na ponta, a bola para ninguém. Arão, o Neymar de hoje não é aquele Neymar que você viu há 10 anos. Ele botou na frente para correr. O Neymar de 10 anos atrás ia chegar na frente, que é da bola. Ele ia chegar, mas nessa não dava, né, Everton? O passe foi lá na frente.
1: Não, foi mais para a defesa do Coritiba do que até mesmo para os jogadores ofensivos santistas. O Neymar ainda estava atrás da linha do meio-campo, não daria para chegar, bola direto para as mãos do goleiro Pedro Rocha.
0: Placar de 2-0 para o Coritiba, Luiz Roberto Demúcio. Luiz Roberto Demúcio já aprendeu, já está lá com o radinho em 107.3, hein, Demúcio? Grande abraço, saúde para você. Lá vai atacar o Coritiba. Na esquerda desse passe, Breno Lopes domina. Domina e vai na ponta, passa Bruno Melo pedindo. Ele recua a jogada, volta pela meia direita. Sebastião Gomes já toca do lado. Josué para Ariel, passa a bola, bate. Atrapalhou aqui essa jogada no ataque do Coritiba. Pedro Rocha, Arão para Moisés, foi desarmado. Thiago no meio campo, volta a bola para o Gabriel com o pé, domina e joga Pedro Rangel. Placar de 2 a... É isso, você que está ligando agora, o 107.3. É isso que eu vou dizer aqui, Coritiba 2 a 0 vencendo no primeiro tempo e temos apenas quase 25 minutos do primeiro tempo, hein? Bola recuada para o goleiro, com o goleiro do Coritiba, Pedro Rangel, que domina dentro da grande área. 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Bico atrás aqui, Adonis Frias levanta Neymar de cabeça, não sobe, tira Thiago, a bola voltou para a ponta. Para chegar, Jorginho Lavega. Escobar volta a bola para Brasão dentro da grande área. Vitória Vermelho, mesa de som, com Roberto Dias na central técnica, marcando às 11h30 da manhã, hora de Brasília. Arena Corinthians, a bola rola, o relógio não para. 25 do primeiro tempo. 16ª rodada do Campeonato Brasileiro. Santos 0-2 Coritiba, Pedro Coin.
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0: 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Moisés de cabeça, toca no meio, a jogada seria com Neymar, já bica, toca à frente, esse passe, a marcação com Thiago Kozer, de cabeça devolve Veríssimo, Thiago Santos de cabeça, pro comando para ninguém, a bola fica para Brasão. Cláudio Zaidan, a força da opinião Bandeirantes, temos 26 primeiro tempo, Zaidan, 2-0 Coritiba, em plena Arena Corinthians, barra Vila Belmiro, Zaidan.
2: Cão, antes do jogo nós conversávamos aqui, você, eu, Everton. Esse jogo não é pro Arão e esse jogo não é pro Moisés. Esse jogo é para o Oliva no meio campo e para o Barreal. E na medida em que o Coritiba se fecha, é melhor ter um cara na área que sabe finalizar como o Gabriel do que ter jogadores rápidos, né? Que não encontram espaço para jogar. Então o Santos está mal escalado, mal posicionado. E o Coritiba aqui não tem nada demais, mas tem um ataque rápido. Se fechou, se abre, botou o time lá atrás. Quando tem a bola, esticão para jogadores rápidos, né? E foi assim que o Pedro Rocha e o Breno Lopes ganharam duas vezes com facilidade da defesa do Santos. O Breno Lopes meteu dois. E o Santos não chuta gol. Não consegue mandar uma bola em cima do Pedro Rangel. Quando o Neymar tentou a finalização, ela foi na arquibancada. Isso, claro, é um sintoma de um time que joga mal, cara.
0: Pedro Rocha disputa, Brasão sai com o pé, manda a bola para fora, uma saída errada lá atrás. Santos perdeu mais uma chance de um contra-ataque, tomou a resposta e vem lateral, bola pro Coritiba cobrar. 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Para fazer a cobrança da remessa lateral do Castavela, sem muita pressa, numa velocidade. Pedro Rocha de cabeça tenta, rebate de cabeça Gustavo Henrique. Vai no meio, Thiago Santos dá um voleio, tira por dentro. Sebas Gomes recebe de cabeça, rebate de cabeça Mike. Vai no meio, vem Moledo com Neymar. Neymar disputa, vai tentar o William, a bola bateu no queixo dele. Arão domina e devolve a bola para Mike, domina pelo meio campo. As vaias para o Mike começaram desde aquele escanteio, que ele estava sozinho, mas não deu tempo de ninguém avisar. Aí ele botou para escanteio. E virou o Cristo do time aqui no campo, né, Everton?
1: É isso mesmo, viu, Canhão? Desde aquele momento, o torcedor do Santos está pegando no pé dele. Ainda no, antes do primeiro gol do Coritiba, torcedor do Santos com desconfiança desde sempre do Camisa 12, um dos mais altos salários e que não corresponde em campo santista.
0: Escobar lançando pelo fundo, tentou o passe para Moisés, rasga o zagueiro. Tem aqui atrás a jogada com o Thiago Kozer que bica. Ela volta para o beijo, ainda para trás com o Veríssimo. 2-0 Coritiba, são 28:30 primeiro tempo. Já João Paulo Capelanes. No intervalo pela rede Bandeirantes de rádio. Faz a inversão, toca na bola, Gustavo Henrique vira para direita. Para Arão, se aproxima da jogada pela ponta. Mike pede, décimo apoio. Arão já bota para Mike, ele domina a bola e toma vaia. Vai no fundo para cruzar, não cruza, encosta Neymar. Mike domina a bola e já devolveu com Neymar pela linha direita, vira para o fundo. Escorregou. Bom tempo e a bola foi para fora pela linha de fundo. Zaidan, não é normal os caras estarem escorregando. A maioria dos jogadores dos dois times. Não é normal isso aqui, porque eles entraram e não se aqueceram. Como é que não viram isso, Zaidan? Ouviram e de repente acharam que dava para continuar. Que tá todo mundo, maioria pelo menos, os caras não ficam em pé, inclusive o árbitro, Zaidan.
2: É, eu não sei se, além da chuva, se houve aquela irrigação no padrão que o Corinthians costuma fazer, né? O Corinthians encharca o gramado com irrigação antes dos jogos, né? E muitos times sentem, inclusive. Agora, de fato, eu acho que estão com a trava errada, com a chuteira errada. Até o juiz escorregou, né, cara?
0: Pois é.
3: 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Placar de 2-0 pro Curitiba. Alô, meu querido Chiquinho, grande Chico, Chico, tradicional torcedor da nossa musa, da Portuguesa. Chico, grande abraço. Para trás o passe aqui com a Adonis Elias, que toca para Veríssimo, que abre a bola para Escobar do lado esquerdo. 2-0 para o Curitiba, chegamos a 29, domina, aliás 30. Toque Bandeirantes, marca. Vitória Vermelho, mesa de som, com Roberto Dias, central técnica. Arena Corinthians, a bola rola, o relógio não para. E o Santos aperta para a direita essa bola. Mike cruzou, rasteirinha, a bola bate na marcação, toca no Bruno Lopes, mais vaias para Mike. Rolezer na sobra, por dentro, entregando com Neymar. Neymar busca o jogo, dá Rolezer de volta, tenta girar, Moledo trava, vem na marcação Pedro Rocha, tira com o peito, devolve a bola do Luiz Frias para Veríssimo de primeira, vira o passe para Escobar no fundo, de cabeça ganha do La Vega para Moisés, para Escobar de volta, tentou girar, cai Moisés, nada de falta. Thiago Santos ganha, devolve a bola para sua grande área, dá pro goleiro, vem do zagueiro Thiago Cosa, girou, insistiu Escobar para tomar, Cosa limpou, Escobar no carrinho, bota a bola para fora pela linha de fundo. Tiro de meta para o time do Coritiba. Confirmando, são 31 primeiro tempo. Placar Bandeirantes, Brasileirão. Aqui, Arena Corinthians. Na 16ª rodada, Santos 0-2 pro Coritiba. Pedro Coim.
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3: 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Vai cobrar que o tiro de meta sem muita pressa, o goleiro do Coritiba, Pedro Rangel, já João Paulo Capelanes, no intervalo pela maior rede de rádios do Brasil, levanta o goleiro do Coritiba, bola para direita, para La Vega, Escobar disputa na cabeça e toca pela ponta ainda, tem Josué, ajeita com tranquilidade, vira pelo meio campo, vira o passe, Thiago Santos domina, marcado, Cozer pede atrás, Moledo livre, vira-se Thiago, domina e devolve a bola para Thiago Cozer, Neymar para cima, de volta pro goleiro, entrada na grande área, ajeita com o pé, joga Pedro Rangel, Grupo Souza Lima, 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Breno Lopes lançado, o Mike de cabeça corta na primeira, com a cabeça corta na segunda também, só que a sobra do Coritiba, ajeitou no pito para bater o Josué, Arão chegou inteligente para tomar, do que domina, vira o passe para ponta Moisés, que tanta, Rolezer, marcação se antecipa, volta no Melo para tomar, e escorregou Rolezer, mais um para Breno, tomou o tranco por trás do Mike, falta, opa, mas deu uma chega, mas deu uma buzinadinha, deu uma chegadinha boa, daquelas, hein,
1: chegou atropelando, né, o Mike pra cima do Breno Lopes. Breno Lopes, jogador perigoso, falta marcada pro Coritiba, e Canhão, arrisco dizer que em instantes teremos a primeira alteração no Santos.
3: Eu ia perguntar a você aqui, é o João Schmidt que tá aqui?
1: Aparentemente, Canhão, é do outro lado, o João Schmidt ele tá fora, né, teve uma lesão muscular na coxa direita. Perdão, aparentemente perdão. O Oliva, o uruguaio, deve vir a campo daqui a pouco, ou no lugar do Arão, ou até mesmo do Gustavinho, a ver o que o Cuca pode fazer.
3: Perdão pela minha falha, eu anoto as reservas para justamente não ser surpreendido, mas não olhei para a relação. Assim que você falou, busquei aqui do lado direito, pertinho de mim, abaixo aqui. Vi se aquecendo o jogador, que fisicamente até lembra um pouquinho a fisionomia do Schmidt. Perdeu a bola o Escobar. Pedro Rocha ganhou, tá na área, limpou, bateu, Brasão, defendeu, tirou Gustavo Henrique, a bola para lateral. Por muito pouco não sai o terceiro. Defesa gigante do Brasão. Quase o terceiro, Brasão salvou. A torcida lá, a loucura. Pertinho de mim, todo mundo se... Senta, minha gente, que eu quero enxergar o jogo também. Torcedor tá aflito. Brasão salvou agora, Everton.
1: Torcedor do Santos perplexo, Canhão, viu? Numa jogada, numa falha do Escobar, agora o lateral esquerdo. O Pedro Rocha, por pouco, não consegue o canto no canto esquerdo do Gabriel Brasão, que salvou e evitou o terceiro do Coxa Branca.
3: Arão domina no peito e dá um balão na direção do Neymar, de cabeça para o Belo, rebate, volta Arão, tentou, Thiago Santos ganhou, rebate, voltou Veríssimo, cabeceia para o alto, linha sozinho em Gustavo Henrique, bota de orelha para trás, Arão domina e já bota na direita, para chegar pela ponta, domina a bola e abre a jogada para Gabriel Bom Tempo, do Bom Tempo com o Neymar, placar de 2-0 Coritiba, 34 no primeiro tempo, Neymar entrega a bola de volta, Gabriel Bom Tempo, Mike pela direita, passa Bom Tempo no fundo, para Mike, levanta a cabeça, cruzou para Moisés, o goleiro saiu, tocou Moledo para fora, ela vai saindo, ficou na grande área, lembra do Melo, evita o escanteio, bota para fora pela linha lateral. Dois do Coxa na mesma bola, os caras não se falaram aí?
1: Não se falaram, mas o torcedor do Santos está de fato com o Mike como alvo. Não gostou do cruzamento do lateral direito, é o Santos que tenta o primeiro.
0: Escobar domina a bola pela meia canhota, placar de 2-0, Coritiba, fechamos 34 e meio, primeiro tempo, vira para Moisés, marcado, Taverna pressiona, Moisés volta a bola pelo meio campo ainda, dá para Arão, pela meia de primeira com Neymar, tentou fintar em Thiago Santos, Neymar chegou, caiu Thiago, nada de falta, vantagem Moledo. E aí errou o Zanoguer, porque a vantagem era do Coritiba, ele marca a falta para o Coxa, do Neymar em cima do Thiago Santos. Vem aí o toque Bandeirantes para marcar com Vitória Vermelho, mesa de som, com Roberto Dias na central técnica. Acabou o clima, Manuel Zaidan. Comigo, hein? Arena Corinthians, a bola rola, o relógio não para. 35 minutos do primeiro tempo. Placar da 16ª rodada do Brasileirão. Na Arena Corinthians, barra Vila Belmiro. Santos 0-2, Coritiba, Pedro Coin.
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0: 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Arremessa a bola para Josué, que dá Bruno de volta, ele escapa pela ponta. Breno Lopes vai fechar, Pedro Rocha, para ele a bola, ganhou, tocado. Breno Lopes na sobra, ganhou, derrubado, é pênalti. Pênalti do Escobar no Breno Lopes. Não há o que discutir. E sai cartão para o Escobar. Penalti em cima de Breno Lopes para o Coritiba, que pode fazer 3-0. Everton Ramos.
1: Incontestável, né, Canhão? Dá pra ver o tranco aqui do outro lado do Escobar pra cima do Breno Lopes, o jogador mais perigoso e mais fatal no duelo nessa manhã de domingo na Arena Corinthians. É um Coritiba que mais uma vez conta com a sorte pelo lado esquerdo, consegue passar com o Pedro Rocha e ele acaba tocando pro Breno Lopes dentro da área, derrubado. Pênalti marcado, o jogador segue caído após a penalidade, preocupando inclusive a comissão técnica do Coritiba, mas na penalidade máxima marcada, o Coritiba pode fazer o terceiro em Itaquera, Canhão.
0: Cláudio Zaidan, torcedor do Santos, atônito, ele olha pro campo, não sabe mal o que faz, o que pensa. Pênalti pro Coxa, que pode fazer 3-0 com 37 minutos do primeiro tempo. Zaidan.
2: Bom, pênalti indiscutível, né? O Escobar, ele atropela o Breno Lopes. De novo o Breno Lopes. Quando não é Breno Lopes, é Pedro Rocha. Por quê? Um espaço imenso. Mas não é só a zaga. O problema não é a zaga. O meio-campo do Santos não está marcando. Por isso dizíamos aqui, o Oliva tinha de jogar e não o Arão. O Arão é técnico, mas ele está muito lento, ele não marca mais. O Santos está errando muito. E a torcida precisa parar de personificar a insatisfação no Mike. Não é um problema, o Mike está perdendo o jogo, não. De jeito nenhum. E aí o jogador vai ficando ainda mais nervoso, tal, já fez uma falta que não deveria fazer. Agora o Cuca vai mexer no time por quase 38 minutos, porque está vendo um time exposto, aberto, que pode agora tomar o terceiro gol, cara.
0: Pênalti pro Coxa. Tá ali com a bola, Josué, camisa 10. Será que ele vai bater ou vai segurar para alguém chegar e bater o pênalti? É, Milton?
1: Por enquanto, ele mesmo é o encarregado da cobrança.
0: Josué para bater o pênalti pro Coritiba. Torcida acredita no Brazão. Gabriel Brazão dá uma catimbada, tá na risca daquela área. Josué já foi lá para trás. Josué nem olha pro Brazão. Josué fica na entrada da grande área com o pé direito em cima da risca. O Zanovelli vai lá, chama a atenção do Brazão. Bola tá na marca da Cal. O Brazão reclamou, não, tá na marca da Cal. Não tá inteira, mas tá ali com parte dela em cima da marca. Pênalti pro Coxa, 39 primeiro tempo. Josué, debaixo de vaia, contra Brazão. Josué partiu, bateu, gol! Terceiro do Coxa na Arena Corinthians, Vila Belmiro. Josué cobrando o pênalti. Torcedor do Santos não acredita no que vê. Uma manhã de domingo que tinha tudo para ser de festa. E o Santos toma 3-0. 39 minutos. 39 minutos do primeiro tempo. Josué de pênalti. Santos 0.
3: 3 pro Coritiba, Everton Ramos.
1: O torcedor do Santos desacreditado, que não acredita de fato no que ver amanhã de domingo em Itaquera. Cobrança de pênalti perfeita do Josué, o português na bola de perna esquerda, manda no canto esquerdo do brasão, que salta pro lado correto, mas não consegue evitar o segundo gol do português Josué na temporada pelo Coritiba. Coritiba 3-0, Santos que muda por isso então as vaias, a saída do Mike com a 12 para a entrada do 28, Christian Oliva por enquanto improvisado na lateral direita, o Gustavinho, Gustavo Henrique 48.
3: Cuca pra mim comete um desrespeito gigantesco com o Mike, Zaidan. O Mike, exato, como você disse, exato, estava personificado em cima dessa vaia da torcida. O que é que faz o técnico para ficar de bem com a torcida, para jogar com a galera ou pra galera? Tira o Mike. 3-0 Coritiba. E agora sem o Mike, agora o Santos vira para 4-3, não é, Zaidan?
2: É ridícula a alteração feita pelo Cuca, né? Ele desrespeita o Mike, joga o Mike aos leões. O Mike não, definitivamente não era nenhum grande responsável pelo placar. E a torcida personificou nele a insatisfação. Aí o Cuca faz isso. E não mexia onde ele tinha de mexer. Porque o Arão, lento, não marca ninguém. É ali que o Oliva deveria entrar.
3: Na direita, a bom tempo, cruzou pro gol de cabeça. Goleiro defendeu, a sobra vem Moisés, cabeceou o Neymar pedindo o pênalti. A defesa tenta. Tá marcando o escanteio, Zé Novelli. Defesão do goleiro, a trave ajudou também, Edelton.
1: Uma jogadaça do Santos com Pedro Rangel de destaque. Na primeira cabeçada do Escobar, o goleiro foi buscar, ela ainda trocou na trave. Na segunda, Neymar foi quem tentou empurrar pra rede, ele conseguiu tirar mais uma. E a terceira com Rolaser, à esquerda do goleiro, Pedro Rangel. A bola se perde pela linha de fundo, tiro de meta, Coritiba que se safa, segue 3-0 em Itaquera.
3: Neymar reclamou de que o goleiro havia defendido dentro do gol. Não aconteceu, não. Estava dentro ainda. Goleiro Pedro Rangel. Tanto Santos tenta a reação. 42, primeiro tempo, vem aí. João Paulo Capelanes, intervalo pela Bandeirantes. 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Escobar de cabeça, tentou na ponta, Moisés não consegue pegar e ela sai. Fim de primeiro tempo, você no youtube.com/rádio Bandeirantes Oficial, com as imagens do Alan Marcel. Ao lado dele no digital, o Gustavo Tomás. 3-0. Você que está ligando o rádio agora, você que está chegando agora, é isso mesmo, 3-0 Coritiba. Pedro Rocha lançado, vai no fundo, chegou por baixo para tomar e tomou essa bola. A Dona Estrela só que tropeçou na bola. Essa bola tem um problema, é muito redonda, esse é o problema. Alguém tinha que murchar um pouquinho, era, né? Está muito redondinha. Aí o Adonis pisou na bola. Culpa não é do Adonis, é da bola, né?
1: Time que vem errando bastante durante o jogo, né, o Canhão? E nessa daí também, o Adonis pelo lado esquerdo, ele ganha a jogada, mas acaba tropeçando, perdendo a posse da bola, que fica com o Coritiba no ataque.
3: Josué tentou jogar, a bola escapuliu, saiu. De novo, culpa da bola. E aí o Arão foi lá, deu uma chegadinha no Josué. O jogo tá parado, lateral pro Santos, cobrando o fim do primeiro tempo. 44, aliás, 43, Cláudio Zaidan. A força da opinião Bandeirantes, 43, tá indo embora o primeiro tempo. Com o Coritiba vencendo aqui na Arena Corinthians, Vila Belmiro. 3-0 pro Coxa, Zaidan.
2: Pois é, e a primeira intervenção, o primeiro trabalho do Rangel foi com 40 minutos, né? Aliás, um lance perigoso, ele foi bem, ela bate no travessão, ele dá volta para fazer a segunda defesa na cabeçada do Neymar. O Neymar falou que entrou, não entrou coisa nenhuma. Mas o Santos fez um primeiro tempo patético, realmente patético, coroado por uma série de erros do seu treinador, inclusive ao tirar o Mike àquela altura.
3: De cabeça tentou ganhar a defesa pelo meio, a jogada, nada de falta para o Coritiba, sobra, volta para a direita, Gustavo Henrique, domina o menino, entrega do Rolaser, bico da grande área, aprendeu, protegeu para bom tempo, dá na linha de fundo esse passe, Oliva cruzou, Neymar domina mal com dificuldade, limpou de novo, está na grande área Neymar, ainda com dois em cima, clareou, bateu para o gol, travada a bola, ficou na grande área para bom tempo, insiste a marcação para tomar a frente, Bruno Melo, ganhou para o Coxa, o bicudo, levanta a frente, a bola, Bruno Lopes está sozinho, vem Gustavo Henrique, colocou no peito, tocando bola para fora pela linha lateral, em arremesso, bola para o time do Coritiba cobrar, 44 minutinhos para os 45. Acho que a gente vai pintar por aqui com uns 3-2 de acréscimos, viu, Everton? Tô imaginando.
1: É, no aguardo do quarto árbitro daqui a pouco, mas deve seguir essa linha, o Paulo César Zanovelli, daqui a pouco os acréscimos aqui em Itaquera.
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0: Pintou um clima de novo. Tá lá o Breno Lopes. O cara já marcou dois. Sofreu pênalti. Estão deixando ou tentando tirar ele do natural. Ele tá ali no meio, ó. O Adonis vai pra cima dele. Os caras estão tentando intimidar o Breno Lopes, que agora tomou ali uma narigada do Adonis. Neymar também chegou. Os caras estão pilhando o Breno Lopes, que hoje é o Neymar do time do Coritiba, Everton.
1: Pelo que parece, até pela forma com que os jogadores do Santos reagem, ele teria tirado uma onda ali, mas tá vencendo o jogo, tá fazendo uma boa partida, fica até direito dele, né, ô Canhão. Por enquanto, e também os jogadores, há pouco subiu aqui um aviso no telão pra não arremessarem nada pra dentro do estádio, pra dentro do gramado. Agora um torcedor jogou a blusa pra dentro do gramado na Neoquímica e o aviso voltou ao telão. Mais 4 minutos de acréscimo.
0: Ah, o Breno fez o que o Neymar fez outro dia. O Breno foi ali para olhar atrás a camisa do Gustavo Henrique para ver quem era ele. Lembra, Zaida, que o Neymar fez isso outro dia? Aí
2: tem como vocês respeitam.
0: Não me lembro de alguém, ter se manifestado naquele dia do Neymar. Fez a mesma coisa o Breno.
2: É claro que os jogadores do Santos, a reação é normal também. Ô, o que você tá falando pro menino aí? Tá tudo bem. Agora, tá perdendo tempo, né? O jogo e o tempo.
0: 3-0 Coritiba no fim do primeiro tempo. Bola pra frente, Pedro Rocha. Adonis abre o braço e protege, escolta a bola. Brazão encaixa com tranquilidade a plaquinha. Já subiu na mole do 4-4 o Bruno Correa, Everton?
1: Já, né? Vamos já? Até os 49. 4 de acréscimo.
0: 4 de acréscimos, o laser pelo comando, o passe vai tentar na jogada pela meia direita, domina a bola, volta a bom tempo de primeira, no meio campo bate Cristian Oliva, pra Veríssimo, que toca com o Escobar, lá do esquerdo, Neymar se apresenta pela meia, Escobar já vira o passe, Neymar domina pela ponta, vem Moisés, Neymar vira pro Escobar, linha de fundo, pra tentar travar a jogada, dá uma truticada na bola, bate Thiago Santos, ela voltou pra ponta, pra Josué, 2 em cima, gira, chama a falta, Escobar ganha dele, depois leva a falta, Escobar, inteligente Escobar. Ganhou o que queria, Everton, falta pro frente.
1: Exatamente, ganhou o que queria. Na jogada que ele acaba perdendo a posse da bola, ele consegue recuperar do camisa 10 do Coritiba, do Josué, e na sequência leva o puxão da camisa e também um toque por baixo. Falta marcada na bola parada, Neymar.
0: Neymar cobra o escanteio nos acréscimos do primeiro tempo, 3-0 Coritiba, Arena Corinthians, Vila Belmiro. Neymar bate de pé direito, lado esquerdo para grande área, os zagueiros Adonis Frias, Veríssimo. Arão tá lá, levantando a bola, toque de cabeça pro gol, defesa, tira a bola, sai da grande área, fica pra Breno Lopes, o autor dos gols, na ponta lá, Vega dispara, lançado nas costas da marcação pelo meio, Pedro Rocha, encarou, dominou, tá na área, Brazão, se ele bateu o bico, Brazão com o pé, tocou na bola, ela foi pra fora! La Vega só não fez porque Brazão fez uma defesa gigante evitando o quarto gol do Coritiba.
1: E aí era pra virar passeio. É um Coritiba que no contra-ataque consegue chegar mais uma vez. E tudo começa com Breno Lopes. Passe belíssimo pela direita e que encontra o La Vega e que por pouco, mas por pouco chamado também de Brazão. Com o pé conseguindo evitar o quarto gol do Coritiba que tem escanteio nos acréscimos.
0: Serginho Portela com toda a família Portela em Minas Gerais, está lá ligado no Triângulo Mineiro, torcedor do Peixe estará desesperado, esperando reação no primeiro tempo, pelo jeito no primeiro tempo não vai rolar reação, não esperamos o segundo tempo, já nos acréscimos aqui do jogo Arena Corinthians, 48 toques já, vai bater o escanteio Josué para a grande área, os zagueiros do Coritiba, Thiago Coser e Rodrigo Moledo. Pra cobrança, Josué, ninguém na primeira trave, ele bate bem com a canhota, hein, gente? Partiu Josué com efeito direto no gol, Brasil de soco, tira a bola, sai da grande, volta aqui pela beirada do campo, na lateral direita, tá vendo, corre o Moisés também, a bola vai para fora pela linha lateral. 48, mais um pra acabar a primeira parte na Vila Belmiro, Arena Corinthians. Thiago Santos bateu pra jogada pela ponta, ela bate, Escobar e sai pela linha lateral. Toca para fora essa bola, rola entre a mesa lateral para o time do Coritiba. Aliás, para o Santos bater. 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Domina Moledo, abre a jogada pela ponta esquerda com o lateral Bruno Melo, que fecha aberto, tenta o passe, ela bate no Gustavo Henrique, saiu bem bom tempo. Toca a bola em bom tempo e sai pela linha lateral. Sonzão da Bandeirantes aqui na Arena Corinthians. Com Marquinho Conceição modulando a nossa mesa, ao lado do Marcos Mesquita. Moledo atrás, começa com o goleiro, volta a bola, entrada na grande área. Pedro Rangel domina, com tranquilidade, mas não há tempo de mais nada. Apita Paulo César Zanovelli, e o som do primeiro tempo é esse. Ouça, Arena Corinthians. Mais de 40 mil vozes vaiando o Santos. Santos 0, Coritiba 3. Alô, João Paulo Capelani.
5: Alô, Rogério Assis, do Canhão do Rádio. Que vergonha pro Santista, que vergonha o Santos Futebol Clube. 3-0 pro Coritiba, é isso mesmo. 11:54 da manhã. dia 17 de maio de 2026. O Santos vai protagonizando um verdadeiro fiasco na Arena Corintiana. Para mais de 45 mil torcedores, Neymar sai obviamente cabisbaixo, tira a munhequeira, joga no chão e o Santos tomando um vareio de bola. Acredite se quiser, você que nos assiste no youtube.com/radiobandeirantesoficial, nos ouve em 107.3 FM, você conosco no aplicativo Bandplay e em radiobandeirantes.com.br, o Santos mais uma vez, assim como foi no ano passado, vai sendo amassado. No Morumbi tomou um pau do Vasco e agora vai sendo amassado pelo Coritiba. Alô, Everton Ramos, aí é teste para o torcedor do Santos. Ingresso caro, tudo é caro, nada favorável e o time dentro de campo ainda toma esse sacode aí, Everton.
6: Parece que o jogo em campo, né, ô Capela? Tudo bem com você mais uma vez? Ficou lá no Paraná, né? Porque o Santos não vem a Itaquera e leva de fato um vareio do Coritiba. O Coritiba, que até o torcedor santista que vem em peso a Itaquera para ver Neymar, mas que viu Breno Lopes como principal destaque do primeiro tempo. Logo ele, eterno carrasco santista devido àquela final de Libertadores. Um Santos que vai vendo a quebra de uma invencibilidade de 7 jogos com essa derrota parcial. 3-0 para o Coritiba. Neymar, o principal e o primeiro dos jogadores santistas a deixar o gramado em um primeiro tempo, também teve muita irritação do técnico Cuca, chutando até mesmo o gramado no banco de reservas e que deve voltar com mudanças pro segundo tempo em Itaquera. Capela.
5: Não, é o mínimo que se espera, né? Se o Cuca voltar com o mesmo time, aí tem que demitir no intervalo do jogo. O Breno Lopes está comendo a bola. Sempre gostei do Breno Lopes, né? Longe de ser um craque, mas um jogador muito útil. O cara não só fez 2 gols, como sofreu o pênalti 3-0 para o Coritiba. Bom, alô, mestre Cláudio Zaidan. Eu sei que você, como santista, deve estar chateado. Bom dia, boa tarde, boa noite, mestre Zaidan. Alô, Manuel, viva o Santos, o maior clube da terra.
7: Bom dia, Capelanes.
2: Fala, Capelanes. Bom dia pro Roberto Dias, bom dia pro Pedro Cunha, pra Vitória Vermelho, fantástica vitória. E um abraço pro Luiz Cláudio Brito, que é santista e mora em Curitiba, ele está duplamente envolvido com o jogo, né? Torce pro Santos e mora em Curitiba.
5: Mestre Zaidan, é o seguinte, estava conversando com a Vitória Vermelha aqui também, ela já até passou a informação, os ouvintes no WhatsApp estão chateadíssimos com esse atual momento do Santos. Perto da zona de rebaixamento, dependendo do que acontecer, se o Santos não empatar, não virar, vai ter que secar aí o pessoal de baixo, Grêmio, Corinthians. Eu queria analisar Neymar e tal, mas assim, o negócio é o seguinte, Zaidan, antes de falar de Neymar, o que aconteceu com o Santos que tomou esse vareio de bola no primeiro tempo? Como explicar para o torcedor santista essa goleada no primeiro tempo, Zaidan? Zaidan. Deu uma oscilada. Daqui a pouquinho o mestre Cláudio Zaidan, com todo o seu cabedal, com todo o seu conteúdo, vai destrinchar para você, ouvinte Bandeirantes, o que rolou, o que está acontecendo com o Santos, pessoal. O Santos jogou ano passado no Morumbi contra o Vasco, que longe de ser um grande time, tomou um vareio de bola, uma goleada inesquecível, histórica, e agora vai jogando contra o Coritiba, que faz uma boa campanha, entrou na rodada na 10ª colocação, time vindo da Série B, campeão da Série B do ano passado. Não dá para o Santos colocar 45 mil em Itaquera, um jogo aqui em São Paulo, e tomar 3-0 do Coritiba, né, Santos? Alô, mestre Zaidan, eu preciso te ouvir, Zaidan, ajuda o Santos, Zaidan.
2: Consegue me ouvir?

0: componente vai se fechar, não vai ter espaço para usar velocidade, não é jogo pro Moisés, é jogo pro Barreal, que é um cara que chuta muito de fora da área. E o Arão é um jogador técnico, ele é bom jogador, mas ele tá muito lento, ele não marca. O Oliva deveria ter sido escalado titular. O meu campo do Santos é Oliva, Gustavo e Bom Tempo. Esse é o meu campo do Santos. O Cuca escalou mal. E mais, Capelanes. A torcida resolveu escolher o Mike para personificar a sua insatisfação. Então o Mike, vai no Mike, pega no pé do Mike, não sei o quê. Com quase 40 minutos, o Cuca manda o Oliva pro jogo, em vez de tirar o Arão para corrigir a marcação no meio campo, ele tirou o Mike. Pô, ele expõe o cara, jogou o cara aos leões, expôs as vaias para colocar o Oliva improvisado na lateral direita. Então, foram muitos erros. O Santos, a rigor, finalizou uma bola no gol, que foi uma defesa dupla, né? Primeiro do Rolaser, o goleiro espalma, ela bate na trave, o Neymar cabeceia, o Rangel faz a defesa. Só passou o resto do primeiro tempo sem conseguir chutar no gol. Quando tentou a bola do Neymar, ela foi na arquibancada. E o Coritiba encontrou um espaço formidável, generoso, com caras rápidos, La Vega, Pedro Rocha e Breno Lopes, nadou de braçada. Por isso o Breno Lopes fez dois, sofreu um pênalti. No segundo gol, uma jogada em que quem escapa é o Pedro Rocha, fez uma grande jogada individual. O Santos, além de atacar mal, ser ineficiente no ataque, o Santos foi um time que não marcou, deu espaço. Dois zagueiros lentos correndo atrás de três atacantes muito rápidos. O resultado foi esse aí, 3-0, e quase saiu quarto em outro contra-ataque com o La Vega, não fosse a intervenção do Brazão. Ele ainda toca no pé do Brazão e sobe e vai para escanteio. Primeiro tempo muito, muito, muito ruim do Santos.
1: Capelanes.
0: O Coritiba foi eficiente, marcou bem e usou de maneira fatal os contra-ataques.
2: Concordo 1000% contigo, mestre Zaidan. Estamos no intervalo inteligente Bandeirantes. Na volta, vou perguntar ao mestre Zaidan, se der tempo também, estamos na correria aqui, sobre Neymar. Se algum membro da comissão do Ancelotti foi ver esse primeiro tempo, acho que risca da lista, hein? 3 Coritiba, 0 pro Santos, na Arena do Corinthians. Que fiasco. Até já.
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2: A seleção marroquina será uma das pedras no caminho da seleção brasileira. Para muitos, o adversário mais complicado na fase de grupos, em que o Brasil encara Escócia, Haiti, além da seleção marroquina. E uma grande estrela desse time africano é Achraf Hakimi, lateral direito que aos 27 anos se prepara para disputar a sua terceira Copa do Mundo. Em 2018, caiu na fase de grupos, mas em 22 foi um dos principais destaques da campanha marroquina, que parou na terceira colocação, inclusive com pênalti de cavadinha contra a Espanha, que garantiu a classificação do seu time. No Paris Saint-Germain, é uma referência, campeão da Liga dos Campeões, e em 2025 foi eleito o melhor jogador africano do mundo. Seleção brasileira que se cuide, porque Hakimi será adversário logo no começo do Mundial.
3: Pênalti pro Coxa, 39 primeiro tempo, Josué. Josué cobrando o pênalti.
4: Rogério Assis na voz, transmissão da Rádio Bandeirantes. É a Rede Bandeirantes para você em 107.3. Você sabe, por enquanto em Itaquera, Santos 0, Curitiba 3. Os times estão voltando para o campo de jogo. Daqui a pouquinho eu dou uma passada rápida com o Everton. Mas, ô Zaidan, eu queria, agora vai dar tempo rapidinho de perguntar. Neymar, talvez, até o Everton trouxe a informação, talvez seja o último jogo com a camisa do clube. Ele vai ter que encarnar o espírito de Pelé para reduzir pelo menos um pouco desse fiasco e ajudar o time no segundo tempo, que no primeiro tempo não jogou nada, né, Zaidan?
5: Eu concordo com o que você falou antes do jogo. Não será esta partida que vai convocar ou desconvocar o Neymar. A lista está pronta, né, Capelães? É óbvio. Mas, a não ser uma contusão de algum jogador na Europa ou aqui, é que vai mudar a lista. A lista está pronta. Então não vai ser esta partida. E acredito que, se ele for chamado, é muito mais para que o Ancelotti, em caso de uma eliminação em algum momento da Copa, não tenha de carregar consigo a crítica de que não levou o Neymar. Acho que é mais uma proteção, né? Leva o Neymar mais como proteção, como escudo. Mas ele está absolutamente longe. Agora o Neymar tem um trunfo, e aí eu concordo também com você. O trunfo do Neymar qual é? É que é uma lista insossa, insípida, né? Sem craques. Bons jogadores, há vários bons jogadores, mas não há craque. E é exatamente isso que abriu a possibilidade do Neymar ser convocado. E amanhã a gente vai ficar sabendo o que, que o Ancelotti decidiu, né, meu caro Capelão?
4: Com certeza, mestre Zaidan. Eu tenho uma opinião que é a seguinte, Zaidan. Eu acho que é mais demérito do atual momento dos jogadores brasileiros do que mérito do Neymar. Porque, para mim, o mental dele não tá bom. O físico dele não tá bom, a intensidade não tá boa, a qualidade técnica dele é indiscutível. O problema é que ele não consegue mais fazer as jogadas tecnicamente porque o corpo não corresponde. Se o Brasil tivesse um nível alto de competitividade em relação aos jogadores, os 26 convocados pelo Ancelotti, o Neymar não estaria. Mas como vários jogadores não estão bem, tem jogadores ainda que nem jogando está. E quando joga, joga mal. A gente foca no Neymar porque ele toma um copo d'água, ah, é o Neymar, vira manchete no mundo. Mas Alexandre, Danilo, entre vários outros jogadores que estão na lista, não estão jogando nada também, né, Zaidan?
5: Claro, claro. É que todo mundo fala, obviamente, do Neymar, né? A convocação só ganhou toda essa expectativa por causa do Neymar, né? Não há dúvida. Até conversava isso há pouco com o nosso amigo Marcos Muzak.
4: Boa, Marcão.
5: Que está na escuta da Bandeirantes, como sempre, meu caro Capelão.
4: Grande Muzak, um abraço para você. E é bem verdade, Zaidan, você foi brilhante agora, porque eu acho que o povo não está nem aí para a lista dos 26. O povo quer saber, Neymar vai ou não vai para a Copa? Eu acho que é mais ou menos isso, né?
5: Aí,
4: Zaidan, o Manuel quer que o Neymar vá ou não vá para a Copa, hein?
5: Manuel, você quer o Neymar na Copa? O senhor convocaria ou não? Pode convocar, então tá convocado.
4: Então tá convocado, pronto.
5: É, aí pra falar. O zagueiro aí, é o Pérez, né?
4: É, exatamente, deixa eu voltar com o Everton Ramos aí. O Neymar tá de volta com faixa de capitão e tudo. Vamos lá, Everton, mexe o peixe.
6: Mexe, não mexe pouco não, Capela. Sai o camisa 15, o William Arão, pra entrada do 22, Álvaro Barreal. Além do Barreal, Gabriel Barbosa também vem aí, terminando o aquecimento, vai ser confirmada a alteração. Mas o Gabriel Barbosa entrando no lugar do 21, Moisés. Vai embora 21, Moisés. 9, Gabigol.
4: No pique, Zaidan, análise e opinião, Bandeirantes.
5: O Arão nem deveria ter começado o jogo, ele está muito lento. Com o Barreal, ele tem um cara que chuta muito de fora da área, chuta bem. E o Gabigol, já que o Coritiba se fecha, é bom ter um cara na área que pode aproveitar um lance ali para finalizar e tentar iniciar uma reação.
4: Neymar está no centro Luan do Pérez. De jogo. E o Luan Pérez vem aí, é isso?
6: Isso, no lugar do 48, Gustavo Henrique.
4: Bom, já foi tudo passado, três alterações do Santos. O Neymar tá ali, cara, eu realmente queria entender. Ele tá batendo um papo com três jogadores do Coritiba. Pedro Rocha, Breno Lopes também. Mas tava batendo aquele papo meio de poucos amigos, sabe? Meio que dando uma reclamada. Vamos pro segundo tempo, Santos. Vamos lá, o seu torcedor não merece isso. Vocês não podem passar esse fiasco, esse carão no domingo pela manhã. Então, a transmissão Bandeirantes volta. É a rede Bandeirantes para toda a segunda etapa. Santos 0, Coritiba 3, Neymar. 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Para explodir o Brasil inteiro, ele está de volta. Rogério Assis.
7: Apita Paulo César Zanovelli, rolando o segundo tempo na Arena Corinthians. Vem com o canhão, com todo o time da Bandeirantes, a maior rede de rádios do Brasil. Peixe volta com duas, aliás, com três mexidas. Já tenta atacar a bola para a direita, já chegou escorregando aqui na ponta. Um bom tempo para pegar essa sobra. Breno Lopes ganhou na primeira bola, foi travado. Tira Adonis Frias. A outra alteração, Zaidão, Luan Pérez na vaga do Gustavo Henrique. É pro Luan Pérez ficar mais aberto aqui, um terceiro zagueiro, porque o Gustavo estava fazendo essa quando o Cuca sacaneou o Mike, né? Tirando ele do jogo.
5: É, ele deve deixar o Frias na direita, o Pérez na esquerda, né? O Pérez é canhoto. E fica com três zagueiros, o Bom Tempo fica como ala pela direita, o Barreal do outro lado e o Oliva vai para dele, vai jogar como volante. O time agora tem esse desenho aí, Caio.
7: Bom tempo atrás, o passe de Bico levanta pra frente essa defesa. A defesa corta, vem muito mal por dentro o passe. Breno Lopes tentou no peito, a jogada por dentro pra Josué. Luan Pérez toma, tenta Gabigol. Perdeu o Gabigol. Insiste a marcação. Carrinho do Luan Pérez. Carrinho pra cartão amarelo, hein? Luan Pérez acabou de chegar e já vai ficar pendurado, não vai não, Everton?
6: E ele é um nome que tem que tomar cuidado porque tá pendurado, inclusive. Mas o Paulo César Zanovelli aparentemente não vai dar o cartão amarelo para o zagueiro santista que acabou de entrar em campo. Só falta marcada no momento para o Coritiba.
7: Jogadores do Coritiba vão para cima agora do Luan Pérez. Pinta uma confusão aqui, o Neymar tá no bolo também. Vão todos para a área empurrando. Fecha o tempo. Esquenta a coisa aqui na Arena Corinthians, Everton.
6: Nesse momento, agora os jogadores tirando dali, aparentemente o Thiago Santos também no meio da confusão. E o torcedor do Santos aproveita esse momento para explodir as arquibancadas do estádio do Corinthians.
7: O estupim aqui é o Breno Lopes, deve ser aquela atitude que ele fez no primeiro tempo, que olhar a camisa do Gustavo Henrique, Zaidan, pode ser isso.
5: O Breno e o Neymar deram aquele choque de testa, sabe? De leve, então, não exatamente uma cabeçada no outro, mas sabe quando um encosta a testa no outro e dá um... E agora estão conversando, Neymar e Breno Lopes conversando, o árbitro como mediador, para ver se param com isso e voltam a jogar bola.
7: Só consegui ver um pedaço da leitura labial do Zanovelli. Eu já estou avisando os dois, tá? Vão parar? Eu já estou avisando os dois. Falta marcada para o time do Coritiba. E nessa o Luan Pérez escapou do cartão, né, Everton?
6: Mudou o foco, né, Canhão, nessa jogada aí, que acaba tendo então essa disputa entre Neymar e Breno Lopes. O árbitro chama a atenção dos dois. O Josué é o encarregado da cobrança de falta para o Coxa.
7: 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Brazão, só coloca o Gabigol na barreira. Josué para colocar a bola para dentro da grande área. Levantou com efeito na segunda trave. Domina de costas para o gol para chegar por aqui. Quase levantou para ele a bola. Rebate veríssima. Sobra voltou de primeiro chute para o gol. Ela sai à esquerda. De frente bateu Seba Gomes. Ela bateu na trave. Na trave não, bateu na placa atrás do gol. Longe à direita do gol do Brazão. Começando o segundo tempo, 4:00. 3-0 para o Coritiba. Santos volta com várias alterações para o segundo tempo. Veríssimo na ponta para tentar a defesa. Rasga, tira Breno Lopes. Ela sai pela linha lateral. Em arremesso, bola para o time do Santos. 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Moledo, um bico para frente para ninguém do Coxa. Sai Brazão para pegar, já tem pressa, já encaixa a bola e já lança essa bola para a ponta esquerda. Já bota lá pela linha de fundo. Santos para cima para tentar logo a reação. Rolizer tentou a caneta, perdeu. Thiago Santos ganha. Pediu Barraial para trás o passe. Tenta a defesa, Cozer. Cozer para trás a Josué. Rasga Cristian Oliva, defesa bate, toque no próprio Cristian Oliva e sai. Lateral, bola, torcida cheia. O assistente marca a bola então pro Coritiba que cobra. 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Mais de 40 mil torcedores do Santos enchendo a arena do Corinthians. Público excepcional. A torcida, ela dá o seu recado, ela faz a sua... O time é ruim, né? A torcida faz a sua parte. Ela enche a Vila Belmiro, ela enche a Arena Corinthians. Ô Marquinhos Conceição, dá um gás aí, meu filho, vamos ouvir essa galera. Essa torcida maravilhosa que não merece o time ruim que tem. Correndo lançado na grande área, Brazão saiu para pegar. Enquanto isso, você já ouviu o toque Bandeirantes marcando com Vitória Vermelho, mesa de som, com Roberto Dias da Central Técnica. Arena Corinthians, a bola rola, o relógio não para. 5:30 do segundo tempo. 16ª rodada do Campeonato Brasileiro. Santos 0-2, aliás 3-3 Coritiba, Pedro Coim.
8: E essa derrota por 3-0, além de colocar o Coritiba na 6ª posição do Campeonato Brasileiro, derruba o Santos em uma posição. Agora o 16º colocado, o primeiro time fora do Z4. O Grêmio ainda joga hoje e pode colocar o Santos na zona do rebaixamento.
7: Neymar pela direita, enfia essa bola para a ponta para chegar, para cruzar para o gol, bateu Adonis. Gabigol, perna esquerda no canto. Fora! Ele domina, para, olha e manda a esquerda do Bernadette, aplaude Everton.
6: Uma primeira chegada do Santos neste segundo tempo com 6 minutos. E com Adonis Frias escapando pelo lado direito e cruzando rasteiro. Entrada da grande área para o Gabigol, que dá o cartão de visitas. Entrou agora há pouco de perna esquerda, manda pela linha de fundo. Tiro de meta Coritiba.
7: 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Barreal tentou, perder a jogada, volta Josué por dentro do passe, fecha Pedro Rocha, vira Breno Lopes da esquerda, recebendo bola marcada, Breno Lopes para cruzar dali pro gol, tentou uma gracinha, uma jogada marcada, Adonis Frias vai, toca na ponta, vira Breno, já toca lá, Verda, bateu pro gol e na cabeça do Luan Pérez, que desmaiou. Vamos abrir contagem pro Luan Pérez. Ela pegou na cabeça dele, ele caiu imediatamente, apagado em campo. Luan Pérez caído. Departamento médico em campo, todo mundo ali chamando rapidamente. Luan Pérez, apagaram as luzes, não está de noite, mas apagaram as luzes da Arena Corinthians. Só para ele, ambulância chamada agora também. E vem a ambulância. Inconsciente, caído Luan Pérez, Everton.
6: Há uma preocupação por parte das duas equipes da comissão técnica. Ambulância em campo na Neoquímica, no estádio do Corinthians, na Arena Corinthians. Num arremate, num chute ali do Lavega, a bola acaba explodindo na cabeça do zagueiro santista. Acabou de entrar também o Luan Pérez e aparentemente desacordado no gramado do estádio em Itaquera. Vai recebendo atendimento médico do departamento médico santista.
7: Chute do Taverna, a bola vem de frente. Pega na cara do Luan Pérez, que cai desacordado. A imagem é impressionante. Agora ele já está acordado, já consciente. Eu posso ver ele ali se movimentando, as pernas se mexem. Susto, hein, Zaidan? Ainda bem que ele está recuperado.
6: João Ananias.
5: Claro, e a preocupação dos jogadores, né? Porque foi uma pedrada ali do Taverna. Ela parece bater no nariz, na ponta do nariz, depois até no ombro do jogador. E como já informou o Everton, se ele não conseguir ficar, ele vai optar por um outro zagueiro. Então a ideia do Cuca é manter ali o Frias marcando pela direita. Aí entra o Ananias do outro lado, fica o Veríssimo pelo meio, com o Bom Tempo fazendo uma espécie de ala pela direita. Do outro lado ele tem o Barreal junto com o Escobar e o Neymar mais à frente, próximo do Gabriel. Essa é a ideia de jogo do Cuca. Até agora não produziu nenhum grande resultado. O Coritiba é um time muito mais tranquilo. Agora o Pérez se levanta, conversa com os jogadores. Vamos ver se ele consegue ficar no jogo também.
7: O Neymar veio aqui para dar uma instrução para o Cuca. Eles conversaram alguma coisa, o Cuca balançou a cabeça em sinal de ok, tá tudo certo. Mas o João Ananias continua aqui. Será que o Cuca vai mudar a alteração depois da orientação do Neymar? É, Belton.
6: É uma possibilidade, né? O Neymar agora acompanha de perto, inclusive, já essa reta final de atendimento ao Luan Pérez de pé. Inclusive, agora, um abraço do camisa 10 no zagueiro, que vai caminhando lentamente rumo à ambulância. Então, de fato, deve deixar o estádio aqui em Itaquera de ambulância, o camisa 14. A alteração acontecendo em instantes e ele sai, ó, como a gente ouve, aplaudidíssimo pelo torcedor santista.
7: Bom, e aí entra o protocolo de conclusão. Então o Santos vai ter mais uma alteração também.
6: É exatamente isso.
7: Pelo menos isso, né, Zaidan? Para aliviar, porque se precisar de um atacante, tem mais essa chance agora na saída do Luan Pérez, que foi com a bola atingindo e ele com a cabeça sendo atingida, Zaidan.
5: É, ele queria ficar, mas não faz sentido. A precaução é necessária. Por isso o Neymar foi até o Pérez, conversou com ele antes do abraço relatado pelo Everton, porque ele está zonzo, muito zonzo. Aí o levaram para a ambulância e o Cuca vai de Ananias para continuar com o mesmo esquema desde que entrou o Pérez no time na volta do intervalo. E acho até interessante saber, né, se a saída do Mike, com quase 40 no primeiro tempo, se ele pediu, estava com dor, estava com alguma coisa, ou se foi uma decisão equivocada do Cuca. Equivocada não pelo que o Mike estava jogando, mas porque aquilo expôs o Mike a uma vaia monumental na Arena Corinthians.
7: Eu achei que o Mike saiu porque o Cuca quis, porque ele saiu correndo, inclusive, passou pelo Cuca, nem olhou para o técnico. Não, acho que tenha sido algo relacionado a uma contusão, ou pelo menos a...
5: E nesse caso foi um grave erro do treinador.
7: Além de um total desrespeito também ao profissional, né? Bola pra fora aqui. Você tá ouvindo o torcedor? Torcedor com um pouco mais de educação, pedindo ali pro seu time jogar um pouco mais assim com a educação, o jogador ouve bem. Pra trás aqui essa bola. Pedro Rangel, goleiro, toca pra Moledo. Moledo domina a entrada da grande área, leva a pressão do Roleza. Dá na esquerda o passe, toca com defeito pra fora essa bola aqui. Bate pra fora o Bruno Mendes, lateral de graça pro Santos cobrar. Já tem pressa. Pra trás Oliva, Oliva recua a jogada. Barreal, Barreal pela ponta pro Adonis Frias, que entrega de volta a bola pra trás. Começa no meio campo, lança a bola para o Oliva. Dele por dentro, pra Ananias, fecha Veríssimo. Veríssimo pro comando de volta, a bola para Bom Tempo. Bom Tempo entrega essa bola pela meia direita pra Oliva de novo. 3-0 pro Coritiba, são 12 minutos do segundo tempo, é claro. Teremos muito jogo ainda aqui. Vai dominar Bom Tempo no meio. Rolese, pediu o Gabigol. Gabigol longe da grande área, domina pelo meio. Na primeira prensada ele ganha. Já abre a bola para a ponta esquerda, Neymar. Gabigol correu para dentro. Neymar para o comando, passe errado. Neymar vem, Thiago Santos toca para fora. Bola vai sair pela ponta, ganhou efeito, mas não saiu. Dá um bicudo para fora, tirando, complementando o Lavega. Lateral com pressa, arremesso lateral para Neymar de cabeça. Dele para Gabigol na meia esquerda. Colocou para a área. Barreal no fundo para Bom Tempo. Levantou a travessada. Adonis Frias bateu direto. A bola bate na bunda do Breno Lopes. Vai saindo em lateral. Adonis Frias chegou como se fosse um ponta, Everton.
6: Numa boa jogada do Barreal pela esquerda, que passa, recebe a bola do Neymar e faz o cruzamento. Quase o Adonis Frias tenta o terceiro dele em uma semana.
7: De frente, domina a bola, Juan Dezer para a área, Bom Tempo, ajeitou, caprichou, cruzou, subiu o toque de cabeça, bateu na mão.
3: Pênalti, perdem jogadores do Santos. A jogada seguiu, voltou pela ponta canhota para Taverna. Recupera a defesa, Everton. Você perto do lance pênalti ou não?
6: Confesso que daqui a mão do Taverna apareceu presa ao corpo, canhão.
3: Neymar domina pela esquerda, tá na área, rolou por dentro. Passe, a marcação chegou para tirar. Thiago Costa entrar, ninguém na tela, escanteio. Escanteio, Everton.
6: E mais uma chegada. O Santos não deixa o Curitiba sair do campo de defesa. Neymar bate escanteio.
3: Cobrado, curto escanteio. Neymar bateu para trás a bola. Rolaser, Neymar na grande área. Escobar tá por aqui, que são três em cima. Devolve a jogada, bate a defesa. Escobar cruzou para trás. Defesa Costa muito bom. Neymar na sombra, vira por dentro. Passou na meia lua da área. Adonis Filipe bateu fraco demais na mão do goleiro. Pedro Rangel pega com tranquilidade. 13 minutos e meio, segundo tempo. 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Arena Corinthians, Santos 0, Coritiba 3, Cláudio Zaidan.
5: É, ainda é uma pressão com pouco resultado, né, Canhão? Santos vai pra cima, quase não finaliza. O Gabigol, quando chutou pra fora. Cruzamento na área, o Coritiba fechado. Mas não tem alternativa, tá 3-0, né? Agora o Santos tem de se expor. Começar a chutar de fora da área. O Coritiba se fechou. O Barreal é um cara que finaliza bem, ainda não tentou nenhuma vez, cara.
7: Luan Pérez escapou de tomar cartão por uma entrada violenta no Breno Lopes. O João, o zagueiro que entrou agora, o João Danês, vai dar um carrinho no meio do campo, Everton.
6: É, agora ele também escapou. Vem mudança no Coritiba, tá saindo camisa 7. O Lavega para a entrada do 23. Já confirmo, na verdade, a mudança, mas são três mudanças. O Moledo, o zagueiro, é um deles, porque ele tá vindo aqui agora à beira do campo.
7: 29 e 8, vem aí.
6: Ah, boa. Então tá entrando o camisa 29, o William Oliveira. Aí a outra modificação, a saída do camisa 86 do Lucas Taverna para a entrada do camisa 8, o Alisson.
7: O Alisson no lugar do Taverna. E o William Oliveira no lugar do Lavega.
6: Isso, perfeitamente.
7: 3-0. Coritiba, na Arena Corinthians. 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Bola pro Coritiba, pra direita essa jogada, para o Alisson, enfeia na meia direita, vai chegar Pedro Rocha, leva o tranco, caiu, nada de falta, sobra a volta pela meia direita ainda, Josué domina e volta a bola para Moledo mais atrás, Vitória Vermelho, mesa de som, com Roberto Dias na central técnica marcando, a Arena Corinthians, a bola rola, o relógio não para. São 15 minutos e meio do segundo tempo. Placar da 16ª rodada do Campeonato Brasileiro. Santos 0-3 para o Coritiba. Pedro Coin.
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3: Bora com o time Bandeirantes. Neymar do comando, Gabigol entrou na área, bateu direto e mandou para fora.
7: Ele chegou, o que dominou, abaixou a cabeça e já enfiou um canudão. Nem olhou onde estava, né, Everton?
6: Da onde estava e sem condição, viu? Não à toa, o chute dele com a esquerda saiu aqui em cima da gente, atrás do gol. Bem longe da meta do goleiro Pedro Rangel, que tem tiro de meta.
7: 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Tem mais uma alteração, o Cuca. Vai queimar já. Quem sabe colocando um atacante. Tem Robinho Júnior do banco também. Sobe de cabeça, rebate na direita. Essa bola para o peito. Tira aqui atrás, bom tempo. Rasga e bota para o meio campo. Aliás, para que bancada essa bola? Aqui no meio, tocando lá para fora. William Oliveira. Lateral meio campo do Santos. 3-0 Coritiba. 16,5 segundo tempo. 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Pro peixe, a jogada atrás do Olivo Domínio, já devolve a bola pro menino João Mananias. No que o Domínio vai embora, todo empolgadão pela ponta esquerda, Bertasso, Escobar pede a bola à frente. Quinto sinal, tá marcando 12:30, hora de Brasília. Escobar na ponta, passe errado.
6: Canhão.
7: Vai direto pela lateral, Everton.
6: Neymar fazendo sinal de mudança pro banco de reservas, viu?
7: Já tá vindo aqui.
6: E já foi chamado Rony com a 11. Sai cabisbaixo, Canhão.
7: Torcida. Um misto de aplauso com vaia. De descontentamento com o que vê. Neymar vai sair, Zaidan. Rony vem aí. Qual seria a explicação para essa alteração?
6: O Canhão, e só pra sinalizar, além do Rony, quem também tirou coletes no banco de reservas foi o Robinho Júnior. Agora o Cuca conversando com Frias e com Neymar.
9: Ele levou a mão, o Neymar continua no direita. O Neymar chegou a levar a mão à panturrilha direita, talvez por isso o Cuca tenha colocado jogadores no aquecimento, né? Para alguma eventualidade, mas não parece decidido que ele vai deixar o campo. E o Coritiba,
10: ele está aqui, mas ele está olhando.
9: Feitas.
10: Perdão, Zé, por favor, conclua, perdão.
9: Imagina. Não, só para dizer que o Coritiba, com as mudanças feitas, estava com 3 atacantes, tirou o Lavega e pôs um volante, né? O Coritiba agora faz o óbvio, tá ganhando 3-0, deixa só o Pedro Rocha mais à frente, até o Breno volta para marcar e se fecha no meio campo, um caminhão de volantes ali para não dar espaço pro Santos, cara.
10: Perna direita é o que sente o Neymar, né, Victor? Dá para ver agora que ele encosta aqui na beirada do campo para tentar receber um atendimento para insistir. O Robinho Júnior vai lá.
6: Exato.
10: E conversa com ele. Será que Neymar vai insistir?
6: É o que aparenta, viu, o Canhão. E o que chama a nossa atenção aqui, inclusive, foi que dois jogadores tiraram o colete. Não sei se o Cuca esqueceu que ele só tem mais uma alteração para fazer, né? Então o Rony agora vai se sentando ali. Aparentemente, se não der pro Neymar, é Robinho Júnior com a 7 quem vai ganhar a oportunidade depois de 10 jogos.
10: Robinho vem vindo aí. Resta saber se o Neymar vai sair ou não. Ele está sendo atendido aqui fora de campo.
9: O Santos poderá fazer 6 alterações, né?
10: Sim.
9: Por causa do Pérez, da concussão do Pérez.
10: O Neymar continua fora aqui sendo atendido, mas ainda a placa sobe agora para alteração. O Cuca encosta para conversar com o Robinho Júnior. Resta saber. É o Neymar mesmo. Everton.
6: Confirmado a alteração. Sai o camisa 10, Neymar, para a entrada do 7, Robinho Júnior.
10: O estádio aplaude. Não é a maioria que aplaude, não. Neymar deixa o campo, Robinho Júnior entra. Zaidan aos 20 do segundo tempo.
6: Neymar fazendo sinal para voltar. Ele não entendeu que a alteração foi feita, o Canhão.
10: E ele saiu, já oficial uma alteração. No fundo, o Barreal tentou cruzar, travou o zagueiro, botou para fora. O Alisson tirou.
6: Tá indignado o Neymar na beira do gramado, com as mãos na cabeça nesse momento. Não entende a alteração. O Cuca, inclusive, agora sinaliza para o quarto árbitro também que essa não deveria ter sido a alteração.
10: Alguém levou a ficha para o quarto árbitro com o nome do Neymar. Gente, não vamos jogar a culpa na arbitragem agora, hein?
9: Claro.
10: E o Neymar voltou pro campo, ó. O Neymar voltou pro campo. O Santos tem 12 agora.
6: Agora o árbitro Paulo Zanovelli tá indo pro meio da confusão, porque o jogo tava rolando ainda aqui, viu, Canhão?
10: Ele vai dar cartão pro Neymar com razão. O Neymar voltou pra dentro do campo. Não pode.
6: Cartão amarelo pro camisa 10 Santista.
10: Ah, espetáculo patético esse aqui, gente. A alteração, o quarto árbitro não levanta a placa com um número aleatório, porque ele imaginou, eu acho que o Neymar vai sair, Zaidan. Não é assim, é futebol
9: perfeito,
10: profissional.
9: Cara, perfeito.
10: Não vamos terceirizar a culpa agora também, né?
9: Claro, perfeito, Canhão, perfeito. É isso aí. O quarto árbitro não fala, olha, eu fosse eu tiraria o Neymar. Eu vou tirar o Neymar, né? Ou eu acho que é o Neymar. Não, essa informação foi passada pela comissão técnica do Santos. Foi a comissão técnica do Santos que informou que o Neymar saiu. Tanto que o Robinho Júnior foi pra lá, ficou aquecendo. Ele não foi lá porque ele quis. Ah, vou entrar no jogo. Mandaram ele entrar. No lugar de quem? Então a comissão técnica começa a transferir pro quarto árbitro uma responsabilidade que não é dele. Olha, isso é óbvio, né? Eles informaram o quarto árbitro que saiu o Neymar.
10: O Neymar tá em campo ainda, eu não sei fazendo o que. O que o Neymar quer? Quer tomar vermelho para não jogar mais o Campeonato Brasileiro?
6: Canhão, há pouco o Paulo César Zanovelli e o Bruno Mota Correia estavam conversando ali para entender o que tinha acontecido. E o Neymar, quando ele entende que a alteração já havia sido feita, ele na beira do gramado aponta pro Escobar, que a mudança deveria ter sido a saída do 31 Escobar para a entrada do 7, mas não foi isso o que subiu na placa do árbitro.
10: Neymar está com a ficha na mão. mostrando a ficha. É claro que ele está mostrando uma ficha que não é a que mostraria que ele seria trocado. Então o que, que fez o quarto árbitro, o Bruno Corrêa? Trocou porque quis? Não, né? Obviamente que não. Continua aqui a confusão. Meus amigos, é futebol profissional, é campeonato brasileiro. Neymar, jogador que tem um destaque galáctico.
6: Ele agora retornou ao gramado, conversa com o Paulo César Zanovelli e aponta para o árbitro ali à beira do gramado, como se a ficha de fato estivesse correta e o número, a numeração na placa tivesse sido equivocada, viu, Canhão?
10: Ele até mostra para a televisão, né, Zaidan? Essa ficha.
9: Mostrou e o que aparece lá é o número do Escobar, né? Pelo menos o que deu para ler, porque está muito longe, caneta, então você não vê com muita clareza. Mas tá na cara que não iria mostrar se tivesse 10 lá. Então precisa saber o que esse quarto árbitro arrumou. Né?
10: Agora, o quarto árbitro.
9: Alguém falou pra ele.
10: O quarto árbitro não pode mostrar a ficha que ele tem. Ele não pode mostrar. Ele não pode mostrar.
9: Não.
10: Mas se ele tiver a que mostra que o 10 ia sair, a gente vai descobrir. Pode demorar um pouquinho, mas que vamos descobrir, vamos.
6: Ô Canhão, só pra deixar registrado aqui.
9: Fala aí.
10: Oi, Everton.
6: Não, só pra deixar registrado que o Neymar ele sai apontando o dedo a todo momento pro rosto do quarto árbitro do Bruno Mota Correia.
3: É iniciado o jogo, 24 e meio, segundo tempo. Santos ataca 3-0, Curitiba. Gabigol tentou de calcanhar, defesa corta. Pega a sobra, Robinho Júnior, devolve ela pra Gabigol. O Neymar continua conversando com o quarto árbitro do Bruno Correia. Neymar não vem pro banco, tá lá conversando com ele. O Azul, preparador de goleiro, está lá também. O Gabigol domina pela direita, o passe para Robinho Júnior, vai na linha de fundo. Robinho caminhou para Gabigol. Meio da área, Rolêzer levantou a jogada, tira a marcação, rebate no meio. Sebas Gomes rebate, tira de cabeça a defesa, volta Moledo. Com a cabeça, toca também pela ponta, volta a marcação com dois em cima. O Josué toca a bola para trás da grande área, volta para a defesa. O Alisson chuta, bate na mão do Robinho e falta marcada. Falta marcada e o Neymar está voltando para o banco de reservas. O jogo está parado aqui na Arena Corinthians. Arena Corinthians, a bola rola, o relógio não para. 25 minutos do segundo tempo. Placar da 16ª rodada do Campeonato Brasileiro. Santos 0, Coritiba 3, Pedro Coin.
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3: Jogo parado aqui, a falta marcada pro Peixe que cobra. Rolêzer domina, marcado, toca pela ponta, jogada, vira para Gabriel, bom tempo. O menino tenta driblar, tem três do Coritiba em cima, dá o primeiro combo, escapa na falta, vira a bola para a direita, para Robinho Júnior, marcado, o garoto tem que recuar a jogada. Serve pelo meio, já tenta a jogada e vira o passe pelo meio do campo, dá para veríssimo. Placar de 3-0, Coritiba tem muito jogo aqui, várias paralisações. 26 segundo tempo, Robinho no meio, a jogada perdeu, amassado, bom tempo. Moledo, um bico pro alto de cabeça, rebate João Ananias, vem na direita, na esquerda. Da cabecinha, tira da grande área, levanta pra fora essa bola, o Alisson, de volta no peito dele, ajeita, marcado pelo Robinho, dá um balão no comando para tentar o passe para Pedro Rocha. Veríssimo tiro de cabeça, volta na ponta. Oliva de primeira, vira a bola para bom tempo na direita, Robinho Júnior, dois a marcá-lo, prendeu, ganhou, vem Thiago Santos, bateu Thiago, puxou pela camisa, falta. Bateu e chutou, fazendo tudo que não devia. Falta pro Peixe, manda todo mundo para a grande área, o Cuca agora. Todo mundo pra área, querem cartão pro jogador do Coritiba, acho até que ele vai tomar depois que se levantar. Everton.
6: Mas ele aparentemente faz a falta e leva a pior, porque tá caído no gramado ali o Thiago Santos. Robinho Júnior na jogada, quem sofre a falta, ele que, repito, vai recebendo a primeira oportunidade depois de 10 jogos com o técnico Cuca.
10: Vai sair levado pela marca o Thiago, então vai ter que trocar o Coritiba. Pelo jeito ele vai sair sem tomar cartão, né? A marca tá lá para buscá-lo, com pressa de levá-lo embora. 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Ô Everton, você tá vendo o Neymar no banco aí? Tá sentado quietinho?
6: Tô sim, não tá quietinho não. Segue gesticulando em direção ao quarto árbitro, indignado. E também já consegui flagrar aqui ele recebendo um primeiro, mais um atendimento do departamento médico do Santos por essa preocupação na perna direita.
3: Vem aí, Rolêzer na cobrança de falta pro Peixe, que tenta descontar, tá 3-0 pro Coritiba. Rolezer para a bola, levantou pro gol, tentou a defesa, toque para trás, a bola ficou na canhota pro Peixe ainda, recuperando jogada lá aberta pela ponta, tentou tomar a frente bom tempo, marcado, parou, brecou para cruzar, levantou pro gol, defesa corta de cabeça, a bola sai da grande área, fica fora dela pelo meio para Pedro Rangel, aliás pro Pedro Rocha, Pedro Rangel o goleiro, levanta para frente a bola para Breno Lopes, ele corre, corre, corre, a bola fica em campo, Barreal marca, ele tentou, ganhou, Barreal carrinho por trás, é vermelho direto, vem com o vermelho e expulsa o zagueiro Ney, aliás, do Santos, Barreal, que dá o carrinho violento no Breno Lopes, Everton.
6: Breno Lopes, protagonista da manhã em Itaquera, escapava pelo lado esquerdo e o toque por trás, né, o carrinho por trás, perigoso do Barreal, que acaba então, camisa 22, levando o cartão vermelho, tá expulso de campo, e ele aponta pro árbitro que o Breno Lopes não tinha ali condição direta de gol, por isso questiona a expulsão em campo, Canhão.
10: Aí a situação não é nem aquela famosa, não existe isso, tá último homem, isso é uma lenda e tá tudo errado, é a tal da situação manifesta e clara de gol. Não há, porque ele ia ter que cortar pro meio e tinha um zagueiro chegando. Mas é a violência da entrada. Não é, Zaida? É a violência da entrada do Barreal. Não é a situação clara de gol.
9: Exato, Canhão. Exato. A expulsão só deve ocorrer em duas situações nesse tipo de lance. Ou se o jogador claramente está em condição de fazer o gol e só é impedido por uma falta. E aí a falta pode ser leve, pode ser o que for. Ou uma falta violenta, que foi o que aconteceu. Ele dá quase uma tesoura ali. O jogo vai se tornando confuso, né? Porque aquilo que julgávamos por premissa que não teria acontecido, ou seja, o quarto árbitro ter levantado uma placa que não correspondia ao que estava na ficha, depois parece que ele fez isso mesmo, né? Ele levantou uma placa que não tinha nada a ver com o que estava na ficha. Então já temos o primeiro absurdo. E agora, mais uma vez, o Coritiba com espaço para contra-atacar, um jogador muito rápido como o Breno Lopes, e a entrada do Barreal foi para a expulsão. Exatamente o que você falou. Não é a circunstância do lance, a violência da entrada que levou o Barreal a tomar o vermelho.
10: Tem gente indo embora da arquibancada aqui da Arena da Corinthians. Ó. A gente tem só 30 minutos. Vai tocar agora o nosso sinal eletrônico. E aí com o acréscimo, a gente vai ter brincando aqui uns 12 de acréscimos. Por enquanto, hein? Tô prevendo isso com 30 minutos. E tem muita gente indo embora, deixando a Arena Corinthians. 3-0 pro Coritiba. Neymar foi substituído, que não vai tirar ele da convocação da seleção. Amanhã ele vai ser convocado, ele com mais 25. Tá na lista, não é o jogo de hoje que convocou o Neymar. Tem a pressão da mídia, das redes sociais, enfim. Uma campanha gigantesca, o Neymar vai pra Copa, até pela ruindade também dos companheiros, né? E o Ancelotti vai fazer a dele, vou levar. Se por acaso fracassar, tenho com quem dividir. Pra área, a bola rebate, a marcação, Rolezer tira com o Gabigol que vem buscar por aqui. Tentou o passe pro meio campo ainda, chegou na marcação, tentou o rebote no meio, fez a falta, Josué. Na Arena Corinthians, a bola rola, o relógio não para. 31 minutos do segundo tempo. Placar da 16ª rodada do Campeonato Brasileiro. Santos 0, Coritiba 3. Pedro Coin.
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3: 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Tira o goleiro, mas tira mal Pedro Rangel, Rolezer pega a sobra, enfia pelo meio com Gabriel, bom tempo, cercado, marcado, sai da primeira falta, da segunda não, tomou o tranco, é falta. O povo estava vendo aqui, Zaida, uma imagem recuperada da alteração, do Robinho Júnior entrando, o Robinho Júnior ora, olha, vê a placa 10, não faz nenhum sinal, nenhum gesto de que ele não sabia que era o Neymar e entra. Não avisaram que sairia o Neymar, então, também para o Robinho Júnior? Será, Zaida? Ou não era o Robinho, era o Escobar?
9: É surrealista esse troço. Porque ao mesmo tempo vai lá o Neymar com a ficha, mostrando ataque. Um negócio completamente esquisito. Não imagino o quarto árbitro inventando um número, decidindo qual seria a alteração. Alguém informou errado, né? Talvez até o Cuca tenha dito uma coisa e falaram outra para o quarto árbitro. Agora, o Robinho, de fato, não estreou. Ele viu a placa e foi pro campo.
3: E o contra-ataque do Coxa sendo armado. Bola aberta para a direita para chegar o Alisson por aqui. Parou, brecou, deu tempo da defesa inteira voltar. Melhor para o Peixe. Bola batida na direita ainda. Breno Lopes fecha desse lado. Dominou pela direita. Robinho Júnior marca. Breno vai na bola. Robinho chegou só na bola. Na saúde ganhou. Dominou, vai embora, dá por dentro o passe. Oliva, Oliva toca a bola com o Gabigol. São 33 minutos. Imagina outra coisa também, Zaidan, ainda em relação a essa alteração. O Cuca deveria, por exemplo, chamar alguém, orientar o Robinho para entrar em campo e orientar alguém, né? Que entrasse no lugar do Escobar. Ó, porque o Escobar era lateral esquerdo, vem você para cá. Robinho entrou e foi ali pro campo. Não orientou ninguém. Não é, Zaidan?
9: Exato, exato. Muito, muito esquisito. Muito esquisito. Agora, a ficha sendo mostrada com outro número, o número Copa Real. E é, fizeram outra ficha, mas ela estava na mão do quarto árbitro. Tudo esquisito, inexplicável. A súmula do árbitro vai ter que tratar desse assunto e o Cuca vai ter que falar sobre isso, não só sobre isso, na coletiva.
3: Lateral defesa, o Peixe cobrou, aliás, da esquerda. Bola aberta pela beirada do campo. Rolazer por aqui. Chegamos a 34 do segundo tempo. Tem muito jogo, minha gente. O jogo vai longe aqui na Vila Belmiro. Vila Belmiro barra Arena Corinthians. Robinho Júnior para trás, o passe. Adonis Frias, Gabigol para Robinho de novo. Com um a menos, foi expulso o Barreal. Santos continua atacando. Tem que empatar, não tem, mas tem que fazer o primeiro ainda. 3-0 para o Coritiba. 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Torcida que ficou por aqui se anima. Muita gente foi embora, mas muita gente, a maioria ficou ainda, confiando, acreditando. Essa torcida que ela mais tem feito nos últimos anos é confiar, é acreditar, é buscar forças para incentivar o time, para empurrar um time montado muito mal, escolhas péssimas. Parece que a seleção, vamos contratar os piores, vamos? Vamos, reuniram eles. E esse time não continua ainda, dando para o seu torcedor alegrias que esse torcedor merece. Mais de 40 mil aqui na Arena Corinthians, sofrendo, eles não desanimam não, cantam o tempo inteiro, ouça aqui a Arena Corinthians, Vila Belmiro, torcedor está aqui. Repito, essa torcida não merece esse time. Parabéns aos envolvidos, parabéns, capricharam. Falta lá do esquerdo e a bola para a grande área do Coxa. Agora vem Rolazer para bater para a grande área do Coritiba. Everton Ramos.
6: Numa falta do Josué para cima do João Ananias. Zagueiro do Santos que está pela esquerda. Rolazer é o encarregado da cobrança.
3: 35 e 30. Já troca duas. O Coritiba que está vencendo aqui 3 a 0. Rolazer para a cobrança. Levantou para o gol. Goleiro saiu, socou. Gabigol na sobra. Dominou. Bateu direto no gol de cabeça. Veríssimo. Para fora! Gabigol bateu tudo esquisito, demorou para dominar, quando chutou, pedra em pênalti no Lucas Veríssimo na trombada que teve com dois zagueiros e um goleiro. Jogadas seguiam, já mexidas no Coritiba. Teve alguma coisa de errado, esse teve foi pênalti no Veríssimo, Everton?
6: Eu achei que a chegada do goleiro, do Pedro Rangel, para cima do zagueiro santista foi um pouco forte demais, viu, Canhão? Segue caído e agora o Pedro Rangel conversando com ele, os dois departamentos médicos em campo, porque o Thiago Santos e o Moledo também caídos na grande área depois deste choque no cruzamento barra chute do Gabigol.
3: Neymar se levantou e foi lá falar com o quarto árbitro, Bruno Corrêa. Foi lá, gesticular. Certamente o Neymar está querendo pênalti, Veríssimo, no em cima do Lucas Veríssimo, Cláudio Zaidan. Eu aqui da cabine não vi, não.
9: Até acho que o goleiro atingiu, mas depois que ele havia cabeceado, né? O goleiro saiu mal, tanto que o Veríssimo consegue cabecear. Mas ele já havia cabeceado quando foi atingido, não foi impedido de cabecear a bola. E acho que essa é a avaliação do VAR, né? Estou vendo de novo aqui, ó. A bola vai, o Vinícius sobe, o goleiro também, o zagueiro também. Ele cabeceia e aí ele é atingido. Meio de raspão, ele já estava descendo. Não daria pênalti, não, cara, de jeito nenhum.
3: Eu acho que é a disputa por espaço, né? Uma disputa por espaço para chegar. Vai trocar o Coritiba. Já serão mais duas. É, Belton?
6: Isso mesmo, duas. Daqui a pouco já consegui ver que o 36, o Vini Paulista, vem na vaga do 21, Thiago Santos. É uma das mudanças que daqui a pouco que vai fazer, na verdade, neste momento. Primeira delas, então, a saída do 21, Thiago Santos, para a entrada do 36, Vini Paulista. claro que o Thiago Santos vai naquela calma, né, Canhão?
10: Neymar tá ali, né? Eu tô conversando agora com o delegado da CBF, tentando argumentar que o delegado é quem recebe o papelzinho.
6: Exato.
10: Entrega pro quarto árbitro. E a outra mexida no coxa?
6: A outra mexida é a saída do 32, Pedro Rocha, para a entrada do 78, Renato Marques.
10: Mas aí já é um atacante por outro, né? Esse Renato Marques, né, Zaidan? É aquele do episódio do João Paulo, ele jogava no América Mineiro. Quando o João América Paulo Mineiro se machucou na Independência, ele fez o gol, né? Que foi normal, natural. Não vi nada de desrespeitoso, deselegante do menino, não.
5: Não.
10: Ele botou a bola pra dentro porque ele não viu o João Paulo se machucar, né?
5: E não sabia o que tinha acontecido, gravidade, nada. A bola tava em jogo. Mas ele troca um volante por outro, um atacante por outro. Com gente mais descansada, mas a situação muito confortável, né? Porque o Santos não dá sinal de reação, né, cara?
10: O Zanovelli agora puxa corretamente o cartão pro Josué, que achou que ia fazer gracinha ficando em campo para trocar a chuteira. Vai trocar a chuteira agora, aos 38 e meio, depois de tantos escorregões, Everton, tomou um cartão, vai levar uma lembrancinha aqui da Arena Corinthians, o Josué para Coritiba.
6: E aí ele vai pro lado de fora, mas ele volta pro lado de fora do gramado com um cartão amarelo pro camisa 10, o português Josué.
10: 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Tem coisas que só acontecem na Série B. Vem pro ataque, essa bola volta pro Curitiba de cabeça para trás, recua a defesa, volta pro campo, Josué, recuada pelo goleiro. Pedro Rangel domina, dá um balão de pé direito, toca essa bola pra ponta esquerda, nas costas da marcação, para chegar aberto, Breno Lopes, sai do gol, Brasão, olha aqui que ele acompanha e defende. Dentro da grande área, encaixa Gabriel Brasão. Temos 39 e meio, o jogo vai terminar conturbado aqui com muita reclamação, é claro. 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Vini Paulista entrou no lugar do Thiago Santos. Robinho lançado livre, vai fazer o gol, bateu pra fora! Posição legal do menino que ajeitou pro pé direito, não é o bom, ele bateu de canela. De bate pronto, manda pra fora do gol, lado esquerdo, no gol do Pedro Rangel. Perdeu a chance de encostar, fazendo o primeiro. Everton.
6: O que seria também o primeiro dele como profissional do Santos, né? Esse é o 24º jogo dele entre os profissionais. Ainda não marcou apenas uma assistência. Só que o detalhe, na sequência, o auxiliar acabou levantando a bandeirinha. Ficou melhor até pra ele, viu, Canhão? Marcando impedimento e irregularidade na jogada.
10: Não, não deu não,
5: rapaz,
10: Everton, perdoe,
5: onde é que esse bandeirinha?
10: Não deu não. Perdoe, o Everton deve ter visto ele se levantar a bandeira para apontar o tiro de meta. Era mais para baixo, Everton. Tiro de meta, tanto que bateu o tiro de meta o goleiro do Coritiba. Foi tiro de meta, não tinha impedimento não. Bola para trás aqui na marcação, vai chegar pela ponta direita para tomar o William Oliveira. Perdeu bola, tira João Ananias. Gabigol lá atrás para buscar, recua a bola, devolve atrás com Christian Oliva. Arena Corinthians, a bola rola, o relógio não para. 40. Segundo tempo. Campeonato Brasileiro, 16ª rodada, Arena Corinthians, Vila Belmiro, Santos 0, Coritiba 3. Coritiba ataca para fazer o quarto gol na grande área, sobra, vai ajeitar, bateu. Travado pela marcação, botou para fora essa bola para escanteio. Por muito pouco não sai o quarto gol do Coritiba. E de novo Breno Lopes. Ou não era o Breno Lopes, não. Era outro jogador do Coritiba. Perdeu a chance. A torcida está em silêncio aqui. Ela consegue só de vez em quando olhar para o campo, Everton, tomando um susto atrás do outro.
6: E nessa, quem salvou foi o João Ananias, jogando pela linha de fundo. Tem escanteio Coritiba na menor das pressas nesse momento, em busca, por que não, do quarto, mas com a vitória praticamente garantida, Canhão.
10: Era o Renato Marques fechando o livro, hein? O Ananias salvou. Escanteio pro coxa. Já renda e público aqui na Arena Corinthians. Grande público, por enquanto, saindo recepcionado. Escanteio pro Coritiba. 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Vai ser cobrado o escanteio. Sem pressa, Bruno Melo. Autorizada a cobrança para o Alisson. Tentou de cabeça, botou para fora. Chegou o Brasil para pegar antes que a bola saísse. Aqui, Arena Corinthians. A bola rola, o relógio não para. 42 do segundo tempo. 16ª rodada do Campeonato Brasileiro. Coritiba 3, Santos 0, Pedro Coin.
8: E esse resultado deixa o Santos na porta da zona do rebaixamento, com os mesmos 18 pontos de antes do início do jogo, mas com menos saldo de gols que o Corinthians, que agora é 15º. Peixe que pode entrar ainda no Z4 nessa rodada em caso de vitória do Grêmio.
10: Lateral defesa pro Coxa que cobra.
6: Público.
10: Por favor, Everton.
6: 45.662 presentes aqui na Arena Corinthians para uma renda de R$3.022.470.
10: Torcedor que sai daqui decepcionado. Esse time tem uma torcida maravilhosa, não merece isso, não merece sofrer tanto com esse time ruim do Santos. E não é de hoje, né, Zaidan? Não é desse ano, não é de 2026, não. É todo ano, pelo menos nos últimos 4, 5 anos, é brigar para não cair até no Campeonato Paulista, Zaidan.
9: Pois é, e aconteceu algo parecido quando o Santos jogou no Morumbi contra o Vasco, né, no ano passado, tomou de 6-0. Então o torcedor tem uma chance ali, uma vez, duas vezes por ano, de ver o Santos. E aí se depara com uma situação dessa. É dose para elefante. E aí, se você tem uma sequência de jogos em São Paulo, você vai conseguir manter essa média de público com esse tipo de atuação, Pão?
10: Não, não vai. Certamente não vai. E o ingresso aqui não custou barato, com toda certeza. Não teve promoção de R$10 pelo jeito, né, Everton? R$15, traz um amigo pagando R$25 e ganha um saco de pipoca. Não teve, né?
6: Não, não teve. O mais barato foi comercializado a R$60 a inteira, R$30 a meia.
10: E esses ingressos de meia, eles de vez em quando somem, né? Somem a meia. Com as meias, com o sapato, com chuteira, com tudo. Vai jogar de volta o time do Curitiba. Moreno, zagueiro, ajeita e toca. Já, já de volta João Paulo Capelanes. O torcedor começa a vaiar o seu time. 3-0, Curitiba troca passes. Já já vão gritar olé para os toques do Curitiba. Não demora muito, não.
6: Canhão.
10: Pela ponta, Josué Bruno Melo. Oi, Everton.
6: As vaias do torcedor santista são pro torcedor do Curitiba, que nesse momento grita olé.
10: E com razão, né? Rolazer atrás da jogada, fez a falta por trás. Rolazer vai tomar cartão também, Rolazer. Ou não? Esquenta o tempo. Os jogadores do Curitiba, os reservas, se levantam, vão para cima do quarto árbitro, reclamam de cartão. Eu não sei se os jogadores do Curitiba entraram no olé. Confesso que eu não consegui perceber aqui de cima, não. Mas em campo, os jogadores do Santos, Cláudio Zaidan, nitidamente nervosos, descontrolados, com a falta de capacidade, né? Com a qualidade que eles não apresentam, com a bola que não tem. E nervosos com o baile que estão tomando aqui diante de 45 mil torcedores heróicos do Santos, Cláudio Zaidan.
9: Desde o primeiro gol do Curitiba, né, a gente viu um time que foi perdendo a confiança. O Santos começou o jogo bem. Pô, eliminou o Curitiba lá em Curitiba, na Copa do Brasil. E reagiu no Campeonato Brasileiro. Então o Santos entrou em campo confiante. Quando toma o gol, você já percebe um time nervoso, errando além da conta. E o pior, Canhão, sem conseguir finalizar. A rigor, o Pedro Rangel teve trabalho em um único lance, aquele no primeiro tempo. Nada mais além disso.
10: 6 minutos de acréscimos.
6: Por isso a vaia, Canhão.
10: Não. No mínimo 10. 6 era para um jogo normal. Com alterações. Com paralisações. Zaidan, 6 não. Aí o Zanovelli. O Zanovelli é melhor da

0: O momento exigia 6 minutos.
1: Muda.
0: Vai embora o Josué?
1: Isso, tá indo embora o Josué com a 10 para a entrada do 39, Gustavo. E com a plaquinha revelando os acréscimos, agora mais torcedores do Santos, até do que antes, ô Canhão, vão deixando a Arena Corinthians nesse momento.
0: É capaz do Zanovelli, inteligente que é, durante o acréscimo ele corrigir esse acréscimo, colocar mais alguns com o Coritiba ajudando ele, fazendo um pouco de cera. Quer ver só? Bola pro zagueiro, domina Thiago Costa. Opa! Rolizer chegou por baixo cometendo falta. 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
1: Canhão.
0: Diga.
1: Não, só uma informação, o Santos vai chegando agora a um recorte recente de 5 jogos, mandando partidas na capital paulista e apenas uma vitória contra o Juventude no ano passado no Morumbi. Por enquanto, 2 derrotas amargas. No mesmo Morumbi, o 6-0 para o Vasco e agora um 3-0 para o Coritiba.
0: Quinto sinal marcando 1 da tarde em ponto hora de Brasília. 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Coritiba reversa com pressa, a bola fica para Molido. Com pressa, cria meia pressão do Gabigol. Molido por meio, volta a bola, já toca. Vira pela meia direita ainda. Vini Paulista na jogada pela direita. Volta o passe para o Alisson. Enfia para o comando. Vem buscar Breno Lopes, vem Gustavo. Põe o pé, tira Cristian Oliva, vai no meu cabeceio para trás essa bola aqui pro meio, William Oliveira. Molido escolta a bola pro goleiro, volta pra grande área essa bola, e o Gabigol batendo o Molido que vai pra cima dele. Molido é grandão, Molido, e cartão pro Gabigol que bateu no Molido. Parabéns, Gabigol. Não tá jogando nada, consegue ser reserva desse time e toma cartão, Everton.
1: Mais do que justo, né? Sem bola, ele vai lá, dá um tranco nas costas, um toque por baixo também no zagueiro do Coritiba, e o árbitro não deixa barato. Cartão amarelo pro camisa 9 do Santos.
0: É, Zaida, mais um que joga pra galera o Gabigol, né? Jogar pro time que é bom, mas jogar pra galera ele tá sabendo fazer, né?
2: Não, o lance sem sentido, né? Sem sentido, ele muito atrás do zagueiro, ele chega e... e agride os zagueiros. Isso não é um empurrãozinho, é uma agressão. E por isso o Molento foi pra cima.
0: Cartão de graça tomou o Gabigol. Peste agora a Sul-Americana no meio de semana na Vila Belmiro, né, Everton?
1: Isso, quarta-feira, 7 da noite, duelo contra o São Lourenço pela penúltima rodada da fase de grupos.
0: Gabigol, meu campo, busca essa jogada, 3-0 pro Coritiba. Domina Gabigol, puxa pela direita. 2-3, marcando, vai chegando no fundo, tira o Alisson. Toca essa bola para fora, para a linha lateral. A torcida já estava indo, o Gabigol. E tem troca no Coritiba agora.
1: Mais uma, a saída do 77. O dono do jogo, Breno Lopes, para a entrada do 33, o Davi. David, desculpa, David.
0: David na vaga do Breno Lopes. Melhor em campo, Breno Lopes do Coritiba. Cláudio Zaidan, que deixa o campo agora.
2: Dois gols, sofreu o pênalti do terceiro gol e ainda... foi o jogador atingido quando o Barreal foi expulso. O maior nome do jogo, né, Pedro?
0: Não há dúvida. Rebate de cabeça, Thiago Cosa, cai na ponta, toca a defesa, a marcação para o meio, fica na sombra outra vez com o time do Coritiba. Acréscimos aqui na Arena Corinthians, 49-30, o jogo vai a 51. Pro comando, opa! Cometeu a falta, o João Nanias e vai tomar cartão. É para vermelho esse, hein? Ele não ia passar em direção, não. Estava numa situação clara, manifesta de gol, não. O atacante do Coritiba, por enquanto, só amarelo, Everton.
1: Por enquanto, só amarelo, mas o braço dele aí deixa na cara que ele acaba fazendo a falta, toma o cartão. E agora os jogadores do Coritiba vão para cima do Paulo César Zanovelli também, pedir para ele rever a cor do cartão. Por enquanto, falta marcada para os paranaenses, campo de ataque.
0: Não é para vermelho, porque ele tinha o Oliva pelo meio, né, Zaidan? Para fazer a cobertura, ou seja, não era tal situação clara e manifesta de gol. Amarelo tá bom.
2: De jeito nenhum, você tem toda a razão. Lance para amarelo, só acertou o árbitro, Canhão.
0: Acréscimos, 50 minutos, 1 minuto final do jogo, aqui na Arena Corinthians. 45.662. Temos com certeza uns 500 torcedores do Coritiba e a Arena Corinthians vai ficando vazia. Com o torcedor de novo saindo daqui decepcionado, vendo o seu time dando um vexame, perdendo um jogo que não era fácil. Não estava escrito antes do jogo que seria fácil. Só que em nenhum momento o Santos jogou futebol, honrou essa camisa. E o Coxa tem a chance do 4º gol para piorar a coisa, Everton. Não tem. Pega a bola, Paulo César Zanovelli e apita. Milhares vaiam

0: pelo Santos, pelo desempenho. Comemora a torcida do Coritiba. Santos 0, Coritiba 3. Alô, João Paulo Capelanes.
1: Eu sou canhão do rádio, narrou muito. O vexame, mais um. Ei, Santos, hein? Na Arena do Corinthians, para mais de 45 mil torcedores, o Santos, ele toma um vareio, não vê a cor da bola, é amassado. Santos 0, Coritiba 3, com Breno Lopes. Que carrasco o Breno Lopes na história do Santos, hein? E o torcedor que vaiou, que xingou, que criticou, agora pega no pé da gestão Marcelo Teixeira. Tá feia a coisa, Everton Ramos.
2: Pois é, Capela, os jogadores do Santos deixando o gramado aqui rapidamente, com muitos gritos e vaias por parte do torcedor, principalmente a gestão ao presidente Marcelo Teixeira. Enquanto isso, consigo flagrar bem aqui na minha frente também, jogadores do Coritiba comemorando bastante junto à torcida que veio em grande número também à Arena Corinthians. Jogadores do Santos deixando o gramado, o que eu consegui ver foi que o primeiro a entrar no túnel ali para sair em direção ao vestiário foi o Neymar. Ele ficou durante todo o segundo tempo, mesmo após ser substituído no banco de reservas, né? Teve toda essa situação da saída dele, mas é um Santos, então, que, como você bem mencionou, passa um vexame na Arena Corinthians, perde pelo placar de 3-0, vê ruir a invencibilidade de 7 jogos seguidos sem conhecer uma derrota em um momento importante em que a equipe vai seguir ali na boca da zona do rebaixamento e em que um jogo em que os olhares todos eram para o camisa 10 foi um 77 quem deu a bola aqui em Itaquera, Capela.
1: O Everton, longe de querer te pautar, porque você é um monsagrado, mas assim, alguém tem que ouvir o árbitro, ou o quarto árbitro, ou um assistente, ou o delegado do jogo, ou um fiscal da CBF. Alguém tem que falar. Sabe por quê? O que vai acontecer? Agora que terminou o jogo, a gente vai dar sequência aqui na abertura do Concentração, daqui a pouquinho com o Pretzel, eu, o Messi, Zaidan também. O que vai acontecer? O Cuca vai chegar na entrevista coletiva, vai ser perguntado sobre isso, vai dar pau na arbitragem. O Neymar vai pra zona mista, provavelmente, pau na arbitragem. E a arbitragem não fala. Pra mim ficou muito claro o seguinte: Neymar pegou o papel, começou a se explicar que é isso, que é aquilo. Pô, Neymar tava sendo atendido fora do campo de jogo. O Zaidan falou muito bem. Robinho Júnior tava no aquecimento, tava lá pra entrar. Pô, alguém tem que se explicar, Tem que transparecer essa situação melancólica e vexatória pro futebol brasileiro. O nível de futebol profissional, e isso não acontece nem em futebol de várzea. Eu espero realmente que alguém da arbitragem possa aparecer e responder, porque foi uma coisa ridícula. César Sampaio, auxiliar do Cuca, estava exatamente na frente do quarto árbitro, vendo a situação. E olha, foi uma coisa dantesca, hein? Para ficar marcado, sem dúvida alguma, no futebol brasileiro. Começa agora o Concentração, vamos para a transição. Estarei ao lado do mestre Alexandre Pretzel. Tudo bem, Xandão? Boa tarde.
3: Boa tarde, prazer em vê-lo, como sempre. Um abraço, mestre Zaidan, um abraço ao Everton, ao Canhão, a toda a nossa equipe técnica. Estamos prontos para o Concentração com essa repercussão, né? O Santos é de Santos ou o Santos é do mundo, né? 45 mil pessoas, renda acima de 3 milhões. Ah, mas o time perdeu, sim. A culpa é do estádio, né? Então a culpa é da cidade, né?
1: No passado no Morumbi, a culpa foi do Morumbi,
3: 6-0 Vasco.
1: É, agora a culpa é de Itaquera também.
3: 55 mil em Santos 0, Vasco 6. 45 mil em Santos 0, Coritiba 3. A culpa é de São Paulo, é isso.
1: Pois é. 1-8, vem aí a sequência da Jornada Esportiva Bandeirantes. Foi só a primeira Jornada Esportiva. Teremos aí muito conteúdo pra você a partir de agora. Vem aí o Concentração pra todo o Brasil.
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12: 1:16, concentração no ar. Vamos até às 13h30 para Botafogo e Corinthians, comando do Ulisses Costa. Estarei nos comentários com o Luiz Fabiani, nas reportagens com o Guilherme Agrelo e o nosso Ricardo Capriotti até o apito final às 20h. Se acompanhou há pouco, hein? Santos 0, Coritiba 3 em Itaquera, na Arena do Corinthians. A narração do Rogério Assis, comentários do mestre Cláudio Zaidan e as reportagens do Everton Ramos com o Pedro Cohen no nosso plantão. Vamos manter o panorama do programa, mas claro, dando prioridade para o Santos. 1:17.
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12: Alô, meu caro Everton Ramos, situação na Arena Itaquera. Diga lá, meu caro Everton.
2: Torcida do Santos segue deixando o estádio em Itaquera após o vexame, 3-0 para o Curitiba. Nesse momento, inclusive, em um jogo marcado por uma alteração que chama a atenção na saída de Neymar, que inclusive é aguardado na zona mista, deve falar em instantes nessa última partida antes da ansiosa e a expectativa dele também na convocação para a seleção brasileira, que acontece amanhã.
12: Meu caro João Paulo Capelanes, prazer em te ver mais
13: prazer,
12: uma vez.
13: Prazer, meu irmão.
12: Prioridade é o jogo do Santos,
13: sempre.
12: Mas a gente segue com o nosso giro. Vamos acionar agora o mestre Cláudio Zaidan, nesse primeiro destaque do mestre Zaidan. Mestre, seu resumo aí, você continua conosco do que foi essa derrota acachapante do Santos, 3-0 para o Curitiba, mesmo com 45 mil pessoas em Itaquera. Tudo bem, mestre? Boa tarde.
14: Oi, Prédio. Boa tarde. Boa tarde para você, mais uma vez para o Capelanes, para toda a equipe. Ô Prats, o Santos jogou nada, né? Foi mal escalado, não era jogo para Arão e Moisés. Que aquela história, o Moisés é um jogador que precisa de espaço, é um jogador de velocidade, como o Breno Lopes, para contra-ataques. E antes do jogo, a gente já conversava sobre isso, o Curitiba não vai dar esse espaço, o Curitiba vai ficar atrás. Então o Barreal seria mais útil. E o Arão hoje, ele é muito técnico, mas é um jogador lento, não marca. O Oliva deveria ter começado o jogo. O meio campo do Santos tem de ser Oliva, Gustavo e Bontempo. Né? Esse é o meio campo do Santos. E não tem sido. Então ele escalou mal o time. O Santos foi para cima e deixou dois zagueiros lentos, marcando um ataque muito rápido, né? Com La Vega, com Pedro Rocha e com Breno Lopes. Assim saiu o primeiro gol, no contra-ataque. Um lançamento muito bom do Josué pro Breno Lopes. O zagueiro tentou acompanhar, mas não chega, né? E ele bateu no contrapé do Brazão. Segundo gol, outro contra-ataque, imenso espaço. Pedro Rocha ganhou de dois zagueiros, rolou pro Breno Lopes fazer o segundo. Terceiro, uma bola perdida, um contra-ataque. Breno Lopes é derrubado na área, pênalti indiscutível. Então, o Santos foi um time escancarado. E apesar de ter ficado no campo ofensivo a maior parte do tempo, Pretzel, que finalização fez o Santos? Uma, que foi uma bola chutada pelo Rolaser, o goleiro desvia, ela bate no travessão, na volta o Neymar cabeceia, o goleiro espalma de novo e acabou. O Rangel não trabalhou mais no jogo. Quer dizer, além de tomar três gols em contra-ataques, o Santos não conseguia finalizar. Foi uma péssima partida do Santos. Não foi por causa do estádio, por causa da cidade, mas porque foi mal escalado. E claro, não é só a escalação, né? Que jogador do Santos fez uma boa atuação hoje? Jogou bem, se destacou, conseguiu sair da mediocridade geral. Nenhum. Então, o resultado acabou sendo... O Curitiba foi eficiente, marcou bem e usou três jogadores rápidos para matar a partida nos contra-ataques, Pretzel. E o Breno Lopes, claro, foi o nome do jogo. Fez dois gols e sofreu o pênalti do outro gol, do terceiro gol, e ainda foi o jogador que sofreu a falta que levou à expulsão do Barreal.
15: Daqui a pouquinho mais o mestre Cláudio Zaidan, já zona mista, entrevista coletiva do técnico Cuca e o Neymar, e alguém da arbitragem, espero que em Itaquera se manifeste daquele papelão que tivemos na segunda etapa, na substituição do Neymar. Dando sequência no giro, vamos com o Corinthians, alô repórter Bandeirantes, Bruno Migliosi.
16: Corinthians tem desfalque importante na zaga para o duelo de logo mais contra o Botafogo, estádio do Nilton Santos, às 16h. André Ramalho deve assumir a vaga de Gabriel Paulista, suspenso pelo terceiro cartão amarelo. Outra mudança provável acontece no meio de campo da equipe do técnico Fernando Diniz. André pode perder a posição para o peruano Carrilho.
12: 1:21, agora o São Paulo com Pedro Coen.
17: São Paulo perde para o Fluminense dentro do Maracanã e corre o risco de perder a vaga no G4 ainda nessa rodada, a depender dos resultados de Atlético Paranaense e Flamengo, que jogam em Curitiba a partir das 7h30, e também de Bahia e Grêmio, que jogam na Arena Fonte Nova a partir das 16h. O tricolor estaciona nos 24 pontos, enquanto os rivais paranaenses têm 23 e o Bahia tem 22 pontos.
15: Palmeiras entrou em campo e empatou. Destaque do Luiz Fabiani.
17: O técnico Abel Ferreira explicou a condição de Paulinho nesse retorno ao Palmeiras. O atacante entrou aos 30 minutos do segundo tempo no empate em 1-1 contra o Cruzeiro e o treinador disse que não pode colocá-lo por mais tempo ainda. O camisa 10 voltou a jogar depois de 302 dias fora por uma segunda cirurgia na perna direita. Ele entrou em 4 jogos nesse mês, sempre no segundo tempo.
12: Daqui a pouco tudo sobre a derrota do Santos para o Coritiba. O Everton Ramos aguardando o Neymar. Prometeu falar na zona mista e tem a coletiva do Cuca também. Temos também o mestre Cláudio Zaidan. Viva a Lusa, o destaque da portuguesa Guilherme Agrela.
13: Gustavo Henrique, Thiaguinho e Felipe Tontini seguem como dúvidas para o próximo jogo da portuguesa. Os três ficaram de fora do duelo com o Água Santa por lesão e enfrentam semana decisiva para estarem à disposição para o duelo contra o América do Rio de Janeiro no próximo sábado no estádio do Canindé pela Série D do Campeonato Brasileiro. O 0-0 com o Água Santa no último sábado fez com que a Lusa perdesse uma posição no grupo 13 da competição e agora figura na segunda colocação com 12 pontos, mesma pontuação da portuguesa do Rio de Janeiro.
15: Vamos com o destaque do futebol do interior de São Paulo com Lucas Bueno.
18: O Flamengo de Guarulhos vence mais uma na segundona do Paulista. O Corvo sofreu, mas bateu o Audax por 2-1 de virada, em duelo disputado na tarde do último sábado, dia 16, no Ninho do Corvo, em Guarulhos. O resultado levou o rubro-negro para a ponta da tabela do Grupo 3. Na rodada anterior da competição, o Audax venceu o Paulinense por 2-0, jogando em Osasco. Já o Flamengo de Guarulhos empatou com o Paulina em 2-2 fora de casa.
12: BH, Thiago Fernandes.
19: O Cruzeiro deve avançar nas tratativas pela contratação de Brian Rodrigues, atacante de 25 anos que pertence ao América do México. O clube mexicano quer entre 10 milhões de dólares, 50 milhões de reais na cotação atual, e 12 milhões de dólares, o que dá 60 milhões de reais. No entanto, o Cruzeiro não é o único interessado em contar com o jogador. Além dos mineiros, existem outros clubes com o desejo de contar com o atleta. O Flamengo, o Santos, o Corinthians e o Botafogo já fizeram consulta. No entanto, o staff do jogador e o América do México só aceitam negociá-lo com 3 clubes do futebol brasileiro: Cruzeiro, Palmeiras e Flamengo. Especialmente pela questão do score, digamos assim, desses 3 clubes, que não costumam atrasar parcelas em compras de jogadores. O América do México já definiu que só vende o jogador para Flamengo, Cruzeiro ou Palmeiras. Cruzeiro quer avançar nas tratativas pelo atleta nos próximos dias.
15: Vamos para Porto Alegre. Ontem, seu Inter venceu 4-1 o Vasco com autoridade.
12: Melhor atuação do Inter na Série A.
15: Disparado.
12: Eu diria até no ano.
15: Possivelmente. Talvez, pode ser. E hoje é o Grêmio fora de casa contra o Bahia. Informações do Imortal com o Leonardo Boff.
20: O Grêmio enfrenta o Bahia neste domingo às 16h na Arena Fonte Nova em Salvador por mais uma rodada do Campeonato Brasileiro. E o técnico Luiz Castro conta com um retorno e um reforço caseiro. O zagueiro Luiz Eduardo, de 18 anos, ele não foi relacionado para a partida contra o Confiança e também para a partida contra o Bahia, mas com a lesão de Fabian Balbuena, o zagueiro teve que viajar a Salvador e integra a delegação do Grêmio que enfrenta o clube baiano. Inclusive, o zagueiro pode pintar no esquema utilizado por Luiz Castro para essa partida.
12: 1h25, você que está saindo aí de Itaquera, alô torcedor do Santos, nosso grande abraço para você, porque você lotou hoje a Arena de Itaquera para ver o Santos levar 3-0 do Coritiba, e parabéns ao Coritiba,
15: jogou muito.
12: Uma atuação espetacular do Coritiba, histórica em São Paulo, com uma atuação fantástica do atacante Breno Lopes, né? E curiosidade, né, meu caro capitão? Já já o Everton Ramos lá de Itaquera, o nosso mestre Cláudio Zaidan. Inclusive com essa polêmica do Neymar. Quem errou na substituição do Neymar? Né? Era para ter saído, foi a papeleta, não foi, foi a comissão técnica, isso tem que ser esclarecido.
15: Né?
12: Quem errou? Agora, impressionante também como o torcedor lota o estádio e o Santos não dá resultado.
15: Não corresponde.
12: Impressionante.
15: Uma pena.
12: Vamos à Goiânia, Divino Lucena com o Goiás.
0: sem contar com o goleiro Tadeu, que sofreu uma fratura na tíbia no último compromisso na terça-feira pela Copa do Brasil, jogo em que o Verdão foi eliminado ao perder pelo placar de 1-0 para o Cruzeiro no Mineirão. No último lance, Tadeu se chocou com o adversário e foi constatado uma fratura na tíbia da perna esquerda. Já na quarta-feira, se submeteu a uma cirurgia e vai ficar fora dos gramados por cerca de 3 meses. Verdão, que voltou a campo ontem no Brasileiro da Série B, jogando a segunda seguida em casa, recebendo a equipe do Botafogo de Ribeirão Preto, onde venceu pelo placar de 1-0, gol de Cadu no segundo tempo, Cadu Souza. O Verdão agora, com essa vitória, duas seguidas jogando 2 jogos em casa, subiu para a 5ª colocação na tabela de classificação neste momento. Ainda vai perder algumas posições, tudo indica, na sequência, no fechamento desta 9ª rodada, porém o time esmeraldino dá sinais de que se recuperam na competição, agora somando 13 pontos com 4 vitórias, 1 empate e 4 derrotas. O Goiás agora na sexta-feira, 9 da noite, enfrenta a equipe do Avaí lá em Florianópolis, na Ressacada, pela 10ª rodada do Brasileiro da Série B, onde o técnico Daniel Paulista terá à sua disposição o zagueiro Ramon Menezes e também o meio campista Lucas Lima, jogadores que cumpriram suspensão automática no confronto de ontem na vitória em cima do Botafogo pelo placar de 1-0.
15: Vamos para Fortaleza, Moisés Mororó, tem destaque do Leão do PC.
21: O Fortaleza se classificou para as oitavas de final da Copa do Brasil ao empatar com o CRB na última quinta-feira fora de casa. O Leão já tinha vantagem no primeiro jogo e carimbou a vaga no mata-mata da competição nacional ao empatar por 0-0 com a equipe alagoana. Com a classificação, o tricolor desembolsou pouco mais de R$ 9 milhões em sua campanha até aqui na competição e já bateu a meta estipulada pela diretoria, que era chegar à 4ª fase do torneio. O tricolor vira a chave porque neste domingo já tem clássico Rei diante do Ceará, às 18h30 na Arena Castelão, pela 9ª rodada da Série B do Campeonato Brasileiro.
12: 1h28, nós estamos com concentração, daqui a pouco tudo no vestiário do Santos, tudo com o mestre Cláudio Zaidan, também com Everton Ramos, nessa derrota cachapante do Santos, 0-3 para o Coritiba. Salvador, o destaque do Davi Cardoso.
22: Depois da classificação histórica contra o Flamengo na Copa do Brasil, Vitória volta as atenções para o Brasileirão. Neste domingo, o Leão enfrenta o Bragantino fora de casa às 18h30. O rubro-negro chega embalado após vencer o time carioca por 2-0 no Barradão, diante de uma torcida que apoiou do início ao fim. Agora, Jair Ventura quer manter o embalo, mas com os pés no chão na sequência da temporada.
15: Vamos para Chapecó, a lanterninha chapecoense entra em campo. Meu xará João Zanini tem o destaque da Arena Índio Condá em Chapecó. Vamos lá, João.
23: O Avaí joga hoje 18h contra o Vila Nova fora de casa pelo Campeonato Brasileiro da Série B. O Vila não vence há 3 rodadas, vem de uma derrota no clássico pro Goiás pelo placar de 1-0. O Avaí tem que vencer para evitar se distanciar do G4. Essa distância já tá ficando muito grande. O Leão da Ilha até fez uma boa campanha na Copa Sul-Sudeste, chegou à semifinal, mas deixou a desejar. Essa é a verdade até agora na Série B do Campeonato Brasileiro. Jogo marcado para as 18h, Goiânia.
12: Quero pedir desculpas aos torcedores da Chape, porque o Capelão gosta mais do azul do que do verde. Então tá escrito aqui, ó. Avaí.
15: É. O meu tá Chapecoense.
12: Tô brincando que não tá escrito nada. Por isso que era bom chamar.
15: É destaque, João Zanini, de Santa Catarina. Exatamente.
12: É. Acontece, pessoal. É assim que funciona. Sacanagem, o que importa é o conteúdo que foi ao ar. Vamos ao destaque da Copa do Mundo, Guilherme Maciel.
24: A FIFA anunciou que a final da Copa do Mundo de 2026 terá pela primeira vez um show no intervalo, nos moldes do Super Bowl. As atrações principais serão Madonna, Shakira e BTS, em um espetáculo com curadoria de Chris Martin. A apresentação acontecerá no dia 19 de julho de 2026, no estádio de Nova Jersey, durante a decisão do Mundial. Além do entretenimento, o evento terá um objetivo beneficente: arrecadar fundos para o FIFA Global Citizen Education Fund, um projeto voltado à educação infantil e ao acesso ao esporte de vários países.
15: E fechando o giro, o primeiro desse concentração especial de domingo, vamos com o destaque do futebol feminino com ela, Maria Eugênia Kotait.
1: Mais um sorteio, desta vez realizado pela CBF. Os jogos da terceira fase ou das oitavas de final da Copa do Brasil foram definidos. As 16 melhores equipes do ranking feminino entram nessa fase e se juntam às outras 16 classificadas da segunda. Dentre os confrontos de destaque ficaram os clássicos entre Palmeiras e Corinthians e Grêmio e Internacional. Além disso, o Minas Brasília jogará contra o Fluminense do Rio de Janeiro. As partidas estão marcadas para o dia 27 de maio.
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12: 1h31, vamos até as 13h30, quando Ulisses Costa abre a transmissão da tarde para Botafogo e Corinthians. Estarei com ele, com Bruno Migliozzi, com Guilherme Agrella, com o nosso Ricardo Capriotti, para depois, no apito final, até as 8 da noite, fechando o domingo de transmissões. Ontem você acompanhou Fluminense 2, São Paulo 1 e Palmeiras 1, Cruzeiro 1. Pela manhã agora, Santos 0, Coritiba 3. Situação aí, Itaquera, meu caro Everton Ramos.
3: A gente segue no aguardo, o Pretzel, da saída dos jogadores e também da chegada do técnico Cuca, entre zona mista e sala de coletivas, para ouvir as declarações do treinador, mas também dos jogadores. Citei na abertura do programa a presença de Neymar, porque quando tem zona mista, a gente sabe que na Vila Belmiro isso é difícil, não há um espaço dedicado a zona mistas, o camisa 10 costuma parar e atender a imprensa, e hoje, claro, não só por toda essa situação da alteração dele na metade do segundo tempo, em que ele acabou indignado ali à beira do gramado, para também ouvir e tentar entender o que aconteceu, por parte do camisa 10 e também em relação à expectativa para a convocação do Ancelotti, que acontece amanhã, viu, Pretzel?
12: Perfeito, meu caro Everton Ramos. Roberto Zanin, grande jornalista, um abração para você, voltando da missa e nos ouvindo. Grande abraço, Zanin, pro teu filho também. Um abraço a Rafael Augusto do Bandeirantes.
4: Grande, Rafinha, grande produtor.
12: É um dos maiores profissionais que tem no Brasil. Ele tá com a esposa Camila e o filho Matheus, tá nos ouvindo neste momento, provavelmente saindo para almoçar. Grande Rafa, um abração para ti, um dos maiores profissionais e pessoas que eu conheço. E um abraço ao nosso ídolo Silvio Micelli, jornalista, está sempre em Lisboa, ouvindo toda a programação da Rádio Bandeirantes. E quem é mais ídolo do que o mestre Claudio Zanin?
4: Não tem. Manuel. Manuel Paulo. Isso.
12: Pegamos um que é superior ao mestre. Mestre, 45 mil pessoas para uma renda de 3 milhões. Aí muita gente falando, não dá, tem que jogar na Vila porque dá azar jogar em São Paulo. A culpa é dos estádios ou é o time que não corresponde, mestre Zaidan?
14: O resultado dentro de campo é sempre o time, né? O Santos construiu a sua história formidável jogando pelo mundo. Você sabe que em certo momento o gênio Nelson Rodrigues iniciou uma campanha para o Santos ir para o Rio de Janeiro. E ele dizia, o mais carioca dos clubes, não cariocas, é o Santos. E que o Santos sempre lotava o Maracanã. Mas lotava porque o povo queria ver Pelé, Coutinho, Zito, Gilmar, Mauro, né? E Dalmo. E ele fez essa campanha, Mengálvio. Nunca podemos nos esquecer de Mengálvio, que muitas vezes é esquecido. Mengálvio foi fundamental. E o Nelson Rodrigues fez essa campanha. Então, o Santos, quando você tem time bom, você vai ganhar no deserto, na neve, no gramado artificial, no gramado natural. O Santos jogava no areal na Vila Belmiro. O Santos jogou em campos terrivelmente ruins, né? E ganhava, mostrava um futebol formidável. O time é fraco e hoje foi mal escalado. Agora, não basta dizer que o time é fraco, porque o Coritiba não é nenhuma maravilha. Os dois começaram a partida com uma diferença de 2 pontos. E o Santos foi lá em Coritiba e eliminou o Coritiba. Então não é que ele enfrentou um esquadrão. Ele enfrentou um time muito bem organizado pelo Seabra. Um time muito eficiente no contra-ataque. Mas não conseguiu fazer nada. E não é só perder, sabe? Às vezes você perde mandando 40 bolas na trave. Não foi o caso. O Santos finalizou uma única e mísera vez. Jogo horrível do Santos hoje. E essa história de onde jogar, o Santos pode dividir, porque ele não tem um estádio em São Paulo. Ele pode jogar, vamos pôr, 70 jogos, um número aleatório aqui, 70 jogos no ano. Ele pode fazer 35, 35, 30, 40, nenhum problema. Agora, uma coisa é certa, em São Paulo, você tem um custo, né, do aluguel do estádio, etc. O Corinthians não emprestou gratuitamente. Não é um contrato gratuito. Você paga para jogar. Então você tem de ter renda. Esse nível de atuação, se você jogar 5, 6, 7 partidas em São Paulo, nesse nível, você não vai ter 45 mil pessoas depois do quinto jogo. Não vai. Né? Tem de melhorar. O Santos, o grande problema do Santos é que ele tem uma sequência impressionante de administrações ruins. Tem uma dívida hoje imensa, essa dívida aumentou muito com o contrato feito com o Neymar. E dentro de campo a coisa não muda. Qual foi a luta do Santos no ano passado, Pretzel e Capelanes?
12: Pra não
14: jogo
12: cair
14: contra o Sport, jogo contra o Juventude. Ficar na Série A. Fez um Paulista medíocre e, de novo, o Santos está aí. Se o Grêmio ganhar hoje, e dependendo do placar do Corinthians, né, porque entra saldo de gols e tal, o Santos pode voltar para a área de rebaixamento. Quer dizer, vai passar a temporada de novo nessa, com um elenco caríssimo. É um dos elencos mais caros do Brasil e está nessa. Então, as administrações ruins. Agora, é claro, o Santos não pode subestimar São Paulo, a imensa torcida que ele tem em São Paulo. O Santos precisa de dinheiro e jogar em São Paulo significa dinheiro. Agora, se não melhorar a qualidade do jogo, a qualidade do time, se não voltar a brigar por grandes coisas, chega uma hora que a torcida em São Paulo também vai falar: pô, eu vou ficar vendo isso, e o Santos tem de pagar para jogar em São Paulo, porque ele não tem o estádio, nem tem dinheiro para construir estádio. Então, tem de jogar muito em São Paulo, muito. Não sempre, porque custa, mas muito. Agora, não é esse o problema central do Santos hoje, não é esse. É uma sequência de administrações ruins e um time caro que dentro de campo joga pedrinhas, né, Preto?
12: É verdade. E o Santos pagou, Capelanes, 950 mil para jogar em Itaquera. O Corinthians cobrou de aluguel, fora as taxas e tudo, né?
15: Exato.
12: Então tem que retirar agora os borderôs. Não, parece que o 950 já está incluído, né, o borderô. Então aí o Corinthians deu uma mão pro Santos aqui. Então o que sobrar de 900, a renda deu 3 milhões... Então o Santos vai faturar 2 milhões de reais.
15: Financeiramente aí foi um sucesso pro Santos.
12: Eu acho que é um sucesso. É.
15: Claro. Agora, dentro de campo foi ridículo, né? Mas também a culpa não é do estádio, né?
12: Claro.
15: Na culpa não é do estádio.
14: Não.
15: Ainda...
14: É do time, pô.
15: É do time. Agora, sabe o que eu acho muito engraçado, né? Só pra poder dar uma sublinhada em relação ao Neymar, o que eu mais ouço, assim, para as pessoas que defendem o Neymar na seleção é o seguinte: poxa, mas o Neymar joga com um monte de bagre, um monte de jogador ruim. E o Curitiba é o quê? Né? Então, se for pra comparar...
12: Assunto encerrado.
15: Exato, assunto encerrado.
12: Breno Lopes, entendeu? Joga com quem?
15: Exato. Você tá entendendo o que eu querendo dizer? Então, são algumas falácias que são colocadas aí que muita gente se apega. Eu não. Não tô falando que o fiasco hoje passa por culpa do Neymar. Mas se a gente tem que responsabilizar alguém dentro de campo, por mais que a escalação, concordo com o mestre, tenha sido colocada de forma equivocada pelo Cuca, pô, se a gente não puder depositar e cobrar o camisa 10, o líder, o capitão, o líder técnico, claro, o time que não joga nada, vamos responsabilizar quem? O Barreal que entrou e foi expulso? Não dá, né, pô?
12: Aliás, mestre, eu não sei se tu concordas, o Santos me parece um clube hoje, um clube em frangalhos, o clube é uma pilha de nervos. Começa no presente o Marcelo Teixeira, passa pelo Alexandre Matos, entra no vestiário, entra na comissão técnica. O Cuca é um cara muito pilhado na área técnica. Os jogadores hoje, assim que tomaram o primeiro gol, que saiu muito cedo, o Santos meio que definhou em campo. E aí tem o fator Neymar. Então eu queria te ouvir, por desempenho em campo, o Neymar merece ser convocado ou ele será convocado pelo que ele é, pela sua trajetória como jogador?
14: Não, ele não está jogando bola para disputar uma Copa do Mundo. Mas se ele for convocado amanhã, na minha opinião, o Ancelotti terá optado por um escudo, né? Então, na dúvida, ele opta por um escudo. Então, se a coisa desanda, se o Brasil é desclassificado em algum momento, ninguém vai poder dizer, porque vão dizer, se o Neymar não for e for desclassificado, é inevitável, tá bem, não levou o Neymar e tal. E, então, você tem um escudo, alguém com quem dividir responsabilidades. E há um outro ponto, até conversava com o Capelanes a respeito disso, que é o fato de a lista possível do Ancelotti é uma lista de bons jogadores, né? Alguns nem isso. Você não tem craque. Então, esse é o trunfo do Neymar. Quando você olha para a lista, você fala, pô, o que custa pôr o Neymar aqui entre os 26? Vai que ele tem 10 minutos brilhantes lá num jogo que o Brasil está perdendo, está empatando, está indo para a prorrogação, está indo para os pênaltis. Ele tem 10 minutos do velho Neymar e resolve a parada, né? É mais fácil ele fazer isso do que aquele outro fazer isso. Então, esse é o trunfo dele, né? Nós já tivemos craques formidáveis que não foram a Copas do Mundo e deveriam ter ido, mas você tinha outros craques formidáveis convocados, né? Até quando o Romário não foi, você tinha o Ronaldo. Quando Ademir da Guia e Dirceu Lopes não foram, você tinha Gerson e Rivelino. Quando Heleno de Freitas não foi, você tinha Ademir de Menezes. O mesmo não dá para dizer em 78. Não havia ninguém que se aproximasse do Paulo Roberto Falcão. Ali foi um gravíssimo erro. Mas, sinceramente, dessa vez não tem. Não tem, cara. Não tem. Sabe, você tem bons jogadores. Eu gostaria de todos eles no Santos e no Botafogo. Mas são bons jogadores, nada mais que isso. Então, acho que esse é o trunfo. São 26, é muita gente. Né? Então, você fala, pô, não cabe ali entre 26, não dá para ter uma vaguinha pro Neymar, um cara que, no momento de risco, que você está sendo eliminado, você olha para o banco, tem o Neymar, pô, vou pôr o Neymar, aí, de repente, ele está bem. E o escudo, né? Porque, de certa maneira, ele vai dividir com o Ancelotti ou o fracasso ou o sucesso. Então, para mim, a chance dele ser convocado é essa. Agora, se vai ser ou não vai, eu não sei. A lista está pronta. Não foi esse jogo de hoje que definiu. Está pronta a lista. Mas eu realmente não sei se vai chamar ou não. Se chamar, para mim, será muito mais como um escudo para o Ancelotti.
12: Vocês agora, queria ouvir vocês agora sobre a polêmica da substituição ou não. Porque aqui, ó, tem um... O Júnior estava ouvindo a transmissão e ele falou um negócio correto. Ô Everton, você sinalizou que o Neymar fez um sinal de substituição para o banco de reservas. Então, sinal, já havia uma ideia de substituí-lo, perfeito? Então tem que esclarecer bem isso aí. Porque para mim, Zaidan, não sei se tu vai concordar e tu também, Capelanes, o Neymar ele ficou, sabe, ele pode ter jogado com dor na panturrilha, mas como é o último jogo antes da convocação, ele ficou desesperado em sair no meio do jogo. Eu vou até o fim, porque eu tenho que mostrar que eu tenho condição. É o que me pareceu pelo desespero dele, mostrando a papeleta também. Então, não sei, isso aí tem que ser esclarecido, mas o Everton falou, né? O Neymar fez um sinal de substituição.
15: Não ia mudar o resultado do banco jogo. De reserva. Pra deixar bem claro que não ia mudar o resultado do jogo, o Santos também seria amassado com ou sem ele, como foi no primeiro tempo e na metade do segundo tempo, enquanto ele jogou. Mas isso aí só mostra como o produto futebol brasileiro é uma várzea. Aliás, nem várzea, isso acontece na mão dessa gente que comanda a arbitragem do futebol brasileiro. O que mais me incomoda é o seguinte, a gente poderia humanizar, porque todo mundo comete erro. Apesar desse erro ter sido um absurdo, que eu nunca vi isso na minha vida, eu acho que alguém da arbitragem deveria aparecer na zona mista e explicar. Porque o que me chamou a atenção foi o seguinte, o César Sampaio, auxiliar do Cuca, auxiliar permanente do Santos, estava na frente do quarto árbitro que levantou a plaquinha.
12: E não interrompeu, não foi atrás. Momento. Não, não é isso. Não, é isso.
15: Não falou nada. Então, absolutamente nada. Porque se o César Sampaio, que tá na frente do cara que tá levantando a placa, fala, não, se colocou o número errado, o cara, quantas vezes isso aconteceu? Muda o número na hora e faz a substituição.
12: Segura, não troca.
15: Depois que o Robinho entrou, que o Neymar tava fora e o jogo foi recomeçado, aí sim que o Santos, não, veja bem. Aí não dá, alguém tem que explicar. Me dá toda a impressão que quem errou foi a arbitragem. Mas até que prove o contrário, eu prefiro esperar, porque essa comissão técnica, com essa gestão do Santos, a gente pode esperar qualquer coisa, sobretudo fiasco.
12: O que, que você sentiu, meu caro mestre? Erro da arbitragem ou o Santos que se atrapalhou?
15: Cuca chegou.
12: Chegou o Cuca?
15: Chegou.
12: Chegou o Cuca, mestre.
15: Tudo bem.
12: Então vamos ao Cuca, mestre Zaidan continua conosco.
5: Que se corre, né? São muitos jogos, intensidade muito grande e infelizmente ele sentiu de novo e teve que sair no meio tempo.
6: Cuca, boa noite. Rafael Dias, Bolado Podcast. Cuca, o Santos não vem bem em várias situações. Várias situações, até antes de você chegar no clube. E o torcedor hoje, devido à partida que foi apresentada, o futebol que foi apresentado, ele sai transtornado do estádio. Como que recuperar a confiança do torcedor? Quarta-feira tem um jogo importante. O que, que você passa por torcedor?
5: Bem, sou treinador desde 1998, né? Eu acho que a primeira coisa que tem que acontecer é o treinador ter estrutura, alicerce para saber administrar esse momento como o maior responsável. Não adianta eu vir aqui falar mal de quem já está mal. Se isso aí resolvesse alguma coisa, não é isso. Também não vou falar mal de quem está mal. Então é resolver internamente. E Deus é tão bom que ele já te dá na quarta-feira a chance de você mostrar que isso foi um acaso do destino e que a gente pode classificar na Sul-Americana em primeiro, dependendo só de nós. O brasileiro preocupa, porque está tudo muito embolado ali atrás e a gente tem que reagir.
6: Cuca, bom dia, boa tarde, né?
2: Luciano Dias, do De Olho no Peixe, Intercâmbio Santista. Ô Cuca, como esses problemas com os jogadores vêm atrapalhando também o seu trabalho? Você às vezes planeja montar o time num esquema e numa noite você tem o Igor Vinícius com febre, não vem para o jogo. Tem também os outros jogadores que sentem, o Barreal e também o Oliva. Como isso também atrapalha o seu trabalho, o seu planejamento para a partida? Obrigado.
8: O que acontece? A gente ainda busca o equilíbrio da equipe, né? A gente tem, por exemplo, pegaram muito no pé do Mike hoje. Ele não fez um grande jogo, mas o Mike não está 100% para jogar. Ele está vindo no esforço, né? Ele vem de um quadro de vírus muito forte. O Igor passou mal de ontem para hoje. Perdi o Igor de ontem para hoje, ele estava escalado. Mike, como é que você está? Não, vou cooperar. Enfim, não serve de justificativa, mas a gente estava com carência ali, como a gente tem a carência do outro lado também, com o Escobar, que pediu para sair, né? Nós temos ali a falta de um outro lateral, porque está machucado, né? O Lira operou e tal. Então a gente tem que equilibrar todo esse processo no meio do ano. E esse meio do ano vai ter que ser muito bem trabalhado pela diretoria, e pelo Alexandre, para que a gente possa encontrar o equilíbrio de equipe e fortalecer o nosso elenco, fortalecer o nosso time para um segundo semestre ser melhor, mais produtivo do que foi esse primeiro.
9: Cuca, aqui do seu lado esquerdo, pelo La Roca, Energia 97 FM, boa tarde. Ainda nessa questão da parte física, me parece que a escolha pelo Oliva começar no banco de reservas tem a ver com isso. Se foi realmente uma questão física, por que já colocá-lo com 30 minutos, ele joga ali cerca de 60 minutos, e não começar com ele nos primeiros 60 minutos?
8: Porque a gente não tem uma bolinha de cristal para saber o que vai acontecer, né? Se nós estivesse ganhando o jogo, era para nem ter utilizado ele. Daí a gente seguia com isso. Se nós não tivéssemos sentido a lesão do Gustavinho, se nós estivéssemos bem, não tivesse que fazer uma troca já no primeiro tempo. Mas você jogou o Mike contra a torcida? Não, eu preservei o Mike, é o contrário. Daquele momento em diante, desde que ele fosse bater na bola em qualquer momento, a pressão da torcida ia vir grande em cima dele, e ninguém é super-herói. Eu me lembro quando eu jogava, se tivesse todo o estádio contra, era difícil reverter. Mas e a gente continua com confiança nele, ele segue sendo um grande jogador, um grande profissional, e hoje foi um dia ruim, não só para ele, mas para todos nós. Para mim foi ruim. Me diga um jogador do Santos que jogou bem hoje, fala para mim um. Pô, esse cara jogou bem. Então é um dia em que, normal no futebol, 7, 8 vão bem e carregam 3 ou 4 que não vão tão bem. Hoje foi todo mundo muito mal. A reclamação interna era que, né, escorregaram demais, não se adaptaram ao campo, mas não tem o que fazer. Hoje é lamentar a derrota, tirar proveito em cima disso, dói muito, mas a gente tem que pensar bem no que vai fazer quarta-feira, que é o dia da gente se desculpar sem falar nada e sim com atitude.
10: Cuca, aqui Cuca. Paulinho Silvestre, do Portal Meu Peixão. Cuca, eu queria que você falasse um pouquinho mais da escolha do Moisés em contrapartida do Gabriel Barbosa. E também, falando do Gabriel Barbosa, o questionamento muito dos torcedores é que ele está saindo muito da área. É um jogador que não fica constantemente dentro da área, como ele fez na maior passagem da carreira dele, que foi no Flamengo, onde ele ficava muito dentro da área. Hoje é um jogador que pouco está dentro da área como opção. Isso é uma solicitação da comissão técnica ou é o jogador procurando outros posicionamentos em campo?
8: Ah, não. Se você olhar o Gabriel em todos os times que ele jogou, você vai ver que é uma característica dele, né? Ele não é um 9 fixo de jogar de pivô, de referência. Ele é um cara que flutua. Então, isso aí é dele. Não tem como tirar. O time vinha bem nas duas partidas que jogou sem ele. Jogou de uma forma bastante interessante, com toques curtos, que hoje não conseguiu encaixar. Então, as alternativas que a gente tem de colocar outros jogadores, tentamos a velocidade pelo lado com o Moisés. A gente sabia que o lado direito deles ia ter um jovem, quem sabe a gente tivesse proveito ali, mas o jogo não ofereceu essas condições, infelizmente.
11: Cuca, tudo bem? Anitta Efraim aqui do canal Gold. Duas perguntinhas. A primeira sobre o preparo físico da equipe. Você considera que esse foi o grande diferencial em relação ao jogo de quarta-feira? O time estava melhor fisicamente, por isso conseguiu impedir os contra-ataques do Coritiba, que é a principal jogada deles. E a segunda, Neymar joga na quarta-feira, independente da convocação amanhã ou não?
8: É, a parte física ela tem muito a ver com a situação de jogo. Quando o jogo ele é atrativo para você, como foi quarta-feira lá, você se posiciona bem e sai de campo sem cansar. Quando o jogo perde o seu comando, como perdeu com o primeiro gol, você vai correr o dobro e vai produzir menos. Hoje quem teve a vontade, a lavonté, no jogo foi o Coritiba, que se posicionou certinho no segundo tempo, explorou alguns contra-ataques, fez o tempo passar, do mesmo jeito que nós jogamos lá na quarta, então não tenho o que reclamar. E mérito deles, souberam jogar e venceram, infelizmente, para nós. O Neymar, pela batida que ele levou hoje, é uma batida, não é uma questão muscular, uma batida, eu acho difícil ele ter a condição ali pelo que ele estava falando lá dentro, mas vamos esperar. Isso aí é coisa rápida também, no máximo uns 4, 5 dias ele já está bom. Não. Educação não. A gente tem que pensar em nós aqui.
13: Cuca, boa tarde. Marcel Lopes, do Kim Ribeiro Esportes. Cuca, nos últimos dois jogos, praticamente a formação foi a mesma formação tática e quase os mesmos jogadores, só teve a alteração do Diógenes pelo Brasão. Deu tudo certo e o Santos conseguiu vencer os dois jogos por 2-0. Porém, o Santos tentou manter a mesma tática hoje, certo? Dentro da minha leitura, pelo menos, era a mesma tática dentro do gramado, com outros jogadores por conta de desgastes. Posso estar errado, mas eu fiz essa leitura. Na minha opinião também, é uma estrutura que deixa o Santos com poucas opções ofensivas. A gente pode esperar isso para os próximos jogos também, o Santos com poucas opções ofensivas, porque os jogadores mais adiantados que a gente via aí em campo nesses últimos jogos eram Neymar e Rolezer, e demorava para o Santos fazer essa transição de chegar rápido ao ataque. Deu certo nos últimos dois jogos? Deu. Mas hoje, por questões aí de campo e etc, não deu certo. O Santos, o Neymar e o Gabigol, por exemplo, não vão mais atuar juntos ali na frente desde o começo do jogo. Como você encara essa formação tática aí para o Santos ter mais força ofensiva?
8: Você tem razão. Tem, mesmo você tendo o controle do jogo, a toqueira, como a gente fala, você tem pouca velocidade na frente. Isso é muito importante ter também. Por isso que a gente tentou hoje ter com Moisés. Então a gente tem que buscar alternativas, né? E aí, assim, eu abro meu coração sem problema nenhum. Aí quando você põe um Rony para fazer esse trabalho, ele já entra pressionado. Se você puser o Lautaro para fazer isso, Deus o livre. Já entra pressionado, o próprio Tassiano. E daí eu pergunto para você, como é que a gente faz então? Se você tem um jogador, você tenta recuperar o jogador, porque são eles que nós temos, são eles que nós vamos precisar. Então, numa derrota de 3-0, eu venho aqui falar e pedir para o torcedor que tenha paciência. Porque são esses jogadores que nós temos e são eles que vão resolver para nós. No segundo semestre, aí as coisas podem mudar conforme se consiga fazer ou não, não sei. Mas a curto prazo, a gente tem que confiar nesses rapazes aí, dar a eles o direito deles jogarem e julgarem depois do jogo. Não pelo que já aconteceu, eu sei que é duro. Pô, mas é tanto lá tal. Mas o cara que entra já pressionado, o simples para ele já não sai simples. E depois, eu te falo mais, quando vier um dia que você vai jogar contra esses caras, eles viram o bicho. Vira um leão contra você, você fala, pô, mas miserável aqui, não jogava bem. E assim é o ser humano, ele é movido à confiança. E a gente tem que recuperar a confiança deles, mesmo com uma derrota de 3-0, eu tenho confiança que eu vou recuperar a confiança deles e nós vamos sair bem ainda. Não, talvez não imediato, mas até o fim do ano pode me cobrar.
16: Última pergunta. Cuca. Felipe Dias, Mercaé, Versus Esporte. Ô Cuca, hoje você optou e dá espaço pro Robinho. E já fazia tempo que ele não entrava e na sequência, antes você estava dando mais oportunidades ao Rony e também ao Lautaro. Por que hoje a opção do Robinho e ele vai ter mais espaço futuramente?
8: Porque a gente já tinha, né, nessa hora aí o Neymar e o Gabriel por dentro, então não caberia mais o Rony. O Rony até entraria se você sair o Neymar, que ia precisar ali, mas na saída do Escobar, que era quem era para ter saído, entrou o Robinho. Uma pena ele perder aquele gol, né? Ele podia ter dado por cobertura, ele podia ter passado para o pé bom, ele podia ter acertado com a direita, mas ele fez um movimento certo da diagonal, sabe? Que é não ficar preso só a ponta direita, é fazer o facão, fazer a diagonal, e automaticamente com a sequência de situações, a correção da definição da jogada, ela vem, né? É o menos difícil que tem, né? O difícil é ele buscar o espaço e atacar o espaço tão bem como ele atacou.
0: Fim da entrevista coletiva.
3: Tá aí então, Capela, Pretzel, a gente ouvindo o Cuca, e até daqui a pouco, se a gente conseguir reproduzir o início da entrevista coletiva com o treinador santista, que ele basicamente não coloca o resultado em cima daquela situação no segundo tempo com o Neymar, mas ele justifica, inclusive dá até ali o aval pro quarto árbitro ter se equivocado, porque o Neymar, ele faz o sinal de mudança na alteração e chega a receber o atendimento bem próximo ali da área técnica do Santos. Mas o que, segundo, nas palavras do Cuca, o quarto árbitro teria alegado é que o César Sampaio teria falado que era o Neymar quem deixaria o campo e o quarto árbitro teria ido nessa, sendo que o papelzinho assim, que foi até mesmo mostrado pelo Neymar, de fato, trazia alteração à saída do 31 Escobar para a entrada do 7 Robinho Júnior.
12: Muito bom, meu caro Everton Ramos. Daqui a pouco a gente recupera então o início da entrevista do Cuca, que a gente pegou no meio ali, né? Ali na segunda ou terceira resposta, como disse o nosso Everton Ramos. Daqui a pouco então, a promessa que o Neymar passa na zona mista. Mestre Cláudio Zaidan, que achou da entrevista do Cuca, essa última resposta dele, né, sobre jogadores que foram muito bem em outros clubes, mas que no Santos não estão jogando bem. Casos aí do Rony, do Zé Rafael, do próprio Mike. Legal que ele falou, pô, o cara é miserável, né? Joga bem contra nós e depois vem e não joga. Uma resposta até engraçada do Cuca. Um resumo da coletiva do Cuca, mestre. O que achaste?
14: Bom, nós não ouvimos a resposta sobre a substituição, mas é o seguinte, o Pretzel, o Capelanes, os árbitros, eles são oficiais do jogo. Você não pode levantar uma placa porque alguém te falou que sai fulano. Tem que estar no papel. Um papel é entregue ao quarto árbitro. E ele tem que levantar a plaquinha conforme o que está escrito ali no papel. É simples assim. Até porque ele pode ouvir errado, não é? Ele pode ouvir o Guinho, o cara falou o Zezinho. Não pode. Então ele tem que pegar o número ali e levantar a placa que está no papel. Se foi assim, foi erro do quarto árbitro. Independentemente de alguém ter falado, do César Sampaio ter falado, alguém ter falado, é o Neymar. Não importa, é o papel, irmão. É o que está no papel. Se ele não fez isso, o erro foi dele, né? Mas é bom lembrar, estava 3-0 o jogo. Não foi isso que definiu o resultado do jogo. Já estava 3-0, né? E de resto,

0: foi uma leitura errada, porque ele falou, ah, vai estar um menino lá, e porque o Coritiba não tinha os seus dois laterais. Vai estar nem o Sherman e o outro lateral, que foi do Bahia. Então, eu não tenho nenhum dos dois. Então,
1: Tinga?
0: ele vai estar um menino, o Tinga, do Fortaleza.
1: Fortaleza.
0: Não vai estar, do Fortaleza. Não vai estar o lateral titular, nem o reserva, eu vou colocar o Moisés. Não, o Moisés precisa de espaço, cara. O Moisés precisa de espaço para usar a velocidade. Era óbvio que o
1: Obrigado, Adriano.
0: Coritiba não daria esse espaço, né? Então, ali foi um erro. E quanto ao Neymar, essa história, ele falou aí, foi uma pancada. Não, não, um problema muscular. Não deve jogar no meio de semana. E o Cuca falou uma coisa importante, assim, de passagem. Quando perguntaram do jogo no meio de semana, ele falou assim: a situação no brasileiro preocupa muito. É isso. O Santos chegou a um ponto em que brasileiro é o objetivo principal. Não pode vacilar, porque, de novo, está roçando a área de rebaixamento, né, Pretzel?
1: Sem dúvida, 2-1, meu caro
2: É,
1: Capelanes.
2: eu acabei de recuperar aqui, eu tava na entrevista coletiva do Santos aqui no canal do YouTube, e a gente vai colocar rapidamente aí, pelo menos, o Cuca tentando explicar o que rolou naquele momento da substituição do Neymar. Palavra do Cuca para você, vamos lá.
3: Quanto à substituição do Neymar, não foi isso que nos acarreta a derrota, não foi isso, não seria justo pôr a culpa em quem apitou o jogo, quem está de quarto árbitro, porque perdeu por causa disso, não, mas é um erro de direito, um erro de fato, em que está o papelzinho 31 pelo 7, o que vale é o papel, né? Ah, o César Sampaio falou, não falou, mas dá para tentar defender ainda eles, porque o Neymar veio queixar de uma beliscada na panturrilha. E nessa beliscada, falamos, tá bom, então vamos pôr, né? Chamamos o Rony. Mas o Escobar pediu para sair. O Escobar, não, eu não consigo mais, não consigo. Não, então fica Neymar, vem Escobar. O Sampaio levou 31 no 7 e eu acho que isso foi que informou a confusão para o árbitro. E aí a gente pôs o Robinho, né, ali, mas acabamos ficando com o Escobar lesionado no campo, né? Um dia atípico, machucou o Gustavinho no meio tempo, machucou o Luan, saiu de maca, machucou o Escobar. A expulsão que houve aqui com o Barreal também, o juiz autoriza o cara a voltar bem no lado que está a bola, uma sequência de coisas, né, de fatores que, se você enumerar, são muitas coisas para um dia. Então, um dia muito ruim para nós, em que a gente tem que dar o mérito ao Coritiba, que jogou bem dentro da proposta dele e mereceu vencer.
2: Bom, tentou explicar o Cuca, realmente me parece então erro da arbitragem. Eu acho que ele também tirou um pouco da conta do César Sampaio. O que que o César Sampaio estava lá na frente do quarto árbitro também com a plaquinha, né?
0: Mas
2: Porque
0: o
2: dá a impressão.
0: Capelães,
2: Oi, oi, mestre.
0: só uma coisa, se você lembrar bem um momento ali, o Robinho entra, o Robinho vê que está escrito na placa,
2: Sim.
0: imagino, não fala nada, né? O jogo segue com o Robinho em campo e ninguém da comissão técnica do Santos sai gritando. A reclamação começa quando o Neymar vai voltar e falam para ele: não, você foi substituído. Aí o Neymar começa a reclamar. E aí que a comissão técnica vai reclamar. Não é? Então, tá na cara, o papel foi mostrado pelo Neymar ali. Todo mundo viu na televisão. Então, de fato, o erro é do quarto árbitro. Não é erro de direito, como disse o Cuca, é um erro de fato. É um erro de fato. Mas estava no papel. O quarto árbitro tem de olhar o papel, ele não tem de ouvir ninguém. Tem de pegar o papel e falar: bom, esse número aqui, tá certo? Então eu vou levantar essa placa aqui. Ele não é de ouvir, ah, eu ouvi que era o Neymar. Não, não, não. Ele tem de pegar o número. Aí ele levanta a placa. Então o erro foi do quarto árbitro, tudo indica. Agora, você percebeu que só há uma reação geral quando o Neymar reage? O jogo seguiu. Não foi o Robinho entrou, o jogo seguiu, o Escobar que deveria sair continuava em campo. O Santos não tinha 10 quando o Robinho entrou. E a comissão técnica não reclama, ela só vai reclamar quando o Neymar começa a reclamar. Então foi tudo muito esquisito.
2: Eu também
1: Tudo
2: acho.
1: bem esquisito, é
2: Pessoal só
1: verdade.
2: foi reclamar depois que o Neymar começou a abrir os braços e reclamar, né? O César Sampaio ficou quieto, o Robinho Júnior que entrou ficou quieto, o Cuca ficou quieto, os jogadores ficaram quietos, mas quando o Neymar viu, ah, eu que saí, aí fez toda a

0: querer teatro também para poder falar isso e aquilo. Não tô falando que o culpado é o Neymar. Só tô falando que toda essa situação aí, alguém tem que explicar. A arbitragem tem o dever, a obrigação de aparecer na zona mista.
1: Mas eles explicar, não falam,
0: todo mundo fala. Isso, jogador fala, a comissão técnica fala, treinador fala, a torcida fala, a gente fala, mas a arbitragem que agora tem que... Cara, é uma das maiores atrocidades da arbitragem brasileira dos últimos anos.
1: Não dá explicação, tem toda
0: não, razão. Alguém tem que explicar isso aí. Se o quarto árbitro chegar e falar assim, olha, pessoal, realmente, como o Zaidan falou, o que vale é o papel, ok. Só que o César Sampaio, vendo o Neymar lá, falou que era o Neymar. Então, assim, também tem que dividir um pouco da culpa.
1: O Sampaio tem que aparecer na zona mista agora pra dar a versão dele.
0: Ele tava na frente do cara, do quarto árbitro, com a plaquinha pra levantar. Ele tem que explicar. Alguém tem que explicar isso aí, meu.
1: Diga lá, Everton Ramos.
2: A gente tá aqui agora nesse momento, o Santos foi montado todo um esquema de zona mista, só que os jogadores do Santos vão saindo e nenhum atendendo a imprensa. Rolazer, fala com a gente, por favor, Rolazer. Os jogadores do Santos, inclusive, queria também destacar que o presidente Marcelo Teixeira passou falando no celular, viu, meus amigos? Então, nesse momento, a delegação do Santos deixando aqui o estádio em Itaquera, mas sem ninguém publicamente falar com a imprensa. A gente segue no aguardo, o Neymar não passou ainda por aqui, mas aqui no estádio do Corinthians... ao costume de ficar e ter uma estrutura de zona mista, primeiro atendimento às emissoras de TV e na sequência às equipes de rádio, mas isso não está acontecendo neste momento, tá? Então a gente está no aguardo aqui, estamos vendo se a gente consegue parar algum jogador e alguém falar ao vivo com a gente aqui na Bandeirantes.
0: Só deixar claro, viu? Nos meus tempos de repórter, não estou falando para o Everton fazer isso, mas quando o jogador fazia isso de passar, eu falava assim, ó, Rolês, fala com a gente, só na boa, Rolês, mas quando ganha, para.
1: É isso.
0: Eu falava.
1: Nós dois.
0: Porque é assim que funciona, porque quando ganha, para, põe escuta, ouve gol. Mas quando perde, é o primeiro a colocar a rabinha entre as pernas e sair pra não dar satisfação pro torcedor. Tá errado isso aí também.
1: Exatamente.
2: Detalhe.
1: Tô favorável a ti. Diga lá, meu caro Everton.
2: Voltando agora já pro local de zona mista, de fato, quem tava passando por ali eram os jogadores que não iam falar com a imprensa. Aqui agora já prontos para atendimento, o Lucas Veríssimo em instantes e Neymar. Neymar vai saindo neste momento aqui com uma camisa inclusive do Brasil e também boné do Brasil. Vai passando o Neymar e ele vai inicialmente fazer um primeiro atendimento. Daqui a pouco a gente tenta ouvir o camisa 10 santista.
1: Então,
2: só pegando aqui
1: já enxerga
2: um espaço para a gente ouvir o Neymar em instantes aqui na zona mista do estádio do Corinthians. Só um minutinho que eu já tô passando aqui e a gente vai ouvir ele ao vivo.
3: Fisicamente eu me sinto muito bem. Venho melhorando a cada jogo. E enfim, fiz o máximo que pude. Né? Não foi fácil. Confesso que não foi fácil esses anos. De muito trabalho, né? De muita falação também errada, né? Sobre as minhas condições, sobre o que eu fazia. E é muito triste a forma como a galera fala, né, sobre isso. Mas trabalhei, né, firme, quieto, em casa, sofrendo, né, pelo que as pessoas falavam. E deu tudo certo. Cheguei inteiro até onde eu queria. Estou feliz pelo meu rendimento, né, por tudo que eu fiz até agora. E amanhã, seja o que Deus quiser, né, independente do que for acontecer, com certeza o Ancelotti convocará os 26 melhores para estar nessa guerra.
4: O que aconteceu aquele lance ali, Neymar? Da substituição?
3: Cara, pô, eu tava sendo atendido. Na verdade, eu pedi para sair, né? Que eu tomei uma pancada no primeiro tempo e ela ficou muito dolorida. E aí eu fiquei com um pouco de medo, né? Então eu queria me preservar naquele momento, como o jogo já tava praticamente definido, nosso time não tava bem. Já tava 3-0 os caras, tinha 25 minutos. E resolvi ali com o Cuca sair. Só que o Escobar, ele tinha sentido. Então eu falei, não, então eu consigo permanecer em campo, não tem problema, não posso ficar. Então eu fico. E eu tô sendo atendido ali dentro de campo. O segundo árbitro, ele chega, pede para eu sair. Ele fala assim, ó, você tem que ser atendido fora de campo. E eu venho para trás, dou um passo para trás. E tô sendo atendido ali e tal. E eu nem vejo a substituição. Na verdade, eu sabia que o Robinho ia entrar, só que eu nem vejo. Os caras já tinham falado que era o Gonçalo que ia sair. E aí eu fico esperando. Aí eu fico esperando pra eu ser chamado pra retornar o jogo, né? Porque o jogo tem que reiniciar pra eu voltar a campo. Só que o jogo reinicia e eu fico assim, mano, cadê? Não vai me deixar entrar? Eu não sabia que tinha sido substituído. Eu nem tinha visto o número da guarda. E aí ele fala que eu tinha saído. Então foi um erro muito grave da arbitragem, né? O erro do cara ali que coloca os números, né? Porque ele não pode, porque ele recebe no papel, né, o papel cedido que eu mostrei, para ter né, a prova disso tudo, porque se fosse só no boca a boca, do jeito que ele falou, não pode, entendeu? Então, e ele falou para mim, o segundo árbitro, eu falei, por que, que você fez isso? Ele falou assim, não, o que vale na regra é o que está no papel. E eu chego, por isso que eu entro em campo para falar com o árbitro. Eu falei para ele, o que vale na regra é o que está no papel. Aí ele falou assim, não, mas quem manda sou eu aqui, você já saiu, vai para fora. Aí, você não pode discutir mais do que você pode com o árbitro, né? Então, porque você tá errado ainda, hein? Mas eu tomei um amarelo. Então foi isso que aconteceu. É um erro que prejudica, né, um time. Isso não pode acontecer.
5: Ele acha que ele merece,
3: de jeito nenhum. Então, se a regra que tá no papel, eles tinham que levar em consideração e voltar, né? Porque se existe o VAR para voltar o que eles erram, por que não isso? Sabe? Então, é muito ruim, mas faz parte, né? E sempre acontece essas coisas comigo, incrível.
6: Filipe Maria, o seu agasalho assim, sua jaqueta verde, amarela, azul e branca,
7: cara, foi de um amigo. É pra amanhã, já, tipo, uma positividade pra amanhã, ô?
3: Cara, eu sou brasileiro como você também é, né?
7: Nós somos.
3: Todo mundo tá esperando isso, obviamente que meu sonho, eu sempre falei pra vocês, sempre deixei bem claro, desde quando eu machuquei, tá na Copa do Mundo. Então eu trabalhei pra isso. Esse casaco foi um presente de um amigo meu, que é o filho do Becker, né? O Romeu Becker, que ele escreveu aqui atrás até, ó, nas Olimpíadas. Então eu falei pra ele que ele iria usar. Então foi por isso, mas não foi nada de mandar mensagem, enfim. Não, eu acho que é um clima que todo mundo tá esperando por isso, todo mundo esperando a convocação de amanhã, né? Então, por que não usar? Além de ser jogador, obviamente que eu quero estar lá, e se eu não estiver, eu sou um torcedor, mas um que vai torcer pelo Brasil na Copa.
8: Você acha que você merece estar lá?
3: Cara, eu não posso te responder essa pergunta. O Ancelotti é o treinador, ele que vai definir e vai achar se eu mereço estar lá.
2: Pode interferir? Tá, então, a gente conseguindo ouvir o Neymar, e ele respondendo a pergunta, inclusive, da Bandeirantes, ele agora atendendo aos poucos, e a gente vai tentar A gente vai tentar ouvir mais dele, agora ele está atendendo, de fato, ali as emissoras de TV, mas daqui a pouco a gente tenta pegar mais registro com tá o Camisa
1: ótimo.
2: 10.
1: Tá ótimo, é ótima entrevista, é ótima pergunta.
0: Muito bom.
1: E aí a pergunta do Everton é aquilo que a gente estava debatendo aqui, né? Ele merece ir pelo que ele está jogando, né? Ou pelo currículo dele, hein, Zaidan? E aí, essa pergunta do Everton é a pergunta da coletiva. E ele, antigamente, ele diria o seguinte: claro que eu tenho que ir, né? Dessa vez, não. Não posso falar sobre isso, né? É com o treinador, quer dizer. Até ele tem, eu achei ele bem cauteloso, hein? Achei que ele ia estar mais otimista, ou é apenas uma estratégia de imagem nesse momento, hein, Zaidan?
9: É claro que a Copa não é um torneio de currículos, né? Então, os especialistas pegam os currículos e vão distribuindo pontos. É o que o cara está jogando. E o que ele está jogando é pouco. Mas, no geral, ô Pretzel, se nós formarmos aqui a seleção mundial do primeiro semestre de 2026, ou a seleção mundial de 2025, quantos brasileiros haverá?
1: Poucos.
9: Este ano, acho que nenhum.
1: Pois é.
9: Até maio, 5 meses. No ano passado, talvez o Vinícius. Mas, e olha aqui que você tem, você pode falar um ataque ali com Lamine Yamal, aí você pode escolher Haaland ou Harry Kane, Kvyatskhelia, Mbappé. Não sei se tem espaço para um atacante brasileiro, por exemplo. Zagueiro e meio-campista, e lateral e goleiro não tem. Entre os melhores do mundo. Isso é inédito. Isso é inédito, pô. Eu não me lembro. 60 e tantos anos que eu tenho, eu não me lembro. E é nesse contexto, é nessa circunstância que aparece a possibilidade, né? Pô, mas o cara é muito bom, de repente ele tem lá, no ambiente da Copa, treinamento específico. Ele joga mais 30% do que ele está jogando, ele já vai ser melhor que os caras que estão lá. Ou ele pode entrar no momento que a eliminação é possível, estamos sendo eliminados, né? Então eu acho que ele vai, se ele for, será por isso, e também para o Ancelotti ter ali alguém com quem dividir, né? Seja o fracasso, seja o sucesso.
1: Palpites então, Capelães. Neymar será chamado?
0: Sim.
1: Bruno Milhoz, boa tarde, Milhoz, tudo bem?
5: Boa tarde, Pretzel,
1: Capela. Você vai para a Copa pelo teu currículo ou pelo teu desempenho?
5: Ah, pelo desempenho. Ah, pelo desempenho.
1: Feito, então. Essa pergunta tinha que ter sido feita também, já que o mestre Zaidan deixou no ar, né?
9: Não, mas, sempre, mas sempre pesa, a posição na USP, né?
5: Ah, é. É sempre lembrado.
1: Se bem que
5: né,
1: a coisa. Tá, você participou da invasão à reitoria?
5: Não, você participei. Tava fora,
0: não, mas ele esteve presente que foi jogar vôlei no dia.
5: Eu tava no dia, eu tava lá no dia, é verdade.
1: Grande melhor.
0: Agora, pergunta sobre o Danilo. O Danilo tá indo pra Copa pela relação com o Ancelotti ou pelo desempenho? Porque nem no Flamengo ele tá jogando, mas tá lá, né?
1: É verdade, é verdade. Critérios, é. Vai pra Copa do Neymar ou não?
5: Acho que
9: Alexandro,
5: vai. Alexandro,
9: Casemiro.
1: Milhose vota sim, Capelani sim. Eu voto no não. Você, mestre Zaidan?
9: A pergunta é se ele vai.
1: Isso.
9: Eu acho que vai.
1: Então, três votos. Opinião, Pedro Coy.
9: Levá-lo.
1: Vai ou não vai? Vai também. Então, temos aqui quatro votos que o Neymar será chamado e um que eu acho... Agora, se for, parabéns, também não tem problema nenhum. Estaremos lá e tentaremos entrevistá-lo, né, e pegar as declarações que ele possa dar. Agora, eu achei ele bem cauteloso na pergunta do Everton, no momento correto, e ele, né, tem que deixar para o treinador. Antigamente ele falaria, claro que eu vou.
0: Não, é que antigamente claro que ninguém perguntaria para ele, porque ele era incontestável anteriormente. Aí que tá, agora ele é contestável por a boa parte da galera. Entendeu? Eu entendo que há um lobby muito grande.
1: Muito,
0: né?
1: Muito.
0: Da imprensa, dos parças, dos bajuladores,
1: dos influencers. Mas eu duvido que o Ancelotti seja suscetível a
0: isso. Dos jogadores, dos próprios atletas. Por exemplo, Pretzel, quem que é o homem de confiança da seleção brasileira para Ancelotti? Danilo e Casemiro.
1: Exatamente.
0: Os dois já fizeram um coro falando que o Neymar tem que estar presente. Se isso vai contar, vai influenciar, não sabemos. Agora, que as declarações iniciais do Ancelotti, quando ele chegou à seleção, as declarações elas tinham um cunho. Agora as portas da convocação elas têm uma outra forma de serem colocadas. Ele antes era muito claro. Ó, o Neymar não foi convocado porque ele não está jogando, ele precisa estar em ritmo, etc. e tal. Agora ele já elogiou que o Neymar está jogando, está com ritmo. Então ele trouxe indícios para que a gente possa se apegar que o Neymar estará na lista final de amanhã. Não que seja uma garantia.
1: É, mas eu fico pensando, né? Tô analisando lá.
0: Você tá em cima da entrevista em que você fez exclusiva com o Rodrigo Caetano.
1: Não,
0: eu também
1: não,
0: entendo
1: não,
0: que
1: não,
0: o Rodrigo Caetano...
1: Não estou mais, não estou mais.
0: Você não está mais?
1: Não estou mais, sabe por quê? Porque tá se analisando o desempenho. Mas então eu vou ao desempenho de hoje.
0: Não, esquece.
1: Aí é o seguinte, o Ancelotti, ele tá em Curitiba, né?
0: Desempenho de hoje.
1: Viu?
0: Desempenho de hoje.
1: Um assistente do Ancelotti, viu? Tô dando exemplo, certo? O Pedro Ancelotti tá lá... observando. Ô, Pedrão, como é que foi aí? Tem o relatório aí? Pô, foi mal. Saiu ainda, vi que ele tem que ver se a panturrilha tá legal, não sei o quê.
0: Mentalmente ele tá pistola, brigou com o Breno Lopes.
1: E no jogo, brabo, brigou com todo mundo. É só que eu não sei se isso será levado em consideração.
0: É o relato,
1: não sei. Agora eu fico pensando que o mestre Zaidan falou, né? Imagina o Brasil tomando um gol da Noruega aos 4 minutos, aí toma o outro aos 22, né? E toma o terceiro no final do primeiro tempo. Foi o que aconteceu entre Santos e Curitiba, né?
0: Foi.
1: Aí vão chamá-lo, né? Vai lá e entra, né?
0: É.
1: E aí? Aí não é culpa dele, mas tem isso também, né? Assim, ó, tem muita coisa a ser debatida, mas pelo ciclo, é como o mestre falou, convocação não é feita por currículos e nem por ciclos. Pelo ciclo, ele não será chamado. Mas
0: se for pelo ciclo, aí você não chama o João Pedro também,
1: claro,
0: que não
1: claro.
0: Fez um gol com a camisa da seleção brasileira, porque tampouco jogou.
1: Sem dúvida,
0: o próprio Endrick, que foi preterido pelo Ancelotti, que eu levaria. O Rayan, que teve poucos minutos, que eu também levaria. Então, assim, cabe o debate. Eu, se eu tivesse que analisar, eu não levaria o Neymar, mas tendo em vista a lista dos 55 que foi divulgada e a projeção com a cabeça do Ancelotti dos 26 que estarão na lista final... tem espaço para o Neymar. É meio contraditório esse pensamento, porque eu acho que o Neymar não merece. Mas pelo atual momento, que a gente não tem nenhum cara extra-série, destruindo, jogando, sabe, o fino da bola, cabe o Neymar.
1: Mestre Zaidan, obrigado mais uma vez pelo seu trabalho excelente de sempre. Um abraço para o nosso ídolo Manuel Zaidan. Um ótimo domingo para o amigo e até amanhã na convocação.
0: Um abraço, mestre.
1: Grande, Manuel.
0: Tchau, Manuca.
9: Até amanhã.
1: Qual é o, cardápio do almoço, mestre? Cardápio do almoço. Por favor.
9: Não, rapaz, hoje eu almocei no horário que eu almoçava na roça. Almocei era 9h30 da jovem.
1: Que coisa maravilhosa. Mas não dá pra decifrar o prato aí ou pra revelar o prato?
9: Rapaz, teve um.
1: Teve de tudo, né? Teve de tudo. Não, tu almoçou na hora que o Santos tomou café. É isso, né? Porque o Santos teve que tomar café às 7 da manhã para jogar.
9: Esse horário pro jogador não é legal, né?
1: Exatamente.
9: Esse horário pro jogador, né? Vocês que conhecem bem aquela lógica da concentração lá não é legal, né?
1: Um abração, mestre. Sempre uma honra e uma satisfação.
9: Abraço. Até amanhã, gente. Parabéns pelo trabalho.
1: Grande abraço. Recado do Ricardo Capriotti, ó. O Santos é de Santos. 2h20. Alô, Everton Ramos. Situação em Itaquera, Everton.
2: Neymar deixou aqui Itaquera, tá? Ele já tá no ônibus do Santos, inclusive. Na verdade, ele bem dificilmente irá no ônibus, né? O Pretzel, ele tem aqui também alguns carros aqui do lado de fora, mas ele já deixou pelo menos a parte interna de Itaquera.
0: Pai, quem dele tá chegou falando? De helicóptero aí.
2: É, exatamente. Inclusive, eu vi um momento que o helicóptero dele tava descendo aqui, viu? O Capelli Pretzel, quem tá falando neste momento com as emissoras de televisão e daqui a pouco atende a gente, é o César Sampaio. Justamente para esclarecer, eu acho que essa situação aí é à beira do gramado no momento da substituição.
1: Então vamos aguardar aí o teu contato com o César Sampaio, porque a gente tem também a nossa janela comercial e temos o giro da Copa ainda para a gente colocar aqui no programa. Mas também.
0: Parabéns ao César
1: Excelente,
0: Sampaio.
1: Claro,
0: quando estava na seleção, intocável. Foi para o Santos, voltou a ser o que sempre foi, tem que explicar esse negócio.
1: Esperávamos isso realmente. Bom, são 2h21, já vai andando, até que tem o Corinthians também por volta das 4. Milhose, primeira notícia que a gente recebe aqui, né? Um abraço ao meu ídolo. Passa informações do Palmeiras aqui, a nossa fonte, né? O paraguaio Sosa tá fora da Copa do Mundo, hein? Lesão ligamentar no tornozelo ontem, no empate contra o Cruzeiro.
0: Não
1: cirúrgica, 40
0: né?
1: dias no mínimo, é não, mas 40 dias no mínimo de recuperação.
0: Já era.
1: Tava na pré-lista do Gustavo Alfaro, mas tá fora da Copa do Mundo, né?
5: Não vai conseguir jamais uma recuperação dentro de um mês. E seria titular do Gustavo Alfaro, foi em muitos jogos titular da equipe do Paraguai.
1: E o Palmeiras perde, jogador importante para dois jogos de Libertadores e para mais dois também do Campeonato Brasileiro, né? Para mais dois também do Campeonato Brasileiro.
0: Unanimidade, mas vinha sendo útil,
1: ah,
0: né?
1: Sem dúvida.
0: Nos últimos jogos.
1: Eu tô segurando aqui pro César Sampaio passar, pro Everton registrar, certo? Pra gente não perder esse contato.
0: Irmão? Você não precisa, meio...
1: Aliás, hoje tu tá acabado, hoje. Não vem ao caso.
0: Não dormi nada à noite.
1: Então é o seguinte, ó.
0: Mas não fui pra festa, não, viu? Muitas mamadas durante a madrugada.
1: Coloca o despertador, então. E aí, melhor. E o nosso Corinthians, né?
5: Vamos lá, meus
1: nosso
5: amigos.
1: Nosso Corinthians que eu digo pelo jogo hoje, né?
5: Sim, porque é nossa transmissão.
0: Tira esse trecho aí pra mim. Vai.
5: Nossa transmissão, né, Fred?
1: O Corinthians ocupa 0,001%
5: do Nosso Botafogo e nosso
1: coração,
5: Corinthians, né? Ó, às 4 da tarde, Fred.
1: Quanto tempo ocupa o Corinthians do teu coração? Percentual.
5: Ah, eu aqui na Rádio Bandeirantes, eu trabalho cobrindo mais 4 clubes.
1: Não, atenção. O Corinthians do meu coração, ele ocupa 0,004%. E no teu coração?
5: Ah, 25% pro São Paulo, 25% pro Palmeiras, cara, tá 25% pro Santos e 25% pro Corinthians.
0: Sou fazedor de média desgraçado. Exatamente. E o vôlei, ocupa quanto do seu coração?
5: Ah, o vôlei é 100%, é meu esporte. Mas a gente foi bem na Copa CS,
0: Bruno,
5: hein, Capela?
0: Bruno Migliosi foi o MVP da disputa terceiro e quarto. Gol, assistência, drible, jogou fino.
1: Que lugar ficou, Bruno?
0: Terceiro lugar.
5: Buscamos o bronze.
1: Dois campeonatos com o terceiro lugar.
0: Tá bom.
1: Interessante isso, né?
5: Foi legal, foi legal.
1: Vai o Brasil ser terceiro em duas Copas, pelo que vocês falam aqui.
0: Não chega numa final faz 200 anos, né? Mas tudo bem.
1: Tomando de hipócritas. Dois terceiros lugares, né? Vai o Brasil ficar em terceiro. Viu?
5: Pois é. Pretzel, vamos lá com informações do Corinthians, porque é o seguinte, alguns problemas de última hora aí pro técnico Fernando Diniz. Não é um titular, não é uma questão que vai alterar muito o plano de jogo, mas o Labiá teve dores no joelho direito, por isso foi preservado, não viajou ao Rio de Janeiro para essa partida. O Memphis segue fora, o Charles segue fora, são alguns desfalques de mais longa data na equipe corintiana, mas tem os retornos dos dois meio-campistas envolvidos na mesma polêmica, né? Cumpriram suspensões, Alan e André voltam a ser opção, pelo menos do banco de reservas do Diniz. Eu falo banco de reservas porque o Carrilho jogou muita bola no Majestoso e parece ter ganhado a posição, pelo menos por enquanto, deve ser utilizado. E a única alteração realmente relevante na equipe titular do Corinthians deve ser relativa ao sistema defensivo. Com a suspensão do Gabriel Paulista, o André Ramalho volta a ter oportunidade.
1: Confronto absoluto direto, né? Os dois times com 18 pontos. Então, um empate, os dois vão a 19. E aí, provavelmente, não entram, porque o Santos tem 18, aí eles não entram na zona de rebaixamento. O Santos fica atrás. E tem o Grêmio também, que tem 17 e joga às 4 da tarde. Mas supondo se o Corinthians... Vai, Everton, chamou, vai.
2: Não, na verdade eu ia entrar nesse debate de vocês, porque digamos que o Grêmio ainda não vença, né, nessa rodada. Grêmio e Santos semana que vem.
1: É verdade, lá em Porto Alegre. Jogão, hein? Aliás, o Everton, você acha que foi o último jogo do Neymar? Se ele não for chamado, por exemplo, pelo Santos...
2: Ô, Pretzel, se ele não for chamado, acredito que não. Acredito que, pelo menos, eu espero que a diretoria do Santos prepare uma festa caso ele vá naquele caminho que ele já vem dizendo desde o início da temporada, dando a possibilidade de encerrar a carreira neste 2026, tá? É, agora, se ele for convocado, muitos apostam inclusive por aqui, aí a tendência é que ele não entre mais em campo, pelo menos até a Copa do Mundo, até para se preservar, né?
1: Ó, nós vamos fazer uma combinação aqui, quando passar o César Sampaio, viu Pedro Coen, né? Porque a gente precisa avançar com o programa, né? Porque a gente vai 13h30, tem a abertura da jornada de Botafogo e Corinthians. Quando chegar o Sampaio, daí, se a gente tiver com o nosso intervalo, certo? A gente grava o Sampaio para reproduzir
2: chegando
1: depois.
2: Chegou agora.
1: Então vamos lá, olha aí. Olha aí,
2: vamos ao vivo com o César Sampaio.
1: Concentração iluminado com o Everton Ramos. 2h25.
10: Que você explicasse pra gente o que aconteceu na beira do gramado. A arbitragem alega que houve uma informação sua, além daquele do papel, né, que era Escobar por Robinho Júnior. Você chegou a falar mesmo que essa mudança não seria a correta e que o Neymar que sairia?
11: É, no instante da substituição. Bom, primeiro, boa tarde e noite aí a todos. Não tão boa, né, com esse resultado. É, no instante da substituição, o Neymar sai de campo, né? E eu pedi para o quarto árbitro, o Bruno, a gente tem uma relação boa, de aguardar, né? Para ver se a gente poderia ou não trocar essa substituição, que o papel era nítido, né? O 7 pelo 31. E aí eu fui ver, né, com o médico se o Neymar poderia voltar ou não, e quando eu volto. É, ele já está levantando a placa de substituição. É, eu entendo que foi uma precipitação do quarto árbitro e penso também, né, a gente está sempre pensando nos ajustes, não é só acusar, apontar o dedo, que num caso desse deveria também ter, como tem do VAR, né, quando tem alguma dúvida de impedimento, de alguma coisa, rever, né, porque o Neymar, segundo a avaliação do doutor, poderia voltar e a gente poderia operar com o papel, né? O maior documento é o papel, ele estava com o papel na mão, eu disse para ele esperar, porque eu ia olhar o Neymar e quando eu volto já tinha sido feita a substituição.
2: Mas o que chama a atenção é que no momento da alteração, o Neymar, logo depois que o Robinho entra, é o Neymar quem questiona a alteração. Com o Escobar em campo, a comissão técnica não faz nada. Foi o camisa 10 o primeiro a ter uma atitude e enfrentar ali o quarto árbitro. O que aconteceu?
11: Cara, eu tava falando com o quarto árbitro, assim, eu falei pra você esperar e tal, não sei o que. Eu não vi, vou dar uma olhada nas imagens até para eu responder a respeito disso, porque eu falei para ele esperar e ele operou, né? E ele tirou o Ney. Então foi, eu não sei o que aconteceu, porque nesse exato momento eu estava me dirigindo a ele, né?
10: Ô César, você acha que esse erro da arbitragem, né, como vocês consideram, né, prejudicou o Santos de alguma forma na reação ou o jogo já estava liquidado ali, é algo isolado?
11: É, nossa equipe foi abaixo, né, assim, acho que não adianta nós tentarmos justificar, né, esse resultado por esse episódio. Acho que a estratégia do Seabra, né, do Curitiba em geral, traçada, eles jogaram como nós esperávamos que jogaria, né, já no jogo lá a gente conseguiu neutralizar as transições. E aí sim nós jogamos no erro e aqui a gente não foi preciso, né, para conter essas transições. E eles são uma equipe que defendem bem, né? A gente acompanhou bastante, estudou bastante o adversário, eles defendem muito bem e a bola mais perigosa deles é esse contra-ataque. E eles foram precisos e a gente foi abaixo do que nós esperávamos e poderíamos realizar.
12: Por toda atrapalhada na substituição?
11: Ah, isso é com a diretoria, cara, eu não sei, a gente precisa até entender também isso, acho que eu não havia ainda presenciado um ato como esse, acho que é novo para todo mundo, que a gente possa aprender com isso.
13: E o que o quarto árbitro, o delegado da partida, chegou a falar para vocês? Eles pediram desculpa, comentaram alguma coisa ou não? Ficaram só negando, não, tá, e bola para frente?
11: Até eu questionei, né, que ele tava com o papel na mão. Que a substituição seria outra e nós tentamos até reverter isso, mas ele disse que não era possível. Enfim, é algo que está em aberto ainda. Como eu falei, eu também não havia presenciado um ato como esse. Espero aí que a gente possa estar corrigindo, aprendendo e corrigindo.
13: Vamos lá,
2: César, só pra sair um pouco dessa polêmica, desculpa, mas a gente tá... Tá certo aí, então, desculpa. O pessoal, a gente ao vivo tentando mais uma pergunta pro... Pro César Sampaio, mas ele sendo retirado por enquanto aqui de Itaquera. Perguntar justamente porque ele é uma pessoa tão próxima do Neymar, como que tá a expectativa, né?
1: Claro.
2: É, do Camisa 10.
1: Everton, parabéns pelo teu trabalho, cara. Perfeito, excelente, ouvindo todo mundo sem escapar absolutamente nada. Parabéns, meu jovem. Teu destaque final.
2: Obrigado, viu, Pretzel. O John Santos, que, né, toma essa tarracada aqui em Itaquera e que já tem que precisar remoer ali os cacos, eu diria, para a partida de quarta-feira. Importante contra o São Lourenço pela Copa Sul-Americana, ainda que, claro, o foco total do Santos neste momento, assim como disse o técnico Cuca, seja o Campeonato Brasileiro. Até também para ressaltar que, sem gravação, Neymar falou há pouco sobre a panturrilha, falou que foi só uma pegada ali. Não preocupa, segundo ele, para a quarta-feira no duelo da Argentina. Mas lembrando, se ele estiver entre os 26 nomes amanhã, não deverá estar em campo.
1: Excelente, meu caro Everton Ramos, você acompanhou tudo, tudo, repercussão, o jogo, Rogério Assis, Cláudio Zaidan, Everton Ramos, toda a nossa equipe técnica, o Pedro Cohen, para Santos 0, Coritiba 13, o pós-jogo esclarecedor sobre Neymar na Copa, a saída dele, a confusão com a arbitragem dele ter saído no meio do jogo, no meio do segundo tempo, e o esclarecimento do César Sampaio, a entrevista do Cuca e parabéns à assessoria do Santos, que botou para falar quem realmente importava para esclarecimentos neste momento. Esse é o nosso Concentração 2h31.
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27: O inglês Graham Potter divulgou os convocados da Suécia para a Copa do Mundo. Os suecos são os segundos a terem os nomes confirmados para o torneio, junto da Bósnia. As duas seleções vieram da repescagem europeia. O time sueco tem como principais nomes os atacantes que atuam na Inglaterra, Gyökeres do Arsenal, Isaac do Liverpool e Elanga do Newcastle. A Suécia está no grupo F da Copa, com Holanda, Japão e Tunísia. A estreia dos suecos será contra o time da Tunísia, no dia 14 de junho, em Monterrey, no México.
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0: Estamos chegando, Giro da Copa na Bandeirantes. A partir de agora, você já sabe, tem muita informação, muita análise, muito debate sobre a Copa do Mundo de 2026. Tá chegando a hora, 25 dias para a Copa do Mundo 2026. Minha gente, estamos aí aquecendo os motores porque nessa segunda tem convocação da seleção brasileira. Brasil! Estaremos juntos para conferir a lista do técnico Carlo Ancelotti. Mas tem muita notícia, tem muita informação. Afinal de contas, tá aí, a Copa do Mundo chegou, tá aí, prontinha para você acompanhar conosco aqui na Bandeirantes. E agora, com o nosso timaço, você vai ter tudo no Giro da Copa do Mundial 2026. Comigo estão João Paulo Capelanes, Paulo do Vale, Bruno Milhozzi, Leandro Quessada e Alexandre Pretzel. Todos bem, senhores?
1: Tudo certo.
2: Vamos.
3: Tudo em paz. Tudo.
0: Vamos lá, bora lá então. Eu quero começar falando da nossa cobertura dessa segunda-feira. Cobertura muito extensa. Atenção, você que quer ter todas as informações, o pré-lista, porque a gente vai abrir o nosso trabalho às 16h. O evento está marcado para começar às 17h no Museu do Amanhã, no Rio de Janeiro. Mas já às 16h, uma programação muito especial, porque teremos o tapete vermelho no Museu do Amanhã, com as personalidades chegando por lá para acompanhar a convocação in loco. Então, estaremos ali já a partir das 16h e depois até às 21h, hein? 21h a gente vai repercutir muito a lista, muito a relação, muito a análise, muito debate. Neymar, Neymar passou a ser mais uma vez o nome da vez. Estará ou não estará? Cresceu aí o lobby pelo Neymar, hein? Não sei não, isso é a opinião de vocês, mas olha, diria que hoje, muito, se o Neymar não estiver, pode ser uma zebra. Na última semana, cresceu muito o nome. Na última semana não, nos últimos dias, né? A partir do jogo do Santos contra o Coritiba, tem a impressão que o nome do Neymar ganhou força. E olha, acho que tem uma boa possibilidade de estar na Copa.
2: Imagina se ele entrar no lugar de algum dos caras, né, convocáveis, João Pedro, né? É, do João Pedro.
0: Que pediu ele, né?
2: O João Pedro disse que ele, não, o Neymar tem que estar. Imagina se o João Pedro ficar fora para dar lugar ao Neymar, né? Eu gostaria de ver, até. Aliás, acho que é uma pergunta que cabe aos caras que estão fazendo campanha para ele. Você daria o seu lugar para o Neymar?
4: Pois é. E lembrando que o Ancelotti, ele ainda não teve nenhuma possibilidade de enxergar o Neymar fisicamente, né? Presencialmente. E aí criou-se uma expectativa que nesse domingo ele poderia estar na Arena Corinthians para acompanhar Santos e Coritiba. Isso não vai acontecer, porque o Ancelotti está a caminho
0: ou
4: de
0: não
4: Curitiba.
0: Aconteceu, né?
4: Não aconteceu. E o Ancelotti vai assistir Atlético Paranaense e Flamengo nesse domingo, fechando a rodada. Então, assim, tá indo pra ver o Pedro, né? Danilo, Alexandro, Léo.
1: Mas ele
4: Léo
1: assistiu
4: Pereira.
1: Vitória e Flamengo?
4: Se ele assistiu,
1: porque
4: eu
1: se
4: acho
1: ele
4: que
1: assistiu,
4: a casa caiu,
1: não
4: né?
1: Dá pra levar ninguém, né?
4: Dá pra levar
1: Alexandro,
4: ninguém.
1: É pelo amor de Deus, né?
4: Tem toda a razão.
1: Alexandro, pelo amor de Deus, hein?
2: Tá deixando uma porta aberta.
1: Nossa,
2: aí,
1: isso,
2: né?
1: Cara.
0: O Alexandro não tem como, gente.
1: Sem condição.
0: Não tem como.
2: Mas não vai te surpreender se ele ficar fora. Pra mim, ele tá convocado pra Copa.
4: Tá dentro. Eu vou falar uma coisa pra vocês. O Ancelotti, ele vai se apegar muito mais à questão de afeto, à questão afetiva, do que propriamente o futebol como um todo.
2: Não acha que experiência vai contar também? Copas anteriores.
4: Vou dar um exemplo. O Danilo não é nem titular no Flamengo e não tá jogando nada quando joga. Tá indo por quê? Que é um cara de confiança, que é um cara polivalente. Mas o Danilo, infelizmente, atualmente, é um polivalente que joga em todas, mas não acerta em nenhuma. E eu me arrisco a dizer o seguinte: o Renan Lodi hoje joga mais bola que o Alexandro, mas foi queimado pelo Tite na seleção brasileira.
3: Mas a lógica é, se o Alexandre e o Danilo estão, e o Casemiro também está,
4: então o Neymar tem que ir.
3: Por que que o Neymar não pode ir? Não,
1: que
3: é verdade.
1: Tem
3: que
1: ir.
3: É.
4: Nesse
3: porque
4: caso,
3: pra mim é a mesma coisa. E outra, vamos ser sinceros, dos atacantes, todos, quem que é o bambambam do bambambam do bambambam hoje que tá jogando? Nenhum.
1: O Rayan. O melhor atacante brasileiro na Europa, a temporada foi do Matheus Cunha no United.
3: É, o Rayan tá bem lá no Burnley.
1: A temporada do Vinícius foi um pouco abaixo do que a gente espera.
3: O outro destaque é do Igor Thiago, que
1: fez, que é
3: o vice-artilheiro. Mas enfim, vice-artilheiro da Premier League.
4: Eu gostei do Rafinha também. De dois anos pra cá, o Rafinha tá jogando muita bola.
3: Mas eu acho que, na minha visão, não tem nenhum bambambam. Não. E o Neymar é mais um que está nessa onda
0: o
3: de.
0: O último foi
3: não
0: o Vinícius
3: Júnior.
0: O último grande atacante foi
3: que
0: o Vinícius Júnior.
3: Que fracassou nessa temporada,
0: sim,
3: né?
0: Não
3: em tudo.
0: Foi bem.
3: Real Madrid,
0: tudo,
3: inclusive, foi uma lástima.
0: Entre o Neymar atual e o João Pedro atual, quem merece mais estar na Copa?
4: Neymar.
5: É que o João Pedro se prejudica pelo ano terrível que teve o Chelsea, né? O Chelsea teve um ano muito ruim, não só ele, como também o André Santos pode acabar perdendo a vaga nessa convocação, porque então, o ano do Chelsea foi terrível.
0: Mas, aí, mas o Neymar, tem, o Neymar tem resolvido contra quem, não é? Eu fico me perguntando isso. A gente tá levando o Neymar do passado, não o Neymar do presente. O Neymar do presente não tá indo
4: pra seleção. Mas eu prefiro o Neymar do presente do que o João Pedro do presente também, com todo o respeito.
2: É um grande debate, mas eu tô concordando com o Capriotti. Qual o Neymar? O Neymar atual, Santos e Curitiba na quarta-feira pela Copa do Brasil, o Neymar não jogou nada, pessoal.
4: Nada.
2: Não jogou nada.
4: Então, mas o Neymar, então, ele é, mas o Neymar, Preto, eu concordo com o time, mas às vezes é um passe que ele vai dar, um não, lançamento
0: não vai,
4: que ele...
0: Não vai, não vai. Ele tá dando contra times limitados. Bem, contra a França, ele não vai ver a cor da bola.
4: E o João
0: contra
4: Pedro
0: a Espanha,
4: vai?
0: Ele não vai ver a cor
4: João
0: da
4: Pedro
0: bola.
4: E o João Pedro vai?
5: Tem mais chance. Tem mais chance. Ser titular da seleção brasileira. João Pedro, há poucos meses, era cotado como centroavante titular da seleção.
3: Cotado por quem? Recentemente é bom a gente lembrar.
0: O Neymar joga em algum time de primeira linha da Europa hoje?
2: Não.
0: Então,
3: não, de primeira linha não.
0: Joga. Não joga. Ele não joga. E, assim, não. Nós temos que pensar na Copa lá na frente, enfrentar seleções do primeiro nível e quais jogadores podem enfrentar essas seleções. São jogadores que estão atuando na Europa hoje. O Neymar, a gente está olhando o Neymar do passado, que nunca resolveu em uma Copa do Mundo para o Brasil também. Quer dizer, teve poucos momentos de auge na seleção brasileira nas Copas. Hoje ele está num cenário ainda pior. Mas então a gente está se apegando ao passado para sonhar com o Neymar.
4: Eu não estou me apegando ao passado, Capri. Eu vou te falar o seguinte, você tem duas formas de enxergar o Neymar. Eu não levaria o Neymar para a Copa do Mundo porque eu acho que ele não tem nível físico para aguentar a intensidade. E acho que tecnicamente, infelizmente, por mais que ele tenha sido um gênio, ele não está conseguindo entregar porque o corpo não corresponde. Ponto. Eu não levaria por causa disso. Agora, quando você pega a lista de 26 convocados, pelo nível tão baixo, há espaço para o Neymar. Então é uma contradição esse pensamento, porque se você for analisar nível físico, técnico e até mental, eu não levaria. Só que quando você pega a lista dos prováveis 26, pô, dá para você abrir mão, por exemplo, de um Igor Thiago, de um João Pedro ou de qualquer outro para levar o Neymar, do Martinelli, para levar o Neymar, cara.
0: Mas não do Rayan, não do
4: Henrique. Não, Rayan não, Henrique
3: mas
4: não.
3: Esses vão estar,
4: Luiz Henrique, Rayan. Eu também levaria.
3: Eu acho que tem um negócio, o Neymar vai ser convocado para os 8 atacantes, na lista dos 8 atacantes, ou ele vai entrar na lista dos 6 meio-campistas?
0: Aí depende do Ancelotti.
3: Não, mas aí tem uma sacada.
2: Sim, aí tu tira um atacante pra botar o Neymar.
3: Aí tem uma sacada. Se for no meio-campo, é isso aí, Pretzel. No meio-campo...
0: A briga é mais difícil.
3: Aí vamos lá, vamos fazer uma listinha rápida. Vinícius Júnior, tá na Copa. João Pedro, para ataque, tá na Copa. Rafinha tá na Copa. É, Luiz Henrique tá na Copa.
4: Matheus Cunha tá na Copa, irmão. Garantido assim, você acha?
0: Quem?
4: João Pedro?
3: João Pedro tá na Copa.
4: Parece.
3: Vamos lá. Vinícius Júnior.
4: Eu tenho minhas dúvidas.
3: Eu tenho dúvida. Deixa eu só encerrar a lista, ó, pra gente fazer, pra ver se deu 8 sem o Neymar. Vinícius Júnior, João Pedro, Rafinha vai de atacante? Rafinha. Matheus Cunha vai de atacante ou vai de meia?
2: Eu acho que vai de atacante.
3: Então, Matheus Cunha,
2: Martinelli.
3: 4. Martinelli, Luiz Henrique, Endrick.
2: Igor Thiago. Ou
3: Pedro.
2: O
4: Rayan ainda.
3: Ou Pedro.
2: Ou Pedro.
3: E o Rayan. Então, aí é o seguinte, aí o Neymar tem que ir pro meio, ou então ele vai tirar uma vaga desses que vocês falaram.
2: Eu tô contigo, Neymar no meio. Se o Neymar for chamado, ele vai ser chamado como meia.
5: Mas o Andrei tá fora.
2: O Andrei tá fora.
3: Ele vai levar 5 volantes e mais o Neymar.
2: Concordo com o PDV.
3: Porque aí o Matheus Cunha pode ser o meia.
2: Exatamente.
3: O Rafinha pode ser o meia também, entendeu?
2: Exatamente.
0: Agora que tá.
2: E o Paquetá vai
4: não
2: também.
4: Levaria.
3: O Paquetá tá ali balançando.
2: Acho que o Paquetá vai também.
4: Eu não levaria.
2: Agora o detalhe, hein? Essa informação do campeonato, o Paquetá não vai jogar contra o Atlético. Que é sintético.
4: Exatamente.
2: No momento que nós estamos aqui, né? O Paquetá está fora desse jogo contra o Atlético. Agora, eu queria fazer só uma curiosidade com vocês. O Maradona jogou a Copa de 90 machucado, vocês lembram, né?
4: Sim.
2: Chegou na final com a Argentina. Ele não tocou na bola no jogo contra o Brasil até ele pegar a bola. Certo? Ele não estava tocando na bola. Até ele pegar a bola, driblar 3 jogadores e dar o gol pro Caniggia, certo? O Neymar hoje, sem comparação com a genialidade do Maradona, mas na mesma condição, faria o que o Maradona fez contra o Brasil? O Neymar contra a França hoje, dribla 3, 4 jogadores e entrega a bola para o Matheus Cunha fazer o gol? É uma pergunta que eu deixo para vocês.
0: Não vi ele fazer uma jogada como essa aqui no Brasil, né?
3: Eu acho que
0: nessa sequência de jogos que ele teve.
4: Driblando 3,
0: não vi.
3: Eu acho que ele pode fazer.
4: Mas o passe,
5: acho que o futebol mudou. Ele vai encontrar um passe, ele vai bater uma falta, ele vai bater um pênalti.
3: Só que o problema é que se ele fizer só uma vez essa sequência, Na hora que ele passar a bola pro Endrick, pro João Pedro, pro Vini, quem quer que seja que esteja lá na frente, esse cara vai ter que definir. Porque aí a assistência dele vira... assistência do Neymar.
6: Tomara
3: passou
6: que
3: pelo Tchamini, rabiou, Kantei e passou pro Rayan.
6: Até porque, não sei se vocês viram também, há um lobby muito grande, né, dos Neymarzetes. Eu respeito super, né, mas nesse meio de semana, o Santos venceu o Curitiba no Alto da Glória lá no Couto Pereira e o Neymar deu um mísero passe pro jogador do Santos finalizar pro Bom Tempo fazer o gol. E aí falaram, que assistência do Neymar, mais uma na conta dele. Não, pô, foi um passe no meio campo que o Bom Tempo recebeu, driblou, chutou. Não
2: teve nada a ver com o gol.
6: Exato, mas aí tem.
3: Mas não deixa de ser uma assistência.
6: Ah, que sadinha. Não,
3: mas aí que tá. Veja só. O que a gente tá vendo? A gente tem que falar o que a gente tá vendo. Se o jogo é contra o Curitiba, alguém tem que dar o passe para alguém fazer o gol. Ponto.
6: Mas o passe foi
3: no meio campo. Na hora que tiver França e Brasil, ele não conseguir fazer, ele vai tomar pau. Eu vou ser o primeiro a dar pau nele. Vou pedir a saída dele de campo. Falar, por favor, Ancelotti, tire na transmissão.
6: Não, até gente, eu não sei.
3: É isso, agora o tem que esperar.
6: O Neymar, se a Copa do Mundo começasse amanhã, Neymar seria titular? Começaria como titular?
3: Está louco.
6: Não, essa é uma outra discussão. Claro
3: que aí é uma contração do Ancelotti, colocar o cara com titular, sendo que ele nunca foi convocado durante um ano.
6: E com a 10, né?
3: Com a 10, ele com a 20, com a 1, 10, sei lá.
1: Pode dar 10, mas não começa jogando.
6: Então, eu também não começaria com o Neymar. O Neymar, pra mim, hoje, tem que ser um jogador pra entrar aos 20 do segundo tempo e aproveitar ele ali, no, né? Porque fisicamente... Não. Ele já não tem o...
2: Então é o seguinte, Neymar convocado, mas já 13 reserva.
3: O Neymar não aceitou provável, tomar um drible, né? Do Robinho
1: reserva
3: Júnior.
1: Contra o Marrocos e titular contra o Haiti.
2: Bem provável.
6: Pode ser.
3: Mas o Neymar não aceitou ser reserva... Aliás, o Neymar não aceitou tomar um drible do Robinho Júnior. Imagina aceitar ser banco da seleção brasileira.
1: Ah, mas agora
3: brasileira.
1: A água bateu no bumbum do Neymar, né? É. Ele tá desesperado.
6: O Ancelotti, ele não se cria nessa história, não.
3: Olha.
6: Se o Ancelotti chegar e falar, ô Neymar, banco. Você vai entrar no segundo tempo. Ah, ele baixa a cabeça.
3: Você levaria o Neymar para a Copa, Capri?
6: Não.
3: Pretzel?
6: Não.
3: Queçadinha?
6: Então, ontem não, hoje sim.
3: Não, aí
6: amanhã
3: assim?
6: Não, eu não sei, porque eu mudo toda hora. Eu não sei se eu levo...
3: Agora, a lista é agora, você tem que assinar, sim ou não?
6: Sabe o problema? O que eu vou responder não diz respeito ao Neymar. Diz respeito a gente não ter um cara com culhão para pegar essa camisa da seleção brasileira e falar, essa camisa da seleção eu vou vestir e vou decidir. Então, tem um...
3: Agora, tem que assinar, leva ou não leva?
6: Eu levo, mas...
3: Leva, sim.
6: Então eu levo, sabe por quê?
3: Tá.
6: Eu não preciso levar 9 defensores, é muita coisa.
3: Tá bom.
6: Tira um maldito de um zagueiro que não vai ganhar a Copa pra gente e deixa o Neymar como 26º jogador entrando 30 minutos e tá bom.
3: Melhor se levaria?
6: É o que eu penso.
5: Com 26 nomes, você não levar o artilheiro da história da seleção brasileira jogando?
3: Não,
5: eu acho
3: melhor,
5: que tem que
3: levar. Você pega nisso.
6: O passado é uma beleza.
3: Nessa época não se jogava, na época Pelé do Gaia, não se jogava tanto. 18 datas de eliminatória.
5: Você mesmo falou que tem jogadores na lista que não tem essa credencial.
3: Me apegar ao maior artilheiro da história da Copa, me desculpa.
6: É uma coisa.
5: Mas isso entra em peso também.
3: Borga só, você quer o Neymar ou não quer o Neymar?
6: Eu me apego em outro tipo de argumento, mas respeito o argumento do Milhoz, sem dúvida alguma. Mas aí, o maior artilheiro da história da seleção brasileira. Contra Paraguai, contra Venezuela, contra a Chile, até
2: vem
6: eu.
2: Cá, viu? A seleção brasileira joga 18 partidos na eliminatória.
6: Exato.
2: Sabe quantos jogos jogava na época do Pelé? 4.
5: E não tá tão longe, né?
2: Pelo amor de Deus, vamos lá.
3: PDV, levaria.
1: Bento, Alexandro. Vou levar o Neymar. Dentro.
3: Tio Bento quieto.
1: Seleção que tem Bento e Alexandre. Neymar tem que estar, gente.
3: Danilo.
2: O João
1: Neymar
2: também.
1: Tem que estar.
3: Cara, eu montei os meus 26 nomes, eu não coloquei o Neymar.
6: Não colocou.
3: Eu não coloquei, mas no final, se você quiser, Capri, rapidinho, acho que a gente pode cada um colocar a sua lista
6: rapidamente,
3: no pique, né?
6: Rapidamente. Pode aí ser, pra gente, até pra gente tratar dos outros, senão eu vou ficar falando só do Neymar e só de lista.
3: Meus
6: aqui.
3: Três goleiros,
6: lista
3: rapidinho.
6: É segunda-feira.
3: Dá pra ser no pique, ó. Três goleiros. Levaria Carlos Miguel como titular, Alisson reserva.
5: Não tá nem na pré-lista.
3: Ele fala, não tem problema, minha lista. O Ancelotti sabe nada. E o Fábio. Fábio merece estar como terceiro goleiro. Carlos Miguel, Alisson e Fábio. Dois laterais direito, Wesley e Wanderson do Mônaco. Lateral esquerdo, levaria o Renan Lodi. E levaria o Alexandre, porque é o que tem pra janta. Não tem outro. Carlos Augusto, acho que muito abaixo. Zagueiros, levaria 5. Gabriel Magalhães, Marquinhos, Bremer da Juventus, Thiago Silva e Ibanez. Meias, Danilo, Fabinho, Gerson, Casemiro e Bruno Guimarães, e os atacantes Endrick, Luiz Henrique, Rayan, Rafinha, Vini Júnior, Matheus Cunha, Martinelli, Pedro e Igor Thiago.
6: Eu sou fã do Gerson, mas ele voltou a jogar um jogo agora. Ciclo ruim. O Gerson joga muita bola, mas infelizmente. E ele era pra ele estar nessa seleção aí, era pra ele estar.
3: Algum absurdo aqui na minha lista, tirando o Carlos Miguel, que vocês odeiam?
6: É,
0: É, acho que o gol, olha, o gol é uma coisa que vai tirar o nosso sono na Copa. Vai tirar o nosso sono na Copa. Porque o Alisson não tá no grande momento. O Ederson já foi melhor do que a fase atual. E o terceiro goleiro, que eu tenho dúvida ainda quem vai ser. Eu não acho que o Bento tá completamente definido, não.
2: Declaração do Taffarel. O Taffarel falou com ele e chegou a dizer assim: se for por falha, eu não iria pra Copa. Então acho que garantiu o Bento. Mesmo com a falha no jogo contra o Al Hilal.
0: Se esses três forem os nossos goleiros, é uma preocupação gigante. Nós não temos aí uma unanimidade. Como era o Taffarel, como era o Marcos, né? Como eram esses goleiros. Até mesmo o Júlio César, de quem eu não sou fã completamente, apesar de entender que o Júlio César teve temporadas gigantes na Europa, chegou a ser eleito o melhor goleiro do mundo, né? Mas nunca foi um goleiro assim que
2: me chamou a atenção. A Copa de 14 era do Fábio, e aí não chamaram. Na época já.
0: Até o Júlio César, desses três... O auge do Júlio César é melhor do que desses três goleiros que hoje estão aí. Mas, enfim, é o que temos para hoje, né?
5: Na pré-lista ainda tem John, o Everton e o Hugo Souza, né? São as outras três opções.
2: O Everton voltou a jogar bem. Tá jogando bem no Grêmio.
0: É. Ô Migliosi, fala um pouquinho aí dos atletas. As listas estão sendo divulgadas aí, não é? As seleções estão divulgando os seus 26 atletas convocados e tem muita gente boa ficando de fora aí. Uma Copa com muitas estrelas ausentes da Copa, hein?
5: Vamos lá, Capri. Algumas listas divulgadas na reta final dessa semana, em especial a da seleção francesa, que teve uma ausência muito sentida do meio-campista do Real Madrid, o Camavinga. Não pintou na lista, não ganhou tantos minutos, está no banco no Real Madrid e por isso Deschamps deixou de fora. Ele até disse na coletiva que entende o sentimento de frustração do Camavinga, mas não levou. E outra ausência também dessa lista é o Coman, o atacante ex-Bayern de Munique. Estava na última Copa, hoje no Al-Nassr, também não foi convocado.
2: Só para acrescentar o Colomuani também, que errou o gol contra a Argentina na final da Copa de 22.
5: Também não teve um ano bom.
2: Não foi chamado.
3: E o Ekitike, né? É bom reforçar, né?
5: Que por tá lesão, chamado, sim.
0: Que tá... Não, olha só, a França se dá o luxo de não levar esse jogador. O Camavinga seria titular da seleção brasileira. Camavinga no auge, né? Seria titular da seleção brasileira. A França a geração da França é espetacular.
5: Capri,
0: de novo,
5: sem contar,
0: né?
5: Dois nomes que teriam condições de jogar, né? O Griezmann e o Benzema, que por opções que vão além do campo.
2: Também,
5: o Pavard também não está na lista.
3: Mas a volta do Kanté é um reconhecimento de um cara...
2: Mas ele teve que sair da Arábia, né, Queçada? Teve que ir pra Turquia, porque não sei se ele seria chamado. Bom, se bem que o Theo Hernandes está jogando no Al Hilal e foi chamado.
3: Os dois irmãos, né, foram chamados, né? O Lucas e o Theo. Né?
5: Os dois laterais. Ó, outras ausências, na Suécia, o Kulusevski, que é o jogador do Tottenham, passou um ano machucado, voltou agora, não há tempo de ser convocado, ficou de fora. Na seleção da Costa do Marfim, o Haller, que é um artilheiro histórico da seleção, ficou de fora, não teve um bom ano também. Na Bélgica, uma polêmica aí acerca do garoto, uma revelação, Mika Gotts, que está jogando no Ajax, ficou de fora porque, segundo o técnico, que é o Rudi Garcia, não seria bom ter esse jogador concorrendo com o Doku, que vive um grande momento, então optou pelo Doku do Manchester City. Escolha esquisita. E para fechar, Capri, a seleção japonesa está vivendo um drama lá. É um possível adversário do Brasil na fase mata-mata. Estavam assim, dois dos principais jogadores para essa Copa do Mundo. O Mitoma, do Brighton, lesionou. E também o Minamino, que é ex-Liverpool, né? Hoje está no Mônaco. Vai ser a ausência da seleção japonesa.
0: Muito bom jogador. Muito bom. Não, perdemos o Japão ano passado, né? Só para lembrar, no amistoso lá, 3-2.
5: Um dos gols do Mitoma, aliás.
0: O Japão está com um time muito redondinho, muito acertado.
3: Eu quero ver um duelo Haiti e Brasil na Filadélfia. A gente vai estar lá acompanhando o jogo. AD e Neymar. Vocês viram o tamanho
5: do AD? O AD pintou na convocação
3: que joga na LDU.
2: Zagueiro da LDU, né?
3: Ó, esse cara, a primeira vai ser da medalhinha pra cima no.
2: Mas ele não viu a bola contra o Palmeiras, né? Naquela volta.
3: Eu tô falando de bater, vai bater demais. A seleção do Haiti é uma seleção tecnicamente frágil, mas muito forte fisicamente. O Carvajal tá fora da Espanha, o Luis Suárez não foi chamado pra defender o Uruguai. Ah, Capri.
0: Isso, exatamente.
3: E quem mais? Bom, é isso, né?
0: É isso. Muita gente boa que vai ficar de fora, mas muita gente, muitos craques que vão desfilar aqui na Bandeirantes, na nossa grande, enorme, gigantesca cobertura. O PDV, tá uma discussão grande aí em relação aos preços na Copa, né? Muita gente reclamando valor de ingresso, valor de hospedagem, valor de transporte, mas tem gente indo na direção contrária a isso, hein?
1: Pois é, e é interessante porque é uma cidade que o Brasil vai jogar, né? No caso da Filadélfia, justamente o segundo jogo contra a equipe do Haiti, 2,90, né, no caso dólares, a passagem de metrô pro estádio, né, pro Lincoln Field, e a volta é de graça. Então o cara paga uma vez, R$2,90, a volta é de graça. E diferente de algumas fanfests aí que a FIFA vai cobrar, a própria cidade da Filadélfia está organizando o festival para mais de 15 mil pessoas, festivais diários de graça, com comida, com barraca e mais. Ó, o preço da hospedagem por lá, cerca de, claro, uma hospedagem básica, cerca de $400. Justamente no dia 4 de julho, que é a independência dos Estados Unidos, e que acontece um jogo, né, na cidade da Filadélfia. Então, indo um pouco na contramão dos Estados Unidos, né, das cidades que inclusive não tiveram o investimento que elas imaginavam, a própria prefeitura da Filadélfia tem tentado incentivar mais o turismo, até porque é uma cidade que passou recentemente por alguns problemas com relação à violência, tem muitas reformas acontecendo por lá. É a cidade do Rock Balboa, né? Para quem vai à Filadélfia acompanhar o Brasil, tem a escadaria lá, que tem a estátua do Rock Balboa. Filadélfia é uma cidade bem legal, já estive, já é bem bacana lá a cidade da Filadélfia.
0: Ô, PDV, esse valor aí é R$2,95, é isso?
1: R$2,90.
0: De onde a onde, assim, transporte?
1: Da extração principal da cidade até o estádio.
0: É, então lá não vai, o pessoal não vai precisar ir a pé, né, protestando, como estão ameaçando ir lá pro MetLife, lá em New Jersey. Tem muita gente ameaçando ir a pé de Nova York até o MetLife, mas isso tem que ser desestimulado, porque o caminho é para uma autoestrada extremamente perigosa.
4: É uma caminhada, né, meu?
0: É uma highway, não é? Não, além de ser uma caminhada, que são 20 quilômetros, é perigoso, extremamente perigoso. Então não tem nenhuma lógica nisso. É mais fácil ir com a bicicleta do João Paulo Capelães, pegar lá a estrada com a bicicleta de outro meio, né? Mas a pé jamais, que é extremamente perigoso. Mas é isso, né? Tá tudo muito caro, tudo muito complicado.
4: Você pode ir correndo, Capri. Complicado. Você chega em meia horinha, está lá.
0: Não, correndo não dá. Já pensou se eu tô atropelado lá?
4: Deus me livre.
0: Tá doido. Atropelado nos Estados Unidos.
4: É uma morte luxuosa, pelo menos. Pô, imagina.
3: Mas vem cá, é mais charmoso.
4: É lógico.
3: Ser isso numa rua americana ou num buraco de Giovanni Grotta?
0: Ei, Bretzer. Se você for atropelado por um carro do Elon Musk,

0: buraquinhos ali na pista, algo que me impressionou. Eu, quando vi buraco ali, eu falei, poxa, mas estamos em New Jersey, cara, né? Isso
1: É.
0: daqui é. Tem buraco lá também, né? Só que, né? Que aqui tem muito, né?
1: Muito, aqui tem
0: Aqui tem
1: demais.
0: demais.
1: E o centro de treinamento da seleção já finalizado, né?
0: É, estão
1: Porque
0: os
1: sabe, já
0: últimos
1: está pronto,
0: retoques,
1: né?
0: né? Uma coisa de
1: Pintando, agora é só
0: primeira.
1: dando uma
0: É, a
1: pintadinha, né?
0: gente
1: Aquela
0: vai.
1: último retoque,
0: É.
1: última demão, né?
0: Se der errado tudo para o Brasil, Prétio, não vai ser por causa da estrutura, porque, bom,
1: Ah, sem
0: a
1: dúvida.
0: gente acompanha a Copa há muito tempo. Sempre a CBF dá uma estrutura incrível para os jogadores da seleção brasileira. Aí depende. Bom, todo mundo vai ter boas estruturas, né? É, tá todo mundo elogiando os centros de treinamento, são 48 seleções. Então, eu acho que esse não é problema nenhum.
1: Ah, só para precisamos falar aqui também, outra informação importante da semana, Ancelotti que renovou para ficar até
0: Isso.
1: 2030.
0: Eu não gostei
1: Eu
0: dessa
1: gostei.
2: Eu
1: renovação.
2: esperaria a Copa.
0: Eu
1: Gostei.
0: esperaria a Copa.
3: Eu gostei também.
0: Eu
3: Eu
0: esperaria.
3: gostei,
0: Eu esperaria.
1: eu gostei. Não,
0: Por
1: eu acho
0: quê?
1: que.
0: Porque tá dando uma letra. Ó, independentemente do que acontecer, você
3: Ah,
0: segue.
3: mas não vai ganhar, né?
2: Ué, por que não?
0: Ué,
3: Não vai
0: mas ele foi
3: ganhar. O Brasil
0: contratado
3: não vai
0: para
3: ganhar a
0: ganhar,
3: Copa agora.
0: PDV.
3: Não, mas ele foi contratado
0: Então
3: para ganhar a
0: deixa.
3: longo prazo.
0: Não, então deixasse
3: Ah, essa
0: tudo
3: Copa o
0: igual.
3: Brasil não vai
2: Não,
3: ganhar.
2: mas é
3: Não,
2: uma
3: peraí,
2: contratação,
3: tiraram
2: tem
3: isso porque
2: que
3: não tinha
2: dar,
3: condição.
2: tem
0: Não,
2: que
0: não, não.
2: dar.
0: Contradição é.
3: Contradição.
0: Você
3: Você
0: tinha
3: elogiou a Alemanha
0: que.
3: contratando
0: Não,
3: Joaquim
0: não, não, não.
3: Loew para um longo
0: Espera um
3: processo
0: pouquinho.
3: e bater o campeão.
0: Espera um pouquinho. É, você não tem o Diniz porque o Diniz não vai levar o Brasil para a final da Copa e ganhar a Copa. Você tira o Dorival porque ele não tem capacidade, segundo o pessoal lá, para levar o Brasil até a final da Copa. E aí o Ancelotti vem, ah, não, tudo bem, se não for também para a final, tá tudo certo. Não,
1: Sim,
0: pera
1: mas
0: lá.
1: porque
0: O cara chegou para fazer o trabalho extraordinário.
1: mas ele está ganhando esse ano aqui para o conhecimento do futebol, da estrutura, tomar pé da situação e aí ter um ciclo completo de
0: Poxa
1: 4 anos
0: vida,
1: para poder
0: Capri.
1: preparar o
0: Por
1: time,
0: favor,
1: né?
0: chefe,
1: Aí
0: que isso?
1: já com todas as
0: Então a Copa
1: informações,
0: do
1: com
0: Mundo de
1: todos.
0: 2026 vai ser um treino de luxo para o próximo ciclo
3: Não, não é isso
0: completo.
3: não.
1: Mas a gente não
3: Ah,
1: vive
3: eu não
1: pedindo
0: discordo
1: aqui, a gente
0: disso.
1: não vive pedindo tempo para os treinadores, para eles poderem ter aí o seu
0: Sim, Capri,
1: trabalho.
0: mas espera
1: Senão.
0: terminar a Copa.
3: Mas o Quesada, vamos lá,
0: Não,
3: mas
0: ele está
3: só um
0: ele tá convocando
3: argumento.
0: 26 jogadores,
3: Não, tudo
0: rapidinho.
3: bem.
0: Está convocando 26 jogadores. Se ele perder a mão desse grupo, isso depõe contra o trabalho
3: Não,
0: dele,
3: mas
0: pô.
3: só um
0: Ah,
3: argumento
0: que
3: aqui
0: isso.
3: rápido. Eu acho que se o Ancelotti tivesse tido um ciclo inteiro, aí eu acho que é justo esperar a Copa do Mundo. Mas como ele não tem um ano no comando da
2: Mas tu
3: seleção
2: mesmo concordas que o
3: brasileira.
2: trabalho dele é fraco até o momento?
3: Não, não, não, Prestes, mas é o seguinte:
2: O trabalho dele até agora é
3: o
2: fraco?
3: trabalho dele
2: É
3: até o
2: fraco.
3: momento é fraco, eu concordo. Ele teve apenas um ano desse ciclo bagunçado com saída e chegada de novo presidente. Eu acho que essa geração. É uma geração que, infelizmente, não vai conquistar o hexacampeonato nessa próxima Copa do Mundo. Só que a nova geração que vem aí, mais preparada, com o Vinícius Júnior, que eu espero que daqui 4 anos mais maduro, Rafinha, Rayan, Endrick, outros que vão aparecer,
1: Estevão.
3: Estevão, o próprio Rodrigo que pode liderar essa rapaziada, eu acho que aí sim
2: Só
3: a
2: uma
3: gente tem
2: sublinhada
3: condições em
2: para ti.
3: 2030 para o
0: É
3: Ancelotti
0: uma
3: conduzir o
0: opinião.
3: Brasil à
2: Aqui
3: Copa.
2: então somos dois que não renovariam, eu e o Quessado, e
3: Eu
2: quatro
3: renovaria.
2: renovariam.
3: Eu
2: Então eu
3: renovaria.
2: pergunto para
3: Sim.
2: vocês: se o Brasil for eliminado pela.
3: Cair na
2: Japão!
3: primeira fase.
2: Não, não, não.
3: Se o Brasil
2: Japão, não, não,
3: cair na primeira fase,
2: não, não, não, não, não, não precisa,
3: que não vai
2: se o
3: acontecer.
2: Brasil cair para a Noruega nas quartas, o que que acontece na avaliação do trabalho do
3: A
2: Ancelotti?
3: mesma coisa que aconteceu com o Tite.
2: Vexame.
3: Não, não, não, não, não.
2: Não. Vexame,
3: O
2: como os outros foram chamados.
3: O Tite parou nas quartas também.
2: E cair nas quartas não vai servir.
3: O
2: Não
3: Tite
2: vai
3: passou
2: servir.
3: pela
2: É isso
3: mesma
2: aí.
3: situação. Foi eliminado pela Bélgica. 4 anos depois, ele foi eliminado por uma seleção de segundo, terceiro escalão, talvez, do mundo, a Croácia. E
0: Mas
3: ele teve a
0: esperou o primeiro
3: chance.
0: ciclo para depois ter o segundo completo.
3: Mas
2: Só renovou
3: teve.
2: depois da
0: Mas
2: Copa,
0: isso só
2: João.
0: foi resolvido depois
3: Cara,
0: da
3: nós
0: Copa.
3: temos o melhor técnico do mundo.
0: Não, mas
3: Atualmente.
0: eu não estou discutindo
3: Não, não,
0: isso.
3: mas como não? Você está pedindo para não renovar
0: Não,
3: com o
0: eu
3: melhor
0: só estou
3: técnico do mundo?
0: dizendo
3: Você está
0: que eu
3: discutindo
2: esperaria o
3: sim, claro que
2: resultado.
3: tá. Que
2: Esperaria o resultado.
0: Tem que
3: Mas
0: esperar.
3: não
0: Mas
3: precisa.
0: ele teve um ano só de
3: Não
0: seleção,
3: precisa.
0: pessoal. O Filipão teve menos, o Zagallo
3: Não,
0: teve
3: mas
0: 3 meses.
3: outra situação.
0: Não,
3: Sim,
0: não precisa esperar. É
3: a
1: não
0: situação, pô.
1: precisa, não precisa, não tem necessidade. Se há convicção de que o Ancelotti é o melhor treinador para a seleção brasileira, e eu acho que é mesmo, eu acho que é, e o Samir Chaudhry está achando da mesma maneira, renova já. Qual é o para dar tranquilidade para ele? Ah, mas vai cair na fase 16 avos. Tudo bem,
3: É,
1: tá
3: tudo.
1: tudo certo.
3: Não, não, não. Aí traz quem, Pretzel? Vamos lá.
1: Não, não, não.
3: Cai na 16,
1: Não, não.
3: cai nas quartas para a
1: Aí,
3: Noruega.
0: Renato
3: Traz quem?
0: Gaúcho,
2: pessoal.
0: Exatamente.
2: Renato Gaúcho,
0: Exatamente.
2: pessoal. Eu pago para ver agora o Brasil cai pro Japão perde de 2-0 no 16 avos, o apito final, Ricardo Capriotti abrindo o apito final.
0: Vexame!
2: Atenção, o Brasil está eliminado pelo Japão, mas tudo bem.
3: Não.
2: Tudo
3: não,
2: bem, não, não, viu? Vocês, é o início de ciclo.

0: Vocês estão fanfarronando
1: o debate. Já está renovando o contrato para 4 anos.
0: Vocês estão fanfarronando o debate.
1: Vai ser criticado. Vai ser, eu quero ver. É seu pago para ver você dois falando sobre isso.
0: Vai ser criticado, se merecer ser criticado. Porém, vai... É, merecer ter mais um ciclo de 4 anos.
2: Não cai na pilha, eles estão falando
3: o debate. Eu vou gravar isso, eu vou levar comigo no pendrive.
0: Não.
3: O João Paulo vai falar, você vai detonar o trabalho.
0: São duas situações diferentes. Eu estou criticando o trabalho do Ancelotti. O trabalho dele é uma porcaria nesse primeiro ano de seleção brasileira. É uma porcaria mesmo. Ponto. Outra coisa é a gente entender que ele teve um ano de um ciclo conturbado de 4 anos, que ele não teve a possibilidade, que ele chegou depois. Ele está conhecendo ainda, se ambientando, conhecendo os atletas, e aí sim ele tem que ser cobrado numa preparação 100% de 4 anos para a próxima Copa de 2030.
3: É isso aí.
0: E outra coisa, se cai para a Noruega nas quartas, manda embora, traz quem, Pretzel? Vamos lá, um melhor que ele.
4: João.
0: Não, me responde.
4: João.
0: Me responde.
4: Eu tentaria o Guardiola, tentaria um cara do mesmo nível.
3: O Guardiola já falou que não quer.
4: Não precisa
3: ele já passou.
0: Ah, eu que tô falando no debate.
3: Pro Guardiola, a seleção brasileira
4: ele
3: já passou.
4: Ele fez uma pergunta de quem eu tentaria. Eu tentaria um cara do nível próximo ao Ancelotti. Tá. Só isso. Agora, renovar antes. Então é o seguinte, eu duvido que vocês dois abram a nossa repercussão de uma eliminação do Brasil, dizendo que foi
0: eu
4: tudo
0: vou criticar.
3: Eu vou criticar, mas eu quero a sequência dele, meu ídolo.
4: Meu coordenador, tu acabaste de dizer assim, ó, antes de eu falar, tu acabaste de dizer, se cair na primeira fase, tudo bem.
0: Vai ser criticado, mas ele vai continuar a seguir, vai ser criticado, porque provavelmente vai ser um futebol
3: pífio, pequeno, mas merece ficar mais 4 anos.
0: Isso!
3: Porque teve pouco tempo para concluir
0: o jogo. Ele é 8,80. Tá eliminado, manda embora.
5: Eu respeito a opinião de vocês, discordo frontalmente, tá? E vocês quatro, não quero nem falar com vocês depois. Porque eu discordo, eu tô com pressa. Mas é o seguinte: vocês estão defendendo o seguinte, que a Copa do Mundo de 2026 seja um treino de luxo.
0: Ninguém falou
5: para
0: isso.
4: Pode perder pro Haiti, pode matar a Escócia.
6: Qualquer resultado da seleção é responsabilidade apenas do Ancelotti? Pelo pouco tempo que ele teve de trabalho antes da Copa.
5: 90%. Mas 90%? Toda vez, grupo ruim, pera lá. Um momento histórico. Toda vez que a seleção foi campeã, nunca, nesses 5 ciclos de seleção campeã, pentacampeã do mundo, nunca, pode só ler a história aí, nunca o técnico teve 4 anos para preparar a seleção. Não foi assim em 58, não foi em 62, a Gala sumiu 3 meses antes em 70, não foi com o Parreira em 94, e o Filipão pegou uma bomba depois... Não, e daí não, eu tô contando uma história que eu acho que a gente precisa entender que o ciclo não pode ser essa desculpinha esfarrapada de não ter o ciclo completo pra jogar a toalha antes de começar a Copa do Mundo.
7: Quem jogou a toalha? Vocês estão jogando a toalha? Eu acho que pelo fato dele ser estrangeiro, ele tomar conhecimento do futebol brasileiro recentemente, se o Ancelotti tivesse assumido a seleção depois da Copa de 2022, eu tenho certeza que a convocação seria completamente diferente. Ele não levaria jogadores como o Alexandro, porque ele o que ele conhece, o tempo de conhecimento dele é muito curto. Então eu imagino que para 2030 vai ser a seleção do Ancelotti. Essa seleção ela não é completamente do Ancelotti. Ela é a seleção daquilo que ele já conhecia e daquilo que falaram para ele. Por exemplo, Taffarel com os goleiros. Ó, vamos nesse aqui. Pra mim, ele não teve tempo de se aprofundar.
4: Pô, um ano, cara, tu pode conhecer bem.
7: Ah, difícil. Acho
6: que ele tá cercado de pessoas que já estavam na seleção. Não teve uma grande mudança.
7: Eu acho que é uma seleção montada com ajuda.
4: Assim, ó, o trabalho dele é fraco. Ele é um dos 3 melhores treinadores do mundo. Mas eu acho que a gente tá pegando, não é pegando leve. Eu acho que a gente tá, viu, tá deixando muito numa zona de conforto. Eu quero ver para crer. O Brasil fica em terceiro nesse grupo mequetrefe. E o seu Miliose. Lá no centro de imprensa do Catar.
5: Capelanes.
4: No Dallas, perdão. Dallas, confundi com a Copa anterior. Deixa eu entrevistar a imprensa estrangeira. É o vexame do Brasil ter ficado em terceiro ou não? Passar em terceiro. Ah, conta outra, vocês. Vocês estão de brincadeira.
3: É isso aí. A gente já tá chegando ao final aqui.
5: Jogamos a toalha, pronto.
3: Joga a toalha, pronto. Vão falar disso,
0: Primeiro round, os caras estão criticando o Ancelotti. Vocês estão criticando o Ancelotti, eu larguei, Capri.
5: O senhor deu risada quando eu falei que o Ancelotti ia ser o técnico. Onde que você descobriu isso?
0: Mentira, isso nunca aconteceu.
3: Só isso. Minha gente, estamos terminando aqui mais um Giro da Copa. Ó, tá chegando a hora, hein?
5: Tem só mais dois aí antes da Copa começar, né? Mais dois giros da Copa.
4: O Ancelotti não aguentaria 10 minutos.
2: Você não tá surpreso o Prédio que está de amiguinhos na opinião?
4: É, não sei. Não,
2: eu gostado
4: não
2: de ver os dois
5: não,
2: juntinhos.
5: Não, né? O Prédio, de repente, não quer o Neymar. Eu até acho que tem que ir. Não é a questão, é que a gente tem uma opinião sobre o Ancelotti.
2: Aí ele pegou ar, pegou ar.
5: É isso aí. Próximo final de semana estaremos juntos aqui já com a lista, já a lista definida. E atenção, hein? É nessa segunda, a partir das 16h, venham conosco. Grande cobertura da Rádio Bandeirantes para divulgação da relação final dos jogadores que irão à Copa. Muito bem, senhores. Muito obrigado, hein?
6: Valeu, Capri. Valeu,
5: Capri. Boa
4: sequência para todos.
2: Viva Ancelotti.
5: Um abraço.
2: E é isso aí. Vamos pro inferno.
5: E até o próximo final de semana com o Giro da Copa aqui na Bandeirantes.
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5: Ei, Ricardo Capriotti, achei que você só via no intervalo, hein? Calma. Chegou cedo, hein?
6: Cheguei.
5: E aí, Capri, o que tem pra nós
6: domingo
5: aí?
6: Domingo eu venho mais cedo, porque é o seguinte, Pretzel, olha só que domingão de Brasileirão a BandBet preparou pra quem ama futebol.
5: Não, eu tô ligado, né? Porque vem coisa boa por aí, Capri. Pode abrir o jogo que eu tô todo ouvido.
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5: 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O Rogério tá ameaçado, hein?
6: 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E no mesmo horário, no Nilton Santos, no famoso Engenhão, o Botafogo enfrenta o Corinthians. Se o Timão vencer e o jogo tiver mais de um gol e meio, a super odd, olha isso, 4,37.
5: Capriotti, 4,37 é uma cotação acima do mercado. O torcedor corintiano que acredita no Timão fora de casa não pode deixar passar essa.
6: E para fechar o domingão, 19h, Atlético Paranaense contra o Flamengo. Se o Mengão vencer e os dois times marcarem, a super odd é de 4,80. 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
6: 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E eu volto já já, Pretzel.
5: Boa.
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5: Às 13h18, hoje uma concentração mais corrida, porque tivemos a ampla repercussão da derrota do Santos para o Curitiba por 3-0, com tudo sobre o Neymar, tudo sobre o César Sampaio, que errou ou não na substituição do Neymar, ali na confusão que houve da papeleta, com a coletiva do Cuca, com o Neymar falando ao Everton Ramos: você merece estar na Copa? Olha, veja bem, vou deixar pro treinador. Então, você teve toda a repercussão da derrota do Santos, e é claro que avançamos em relação a outras situações, como o nosso giro da Copa, como todo final de semana. Daqui a pouco, em Botafogo e Corinthians, Ulisses Costa abre a transmissão. Meu caro Bruno Migliozzi, já temos as duas escalações confirmadas. Diga lá, Migliozzi.
7: Vamos lá, Pretzel. Começando com o time do Botafogo, o time da casa, que tem uma notícia importante relativa ao Danilo. Atenção, hein? O volante não vai para o jogo. Danilo, de seleção brasileira e artilheiro do Botafogo no ano com 10 gols marcados, está preservado, segundo o clube, por motivos pessoais. Vou te contar o motivo pessoal, viu, Pretzel? 12 jogos já realizados no Campeonato Brasileiro.
5: Isso é boa, hein? Motivos pessoais. 12 jogos. 13º... tem que continuar no Botafogo.
7: Pois é, não poderia ser vendido para outra equipe nacional. Claro que o desejo do Danilo ainda é um mercado europeu, mas o Botafogo, a princípio, não quis fechar uma porta. É o que nos leva a entender de que pode sim negociar com Palmeiras e Flamengo, que já demonstraram interesse nesse jogador, que é muito bom. Com isso, o Botafogo está escalado com o Neto no gol 22, na direita 4 para a Ponte, linha de zaga de 5, Ferrarese, 20 para o Barbosa. Esse vai fazer o 12º jogo, depois vai para o Palmeiras, situação já definida. Pela esquerda, Alex Telles tem a 13, meio de campo de 75, o Guinho, meia dúzia para Medina, 10 de Montoro no ataque, 77 Vidalba, 37 para Kadir, o centroavante Arthur Cabral veste a 19, a escalação do Botafogo.
5: Quem apita, meu caro Migliozzi?
7: Arbitragem de Felipe Fernandes de Lima. Nossa, de Minas Gerais.
5: Um abraço para ele. Esse árbitro, ele adora dar 7, 8, 9 cartões amarelos no primeiro tempo, e depois ele administra o jogo, picota o jogo na segunda etapa. Quanto é que vai ser, Migliozzi?
7: Corinthians vence o jogo, 2-1.
5: O Botafogo tá um time misto, né? Quase reserva aqui. Sim. Não deu pra entender muito. Aliás, o volante Huguinho, né? Você conhece o trio Huguinho, Zezinho e Luizinho?
7: Ah, os sobrinhos do tio Patinhas, né?
5: Não, do Pato Donald.
7: Do Pato Donald, é verdade. Do Pato
5: grande, Donald. Grande, Bruno Migliozzi. 13h20 é o nosso Concentração. Daqui a pouco, mais destaques.
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7: Você sabia que o maior artilheiro da história da Copa Libertadores é equatoriano? Alberto Spencer foi para a rede 54 vezes entre 1960 e 1972, principalmente jogando pela equipe uruguaia do Peñarol. Já entre os brasileiros, o líder neste quesito ainda está em atividade. Gabriel Barbosa, conhecido como Gabigol, que já marcou 31 vezes com as camisas de Flamengo e do Santos.
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5: Vitória Vermelha, ela quer encerrar o Concentração antes, que é a ordem do Pedro Cunha, que é sinalizando, encerra antes que o programa não tá muito bom. Então nós vamos até às 13h30, né? Porque aí tem Botafogo e Corinthians, abertura da transmissão. E o Agrela dá risada aqui, porque é a frase de Ulisses Costa, né? Sacanagem tem prioridade, né? Vamos ao Palmeiras. Destaque do Palmeiras com Luiz Fabiani aqui do nosso Concentração.
13: De volta aqui no Concentração com mais informações sobre o Palmeiras, que ficou no empate 1-1 contra o Cruzeiro neste sábado na Arena Barueri e sabe que a distância para o Flamengo pode diminuir ainda nessa rodada, a última antes do confronto direto entre as duas equipes. Portanto, preocupação no Alviverde com a tabela, mas também dentro de campo. Dois importantes jogadores sentiram lesões no decorrer da partida. Ramon Sosa sofreu uma pancada no tornozelo e precisou ser substituído, assim como Felipe Anderson. Dores na posterior da coxa, responsável pelo único gol palmeirense no jogo, saiu ainda antes do intervalo. Portanto, preocupação extra no Palmeiras, que pensa no final de semana, no jogo contra o Flamengo. Antes disso, tem o duelo contra o Cerro Porteño na Libertadores. O capitão Gustavo Gomes foi o escolhido entre os jogadores da equipe Alviverde para atender a imprensa logo após a partida. Vamos ouvir o que disse Gustavo Gomes.
14: Eu acho que ainda não. Sabemos que é um jogo importante, mas como falei, eu acho que temos um jogo importante também antes disso aí em casa por Libertadores, um jogo onde a gente pode garantir a classificação, jogando em casa com a nossa torcida no Allianz. Sabemos também a dificuldade que estamos tendo em quanto a lesões, temos jogadores importantes machucados, é um pouco difícil, mas é o que tem. Nós estamos trabalhando dia a dia para tentar melhorar, como falei, nos detalhes aí que fez muita diferença, como a eficácia, entrar ligado em cada jogo. Então acho que é isso. Agora vamos pensar no próximo jogo e depois, obviamente, que também sabemos que temos um jogo importante sábado com o Flamengo, que eles estão aí perto também. Então, mas também acho que ainda falta muito.
13: O paraguaio, é claro, dá um olhar especial para a lesão de Ramon Sosa, atleta que, como dissemos, tomou uma pancada no tornozelo e precisou ser substituído, será convocado à Copa do Mundo pelo Paraguai se não houver nenhuma intercorrência. Então, por isso que o camisa 19 do Palmeiras deixou o campo chorando bastante, sabendo que qualquer lesão agora pode atrapalhar os planos de disputar a Copa do Mundo no próximo mês nos Estados Unidos. Gomes e Sosa, alguns dos selecionáveis desse time do Palmeiras, que ainda conta com Flaco Lopes, John Arias, Diay, entre outros pré-selecionados para o Mundial. Então agora foco do coletivo Alviverde na sequência da Libertadores e do Brasileiro, mas é claro, com olhar atento nas situações de Felipe Anderson e Ramon Sosa.
5: Obrigado, meu caro Luiz Fabiani. O Sosa, lesão ligamentar no tornozelo, entorce, previsão de parada de 40 dias. Provavelmente fora da Copa, está na pré-lista do técnico paraguaio, do técnico argentino que comanda o Paraguai, o Gustavo Alfaro. Então o Sosa provavelmente fora da Copa do Mundo. E o Danilo, hein, como o Milhoz já disse, não entra em campo hoje, que já fez 12 jogos, e o Palmeiras está de olho na sua situação para tentar contratá-lo na janela do meio do ano. Ou o Danilo vai para a Europa, vai voltar para a Europa, ou ele vem para o Palmeiras. Eu não descartaria o Flamengo também nessa briga, hein? Porque o Flamengo está atrás de um jogador da posição do Danilo para aumentar o potencial do elenco para a próxima temporada. Concentração termina aqui. Um abraço, Pedro Cunha, e toda a nossa equipe técnica. Um abraço a todo mundo que está sempre com a gente. A Vitória Vermelho. Daqui a pouco, Ulisses Costa, eufórico, intenso, fleumático, para comandar a transmissão de Botafogo e Corinthians a partir das 13h30. Continue sempre conosco. Um abraço.
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15: Na última semana, o Centro de Integração Empresa Escola realizou a primeira edição do CIE Conecta. O evento da maior ONG de inclusão social e trabalho jovem da América Latina contou com inovações para o setor, além de uma premiação para 15 instituições de ensino que foram reconhecidas nas categorias Ensino Técnico, Ensino Médio e Ensino Superior. Após o CIE Conecta, o CEO do CIE, Humberto Casagrande, fez uma avaliação sobre o futuro da empregabilidade jovem no país.
16: É um cenário desafiador no sentido de criar novas vagas, no sentido de criar novas oportunidades, mas eu acho que ao invés do nem-nem que se fala, nosso lema aqui é o sem-sem, sem oportunidade e sem formação. Ou seja, se você der oportunidade e formação para o jovem, nenhum jovem quer ser nem-nem. Ele é muitas vezes porque ele não tem as oportunidades.
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0: Um abraço, boa tarde pra você, torcedor ouvinte do Brasil. Se você quer emoção, vem comigo a partir de agora, torcedor brasileiro, campeonato brasileiro, a sequência do Brasileirão. De um lado tem o time do Corinthians, do outro Botafogo. Engenhão, a bola vai rolar para a 16ª rodada do campeonato. Você ligado no microfone de maior tradição do rádio esportivo brasileiro. O microfonaço da Bandeirantes vai trazer a emoção do jogo para você. O primeiro destaque do Botafogo, Bruno Milhozzi, um abraço pra você, boa tarde, Milhozzi.
1: Fala, Cícero, bem, boa tarde, abraço pra você, pro amigo ligado aqui na Rádio Bandeirantes, pra mais um jogo importante do Campeonato Brasileiro, confronto mais do que direto, duas equipes que têm 18 pontos e brigam contra o rebaixamento. Sobre o Botafogo, em atenção, notícia recente, Danilo, volante, está de fora da relação, segundo o clube, por motivos pessoais, mas eu te conto, Luiz Costa, o motivo pessoal de Danilo. 12 jogos no Campeonato Brasileiro. Caso jogasse hoje, não poderia defender outra equipe na Série A. E tem o interesse do Palmeiras na sua contratação, uma possibilidade para depois da Copa do Mundo. Então, Danilo, é ausência e desfalque da equipe do Fogão.
0: Interesse do Palmeiras e interesse dele em ir pro Palmeiras também. É o futebol da Bandeirantes. Corinthians joga diante da equipe. É jogão de bola pra você. Corinthians e Botafogo. Botafogo e Corinthians. A partir das 16h, a bola vai rolar. Mais agora do Timão. Vem, Corinthians. Vem, Timão. Vem, vem, Milhozzi.
1: Embalado pelo clássico contra o São Paulo e por conta disso com mudanças na equipe titular. Carrilho tomou conta no meio de campo. André fica no banco de reservas. Fernando Diniz gostou da atuação do peruano. Além disso, tem uma troca na defesa. Gabriel Paulista está suspenso e André Ramalho volta a ser titular da equipe do Corinthians.
0: É o futebol da Bandeirantes que traz mais um destaque no time do Botafogo. Botafogo e Corinthians já já pra você. A bola vai rolar do microfone de maior tradição do rádio esportivo brasileiro. A partir de agora em 107.3 FM, você vem curtir o sonsaço da Rádio Bandeirantes, indo mais longe, levando mais qualidade pra você. Pela primeira vez eu estou aqui nos novos estúdios da Rádio Bandeirantes, ao lado do Pretzel, ao lado do Milhozzi. Vou dizer pra você, ficou coisa maravilhosa, lindo, lindo, lindo, lindo aqui, os novos estúdios da Rádio Bandeirantes pra você com esse telão. A única coisa foi aparecer no meu copo de água, que tinha que estar aqui, ó, minha bolsa de caneta, que tinha que estar aqui, deixa eu arrumar, primeiro jogo, graças a Deus, a gente tá aí se adaptando aos pouquinhos. É o futebol da Bandeirantes pra você, torcedor brasileiro. O microfone Bandeirantes traz mais um destaque no Fogão.
1: Fala mais da equipe do Botafogo, que não vem de bom momento no comando do técnico português Franklin Carvalho, Ulisses. É o seguinte, 3 jogos sem vencer no Brasileirão, uma derrota e 2 empates, até por isso tá muito próximo na zona de rebaixamento. Mas o que dói mesmo é a eliminação. Nesse meio de semana perdeu para a Chapecoense, caiu fora da Copa do Brasil, então já dá pra dizer que com 11 jogos tá pressionado o Franklin Carvalho no comando do Botafogo.
0: A bola vai rolar pra você, tem Botafogo, tem Corinthians, tem Corinthians, tem Botafogo. Fale mais do Timão, Milhozzi.
1: E tem também retornos importantes para o jogo de hoje. Os dois suspensos, inclusive recentemente punidos pelos mesmos motivos, Alan e André, voltam a ficar à disposição do Corinthians depois de serem ausências no duelo contra o São Paulo no último final de semana. Para o jogo de hoje também, atenção especial, porque Labiá é desfalque. O marroquino sentiu uma lesão no joelho, não viajou ao Rio de Janeiro e é mais uma ausência na equipe do técnico Fernando Diniz.
0: O futebol da Bandeirantes traz Botafogo e Corinthians, Corinthians e Botafogo pra você, a bola vai rolar daqui a pouquinho mais do Fogão.
1: Mais uma informação importante relativa à despedida. Barbosa, zagueiro do Botafogo, vai hoje, quem sabe, pro seu último jogo. É, deve ser o último jogo dele pelo Campeonato Brasileiro, 12º. Isso porque tem acordo com o Palmeiras, 20 milhões de reais. Estão sendo pagos ao Botafogo pela liberação desse jogador que hoje se despede do estádio Newton Santos, que, olha, recebe pouca gente nesse domingão.
0: Botafogo que teve uma SAF que foi campeoníssima, mas que é uma SAF que tá para deixar o Botafogo numa situação, assim, triste, lamentável. É muito ruim. Cuidado com esse negócio de SAF. SAF é bom quando tem gente boa envolvida. O destaque agora do Corinthians, mais uma do Timão. Como você gosta, Bruno Milhozzi?
1: Falar rapidamente do Corinthians, Ulisses. Uma semana importante relativa à preocupação sobre saídas no meio do ano. Yuri Alberto falou sobre isso. Mateuzinho tem possibilidades. Breno Bidon, tantos outros jogadores que podem deixar o clube. E os diretores se manifestaram. Resposta importante do Marcelo Paz, que disse que apesar dos interesses, não tem nenhuma proposta oficial na mesa. Yuri Alberto também se pronunciou, dizendo que por enquanto não há nada oficial, mas já manifestou interesse, o sonho de jogar do futebol europeu. A verdade é que, segundo o presidente Osmar Stabile, só haverá saídas com reposição na janela do meio do ano.
0: É o futebol da Bandeirantes, mais uma do Botafogo.
1: Mais informações do Botafogo, que tem problemas também de departamento médico. Há muito tempo com alguns desfalques. Alan, volante, segue fora, ausência importante na equipe do técnico Franklin Carvalho. Além dele, os atacantes Caio Pantaleão e Nathan Fernandes seguem ausentes dessa partida. Importante destacar a chance hoje, estreando como titular, o Guinho, garoto da base, volante na vaga do Danilo, tendo a sua primeira oportunidade entre os 11 do Fogão.
0: O futebol da Bandeirantes traz Corinthians e Botafogo. Daqui a pouquinho, mais uma do Timão, mais uma do Corinthians.
1: Fala também rapidamente, Ulisses Costa, sobre o time do Corinthians do meio pra frente. Conseguiu ajeitar essa formatação do quadrado de Breno Bidon, Carro e dois atacantes, Lingard e Yuri Alberto. Até porque o Memphis Depay segue fora em transição física, já está recuperado daquela lesão na coxa, mas ainda sem condições de jogo, ausência na equipe de hoje. Vale destacar que o Lingard tem 2 gols na temporada e o Yuri Alberto é o artilheiro com 6 gols apenas no Timão, ainda engrenando com o técnico Fernando Diniz.
0: É um futebol mais engrenando bem, né? Diniz, se eu não me engano, está indo para 11 jogos, 12 hoje no Corinthians, dirigindo o Corinthians, perdeu um jogo.
1: Isso,
0: só.
1: Exatamente.
0: Foi para o Mirassol num jogo de muita polêmica com a arbitragem. Muita gente questionou isso aí. Já já, Botafogo e Corinthians para você, torcedor brasileiro. E aí, Alexandre Pretzel, nos comentários.
2: Prazer em vê-lo pessoalmente. Sempre uma honra, uma satisfação, isso, e uma alegria. Estúdio espetacular.
0: Maravilhoso.
2: Maravilhoso. Olha, meu caro Ulisses, a gente está vendo... Ah, mas a luz é importante. Né? Não, e contigo, o problema é que tu aumenta a tua aura, olhando para ti. Viu? A tua aura, ela aumenta a luminosidade. Isso que talvez...
1: Tem luz própria, né?
2: Exatamente, luz própria, né?
0: Você está precisando de alguma coisa?
2: Não.
0: Alguma ajuda?
2: É só uma constatação, né?
0: Tá.
2: Agora, dito isso, eu olho para a imagem...
0: Graça, esse tipo de coisa.
2: Não, imagina. Viu? Eu vendo a imagem do Nilton Santos, vazio, talvez seja o público, o menor público da história do jogo entre Botafogo e Corinthians. Não tem ninguém no estádio. A torcida do Botafogo meio que largou. Por quê? Porque a SAF está indo embora. Então o Botafogo está atrás de novos investidores, está prometendo até uma recuperação judicial para não deixar ninguém sem pagamentos. Essa questão do Danilo aí, sem jogar, no momento que o Botafogo precisa, o Botafogo está ameaçado de rebaixamento. No momento que o Botafogo precisa do seu jogador, ele não joga porque já fez 12 jogos, ele vai embora. O Danilo será negociado, certamente. Certamente, porque já fez 12 jogos. E vai para onde? Vai para o exterior, vai para o Palmeiras. O Ulisses já trouxe a informação, acho que o Flamengo tem interesse também. Então é o seguinte, ó, o time que o Botafogo coloca em campo hoje... E para minha surpresa pela manchete do Milhoz, que o Franklin Carvalho já está ameaçado. Mas quem para no Botafogo hoje? Ninguém para. Porque quem contratou o Franklin Carvalho foi o Textor, não foi o Botafogo. E ninguém conhecia ele, auxiliar do Arthur Jorge, sem nenhuma experiência. Então a escalação que ele coloca em campo hoje é um jogo que o Corinthians pode sim ganhar o jogo indo para cima e até com certo favoritismo, mesmo no gramado sintético. Então, estou imaginando, meu caro Ulisses Costa, que o Corinthians entra como favorito pela situação do Botafogo, né, falimentar em torno da SAF, por essa escalação, já pela saída de alguns jogadores. Barbosa vai para o Palmeiras, Danilo está indo embora, e aí como é que fica? Vai ser terra arrasada depois da Copa do Mundo? Então pode começar hoje com uma boa vitória do Corinthians e a tua narração, meu caro Ulisses Costa.
0: É o futebol da Bandeirantes e o Corinthians, Prestes.
2: Eu acho que com essa escalação aqui que o Milhoz já vai trazer, por exemplo, tem o desfalque do Gabriel Paulista. Gabriel Paulista hoje é um homem de confiança do Fernando Diniz. Então, ele tem mais lastro do que o André Ramalho. É, o André Ramalho sempre foi um reserva, né? O André Ramalho foi titular só em alguns momentos. Então, Gabriel Paulista é um desfalque considerável? Talvez. O André não está jogando nada. O André fica no banco. Né? O Carrilho entra como titular porque ganhou a posição. Por quê? Pela falência técnica do André neste momento. É um menino que ainda pode se recuperar. Então, do meio para frente, são essas duas mudanças. Força máxima, como o Fernando Diniz gosta de escalar. E esperando também pela reação do Yuri Alberto, né? Que disse que queria ir embora pro Luiz Fabiani, depois do jogo contra o Barra, e aí na sexta-feira voltou atrás. A única coisa que eu peço, para não tratar nenhum de nós aqui, nenhum de nós quatro aqui, a nossa equipe, é nos tratar como idiota quando o jogador vai para uma entrevista. O Luiz Fabiani foi, como é que eu posso dizer, direto na pergunta para o Yuri Alberto. Yuri, quais os teus projetos para o meio do ano? Eu vou à procura, estou à procura de novos objetivos. Certo? Então ele pediu para ir embora. O que, que aconteceu na sexta? Voltou atrás e não foi bem assim. Não, foi assim sim. Então só não nos tratem como idiotas no momento que o jogador pede para ir embora. Yuri Alberto, que teve a sua compra, meu caro Ulisses, talvez na negociação mais nebulosa da história do Corinthians, onde nunca valores foram divulgados, nem de compra, nem de percentuais de jogadores envolvidos na época. O goleiro Ivan, centroavante Pedro, o zagueiro Robert Renan, o meia Gustavo Mantuan e nem pagamentos de comissões. Isso nunca foi declarado pelo Corinthians. Essa contratação, até hoje, precisa ser explicada na gestão do presidente do Willian Monteiro Alves, meu caro Ulisses Costa.
0: Mais uma, né? Mais uma
2: entre várias, né? Até porque ele nem deveria mais estar lá, né? O Willian Monteiro Alves deveria ser expulso. E dia 25 é a votação para expulsão ou não do André Sanches, do Conselho do Corinthians, hein? Conselho Deliberativo votará se André Sanches deve ser expulso do clube ou se ainda permanecerá, como o sócio nato, né? Que se chama, o cara que foi presidente, ele faz parte do Conselho Consultivo e aí ele vira um conselheiro vitalício dentro do Esporte Clube Corinthians Paulista.
0: É o futebol da Bandeirantes. Antes saberemos se o Conselho, todos estão livres para votar ou se tem alguém de rabo preso com alguma história ruim, né?
2: Essa também é uma, essa é uma boa pergunta. E eu quero dizer o seguinte: o André Sanches tem tanta gente, deve tanto favor para ele, que é bem provável que ele seja salvo. Seja salvo pelos amigos de Conselho Deliberativo. É só isso que eu tenho a dizer. Por quê? De acordo com o que está sendo divulgado e de acordo com o processo e a investigação, ele tem que sair. Num clube sério e numa empresa, ele sairia, ponto. Mas como tem gente que deve tanto favor para ele dentro do clube, é bem provável que ele seja salvo pelos amigos.
0: É o Campeonato Brasileiro para você. Corinthians e Botafogo, Botafogo e Corinthians, a bola vai rolar já para você. Vem comigo na Bandeirantes em 107.3 FM. Corinthians e Botafogo. O microfone da Bandeirantes vai trazer a emoção desse jogão de bola para você, torcedor ouvinte no Brasil. O destaque do jornalismo Bandeirantes, Maria Eugênio Cotati. Boa tarde.
3: Boa tarde, Ulisses. A Organização Mundial da Saúde classificou a epidemia da doença Ebola, que ocorre na República Democrática do Congo e em Uganda, como uma emergência de saúde pública de importância internacional. Até o dia de ontem, 8 casos confirmados em laboratório foram relatados, além de 246 casos suspeitos e 80 óbitos suspeitos. A organização realizou o alerta com base no risco de disseminação internacional da doença e o risco de interferência no tráfego internacional. Apesar disso, a crise não preenche os critérios de emergência pandêmica.
0: É o futebol da Bandeirantes, QG Bandeirantes de Esportes, Guilherme Agrela. Um abraço para você. Boa tarde, Agrela.
4: Fala, Ulisses, tudo bem? Boa tarde a você e a todos que nos acompanham. Vamos lá, com essa 16ª rodada do Campeonato Brasileiro pegando fogo. Hoje, mais cedo, o Santos perdeu para o Curitiba por 3-0 jogando em Itaquera, estádio do Corinthians. E agora, concomitante a Botafogo e Timão, tem Bahia e Grêmio na Arena Fonte Nova. 18h30 para Bragantino e Vitória, mesmo horário de Chapecoense e Remo. E às 19h30, na Arena da Baixada, com o Carlo Ancelotti presente no estádio, o Atlético Paranaense recebe a equipe do Flamengo. Já na Série B do Brasileirão, nona rodada da competição, ontem o Operário perdeu em casa para o Náutico por 6-2, enquanto o São Bernardo empatou com o América Mineiro por 1-1. Além de Goiás 1, Botafogo de Ribeirão Preto 0 e o empate sem gols entre Cuiabá e Novo Horizontino. Hoje, agora às 4 horas, tem Atlético de Minas Gerais contra Juventude, às 6, Vila Nova e Avaí, 18h30 para Criciúma e Atlético Goianiense e Ceará e Fortaleza, clássico cearense, nesta nona rodada da segunda divisão nacional. Às 8h30, o Sport Recife recebe a equipe do CRB, o G2 da Série B do Brasileirão, que é formado neste momento por São Bernardo com 17 pontos e o Náutico com 16, enquanto o Z4 tem CRB com 8, a Ponte Preta com 7 pontos, Londrina com 5 e o América Mineiro, o Lanterninha, com apenas 3 pontos somados. Tempo também para falar de Série C do Brasileirão, que tem a partir das 4 horas Ferroviária e Brusque e Caxias contra a equipe do Paysandu. 18h30 para Guarani e Ituano e às 8 horas o Anápolis recebe a equipe do Barra, recém-eliminada pelo Corinthians na Copa do Brasil. tempo também para falar de futebol internacional aqui no QG de Esportes da Bandeirantes, porque a Premier League segue pegando fogo. Hoje, mais cedo, o Manchester United, com gol de Matheus Cunha, venceu em casa o Nottingham Forest pelo placar de 3-2. E amanhã, o Arsenal entra em campo contra a equipe do Burnley às 4 horas da tarde, enquanto o Manchester City visita o Bournemouth na terça-feira às 3h30. O Arsenal lidera a Premier League após 37 rodadas com 79 pontos, enquanto o City ocupa a segunda posição com 77 na pontuação. O City, que neste final de semana venceu a FA Cup pela 8ª vez em sua história, 1-0 contra a equipe do Chelsea. Também espaço para falar da La Liga, campeonato espanhol, que já tem dono. O Barcelona foi campeão pela 29ª vez, mas neste momento o Real Madrid, com gol de Vinícius Júnior, vai vencendo o Sevilla pelo placar de 1-0, jogo já na segunda etapa. E logo mais às 4h15 no horário de Brasília, o Barcelona recebe o Real Betis para fechar a competição. Além disso, na Ligue 1, Liga Francesa, o Paris Saint-Germain, logo mais às 4, visita a equipe do Paris FC, o PSG, que também já é campeão nacional. Ulisses?
0: 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Cara, eu tô feliz demais, viu? Ficou bonito demais, cara. Coisa linda, uma obra de arte. Pena que algumas figuras estragam o cenário, mas uma obra de arte. Negócio maluco. Beleza, que orgulho. Para um cara que tá, vai fazer 21 anos de casa aqui na Bandeirantes, isso aqui é um motivo de orgulho, viu? A foto do seu João Saad ali, ó. Pois o homem, né? Começou, iniciou. E aqui está a pedra fundamental do Complexo Bandeirantes de Comunicação, a Rádio Bandeirantes. Corinthians e Botafogo, Botafogo e Corinthians pra você. Futebol Bandeirantes em campo na mesa de som. Rafael Palmeira tá chegando. A Vitória Vermiglio tá na mesa de som. Por enquanto, já o Rafael Palmeira. Na central técnica, Beto Rebeque, Schwitter, Alexandre Marques. Digital, Gustavo Tomás. A bola rola já. Corinthians e Botafogo, Botafogo e Corinthians, você sabe. Futebol é aqui.
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2: A seleção marroquina será uma das pedras no caminho da seleção brasileira. Para muitos, o adversário mais complicado na fase de grupos, em que o Brasil encara Escócia, Haiti, além da seleção marroquina. E uma grande estrela desse time africano é Achraf Hakimi, lateral direito que aos 27 anos se prepara para disputar a sua terceira Copa do Mundo. Em 2018, caiu na fase de grupos, mas em 22 foi um dos principais destaques da campanha marroquina, que parou na terceira colocação, inclusive com pênalti de cavadinha contra a Espanha, que garantiu a classificação do seu time. No Paris Saint-Germain, é uma referência, campeão da Liga dos Campeões, e em 2025 foi eleito o melhor jogador africano do mundo. Seleção brasileira que se cuide, porque Hakimi será adversário logo no começo do Mundial.
3: 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Essa é a Bandeirantes para você, torcedor brasileiro. Que imagem bonita aqui atrás, né? Um gramado, aquela câmera rente, aquela foto rente ao gramado, assim, aquela coisa toda. Que beleza, hein? Vamos escalar os times, começando pelo mandante pro jogo. Vem para escalar o Botafogo, vem, Miliose.
4: Botafogo, Botafogo, campeão.
2: E escalando o fogão do técnico português Franklin Carvalho, que tenta encerrar uma sequência de 3 jogos sem vencer no brasileiro, com 22, Neto no gol, na direita 4 para Pontes, linha de zaga de 5 Ferraresi e 20 Barbosa fazendo uma possível despedida. Pela esquerda, Alex Telles veste a 13, meio de campo, 75 estreante Huguinho, meia dúzia para Medina e 10 para Montoro no ataque, 77 Vidalba, 37 Kadir. O centroavante Arthur Cabral veste a 19.
5: O banco...
2: Opções para a comissão técnica portuguesa: Raul, Léo Link, Vitinho e Barreira. Marçal, Santi Rodrigues, Caio Roque, Gabriel Justino, Carlos Eduardo, Caio Vale, Cauã Toledo e o experiente Edenilson.
3: O futebol da Bandeirantes, torcida do Corinthians, maior número quase que da Botafogo, hein, meu filho? Escalando todo poderoso!
4: Salve o
2: Embalado no comando de Fernando Diniz, que escala hoje o Corinthians com o Hugo Souza no gol. Na direita 2 para Mateuzinho, linha de zaga de 5 André Ramalho, 13 para o zagueiro artilheiro Gustavo Henrique. Pela esquerda Bidu, veste a 21, meio de campo de 14 Raniel, 19 para Carrilho, 7 para Breno Bidon e a 8 é de Rodrigo Garro. No ataque 77 Lingard e 9 o centroavante Yuri Alberto.
3: O futebol da Bandeirantes trazendo a emoção do jogo para você, torcedor brasileiro. Corinthians do lado, Botafogo do outro, banco do Timão.
2: O banco do Corinthians com Cauê, Pedro Milans, Angileri e Iago, André, Matheus Pereira e Alan, Alex Santana, Caio César, Dieguinho, Guinegão e Pedro Raul.
3: Futebol da Bandeirantes para você, torcedor brasileiro. Quem apita o jogo?
2: Arbitragem mineira de Felipe Fernandes de Lima, auxiliado por Felipe Alan Costa de Oliveira e Celso Luiz da Silva. O quarto árbitro é Alisson Sidney Furtado. Quem cuida do VAR é Marco Aurélio Ferreira.
3: Futebol da Bandeirantes para você. E aí, Prats, eu espero o quê? De Corinthians e Botafogo, Botafogo e Corinthians.
6: Olha, por essa escalação do Botafogo, né? O Kadir, que é o... O Kadir é panamenho, né? O Kadir, acho até que vai para a Copa. Então, o Kadir é base do Panamá. Esse ataque com o Arthur Cabral e o Vilalba. O Vilalba chegou há pouco. O time do Corinthians é melhor. O time do Corinthians é melhor, melhor treinado e entra em campo como favorito para ganhar o jogo hoje. Ah, mas é fora de casa, sim, é possível ganhar fora também. Então, o trabalho do Fernando Diniz é interessante. É, ainda que o Corinthians não tenha feito jogos brilhantes recentemente, contra o Barra nós trabalhamos juntos. Foi um jogo absolutamente protocolar para se classificar na Copa do Brasil. E aí teve a entrevista do Roberto, que hoje os olhos estão sobre ele, para ele decidir, né? Para ele decidir e marcar gols como ele fez, um bonito gol contra o Barra na quinta-feira. Então, em condições normais, hoje, botando uma escalação do lado da outra, Corinthians favorito. Vai ter que jogar bola, tem que forçar o jogo, tem que integrar bem o meio de campo com o ataque. não pode falhar lá atrás. Vamos ver o André Ramalho hoje no entrosamento com o Gustavo Henrique sem o Gabriel Paulista. O André perdeu a posição pro Carrilho. Então são novidades aí do Fernando Diniz para um bom jogo de futebol. Com a tua narração, meu caro Ulisses Costa.
3: Vai começar o jogo, se ainda que pertence ao time do Corinthians, vai tocar pela primeira na bola, o Timão vai tocar garro na bola. Para começar mais um jogo do Campeonato Brasileiro. Essa é a 16ª rodada, depois dessa mais 22 rodadas para acabar o Brasileirão. E mais 3 rodadas, chegamos à metade do Brasileirão. Tudo pronto para a bola rolar, vai começar o jogo. O árbitro olha, confere o seu cronômetro. De mãos da cintura, o jogador corintiano, capitão Garro, vai tocar da bola para começar o jogo. Tudo pronto para a bola rolar. Corinthians todo de branco. Botafogo, meias da cor cinza, camisas em listrado preto e branco e calções pretos. Apito o árbitro, toca na bola, Garro, ela rola, se ela rola, deixa ela rolar. Com todo o domínio para o time do Botafogo, tenta ser o jogador, vem para o toque de bola, tenta ganhar o time do Corinthians, não consegue, bola volta para o setor de esquerda, André Ramalho já ficou do toque de bola contigo no setor intermediário, domínio do Botafogo, vem para tirar o André, mas houve a falta. Tá parado o jogo, solada do Montoro, falta para o time do Corinthians bater campo de defesa.
2: Bem recebido o André Ramalho, que não jogava há muito tempo como titular da equipe do Corinthians, dessa vez por conta da suspensão do Gabriel Paulista, tem a chance entre os 11 no Fernando Diniz, veio por

0: Inter, Alex Telles vem para a cobrança, é pelo setor de esquerda, lateral vai ser cobrado, o levantamento vem para dentro da grande área, afasta a zaga, vem para tirar o time corintiano, tira da Libi do quarto perigo, bola volta para a direita do campo de ataque, aperta o time para o Botafogo na finta, escorregou, caiu na marcação, tentou chegar, Linger perde o lance do Botafogo, bola esticada iguais, vai embora para a liga de lado, em lateral para o Timão, bater do seu campo de defesa, lateral para o time do Corinthians cobrar, abra as prens, transporta as suas encomendas para 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Domina o Botafogo, recorde para ser jogador, mas o árbitro mandou bater o lateral novamente. Yuri Alberto fora do campo de jogo.
1: É, acabou numa jogada pela esquerda, tendo um escorregão, Yuri Alberto na disputa de bola, leva a mão ali ao tornozelo rapidamente, vai se levantando, camisa 9, mas a marcação é apenas de lateral a favor do Fogão.
0: O Guinho, né, que deu a chegada nele, empurrou ele para fora do campo de jogo, escorregou na pista de atletismo do Engenhão, ou melhor dizendo, o Newton.
2: O primeiro jogador que eu vejo com esse nome no diminutivo, porque tu tem Hugo sempre composto, né? O Gão, agora o Guinho, é a primeira vez. Te lembra dos sobrinhos do Pato Donald? Guinho, Zezinho e Luizinho.
0: É o futebol, tá? Bandeirantes, Bandeirantes também é a cultura popular.
2: Entretenimento.
0: Entretenimento. Domina no campo de defesa para ser chegando aperta na marcação, tenta ganhar com o time do Corinthians. Vai para cima, a bola volta na saca central com Barbosa. Barbosa recolhe para o time do Botafogo, tenta o levantamento à frente no campo de ataque de graça para Hugo. Hugo sai do gol para fazer a firme rouba defesa e ser o jogo pelo campo de defesa. 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Corinthians, quem está no banco do Corinthians aí, ô Miliose?
1: Olha, muitas opções do meio para frente, como Matheus Pereira, Alan, o André voltou também de suspensão, Alex Santana, Caio César, Dieguinho, Guinegão e Pedro Raul é o que tem à disposição hoje o Timão.
0: E tenta descer o time para o Botafogo, a bola foi chuta pelo setor de direita do campo de ataque, enfiada a bola no comando de ataque, do gol, tranquilo, saiu o gol para sair jogando. Se eu tivesse lá no meio, os caras já tinham ligado 50 vezes. A bola volta no toque, de bola tenta ser jogando, recolhe no campo de defesa o time corintiano para tocar bola com Carrilho. Carrilho domina para o Corinthians para Garro, Garro já prende no seu campo intermediário, tenta ser jogando pelo seu campo de defesa, domina o time corintiano com André Ramalho prendeu pela direita para Mateuzinho, Mateuzinho domina para o time do Corinthians, abre para Ranieri, ele tentou passe na bola na primeira, tentou passar, não conseguiu passar, a bola volta. Volta, Monturo brigou, Mateuzinho vem para tirar. Domina para o time do Corinthians, para ser jogando no campo de reta. Aguarda, houve a falta. Tá marcada a falta para o time do Corinthians, batendo pelo seu campo de defesa.
1: Em cima ali, de novo, do Monturo, né? O Monturo, Alex Telles, duas vezes em cima da marcação do Corinthians. E o Breno Bidon, muito inteligente. Oferece o corpo na experiência do camisa 7 corintiano. Garante de novo a posse de bola para o Timão. E o Diniz já dá orientações. Está agitado o técnico corintiano.
0: A bola volta com o time do Corinthians, com Carrilho. Carrilho domina para o time corintiano, tenta ser jogando pelo seu campo de defesa. Você ligado no microfone. Foi de Bandeirantes, abertura para Gustavo Henrique prendeu o lance e soltou para André. André Ramalho domina para o time corintiano, distribui a jogada pelo comando de ataque, vem Bidon, toca na bola. Yuri Alberto tentou ganhar, não conseguiu, afasta a zaga. Vem para tirar o time do Botafogo, toca para o time da bola, Guinho. É lateral para o time do Corinthians, batendo pela direita no seu campo de defesa. 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A bola volta com o time do Corinthians em velocidade, Bidu tentou ganhar, chega, tira. A bola dele, Ponte, domina para o time do Botafogo, tenta ser jogando para a direita no campo de ataque, recolhe novamente Carrilho, ele sai jogando o campo de defesa para o time do Corinthians, já vem para a finta, tenta o toque de bola, soltou para Bidon, Bidon cochilou, perdeu o lance mais com falta, o árbitro para, marca falta, campo de defesa na circunferência central do gramado para o Corinthians bater.
1: É a segunda falta sofrida pelo Bidon, que dentre as suas características busca o contato, não tem medo do embate dessa vez, em cima do gigante Barbosa, o defensor, cavou uma faltinha para o Corinthians no meio de campo.
0: A bola volta, volta no toque de bola para o time do ser jogador do campo de defesa. O tempo não para, Bandeirantes marca. Você confere, jogados para você conferir, 5 minutos de bola rolando, 5. É o primeiro tempo de jogo, girando o placar do Brasileirão. Continua para você, Corinthians, Corinthians e Botafogo, Botafogo e Corinthians do Engenho, 0 a 0. No futebol da Bandeirantes, quem vem para falar é você, Agrela.
3: Tá na Arena Fonte Nova, 3 minutos, quase 4 de jogo para Bahia, 0, Grêmio também 0. Mais tarde tem Bragantino e Vitória, 6:30, Chapecoense e Remo, mesmo horário, 7:30 para Atlético Paranaense e Flamengo, Ulisses.
0: É o futebol da Bandeirantes para você, torcedor brasileiro. Aqui parado o jogo, lateral para a equipe do Botafogo, batendo pela direita, campo de defesa, vem Ponte, bate lateral, solta uma jogada curtinha com o Guinho. O Guinho domina do campo de defesa, sai jogando no toque de bola de Barbosa, recolhe para o Botafogo e sai tocando no campo de defesa. Domina o time do Rio de Janeiro, já prende o lance em campo de retaguarda, Medina. Medina prendeu, ligou jogada pelo setor de direita do campo de ataque para Ferrarese. Ferrarese recolhe a jogada, vem para o toque de bola, soltou curtinho, abre novamente com Ponte, Ponte para Ferrarese. Ele domina no campo de defesa e sai jogando no campo de retaguarda. Guarda, domina do campo de ataque, tenta vencer novamente o time do Corinthians, não consegue.

0: do Botafogo, Arthur Cabral.
1: Botafogo campeão desde 1970.
0: A zaga do Corinthians tirou, Gustavo Henrique caiu, sobrou pra ele, Hugo adiantado, ele domina, erga a cabeça, gira, enche o pé, bate no canto direito, bola defensável, goleiro do Corinthians não foi, ela entra no fundo da rede. Tá aí Arthur Cabral pra abrir o placar pro Botafogo. Agora Botafogo 1, Corinthians 0. Numa falha do goleiro corintiano impressionante. E aí o detalhe do gol é todo seu, diz aí, Miliozzi.
2: E tem muitos problemas a equipe do Botafogo, mas centroavante não é um deles. Arthur Cabral, seu artilheiro com 7 gols na temporada agora, mostra muito oportunismo. No vacilo rápido da equipe corintiana, Gustavo Henrique não consegue afastar. Ele domina na entrada da área, traz para a perna esquerda e chapa o goleiro Hugo. Sem qualquer chance, o Botafogo abre o placar do Nilton Santos, 1-0, Lissi.
0: Bola defensável, hein, Preto? No meio do gol, quase.
3: Defensável, e o Hugo Souza faz um golpe de vista que não deu pra entender, porque a bola passou quase ao lado dele. Então, você faz o golpe de vista quando você imagina que ela vai passar distante. Então, pareceu uma falha, assim, do Hugo Souza de posicionamento. Do Arthur Cabral, hein? Não foi bem no Palmeiras, passou pela Europa por vários times, inclusive no time grande do Benfica. No Botafogo, até agora, não encontrou o seu bom futebol, mas faz o gol. Goleador, assim como na semana passada que ele fez o gol de empate contra o Galo lá em Belo Horizonte. O Corinthians começou melhor, mas na primeira estocada, toma o gol.
0: É futebol, tá, Bandeirantes, pra você. Domina o time do Corinthians, tenta ser o jogador no campo de defesa, a abertura vem pelo comando de ataque, vai tentar o toque de bola, girafa, chegou, bola foi chuta pra ponta, aperta na marcação, o time tentou arrancar novamente do toque de bola curto de Carrilho. Carrilho ganhou, ligou, jogada pra Garro, Garro para Carrilho, partiu pelo setor de esquerda, campo de ataque, vai na finta, tenta o toque de bola, tentou partir do comando, afasta a zaga, vem pra ganhar o Botafogo, tiro de meta pro Botafogo bater.
2: E agora sem qualquer dificuldade aqui pro Botafogo pra fazer a marcação, né? Previsível, o time do Corinthians com o Carrilho escapando por ali e consegue rapidamente compor o sistema defensivo. Cara feio, hein? Olhar preocupante de Fernando Diniz, que o Corinthians está perdendo no Rio de Janeiro.
0: 8 minutos e 40 de bola rolando. Prestes, eu vou dizer, perdendo por falha individual.
3: Exatamente, né? Uma falha de saída. Ó, o Gustavo Henrique afasta o cruzamento e não tem ninguém para bater com o Arthur Cabral na intermediária. O Arthur Cabral pega o rebote sozinho, avança e chuta para o Hugo Souza ficar parado olhando a bola passar. Então, dois erros do time do Corinthians, mérito do Botafogo.
0: E vem André Ramalho, corta a jogada, a bola volta ali com o time do Corinthians, prende o lance, Yuri Alberto vem pra brigar, ganhou Bidon, Bidon pro Yuri Alberto, cochila quase, perde o lance, abertura, vem no comando de ataque, enfiada pra Garro, Garro domina já pela direita. O árbitro tá dando lateral pro Botafogo, falta pro Botafogo, o time do Corinthians bater.
2: Pela irritação do Ferrarese, parece que a marcação foi de falta, hein, a favor do Timão, porque soltou o braço em cima do Garro que brigava por ali, é falta perigosa a favor do Corinthians no campo de ataque.
0: É o futebol da Bandeirantes pra você, falta pro time corintiano cobrar. 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Aqui tá parado o jogo, tá marcada a falta pra equipe do Corinthians bater, se posiciona pra cobrança de falta o time corintiano. Ajeita pra bater falta o time do Corinthians, pra você ligado no microfone da Bandeirantes, a Bandeirantes com você. Quem bate daí, Miliozzi?
2: Ah, com a perna esquerda, Rodrigo Garro vai colocar essa bola na área.
0: Se posiciona pra cobrança de falta, falta pro time do Corinthians bater, Garro vem pra cobrança, ele deu falta no lance anterior.
3: Porque no Garro não houve a falta.
0: Se posiciona para a cobrança. Vem levantamento para dentro da grande área. Partiu o Garro na bola, bateu, levantou na boca do gol. Gustavo Henrique subiu de cabeça, deu para o meio, a bola tocou na zaga. Pega o goleiro. No susto, Neto pegou. Na tentativa do time corintiano, a bola ficou na frente do Carrilho. Defende o goleiro do Botafogo. Quase, quase o Timão empata o jogo.
2: E todo jogo funciona. A primeira bola no Gustavo Henrique para que ele cabeceie para a pequena área. De novo, por muito pouco não sai o gol de empate corintiano. Foi no susto, hein? O Neto às vezes tem uns frangos. Dessa vez mandou bem.
0: E vem pro jogo o time do Corinthians. A bola foi solta. Garro dentro da área, lançada, errou o Botafogo. Garro bateu. Gol!

0: Corinthians! Garro! Garro para o Timão! Numa bobeira na saída de bola errada do time do Botafogo! Confusão, cara, arbitragem do jogo. Gustavo Henrique parte para cima do árbitro do jogo. Garro empata para o time do Corinthians. Com emoção maior do futebol, vem essa emoção. Garro que você proporciona, fiel torcida corintiana. Corinthians! Corinthians 1, Botafogo também 1. O detalhe é teu. Bruno Migliozzi.
1: E se a defesa corintiana há pouco falhou e o Botafogo abriu o placar, favor devolvido. De novo, no vacilo na saída de bola, o Corinthians pressiona bem, rouba, coloca o Garro dentro da área em condições, o camisa 8 não desperdiça. Hoje, com a faixa de capitão, finaliza com a perna esquerda e comemora seu segundo gol em 2026. O Corinthians busca o empate no Nilton Santos, Ulisses Costa.
0: 1-1, jogadores do Botafogo reclamam com a arbitragem do jogo, querendo falta no início do lance, mas pra mim lance normal, hein, Pretzel?
2: Pra mim também, uma saída errada do Botafogo, marcação em linha alta do Corinthians. Esse árbitro, eu falei, ele é complicado, ele picota demais, o critério dele sempre é discutível, mas não foi falta. Gol legal, aproveita a saída de bola e o Garro empata. O Garro vivendo um bom momento desde a chegada do Fernando Diniz, tudo igual, empatou no momento correto.
0: É aquele jogador, né, Pretzel, que todo corintiano queria ver novamente com a camisa do Corinthians, né? Falaram que na troca de camisa de numeração ele sentiu que o Mendes ficou com a 10, ele ficou com a 8, ele teve um problema de um acidente com vítima fatal na Argentina.
2: Tem toda a razão.
0: Enfim, inúmeras coisas aconteceram com o Garro, mas parece que ele reencontra o seu bom futebol, hein, Pretzel?
2: O ano passado dele foi muito complicado por esses fatores, né, por tudo isso que tu disseste. Fisicamente também ele se prejudicou, teve lesão de joelho, mas desde a chegada do Fernando Diniz é um outro jogador, empata a partida sem deixar o Botafogo respirar muito, 1-1 no placar.
0: O futebol da Bandeirantes para você, torcedor brasileiro, 1-1, tá empatado o jogo, você ligado na Bandeirantes, a Bandeirantes com você, torcedor do Brasil. Obrigado pelo carinho da sintonia. Você revendo o lance, daria falta ou não, Pretzel?
2: Não, para mim, no meu futebol isso não é falta, mas eu respeito quando alguém discorda e diz que é falta, né? Porque é assim que funcionam as coisas no Brasil. O que realmente incomoda é a falta de critério. Esse árbitro aí, ele muda o critério dele durante a partida. Felipe Fernandes de Lima. Anotem o nome dele, Felipe Fernandes de Lima.
0: É o futebol da Bandeirantes para você, torcedor brasileiro. Obrigado pelo carinho da sua sintonia. Se posiciona para a cobrança de falta o time do Botafogo. Você ligado, 1 Corinthians, 1 Botafogo. Corinthians tomou o gol logo, empatou o jogo. Você ligado no microfone, ele vai com a tradição do rádio esportivo brasileiro. Obrigado pelo carinho da sua sintonia. É falta para o time do Corinthians bater. Se posiciona para a cobrança de falta o time do Botafogo contra o Corinthians. Você na Bandeirantes, a Bandeirantes com você, torcedor brasileiro. Obrigado pelo carinho da sua sintonia. É falta para o time corintiano bater. Levantamento para dentro da grande área, falta para o time do Botafogo contra o Corinthians. Levantamento na grande área, tentou de cabeça, mas houve a falta. O árbitro para, Barbosa. Toda hora que o Barbosa estiver num lance, se eu fosse árbitro de futebol, daria falta.
1: Já vai criando um clima de rivalidade com o Corinthians, né? Porque a tendência é que daqui dentro de um mês vai estar vestindo a camisa do Palmeiras. Soltou o braço dessa vez, falta marcada pelo Barbosa em cima do Bidu.
2: Essa foi. Já temos 6 faltas cometidas pelo Botafogo contra 1 do Corinthians. O jogo começa pegado, mas o jogo começa pegado de uma forma física, mas com bons aproveitamentos do meio para frente. Com boas jogadas criadas, Ulisses.
0: É o futebol da Bandeirantes para você, torcedor brasileiro, nos novos estúdios da Rádio Bandeirantes. Obrigado, você, torcedor, pelo carinho da sintonia em 107.3 FM. Aqui parado o jogo, tá marcado impedimento para o time do Botafogo bater do seu campo de defesa. 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A bola volta no toque, ele para tentar descer contigo no campo de ataque. Vem André Ramalho de cabeça, sobe bem, corta, tira o perigo. A bola volta com a equipe do Botafogo, tenta o toque. Ele bola Monturo, Monturo lança para a direita, para Ponte, Ponte recolhe para o time do Botafogo, corta para o meio, entrada na grande área do Corinthians. Ele prende o lance de 3 dedos, tenta o levantamento, o lançamento vem muito bem, ninguém marca, livre de marcação. Alex Telles tenta o cruzamento, bola bate no Mateuzinho, vai embora. Tá paralisado o jogo, marcado escanteio para o time do Botafogo bater.
1: E é o primeiro escanteio do jogo nos pés de Alex Telles. Ele mesmo se lança pela esquerda, consegue este lance e vai colocar essa bola dentro da área. O capitão do Botafogo. E agora escuta muito barulho dos torcedores corintianos do Rio de Janeiro.
0: 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É falta do campo de ataque para o Botafogo bater falta cobrada. Subiu o zagueirão, vem para tirar Gustavo Henrique. Abra volta com a equipe para o Botafogo, que tenta ser jogando novamente com Ponte. Ele prende no campo de defesa, recorre a jogada aqui com Medina. Medina volta no toque de bola, Coutinho do Neto, goleiro do time do Botafogo. Tenta o levantamento à frente no comando de ataque. Sobe Gustavo Henrique de cabeça, tira Carrilho, complementa. Lance no toque de bola para Bidon. A recolhe a jogada novamente, arredonda, agarra, o carro vem pro toque de bola, tem Bidon aberto por entre as pernas da marcação, passou o Bidon, não conseguiu chegar, a bola volta para Mateuzinho, Mateuzinho tenta descer pro time do Corinthians, se soltar na esquerda é bom, abriu no meio, empurrou para Lingard, Lingard tenta finta no primeiro, escorrega no campo de jogo, prende o lance com dificuldades no gramado sintético, já domina o time do Corinthians para descer com Garro, que prende com o Bidon, Bidon domina pro time Corinthians, está jogando pelo seu campo de defesa, abre para Ranieri, Ranieri domina pro time do Corinthians, solta a jogada para Garro, 1-1, tá empatado o jogo, Corinthians e Botafogo, domina já Garro no seu campo de defesa, volta a jogada curtinho no toque de bola curto, recolhe o time corintiano com o Hugo Souza, tenta levantar a frente, põe para fora, Hugo disperso no jogo, é a terceira vez que ele erra hoje.
2: E outro que pediu pra ir embora também, né?
0: Pode ir. É. O reserva dele é bom pra caramba.
2: E amanhã provavelmente fora da lista dos 26.
0: Por quê? Baseado em quem?
2: Ah, porque quer
0: levar o Bento?
2: Não, Alisson Éder. Eu não, Tafarel. Alisson Éder e Bento.
0: Não, Bento vai levar?
2: Claro.
0: Claro, por quê?
2: Porque é um homem de confiança.
0: Não, tô falando como jogador.
2: Não, como jogador.
0: Frangueiro. Bom, chama gol do caramba.
2: Se nós for analisar jogador por jogador, nós vamos entrar num debate interminável dos 26 da lista.
0: Tá, mas o Bento tá no péssimo momento da carreira dele.
2: É. Eu acho que ele recuperou e ele vai ser campeão da Liga Saudita. Ele falhou no último gol, mas teve uma dividida, o zagueiro atrapalhou ele no lance. Tem que ser dito isso. E o Tafarel conversou com ele e disse que se depender de falha, eu também não iria para a Copa. Então, tá aí o argumento que o Bento estará na lista.
0: É o futebol da Bandeirantes para você, esses gaúchos, viu? Mandando na seleção brasileira de novo, vai dar certo. Do meio do campo de ataque, tenta descer pelo setor de direita, aperta na marcação, time do Botafogo, vai lá levantar na frente. Dedinho, apesar da torcida, ele bateu muito mal na bola, torcida grande aqui na Bandeirantes. Ele bate errado na bola, manda para a linha de fundo. Tiro de meta para a equipe do Corinthians bater. Mas o que que é isso, Medina? Pô! Pessimamente no lance, hein? Apesar da torcida, hein, melhor.
3: Tem gente que queria que o Medina tivesse acertado, né? Mas não pegou bem. A bola veio no bom cruzamento do Ponte. Rasteira na entrada da área. Ficou com o tornozelo, né? Na bolinha do tornozelo, mandou pra fora, sem qualquer direção, meio campista argentino.
0: Em algum momento da tua vida, Preto, eu pegaste na bolinha do tornozelo?
2: Opa, várias vezes.
0: Falta o adversário.
2: É, só.
0: É o futebol, tá rodando antes, domina Bidon, ele prende para o time do Corinthians, tenta o giro em cima da marcação, já protege Bidon, vem pro toque de bola, recolhe para André Ramalho bate no Corinthians, tenta o Stavone e põe para fora, André Ramalho, é lateral para a equipe do Botafogo, bateu pelo setor de esquerda, campo de ataque. O que que aconteceu com o André Ramalho, Prete? Porque ele caiu tanto o futebol.
2: Muito, eu também gostaria de saber, acho a questão física até do calendário, ele não jogava tanto assim, mas ele teve 10 anos de Europa, né? Isso não é pouco para um jogador, mesmo que fosse no futebol holandês, jogou em time grande. Então quando ele chegou bem, depois caiu demais de produção, e aí perdeu a posição pro Gabriel Paulista e agora tá muito, como é que eu posso dizer, oscilante, né? Oscilante, quando ele entra ele não vai bem.
0: E vem pro jogo, tenta descer o time do Corinthians, abertura, vem no toque de bola, Coutinho no meio, pintou o carrinho, o juiz mandou seguir. Eu vou dizer pra você, carrinho por trás, o árbitro manda seguir, ficou caído o Bidu e o Roberto também pela entrada que tomou. Já domina o toque de bola, tenta descer o Botafogo, afasta a zaga corintiana com o Ranieri, põe pra fora. Marcado lateral pra equipe do Botafogo, bater Bidu caído com a mão no tornozelo.
3: Tornozelo esquerdo do Bidu, realmente aparentemente com muitas dores. Já caiu pedindo atendimento médico e gera preocupação para o Corinthians. No momento em que o Medina chega, só pega, só acerta o Matheus Bidu.
0: Pra expulsão o lance. O VAR tem que chamar o árbitro do jogo. O Marco Aurélio Ferreira no VAR tem que chamar o árbitro do jogo para expulsão do jogador do Botafogo.
2: Deu amarelo, né? Só amarelo.
0: Não, amarelo para aquele que fez a falta no Yuri Alberto.
3: O Ponte, camisa 4,
0: o Ponte
3: leva
0: tomou amarelo. Que fez falta no Yuri Alberto no lance anterior. É lance para expulsão, Pretzel, sim, senhor.
2: E é o terceiro do Matheus Ponte. Ponte está fora do próximo jogo do Botafogo, olha. Na frente do árbitro, eu falei, esse árbitro é fraco, ele muda critério durante o jogo, ele é terrível, falta clara na frente dele, no mínimo de cartão amarelo, vou discordar de, acho que cartão amarelo em cima da falta do Bidu, expulsão não.
0: É. Não, ele pegou o tornozelo do não, cara
2: ele,
0: só.
2: Ele vai na bola e aí mas pega o tornozelo do Bidu. Não, eu acho só. Debate aqui, a transmissão.
0: Não é um debate, é um debate anticorintiano.
2: Não,
0: então, da tua
2: não,
0: parte.
2: Não, por favor.
0: É peraí, então fala.
2: Olha, pega a bola lá, primeiro.
0: Então você que joga futebol pode pegar a bola e socar o jogador depois que não tem problema. Olha o que ele faz,
2: mas
0: cara.
2: Mas não é lance para expulsão, é uma sequência. Ele não vai no tornozelo do Bidu. É uma sequência, claro, é uma sequência do lance. Aí é cartão amarelo. Aí a gente tem que falar um pouco da regra. Se ele pega direto o tornozelo. Não, se ele pega direto o tornozelo do Bidu, até eu entraria no debate contigo do vermelho. Como ele pega a bola primeiro e depois, na sequência, ele pega o tornozelo, é cartão amarelo.
4: Que
2: o
4: amarelo ele deu.
2: E por isso que ele é ruim e nem falta. Então ele deveria ter dado falta e amarelo. E amarelo.
4: Atrás do futebol brasileiro é uma vergonha. Não, então, que fizeram hoje no jogo do Santos. O árbitro, o quarto árbitro, tirou o Neymar do jogo. Ele errou o número.
2: Sim,
4: quer dizer, vocês querem falar o quê? Esses caras são péssimos, ruins, fracos.
2: Mas nesse
4: e
2: lance...
4: defende um escudo pra ter vantagens. Porque o árbitro que comete erros como eles cometem e continuam apitando, então isso é protecionismo. Que se chama isso no futebol?
2: Eu apontei que ele é fraco, entendeu? Agora na frente dele, hein, Milhose? Na frente dele, nem falta ele deu. Nem falta ele deu, aí sim.
4: Que coisa, hein? É o futebol da Bandeirantes, eu gosto de debater com você. Do mesmo, só que você não dura 30 segundos. No meio do campo de defesa, Recoli contigo novamente no toque de bola. O time do Corinthians vem com o toque contigo na intermediária. Recoli sai jogando errado, mas vai dar certo. A jogada na sorte. Linger domina, fraco, perde o lance. Já domina do campo intermediário, vem pro toque de bola. Recoli do campo de defesa. Alguns jogadores do Corinthians com dificuldade no sintético.
2: Sintético, claramente com dificuldade.
4: Porque esse é o sintético, é a sexta geração, a quinta geração, eu acho.
2: Mas já
4: estamos
2: meio...
4: na sétima.
2: Já considerado um pouco defasado, porque Botafogo tem há quanto tempo isso aí? Uns 4 anos já, esse sintético. Então, começa a desgastar mesmo, e muita gente reclama. Mas é o campo do Botafogo. Aliás, tem 4 sintéticos na Série A do Brasileiro.
0: 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Lateral pro time do Corinthians bater no campo de defesa. Falei pra você, como é que eu falei? Anticorintianismo.
2: É.
0: Você deveria ter me respondido, muito corintianismo.
2: Mas eu não li, ele sabe por quê?
0: Sabe por quê?
2: Eu amo rádio, eu amo o que eu faço. E eu amo debate também. E nada me atinge, só me fortalece. Gostou dessa?
4: Já ouvi isso em algum lugar, hein?
2: Para-choque de caminhão.
0: Aí tá parado o jogo, marcada a falta do Carrilho. Falta pela direita para aqui pro Botafogo bater em cima do Medina.
3: Com as duas mãos nas costas do argentino. Aliás, esse Medina surgiu no Boca Juniors como uma grande promessa, mas por questões comportamentais não vingou no futebol argentino. Passou pelo Estudiantes e agora no Botafogo tenta uma retomada na carreira.
0: É o açougueiro, Medina. Tá parado o jogo, tá marcada a falta.
2: Vai me dizer que esse lance é para amarelo. Então tá.
0: É o açougueiro.
2: Então, já olhou pra mim, eu achei que ele dizia que valia um amarelo nesse lance.
0: A entrada
2: lance,
0: que ele deu no Bidu, vou dizer um negócio pra você. Né? Coisa de gente louca. Ah, de brincadeira. É o futebol da Bandeirantes pra você, torcedor brasileiro. Obrigado pelo carinho da sua sintonia. Do menino do campo de ataque, vai pro toque de bola. O time do Botafogo tem falta pelo setor de meia esquerda. Chan, tá ligado no futebol da Bandeirantes. Forte abraço pra você, Chan. Do menino do campo de ataque, vem pro levantamento da frente, vem pro toque de bola. Recolhe levantamento no botão do gol. O árbitro deu pênalti. Ele tá marcando o pênalti pro Botafogo, é isso?
3: É isso, na bola pelo alto, Gustavo Henrique e Barbosa disputaram, Barbosa caiu pedindo pênalti, arbitragem foi na dele. No cruzamento que veio do Corinthians, o Ferrarese ali disputando com o Gustavo Henrique, tem uma mão nas costas do zagueiro,
0: puxou a camisa. Não foi pra derrubar, ele só ficou segurando, mas não pode tocar na camisa. É, mas uns falam que é... Que tem que saber se teve força suficiente para derrubar ou
2: intensidade para derrubar.
0: Intensidade para derrubar. E aí tá marcado o pênalti pro Botafogo.
3: Pênalti pro Botafogo. Diria está inconformado também os jogadores do Corinthians, mas é isso. Gustavo Henrique e o Ferrarese na disputa. E dá para ver claramente que o Gustavo Henrique puxa a camisa do Ferrarese que cai no chão. Tá escutando ali os lamentos, lamentações, jogadores do Corinthians, mas pênalti está marcado, aguardando só o posicionamento do goleiro.
0: É o futebol mineiro, tá indo bem, você imagina a arbitragem, né? Mas e aí, Prestes, pra você?
2: Olha, é que eu debato contigo. Eu debato sempre contigo. A intensidade, ó, eu tô puxando a tua camisa.
0: E ele puxando o ramalho antes?
2: Achei que não foi nada, Ulisses. Uma boa. Assim, ó, Ulisses, daqui é a camisa, ó. Não, viu, ó. Hoje tá todo mundo aqui, é bom nos nossos estúdios. Não concordo, mas tudo bem. Ó, esse puxão aqui, eu não tenho intensidade de derrubar, concorda comigo? Mas em velocidade máxima, puxando aqui, talvez eu rase a camisa. Eu acho que é pênalti pela burrice do Gustavo.
0: E vai no VAR.
2: Pra ver se tem intensidade.
0: Não foi pênalti, cara. Pra mim não foi.
2: Eu daria
0: pelo puxão. Não tem intensidade e primeiro houve falta em cima do André Ramalho.
2: Mas ele não
0: o André é puxado.
2: Sim. Mas ele não tem como ele medir se tem intensidade ou não, olhando pro lance, perfeito? Então ele vai ao VAR pra voltar atrás ou não.
0: Olha, eu quero te dar os parabéns. Sabe por quê? Você cantou a bola antes de começar o jogo. Ele é confuso.
2: Ele é horrível. Sabe? E outra, ele não tem critério uniforme durante o jogo. Ele não tem critério uniforme. Então ele marcou no campo E o Marco Aurélio Fazecas, né? O Fazecas, né, meu caro Milhosa? Ele não concorda com a marcação do Felipe. Então o Marco Aurélio acha que, tem a tua opinião, que não houve a intensidade dele derrubar com o puxão. A opinião do VAR é a tua, meu caro Ulisses, certo? A nossa opinião, não sei, melhor, tu achou que foi pênalti?
3: Não marcaria.
2: Eu marcaria, então só eu vi pênalti como o árbitro viu. Mas o VAR concorda com vocês dois que não houve intensidade para derrubar.
4: É um puxão de camisa? Sempre tem, mas o puxão de camisa, aquele que segura, que puxa, sim, o cara, sim, estica a camisa, isso novo. Foi só um.
2: Ah, ele tá vendo uma falta no anterior. Lance anterior. É.
4: Mas olha
2: no mesmo lance ou antes? Aí tem que ver agora o que ele tá vendo.
4: Uma falta aí, ó. Ele é tocado por baixo, a hora que ele toca de cabeça. É acontecer assim, a falta, é isso que eu tô falando. Eu tô chamando a atenção pra isso, falta antes em cima do André Ramalho, foi o que eu vi.
2: Não, é mão do André Ramalho também. É isso que eles estão vendo, ó, a bola bate na mão do André Ramalho. Atenção.
4: Porque ele é derrubado,
2: ó.
4: Ele é derrubado na cabeça e depois na mão, então não é pênalti. E ele é derrubado, a falta por baixo vem. Esse é o detalhe, olha lá, vamos ver o que ele vai fazer. Vamos ver, ele vai falar. Vamos ver o que ele vai falar. Tô falando que não foi pênalti. Não foi pênalti.
2: O que ele explicou? Conseguiu ouvir o que
4: ele quis dizer? É o seguinte: analisei uma mão, mas não houve o toque na mão. Porque a bola toca na cabeça do jogador do Corinthians, posteriormente na mão. Mas antes acontece uma falta por baixo. Entendeu? Antes acontece uma falta por baixo.
2: Não ficou claro. O que ele fez. Eu acho que eles analisaram o pênalti pelo toque do André Ramalho e não, sim, pelo puxão. E não pelo puxão.
4: Concordo, é o futebol da Bandeirantes. Comigo,
2: não. Ele foi analisar o pênalti por um possível toque do André Ramalho e não, isso, pelo puxão do Gustavo Henrique. Ele é confuso demais.
4: Porque o puxão não foi suficiente pra derrubar, foi muito fraquinho.
2: Cara, ele é muito.
4: Toque na camisa.
2: Ele é muito. Segue
4: o
2: homem.
4: E eu acho que o jogo vai ficar violento, Preto.
2: Já tá.
4: O tempo não para, Bandeirantes marca. Você confere jogados para você conferir. Exatamente 28 minutos de bola rolando, 28 de bola rolando. É o primeiro tempo de jogo girando o placar do Brasileirão, 16ª rodada de 38. Continua pra você, Corinthians 1, Botafogo também 1 na Bandeirantes. Quem fala é você, diz aí, Agrela.
5: Ulisses, na Arena Fonte Nova, segue Bahia 0, Grêmio também 0. Já no tênis, Jannik Sinner, hoje mais cedo, bateu Casper Ruud, norueguês, na final do Masters 1000 de Roma. E com isso, chegou a 6 títulos consecutivos de Masters 1000 em sua carreira.
4: É o futebol da Bandeirantes pra você. Vem pro jogo, chegou o Botafogo, boa bola pelo setor de esquerda, capra ataque, cruzamento completamente errado, André Ramalho vem pra travar, tentou o Arthur Cabral cruzar, não consegue, bola volta pra Alex Telles, ele leva pra linha de fundo, vai pro tapa, a bola já passou, recolheu, levantou, no botou no gol, toque de cabeça, afasta a zaga do time do Corinthians, voltou com um touro! Bidu de cabeça, o goleiro do Corinthians não sai, afasta o time corintiano, tentou sair jogando, Hugo pega! Segundo goleiro do Corinthians.
1: Bombardeado agora o Corinthians pelo ataque do Botafogo. Pelo menos 3 chances consecutivas. E o Bidu foi muito importante, porque tinha endereço à finalização do Montoro na sequência. Hugo salva realmente o jogo. Pegado Ulisses Costa. Não estão mais segurando a perna os jogadores, não.
4: Medina tá soltando a bota em todo mundo, hein, Pretzel?
2: O Ferrarese também. Agora o Ferrarese dividiu 3. Até cair no chão e tentar ganhar no grito, mas não ganhou. Aqui ele tá marcando. Nem sinaliza.
4: Falta, falta, deu falta.
2: Falta do Ferrarese.
4: Essa entrada aí. Olha, olha.
2: Tem que ter amarelo também.
4: Não, mas a entrada é faltosa só. Não pedi amarelo. Você que tá querendo amarelo.
2: Parece o Felipe Fernandes de Lima.
4: É por você, já tinha expulsado 5 jogadores do Corinthians.
2: Transmissão democrática, com muito debate, certo? Isso é importante.
4: Esse cara do Medina erra o chute, ele fala, acertou. Tô fim. 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Alex Telles está conversando com a arbitragem ali.
3: Talvez reclamando aí de mais uma vez o toque do Bidu dentro da área nesse momento em que ele faz o corte. Mas a arbitragem está tentando acalmar o Alex Telles, que não para de reclamar desde o começo do jogo.
2: O jogo não anda, né? Porque o jogo até ele tá bem movimentado. Os times estão querendo atacar bastante. Mas, ó, ele picota, ele conversa, ele para, ó. Ele cara, deixa assim, não falo mais que ele é muito fraco.
4: Tá marcada a falta pro Corinthians. Não deixa bater. Ele tá esperando o VAR decidir se o Bidu empurrou ou não. Jogador do time, cuidado. ele é o árbitro confuso, não foi nada, mas ele é confuso. Dúvida do campo e ataque, o time do Corinthians vem com o Mateuzinho, cortou para dentro, vem pro toque, ele para, soltou curto no meio de campo, toque Yuri Alberto, armou na direita, pancada do carro, vai à direita do golinho de fundo, tiro de meta pro Botafogo bater.
3: Mas não deu certo a jogada do Corinthians, porque o toque do Yuri Alberto era para encontrar o Lingard pela esquerda, não deu, teve que voltar um pouquinho mais atrás com o Garro, que arriscou o chute de longe, sem direção, se pede a linha de fundo, Corinthians e Botafogo estão empatando um a um.
4: 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Abra a volta com o time do Corinthians. Domina, mantém pro toque de bola. Recolhe carro, abre para Bidu. Bidu domina pro time corintiano. Tenta levantamento pro Yuri Alberto no peito para Bidon. Bidon recolhe pro time corintiano. Tentou partir novamente pro Yuri Alberto. Tentou devolução, devolve errado. Aperta, tenta ganhar o Monturo. Ele domina pro time do Botafogo. Vai pro giro em cima da marcação. Já solta para Vilalba. Vilalba prende para a batida direta. Gol! Lindo, lindo, lindo, lindo, lindo, lindo, lindo! De novo nele, Arthur Cabral, um golaço pro Botafogo!

0: golaço, golaço, golaço de Arthur Cabral para o Botafogo. O Bidon perde a bola no meio, em velocidade desceu o Montoro, deu uma jogada para o Vinalba que girou, deu para Arthur Cabral, ele arriscou, bateu. A bola vem no ângulo direito, o goleiro do Corinthians ficou parado. Para mim, de novo, outra falha do goleiro corintiano. Ele fica, o Hugo parado, ele vem para a esquerda, bateu na direita, não entendeu nada. O Hugo fica olhando, torcendo para a bola e para fora. Mas ela entra à direita do gol lá no ângulo, fazendo... Porque o chute foi de longe, fazendo dois Botafogo, um Corinthians. Arthur Cabral, um golaço. O detalhe do gol meteu disso aí. Miliozzi chutou de longe, hein? E aceitou o Hugo.
1: Um golaço do Arthur Cabral, muitos méritos. E mesmo se pulasse, não sei se chegaria o Hugo, porque a bola foi muito no ângulo. Chute perfeito do Arthur Cabral, que vale destacar, hein? Atraiu o interesse do Corinthians há poucos meses. O corintiano deve estar se mordendo, porque é o segundo dele no jogo, o oitavo na temporada. Botafogo na frente de novo no Nilton Santos, Ulisses Costa.
0: Que sono do goleiro do Corinthians, hein, Preto? Ele vai pra esquerda e pra direita. A batida foi boa, mas é de longa distância. Quando é de longa distância, mesmo que a bola vá no ângulo, e ela não foi tão forte, você consegue dar um passo e chegar na bola, porque é uma bola que não tá tão forte assim. Então, essa é a questão. E o Hugo ficou estático. Ele apressou e para a esquerda, a bola veio na direita, ele fica parado e olhando.
2: O depoimento é perfeito. Toma um gol, mas vai na bola. Vai na bola, ficou parado. Ah, mas ela pegou nem pegou tanto efeito, né? Ela pegou altura e caiu lá dentro. Mas, pô, vai na bola, chute de muito longe. Não vou tirar o mérito do Arthur Cabral, que arriscou, né? E fez o gol. Dois gols do Arthur Cabral, personagem do jogo até agora positivo. E o personagem negativo, o goleiro Hugo Souza.
0: É o futebol da Bandeirantes para você. 2-1 para o time do Botafogo. 33 minutos de bola rolando, 33 de bola rolando para você. 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Tem coisas que só acontecem na Série B. Domínio do campo de defesa para Sérgio Jânio. Vem pro toque, ele para com o Tigre no setor intermediário. Aperta na marcação, recolhe o time do Botafogo. Para Sérgio Jânio no campo de defesa. 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Já domina campo de retaguarda do Botafogo para ser pro jogo. 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E domínio do campo de defesa, vem pro toque, ele para novamente o Botafogo. Neto bate na bola, escorrega. A bola volta para Bidu, põe no peito, domina para o time corintiano. Ele tenta ser o jogo, vai para 20 em cima da marcação no primeiro prende. Não se deixa passar, Garro para Carrilho. Carrilho domina para o time corintiano, tenta o toque, ele para na esquerda, não o tem, gira a jogada para Garro. Garro aparece como opção de jogo, dá o tapa na bola, domina para o time corintiano, tentou passar, não conseguiu. Tem Ranieri trava a bola, para volta com o time do Botafogo. Mateuzinho vem para a marcação, recolhe pelo comando de ataque, aperta o time do Botafogo pela direita, vem com o Montoro. Montoro prende o lance, 2-1, Botafogo, ele domina na entrada da grande área de calcanhar, deu para Alex Telles cruza, levantou na boca do gol. Carrilho subiu de cabeça, vem para tirar, Yuri Alberto chega na bola, domina para o time do Corinthians. Ele tenta ser jogando, se livra da falta, arma jogada pelo meio de campo para Garro, tenta armar contra a golpe, o time corintiano, lançamento à frente do comando para o Yuri Alberto, ele parte em velocidade e tem pelo meio o Bidon, toque errado no meio fraco do Yuri Alberto, ele erra e o Bidon vem para fazer a falta. 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Parado o jogo, falta para o Botafogo bater no seu campo de defesa. 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Aqui está parado o jogo, está marcado novamente, falta para o time do Botafogo bater. 2-1 Botafogo no jogo, com a Mafre todo caminha mais seguro, só vai, fale com seu corretor. 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Levantamento vem à frente, o campo de ataque, tenta o toque de bola, André Ramalho tira, a bola volta novamente no toque de bola, tenta partir do comando, aperta novamente, recolhe o time, tenta o toque de bola do time pro setor de direita, aperta na marcação, time corintiano, bola vai embora, bateuzinho ganha, tiro de meta pro time do Corinthians bater. 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Domina campo de defesa, o time do Corinthians para ser jogando. Já prende o lance em campo de retaguarda com André Ramalho, atravessa a jogada para Ranieri, que deu para Mateuzinho. Mateuzinho prende para a direita, passa em frente ao banco de reservas do time do Corinthians, deu para Yuri Alberto. Ele não consegue domínio, domina com dificuldade. Chega o zagueiro, toca na bola, põe para fora. É novo lateral. O time do Corinthians bater pela direita, campo de ataque. 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E domina para ser jogando dentro do toque de bola de Carrilho prende no campo de defesa. defesa, solta Coutinho com Lingard. Lingard domina no campo de retaguarda para o time corintiano. Deu para Mateuzinho, deu pela direita. Mateuzinho domina e sai para o chute. Abriu para Garro, Garro para Yuri Alberto para Lingard. Lingard tenta o levantamento para Yuri Alberto. Foi deslocado. O árbitro mandou seguir, reclamou. Yuri Alberto ficou. O Ferrarese ali com ele.
1: Não marcou nada,
0: não,
1: né?
0: Marcou.
1: Apenas reposição de bola para o Botafogo. O Yuri cai na disputa, mas não tinha nenhuma chance de chegar nessa bola, porque a estilingada do Lingard foi muito forte. Muito longo passe, se perderia em linha de fundo, o Botafogo recupera e está vencendo 2-1.
0: 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É bola, campo de ataque, tenta o Botafogo, domina, vem pro toque para o Gustavo Henrique, tira, volta para Carrilho. Carrilho está no meio do campo para Bidon. Bidon prende para o time do Corinthians. Yuri Alberto passa, Bidon tenta o domínio, toma banca. Cada por trás, a bola volta com o time do Corinthians, toque para o Coutinho no setor de direita, recolheu novamente Carrilho do Corinthians. Corinthians prende a jogada, vem para ganhar no toque de bola do Coutinho. Esse Medina é maluco, abertura para Garro, dentro do domínio, afasta a zaga do time do Botafogo, vem Garro na dividida, ele perde o lance. Medina vem para tirar. 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É o futebol da Bandeirantes pra você. Dá pra você, viu? Flexibilidade, tem esse animal chamado girafa, um negócio de louco. É uma coisa impressionante. Eu tava vendo esses dias aí, tá saindo lateral a bola. Elas ficam batendo lá no alto, derrubando fruta das árvores pra comer. E a facilidade de se arrastar o chão também é uma coisa impressionante.
2: Não sabe o que significa ter fôlego. Só isso.
0: Ah, é só isso. É o futebol da Bandeirantes, é lateral pelo setor de direito no campo de ataque para o time corintiano bater. 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Tenda Atacarejo, domínio do campo de ataque, a bola para o time do Corinthians bater pela direita. Timão quer o gol de empate, 2-1, placar do jogo, vitória do time do Botafogo.
1: Amarelo.
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1: Amarelo para Barbosa por volta em cima do Garro, já cobrado.
0: Se posiciona, falta cobrada, volta para Garro, Garro domina, enfia a jogada para Lingard. Lingard abriu para Mateuzinho. Mateuzinho dominou na direita, levantou, abocou no gol, sobrou para Garro, vai bater, vem para tirar. Medina dá um bico na bola, tira o perigo dali de qualquer maneira. A bola já volta, volta no toque de bola contigo no setor intermediário. Aperta na marcação, já tenta descer, vai quebrar o negócio novo. Abertura vem pelo comando de ataque, aperta pelo setor de ponta, desce o time corintiano. Recolhe novamente, veio para destruir mesmo o homem hoje, hein? Recolheu pelo comando de ataque, a abertura foi feita à frente do toque de bola de Lingard. Ele prende o lance, vai para o cruzamento, faz o break, prende em cima da marcação, aperta nele, ponte, tenta ganhar o lance, ele volta. Olha o Gustavo Henrique, onde está curtindo de ponta direita, domina do campo de ataque, ponta esquerda, me desculpem, domina do campo de ataque, o time do Corinthians, a abertura vem para Bidon. Bidon prende o lance, solta a jogada novamente, recolhe pelo comando de ataque, solta o lance para Mateuzinho, Mateuzinho volta para Bidon. Bidon domina para o time corintiano, tenta girar a jogada para Carrilho. Carrilho já prende no seu campo de defesa, vem para o toque de bola do time pelo setor intermediário, aperta o time do Corinthians, tenta descer no comando de ataque. 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A abertura vem para Ranieri, domina o time, vem pro campo de ataque, bola foi chuta, frente, entrada para Garro, de primeira soltou para ninguém, passa muito mal. 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Acesse braspress.com e vem Carrilho, finta no primeiro, finta no segundo, deu para Mateuzinho na direita, Mateuzinho domina pro time do Corinthians, cruzamento vem, é pro Bidu, tentou o toque de bola, Ranieri no travessão. O Ranieri cabeceou no travessão e aí tá parado o jogo. Na sequência, falta para o Botafogo bater.
1: Uma jogada bem tramada pelo Corinthians. E méritos para Carrilho, que disparou pela ponta direita, fez fila e abriu espaço para o cruzamento que encontra o Ranieri. A cabeçada é firme, buscava o ângulo, acaba tocando o travessão. Só agradece goleiro Neto, que se salva do 2-2.
2: Olha, o Corinthians empatou aos 11 com o Garro e não tinha mais chegado. E agora chegou e chegou trabalhando a bola. E a bola não entrou por um capricho. O Neto já estava batido, ficou torcendo para a bola não entrar. E o Ranieri como centroavante, fazendo o cabeceio. Só, lembra que eu te falei do critério que ele não é compatível com critérios? Ele dá uma falta do Barbosa no Garro, certo? E aí ele deu o cartão amarelo pro Barbosa e deu a falta. O mesmo lance que aconteceu na área. Aí é que tá. Aí tem a intensidade. Intensidade. Falta de intensidade. Ele não tem critério. Felipe Fernandes Filipe.
0: 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A bola já volta, volta no toque de bola contigo no setor intermediário. Recorde de Corinthians tentando ser no comando de ataque. Vem pra frente. Beck tenta o toque para o time do meio. Domina o time corintiano, já tenta partir com o Carrilho. Carrilho prende a jogada, recolhe pela direita, deu para Mateuzinho, deixou passar para Bidon. O Corinthians quer um empate antes do término do primeiro tempo. Toca a bola, o timão no seu campo intermediário. 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A bola já volta no toque de para o time. 2-1 para o time do Botafogo. 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Domina novamente Mateuzinho. 2 gols de Arthur Cabral, 1 gol de Garro. Aperta, vem para o toque de bola do time do Botafogo para ser jogando no campo de defesa com Ferrarese para Barbosa. Barbosa levanta no comando de ataque, subiu Gustavo Henrique de cabeça, ganhou, voltou para o carro, para Ranieri. Ranieri domina para o time do Corinthians, vem para o toque de bola para Garro. Garro partiu para a direita no campo de ataque. É a abertura, é para o Yuri Alberto, tentou levar na linha de fundo. Vem para tirar de qualquer maneira no carrinho Ferrarese. Põe para a linha de fundo, escanteio direita para o Corinthians bater. Que vontade tá o Ferrarese, hein?
1: Se jogou na bola. Yuri Alberto até reclamou ali que a bola pega no braço, mas estava colado ao corpo, né? Fechado ali junto ao tórax. Tem escanteio, Timão.
0: E vem para o jogo o time do Corinthians. Levantamento na boca do gol. Subiu de cabeça André Ramalho. Mas o Bandeira mandou voltar que a bola estava fora. Não valeu o gol do Corinthians. O Bandeira mandou voltar que a bola estava fora. Vamos ver, estava fora mesmo, deixa eu ver. Aqui é o seguinte, a bola é redonda. A base da bola estava fora. Precisa ver se a bola estava fora. Ela demonstrou estar fora. O VAR vai ver isso aí. 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A bola, a base estava fora, né? Aí bateu de novo o escanteio, não aconteceu nada, pega o goleiro do Botafogo e sai jogando. Pretzel.
2: Verdade, uma confusão, viu? Mas o Bandeirinha fez como é que eu posso dizer, o gesto. Antes do Gabo bater na bola, exatamente. Por isso que o Arthur concordou com o Bandeira também.
0: E vem pro jogo do Brilhante para o Botafogo, tenta descer com o Medina. Ele prende pelo campo de ataque e vai para frente em cima da marcação. Já na Cone Ranieri, marca para a volta, volta no meio de campo, batida, gol. Afasta a zaga do time do Corinthians, vem para tirar. Bidon dá um pico na bola, volta para o Yuri Alberto. Ele vem pro drible, passou na marcação, goleiro. Nossa. Mas o que é isso, Yuri Alberto? Mas o que é isso? O goleiro estava adiantado, só que ele chutou a bola rasteira. Para fora. 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Daqui a pouquinho, Ricardo Capriotti dos novos estúdios da Rádio Bandeirantes. Comandando, é só que agora. O apito final. E antes tem o intervalo inteligente da Bandeirantes para você. 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Domínio do campo de ataque, o time pro Botafogo, 2-1 pro time pro Botafogo, para você ligado no microfone Bandeirantes. Levantamento vem no Montoro, Bidu vem pra marcação, a bola sobra pra Hugo, vai sair do gol, pra ser jogando no campo de defesa, tenta atacarejo de verdade, há 25 anos aqui a conta fecha na loja do app e no site. Tenda Atacarijo, já domínio do campo de defesa, prazer jogando recorde, o time do Corinthians tenta o toque de bola, prende curtinho no campo de defesa com Mateuzinho prendeu para André Ramalho, recorde para o time corintiano, prazer jogando no campo de defesa para Carrilho, para Carte, 2-1 para o time do Botafogo, 2 gols marcados pelo Arthur Cabral, já prende o lance curtinho no setor intermediário, o time do Corinthians, abertura para Carrilho já solta a jogada pelo setor de esquerda, lançamento vem no comando de ataque para ninguém. Fica fácil para o goleiro Neto do Botafogo, que sai do gol para fazer a defesa. 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
1: Mais 6.
0: Quanto?
1: 6 minutos de acréscimo.
0: Isso, Preto.
2: É correto, confusão, pela polêmica daquele gol do pênalti anulado, né? E das faltinhas e da picotada que ele dá no jogo também. Agora, o Corinthians reagiu, depois tomou o segundo gol. Ele empata no momento correto, mas depois o Botafogo domina o jogo, faz 2-1. E o Corinthians demora para criar uma nova oportunidade. Então, melhorou um pouquinho.
0: Nós estamos aqui no ar, viu, Preto? Se eu olhar pro telefone, bater assim, fazer assim para você, que você entende o quê? Eu fazer assim pra você. Eu?
2: Dá uma olhada no teu telefone.
0: Valeu. É o futebol da Bandeirantes, domina novamente no toque de bala, recolhe. do time do Botafogo. O lançamento foi feito na grande área. Faz a zaga, o Corinthians vem pra tirar. Daqui a pouco o Capri vem com intervalo inteligente da Bandeirantes pra você. 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Yuri Alberto domina pro Corinthians, inverte a jogada, tenta buscar na esquerda, ninguém aparece. Ele toca curtinho, vem pro toque de bola curto. Recolheu o Carrilho, e o Carrilho levanta pra direita pra André Ramalho. André Ramalho desce com a bola dominada. Já prende pra direita no campo de ataque, faz o break, prendeu junto pra Mateuzinho. Mateuzinho domina, tem Lingard do outro lado juntamente com o Bidu. Já recolhe o time corintiano para tentar ser jogando placar do jogo. Continua placar de 2-1 para o time do Botafogo. Domina o time corintiano, recolhe Lingard. Lingard vem para a finta, tenta o toque de bola, recolhe o time novamente no comando de ataque. Vai tentar o toque de bola para Bidon. Lingard vai passar, lançamento vem para ele de cabeça, ajeita a jogada para Bidu. Bidu prendeu para o setor de ponta, vai para a finta, levanta, joga. Ele tenta o toque na bola, recolhe novamente o time corintiano. Aí ele toma falta. Uma, duas, três, tentou e conseguiu, Vilalba. E tá parado o jogo.
1: Dobrando a marcação, né? Vilalba, também o Huguinho, todos em cima do Bidu pelo lado esquerdo. É liso o lateral corintiano, consegue essa falta perigosa, hein? A bola aérea, quem sabe, nos instantes finais, o empate do Timão.
0: Nada disso tá valendo. Tá marcada a falta pro time do Corinthians bater na esquerda. O Bidu tava caído ali, é falta pro time corintiano cobrar.
1: O Garro tentou cobrar rapidinho, né? Soltou a bola pela esquerda, o Lingard dominou, bateu. Não valia nada. Tá marcada a falta em cima do Bidu. Corinthians tem de novo a chance na bola parada.
0: É o futebol da Bandeirantes para você, torcedor brasileiro. 2-1 para o Botafogo. O Timão vem para cima. Mais 3 minutos de jogo. Estamos chegando com 48 minutos de bola rolando. É primeiro tempo de jogo. Falta para o time do Corinthians bater. Neto preocupado com a cobrança. Vem para a bola Garro. Garro para bater. Falta para o time do Corinthians pelo setor de esquerda. Campo de ataque. Ele ajeita para a cobrança. Se posiciona Garro. Linha lateral da grande área pelo setor de esquerda. Se posiciona para a cobrança de falta para o time do Corinthians. Vai para dentro da grande área. Novamente Gustavo Henrique. É falta pro Timão, sempre o gol de cabeça dele. Levantamento do meio, subiu de cabeça, vem Barbosa, tira a bola, batida direta pro gol. Mal, Bidu pegou. Tiro de meta pro Botafogo bater. Ele desvia no Lingard, hein, antes de sair.
1: É, o Lingard tenta salvar o chute do Bidu, que já não era bom, né? Não teria endereço. Lingard se estica, o inglês que tá apagado no jogo de hoje não consegue ajudar. O Corinthians tá perdendo no Rio de Janeiro por 2-1.
0: 2-1 pro time do Botafogo. Já já o Capriotti vem com o intervalo. 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Já domina o toque de bola para ser jogando. É para novamente pro time do Botafogo bater. Você ligado no microfone. 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Neto vem para repor a bola em jogo. Estamos chegando aí com 49, iremos a 51. Mais dois de jogo, tem lateral, não volta a bola. O time do Botafogo para sair jogando, toca a linha de costas na bola, mas ela volta para o time do Botafogo, que já prende no seu campo de defesa. Ferrarese domina, recolhe com Barbosa. Barbosa prende o lance, tem a jogada pelo setor intermediário, abre o lance no meio para Montoro. Ninguém marca o Montoro. Montoro domina para o time do Botafogo, estica a frente no comando de ataque. Hugo vai sair para pegar o goleiro corintiano.
1: Muito tranquilo, né? O lançamento era rápido pro Kadir, atacante panamenho, que corre barbaridade, dessa vez não chega na bola. E o Hugo sai jogando, o Corinthians na saidinha do Diniz, vai em busca do empate.
0: E domina o time do Corinthians para ser jogando pelo seu campo. O toque de bola vem contigo no setor intermediário. Prende o lance, recorde Bidon. Bidon prende e solta para o toque de bola de Ranieri. Ranieri abre o compasso, solta para o Yuri Alberto. Yuri Alberto para Bidon, para Ranieri. Ranieri prende o lance e para o time corintiano. Ameaça lançar na frente, vem pro toque, briga. Tenta ganhar o lance, solta a jogada para o comando de ataque, mas a bola sai. Em lateral para o Botafogo bater. O Ranieri ficou pedindo falta.
1: É, teve um braço ali na marcação da equipe do Botafogo, que acaba derrubando o Ranieri, também lamentando há pouco o gol perdido por ele, né? Cabeçada na trave, não saiu ainda da memória do camisa 14, que pede falta, mas não é atendido pela arbitragem.
0: Lateral pro Botafogo bater. Lateral foi cobrado à frente no comando de ataque. Chega na marcação, aperta o time do Corinthians, perde o lance. Em velocidade vem Botafogo, pode ser o terceiro. Ele prendeu a bola. Ele prendeu a bola. E vem pra tocar o Corinthians. Ele marca a falta e vai dar amarelo pro Lingard. Tá parado o jogo. Marcada a falta, entrada da área pela direita. Que chance perdeu o time do Botafogo.
1: Perde a chance porque o Ponte desacelerou. E nessa, quando ele trava a bola, o Lingard vem batido. Acaba acertando o camisa 4 da equipe do Botafogo e por isso leva o primeiro cartão amarelo do Corinthians no jogo.
2: Esse é amarelo da arbitragem brasileira, da Série A do brasileiro, que grande parte da imprensa apoia esse tipo de lance para amarelo. Foi nada. O Lingard chega, ele encosta no jogador do Botafogo, faz a falta, mas não é lance para cartão amarelo. De novo, mais um erro da arbitragem.
0: Vale por ti, não pela imprensa.
2: Não, grande parte, eu falei. Da imprensa, não.
0: As pessoas
2: falei
0: toda
2: de
0: hora.
2: Grande parte.
0: Dê a sua grande opinião. Limita-se a dar a sua opinião. Tá parado o jogo, marcar a falta pro time do Botafogo bater. Falta pro time do Botafogo cobrar.
1: Alex Telles.
0: Você na Bandeirantes. Ih, velho, ele já fez dois, hein? O Arthur Cabral fez dois. O Alex Telles vem pra cobrança, é isso?
1: É isso, capitão da equipe do Botafogo com a perna esquerda.
0: momento que tá o Arthur Cabral, velho, eu vou dizer pra você, ele fez dois gols com a ajuda do Hugo, é verdade. É falta pra equipe do Botafogo, bater pra você ligado no microfone da Bandeirantes. 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Último lance, pode ser o último lance do jogo do primeiro tempo. 2-1 pro Botafogo. Vem pra cobrança Alex Telles e falta pro time do Botafogo. Pra você ligado na Bandeirantes, Alex Telles vem bater. Passa à direita do gol, vai embora. Passou perto, hein? Quando ergue o braço, o árbitro termina o primeiro tempo. Botafogo 2 de Arthur Cabral, com a ajuda do Hugo, hein? Corinthians 1, Garro. Com bola na trave do Raniel e tudo. Na Bandeirantes, quem vem é ele, Ricardo Capriotti, intervalo Bandeirantes, vem Capri.
1: Vamos lá, Ulisses, boa tarde a você e a todo mundo que está conosco em mais esta jornada esportiva. Vamos juntos, porque agora no intervalo inteligente Bandeirantes, vamos falar dessa vitória parcial do Botafogo 2-1. E atenção, Bruno Milhozzi, jogadores vão deixando o gramado do Engenhão, do Nilton Santos. O Timão vai ali tentando juntar as coisas todas, ouvindo o técnico Fernando Diniz. Mas me dá um panorama aí, o que é que você está vendo aí? Sua visão aí, fala Milhozzi, boa tarde.
3: Fala Capriotti, boa tarde para você, para amigo ligado aqui no intervalo inteligente da Rádio Bandeirantes. Muita reclamação por parte dos jogadores do Corinthians, incomodados com a arbitragem por conta de alguns momentos do jogo, né? Aquela questão da penalidade acabou não sendo marcada, também pediam ali uma penalidade anterior a esse lance, também não foram atingidos, é claro, além do gol anulado nessa cabeçada do Yuri Alberto, no escanteio cobrado fora de posição pelo Rodrigo Garro. Algumas questões, mas que não apagam o primeiro tempo ruim do Corinthians, sobretudo do goleiro Hugo, que sofre dois gols do Timão, tá se complicando no Rio, Capri.
1: Daqui a pouquinho você volta já, vamos ver se o Corinthians mexe, se o Fernando Diniz vai voltar com alteração no time para o segundo tempo. Mas para a gente entender, compreender esse cenário todo, aqui está Alexandre Pretzel, comentarista Bandeirantes, que vai explicar como foi esse primeiro tempo, essa vitória parcial do Botafogo, o desempenho do Timão. Fala, Pretzel, boa tarde.
2: Boa tarde, Capri. Prazer em revê-lo. Eu acho que foi um resultado correto pelos dois lances do Arthur Cabral. O Arthur Cabral, o primeiro gol que o Botafogo faz aos 6 minutos, é uma bola lançada para a defesa do Corinthians. O Gustavo Henrique ganha naturalmente a bola pelo alto e cabeceia para frente. Não tem ninguém no rebote. Tinha um vazio, um grande espaço entre a defesa e os jogadores do Corinthians que estavam avançados. O Arthur Cabral pega essa bola sozinho e chuta no gol. E o Hugo Souza, Capri, faz o seu primeiro golpe de vista temerário no jogo. Fica olhando, a bola passa perto dele, 1-0 para o Botafogo. O que, que o Corinthians fez? Rapidamente empatou o jogo. Marcou uma saída de bola, o Botafogo reclama de falta em cima do Huguinho. Não foi nada, a bola recuperada, o Galo recebe na saída de bola e dentro da área empata o jogo aos 11. Então eu comecei pelos dois gols, porque o jogo praticamente começa 1-1. Uma chance para cada lado, um gol para cada lado. A escalação do Corinthians melhor que a do Botafogo? Sim. O Botafogo cheio de problemas? Também. Tanto que o Danilo não está no jogo hoje, Capri, porque ele já fez 12 jogos. Então ele está sendo preservado para uma futura negociação a partir do meio do ano. Imagina só, você perder seu principal jogador no ano porque ele pretende ir embora, ou porque o Botafogo tem a necessidade de negociá-lo mesmo em meio ao Campeonato Brasileiro. Então, eu achei que o Corinthians ia ser superior ao Botafogo, jogando melhor, mas não foi isso que aconteceu. Depois que o Corinthians empata o jogo, inexplicavelmente, diminuiu o ritmo. E o Botafogo avança, o Botafogo aperta, está jogando físico muito forte, com o Medina no meio de campo, com o Ferrarese na defesa também bastante avançado. Esse Franklin Carvalho, o que ele faz? Ele adianta a linha defensiva do Botafogo, dá espaço para contra-ataque, mas ao mesmo tempo ele coloca uma marcação individual para os jogadores chegarem juntos, sim, nas disputas. É o que está acontecendo. E o Corinthians deu uma arrefecida. O Corinthians é um time físico, um time coletivo, mas deu uma arrefecida nas divididas. E aí o Botafogo pressionou e o Arthur Cabral, aos 32, um chute da intermediária, uma paulada. A bola pega um efeito de cima para baixo, né? De baixo para cima, perdão. E ela pega de baixo para cima e cai dentro do canto. E quando a gente olha por trás, a gente nota que o Hugo Souza ficou parado. Ele ficou torcendo para a bola não entrar. Eu até fiz a seguinte frase: toma o gol, mas vai na bola. Nem na bola ele ficou parado olhando, vendo a bola passar, cair de cima para baixo, torcendo para que a bola não entrasse. Então eu achei que foi o segundo golpe de vista temerário do Hugo Souza e o gol marcado pelo Botafogo. Depois desse gol, Capri, o que o Corinthians fez? Melhorou de novo, porque não dá para ficar atrás perdendo por 2-1. Avançou os dois laterais, o Bidu apareceu mais pro jogo, o Mateuzinho também, e aí num cabeceio do Raniel na trave, foi a melhor tentativa de empate num 2-2. Então, assim, em linhas gerais, acho que foi o resultado correto pela eficiência do Arthur Cabral e pelos dois erros de golpe de vista do goleiro Hugo. Em termos de time, de escalação e de tática, o Corinthians parecia melhor. Mas não foi isso que a gente viu nesse primeiro tempo, com vantagem do time carioca nesse momento, Capri.
4: Você acha que os dois gols do Botafogo, o Hugo teve participação ali, foi responsável pelos dois gols do Botafogo, Preto?
2: Podemos colocar em níveis de falha, não sei se tu vai concordar. Falha gritante, não, né? Falha média, sim. Mais no segundo do que no primeiro gol. Primeiro gol eu achei que faltou reflexo para ele pular na bola. Ela passou mais perto do lado dele. O segundo gol é uma paulada de baixo para cima, pegando um efeito de longe. Então eu acho que foi mais falha no segundo, porque tu vai na bola. Quando o Arthur Cabral faz a menção de que vai chutar, tu tem que ir na bola pelo menos, ele ficou parado. Então acho que o segundo foi ainda mais falha do que o primeiro, porque o primeiro foi mais perto da área do que o segundo, meu caro Ricardo Capriotti.
4: Muito bem, você já volta também, Pretzel, daqui a pouquinho eu retorno com você para todo o segundo tempo. Vem aí os 45 minutos finais, de 2 para o Botafogo, 1 para o Corinthians. Alô, torcedor do Timão, empurrando o Corinthians, empurrando o Timão com a Bandeirantes, estamos juntos. Olha, venha conosco aí no nosso, na nossa live, youtube.com/RadioBandeirantesOficial. Estamos no nosso novo estúdio, estúdio multimídia espetacular. Olha só que imagem fantástica, você que está com a gente no YouTube aí está tendo. E você que está conosco pelas ondas do rádio, em São Paulo, hein? Grande São Paulo, região metropolitana, desde sexta-feira, a Bandeirantes é 107.3. É isso mesmo, 107.3. Olha, ainda não memorizou aí no seu radinho? Vai lá, hein? Memoriza agora, porque brevemente nós teremos 107.3, somente 107.3, na região metropolitana, na cidade de São Paulo. E você que está com a gente aí pelo Bandplay, pelos nossos canais digitais, seja muito bem-vindo também. Depois do intervalo, é uma parada rapidíssima, Guilherme Agrela vai atualizar o placar deste domingão, placar de Campeonato Brasileiro e de todos os assuntos relevantes do esporte. Não saiam daí, o Intervalo Inteligente Bandeirantes retorna em instantes.
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7: O inglês Graham Potter divulgou os convocados da Suécia para a Copa do Mundo. Os suecos são os segundos a terem os nomes confirmados para o torneio, junto da Bósnia. As duas seleções vieram da repescagem europeia. O time sueco tem como principais nomes os atacantes que atuam na Inglaterra, Gyökeres do Arsenal, Isaac do Liverpool e Elanga do Newcastle. A Suécia está no grupo F da Copa, com Holanda, Japão e Tunísia. A estreia dos suecos será contra o time da Tunísia, no dia 14 de junho, em Monterrey, no México.
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9: Intervalo inteligente, Bandeirante, 5:04, estamos chegando a 13 de intervalo no Engenhão. O Botafogo vai vencendo o Corinthians por 2-1, mas tem mais coisa rolando nesta 16ª rodada do Campeonato Brasileiro. E quem vai contar pra gente agora é o Guilherme Agrela, atualizando todos os detalhes do Brasileirão. Fala aí, Agrela, boa tarde.
10: Oi, Capri, tudo bem? Boa tarde a você e a todos. Vamos lá, jogo em andamento no intervalo também. O Bahia vai empatando 0-0 com o Grêmio. Mais cedo, o Coritiba venceu o Santos 3-0 lá no estádio do Timão com transmissão da sua Bandeirantes. Mais tarde, 18:30, tem Bragantino e Vitória, mesmo horário de Chapecoense e Remo. E às 19:30, o Atlético Paranaense enfrenta a equipe do Flamengo com Carlo Ancelotti lá na Arena da Baixada. Na Série B do Brasileirão, nona rodada, por enquanto, intervalo para Atlético de Minas Gerais 1, Juventude 0. Mais tarde, 18:00, o Vila Nova enfrenta o Avaí e às 18:30 tem Criciúma e Atlético Goianiense. Mesmo horário para o clássico cearense desta rodada entre Ceará e Fortaleza. E às 20:30, o Sport Recife recebe o CRB lá na Ilha do Retiro. E Capri, só atualizações aqui do departamento médico do Santos Futebol Clube, porque o Santos informa que o Neymar sofreu uma leve pancada na panturrilha direita, mas não tem lesão. Enquanto isso, o Luan Pérez teve uma leve concussão e foi ao hospital. Além dele, Gustavo Henrique, Gustavinho sentiu o adutor direito e Escobar a região posterior da coxa esquerda e será reavaliado amanhã, Capri.
9: Muito bem, são 5:06, já estamos com 15 de intervalo no Nilton Santos no Engenhão. Botafogo vai vencendo o Corinthians por 2-1. Bom, o Pretzel, ó, hoje no apito final vamos falar muito da convocação da seleção brasileira e vamos falar muito amanhã, nossa cobertura a partir das 16:00 do Museu do Amanhã. E a gente vai falar bastante do Neymar e da convocação da seleção. Hoje aconteceu de tudo lá na Arena do Corinthians,

0: Péssimo jogo do Santos, ótima vitória do Coritiba, lambança de arbitragem, como não poderia ser diferente, mas nós vamos falar bastante disso no apito final. Neymar estará na Copa ou não, Pretzel? Rapidinho aqui, ó.
1: Por mim ou pelo Ancelotti?
0: Pelo Ancelotti, né?
1: Sim.
0: Sim. E por você?
1: Não.
0: Ulisses?
2: Não, vai estar na Copa, sim.
0: Por você?
2: Por ele, por mim, pelo Ancelotti, pelo futebol dele.
0: Por todo.
2: Porque se tinha gente
0: qual
2: debatendo...
0: Futebol?
2: É um futebol que ele mete a bola onde ele quer, deixa os caras na cara do gol.
0: Quando?
2: Gabigol toda hora. Não jogou bem hoje, outra hora e tal. Quando? Você pode pegar os jogos do Santos. Teve um jogo do Santos que ele deixou o Gabigol 3 vezes na cara do gol, o Gabigol errou o gol. Agora, o que é pior pra mim nisso tudo é ouvir algumas pessoas, alguns comentaristas, né, aqui da Rádio Bandeirantes, falar que o Paquetá tá recuperando. Quer dizer, aonde que o Paquetá hoje... Ontem e amanhã jogou mais bola que o Neymar. Eu queria saber aonde, só isso.
0: Times voltando aí, Bruno Migliozzi.
3: É isso, Capim, a princípio sem mudanças, Botafogo já tá no campo, Corinthians ainda não retorna, só agora com o Hugo Souza vai se posicionando.
0: Tem que mudar o Corinthians, Pretzel?
1: Olha, eu tava discutindo com o Ulisses fora do ar aqui sobre o que ele falou, depois a gente fala no apito final, né? Eu não mudaria, apesar que o Lingard não está jogando nada, hoje já está com cartão, eu deixaria ele um pouco mais em campo. Agora, tem que melhorar a marcação, vai mudar, né? Tá aí, Capri, vai mudar.
0: E aí, Migliozzi?
3: Capri, Caio César vai entrar na equipe do Corinthians, mas antes tem uma troca na equipe do Botafogo. Sai o 37, o Kadir, e vem o 59, o Cauã Toledo. É troca na equipe do Botafogo, já no Corinthians o 37 é o Caio César, ele vai entrar na vaga do Lingard, 77, aí, troca do timão.
1: Eu não tiraria o Lingard, viu? Eu deixaria ele um pouco mais, apesar dele ter o cartão, mas tirou, porque o Lingard não estava jogando muito bem, vinha bem nos outros jogos, o primeiro tempo dele não foi bom.
0: Vai começar o segundo tempo, vem aí os 45 minutos finais e a melhor transmissão do Rádio Esportivo do Brasil é com você, solta a voz e vem... Vem Ulisses Costa!
2: Vai começar o segundo tempo do jogo, placar de 2-1 para a equipe do Botafogo diante do time do Corinthians. Para você ligado no microfone Bandeirantes, torcedor brasileiro, tudo pronto para a bola rolar. Obrigado, torcedor do Brasil, pelo carinho da sintonia. Pita o árbitro, toca na bola o fogão, ela rola, se ela rola, deixa ela rolar. Se você quer emoção, vem comigo, torcedor brasileiro. Domínio do campo de ataque, tentava descer novamente. O time do Botafogo está ganhando lateral para o Botafogo. Bateu pela direita do campo de ataque. 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É lateral pela direita para o time do Botafogo. Bater, vem Ponte. Ele vem para a cobrança de lateral para você ligado no microfone. 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Carrilho perde, ganha o lance. A bola volta contigo no meio de campo. Recorde o time do Botafogo para ser jogando. Placar de 2-1 para o time do Botafogo. Bora tocar de forma errada, vem pra ganhar novamente o time do Corinthians em velocidade, ganhou Caio César, vai pra finta, tenta brigar pela bola, brigou, ganhou, recuperou pro time corintiano, prendeu pra Garro, Garro tenta o passe, não consegue, a bola volta na ponta pro Yuri Alberto, levou para o meio, abriu pra Garro de frente pro gol, girou, bateu pro gol, passa a esquerda do gol, chute, vai embora pra liga de fundo, Garro quer escanteio, o árbitro tá dando tiro de meta pro Botafogo bater.
3: E tá com confiança em Gil Garro, né, arrisca a finalização com a perna esquerda, buscando o ângulo esquerdo do Neto, ela se pede linha de fundo, não houve desvio, apenas tiro de meta pro Botafogo.
2: É o futebol da Bandeirantes pra você, torcedor brasileiro, é tiro de meta pra aqui pro Botafogo bater. 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A bola volta no toque, bora, recorde novamente o time do Botafogo, já sai tocando o Coutinho Ferrarese, prende a jogada do campo de defesa com o goleiro Neto, o Corinthians parte para cima da pressão, Neto vai ter que rifar a bola, já domina no meio de campo, afasta a zaga, Corinthians levantamento à frente para Carrilho, deu pro Yuri Alberto, dominou, vai para dentro da grande área, girou, bateu pro gol, travado, voltou para Bidão, bateu longe do gol, linha de fundo, chute do Bidão, é tiro de meta pro Botafogo bater.
3: E quem foi bem agora foi o zagueirão Barbosa, hein, porque fecha o bate do Yuri Alberto na hora certa, exata, o camisa 9 tinha campo pra finalização, foi bem o Barbosa no rebote, o Bidão não acerta com a perna direita, manda para fora, Corinthians tá no campo de ataque no segundo tempo.
2: 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A bola volta no toque de bola, tenta descer novamente o time do Botafogo, não consegue, afasta a zaga do time do Corinthians. Toque errado, Gustavo Henrique na bola, ela volta, volta com o time do Botafogo. Garro vai para cima da marcação, esticada a bola pelo setor de direito do campo de ataque, recolhe novamente, cai o César, fica o Botafogo, desce pelo setor de direito do campo de ataque, cruzamento na boca do gol, Hugo dá o tapa na bola, vem para tirar, a bola volta novamente com o time do Botafogo, que vem para ganhar lateral, lateral para o time do Botafogo cobrar.
3: Na jogada rápida do Cauã Toledo, acabou de entrar pelo lado esquerdo, o garoto da base do Botafogo teve espaço e buscou a finalização. Hugo Souza faz a defesa, tem lateral o Botafogo no campo de ataque, o Matheus Ponte pelo lado direito.
2: E vem para a cobrança de lateral Ponte, Ponte para bater lateral para a equipe do Botafogo, o placar do jogo continua, placar de 2-1, Botafogo vence o jogo, Ponte parte para a bate, o lateral levantou à frente, afasta a zaga, vem para tirar o time do Corinthians, Yuri Alberto mata no peito, levantamento viria para Garro, Garro tenta proteção, não ganha, ela volta com o time do Corinthians no toque de cabeça aqui atrás para Hugo, recolhe o Corinthians para ser jogando no campo de defesa. 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Tem coisas que só acontecem na Série B. A bola volta no toque de bola. É o exercício, hein, meu filho? Já domina o toque de bola contigo no meio de campo. Recorde o time corintiano. Está jogando com o Ranieri. Ele prende o lance pelo setor de esquerda. Abra a jogada para Gustavo Henrique. Prendeu para Bidu. Bidu prendeu na ponta. Vem, Timão. Ganhou a jogada. Enfiou para Garro. Chegou na grande área. Antes dele sair do gol, Neto para fazer a defesa.
3: Falha no último toque do Corinthians de novo, não encontrou espaço com o Garro e o Yuri Alberto. Fernando Diniz não gostou nada, olha de cara feia e o Neto fez a leitura exata da jogada. Salva o Botafogo que tá bonito na frente.
2: E vem na marcação, ganha a bola, o time do Corinthians perde na sequência, Carrilho tentou ganhar, não consegue. André Ramalho ganha a jogada, toca, mas toca errado. Abra a volta, volta com o time do Botafogo, tenta ser jogando pelo setor de esquerda, campo de ataque. Mateuzinho vem, toca na bola, põe pra fora. Em lateral pro Botafogo bater na esquerda, campo de ataque. O gramado sintético pode ser um obstáculo pros jogadores do Corinthians, Alexandre Prezzo?
1: Eu imagino que sim, porque eles não estão acostumados. E muita gente reclama, né, que tá muito duro o piso no Nilton Santos após 4 anos de uso. Então, pode ser um sinal. Agora, o Botafogo está mais acostumado, leva vantagem. Assim como o Palmeiras, como a Chape, né, também como o Galo. São gramados sintéticos nessa Série A do Brasileiro.
2: O futebol da Bandeirantes para você, do meio do campo de ataque, recolhe contigo no campo de defesa. A FIFA autoriza, né, Preto?
1: Autoriza, autoriza, e aí cabe a cada time fazer ou não.
2: Por que que na Copa do Mundo ela não autoriza?
1: Boa pergunta, ótima pergunta, porque eles dizem que pode atrapalhar, né? Como é que eu posso dizer? No desempenho dos jogadores, né? A questão física e médica. É o que se diz agora. Alguém até hoje apresentou um estudo de que o sintético realmente é responsável por mais lesões que o gramado natural? Não.
2: A UEFA.
1: O estudo completo, assim.
2: Apresentou que o gramado sintético dá mais lesão de ligamento do que acontece lesão de ligamento, claro. Do gramado comum também. Sim. Normalmente a lesão do sintético ela é pior em termos de ligamento, para os ligamentos. E vem Bidon, tenta ganhar para o time do Corinthians, bola volta para Carrilho e vai bater para o gol. Toma falta! Tá parado o jogo, marcada a falta para o time do Corinthians bater.
3: Teve espaço agora o Carrilho, né? Que começou a carreira como um ponta, hoje praticamente o primeiro volante, mas de vez em quando dá suas escapadas. Pelo campo de ataque agora teve espaço, armaria o bate, mas sofre a falta. É perigo do Timão na bola parada, Ulisses.
1: Só para lembrar, Ulisses, que o Bodo Glimt da Noruega, que chegou nas quartas de final, joga no sintético. Joga no sintético pela Champions League. Então esse ano nós tivemos um sintético na Champions também. Competição organizada pelo UEFA. Não que isso seja, né, uma regra, pode ser uma exceção, como tu disseste há pouco.
2: No futebol da Bandeirantes para você, rapaziada, gente boa, hein? Os nossos auxiliares de estúdio aqui marcando presença nos novos estúdios, novas instalações da Rádio Bandeirantes para você. E é de nível, meu filho. É falta pro Corinthians bater, vem Timão. É falta pro Corinthians, Garro pede passagem para cobrança. Placar de 2-1 pro time do Botafogo. Timão em busca do gol de empate. O Garro olha pro goleiro, olha pra barreira, olha pra bola, faz a medida. Põe o pé do lado dela, o pé esquerdo do lado dela. Movimenta o pé direito mais à frente, o pé esquerdo para a cobrança de falta pro time do Corinthians. Eles estão se desentendendo, um cada hora tá de um lado. É bola pro time do Corinthians bater falta. Garro vem pra cobrança de falta. Agora sim ajeita Garro, ele vai pra bater, é impressionante. Vem pra bola, Garro pra cobrança de falta pro Timão. Partiu perto da esquerda, bateu em cima da barreira. Voltou pro Garro, bateu! Passa à direita do gol, tiro de meta, Botafogo.
3: por muito pouco, não consegue o Galo completar essa jogada, né? A cobrança de falta não foi boa em cima da barreira, mas buscou outro ângulo na bola de rebote, acabou colocando muita força nela, manda pra fora. Frustrado o Galo, autor do gol corintiano hoje.
2: 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Um abraço pro Léo Rizzo, rapaziada do Camarote Fielzone, ligados no microfone da Bandeirantes. Obrigado pelo carinho da sintonia. Não vem na inauguração dos estúdios, né, Léo Rizzo? Da Rádio Bandeirantes. Poucos foram convidados, viu, Léo Rizzo? A bola volta no toque de para Jean, domínio do campo e ataque. Recolhe Coutinho pela direita, arranca, tenta descer o time do Botafogo. Vem com o Vilalba, ele tenta cruzamento do gol. Tranquilo, Hugo sai para fazer a defesa. Segura o goleiro do Timão, liga para Bidon. Bidon para Carrilho. Carrilho domina para o time corintiano. Tem pela direita, partindo o Mateuzinho lá do outro lado. Ele abre o compasso, vai tentar o toque na bola. A dificuldade que eu vejo dos jogadores do Corinthians nesse sintético é algo impressionante, mas vem pro toque de bola o time corintiano. Caio César recorre, tentou soltar para o Roberto, que chega tarde. Barbosa vem para tirar. É bola pro time do Botafogo, que domina novamente. Recolhe Monturo, ele tenta partir do campo de ataque, escapa da marcação do Mateuzinho. Vem pro toque de bola curto, no meio aperto o time do Corinthians, ganhou, mas com falta no lance anterior. Tá parado o jogo, falta bem marcada pro Botafogo bater pela esquerda.
3: E é liso esse Monturo, hein? Aliás, é um dos jogadores que pode deixar o Botafogo, porque vale muito dinheiro. Promessa argentina, e o Botafogo numa situação complicadíssima financeiramente, pode perder esse atleta pós-Copa.
1: E discreto hoje. Ele joga muito mais do que ele está jogando hoje. Apareceu pouco até agora na partida.
2: No futebol da Bandeirantes, recorde do campo de ataque, o time do Botafogo. Cruzamento vem pra área. Carrilho tentou tocar, vem pra tirar de qualquer maneira. Mateuzinho dá um pico na bola, a bola volta pro Yuri Alberto. Ganha de cabeça, protege pro time do Corinthians, para ser jogando no seu campo de defesa. Recolheu novamente para Bidon. Bidon mata no peito pro time do Corinthians. Liga a jogada para Garro. Garro tentou chegar, não chega na bola. Ela volta com o time do Botafogo, que domina. Caio César demora para repor na marcação. Já prende pelo setor de esquerda o time do Botafogo. Tenta descer o Coutinho com Alex Telles. Ele prende o lance para Montoro. Montoro volta a jogada do campo de retaguarda, domina novamente Barbosa, ele está jogando para Ferrarese, 2-1, Botafogo vence o jogo. 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Aperta o time do Corinthians, tentou descer na direita, foi derrubado o Bidon. Tá parado o jogo, falta pro Corinthians bater.
3: Tentou o drible de corpo ali o Bidon, e tem técnica para isso, né? Muda a direção rapidinho, só com o jogo de pernas, deixava Arthur Cabral para trás, mas acabou recuperando o atacante, com a mão no ombro do Bidon, fez a falta. O Timão tem a bola.
1: Tô curioso se esse tipo de falta vai ser marcado na Copa. Eu acho que não, acho que esse tipo de falta não será marcado na Copa do Mundo.
2: A bola volta com o time do Corinthians, tenta o toque de bola novamente pela direita o time corintiano. É com o Mateuzinho, dominou, cruzou, entrada na grande área para Caio César, driblou, limpou, prendeu, deu para Mateuzinho, levantou, bola batida do Bidon pro gol em cima da marcação, brigou Yuri Alberto, bola sobrou, Caio César vai bater, afasta a zaga do Botafogo. Vem Barbosa, ele toca de cabeça para Monturo, Monturo prende pro time do Botafogo, sempre jogando com Barbosa. Barbosa rasga a bola dali, tira de qualquer maneira. Gustavo Henrique ganha o lance para André Ramalho. André Ramalho domina pro time do Corinthians, para ser jogando no seu campo de defesa com Hugo.
3: É o jeito que tem o time do Corinthians, é segurar essa pressão do Botafogo de novo na chance perdida. Bola travada, o Timão segue no campo de ataque.
2: E vem com Garro, Garro domina, escapou do primeiro, do segundo, tentou passe, errou o passe. Bidu tentou chegar, ganhou jogada para Bidon. Bidon cochilou, perdeu o lance para a volta com o time do Corinthians. Lateral da esquerda, ataque para o time corintiano bater. 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Do meio do campo de defesa, tenta ser jogando Gustavo Henrique, ele prende o lance, tenta o levantamento à frente para o comando de ataque, afasta a zaga, tiro do Botafogo, mas a bola volta para Carrilho, voltava, cochilou, perdeu o lance com vontade, o time do Botafogo tenta descer, abertura do toque de bola curto pelo setor de esquerda para Monturo, Monturo prende, escapou do Carrilho, ele vem pro tapa, a bola recolhe, solta pelo meio de campo na intermediária, aperta o time do Botafogo de frente pro gol, tentou bater, pegou mal agora. Arthur Cabral manda por sobre o gol, linha de fundo, tiro de meta pro Corinthians bater.
3: Confiança tá lá em cima, né? Fez dois gols, um deles um golaço, outro também uma jogada bonita na entrada da área. Dessa vez buscou a finalização e sem qualquer direção mandar pra fora. O Corinthians suspira aliviado, perde por 2-1.
2: 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E domina, vem pro toque de bola, time do Corinthians tenta sair jogando com Raniel. Ele prende o lance curtinho para Garro. Garro inverte a jogada pela direita, vem pro toque de bola para Mateuzinho. Mateuzinho domina pro time do Corinthians, vem pra finta. Ele tenta o toque curtinho no setor intermediário. Já recolhe do campo de meio de campo, domina novamente o time do Corinthians. Domina do campo de defesa, o Corinthians para sair jogando. Já prende o lance no comando de ataque, abre a jogada curtinho novamente o time corintiano. Lançamento vem para Bidu. Bidu prende a jogada chegada já do Miro, tenta o levantamento à frente, escapou Bidu, tomou a falta. Tá parado, esquerda, ataque, falta para o Corinthians bater, uma falta dupla.
3: E agora a tabelinha funcionou, porque tanto o Ranieri quanto o Bidu cruzaram em diagonal e abriram um buraco na zaga do Botafogo. Só foi corrigido com essa falta, marcando ali o Ferrarese em cima do Ranieri, na sequência o Ponte em cima do Bidu. Impressionante como bate o time do Botafogo na segunda etapa.
2: Você ligado na Bandeirantes, a Bandeirantes com você, torcedor brasileiro. Obrigado pelo carinho da sua sintonia. Aqui tá parado o jogo, tá marcado novamente a falta, falta para a equipe do Corinthians bater. Falta pro time corintiano cobrar, é falta pro time do Corinthians, placar de 2, Botafogo 1, Corinthians. Garro pra cobrança de falta pro time corintiano. 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Garro ajeita pra cobrança de falta para o time do Corinthians. É pelo setor de esquerda, vem lançamento na grande área. Sempre Gustavo Henrique, a esperança de gol da fiel torcida corintiana. André Ramalho também na área. É falta, Garro partiu, bateu, levantou na boca do gol. Subiu o zagueiro, cortou, subiu de cabeça. André tentou o toque de bola contigo no meio. Afasta dali Ferrarese. Vem para tirar para o time do Botafogo. Domina no campo de defesa e tenta ser jogando. Caio César toca na bola, põe para fora. Lateral, Botafogo pela esquerda de defesa.
3: Qualidade do Ferrarese agora no posicionamento, inteligente, porque ele ganha no alto em cima da bola que chegaria no Gustavo Henrique. Como todos, cruzamentos do Corinthians para dentro da área. Leitura perfeita do venezuelano da equipe do Botafogo. Corta o que poderia ser o gol de empate do Timão.
2: O Ferrarese foi liberado pelo São Paulo, Preto. Acho que errou o São Paulo, hein?
1: Pois é, eu também acho que errou, mas na vinda do Arthur, né? Então foi uma negociação casada. Ele ganhou um atacante, mas perdeu um zagueiro. Tá faltando zagueiro hoje. Tanto é que o Dorival Júnior pretende repatriar, né? Trazer de volta o Arboleda pro elenco, que é uma vergonha.
2: E vem para o jogo, o time do Corinthians, bola foi chuta pelo setor de esquerda, prende o lance curtinho na intermediária, Bidon, prende, vai para a finta, puxou perna direita, bateu em cima do marcador, o chute do Bidon. Que coisa, hein? Aperta na marcação, tenta ganhar o lance, vem para o toque de bola, time do Botafogo, Bidon ficou sozinho, reclamou com todo mundo, hein?
3: Pois é, porque a jogada que ele tentou individual acabou não funcionando, depois coloca a culpa no time, mas vacila o camisa 7, confuso no lance do ataque do Corinthians.
2: E vem pro jogo do meio do campo de ataque, o Botafogo vai pro toque curtinho com o Vilalba, ele prende o lance finta no primeiro, finta no segundo, abriu pro Arthur, tentou bater pro gol, pegou mal! Arthur Cabral mandou para a linha de fundo, o tiro de meta para a equipe do Corinthians descer.
3: Toma o contra-ataque o Corinthians, hein? Na velocidade do Botafogo, Montoro conseguiu encontrar a bola no Arthur Cabral, que é o artilheiro dessa equipe. Dessa vez ele errou o chute, hein? O Corinthians deu margem para o azar, mas ainda perde por 2-1.
2: E sai jogando, recorde novamente o toque de bola do time corintiano, placar de 2-1 para o time do Botafogo. 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Já domina do toque de bola curtinho, o time corintiano sai jogando com Gustavo Henrique. Ele prende o lance, recorde para Ranieri, vai para finta. Tomou a paulada. Tá no chão, que chegada do Vilal, bem.
3: E até pediram um cartão amarelo pra cima dele nesse lance, porque ele pega só o pé de apoio do Ranieri. Vem por trás, passa um rapa no Ranieri e derruba o volante da equipe corintiana, que tem a posse no campo de ataque.
2: E aí, Pretzel?
1: Uma falta de jogo, poderia dar o cartão amarelo. Nessa eu concordo contigo. Pelo critério do árbitro, ele adora distribuir cartões, daria para dar o amarelo. E aí o André, né, Melhores?
3: Isso, voltando de suspensão. André daqui a pouco no Corinthians.
1: E aí quem sai? Tô vendo aqui. Garro ele não vai tirar, que é o melhor jogador do Corinthians na partida.
2: Carrilho.
1: Pois é, Carrilho no segundo tempo sumido.
2: É falta pro time do Corinthians bater pela esquerda. Timão tenta o gol de empate. Botafogo para de atacar também, Preto. Só chutão.
1: Só chutão. E o jogo tá assim, né? O jogo tá com pouca passagem de bola no meio e muita ligação direta.
2: E vem pra cobrança. É falta pro time do Corinthians bater pelo setor de esquerda. Garro partiu pra bola, correu, bateu, levantou no boca do gol. Barbosa subiu de cabeça, tirou. A bola falta. Caio César perde na velocidade. É impressionante como perdeu feio, hein? Já desistiu da marcação. Caio César domina, tenta descer novamente. Recolhe o time do Botafogo. Abertura com Medina, tenta finta, tentou o toque de bola. Cauã tentou descer, afasta a zaga do Corinthians. Tira parcialmente e volta pra Montoro, que domina e sai jogando. 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Jogados para você conferir, 16 minutos de bola rolando, 16 de bola rolando para você conferir. Etapa, final de jogo, segundo tempo, girando o placar do Brasileirão. Continua pra você. 17 agora, 2 Botafogo, 1 Corinthians, ou Agrela.
4: Ulisses, na Arena Fonte Nova, o Grêmio abre o placar em cima do Bahia com Vieri aos 15 do segundo tempo. Pelo lado do Bahia, Luciano Juba, cotado para a Copa do Mundo, saiu machucado, Ulisses.
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5: Mudou.
2: Pois não.
3: Mudança na equipe do Corinthians. Ranieri foi a escolha do Fernando Diniz, vai deixar o jogo. Entrou 49, André, volante do Timão.
1: E o Carrilho já baixou para a primeira função no meio. Quer dizer, diminui a marcação, mas tem uma saída de bola melhor. Ranieri é mais intenso que o Carrilho. Vamos ver se o André entra bem, né? O André tem ido muito mal nos últimos jogos.
2: A bola volta no toque de bola. Já recolhe o time do Corinthians, tenta descer com o Gustavo Henrique. Ele prende o lance, abriu pelo setor de esquerda, quer para ataque, tenta o levantamento à frente no comando. Aperta o time corintiano. Levantamento vem para André. André prende a jogada novamente com o Carrilho. Carrilho domina para o time do Corinthians, vai para a finta em cima da marcação. O primeiro prende o lance e faz o giro. Ele tenta soltar pelo setor de direita para Mateuzinho. Recolheu o Carrilho, partiu, empurrou para Mateuzinho. Mateuzinho desceu para a direita, vem cruzamento na grande área, levantou na boca do gol. Bola passa por todo mundo. Bidu tentou chegar, não consegue, dar-lhe contra-golpe. Carro volta para ajudar na marcação. André lentamente vem, ele ganha a jogada novamente para o time do Corinthians. André recupera para o time corintiano, já sai jogando para a direita, para Caio César, tem Mateuzinho partindo, enfiou para Mateuzinho, vem cruzamento na grande área para o Yuri Alberto, vai fazer o gol, pega o goleiro! Neto sai para fazer a defesa.
3: E agora a jogada foi correta da equipe corintiana, porque o Mateuzinho escapa como um ponta e cruza a bola rasteira no segundo pau para o Yuri Alberto entrar de carrinho e só completar para a rede. Mas o Neto fez a leitura exata da jogada. Coque salta e agarra a bola na pequena área para salvar a equipe do Fogão.
2: 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E ela acabou se chocando com o zagueiro, com o Barbosa, né?
3: Isso, e aí o
2: próprio companheiro.
3: O Garro vai até ali conversar, falar, pô, levanta aí que não foi nada, acelera o jogo. Claro, quer buscar o empate o Garro, mas tá sentindo dores ali. O Neto, goleirão do Botafogo.
1: O Neto é um goleiro de currículo europeu, saiu muito cedo do Brasil, mas quando o Franklin Carvalho chegou, o titular era o Raul. E aí ele colocou o Neto de novo como titular. Tava sendo bastante discutido pela torcida do time do Botafogo. Então agora parece que ele melhora na função de goleiro.
2: 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A torcida do Corinthians não para de cantar, hein? Isso incomoda muita gente, viu, Opusov? Mais conhecido como Miliosa.
3: Incomoda, principalmente quando você escuta o torcedor visitante tomando conta do estádio, né? Dessa vez tem o fator que agrega ainda mais a esse debate, que a torcida do Botafogo não compareceu em grande número. Tem poucos botafoguenses e os corintianos presentes são barulhentos.
1: Segundo tempo ruim, viu? 19 minutos chegando a 20, poucas alternativas dos dois lados. Um jogo corrido e físico, mas uma qualidade técnica muito baixa. Muitos erros, é claro, né? De passes e também de questões técnicas também. Há pouco deu a classificação ali, né? Sabe que a gente tem monitores, a classificação é errada, né? Tem hora, é só tu mudar os números ali, mas a classificação que passaram ali, meu caro Milhose, foi uma classificação errada.
2: Muito bem, vai mexer o time do Botafogo.
3: É o Vitinho, lateral direito, que vai entrar daqui a pouco no Botafogo, em instantes apenas aguardando a plaquinha para a troca do Fogão.
1: É o Mateu Ponte, já tem amarelo, provavelmente isso é ele, né?
3: É isso. Saiu 4, Ponte, vem o 2, Vitinho na equipe da casa.
1: Vitinho que tá na pré-lista do Ancelotti, né? Tá na pré-lista como lateral direito, chegou a ser chamado em alguns momentos, mas não vai pra Copa. Não vai.
2: Vitinho tá na pré-lista, fica questionando o Neymar, né?
1: Não, mas são posições diferentes. Tempo. Dá tempo, não. Não tem nada a ver uma coisa. Liga, não tem nada a ver uma coisa com a outra.
2: A hora que o Neymar deixar os caras na cara do gol na Copa, você vai lembrar disso.
1: Por exemplo, se convocar o Igor Vinícius, que é companheiro do Neymar, aí eu concordo contigo que tem que ter o debate. Mas quando é um jogador de outro time, de outro setor, não tem muito a ver.
2: 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Mas eu quero dizer que tem uns nomes na lista que são assustadores.
1: E a nossa geração não é legal.
2: É.
1: Tá faltando jogador de coisas que nós vimos em Copas anteriores. Jogadores muito melhores, muito mais capacitados.
2: 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O Roberto tá lá, muito bonzinho, né? Pegando água pro massagista, colocando na sacolinha do massagista. Roberto, meu filho, você tem que fazer gol, filho. Não é ajudar os outros, não.
1: Ainda mais depois que ele disse que ele pretende respirar novos ares, né? Aí voltou atrás. Pegou mal até internamente.
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0: A Sulgo, a transportadora de encomendas, domina André Ramalho, tenta o levantamento à frente do comando de ataque, busca a jogada com Caio César, a bola bate na marcação, nas costas da marcação, tanto o toque de bola, Alex Teres fica, Caio César tenta a finta, fica no chão, pede a falta, o árbitro marca. Marcou a falta em cima do Caio César, do Alex Teles. É pela direita do campo de ataque.
3: O Alex Teles dá aquela ironizada, né? Fica olhando pra bola, como quem diz, só toquei nela. Mas ainda assim, marcada a falta em cima do Caio César, que é um ponta driblador, dessa vez funcionando a sua função e vai poder fazer o cruzamento para a área. A equipe do Corinthians na falta perigosa.
0: É falta para o time do Corinthians, bater vem levantamento dentro da grande área do time do Botafogo, placar de 2-1 para o time do Botafogo. Você ligado na Bandeirantes em 107.3 FM, ajeita para a cobrança, é falta para o time corintiano bater, é na meia direita campo de ataque, nós estamos nos novos estúdios aqui da Rádio Bandeirantes, maravilhosos estúdios da Bandeirantes. É falta para o time do Corinthians bater, se posiciona para a cobrança de falta, partiu para a bola, Mateuzinho levantou na boca do gol, subiu o Barbosa de cabeça, tira, a bola volta para Bidu, Bidu domina, bateu pro gol, viu o desvio, ela não sai para escanteio, evita o goleiro, mas deu pro Garro, tá sem goleiro, cruzamento na área, Gustavo Henrique subiu de cabeça, cabeceou, afasta dali, Barbosa tira para o time do Botafogo, a bola volta contra o golpe mortal do Botafogo, pode ser, a abertura vem pelo setor de esquerda, campo de ataque, domina novamente é o Vilalba, ainda bem que é o Vilalba para a torcida do Corinthians, ele prende o lance Vilalba, abre o compasso, empolgou, não bateu, tocou, aperta Garro, tentou recuperar, Montoro domina pro time do Botafogo, gira a jogada, abriu para o setor de meia direita, campo de ataque, deu toque, Cauã, ele vem cruzamento na área, vem para tirar, André Ramalho tira pro time do Corinthians, abre a volta, volta com o Botafogo, aperta em cima, e aperta, tenta chegar a bola para marcação, para recuperar pro time corintiano, Garro vem pro toque de bola, ganha pro time do Corinthians, ele ameaça ligar, solta a jogada pelo setor de esquerda, deu para Bidu, Bidu domina pro time corintiano, sai jogando no campo de defesa para Carrilho, Carrilho prendeu para Garro, Garro domina para o time do Corinthians, tenta partir para o comando de ataque, você ligado na Bandeirantes, amanhã convocação para a Copa do Mundo, a Bandeirantes acompanha desde as 4 horas da tarde, dominou Yuri Alberto, tentou a finta, sai com bola e tudo para a linha de fundo.
3: E aqui o único adversário de Yuri foi o domínio, né? A bola realmente atrapalhou o camisa 9, porque tinha condições de matar essa bola na linha de fundo e partir para dentro, acabou errando, hein? Agora há pouco trocou uma ideia longa com o Fernando Diniz para ver se encontra o caminho do gol, o camisa 9, Yuri Alberto.
0: 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Abra a volta do toque, ele para tenta descer novamente, André Ramalho, ele vem pro toque, Coutinho na intermediária, ganhou dele o Vilalba na cara do gol, vai fazer, rolou para trás, a finta demorou para tocar, a bola batida pro gol, gol!

0: novo. Ele de novo falhando. Ele de novo errando, André Ramalho. Entregou o ouro pro bandido, pro Botafogo fazer o terceiro gol do jogo. André Ramalho, numa falha bizonha, bizonha de um cara que nesse momento não tem a mínima condição de vestir a camisa do Corinthians. Ele perde a bola, tinha o domínio de bola na frente. Ele perdeu a bola na dividida pro Vilalba. O Vilalba ganhou, o André Ramalho perdeu. E aí ele rolou pra fazer o terceiro dele no jogo, o terceiro do Botafogo, Arthur Cabral.
1: Injustificável o que faz André Ramalho, porque ele deixa a bola pingar e se complica todo pra cabecear essa bola pra longe. Zagueiro tem que picar, tirar a bola do perigo, não é o que faz André Ramalho, que cochilou. E aí aproveitou o Vidalba, muito veloz pela ponta esquerda, faz o cruzamento, domina dentro da área o Cauã, e aí sobra pro artilheiro marcar pela terceira vez no jogo. É um hat-trick para Arthur Cabral. 9 gols na temporada, é a festa botafoguense. Arthur Cabral vai para a rede, 3-1.
0: 3-1 pro Botafogo, e o time do Corinthians pede falta. Pretzel.
2: Oh, e tá vendo a revisão ainda, essa confirmação do gol. Olha, tá pedindo, esse árbitro pede para esperar tudo, né? Ele deu o gol primeiramente, o Alex Sérgio já tá vibrando. A impressão que deu é que o André Ramalho entrou mole no lance, com a tua narração e o lance do Milhosa. Ele tá reclamando de falta, mas não tem o repeteco até agora, não tem uma visão. Tá confirmado o gol. O gol tá confirmado, é o cartão amarelo pro Arthur Cabral, que é o personagem do jogo.
1: Tirou a camisa.
2: É, tirou a camisa, recebeu o amarelo. O Arthur Cabral é o personagem da partida. E outra, o Cauã Toledo se esforçou para não fazer o gol. É verdade ou não é? A bola repica e cai no pé do Arthur Cabral, que bate no ângulo. Personagem do jogo. Arthur Cabral 3, Corinthians 1. E o Corinthians realmente com poucas ideias, com pouca passagem de bola pelo meio. E o Fernando Diniz talvez mude de novo, mas a realidade é que o Botafogo, mesmo num segundo tempo ruim tecnicamente, joga mais bola que o Corinthians.
0: Ele está analisando o lance. O VAR está analisando ainda o lance. Se foi falta ou não foi no André Ramalho. Mas que foi uma falha, porque houve um toque na mão. Mesmo com a mão junto ao corpo do Vilalba, mas deu uma vantagem para ele. A bola vai na mão do Vilalba, que está junto ao corpo, para que o André Ramalho vai tirar. Entendeu? Ou
2: foi
0: não?
2: Nada, foi nada.
0: Peito, né?
2: É, gol legal.
0: Foi no peito, né? Eu tive impressão de mão, mas foi no peito.
2: Assim, ó, agora que a gente tá aqui também, ó, ela pega aqui, ó. Pega bem aqui.
1: Ele tem até o cuidado de jogar o ombro pra
2: exatamente,
1: trás.
2: Exatamente, exatamente.
0: O que tá acontecendo com o Vilalba? Ele vai ser substituído?
1: A arbitragem pediu pra ele se afastar, ele tá reclamando do lance, e aí, enfim, teve um princípio de confusão entre ele, o Bidu e o Yuri Alberto. Barbosa retira o jogador, que vai ser substituído, sai 77, Vidalba, levou o amarelo. E entra 88, Edenilson no Botafogo.
0: E aí, Pretzel?
2: Edenilson, experiente, ex-jogador da dupla Grenal, jogou no Galo também, muito experiente, jogou no Corinthians, jogou na Udinese, é um jogador que ganhou corpo no Botafogo, chegou com uma espécie assim de um cara de elenco, mas tem sido bastante aproveitado pelo Franklin Carvalho. Entra para fechar o meio, tira um atacante e coloca um jogador de meio com essa vantagem de 3-1.
0: Pois não, Grela.
3: O Bahia empata, Ulisses, com Sanabria, agora aos 28 da segunda etapa com o Grêmio. Agora Bahia 1, Grêmio também 1 na Arena Fonte Nova.
0: 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Agora o André Ramalho não dá mais, né, Prédio?
2: Não, assim, ó, um zagueiro que entra, ele é o último homem, e ele entra daquele jeito na bola, ou ele faz a falta no cara, ele entra rasgando no cara, né? Ou, sabe, ou ele espanta a bola.
0: Ele tava na frente.
2: Claro, tava, chuta a bola pra lateral. Aí é que tá o detalhe, ele tá na frente. Se ele tá com dificuldade de movimentação, chuta a bola pra lateral. Então ele foi tentar dominar e o Vilalba passou por cima dele.
0: É o futebol, tá, Bandeirantes, domina o time do Corinthians, 3-1 pro time do Botafogo. Você ligado no microfone, Bandeirantes, Mateuzinho domina pro time Corinthians, uniu pra cá e o César. Ele encara a marcação, corta para dentro, vai pra finta, recolhe pro time do Corinthians. Tenta o drible, volta a jogada novamente, recolhe com Carrilho, Carrilho domina pelo setor de esquerda, cabra-ataque para Bidu. Bidu prendeu pro time corintiano, cruzamento na grande área, o Yuri Alberto tentou de cabeça, perde a bola volta com o time do Botafogo, mas vai parar o jogo, o árbitro. Houve choque de cabeça.
1: Choque de cabeça e claro que por conta do protocolo de concussão tem que ter atenção redobrada. É o Alex Telles ali que leva a mão à nuca, levanta algumas preocupações, mas já vai se levantando, nada grave, marcado dentro da área.
0: É bola no campo de defesa, novamente para o time do Botafogo. Sai o jogador do campo de retaguarda. 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E do Bira tenta descer novamente o time do Corinthians. Não vem a jogada, vem Bidu. Ele perde o lance, recolhe Denilson, vem para a finta, tenta o toque para a equipe do Botafogo. Aperta o time corintiano, vem para cortar, dá um pico na bola, Bidon. Bidon ganhou pro time do Corinthians, se manda o Corinthians em velocidade. Bidon prende, tentou enfiar para o Yuri Alberto. Na velocidade, na cara do gol, dominou. Mas o que que é isso, Yuri Alberto? O Bidon de raça deu show. O Yuri Alberto é uma vergonha, ele domina, vai bater, perdeu o ângulo, perdeu a chance, podia ter rolado para trás, o carro vinha livre e o Corinthians vai mexer de barde.
1: É, sinal de que não tá feliz o Fernando Diniz. Vai tirar o 7, o Bidon acabou de fazer a jogada, entre o 29 o Alan na equipe do Corinthians, mas duas mexidas, vejo o Dieguinho 61, também o Pedro Raul 18, vamos ver quem é que vai sair da equipe do Corinthians para essas duas entradas. O Garro sai com a 8. E vem o Pedro Raul com a 18, é a segunda mexida da equipe do Corinthians. E o Diniz vai para a sua terceira alteração. Sei não, se não tira o Yuri Alberto, hein? Uma possibilidade. Não, vai sair o Carrilho, Carrilho 19. E vem o 61, Dieguinho no Chimão.
2: Nossa, ele tem quatro atacantes agora. Ele vai pro tudo ou nada, né? Mas, do jeito que tá o Corinthians, mal posicionado no meio campo, a tendência é levar o quarto, ao invés de fazer o segundo com essas mudanças do Diniz. Abre totalmente o time. O Galo saiu por exaustão, viu? Que o Garro correu, foi o melhor jogador do Corinthians em campo.
0: Agora, quando você está contando com o Pedro Raul, fica difícil a vida do cara também. Apesar que o Yuri Alberto está no mesmo nível dele hoje.
2: Né? Aí tu tem que abrir o Yuri Alberto e jogar o Pedro Raul na área. Pra
0: e
2: bola
0: vem
2: para
0: o jogo do Mineiro, campo de ataque, o time do Corinthians. Levantamento foi feito na boca do gol, completamente errado. Passe muito forte do Bidu, bola vai embora para a linha de lado. Lateral para o Botafogo bater. 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Diniz vai conhecendo a sua segunda derrota à frente do Corinthians em quantos jogos?
1: São 12 jogos, Ulisses. Duas derrotas, três empates e 7 vitórias no comando do Corinthians.
2: Classificado na Libertadores, é importante. Quinta-feira joga com o Peñarol e Montevideo. E aí eu quero te dizer assim, vai.
0: E vem pro jogo, André. Ele rola a jogada pro Yuri Alberto, se atrapalha com a bola e perde. É impressionante, cara.
2: Tá mal.
0: Ele se atrapalhou com a bola e perdeu, velho. Ele tinha o domínio de bola, ele se atrapalhou e perdeu. E domina, vem pro toque, ele para, recolhe novamente, vem pra finta, Monturi. Domina pro time do Botafogo, vai tentar o drible na marcação, passa pelo Alan como se passa por criança. E cruzou atrás do gol, tiro de meta, Corinthians.
1: Foi bem o drible, né? Mas pra concluir a jogada não conseguiu. Agora, um estranhamento entre o Edenilson e o Hugo Souza. O Edenilson quis marcar a saída de bola do goleiro do Corinthians, levou um empurrão por ali e o Corinthians sai jogando com a bola no chão.
2: Quinto estaremos juntos em Peñarol e Corinthians e é um jogo que o Corinthians está classificado. Por que não? Eu não sou a favor de poupar, mas claramente tu nota que o rendimento físico do Corinthians despencou no segundo tempo. Então talvez, né, poupe o time contra o Peñarol para fortalecer contra o Galo domingo que vem às 6:30. No jogo único do domingo, viu? Porque os outros três jogam no sábado, tanto São Paulo quanto Palmeiras quanto Santos.
0: A bola falta no toque, Nevada tenta descer o time do Corinthians, vem com Bidu. Bidu prende o lance, continua, recolhe com Alan. Alan não sabe o que fazer com a bola, volta para Gustavo Henrique. Ele prende para o time corintiano, deu para Mateuzinho pela direita no campo de ataque. Mateuzinho domina. 3-1 para o time do Botafogo. Já prende o lance curtinho. Caio César vai para a finta, escapa do primeiro, escapa do segundo, perde a bola. É bola com o Botafogo que tenta descer no campo de defesa. Mas vem o Caio César, toca na bola, tira dali. Ela volta com a equipe do Corinthians. Seja qual for a sua especialidade, conte sempre com as ferramentas Vonder, ferramentas Vonder, domina novamente André Ramalho, ruim do jogo, ele prende o lance, domina pelo setor de direita do campo de ataque, vai para finta, tenta o toque de bola. 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Ferrarese, é lateral, não, escanteio, lateral pro Corinthians.
1: Tá se posicionando ali o Matheus Bidu, parece escanteio, hein? Escanteio pro Corinthians, vai cobrar o camisa 21 com a sua perna esquerda, o segundo escanteio do Corinthians no jogo.
0: 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Tenda Atacarejo, vai mexer já já o Botafogo. 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
1: Mexida na equipe do Botafogo, hein? O camisa 10, o Montoro, saiu e entrou com a 23, o Santi Rodrigues. Uma das mexidas é essa. Vem o 23, Santi Rodrigues. E a outra alteração vai ser com o Medina. Sai o meia dúzia, Medina. E vem o 34, Gabriel Justino, no Botafogo.
0: Escanteio para o time do Corinthians, levantamento à frente. O troque do André Ramalho para a linha de fundo. Tiro de meta, Botafogo. Pretzel.
2: É, as duas mudanças são o seguinte: o Medina correu demais. Primeiro tempo do Medina foi um primeiro tempo de entrega e de muito jogo físico. Aí cansou e saiu para a entrada do Justino, que é o jogador de meio. E aí ele tira o Montoro, que foi discreto, e coloca o número 23, que é o Santi Rodrigues, contratado a peso de ouro. Até hoje não fez absolutamente nada, né? Futebol bem discreto do Santi Rodrigues, que é um jogador do meio para frente. Então o Botafogo tem um meio de campo mais reforçado para administrar essa vitória de 3-1.
0: E domina o time do Corinthians, vem com toque para de Pedro Raul, abriu para Caio César, vai para finta, toma falta. Tá marcada a falta do Barbosa.
2: Já tem amarelo. Já tem.
0: Vai ser expulso, hein?
2: É expulso, já tem.
0: Olha, ele deu amarelo só. É. Será que ele não deu pro Barbosa no primeiro tempo?
2: É, mas a sinalização é que ele tinha dado pro Barbosa.
0: 39 do primeiro tempo.
2: Exatamente. Parecia. Então
1: é,
2: não?
1: Pois é.
2: Foi esquisito, hein?
1: Também então... tinha visto amarelo no Barbosa ali, bom, mas realmente recebeu o cartão amarelo agora. E acertou o rosto do Caio César e é o primeiro cartão amarelo mesmo do Barbosa do jogo. Vem cobrança de falta pro Corinthians.
0: É falta pro time do Corinthians bater pelo setor de esquerda. Se posiciona pra cobrança de falta. Eu fiquei na dúvida se ele tinha tomado ou não amarelo também o Barbosa. Ele tá lá olhando a caderneta dele, o árbitro.
2: Será que ele esqueceu, Guilherme?
0: Será que esqueceu? E ninguém do Corinthians lembra?
2: Vai expulsar. Tá procurando?
0: Vai expulsar ou não?
2: Não,
0: acho que não. Ele tá olhando pro VAR, tá esperando ali pra autorizar a falta. É falta pro Corinthians bater pela direita. Também acho, ele pôs a mão no bolso de trás agora, não sei fazendo o quê. Pra autorizar a cobrança.
1: Foi uma falta em cima do Garro que ele levou o cartão.
2: Exatamente.
1: Foi isso.
2: Então será que ele não deu pra outro jogador? Foi estranho.
0: É falta para o time do Corinthians bater pela direita no campo de ataque. Se posiciona para a cobrança, levantamento, vem na boca do gol, toque de cabeça, vai embora. Toca de cabeça, Gustavo Henrique, tiro de meta, Botafogo. 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Parado o jogo, tiro de meta para o Botafogo, bater 3-1, Botafogo.
1: E sempre no Gabriel, no Gustavo Henrique, né? Dentro da área, é o homem do Corinthians para os cabeceios, mesmo com o Pedro Raul. O cruzamento busca o Gustavo Henrique, cabeceia para o chão. Só faltou direção para levar perigo ao gol defendido pelo Neto.
0: 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Ela volta no toque para domínio novamente. O time do Botafogo, placar de 3-1 para o Botafogo no peito. Recolhe Gustavo Henrique, sai jogando para o time corintiano. Ele prende o lance com Bidu. Bidu domina para o setor de esquerda, deu para Dieguinho. Dieguinho volta a jogada para Bidu. Bidu recolhe novamente para o time corintiano. Tenta sair jogando pelo setor de meio direita, campo de ataque. A abertura foi feita à frente no toque de bola. Recolhe novamente Caio César na em cima da marcação no primeiro. Daqui a pouquinho o Capriotti comanda o apito final. 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Já domínio do campo de ataque, tenta descer o time corintiano. A abertura foi feita à frente, brigou Caio César no meio de 1, 2, 3, 4. Ele perde o lance. Domina o time do Botafogo, sai jogando errado. André Ramalho prende para o time do Corinthians. Ele prende o lance, solta para Caio César. Domina para o time corintiano, vai para a finta. Armou jogada à frente, tentou a devolução, não consegue. Dieguinho volta com André. André Ramalho. Mário domina para o time do Corinthians, tenta ser jogando o recorde para o time corintiano, deu para Mateuzinho na direita. Mateuzinho levantou no gol. O Bidu pediu pênalti, o árbitro mandou seguir.
1: Se fosse um lance como aquele da primeira etapa, em que a arbitragem flertou com a penalidade, essa sim seria um empurrão um pouquinho maior, né? Em cima do Bidu, nada marcado, apenas
2: olha,
1: reposição para o Botafogo.
2: Corinthians, nesse momento, do meio para frente, tem Alan e André, Dieguinho, certo? Caio César, Pedro Raul e Roberto. E só fica alçando bola na área, certo? Até o Gustavo Henrique já está chegando perto da área para cabeçar. Quer dizer, o Fernando Diniz, ele está fazendo o que todos os treinadores fazem. Na base do desespero, enche o time de atacante e fica botando bola na área. Então, o contra-ataque do Botafogo pode ser muito pior do que qualquer tentativa de cruzamento do Corinthians.
4: E vem pro jogo o time do Corinthians. Bola foi chuta pra Bidu. Bidu tenta o levantamento pra Pedro Raul. Deu pra Bidu na grande área. Vem pra tirar o zagueiro do bico da chuteira. André sobe de cabeça, ganha a jogada. Bidu aperta pro time corintiano, matou no peito, girou pra trás pra Dieguinho. Dieguinho vem pra finta, vai pro drible, puxou, cruzou, levantou na boca do gol, afasta a zaga do Botafogo. Bola volta com o Gustavo Henrique, deu pra Dieguinho. Dieguinho já prende pelo setor de direito do campo de ataque, vai pra finta, limpa na esquerda de ataque. Ele volta, jogada curtinha com o Alan. 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E domina Alan, vem pro toque, ele para pro time do Corinthians. Ele recolhe a jogada, já domina pelo comando de ataque, abre o lance à frente, enfiou pra Bidu. Gustavo Henrique passou o Bidu de calcanhar, voltou pra Bidu na dividida, bola prensada. Ela volta no toque de bola do time do Corinthians. Alan tenta ganhar pro time corintiano. Já prende o lance em cima de Arthur Cabral. Ele recolhe a jogada pelo seu campo de defesa, vem pra finta, tenta o toque de bola. Três gols de Arthur Cabral, 3-1 pro time do Botafogo diante do Corinthians. Domina no campo de ataque o timão pro Sérgio Juninho. A abertura foi feita à frente do comando de ataque. Aperta, tenta o toque contigo no setor intermediário. Recolhe novamente o time do Botafogo pra Sérgio Juninho. É bola no campo de defesa com o Botafogo que sai pro jogo. Prende no campo de ataque, Dieguinho recolhe pro Corinthians e sai jogando. 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E domina o time corintiano, recolhe do campo de ataque, vai pra finta, prende o lance curto novamente o Corinthians, já domina no setor intermediário, abertura pelo meio de campo, tenta o toque de bola curto novamente para André. André domina, rio para Yuri Alberto perde o lance, a bola volta novamente no toque de bola com o time do Corinthians. 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E domina do campo de defesa, tenta descer curtinho novamente, o time do Botafogo não consegue. Volta o Corinthians, é ataque contra a defesa, hein, Prédio?
2: Claro, o Botafogo fechou o meio e deu a bola pro Corinthians. A gente viu a classificação há pouco, né? O Corinthians está entrando na zona de rebaixamento de novo com essa derrota por 2 gols, mesmo que o Santos tenha perdido por 3 gols.
4: E vem pro jogo Caio César, domina pro time do Corinthians, girou, entrada na grande área, vem pro passe, ele bola pra Dieguinho, deu pra Caio César, ele prende o lance curtinho novamente na intermediária pra Alan. Alan abriu pro direito do campo de ataque, bom toque, ele bola soltou, é pra Mateuzinho, bateu cruzado em cima da marcação do zagueiro. A bola volta, volta novamente no toque, ele bola tenta descer o time do Botafogo em contra-golpe. A abertura vem pelo setor de esquerda, campo de ataque, o pico do Bidu é impressionante, domina o time do Botafogo. O lançamento foi feito dentro da grande área, finta, o toque, bola batida pro gol, Hugo defendeu. O Cauã Toledo chegou batendo, Hugo faz a defesa, põe pra linha de fundo.
5: É que o Bidu correu o campo inteiro pra fechar o caminho, que quando ele chegou...
1: Tomou o drible, não conseguiu fazer nada. O Cauã deixou pra trás a lateral do Corinthians, e aí tinha ângulo pro cruzamento, mas tentou chutar em cima do Hugo. Fez a defesa, tem escanteio, Botafogo pra cobrar.
4: 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Escanteio pra cima do Botafogo, bater que não tem pressa. 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Escanteio pro time do Botafogo. Bater pelo setor de direita. Vem de perto, esquerda. Escanteio cobrado. Teles levantou na boca do gol. Toque de cabeça. Hugo defendeu. A bola volta com o time do Botafogo. Vai ser batida à frente. Na trave, não entrou. Barbosa aperta, tenta ganhar o time do Corinthians, vai sobrar para Pedro Raul. Antes chega o zagueiro, corta, tira o perigo dali para sair jogando. 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Final de semana para os paulistas, péssimo, hein?
2: Terrível. Terrível, São Paulo perdeu, Santos Corinthians também. O Corinthians está perdendo, mas não, nada indica que vai empatar. E o Palmeiras acabou empatando. Mirassol também perdeu, o Bragantino joga 6:30. Agora, aquilo que eu falei, ó, tudo bem que tu tenta diminuir a desvantagem, mas tu abre demais o time. O Corinthians acabou de tomar o 4º gol agora. O Hugo e a trave salvaram o time do Corinthians.
4: E vem pro jogo o time corintiano, bola foi chuta para Bidu. Bidu domina, tentou cruzamento errado para o Pedro Raul. A bola quica no setor intermediário. André vem pro domínio pro time corintiano. Prende a jogada, perde o lance para a volta novamente com o toque de bola do time corintiano com Alan. Alan prendeu para Bidu. Bidu domina pelo setor de esquerda, quebra ataque, deu pro toque de bola com o Dieguinho. Dieguinho domina, balança em frente ao marcador. Recolheu o Dieguinho, levou para a linha de fundo, faz o break, puxa, perna direita, cruza. Levantou na boca do gol, afasta a zaga, tira. A bola volta novamente, tenta o toque de bola do time do Botafogo para ser jogando. O Alan Alan fica olhando em contragolpe, desce o time do Botafogo. Abertura vem com toque de Arthur Cabral. Arthur Cabral dominou pela direita, ele fez 3 gols no Corinthians, 2 falhas para mim, pelo menos com o Hugo, goleiro corintiano. A bola volta, volta no toque de bola, recolhe novamente o Botafogo para ser jogando. Prende o lance, o Botafogo vem pro jogo. 3-1 Botafogo. Pedro Raul vai para cima da marcação, tentou chegar, não consegue. O Botafogo vence, toca a bola de pé em pé. Vamos chegando já, 45 minutos, 3-1 pro time do Botafogo. 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Prende o lance, o Botafogo. O lançamento foi feito à frente do Ferrarese, bola quica na intermediária, Hugo. No alto, sai, toca, volta a jogada novamente com o Bidon. Ele prende o lance, Bidu, me desculpe. Bidu domina pro time corintiano, Bidon já saiu. A abertura vem pro toque, ele bala contigo na intermediária. Recolhe no toque, curto no comando de ataque, aperta o time corintiano. André Ramalho, ruim do jogo. Ele domina no campo de ataque, já solta a jogada. Recolheu para Caio César. Vai tentar a finta em cima da marcação. 1-2 para marcá-lo. Ele fica no chão. E o árbitro dá falta, entrada lateral da área pro Corinthians bater.
1: Vacila agora, hein, a defesa do Botafogo, porque deixaram Caio César escapar. Passou por 2 marcadores, o Alex Telles toca nele. Só um detalhe do visual do Caio César. Nunca tinha visto jogador com um lado dos shorts para baixo, o outro para cima, né? Um short curto, um short um pouco mais longo. Não entendi esse estilo do Caio César que consegue a falta pro Timão.
4: É falta pro time do Corinthians bater na linha lateral da grande área. Corinthians, se fizer um gol, ele sai da zona de rebaixamento e põe o Santos.
2: É isso.
4: Se o Bahia fizer um gol no Grêmio...
2: Também.
4: Também ajuda o time do Corinthians. Só como é que são as coisas, né, meu amigo? É bola do campo de ataque para o time do Corinthians bater falta para o time corintiano cobrar. 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Recolhe o time do Corinthians. Tem falta sendo cobrado pelo setor de direito no campo de ataque. Você ligado na Bandeirantes. 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Obrigado.
1: Amarelo.
4: No brasileiro. Pois não.
1: Alex Telles levou amarelo nessa falta. O Corinthians tem a chance de colocar a bola na área pelo lado direito.
4: É falta para o time do Corinthians bater. Se posiciona para a cobrança. Mateuzinho.
1: Mais 7.
4: Falta para o time do Corinthians partir. Para a bola, correu, bateu, levantou na boca do gol. O toque de cabeça fraquíssimo do André Ramalho. O ruim do jogo.
1: Não deu, né? André Ramalho errou muito defensivamente. Agora no ataque também não conseguiu produzir. Confirmando, temos mais 7 minutos de jogo no estádio Nilton Santos.
2: Meu caro Melhose, terceiro do Alex Telles também. Então o Botafogo perde os 2 laterais.
1: Contra o São Paulo.
2: Contra o São Paulo. Perde o Ponte e o Alex Telles. Tem São Paulo e Botafogo sábado, 5 da tarde, aqui no Morumbi.
4: A bola volta novamente com o time do Botafogo, que tem tiro de meta sendo cobrado. 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Domínio do campo de ataque, recolhe novamente. Vem pro toque de bola, o time do Corinthians tentou descer, bola vai embora para a linha de lado. Tá parado o jogo, lateral para aqui para o Botafogo bater na esquerda.
1: Que não tem nenhuma pressa, né? Tem o jogo já administrado, a vantagem é muito no Botafogo e por isso joga com calma. Sem pressa, o Botafogo vai conseguir uma vitória importante, se afastando da zona de rebaixamento.
4: É o futebol da Bandeirantes e do time do Corinthians tenta ser jogando com o André. André vem pro toque de bola e põe pra fora. Lateral pro Botafogo bater novamente na esquerda de ataque.
1: Corta o André como consegue, né? Entrou no segundo tempo, correu bastante, mas não conseguiu produzir praticamente nada. O momento não é bom, mas volta de suspensão. E claro que o Diniz tenta recuperar esse jogador. Lateral pro Botafogo no campo de ataque.
4: Agora o Corinthians perde para um time ruim, que é o time do Botafogo, com falhas pra mim do Hugo, né? Já salvou o Corinthians inúmeras vezes, mas hoje acontece com qualquer um. E perde para um time ruim por 3-1, Prédio.
2: E com a possibilidade de um desmanche do time no meio do ano. Saída do Montor, saída do Barbosa, saída do Danilo. O Alex Telles já...
4: O Danilo vai sair.
2: Vai sair. O Alex Telles já manifestou o desejo de sair também. Quer dizer, eu não sei como é que vai ser o Botafogo no pós-Copa. Até pela recuperação judicial do clube.
4: Que coisa, hein? É o futebol da Bandeirantes pra você. E domina pelo setor de esquerda, vem pro toque, levar a Bidu pro time corintiano, placar de 3-1 pro time pro Botafogo. Corinthians não encontra forças, parece, né? Parece cansado, né?
2: Cansado no segundo tempo, o Botafogo muito perigoso no contra-ataque e o Diniz nesse esquema meio suicida, né? 4 atacantes na frente, 1 jogador só pra carregar a bola e a defesa exposta. Olha aí, ó, mais um contra-ataque.
4: E vem pro jogo, tenta descer o time pro Botafogo, aperta André, ele toca na bola, tira o perigo, o árbitro para... Marcou a falta do André.
1: Falta no André em cima do Cauã. Tava por ali tentando a jogada individual, mas no chão o André veio e acabou pisando no jogador da equipe do Botafogo. Falta vai ser cobrada à altura do meio de campo, mas pelo menos evita o contra-ataque do Fogão.
4: 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Obrigado pelo carinho da sintonia. Aí tá parado o jogo, tá marcada a falta. Falta novamente pro time do Botafogo bater. Você ligado, daqui a pouquinho tem apito final. Ricardo Capriotti na Bandeirantes, levantamento à frente. Bidu de cabeça, põe pra fora, escanteio pro Botafogo bater.
5: E que calma do Botafogo pra ir cobrar esse escanteio, né? Realmente, lançamento despretensioso. Bidu não consegue o domínio, manda pra escanteio. Arthur Cabral, em 3 gols na partida, vai se destacando bastante. Flertou com o Corinthians há alguns meses, viu? Teve um princípio de conversa, mas acabou não avançando. Artilheiro do Botafogo com 9 gols no ano.
4: 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Tem escanteio, time do Botafogo, Denilson. Edenilson vem pra cobrança de escanteio, vai cobrar curtinho pra ganhar tempo. 49 minutos, recolhe, vamos a 52, a bola volta, volta com o time do Botafogo, tenta ser jogando no campo de ataque, sai pra fora. É lateral pro Botafogo bater na direita.
5: O Bidu encostou no Edenilson ali, quando a bola já saía em lateral. Aproveitou para cair, ganhou um tempinho o Edenilson. Experiência não falta pro jogador, com passagem também pelo Corinthians. Vitinho vai cobrar.
4: No futebol da Bandeirantes para você, torcedor brasileiro. No meio do campo de defesa, prazer pro jogo. Aperta na marcação, tenta descer o time do Corinthians. O árbitro marca falta, falta pro time corintiano bater no campo de defesa. Corinthians está na zona de degola, é o primeiro da zona de degola. Mesmo número de pontos do Santos, que perdeu de 3 hoje do Coritiba. Corinthians tem que fazer um gol para sair da zona de degola, do Z4. Ou torcer pro Bahia fazer um gol no Grêmio.
2: Exatamente, lá em Salvador tá 1-1 nos acréscimos, faltando 1 minuto para terminar o jogo.
4: E vem pro jogo o time do Corinthians, já domina no campo de ataque, vai pra quinta abertura para André. Ele tentou o domínio, pede a falta, o árbitro manda seguir. Tá marcado o tiro de meta pro Botafogo.
5: O André é praticamente como um pivô, né? Abrindo ali para dominar a bola de costas e quem sabe encontrar um espacinho na zaga do Botafogo. Não conseguiu. E o Diniz, é claro, de braços cruzados, encarando e não gostando nada do que vê no segundo tempo do Timão.
4: 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Vem para a cobrança, vem para o levantamento à frente. Daqui a pouquinho o Capriotti vem e aumentou o número de público no
2: torcedor, hein? Sim, eu acho até que... A gente abriu a transmissão 13h30, né? O estádio parecia que não tinha ninguém, né?
4: É que eles estavam nos bares.
2: Eles estavam nos bares, perfeito.
4: As arenas proporcionam isso. A bola volta no toque de bola, tenta descer o time do Corinthians, abertura para Caio César pelo setor de esquerda, vai para finta, tenta o drible, adianta demais, a bola perde, a bola volta com o Botafogo, que já sai jogando no seu campo de defesa, para você ligado. Pô, acaba também, acabou o jogo aí, não acabou, Agrela?
3: Acabou, Ulisses. Bahia 1, Grêmio também 1, Bahia 7 jogos sem vencer.
4: Vida dura do Rogério Ceni, hein?
2: Mas o projeto é com ele, né? Pelo menos é o que se diz. Então, campanha do Bahia. Só que o Bahia só tem o brasileiro agora. Caiu fora também da Copa do Brasil. Só tem a Série A do brasileiro.
4: E vem pro jogo do Mino Corinthians. Tem Libertadores, Copa do Brasil
2: e a Série
4: Brasileirão.
2: A.
4: 3 campeonatos. Um elenco reduzido é difícil, hein? A bola volta no toque de bola. É corrido do campo de ataque. Mateuzinho domina para o time corintiano. Ele vem para o cruzamento. Levantou na boca do gol. Subiu o zagueiro. Cortou, tirou. A bola volta. Bidu tentou chegar. Não chega na bola. A bola volta com o time do Corinthians. Recorde Coutinho novamente na esquerda. Aperta o time corintiano. O cruzamento vem na grande área. Mais para o goleiro. Pedro Raul tentou chegar.
2: Vou falar um negócio para vocês. Os últimos 15 minutos do Corinthians foram constrangedores. Teve uma chance. 0. Só alçando bola na área. Põe eu e tu lá, tu de auxiliar e eu de técnico. É a mesma coisa, vai lá e põe bola na área. Enche o time de gente na área e fica cruzado.
4: Vai terminar o jogo. Ergue o braço, o árbitro. É fim de jogo no Nilton Santos. 3 pro Botafogo. 1 para o Corinthians. Com falhas individuais de Hugo Souza e do senhor André Ramalho. Com esses 3 gols que o Corinthians tomou, o Corinthians está na zona de rebaixamento por saldo de gols. No Campeonato Brasileiro, o Santos fica uma posição acima, mesmo ele, Santos, tendo perdido por 3-0 pro Coritiba. Fim de jogo. Na Bandeirantes vem um apito final e tá chegando com ele. Alô, alô, Ricardo Capriotti.
1: Alô, Ulisses. Que vexame, hein? Que vexame do Corinthians.
4: E o Barbosa despedindo aí, viu? Abraçando o jogador.

0: lutar até a última rodada contra esse Zona da Degola, contra essa pecha de time perdedor no Brasileirão. Só pode ser isso, né? Que é impressionante, o Corinthians perde de um time e está eliminado da Copa do Brasil. Um time que está aí juntando os cacos administrativos, ninguém sabe quem manda no Botafogo, dívida para todos os lados. E o Corinthians não, ó, Barbosa se despedindo hoje, e o Corinthians não consegue ganhar desse time. Muito bem, o apito final vai ser quente hoje, hein? Vai pegar fogo, não, quer dizer, o Botafogo, já nós vamos falar dessa vitória do Botafogo, mas vai ser quente o apito final desse domingo. Antes do apito final, vamos escolher o melhor em campo, o craque Bandeirantes de Botafogo 3, Corinthians 1. Vamos lá, Vitória Vermelho.
1: O craque do jogo.
0: E aí, Pretzel, quem foi o melhor em campo, hein?
2: Ó, te resumo na seguinte frase, meu caro Ricardo Capriotti, ó. 1, 2, 3, Arthur Cabral.
0: É, hoje é duro não votar no Arthur Cabral, né? Como dizem os especialistas, hat-trick de Arthur Cabral, para usar esse termo, esse preciosismo inglês, britânico, como vocês queiram aí. Mas Arthur Cabral, hoje, 3 gols, o autor dos 3 gols do Botafogo, melhor em campo, craque Bandeirantes de Botafogo 3, Corinthians 1. E agora, na sequência, no apito final, vamos falar bastante dessa vitória do Botafogo, analisar muito esse momento do Corinthians. E é claro que nós também vamos falar muito de seleção brasileira. Amanhã, convocação do técnico Carlo Ancelotti. Teremos Neymar ou não teremos Neymar? Tudo isso no melhor pós-jogo do Rádio Esportivo do Brasil. O apito final vem na sequência.
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Felipe novamente com Ponte, Ponte para Ferrarese. Ele domina no campo de defesa e sai jogando no campo de retaguarda. Domina no campo de ataque, tenta descer novamente. O time do Corinthians não consegue, Botafogo aperta. Bola foi solta pelo setor de direito no campo de ataque. Batida!

0: Botafogo, Arthur Cabral. Tirou, Gustavo Henrique, caiu, sobrou pra ele, Hugo adiantado, ele domina, erga a cabeça, gira, enche o pé, bate no canto direito, bola defensável, goleiro do Corinthians não foi, ela entra no fundo da rede, tá aí Arthur Cabral pra abrir o placar pro Botafogo, agora Botafogo 1, Corinthians 0, numa falha do goleiro corintiano, impressionante, e aí o detalhe do gol é todo seu, diz aí, Miliozzi.
1: E tem muitos problemas a equipe do Botafogo, mas centro avante não é um deles. Arthur Cabral, seu artilheiro com 7 gols na temporada agora, mostra muito oportunismo. No vacilo rápido da equipe corintiana, Gustavo Henrique não consegue afastar, ele domina na entrada da área, traz para a perna esquerda e chapa o goleiro Hugo, sem qualquer chance o Botafogo abre o placar do Nilton Santos, 1 a 0, Lissi.
0: E vem pro jogo o time do Corinthians, bola foi

0: para o Timão. Numa bobeira da saída de bola errada do time do Botafogo. Confusão com a arbitragem do jogo. Gustavo Henrique parte para cima do árbitro do jogo. Carro empata para o time do Corinthians. Com emoção maior do futebol, essa emoção, carro que você proporciona, fiel torcida corintiana. Corinthians, Corinthians 1, Botafogo também 1. O detalhe é teu. Bruno Migliozzi.
1: E se a defesa corintiana há pouco falhou e o Botafogo abriu o placar, favor devolvido. De novo, no vacilo na saída de bola, o Corinthians pressiona bem, rouba, coloca o garro dentro da área em condições, o camisa 8 não desperdiça. Hoje, com a faixa de capitão, finaliza com a perna esquerda e comemora seu segundo gol em 2026. O Corinthians busca o empate no Nilton Santos, Ulisses Costa.
0: Então recolhe para o time corintiano, tentou partir novamente para o Yuri Alberto, tentou devolução, devolve errado, aperta, tenta ganhar Monturo, ele domina para o time do Botafogo, vai para o giro em cima da marcação, já solta para Vilalba, Vilalba prende para a batida direta, gol! Lindo, lindo, lindo, lindo, lindo, lindo, lindo! De novo nele, Arthur Cabral, um golaço para o Botafogo!

0: golaço, golaço, golaço de Arthur Cabral pro Botafogo. O Bidon perde a bola no meio, em velocidade desceu o Montoro, deu uma jogada pro Vilalba que girou, deu para Arthur Cabral, ele arriscou, bateu. A bola vem no ângulo direito, o goleiro do Corinthians ficou parado. Para mim, de novo, outra falha do goleiro corintiano. Ele fica, o Hugo parado, ele vem para a esquerda, bateu na direita, não entendeu nada. O Hugo ficou olhando, torcendo para a bola e para fora. Mas ela entra à direita do gol lá no ângulo, fazendo, porque o chute foi de longe, fazendo dois Botafogo, um Corinthians. Arthur Cabral, um golaço. O detalhe do gol meteu disso aí. Miliose chutou de longe, hein? E aceitou o Hugo.
1: Um golaço do Arthur Cabral, muitos méritos. E mesmo se pulasse, não sei se chegaria o Hugo, porque a bola foi muito no ângulo. Chute perfeito do Arthur Cabral, e vale destacar, hein? Atraiu o interesse do Corinthians há poucos meses. O corintiano deve estar se mordendo, porque é o segundo dele no jogo, o oitavo na temporada. Botafogo na frente de novo no Nilton Santos, Ulisses Costa. Isso.
0: Abra a volta do toque, ele para, tenta descer novamente André Ramalho, ele vem pro toque, Coutinho na intermediária, ganhou dele o Vilalba na cara do gol, vai fazer, rolou para trás, a finta demorou para tocar, a bola batida pro gol, gol!

0: Botafogo fazer o terceiro gol do jogo. André Ramalho, numa falha bizonha de um cara que nesse momento não tem a mínima condição de vestir a camisa do Corinthians. Ele perde a bola, tinha o domínio de bola na frente. Ele perdeu a bola na dividida pro Vilalba. O Vilalba ganhou, o André Ramalho perdeu. E aí ele rolou pra fazer o terceiro dele no jogo, o terceiro do Botafogo, Arthur Cabral.
1: E tá aí o Ulisses Costa e os quatro gols que fizeram o placar do Engenhão do Nilton Santos, a vitória do Botafogo. 3-1 sobre o Corinthians. E Corinthians. E agora nós vamos falar, claro, bastante dessa vitória do Botafogo, a derrota do Timão. Você conosco aqui no apito final vai entender, compreender o que aconteceu, o que é que tá acontecendo com esse time bipolar do Corinthians. Corinthians bem na Libertadores, bem na Copa do Brasil, mas no Brasileiro de novo vai sofrer até o final, até a última rodada. Vai ficar fazendo conta para chegar aos 45 pontos, para se livrar do rebaixamento. É só isso que vai restar ao Corinthians nesse Brasileiro mais uma vez? Apesar que no ano passado o Corinthians brigou ali, lutou e depois acabou conseguindo uma arrancada ali na reta final, se salvar e ainda arrancar uma vaguinha na Libertadores, né? Foi pela Copa do Brasil a Libertadores, a bem da verdade, mas no finalzinho ali no Campeonato Brasileiro, o Corinthians ainda deu uma respirada. Mas não pode, de novo, o Corinthians brigar para não cair no Brasileiro. Não dá. Tudo bem, tem as suas limitações, tem seus problemas técnicos, mas o Corinthians não pode ser bipolar desse jeito de novo, né? Um ano é campeão da Copa do Brasil e luta para não cair no Brasileiro. Outro ano vai bem na Libertadores, na Copa do Brasil e tá na zona do rebaixamento no Brasileiro. Alguém tem que explicar isso. Já o Fernando Diniz vai explicar. Bruno Milhozzi está aqui. Daqui a pouquinho nós vamos ouvir o treinador corintiano, hein, Milhozzi?
2: É isso, Caprino. Aguardo do Diniz, que deixou o campo muito incomodado. Então, certamente vai ter um longo período de conversa com os jogadores, mas depois vai ceder entrevista coletiva no estádio Nilton Santos.
1: Bem, vamos lá então. Ó, hoje, atenção, o apito final hoje vai ser muito importante, porque, é claro, a gente vai falar muito do Corinthians e dessa derrota corintiana, mas já, daqui a pouquinho, nós vamos falar de seleção brasileira também, da convocação de amanhã. Terá ampla cobertura da Bandeirantes. Amanhã eu, Pretzel, Quessada e Capelanes estaremos lá no Museu do Amanhã. O Cláudio Zaidan vai estar conosco também nessa cobertura, analisando a convocação do Ancelotti. Aqui em São Paulo, Bruno Milhozzi, o Paulo do Vale. Lá em Santos, ao lado do Neymar, junto com o Neymar, estará Everton Ramos. Teremos Neymar ou não teremos Neymar? Bom, tudo isso daqui a pouquinho vai ser assunto aqui no apito final. Vamos falar da derrota do Santos, vexatória também, hein? O Santos foi massacrado, atropelado pelo Curitiba na Arena do Timão hoje. E a gente vai falar disso. Vai falar disso também daqui a pouquinho no apito final. Mas agora, Pretzel, eu quero entender aí, eu, a torcida do Corinthians e todo mundo, né? Por que é que o Corinthians é bipolar desse jeito? Por que é que o Corinthians perde dessa maneira? O que é que acontece com o time do Corinthians, hein, Pretzel?
3: Primeiro, um abraço ao Anderson Piccolo, tá nos ouvindo, reclamando da inconstância do Fernando Diniz com o André, que eu concordo. O João Zanini, o Rogério Aurélio e o repórter João Gabriel estão voltando de viagem no carro da Rádio Eldorado, ligados na Bandeirantes. Um abraço ao Fábio Pucci, nosso amigo, né, Capri? Comemorando o título do Juventus na Série A2 e cornetando, é claro, o time do Corinthians. E o Silvio Michele em Lisboa: tomar hat-trick do Arthur Cabral é fim de feira. O cara era reserva do Benfica. Ele está em Lisboa, deu uma cornetada. Então, um abraço a todos que nos acompanham. Você tem a seguinte tese, né? Que o Corinthians costuma escolher jogo, dependendo do tamanho da competição e da equipe que é escalada. Hoje não foi isso, viu? Aliás, o Fernando Diniz, na quinta-feira, é bom que a gente faça essa recuperação, no jogo contra o Barra, onde o Corinthians era favorito. O que o Corinthians fez? Já tinha ganho o jogo em Florianópolis. Colocou força máxima em campo. E a escalação do Diniz, ela foi contestada. Eu entendi, porque era um jogo de Copa do Brasil, ainda que tivesse a vantagem de 1-0. Então você tinha que tomar cuidado com o mata-mata da Copa do Brasil, ponto. Poderia ter poupado o time? Sim. Tanto é que o Hugo Souza não fez nenhuma defesa. Então o time ficou um pouco desgastado, porque jogou na quinta-noite para jogar hoje. Já que o Diniz não tem poupado jogadores, não tem poupado.
1: Sempre time
3: escala
1: titular.
3: Força máxima sempre, que é o que eu gosto. É o critério do treinador. Se ele olha, e ele tem dito isso, eu converso com o jogador, se eu sinto que o jogador está bem e o jogador quer quer atuar, eu escalo. Então é isso que ele está fazendo. Aí quando ele divulgou a escalação hoje, força máxima de novo. Gabriel Paulista fora pelo cartão amarelo, jogou o André Ramalho. Mal. É o substituto natural. Jogou mal. E a outra ausência foi a ausência do André, que ficou no banco para a entrada do Carrilho como titular. Já que o Carrilho não vinha atuando como titular. E o Carrilho estava jogando bem, apesar de ter sido substituído. O que, que ele faz na primeira mudança dele? Colocar o André. E essa é a incoerência que o Anderson Piccolo aqui, jornalista, me falou, e é verdade. O André não serviu contra o Barra, onde ele jogou mal e foi substituído, e hoje ele foi a primeira opção do Fernando Diniz para substituir o Ranieri, que estava um pouco cansado, bastante cansado, mas não estava mal no jogo como primeiro volante. Essa foi a primeira mudança, que não deu resultado. Aí depois ele tirou o Lingard no intervalo, que eu não teria tirado, para botar o Caio César. O Caio César tem um cartaz gigantesco, mas é um jogador que até agora não entregou praticamente nada. E depois ele colocou mais três jogadores de frente. Botou o Alan para reforçar o meio, mas colocou mais dois, então ele ficou com quatro. Quatro atacantes, um volante e o André para ser o carregador de bola, mas uma nhaca danada. Então o que fez o Corinthians perdendo por 3-1? Ficou alçando bola na área, facilitando a vida do Barbosa, que se consagrou. Também o outro zagueiro, que o Ferrarese, fez um grande jogo, o Ferrarese, estava mal aqui no São Paulo, foi pro Botafogo. Então o Corinthians hoje foi um time sem ideias. Voltando ao início, que é onde foi o que o Corinthians jogou razoavelmente bem. O Botafogo abre o placar aos 6 minutos com o Arthur Cabral, num chute, né, onde ele recebe uma bola, recebe não, ele pega a bola num rebote de um cabeceio do Gustavo Henrique, a bola era do Corinthians, e aí ele domina essa bola sozinho, tem três jogadores na frente dele, e ele se aproxima da área e bate no canto direito. O Hugo Souza nem vai na bola. Falha do Hugo. Um golpe de vista absolutamente inoportuno naquele momento. Aí o Corinthians reage, empata aos 11 em seguida, sem deixar o Botafogo crescer muito no jogo, com o gol do Garro numa saída errada do Botafogo. Ok. Aí foi um bom momento, o jogo estava bom. Eu e o Milhoz aqui conversando com o Ulisses, o jogo estava legal, lá e cá, os dois times atacando. E aí, depois que o Corinthians faz o gol, inexplicavelmente, o Corinthians diminui o ritmo, mas diminui o ritmo demais. E aí vem o segundo gol, que é um gol, que é um mérito do centroavante. O Arthur Cabral estava hoje numa tarde espetacular. Ele dá-lhe uma paulada da intermediária, de cima para baixo.
1: Vai ser chamado pelo Ancelotti amanhã?
3: Não, também não, né? E nem entrou na pré-lista também.
1: Fez o hat-trick, né? Aí, vai que ele aparece aí amanhã, né?
3: Mas viu, pelo teu critério, então, o Neymar vai, então. Mesmo que não tenha jogado nada hoje contra o Coritiba.
1: Não é o meu critério. Não, isso eu não vou falar já. Peraí, daqui a pouco. Vamos falar do Corinthians primeiro. É. Neymar, seleção, é daqui a pouco.
3: O Arthur Cabral, que se tem para vir pro Corinthians, né? Não veio por uma questão financeira. Agora, porque ele antes até no fim da janela dos estaduais, né?
2: Exato, e o Botafogo tá, de certa forma, facilitando as liberações devido à questão
3: financeira. Eu não gosto de falar de salário, mas ele ganha 1,5 milhão no Botafogo, porque ele veio do Benfica.
1: Mas faz gol, né?
3: Hoje fez gol. Hoje ele tava em estado de graça. Aí ele dá-lhe uma paulada do meio da rua, de cima para baixo, bola faz, certo? Ela sobe e cai no canto direito, mas o Hugo Souza não vai na bola. O Ulisses narrou muito bem, né? Falha do goleiro, e nós concordamos. Mais um golpe de vista meio esquisito do Hugo Souza. Será que o Hugo tá abalado, que ele sabe que não vai ser convocado amanhã? Porque o jogo dele foi ruim hoje. Então esses dois gols foram muito para conta dele, sem tirar o mérito do centroavante.
1: Mas se ele fizesse um jogaço hoje, talvez ele colocasse uma pulga no Ancelotti. Porque, eu não sei se o Ancelotti está completamente convicto dos três goleiros, viu, Pretzel?
3: Acho que os três goleiros ficam mais na conta do Taffarel, acho. Eu acho que o Taffarel
1: tudo bem,
3: é a última palavra do goleiro.
1: É verdade, mas o Ancelotti tem que ter convicção disso.
3: Tem razão.
1: E eu não sei se ele tem convicção hoje dos três goleiros... Você pode colocar aí, ó. Pega todo. Não vou falar já de seleção. Fala de Corinthians, vamos lá.
3: Não tem problema. Então, o Hugo Souza, eu achei ele um pouco, não sei se o Milhoz concorda, um pouco meio ausente, meio aéreo no primeiro tempo. Talvez um pouco incomodado. Já sabe que não vai ser convocado, talvez. Ninguém procurou o Corinthians. Por quê? Os jogadores serão convocados amanhã, no início da tarde. Certamente eles vão receber o comunicado. Aquela cena que fica a família toda reunida, certo? Né? Atacante, certo? Ricardo, é a tua festa ali, aquilo ali já sabe que ia ser chamado. Aquilo ali é mais pra rede social e pra te valorizar bastante. Então amanhã, quando sair a lista 5h40, que deve ser o anúncio, né, Capri? Os jogadores serão chamados, já saberão que serão chamados. Já saberão. Às 5 da tarde, provavelmente eles serão avisados. Ponto. Então o Hugo Souza me pareceu aéreo hoje. Um pouco fora de jogo, fora do contexto. Sem tirar o mérito do Arthur Cabral. O segundo gol saiu aos 32 do primeiro tempo. Aí o Corinthians voltou a acordar. começou a trabalhar mais a bola pelo meio. O Garro fez um bom primeiro tempo, foi o melhor jogador do Corinthians, voltou a jogar bola, além de já ter feito gol. E aí o Corinthians quase empatou num cabeceio do Ranieri, que eu não tiraria de novo, e como centroavante, que o Neto já estava batido e quase empatou. Aí virou 2-1. Já falei nas mudanças do Corinthians, que não surtiram efeito. E o Botafogo só na base do contra-ataque, só na base do contra-ataque. O time muito rápido, né, segurando demais o meio de campo do Corinthians e atacando. Então, vou falar um negócio, ó. Poderia ter sido 5-1 pro Botafogo hoje. O Corinthians escapou de tomar uma goleada homérica, porque o segundo tempo o Diniz escancarou o time, sem nenhuma intensidade, com uma equipe cansada e o Botafogo só no contra-ataque. Entrou um menino que eu não conheço, né, o Milhose, que é o Cauã Toledo. Ele entrou no intervalo no lugar do Kadir.
2: 59, né?
3: Isso, é o menino da base. Se ele fosse um pouquinho melhor nas finalizações, ele teria feito 2 gols. Então poderia ter sido 5-1 natural, terminou só 3-1. E o saldo de gols, porque quando começou a rodada, o Corinthians não estava na zona de rebaixamento. Com o andamento da rodada, Capri, com o saldo negativo de -2, perdendo por 3-1, o Corinthians entrou na zona de rebaixamento pelo saldo. Então escapou de ter tomado uma goleada, e se tivesse perdido por 2-1, até que a derrota não seria, sabe, um negócio horroroso, porque não estaria na zona de rebaixamento. Aí o Ulisses para mim, não, mas não vai cair. A questão não é essa, eu também acho que o Corinthians não vai cair. Só que você fica oscilando entre zona, entre fora da zona e entre dentro da zona, para um time que ainda tem um treinador que chegou agora, eu não sei se isso é bom, não sei se isso faz bem para o ambiente. Time grande de zona de rebaixamento não é legal em lugar nenhum. Então o Corinthians volta para a zona com 18 pontos, numa atuação muito ruim e numa derrota absolutamente merecida, com a vitória certa, correta e com grande atuação do centroavante Arthur Cabral.
1: Daqui a pouco é o gabarito, hein? Já eu quero as notas. As
3: notas do Corinthians vão ser fracas.
1: Daqui a pouquinho eu quero as notas. Também, né? Com essa bolinha, é só que faltava você me passar todo mundo de ano aí com essa bolinha do Corinthians.
3: Mas tu me cobra boas notas, né? Não, mas tá bem hoje do meu lado aqui, ó. Posso ficar mais perto até, Titi, ó.
1: Tô, boa tarde. Boa noite já.
3: Foi muito bom isso aqui.
1: Boa noite, Preto. 6h22, já estamos na boa noite. Aliás, chuvinha em São Paulo, hein? Como é que é, Milhosa?
2: O enquadramento do cumprimento de Capriotti e Pretzel agora tá bonito no YouTube.
1: Tá bonito, agora tá bonito. Agora, chuvinha em São Paulo, hein? Chuvinha aí em São Paulo. É, tá, a gente tava precisando de chuva, mas tá chovendo. E a promessa de que essa semana vai ser bem molhada por aqui. Tá voltando de viagem aí, vamos juntos, meu amigo. Muito obrigado pela carona aí no seu automóvel. 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Já vamos ouvir o Fernando Diniz, lá no Engenhão, no Newton Santos. Fernando Diniz que provavelmente vai vir muito irritado, vai vir bravo. Hoje não tinha o Gabriel Paulista para ele discutir ali na beira do campo. E é claro que eu estou fazendo uma brincadeira aqui, porque os dois já se acertaram também, mas tem que ter alguém sempre ali da Pretzel, para o Diniz dar uma extravasada ali no meio, na beirada do campo, porque ele é muito sanguíneo, o Diniz.
3: A gente
1: é ele mesmo. É muito isso. Ali fervoroso, então ele tem que ter alguém, ele pega alguém ali para dar aquela desopilada, né?
3: É, a gente fica analisando o semblante dele durante os jogos, né? O segundo tempo dele hoje, ele tava de novo com aquelas caretas dele,
2: ele
3: né?
2: Ele cruza
3: aqueles,
2: os braços, né?
3: Sabe aqueles gestos, parece guarda de trânsito, não sei o quê, e meio que xingando alguns jogadores. Agora, eu tô impressionado com a queda de futebol desse menino André. O André, quando surgiu no Corinthians, a gente meio que apelidou ele de trator, né? Porque a chegada dele ao Corinthians, jovem, forte, com um passo parecido com o do Gilmar Fubá, falecido já, ex-jogador do Corinthians, que jogava menos até tecnicamente, mas era muito forte. O André é um jogador que arrasta, é um jogador que carrega a bola com força, estava muito bem. Desde aquele momento que ele não foi vendido para o Milan, esse jogador ele simplesmente despencou. Eu não sei se tem a ver, tá brabo, tá irritado ou se desmotivou com 21 anos.
1: E mas hoje, assim ele não vai ser vendido para ninguém.
3: Não, pra ninguém. Ué, tem toda
1: assim
3: a razão.
1: Ele vai ficar lá o tempo todo.
3: E aí é o seguinte...
1: Se ele quer ser vendido, ele tem que jogar bola.
3: Ele entrou hoje, ele errou tudo que ele fez, cara. É um jogador assim, tecnicamente, o que ele tá pensando? Eu não sei. O futebol também é muito engraçado, muito engraçado. Então o Diniz continua insistindo, não vai desistir dele. O Diniz hoje colocou, eu brinquei com o Milhoso, o Alex Santana no banco de novo. No banco de novo o Alex Santana, né? Então a gente não consegue entender, né, meu caro Milhoso? Então são coisas que realmente o Diniz terá que explicar. Agora, eu só espero que ele não chegue na coletiva e que ele diga que foi o Corinthians que perdeu, não foi o Botafogo que ganhou. Não, o Botafogo ganhou e o Corinthians escapou de ter tomado uma goleada hoje gigantesca no Nilton Santos.
1: Vai falar o Diniz aí, Milhose?
2: Em instantes deve começar, viu, Capri? Estamos no aguardo aí de Fernando Diniz.
1: Tá tomando aquele banhinho dele lá, tradicional,
2: Pra dar uma acalmada, porque sabe que depois desse 3x1, se ele for direto pra coletiva, aí tende a se irritar o Fernando Diniz.
1: O Gabriel Paulista não é gênio, não é longe disso.
3: Tem razão.
1: Mas faz falta, fez, né? Falta. E hoje fez falta. Ficou muito claro, muito claro. O Fernando Diniz pegou no pé dele aí no último jogo, tá? Que tiveram aquela discussão lá, mas... O Gabriel Paulista se acerta muito melhor na zaga do Corinthians do que o André Ramalho. Hoje o André Ramalho foi pífio.
3: Muito mal.
1: Foi patético no terceiro gol do Botafogo, principalmente. Seria falta no jogador do Botafogo, porque ele deu um chute no jogador do Botafogo. Isso. E aí ele caiu e ficou rolando lá, de dor. Ele fez a falta no jogador do Botafogo e ele ficou lá tentando... simular uma falta pró-Corinthians, que não aconteceu. O que está acontecendo com o André Ramalho, Preto?
3: Eu acho que também ele foi titular o ano passado, e quando chegou o Gabriel Paulista, eu fiquei em dúvida, viu? Pô, o Corinthians contratou um jogador com um currículo europeu grande, mas que não vinha jogando muito. Mas sempre se declarou corintiano, né? Ficou muito feliz. Até deu entrevista no podcast essa semana que ele estava encaminhado com o Grêmio, que o Grêmio fez uma proposta para ele, que ele chegou a pensar bastante em jogar no Grêmio, e aí o Corinthians chegou na parada. Que quando o Corinthians entrou na negociação, ele avisou o Grêmio. Não, pô, eu sou corintiano desde criança, minha família e tal. Então o Gabriel Paulista já demonstrou uma certa identificação com o Corinthians e chegou muito bem. Estreou naquela Supercopa do Brasil contra o Flamengo, né? Fez gol e tal. E ali ele já mostrou um temperamento, uma personalidade de jogador vencedor. E ele acertou com o Gustavo Henrique. Teve uma boa parceria, um bom casamento com o Gustavo Henrique. Os dois na bola aérea também muito bem. Então acho que o André Ramalho perdeu espaço. Não é que tenha se desmotivado, mas é o cara assim, ó. Pô, eu era titular, né? E agora como é que fica? Reservão. E aí quando ele teve a oportunidade hoje, ele foi muito mal. Mais uma vez, muito mal. E acho que o Gustavo Henrique sentiu também, viu? Sentiu um pouco de falta de sintonia com o Ramalho e também não fez uma boa atuação. Então vamos aguardar, mas o Corinthians depende sim de alguns jogadores do ponto de vista individual.
1: Daqui a pouquinho, Fernando Diniz fala no apito final. Botafogo 3, Corinthians 1. Agora quem fala é Guilherme Agrela. Vamos lá, Agrela. Primeiro, eu quero que você passe aí pra gente as partidas deste domingo, jogos deste domingo e o que vai vir pela frente ainda aí. E depois você vai atualizar a classificação do Campeonato Brasileiro, que é importante. Corinthians está na zona do rebaixamento. Tem muito time ali com 18 pontos. O problema aí é o saldo de gols. Mas então, vamos lá. 16ª rodada do Campeonato Brasileiro. Antepenúltima, antes da parada... É antepenúltima, né? Antes da parada da Copa do Mundo.
3: Isso.
1: Antepenúltima.
3: Ainda tem mais duas. Tem mais
1: vai parar
3: duas,
1: na 18ª.
3: Vai.
1: Parar na 18ª.
3: Tem mais duas rodadas. Quando eles pegam o Galo e pega o Grêmio. Pega o Galo aqui e o Grêmio fora.
1: Então vamos lá. Antepenúltima rodada do Brasileiro. Confirma pra gente aí, Agrela. Vamos lá. Os jogos de hoje e a classificação atualizada e o que vem pela frente aí no Brasileirão também.
4: Vamos lá, Capri. Jogos de hoje, então, mais cedo, o Santos perdeu para o Coritiba por 3-0 e encerrado junto com o Botafogo 3, Corinthians 1. O Bahia empatou com o Grêmio pelo placar de 1-1. Bahia 7 jogos sem saber o que é vitória sob o comando do técnico Rogério Ceni. Aí agora começou, nesse instante, Bragantino e Vitória. A bola vai rolar lá em Bragança Paulista, assim como na Arena Condá para Chapecoense e Remo. E às 7h30, com a presença de Carlo Ancelotti por lá, tem Atlético Paranaense e Flamengo na Arena da Baixada. Ontem, o Internacional venceu o Vasco por 4-1 e o Atlético Mineiro bateu o Mirassol 3-1. Fluminense 2, São Paulo 1, que você acompanhou aqui na Bandeirantes. E você também ouviu conosco o empate do Palmeiras com o Cruzeiro pelo placar de 1-1. Com isso, o Campeonato Brasileiro, neste momento, tem a seguinte disposição. O Palmeiras segue líder da competição com 35 pontos, um jogo a mais em relação ao Flamengo, que vai entrar em campo, então vai ficar com uma partida a menos, Mengão e Atlético Paranaense. O Flamengo tem 30 pontos. Completando o G4, Fluminense também com 30, E São Paulo tem 24 pontos. O Atlético Paranaense pode ultrapassar o tricolor paulista caso vença o Flamengo, porque é o quinto colocado com 23, mesma pontuação do Coritiba, que, repito, venceu o Santos jogando fora de casa. O Bahia, que empatou com o Grêmio, 23 pontos também nesta sétima colocação. Botafogo, oitavo com 21, Atlético Mineiro também 21, mesma pontuação do Internacional. Bragantino tem 20, 11º, Vasco 12º, Cruzeiro, Vitória, Grêmio e Santos, que tem 18 pontos. Grêmio e Santos têm 18 pontos, a exemplo do Corinthians. O Santos fica à frente do Timão porque marcou 21 gols, enquanto o Corinthians foi às redes em 14 oportunidades. Saldo de gols menos 4 para ambas as equipes e os mesmos números, né? São 16 jogos até aqui, com 4 vitórias, 6 empates e outras 6 derrotas. O Mirassol fecha, portanto, completa o Z4, a exemplo de Remo e Chapecoense. A Chape é a lanterninha da competição, com apenas 9 pontos somados. Capri?
1: É isso aí, preocupante, sinal de alerta está acionado no Parque São Jorge, porque mais um ano Corinthians está lá na parte de baixo da tabela. Mais um ano que o Corinthians está lá lutando contra a degola. E aí, o Pretzel, é o seguinte... Corinthians está lá, eu também acho que o Corinthians não vai ser rebaixado, mas é ruim, não é todo ano o torcedor passar por essa situação aí de fazer conta, 45 pontos. Mas então a pergunta é a seguinte, qual é, já que o Corinthians não vai ser campeão brasileiro, e ele tem que lutar agora para marcar 45 pontos e terminar sem risco de rebaixamento, dá para sonhar com título na Libertadores e na Copa do Brasil? Com o que o Corinthians está mostrando até aqui?
3: Eu acho que tem que reforçar o elenco. Por exemplo, o Memphis Depay fica no Corinthians? Esse jogador é fundamental para o Corinthians. Acho difícil que ele vai ficar. Então, o desfalque é realmente considerável. O Lingard, eu acho que foi um acréscimo técnico. Hoje o Labiage não estava nem no banco. Está suspenso o Labiage?
2: Não, ele teve dores no joelho. Dores por isso nem joelho. Viajou.
3: Então, nem viajou. O jogador ficou muito tempo fora também de combate. Agora que ele voltou a jogar com certo ritmo. Então, o Corinthians vai ter que reforçar. Agora, o que, que já disse o Marcelo Paz? Numa pergunta que tu fizeste, inclusive, quando ele deu entrevista para nós. O Corinthians vai ter que vender jogadores. Quem que o Corinthians vai vender? Vai vender o André? Será que vai aparecer para vender? Yuri Alberto, que pediu para ir embora e depois voltou atrás. O próprio Hugo Souza se fala
2: Mateuzinho.
3: Também. Mateuzinho, Hugo Souza, né? Então, daqui a pouco você vende dois titulares e vai contratar ou vai pagar contas? Vai pagar títulos.
2: A meta orçamentária já inclui 150 milhões de reais no ano com venda de jogador.
3: Venda de jogador, todo clube coloca isso, né? Sim. Mas não é fácil atingir
2: esses
3: números.
2: Nem sempre bate.
3: Exatamente. Então é o seguinte, então tu vai perder dois ativos, três talvez, por questão emergencial. E aí como é que fica? Você pega esse dinheiro para contratar ou você pega para diminuir a tua dívida bilionária? O que, que tu faz? Então isso é um desafio também dessa diretoria.
1: Se você tem uma base forte, você pode olhar para a base e falar, bom, vou perder três aqui, mas vou trazer três da base que vão começar a me ajudar. Mas nem isso o Corinthians tem nesse momento, aparentemente.
3: Exatamente,
1: né?
3: Exatamente.
1: Nem isso o Corinthians tem. Então se você perde três, até por uma questão matemática, você tem que repor três, senão não fecha a conta no elenco.
3: Tem toda a razão.
1: Mas, tudo bem, eu vou perder três, vou arrecadar 150 milhões nos três que eu vou perder. Mas eu preciso trazer três. É, pagando quanto? 50, 60, 70 para fazer um superávit aí? É duro, não é, quando o clube está numa situação como essa. Não é fácil. É um cobertor curto. Você puxa de um lado, estica do outro. É uma situação complicada, difícil. Mas colocaram o Corinthians nesse buraco e agora vão ter que resolver, vão ter que tirar. É o presidente Osmar Stabile, que aliás é outra questão, né? Administrativo. O Corinthians está toda hora aí com esses problemas de impeachment, de Ministério Público, de investigação, de desvios. É duro, né? Não é fácil a vida do Corinthians e principalmente não é fácil a vida do torcedor corintiano. Tem que conviver com essas coisas todas.
3: E aí o detalhe é o seguinte, quando tu tem 18 pontos e está na zona de rebaixamento, tu não pode ficar priorizando a tua Copa. Então, quinta-feira tem Peñarol e Corinthians. O jogo é 9h30 em Montevidéu. Aí depois o Corinthians joga 6h30 domingo contra o Galo aqui. Que querendo ou não, é um confronto direto. O Galo tem 21 pontos. É um confronto direto com o Corinthians, que tem 18. Então é um
1: ganhou
3: jogo.
1: Ganhou no Atlético, ganhou do Mirassol.
3: Ganhou do Mirassol. É um jogo pra ganhar aqui. Mas e aí? É, você hoje confia que o Corinthians vai ganhar o natural mesmo jogando em casa? Não dá mais pra confiar. Apesar que o time tá sendo bem localista e bem interessante com a presença do Fernando Diniz. Então, quando tu me pergunta assim, e aí, o que, que vai ser do Corinthians? O Corinthians ganhou a Copa do Brasil porque tem um time completo bom e tinha um treinador vitorioso. 4 títulos de Copa do Brasil por 4 times diferentes. Só que o trabalho esgotou. Tanto é que depois o time voltou, né? E o Dorival começou a poupar jogador, a não escalar mais a sua força máxima, e aí o time ficou muito mal, ficou capenga. Então o Fernando Diniz vai esgotar a saúde dos caras? Não é eu que estou dizendo isso. Por mim, joga todo mundo sempre, viu? Você sabe que eu defendo o time força máxima sempre. Eu acho que agora não tem jeito. Ele vai botar o que ele tem de melhor em Montevidéu, depois ele vai colocar, obviamente, a força máxima contra o Galo. Depois o Corinthians recebe o Platense para fechar a primeira fase da Libertadores e fecha contra o Grêmio a data de 30 de maio, antes da parada para a Copa do Mundo. Então, nesses 4 jogos, obviamente, o Diniz vai escalar o que ele tem de melhor, porque ele tem feito isso, sabe por quê? A justificativa dele. Depois vai parar 45 dias. Ele vai dar 15 dias de férias para os jogadores e vai ter mais 30 para retomar a condição técnica e física da equipe.
1: É isso. E eu chego à conclusão, não é? Bom, se o Corinthians está bem na Copa do Brasil, tá bem na Libertadores e mal no Brasileiro, também é preciso explicar o seguinte: o Corinthians pegou o time do Barra, que é um time de Série C do Campeonato Brasileiro. Tinha obrigação de avançar, de eliminar o time catarinense. Tinha obrigação e fez o dever de casa. O grupo do Corinthians na Libertadores, olha, nenhum adversário do Corinthians me encantou. Não vai sair o campeão da Libertadores do grupo do Corinthians. Corinthians é o melhor time mesmo do grupo.
3: Claro que é.
1: É o melhor time do grupo mesmo. E aí, quando o Corinthians precisa jogar contra times pouco melhores, mais qualificados no brasileiro, o Corinthians sofre. O Corinthians tem dificuldades. Nem que o Botafogo também é tudo isso, né? Falamos aqui, o Botafogo está recheado de problemas. Os caras estão se despedindo aí. Barbosa se despediu hoje. Tá perdendo todo, né, mundo.
2: O Danilo não jogou porque completou 12 jogos, é o que tudo indica, foi esse o motivo.
1: E problema, ninguém sabe quem manda no Botafogo, aquela confusão lá de SAF, de diretoria, John Textor pra lá, John Textor pra cá, ninguém sabe. Então o Corinthians tem obrigação, o Botafogo foi eliminado
3: pela
1: da
3: Chape.
1: Copa do Brasil pela Chapecoense.
3: E tinha ganho por 1-0 o jogo de ida,
1: então,
3: perdeu por 2-0.
1: O Corinthians tem obrigação de ter feito um futebol melhor contra o Botafogo hoje no Nilton Santos. Ia ganhar? Não sei, mas jogar melhor, o Corinthians tem obrigação de ter jogado melhor hoje.
3: Bom, escapou de tomar uma goleada. Agora tu tem razão sobre o Botafogo. O Botafogo é uma incógnita no pós-Copa. A gente vai ver muita mudança no Botafogo com a recuperação judicial do clube.
1: É. Estamos esperando o Fernando Diniz aqui, 6h38. Qual é a situação aí, ô Milhose? Cadê o Fernando Diniz? Será que ele está assistindo lá Chapecoense, Remo? O que será que está acontecendo com o Diniz, hein?
2: Olha, Capri, eu não duvido, porque o Remo pode ser um dos times a alcançar o Corinthians, né? O Remo, nesse momento, está próximo do Corinthians ali.
3: Que fase,
2: a Chapecoense também, estão brigando contra o rebaixamento. Mas ainda não apareceu na sala, não, o Diniz, Capri. Em instantes, deve dar as caras o técnico do Timão.
1: Atenção, daqui a pouquinho o assunto vai ser convocação da Seleção Brasileira, hein? Você que está conosco aí, já, logo após a entrevista coletiva do Fernando Diniz, nós vamos falar da convocação da Seleção Brasileira. Amanhã, uma programação muito especial, a convocação da seleção a partir das 16h aqui na Bandeirantes até às 21h. Vai ser depois uma edição especial ali do Esporte em Debate, com todo o nosso time analisando, debatendo e trazendo ali a visão do nosso time para o time, para os 26 escolhidos do técnico Carlo Ancelotti.
3: Grande
1: já vamos falar do Neymar, hein?
3: 5 horas de programação.
1: É, amanhã. O senhor vive pedindo aí, ó. Até aumenta o tempo do Esporte
3: Debate.
1: Dá pra
3: começar, hein? As duas depois. Depois do nosso.
1: Você já quer tomar o tempo do Datena, do Joel Datena e da Ana Paula Rodrigues também. Você já quer tomar o tempo dos dois.
3: Interessante.
1: Aliás, um abração pro. Alô, Joelzinho!
3: Um abração pra ele.
1: Abração pro Joel Datena, grande Joel. Estamos com saudades dele. O Joel é uma figura maravilhosa, né? Cara espetacular, profissional brilhante, um ser humano maravilhoso, um grande amigo, um grande parceiro, um grande companheiro. Um abração pro Joelzinho, que logo estará de volta conosco aqui. E a Ana Paula, tá em férias, Aninha. Ei, vidão, hein, Aninha? Muita coisa maravilhosa, mas é isso aí. Vamos lá, então. São 6h40, faltam 20 minutos para 7h da noite. Dá uma passada aí nos jogos das 18h30. Vamos lá, Guilherme Agrela.
4: Vamos lá, Capri, porque a Chapecoense continua empatando com o Remo, ataque com perigo agora, inclusive, pelo lado da equipe remista, que tem 13 pontos agora com esse empate, a Chapecoense vai chegando a 10. Então é assim, como o Meliozzi falou, ameaça para o Sport Clube Corinthians Paulista, que foi derrotado para o Botafogo. Também 0x0 para Bragantino e Vitória lá no Cícero de Souza Marques. E às 7h30 tem Atlético Paranaense e Flamengo, com a presença de Carlo Ancelotti lá na Arena da Baixada, quem sabe para observar o Pedro. Eu defendo o Pedro na Copa, Capri.
1: Já vamos falar de Copa. Daqui a pouquinho o assunto vai ser Copa. Pedro estará na relação ou não estará? Por falar em Pedro, João Pedro, teve um problema esse final de semana aí físico, né?
3: Teve. Tá a minha observação.
1: É.
3: Na final da Copa da Inglaterra. O City ganhou do Chelsea por 1x0. E aí o repórter da ESPN, o Renato Senise, estava falando na transmissão que ele perguntou pro João Pedro, que saiu machucado, né? E aí, preocupa? Daí ele falou, não sei, vou ter que avaliar. Essa foi a resposta do João Pedro para ele, né?
1: Daqui a pouco o Neymar também vai por falta de opção,
3: também,
1: né?
3: Também.
1: Daqui a pouco vai o Neymar porque está todo mundo se machucando. Não vai ter gente, vai o Neymar.
3: Então, e pelo que eu vi, se alguém ficar fora da seleção por causa do Neymar, não vai acontecer reclamação, né? Porque todos os jogadores são favoráveis à presença do Neymar na seleção, né? Então, acho que cabe a pergunta, né? Você trocaria a sua vaga pelo Neymar? É.
1: Não, porque... Cede a sua vaga, viu? Você cede a sua vaga pro Neymar?
3: É uma comoção dos jogadores, é uma campanha, né? É. E aí, Casemiro, você fica fora pro Neymar ir pra Copa, no teu lugar? É claro que eu tô fazendo uma ironia aqui, mas... É algo que chamou a atenção, né?
1: Sim,
3: porque a gente sabe que os jogadores, o pensamento da grande maioria é um pensamento individualista, né? O jogador ele tem elenco na hora de uma decisão, de uma grande campanha, num grande clube, quando fecha o grupo, mas a postura de cada jogador é uma postura individualista em se tratando de seleção. E não só brasileira. Pode pegar qualquer seleção do mundo aí.
1: Seleção é daqui a pouco, hein? Já, seleção brasileira. Convocação amanhã, Museu do Amanhã, Rio de Janeiro. Estaremos lá a partir das 16h. Se você quiser mandar sua mensagem pra gente aí no youtube.com/radiobandeirantesoficial, manda sua relação dos 26 aí. E eu tenho visto muita gente falar do Danilo, né? Mas o Danilo vai estar na Copa. Já tá convocado o Danilo. Danilo foi convocado pelo técnico Carlo Ancelotti na última data FIFA. O Ancelotti falou, o Danilo já está convocado. Então tem 25 vagas, que o Danilo já está lá.
2: Diniz.
1: Né? Então vamos lá, daqui a pouquinho seleção brasileira, mas agora Fernando Diniz, o treinador do Timão, explicando a derrota para o Botafogo 3x1.
5: Qual é o trabalho do treinador nisso? Porque por um lado você precisa do cara, você precisa do jogador... para ter para o seu time, mas você também trata como um sonho, uma vontade pessoal do atleta. Como que é para você, como que você viu essa situação do Roberto, também do André e até mesmo do Lúcio?
6: Primeiramente, boa tarde. Eu vejo com naturalidade o desejo do jogador jogar na Europa. Entretanto, nesse momento aqui, na minha opinião técnica, a gente não pode perder o jogador. Eu não sou jogador de pedir contratações a todo momento, mas... muito menos de perder jogador. O Yuri é um jogador muito importante para nós. Para mim, de maneira especial, eu gosto muito. Tudo que eu estou falando para vocês, eu já falei para ele, já falei para o grupo todo, que ele é um jogador essencial para as nossas pretensões, que é o que a gente quer na temporada. Então, ele é um jogador que a gente não teria reposição. E eu fiz de tudo para ele permanecer, respeitando o desejo, mas não precisa ser agora. Acho que o Corinthians precisa bastante do Yuri nesse momento, como precisa do Hugo, como precisa do André. Mas, especificamente do Yuri, é um tipo de jogador em uma posição que é muito raro você ter um jogador como esse. Então, a gente tem que contar com ele até o final da temporada.
7: Diniz, boa noite, tudo bem? Por isso, você está no Timão. Com relação à partida de hoje, né, que já acabou sendo 3 gols, saiu do lado do 3x1, uma análise sobre o sistema defensivo do Corinthians hoje, como funciona?
6: Então, acho que os dois primeiros gols foram... A primeira coisa é que o Botafogo veio com uma formação muito modificada, a gente não esperava. Mudou praticamente 5 jogadores que vinham jogando sistematicamente como titulares. E Só que eu percebi que eles colocaram dois centroavantes, a gente já estava esperando esse jogo de bola mais longa, a gente falhou uma falha bem evitada ali. Foi o sistema defensivo, não foi nesse caso os zagueiros e a linha de quatro e o goleiro. Foi uma bola, o primeiro gol foi uma bola longa, que é uma coisa que eles iam fazer jogando com dois atacantes. E a gente demorou para fazer um retorno para pegar a segunda bola aqui na linha e evitar o chute. Aí teve felicidade no chute, fizeram o gol. E no segundo gol a gente tomou uma transição que devia ter feito uma falta. E o cara acertou um chute de muito longe com cara felicidade. Então foi praticamente isso que aconteceu no primeiro tempo. Segundo tempo a gente voltou bem melhor que o Botafogo, na minha opinião, até tomar o terceiro gol. Ah, a gente teve bola na trave no primeiro tempo para empatar, teve o gol anulado de jogada ensaiada, que o Galo acho que bateu fora do meio ciclo ali da escanteio. E quando a gente voltou para o segundo tempo, a gente estava produzindo, tá? A gente estava muito mais. Já teve um pouquinho antes deles fazerem o gol, a gente teve uma chance clara para marcar. E estava muito mais para a gente empatar do que eles fazerem o terceiro gol. Aí no lance isolado, o chutão para frente da bola do goleiro, a gente tomou o gol e aí o time deu uma esmorecida que não devia. E com as trocas a gente tentou, lutou até o final, ficou um pouco mais exposto e cedemos alguns contra-ataques. Então o sistema defensivo, se passando de maneira geral, a gente não cedeu muita coisa do Botafogo, principalmente até o terceiro, foi bem até o tomar o terceiro gol. Depois a gente ficou exposto. A gente acabou jogando com um pouco de pressa e um pouco descompactado e o time também tinha que se lançar mais à frente para tentar alguma coisa e acabou cedendo alguns contra-ataques.
8: Boa noite, boa noite. Vamos suportar no último. O senhor comentou sobre o Alberto, né? Mas como fica a relação do treinador quando vem publicamente o atleta e coloca o desejo de deixar o clube em meia temporada? Porque o clube está na zona de rebaixamento, mas com condições de buscar o título de Libertadores, até de Copa do Brasil. Como fica a condição do treinador quando o seu atacante publicamente coloca algumas condições? Obrigado.
6: A minha relação com o Yuri é uma relação muito boa, uma relação muito franca, muito aberta. Eu é um jogador que eu sempre gostei, admirei muito. Então, a minha relação pessoal com ele é uma relação que ele já tinha falado esse desejo e eu já tinha falado para ele o que eu achava. Então, é uma coisa que tem que construir para ele ficar aqui e ficar com a mesma vontade que ele ficou esses 4, 5 anos que ele está aqui, porque ele é um jogador muito importante e vai continuar sendo importante para o time.
9: Smart Rodrigues, eu queria perguntar sobre uma alteração específica, que é a entrada novamente do Pedro Raul, né, um jogador que a torcida questiona bastante a presença dele, e o Guilherme já está, acho que, 4 partidas relacionadas. Por que o Pedro Raul, o Guilherme não vem desempenhando no treino? Como pode explicar para o torcedor?
6: Então, o Guilherme voltou recentemente do departamento médico, era um jogo que a intenção ali era ter o Yuri e o Pedro Raul, um jogador mais de presença diária, que a gente depois acabou cruzando mais bolas na área, porque eles baixaram muito as linhas, ficaram de contra-ataque, então a presença do Pedro Raul era uma possibilidade para nós maior de que a gente conseguisse fazer o segundo e depois, consequentemente, se conseguisse fazer o segundo, ia atrás do empate.
8: Eu estava partindo, queria que você comentasse sobre o gramado sintético, como impacta dentro do seu jogo, dentro das suas equipes, e também sobre o Corinthians estar na zona de rebaixamento, como está o vestiário e como mudar isso até a parada para a Copa, já que tem apenas 2 jogos. Obrigado.
6: Então, o incômodo é muito grande, o rebaixamento. A primeira coisa que eu quis saber na hora que terminou o jogo foi se a gente entrou na zona. Uma situação horrorosa, terrível, que a gente não pode permitir mais o Corinthians ficar nessa situação. É uma coisa muito desgostosa, muito ruim, não, pesa muito. Então, é uma coisa, a gente tem uma obrigação de fazer de tudo que a gente tem que fazer para a gente não sair dessa zona e não voltar mais. Em relação ao grama sintético, eu sou crítico com o Tomás. Muda o jogo. A gente errou muita coisa. O Jesse, por exemplo, hoje não se achou no jogo, mas muito por conta do campo. Então você perde o time e os benefícios que traz para quem é acostumado, eles são grandes. Você vai ver quanto que o Arthur Cabral vai acertar 2 chutes que acertou hoje num campo de grama natural. É muito difícil. A gente praticamente errou todos os chutes que a gente tentou de fora da área, eles acertaram os chutes que eles tiveram. Muda muito o jogo. E esse campo do Botafogo está parecido como estava o do Palmeiras um tempo atrás. A grama está muito rala, muito duro o campo. Eles molham bastante e muda muito, altera muito. O Binon também perde uma bola que tem a ver com o canto, a bola do segundo gol dos caras. Então interfere. Interfere e beneficia muito quem está acostumado. Na minha opinião, no Brasil não tinha que ter grandes campos de grama sintética. É possível que isso seja uma regulamentação. Quando não dá para ter, porque o país não oferece, não tem dinheiro, mas é um campeonato cada vez mais rico. E os campos têm que oferecer uma qualidade boa, todo mundo tem que ser obrigatoriedade, de tamanho, de qualidade de campo, para a gente não ter essa distorção que tem, porque muda o mundo do jogo. Estou colocando essa pergunta, talvez nem falasse, mas muda o jogo, ele interfere na dinâmica do jogo. Com certeza beneficia quem está acostumado a jogar no campo de velocidade, principalmente nesses que estão mais desgastados.
5: Bom, a gente já vai dar uma vitória News. Amanhã a gente vive uma expectativa da convocação, naturalmente o Hugo é um dos possíveis convocados para a Copa do Mundo. Queria saber como está essa expectativa dentro do clube para uma possível convocação dele e se você chegou a conversar com ele de alguma maneira sobre isso.
6: Comecei rapidamente com o Hugo, acho que é muito merecido a convocação dele, a gente espera, está tudo muito feliz com essa possibilidade. O clube inteiro está na expectativa positiva de que ele realize esse sonho e todo mundo vai ficar muito feliz com a confirmação dessa convocação. Eu acho que aqui no Brasil, o ano passado principalmente, ele foi talvez o grande destaque, foi muito importante nas conquistas que o Corinthians teve.
5: Diniz, boa noite. Alexandre de Mendes aqui, Portal do Timão. Diniz, eu queria que você falasse, por favor, do André Ramalho, jogador muito criticado, aí até por uma falha individual, deslocado aí no jogo. O que dá para falar sobre um jogador individual? Sei que é difícil para o treinador estar falando sobre um único atleta. E sobre o Iago Machado, muito jovem, ou pode ser que pinte uma oportunidade para esse cara do Timbé? Obrigado.
6: O Iago está integrado no elenco, é um jogador que eu particularmente estou conhecendo agora, mas o início que eu vejo um futuro muito promissor. E o André é um jogador muito experiente, que assim, a gente não perdeu o jogo para o André, estava 2-1 o jogo. É um jogador que eu admiro bastante, que eu já acompanho há muito tempo, que tem uma carreira muito consolidada na Europa, que foi importante aqui nas conquistas do clube, e erros acontecem. Tá? E a gente não vai colocar uma derrota nunca na culpa de uma pessoa. Coletivamente, a gente não conseguiu fazer o nosso melhor jogo, não conseguiu ganhar o jogo, é o que eu tenho para falar hoje disso. Em relação ao André, repito assim, é um jogador que conta com o nosso apoio. Se a gente, todo mundo que erra, a gente crucificar, a gente, uma hora não vai ter time. O Zeusson faz parte do jogo.
2: A entrevista do técnico Fernando Diniz, que colocou, de certa forma, uma parcela da culpa no gramado do Newton Santos, disse que beneficia quem está acostumado e também lembrou aí a possibilidade de convocação do goleiro Hugo Souza.
1: Bom, já falamos tanto sobre gramado no Brasil, isso é um assunto já... Diniz, não dá. Admita que o Corinthians jogou mal, o gramado não tem... Teve responsabilidade nisso, Diniz, de verdade. E eu sempre digo, né, os clubes precisam ter gramados artificiais nos seus centros de treinamentos, exatamente para poder fazer esse treinamento prévio quando vai jogar num gramado artificial. Tem que ter, ué, é uma adaptação. Se o time sente demais isso, o Corinthians tem um centro de treinamentos espetacular. Faz um gramado artificial lá, monta um campo lá com um gramado artificial para que os jogadores possam, em semana de jogo, em campo com gramado artificial, treinar nesse local. E aí, Preto, o que te pareceu a entrevista do Diniz?
3: Não gostei da entrevista, não gostei, cheio de explicação. Aí, pô, perdemos porque o Arthur Cabral acertou dois chutes que ele não tem acertado há um tempão. Ah, porra, aí não dá, né, cara, aí não dá. E sem querer ser um budsman aqui, o analista de pergunta, mas o Hugo Souza hoje me pareceu um goleiro aéreo. O que é o aéreo? Goleiro desconcentrado hoje. Então, quando ele leva dois gols do jeito que ele levou, mais mérito do chutador? Pode ser. Mas o goleiro tá ali também, né? Então, ele não fez nenhuma relação aos dois gols feitos pelo Arthur Cabral em dois chutes aleatórios, segundo o Diniz, com os dois gols que o seu goleiro tomou. Né? Então, acho que faltou essa análise também. Ah, não gostei da entrevista, não valorizou o time do Botafogo. Aquilo que nós conversamos, né, Capri? O Ulisses até me perguntou, time por time, quem é melhor? O Corinthians é melhor que o Botafogo hoje. Time por time. Até o time que entrou em campo pelo Botafogo hoje. Né? Pô, o Vitinho tava no banco, né? Bom jogo lá em Chapecó, hein?
1: Empatou, né?
3: Empatou. O Remo largou na frente e a Chape empata agora. Né? Então, o Vitinho, que foi titular absoluto, banco, certo? Pô, o Edenilson vinha jogando com o Franklin Carvalho. Aí ficou no banco hoje também. Você tem jogador saindo, que foi a despedida do Barbosa hoje. Então, o time do Corinthians entrou em campo muito mais ativo e muito mais inteiro e mais focado do que o Botafogo. Aí vai pro jogo, 3-1. E outra, hein? 3-1 saiu barato. Isso o Diniz não falou, porque ele deu todo o contra-ataque pro Botafogo e o Botafogo perdeu várias chances de entrar cara a cara com a defesa do Corinthians e desperdiçando realmente outras oportunidades. Então acho que até que o 3-1 saiu barato, eu não vi o mesmo jogo que o Fernando Diniz.
1: São 6 horas e 55 minutos, vamos ao destaque final do Corinthians. Vamos lá, Bruno Migliozzi, as últimas informações do Timão. Fala aí, Migliozzi.
2: Vamos lá, Capri, porque a expectativa agora é para o duelo contra o Peñarol. Nessa quinta-feira, em Montevideo, o Corinthians vai encarar a equipe do Peñarol. Timão é o líder da Libertadores, com 3 vitórias e 1 empate até aqui, e pode encaminhar sua classificação com muita tranquilidade em caso de um novo resultado positivo. Para esse jogo aí, o Gabriel Paulista retorna, tem também a possibilidade de outros jogadores voltarem para a relação do técnico Fernando Diniz, e aí sim no domingo o Corinthians pega o Atlético Mineiro para quem sabe pontuar no Brasileirão, onde está precisando, porque hoje ocupa de forma amarga e incômoda a 17ª colocação dentro da zona de rebaixamento. Capri.
1: Valeu, bom descanso, Migliozzi, e até amanhã aqui na programação da Bandeirantes. Vamos lá.
2: Abraço, Capri, abraço, Pretzel, e amigo ligado aqui na Bandeirantes.
1: Vamos lá, atenção, abraço, Guilherme Agrela, jogo lá na Arena Condá. O que é que está acontecendo lá para Chapecoense e Remo, hein, Agrela?
4: Muitos gols até aqui, Capri, 1-1. O Pikachu abriu o placar para o Remo e agora o Neto Pessoa empatou para a Chapecoense. Então, por enquanto, 1 ponto para cada, que não resolve a vida de ninguém. Já em Bragança Paulista, o Bragantino aperta, o Vitória quase marcou há pouco, mas segue 0-0. Daqui a pouco tem Atlético Paranaense e Flamengo, começo de jogo marcado para 7:30 lá na Arena da Baixada, Capri.
1: Daqui a pouquinho, atenção, já vamos falar de seleção brasileira e a convocação nesta segunda-feira lá no Museu do Amanhã. Mas antes eu quero falar com você sobre os camarotes Soccer Hospitality. 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E já o assunto vai ser seleção brasileira aqui no apito final.
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3: São 7:04, 7:04, apito final na Bandeirantes, é isso. Venham conosco aí no nosso YouTube, youtube.com/radiobandeirantesoficial. Estamos com a nossa live aí prontinha, apostos para você estar conosco. Vamos falar de seleção brasileira agora, do Santos. Começar falando do Santos, né, da derrocada santista, a derrota para o Coritiba por 3-0, e aí a gente vai falar de seleção brasileira. Amanhã estaremos no Museu do Amanhã para a convocação do técnico Carlo Ancelotti. Abrimos o programa especial às 16h. 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Pretzel, 7:06, quero falar sobre o Santos primeiro. Aí a gente vai entrar no assunto seleção... nós não gabaritamos o Corinthians, rapaz.
4: Estou por ti.
3: Pô, mas que mas você não me lembrou do gabarito do Corinthians. Que isso. Vamos gabaritar o Corinthians então. Atenção, vamos lá. Atenção, Vitória Vermelho, por favor. Não podemos, que isso. Tem que gabaritar aí, Corinthians e Botafogo. Atenção, Vitória Vermelho, por favor. Suba o hino do Botafogo. Peguei, calma, tudo bem, Vitória.

0: Vamos lá, Pretzel, nota do goleiro Neto.
1: Pouco exigido. E o gol que ele levou frente a frente com o Garro, 6.
0: Mateu Ponte.
1: Jogou bem, não sei por que saiu, 6.
0: Saiu para a entrada do Vitinho.
1: É só um jogo protocolar do Vitinho, 5.
0: Ferrarese.
1: Grande jogo do Ferrarese, 7,5.
0: Ah, e ele que chorou ao final da partida, Alexander Barbosa.
1: Inferior ao Ferrarese, 6.
0: Alex Telles.
1: Alex Telles, 6.
0: Huguinho.
1: Huguinho, um menino da base, boa surpresa hoje, 6.
0: Huguinho, Zezinho e Luizinho.
1: Tem, os sobrinhos do Pato Donald. O Agrela não sabia disso.
0: Como assim, Agrela? Que negócio é esse? Você tá brincando. O senhor não leu o gibi, não, Agrela?
2: Eu não tenho nada a ver com esse comentário do Pretzel. Como normalmente ele me acusa, ah, e eu não tenho acusa? Nada a ver. Nada.
1: E os sobrinhos do Mickey, sabe? Sobrinhos do Mickey? Chiquinho e Francisquinho, lembra?
0: Ah, Chiquinho e Francisquinho.

0: É verdade. Bom, é, conteúdo. O Guinho já foi, né?
1: Conteúdo,
0: é. Vamos lá, nota do Medina.
1: Medina, enquanto teve pernas, jogou muito bem, 6,5.
0: Nota de Gabriel Medina.
1: Como surfista?
0: É, lógico, né?
1: 7.
0: Peraí. Não. Peraí. Não. O rapaz é campeão do mundo de surf. Ele é simplesmente campeão do mundo de surf.
1: Mas você me perguntou 7. Hoje como surfista. Ele perdeu as últimas provas, ele não teve nem onda numa prova dele.
0: Tudo bem, Pretzel, mas é até aqui o Medina.
1: É igual
0: você falar assim, qual é a nota do Neymar? Ué, o Neymar não tá jogando hoje.
1: Sim.
0: Não, a nota da carreira do Neymar,
1: bom,
0: tudo.
1: Da carreira.
0: Eu tô falando de tudo, o Medina é tudo, não é hoje.
1: Ah, tá. 9. Porque ele ganhou 2 títulos mundiais, né?
2: O Pretzel.
1: O Medina, né?
0: Ah, bom, então você melhorou a nota. Aí tudo bem, aí eu concordo com você, 9, aí sim.
2: O Pretzel, Capri, desculpa...
0: Pedalista olímpico.
1: Sim, sim.
2: Desculpa a intromissão.
1: Aliás, mas... o surf é um esporte com áreas de lazer, né? O Santos, o surf foi o primeiro esporte numa Olimpíada a não ter uma prova por causa da natureza, né? Porque não tinha onda.
0: Peraí, lazer também não.
1: Porque não tinha onda.
0: Peraí, o senhor já viu o preparo físico de um surfista?
1: Capri.
0: O senhor já viu o que o surfista precisa fazer pra ficar em cima da prancha,
1: sim,
0: duelar contra aquelas ondas enormes,
1: pegar tubo,
0: backdrop?
1: Eu acho que é muito mais equilíbrio do que força, né?
0: Pô, mas pra você ter um equilíbrio em cima da prancha, você precisa ter um preparo
1: físico gigante.
0: Técnica
1: pra subir na prancha, dar aqueles aéreos, sabe?
0: Ah, sim, isso é técnica.
1: É claro.
0: Mas pro cara ter a técnica apurada e fazer o que ele faz em cima da prancha, se ele não tiver um preparo físico gigante, enorme, ele cai de cabeça na primeira onda.
1: Olimpíada de Paris em 2000, pela primeira vez na história...
0: A Paris não tem praia,
1: uma
0: né?
1: Prova pra não... Foi uma
0: tem,
1: hora...
0: Tem
1: foi
0: o Sena,
1: foi
0: né?
1: Uma outra
0: a
1: cidade.
0: Sena não tem... O Rio, o Sena não tem
1: que
0: praia,
1: que tava com
0: né?
1: um cheiro razoável durante a Olimpíada, né?
0: Tava ótimo.
1: Antes não tava muito legal.
0: Poluíram,
1: mas só pra deixar claro que foi a primeira vez na história da Olimpíada que uma decisão de medalhas não aconteceu... Por causa da natureza. Netuno olhou pra praia e disse assim, ó, hoje não tem prova.
0: Certo?
1: E aí não teve onda.
0: Então,
1: mas não teve onda.
0: Eu acho até que eles poderiam ter esperado.
1: Mas é verdade
0: um
1: ou não é
0: mais,
1: isso? É verdade.
0: Ter esperado mais um dia ali, acho que eles foram meio afoitos, mas
1: disso?
0: É que tinha o programa lá, não podia esperar.
1: Te lembra disso?
0: Claro, me lembro. Foi broxante, é verdade. Mas não foi culpa do Medina também, né?
1: Não,
2: ô, Capri.
1: Não é.
2: Posso pedir pro Pretzel eu repetir a nota que deu pro Medina, por favor?
1: Hoje?
2: É.
1: 7.
2: Hoje, ele é o líder do ranking mundial de surf.
1: Quantas provas faltam? Quantas já foram?
0: Quantas etapas?
1: Né?
2: Faltam 1, 2, 3, 4, 5, 6, 7, 8. Mas 7. Ele é o líder.
1: Tá liderando.
2: Ele é o líder do ranking mundial.
0: Qual a nota
2: de surf?
0: Do mundo,
1: qual
0: Pretzel?
1: A nota do time do Palmeiras hoje, líder do Campeonato Brasileiro?
0: 7.
1: Então tá aí, obrigado.
0: Mas eu perguntei a nota
1: obrigado.
0: Do Medina carreira.
1: Obrigado.
0: Eu perguntei a carreira.
1: Não, a carreira 9.
0: Ah, dúvida. Então, aí tudo bem.
2: Tem
0: assim
2: gol.
0: Como eu perguntei a nota da carreira do Neymar. Não é o
1: eu
0: momento
1: sou da
0: atual.
1: Época do Peterson Rosa, Picuruta Salazar. Lembra disso?
0: Claro.
1: O Rico Souza, né?
0: Esses caras surfavam de longboard.
1: Isso
0: era longboard, surf raiz.
1: Os caras pegavam onda com um prancha de isopor, cara.
0: Diga lá, Grela.
2: Gol de Thiago Volpi para o Bragantino de pênalti, obviamente. 1-0 agora para a equipe de Bragança Paulista aos 40 minutos do primeiro tempo. Repito, Thiago Volpi, o goleirão, foi de pênalti, bateu cruzado e fez um bonito gol. 1-0 para o Massa Bruta.
0: Você já pegou onda em caixa de sorvete de isopor ou pressa?
1: Não, eu sabe o jacaré? Te lembra do jacaré, né?
0: Sim.
1: É aí que tu põe
0: jacaré.
1: O... Aí tu põe
0: já
1: a prancha.
0: Entrou na caixa de isopor e foi pegar uma onda.
1: Tu coloca a barriga em cima da prancha de isopor e descia a onda, né? Não
0: precisa
1: ficar em pé porque não comporta o peso. Né?
0: Bom, mas vamos lá. Vamos acabar o gabarito aqui, Prestes. Temos que falar de seleção do Santos ainda. Vamos lá, atenção. Nota então do Medina qual foi? O Medina do Botafogo. 6,5. Ele saiu para a entrada do Justino.
1: Ah, entrou sem nota, entrou no final.
0: Montoro
1: 5 hoje, abaixo do que joga.
0: Foi embora para a entrada do Santi Rodrigues.
1: Sem nota.
0: Vidalba
1: 5.
0: Foi embora para a entrada do Edenilson.
1: Edenilson 6, melhor que o Vidalba.
0: Cadir
1: 4.
0: Saiu para a entrada do Cauã Toledo.
1: Bom jogador o Cauã Toledo, mas tem que melhorar só a finalização, porque ele chegou na cara do gol umas 3 vezes. Nota 6,5 para o Cauã Toledo.
0: E o Arthur Cabral?
1: 8,5.
0: Quanto?
1: 8,5.
0: Pô, muito bom.
1: Parado, dono muito do jogo. Bom. Mas segundo o Diniz, dois chutes aleatórios do Arthur Cabral, né?
0: Tomou cartão amarelo porque tirou a camisa na comemoração também, do terceiro gol.
1: O Carboneiro ontem fez um partidaço contra o Vasco. Sabe o que ele fez depois do primeiro gol?
0: É.
1: Tirou a camisa. E o que, que ele estava? Pendurado. Ficar fora do jogo em Salvador contra o Vitória.
0: Ele faz de propósito, né? Não é possível,
1: impressionante,
0: né?
1: Isso.
0: Impressionante. E, finalmente, a nota do técnico Franklin Carvalho.
1: Ah, o Botafogo está com 21 pontos, uma situação política complicada, financeira também. Então, o mérito do treinador, que chegou há pouco, e o time está jogando bola ainda. E está classificado praticamente na Copa Sul-Americana. Então, uma nota 7 pro Franklin Carvalho.
0: Muito bom, 7 e 13. Vitória Vermelho. A Vitória Vermelho, essa profissional espetacular, brilhante, que vai agora colocar o hino do Corinthians para nós gabaritarmos o timão.
3: Salve o Corinthians!
0: Ô, Bretcio, cuidado, hein? Olha lá o que você vai fazer, hein? Olha lá o que o senhor vai fazer. Vai tomar cornetada aqui, hein? Nota do goleiro Hugo Souza.
1: 4.
0: Quanto?
1: 4.
0: Hugo Souza merece ir para a seleção, Bretcio?
1: Não.
0: Quem devem ser os goleiros, na sua opinião, da seleção?
1: Pelo Ancelotti ou por mim?
0: Por você.
1: Por mim,
0: você.
1: Alisson, Fábio e Ederson.
0: O Fábio não vai, né? Não foi jamais convocado pelo Ancelotti. Eu acho que o Alisson e o Ederson estão garantidos. Mas o terceiro goleiro, o Ancelotti vai escolher só amanhã, no cara ou coroa, 5 minutos antes de começar.
1: Tu acha mesmo?
0: Sabe por quê, Pretzel? Mesmo...
1: Mas pra ti quem vai, então, os três goleiros?
0: Eu acho o Alisson, o Ederson e o terceiro, tenho muitas, muitas dúvidas. Porque acho que vai acabar indo o Bento. E vou te falar uma coisa. Todos os goleiros cotados para a Copa do Mundo não vivem um bom momento.
1: É fato.
0: Todos eles. Então vai ser um problema com quem quer que seja. Quem quer que seja. Os três que o Ancelotti anunciar amanhã não é garantia de segurança na Copa do Mundo no gol da seleção. Não é. Infelizmente. Infelizmente. Olha, já vivemos momentos muito melhores no gol da seleção, mas infelizmente esse é um momento muito... É um sinal de alerta.
1: Pessoas gol falam, da seleção brasileira. Falam da idade do Fábio. Eu me lembro do goleiro Pat Jennings, da Irlanda do Norte, na Copa de 86. Tu vai lembrar, meu caro Capri? Ele já tinha mais de 40 anos. Era uma novidade. Peter Shilton também, inglês, também foi até 41, 42. O Fábio tem 45. Eu sei que é uma idade avançada, mas ele está jogando muito para 45 anos.
0: O Zoff jogou Copa do Mundo com 42.
1: 42. Foi campeão do mundo com 42, em 82. Então é o seguinte, ó. Eu levaria o Fábio. 20 anos atrás, a Alemanha jogou a Copa na Alemanha e o goleiro foi o Lehmann, com 40 anos. Sabe quem é que estava no banco? Oliver Kahn. Tinha sido o melhor goleiro da Copa de 2002. Lembra disso? O Oliver Kahn. Aí a imagem é só no Oliver Kahn. Ele estava assim, Oliver Kahn. Olha em mim aqui, ó. Copa inteira. Lehmann no gol e o Oliver Kahn indignado no banco de reserva. Os dois com 40 anos, certo? Então por que não, Fábio? Por que não? Nunca disputou a Copa, por que não?
0: Repita a nota de Hugo Souza.
1: 4.
0: Mateuzinho.
1: Mateuzinho hoje mal, 4.
0: Esperando um pouco pra chamar a nota dele aqui, porque... Sei. Vou deixar ele por último. Gustavo Henrique.
1: Hoje, bem abaixo, né? Como o time todo, 5.
0: Matheus Bidu.
1: 5.
0: Ranieri.
1: 5, acertou a bola na trave, cabeceando como centroavante.
0: Saiu para a entrada do André.
1: 3.
0: Quanto?
1: 3.
0: Carrilho.
1: Carrilho, 5.
0: Dieguinho.
1: Ah, sem nota. Praticamente não tocou na bola.
0: Entrou no lugar do Carrilho.
1: O Diniz encheu o time de atacantes e os atacantes não tocaram na bola.
0: Breno Bidon.
1: Bidon hoje bem abaixo também, 5.
0: Alan. Entrou no lugar do Breno Bidon.
1: 4. Não fez muita coisa.
0: Garro.
1: Garro melhor do time hoje, 7.
0: Saiu para a entrada do Pedro Raul.
1: Pedro Raul, 4.
0: Pedro Raul vai marcar um gol com a camisa do Corinthians?
1: Pois né? Mas tá lá, né? Se ele tá lá e não tem ninguém para colocar, vai o Pedro Raul também. Não sei se é um argumento bom para isso.
0: Saiu para a entrada do Lingard. Ou melhor, o Pedro jogou. Raul entrou no lugar do Garro, né? 4. O Lingard começou o jogo. Isso. Qual a nota do Lingard?
1: Lingard, 5.
0: 5. E o Caio César entrou no lugar do Lingard.
1: Não fez mais do que o Lingard, 5.
0: Yuri Alberto.
1: Hoje bem discreto também, apesar de ser um lutador. Nota 4,5 pro Yuri Alberto.
0: Tem sido discreto o Yuri Alberto. Não sei se aquela declaração que ele deu ao Luiz Fabiani aí no meio da semana, que quer ir embora, se isso aí tá refletindo dentro de campo.
1: Aí voltou
0: atrás. Tá estranho o Yuri Alberto, viu?
1: Aí quis voltar atrás, né, ô Capri? Nos tratando como infantis aqui.
0: Não foi bem isso que eu quis dizer naquela história. O Yuri Alberto não tá jogando. Quer dizer, tá correndo. Corre o de sempre, mas jogar que é bom, nada, né? E finalmente a nota de André Ramalho.
1: 3.
0: Quanto?
1: 3.
0: Meu Deus. E a nota do técnico Fernando Diniz?
1: 4.
0: Árbitro do jogo?
1: Felipe Fernandes de Lima.
0: Nota dele?
1: Ele é um atrapalhado. 5.
0: Passa de ano com 5. Dependendo do grupo escolar, aí ele passa de ano.
1: Ou colégio estadual. Passava com 5.
0: Nossa.
1: Na década de 70.
0: Gabaritados, Corinthians e Botafogo, agora sim, vitória vermelha, 7-19. Fechamos o assunto, Botafogo 3, Corinthians 1. Pode subir o hino do Santos aí, vamos lá.

0: Quero chamar aqui Everton Ramos, que vai trazer informações do Santos. Informações lá do vestiário santista, depois o vexame. Foi um massacre do Coritiba. Olha, foi 3-0 pro Coritiba. Mas se fosse 5-0, não seria nenhum absurdo, porque o Brasão fez, no mínimo, duas defesas heróicas, fantásticas e espetaculares, como ele sempre faz. Todo jogo o Brasão faz, no mínimo, ali duas, três defesas de cinema. É que hoje ele tomou três, não tinha o que fazer também, né? O Santos foi mal, barbaridade. Muito mal. Jogo lá na Arena Corintiana. Everton Ramos, explica pra gente o que é que aconteceu com o Peixão. Fala aí, Everton.
1: Oi, Capri, tudo bem? Boa noite para você, pro ouvinte ligado com a gente aqui no apito final da Bandeirantes, trazendo atualizações do Santos depois da derrota por 3-0 com polêmicas no estádio do Corinthians, na Arena Corinthians em Itaquera. A primeira delas quanto a Neymar Júnior, né? O departamento médico do Santos atualizou a situação de todos os jogadores, ou que deixaram o gramado sentindo, ou até mesmo depois do fim da partida. A informação é de que ele sofreu, a gente viu inclusive durante o jogo, uma pancada na panturrilha direita, só que ele se encontra bem e não preocupa para a sequência. O técnico Cuca, inclusive na entrevista coletiva, havia dito que o Neymar deveria ficar de 5 a 6 dias fora. Só que o mesmo, na saída, durante a zona mista, foi questionado e disse que estava ali tranquilo, ali que foi apenas uma pancada, mas que não comprometeria para a sequência. Então há de ver qual vai ser a situação, principalmente após amanhã, a convocação de Carlo Ancelotti, com ele sendo ou não, estando ou não na lista de 26 nomes para a Copa do Mundo. Já o zagueiro Luan Pérez, ele teve uma leve concussão após uma pancada na cabeça durante o segundo tempo, foi encaminhado para o Hospital São Luís Anália Franco, em São Paulo, onde realizou exames médicos. Segundo o boletim médico do Peixe, ele está acordado, estável e sendo acompanhado por uma equipe médica do Santos Futebol Clube. O volante Gustavo Henrique, o Gustavinho, sentiu o adutor direito, foi substituído e vai ser reavaliado amanhã no CT Rei Pelé. O mesmo vai acontecer com o lateral esquerdo Escobar, que sentiu a região posterior da coxa esquerda, ou seja, uma série de problemas para o técnico Cuca. O detalhe, o lateral esquerdo Escobar, que teria inclusive pedido substituição naquela mesma situação do Neymar. O Neymar, inclusive, Capri, na zona mista, ele cita que primeiro pede a alteração, mas depois, sabendo da situação do Escobar, o próprio Neymar disse que poderia aguentar. E aí, a gente sabe como tudo acabou ocorrendo, segundo, inclusive, o constatado e o relatado na súmula pelo árbitro Paulo César Zanovelli da Silva, a substituição foi feita com o Neymar sendo retirado na placa do quarto árbitro, isso porque, indiretamente ali, de uma forma informal, o auxiliar técnico do Santos, César Sampaio, teria dito que o Neymar sairia, e isso teria sido inclusive confirmado mais de uma vez e com outras pessoas ouvindo essa confirmação. O próprio César Sampaio deu entrevista também na Zona Mista, uma polêmica à parte que não tira, claro, o tamanho da derrota por 3-0 do Santos, que, repito, já retorna às atividades amanhã, os titulares devem fazer um trabalho regenerativo, só que o Santos ainda não divulgou a programação, se esse treino vai ser realizado pela manhã ou à tarde. Se acontecer no período da tarde, há, claro, uma grande expectativa para que, durante o trabalho regenerativo, Neymar possa acompanhar do CT Rei Pelé se estará ou não nessa lista de 26 nomes para a Copa do Mundo e nos Estados Unidos, no México e no Canadá, que será anunciada às 5 horas da tarde pelo técnico Carlo Ancelotti no Museu do Amanhã. Capri.
0: Valeu, valeu, Everton. Tá aí o Everton Ramos, que amanhã estará em Santos junto com o Neymar. Se o Neymar vai falar, nós não sabemos, mas convocado ou não convocado, amanhã estaremos ao lado do Neymar, lá na cidade de Santos, com Everton Ramos. Mandar um abraço aqui ao grande Luiz Guilherme Moniz, Petraque, o Lug, grande Lug, abração, meu amigo. Muito obrigado pela audiência. Marcelo Gomes, jornalista brilhante. Grande Marcelão, que honra a sua audiência, muito obrigado. Ele está ouvindo a Bandeirantes já na nova frequência em 107.3, ao lado da esposa Eliane. Um abraço a vocês, muito obrigado pela audiência. Marcelo Gomes é um dos maiores jornalistas desse país e está como sempre.
2: E o Bernardo Ramos, um abraço ao Marcelo.
0: Grande Bernardo.
2: Bernardo Ramos dizendo que o Zoff foi campeão com 40 anos de 82. Muito obrigado.
0: 40?
2: 40 e 82.
0: Então ele nasceu. Então, acho que ele parou de jogar 42. Com 42, então, se eu não me engano, perfeito. Viu? Então é isso, o Bernardo pode até confirmar aí, mas acho que ele parou de jogar com 42.
2: Toff, Gentili, Xiré, Colovati, Cabrini, Oriari, Tardelli, Antonioni, Conte, Rossi, Graziani, técnico Enzo Berzocca, a Itália
0: Timasso.
2: Campeão em 82.
0: Timasso, que tirou o Brasil da Copa, para que ninguém, não é, diga que o contrário e que a história não encubra, aquele time da Itália era maravilhoso. Começou mal, empatando as três primeiras partidas, mas depois que eliminou o Brasil... voou. E começou mal também porque tinha problemas de relacionamento naquele time, tinham muitos jogadores ótimos, de excelente qualidade, e tinha problema com a imprensa ali naquela Copa do Mundo, greve com a imprensa, aquela uma confusão danada.
2: Convocação do Rossi contestada porque ele tinha sido condenado por questão de apostas, lembra?
0: É, ele
2: ficou,
0: tinha...
2: Ficou punido durante um ano e meio.
0: É, ele ficou sem jogar, não é? Mas era um baita... O Rossi era um baita jogador, baita centroavante. O time da Itália era espetacular, começando pelo goleiro Zoff, um goleiraço. Abraço ao Bernardo Ramos. E olha só, então atenção, Pretz, ó, 7h25. Eu quero que você explique aí pra mim o que aconteceu hoje com o Santos. Como é que o Santos toma num estádio lotado de santistas, 45 mil santistas, o Santos não viu a cor da bola, foi atropelado pelo Coritiba, ganhou no meio de semana na Copa do Brasil do Coritiba lá no Couto Pereira e hoje fez um jogo patético contra o mesmo Coritiba. O que aconteceu, Pretzel?
2: Olha a curiosidade, né? Primeiro jogo, Santos e Coritiba pela Copa do Brasil aqui na Vila, certo? 0-0. E foi um jogo parelho, com baixa qualidade. Segundo jogo, em Coritiba. Coritiba começa melhor. Depois que o Santos faz 1-0 com o Gabriel Bontempo, o time do Coritiba se desmancha. E o Santos vence por 2-0 com autoridade e se classifica. Aí fechando o playoff, o jogo do brasileiro. Festa no estádio do Corinthians, em Itaquera, 3 milhões de renda, 45 mil pessoas, e o Santos foi amassado pelo Coritiba. 3-0 só no primeiro tempo, e escapou de ter tomado uma goleada se não fosse o Brazão. Então, parabéns ao Coritiba pela vitória, simplesmente espetacular. Mas e aí? O que aconteceu? Primeiro, time mal escalado, time totalmente aberto. O Moisés jogando como referência na frente.
0: Já defendi muito esse rapaz aí, mas ele quando começa jogando, não vai. Ele tem que entrar. O Moisés é jogador para entrar no segundo tempo no Santos.
2: Tem razão, é um jogador bom, mas para segundo tempo concordo plenamente contigo. E aí ele entrou com o Mike na direita, sem força física.
0: Nossa, foi uma avenida.
2: Avenida, até o mestre Zaidan falou, quando ele tira o Mike aos 40 do primeiro tempo, ele jogou o Mike aos Leões, é verdade, deveria ter tirado antes. Né? Mas não naquele momento, já estava 3-0. Então é o seguinte, ó, o Cuca com as suas escolhas muito ruins, o time do Santos hoje um catado em campo, o Neymar sem jogar absolutamente nada, e aí a festa da torcida num domingo pela manhã, né? Com muita gente vindo, com o Santos não é só de Santos, o Santos também é de São Paulo, e aí o Santos paga esse papelão. E aí teve a confusão da substituição do Neymar, que o Everton Ramos esclareceu muito bem. O Everton falou na jornada, ó, o Neymar pediu para sair. Certo? Botou a mão na panturrilha direita e pediu para sair. Foi isso, né? Aí o Neymar vai para a beira do campo bem na hora que vai entrar o Barreal. Aí o César Sampaio está ao lado do quarto árbitro. Diz o quarto árbitro que o César Sampaio disse, é o 10 que vai sair. O César Sampaio informou que sairia o Neymar. Só que na papeleta mostrava que quem deveria sair era o Escobar, certo?
0: 31.
2: Aí o Neymar chega na lateral do campo para ser atendido. E o quarto árbitro faz a substituição, certo? Aí o Neymar, que ele quis voltar para o campo.
0: Faz a substituição tirando o Neymar.
2: O Neymar não entendeu. Não é isso. Não sei quem mostrou a papeleta. Primeira vez que eu vejo isso no futebol, aqui no Brasil. Eu acho que é histórico isso. Ele pegou a papeletinha do árbitro, do quarto árbitro, e mostrou na televisão, na câmera, e realmente estava ali com o número 31. E aí, o que disse o mestre Zaidan? O quarto árbitro não tem que interpretar alguém que falou para ele, vai sair o 12. Não, ele tem que seguir a papeleta.
0: Claro.
2: E a papeleta era o 31. Então ele foi pelo César Sampaio. É o que o Cuca tentou explicar. Então ficou assim, ó. O Cuca explicou, mas também, sabe, não quis acusar arbitragem, né? A entrevista do Cuca foi bem maleável, mas o Sampaio falou depois. Eu gostei da postura do Sampaio, que veio, que explicou. E a pergunta do Everton Ramos foi muito boa, Pois é, Sampaio, mas você disse que era o 10 que ia sair, e aí não ficou muito claro, o Sampaio deu uma certa curva e tal. E, sabe, as duas perguntas do Everton, tanto pro Neymar quanto pro César Sampaio, foram as melhores e foram fundamentais para se esclarecer esse assunto. Então é o seguinte, ó, a arbitragem tem culpa? Tem. Mas eu acho que a comissão técnica do Santos também se atrapalhou quando o Neymar fez o sinal de substituição. Foi uma confusão, culminando num domingo patético, sim, meu caro Capri, viu? Porque a atuação foi péssima e essa repercussão da saída do Neymar também ficou muito ruim.
0: Você tem razão, mas isso aconteceu aos 26 minutos do segundo tempo. O Neymar não estava... Claro que está errado, né? Não era para o Neymar ter saído. Mas não fez diferença.
2: Nenhuma diferença.
0: Se o Neymar tivesse continuado em campo, o Santos teria perdido de 3-0 da mesma maneira. Não fez diferença, porque o Neymar não fez um bom jogo.
2: Jogou nada, pessoal. Nada.
0: Não fez um bom jogo.
2: Tem que falar.
0: Aliás, ele foi mais do mesmo, do que ele vem fazendo. Ele vem correndo, ele corre pra lá, ele corre pra cá, ele chama o jogo, ele tenta um lançamento, ele tenta uma enfiada de bola. É o que ele tem feito hoje. Mas efetivo, chegar, resolver uma jogada, driblar, deixar dois, três adversários para trás no drible, ir à linha de fundo, cruzamento, velocidade, arrancadas. Não tem. Né? E aí eu aproveito então, Pretzel, já que nós estamos nesse...
2: Informação importante, tio Capri, nós estamos falando em tópico, Paquetá em campo pelo Flamengo contra o Atlético Paranaense. Se dizia durante a semana que ele não jogaria no sintético, mas está em campo, titular do Flamengo. Aliás, o Flamengo com o Léo Ortiz como volante, certo? É. Danilo na defesa ao lado do Alexandre, dois que estarão na lista. Então o Paquetá provavelmente na lista. E Pedro, de centroavante também no sintético, o time do Flamengo com força máxima para pegar o Atlético em Curitiba nesse momento.
0: Ancelotti está lá, todo mundo quer mostrar serviço.
2: Tem o Léo Pereira que eu me esqueci também, né? Léo Pereira também.
0: Tá, todo mundo quer mostrar serviço. Vamos mostrar serviço pro professor aí. Você acha que a lista já está pronta? Está fechada já?
2: Está fechada. Para mim está fechado.
0: Não tem mais nenhuma dúvida.
2: Nenhuma dúvida.
0: Está tudo certo.
2: Ele só está observando, talvez, comportamentos. É. Certo? E para ter certeza, por exemplo, a presença dele hoje em Curitiba me faz crer, eu posso estar errado, que o Pedro será chamado.
0: Pode subir a trilha da seleção aí, viu, Vitória? Por favor.
2: Eu não chamaria o Pedro, mas por essa atitude do Ancelotti estar vendo o Flamengo na véspera da convocação, é o sinal que ele gosta do Pedro e que ele foi lá confirmar, certo? O bom momento do Pedro. É o que eu sinto. Chamaria o Pedro, Prédio? Eu não.
0: Eu chamaria.
2: Eu não chamaria.
0: Eu chamaria. Chamaria. Eu quero ver o circo pegar fogo. Ah, pra mim vai Pedro, Endrick, Rayan, todos esses boi. Eu não chamaria o Martinelli, por exemplo.
2: Sim.
0: João Pedro. Eu não chamaria. Eu sei que o Martinelli é homem de confiança do Ancelotti, vai pra segunda Copa do Mundo dele, mas eu não gosto do futebol do Martinelli. Não gosto. Finalista aí de Liga dos Campeões, tá tudo certo.
2: Jogador que não tem muito sangue, né?
0: Eu não gosto, tá tudo bem.
2: No Arsenal ele vai bem, né?
0: Vai bem, mas assim, na seleção nunca me encantou. Mas eu chamaria fácil o Pedro, o Endrick, o Rayan, todos esses caras aí que é pra fazer o time mudar de cara, mudar o estilo, a forma de jogar, o plano tático. Eu acho que o Brasil tem que ter isso, e o Pedro é um cara, né? É esse cara que muda a forma do Brasil jogar, da alternativa de jogo para a seleção brasileira. Mas vamos lá então, Pretzel. Falando agora do Neymar, antes de a gente falar da lista, da relação que deve ser anunciada pelo Ancelotti amanhã. O Neymar, acho que tem que ser duas perguntas, né? O Neymar merece ir e o Neymar estará na lista? Pô, são duas perguntas, né?
2: Pergunta do milhão, né? Aliás, o Neymar falou na zona mista, disse que ia falar e falou. Acho que foi importante hoje a assessoria do Santos também valorizando bem isso aí. Colocou o Neymar e colocou o César Sampaio. César Sampaio para esclarecer a situação da substituição e o Neymar pelo momento dele na véspera da convocação. Quem sou eu para dizer se alguém merece? Agora, vamos a ciclos, né? O Neymar, para mim, é o melhor jogador do Brasil tecnicamente hoje. O ciclo dele é um ciclo de Copa? Não. Ah, mas o ciclo do Danilo não é ciclo de Copa. Eu discordo. O Danilo teve, nesse ciclo, desde que ele voltou pro Flamengo, ele jogou. Jogou na Juventus, foi um jogador importantíssimo e tal. Certo?
0: Mas hoje tá longe também, assim tá como longe. O Neymar não, do mas, melhor futebol, viu? Né?
2: Sabe por que eu citei isso do Danilo? Porque os caras querem comparar. Ah, mas o Danilo vai e o Neymar não vai. Não, não é. São coisas diferentes, eu acho. O Neymar, ele tá lutando por uma vaga entre os 26 com jogadores de meio campo e ataque, certo? Aí o treinador, ele tem que se definir. O Neymar hoje, ele faz diferença como meia ou como atacante? O Danilo, ele acha que o Danilo, pelo currículo, né, pela trajetória, faz diferença como zagueiro. Ou até como lateral direito numa eventualidade. Essa é a opinião do treinador, não que seja a minha. Então, o seu Carlo Ancelotti considera que o Neymar faz diferença hoje como meia e como atacante com o currículo que ele tem, mesmo sendo um ciclo muito ruim tecnicamente e fisicamente? Só para lembrar que um ano atrás, o seu Jorge Jesus, um ano e meio atrás, disse que o Neymar não tinha mais condição física para jogar em alto nível. Não fomos nós que falamos, foi o Jorge Jesus, treinador dele no Al-Hilal da Arábia. Certo? E de lá para cá, o Neymar teve diversas dificuldades, como lesões, como questão física, e agora sim, nesse ano de 26 ele está tendo uma sequência melhor, e já no segundo semestre do ano passado ele teve uma boa sequência, ponto. Para mim isso é suficiente para chamá-lo? Não. Esse é o meu pensamento. Agora, pelo que o Ancelotti tem dito, certo? E pelo que ele tem visto sobre o Neymar numa pressão durante a sua primeira Copa do Mundo, eu acredito que amanhã ele estará na lista pelo treinador. Então, eu já fui mais reticente em relação a isso. Mas pelo que o Ancelotti está vendo. Por exemplo, hoje tinha um integrante da CBF lá em Itaquera, chamado Gustavo Feijó. Ele é da comissão técnica? Não. Mas ele é da cúpula da CBF. Ele foi lá para fazer um relatório para o Ancelotti? Não. Eu acho que ele foi lá para ver o Neymar, certo? Mas será que alguém da CBF vai perguntar para ele? Ô Feijó, o que, que tu achou do Neymar hoje no jogo, né? E aí? Se ele disser, não, o Neymar jogou bem, ele tá mentindo. Se ele disser, olha, eu esperava ver mais. Com essa bola de hoje, ô Feijó, ele tem condição de jogar a Copa? Ah, não sei. Tem que ser realista, né? Aí é que tá. O que que tá sendo a favor do Neymar, como é o caso do nosso Ulisses Costa? Pô, num lance ele decide, é verdade. Mas ele ainda decide. No nosso giro da Copa eu fiz uma analogia. O Maradona, que foi um fenômeno, né? Tá junto com o Pelé pra mim, nos três maiores da história. O Maradona vai pra Copa da Itália em 90 e joga no sacrifício. Se machucou na primeira fase e jogou no sacrifício até a final. Quando o Maradona enfrenta o Brasil amassa a Argentina nas oitavas de final. Amassa a Argentina, certo? O Maradona não vê a bola. O Brasil amassa e não consegue fazer o gol. Quanto é que foi o jogo? 1-0 para a Argentina, gol do Caniggia. Quem fez a jogada? Diego Maradona. Que pegou a bola, fez fila em quatro jogadores do Brasil e deu o gol para o Caniggia fazer o gol. Num lance só, ele decidiu a classificação. O Neymar hoje contra a Noruega, contra a França ou contra... pegar um time mais, um time que chega mais. Ou contra a Argentina. O Neymar faz uma jogada dessas hoje, na tua opinião? Ele entra para decidir. Tá 0-0 o jogo, dá a bola pro Neymar. O Neymar faz uma jogada como o Maradona fez em 90, passando por 3, 4 jogadores com técnica e velocidade que ele sempre teve. E dá a bola pro, vamos lá, João Pedro fazer o gol. Ele é capaz de fazer isso hoje numa Copa do Mundo?
3: Até aqui, ele não mostrou isso.
2: É um debate.
3: No brasileiro aqui, até agora, ele não mostrou isso.
2: Então é um debate. Então é o seguinte...
3: pode fazer na Copa? Pode. Mas, até agora, ele não fez.
2: Então estamos falando de jogadores que são diferentes. Jogadores que te dão uma vitória, um título, uma classificação num lance. O Neymar hoje está protagonista com esses lances, coisas que ele já fez no Barcelona... no Paris Saint-Germain, no próprio Santos anteriormente, na primeira passagem, e na própria seleção brasileira. Hoje ele tem condição de fazer isso? Esse é um grande debate para mim. E esse debate eu acho que passa pela comissão técnica da CBF.
3: Eu acho assim, Prédio, a gente está olhando para o Neymar, pela história do Neymar, pelo passado do Neymar. Né? Muita gente que é o Neymar na Copa sonhando, idealizando que ele, em algum momento, na Copa do Mundo, vai... fazer uma jogada fantástica, brilhante e resolver alguma coisa para a seleção brasileira. Coisa que ele não fez nas três Copas que ele disputou. Ele fez bons jogos, teve algumas boas participações, mas ele nunca conduziu o Brasil a uma disputa de título. Não estou nem falando de ser campeão, que é óbvio, né? O Brasil não foi. Mas ele não conseguiu levar o Brasil, quando ele estava melhor tecnicamente, melhor fisicamente, a uma final de Copa do Mundo, a uma semifinal de Copa do Mundo. Não conseguiu. 2014 sim, né? 2014
2: Ficou fora do 7-1.
3: Ficou fora e acabou.
2: Há quem diga que seria diferente, eu acho que não.
3: Acho que não. Mas ele nunca conduziu a seleção brasileira para grandes vitórias, grandes... Ah, foi campeão olímpico, medalha de ouro. É verdade, tem razão, mas assim, Copa do Mundo é o que vale. Então acho que muita gente sonha em ver o Neymar dessa maneira. Agora, o Neymar vai ser convocado para a seleção e vai tomar o lugar do Ronaldinho Gaúcho, do Ronaldo Fenômeno, do Rivaldo, do Kaká? Não.
2: Não.
3: Ele vai ser convocado e provavelmente vai ficar de fora o João Pedro. Né?
2: Tem gol do Atlético, um frango do Rossi, hein? Esse goleiro do Flamengo também.
3: Ele vai ser convocado para um outro jogador. Sim. Aí, mais ou menos, ficar de fora. Então...
2: Eu até fiz a possível
3: então tá
2: lista.
3: Tá tudo certo, vamos fazer o quê? Se o Neymar fosse para a Copa, para um gênio não ir para a Copa, como foi o Romário em 2002.
2: Sim.
3: Romário era aclamado, lá todo mundo queria o Romário. O Felipão bateu o pé, mas ele tinha gênios na seleção. Ele podia se dar o luxo de não levar o Romário. Hoje não tem mais um cara genial. Oh, Rossi,
2: frangaço do Rossi, mesmo. frangaço. Ei, Rossi.
3: Foi em cima dele, hein?
2: Já é a segunda vez que ele tá frangando.
3: Ele mandou a bola pro gol.
2: Exatamente, gol do Mendonça, hein? Frangaço do Rossi.
3: Ó, ele mandou pro gol a bola.
2: Que loucura.
4: Ô, Capri, tem outro gol na rodada, a Chapecoense vira pra cima do Remo com o Rafael Carvalheira. No primeiro minuto do segundo tempo, então agora a Chape vai vencendo, tentando aí sair da última colocação no Campeonato Brasileiro, vai chegando a 12 pontos.
2: Semana forte da Chape, hein? Porque empatou com o Mirassol fora, eliminou o Botafogo da Copa do Brasil e tá ganhando o Remo. Ó, um copo atirado lá na arena do Atlético, né?
4: Sob o comando de Fábio Matias, que deixou a Portuguesa para tentar resgatar aí a Chape da zona da degola.
2: Um copo com líquido ali, não sei que nível é esse líquido aí, mas um copo com líquido.
3: Tá com um jeitão de suco de limão rosa.
2: É verdade.
3: Sabe aquele líquido? Suco de limão rosa.
2: E o Palmeiras vai de novo, né, comemorando o tropeço do Flamengo, né? De novo.
3: É isso, é. Se o Palmeiras não tem competência para vencer os seus jogos, o Flamengo também não tem competência de alcançar o Palmeiras, né? Mas vamos lá, então. Você está com a sua relação aí, Prete?
2: Eu estou com uma provável lista do Ancelotti, pode ser?
3: Pode ser.
2: E aí tu concorda comigo se ele vai chamar ou não vai chamar?
3: Pode ser. Amanhã a gente vai reforçando aqui, amanhã a partir das 4 da tarde. Atenção, hein? Você que está conosco amanhã, se prepare aí, porque a partir das 4... A cerimônia começa às 5, mas às 4 a gente abre a nossa transmissão com toda a expectativa, a chegada dos convidados. A gente vai estar lá registrando. Tem um tapete vermelho lá no Museu do Amanhã para a chegada dos convidados. Nós estaremos lá registrando esse momento. E aí, a partir das 5, toda a nossa cobertura. Vai ter um evento lá, né, Pretzel? Vai ter show musical,
2: vai ter show Ludmilla,
3: né?
2: Ludmilla.
3: Quem que vai cantar lá?
2: Ludmilla.
3: Antes da lista,
2: antes,
3: né?
2: Da lista.
3: Antes da divulgação da lista.
2: Ludmilla, João Gomes, Samuel Rosa e um cantor chamado Veigt, que eu não conheço. O Milhoz disse que é um rapper, então não sei. Veig?
4: Ah, esse é bom.
2: Isso?
4: É o Veig Baby UU.
3: Quem?
4: Veig Baby UU.
2: Para,
3: o que é isso?
4: É a...
2: Dá licença, Grela.
4: Isso se chama sample, né?
3: Chama
4: que
3: o quê?
4: É sample.
3: O que é isso?
4: Que é aquele tipo de marca, vamos dizer assim. Tem a marca d'água nas artes, né? No...
2: Bom, aí tem Chico Buarque, tem Djavan, tem Gilberto Gil. Ivan Lins, certo?
3: Pô, quem mais?
2: A nata dos cantores. E quem vai cantar? Como é que é o nome dele?
4: Veig Baby. UU.
2: Capri.
4: O nome artístico dele é Veig, né?
2: Tem a nata da música hoje, né?
3: É.
2: Nada contra a Ludmilla, que eu acho ela bem como um zaço. Acho que a Isa canta mais que ela. Né? O Samuel Rosa, o Skank não existe mais, mas Samuel Rosa foi um grande vocalista do Skank, certo? Mas, pô, pessoal. Desculpa, viu, Capri?
3: Por que, Prédio? Por que todo esse rancor no coraçãozinho?
2: Não, rancor não, mas, pô, a verdadeira música brasileira...
3: Nada. Acho que eles deveriam convidar o Ed Mota pra cantar lá. E botar...
2: Mas não pode deixar ele almoçar
3: não,
2: antes.
3: Não, pode deixar ele levar a garrafa
2: levar
3: de vinho dele.
2: Levar a garrafa de vinho antes ou almoçar antes.
3: Deixa, serve o vinho pra ele lá. E com o Ed Mota, vamos cantar aqui. Manuel, foi pro céu.
2: Brincadeira.
3: Bom, ô Pretzel, então vamos lá para sua
2: Gomes
3: relação
2: também,
3: aqui. João Gomes.
2: Gosta do João Gomes? Mais ou menos. Esse é o cantor.
3: Mais ou menos.
2: Vai cantar
3: respeito
2: amanhã,
3: a carreira do rapaz. não é a música que eu ouço, né?
2: Relação provável do Ancelotti, pra ver se tu concorda ou
3: não. Vamos lá, goleiros, vai.
2: Alisson, Ederson e Bento.
3: Acho que são esses três.
2: Defensores. Wesley, Danilo do Flamengo, Marquinhos, Gabriel Magalhães. Pera,
3: laterais primeiro.
2: Laterais.
3: Wesley e Danilo do Flamengo, acho que é isso.
2: Alexandre e Douglas Santos.
3: Acho que é isso. Não tem ninguém melhor que eles, né?
2: Zagueiros. Marquinhos, Gabriel Magalhães, Bremer, Léo Pereira e Ibanez.
3: É isso. Mas eu tô torcendo pra ele tirar um zagueiro, viu? Levar só quatro.
2: Certo.
3: Eu tô torcendo pra ele botar mais gente lá na frente. Perfeito. Mas acho que ele vai levar esses aí, ele quer levar nove defensores.
2: Tá legal. Meio-campistas. Casemiro, Bruno Guimarães, Fabinho, Danilo do Botafogo, Paquetá. E aí a dúvida. Neymar entra aqui como meia.
3: Eu acho que entra como meia.
2: Meia. Então tá. Então eu vou deixar o Neymar na lista, certo?
3: Acho que ele, se for, vai como meia. É.
2: Concorda com os seis nomes? Andrei Santos fora.
3: Acho que o Andrei Santos perdeu espaço. É. Eu acho que é uma boa relação.
2: Boa relação.
3: É.
2: Atacantes. Vinícius Júnior, Martinelli, Rafinha, Matheus Cunha. Os que nós achamos que ele vai chamar, certo?
3: Isso, é.
2: Luiz Henrique.
3: Isso.
2: Tá? E agora? Endrick.
3: Acho que vai.
2: E três nomes brigando por uma vaga aqui, ou por duas. João Pedro, Igor Thiago e Pedro.
3: E o Rayan, eu acho que o Rayan vai.
2: Coloca o Rayan também nessa briga?
3: Eu acho que o Rayan vai.
2: Então coloca o Rayan. Então são quatro nomes brigando por outras duas vagas.
3: Eu acho que vai o Rayan.
2: Então é por aí, não vai fugir disso.
3: E aí acho que... Eu torço para Rayan e Pedro, mas eu acho que... Vai depender do João Pedro aí, da lesão dele também. Vai falar muito essa eventual lesão, não é?
2: Se mostrou preocupado ontem.
3: É.
2: Então o Chelsea não divulgou nada, nem a assessoria do João Pedro.
3: Sim,
2: então a CBF sabe se ele vai um jogador que vai ter condição ou não.
3: Mas precisa ver também, não é? E precisa ver se essa lesão, eventual lesão, pode ser diagnosticada até amanhã também.
2: É verdade, tem razão. Né? Não, e outra, se ele estiver machucado...
3: A extensão da lesão,
2: a extensão,
3: né?
2: Quando que ele estará à disposição? Ah, vou estar à disposição dia 8 de junho, estou dando um exemplo.
3: Sim.
2: Certo? Antes de começar a Copa daí.
3: É.
2: Se tu quiser, tem os 58 nomes do Ancelotti ligeirinho, se tu quiser.
3: Ah, acho que já...
2: Que ele chamou, já foi,
3: né? Tá bom. Até porque são 7 horas e 46 minutos, faltam 14 minutos para as 8 horas da noite. 107.3 é a nova frequência da Bandeirantes. 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Tchauzinho para vocês que estão nos acompanhando aqui pela internet, uma honra. Você que está nos ouvindo pelas ondas do rádio, no aplicativo Bandplay ou em outros aplicativos, onde está com a nossa imagem, muito obrigado por estar conosco também, uma honra receber aí o seu carinho, a sua audiência e estar conosco aí no seu automóvel. Está voltando de viagem agora, retornando para São Paulo, retornando para sua casa, para sua cidade, nesse fim de semana, muito obrigado pela carona, muito bom tê-lo conosco também.
4: Capri.
3: Vamos lá então, Agrela, fala aí.
4: O Remo empata agora com Jajá contra a Chapecoense lá na Arena Condá. Então, 2x2 esse empate que não resolve a vida de ninguém. Mas repito, Chape 2, Remo também 2. O Atlético Paranaense segue vencendo o Flamengo 1x0. E Bragantino e Vitória segue 1x0 para o Massa Bruta, com 4 minutos deste segundo tempo.
3: São 7 horas e 48 minutos, 12 minutos para as 8 no apito final. Você já ouviu tudo aqui de Botafogo 3, Corinthians 1. Falamos também da vitória do Coritiba sobre o Santos por 3-0. Falamos de seleção brasileira. A gente faz uma pausa rápida. Voltaremos em instantes com o apito final aqui na Bandeirantes.
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1: Você sabia que o maior artilheiro da história da Copa Libertadores é equatoriano? Alberto Spencer foi para a rede 54 vezes entre 1960 e 1972, principalmente jogando pela equipe uruguaia do Peñarol. Já entre os brasileiros, o líder neste quesito ainda está em atividade. Gabriel Barbosa, conhecido como Gabigol, que já marcou 31 vezes com as camisas de Flamengo e do Santos.
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5: De volta com o apito final. Então, para a gente fechar o apito final de hoje, eu queria ouvir então a rápida entrevista coletiva do Neymar hoje na zona mista da Arena Corintiana, depois que o Santos perdeu para o Coritiba por 3-0 e o Neymar falou rapidamente com os jornalistas. Vamos ouvir.
6: Enfim, fiz o máximo que pude, né? Não foi fácil, confesso que não foi fácil esses 6 anos. De muito trabalho, né, de muita falação também errada, né, sobre as minhas condições, sobre o que eu fazia, e é muito triste a forma como a galera fala, né, sobre isso. Mas trabalhei, né, firme, quieto, em casa, sofrendo, né, pelo que as pessoas falavam, e deu tudo certo. Cheguei inteiro até onde eu queria. Estou feliz pelo meu rendimento, né, por tudo que eu fiz até agora. E amanhã, seja o que Deus quiser, né, independente do que for acontecer, né, com certeza o Ancelotti convocará os 26 melhores para estar nessa guerra.
7: O que aconteceu aquele lance ali, Neymar? Da substituição?
6: Cara, pô, eu tava sendo atendido, na verdade eu pedi para sair, né, que tomei uma pancada no primeiro tempo e ela ficou muito dolorida, e aí eu fiquei com um pouco de medo, né? Então eu queria me preservar naquele momento, como o jogo já estava praticamente definido, nosso time não estava bem, já estava 3-0 os caras, tinha 25 minutos, e resolvi ali com o Cuca sair. Só que o Escobar, ele tinha sentido. Então eu falei, não, então eu consigo permanecer em campo, não tem problema nenhum, não posso ficar. Então eu fico, e eu estou sendo atendido ali dentro de campo. O segundo árbitro, ele chega, pede para eu sair. Ele falou assim, ó, você tem que ser atendido fora de campo. E eu venho pra trás, dou um passo pra trás. E tô sendo atendido ali e tal. E eu nem vejo a substituição. Na verdade, eu sabia que o Robinho ia entrar, só que eu nem vejo. Os caras já tinham falado que era o Gonçalo que ia sair. E aí eu fico esperando. Aí eu fico esperando pra ser chamado pra retornar o jogo, né? Porque o jogo tem que reiniciar pra eu voltar a campo. Só que o jogo reinicia e eu fico assim, mano, cadê? Não vai me deixar entrar? Eu não sabia que tinha sido substituído. Eu nem tinha visto o número da guarda. E aí ele fala que eu tinha saído. Então foi um erro muito grave da arbitragem, né? Um erro do cara ali que coloca os números, né? Porque ele não pode, porque ele recebe no papel, né? O papel, vocês viram que eu mostrei, pra ter né, a prova disso tudo, porque se fosse só no boca a boca, do jeito que ele falou, não pode, entendeu? Então, e ele fala pra mim, o segundo árbitro, eu falei, por que você fez isso? Ele falou assim, não, o que vale na regra é o que tá no papel. E eu chego, por isso que eu entro em campo pra falar com o árbitro. Eu falei pra ele, o que vale na regra é o que tá no papel. Aí ele falou assim, não, mas quem manda sou eu aqui, você já saiu, vai pra fora. Aí você não pode discutir mais do que você pode com o árbitro, né? Então, porque você tá errado ainda, mas eu tomei um amarelo. Então foi isso que aconteceu. É um erro que prejudica, né, um time. Isso não pode acontecer de jeito nenhum, de jeito nenhum. Então se a regra que tá no papel, eles tinham que levar em consideração e voltar, né? Porque se existe o VAR para voltar o que eles erram, por que não isso? Sabe? Então, é muito ruim, mas faz parte, né? E sempre acontece as coisas comigo incrível.
8: O seu agasalho assim, sua jaqueta verde, amarela, azul e branca,
6: cara, foi de um amigo.
8: É pra amanhã, já, tipo uma positividade pra amanhã, ô?
6: Cara, eu sou brasileiro como você também é, né?
8: Nós somos.
6: Todo mundo tá esperando isso, obviamente. Obviamente que meu sonho, eu sempre falei pra vocês, sempre deixei bem claro, desde quando eu machuquei, é estar na Copa do Mundo. Então eu trabalhei pra isso. Esse casaco foi um presente de um amigo meu, que é o filho do Becker, não, o Romeu Becker, que ele escreveu aqui atrás, até, ó, no ano das Olimpíadas. Então eu falei pra ele que eu iria usar. Então foi por isso, mas não foi nada de mandar mensagem, enfim. Não, eu acho que é um clima que todo mundo tá esperando por isso, todo mundo esperando a convocação de amanhã, né? Então, por que não usar? Além de ser jogador, obviamente que eu quero estar lá, e se eu não estiver, eu sou um torcedor, mas um que vai torcer pelo Brasil na Copa.
9: Você
6: acha
9: que você merece estar lá?
6: Cara, eu não posso te responder essa pergunta. O Ancelotti é o treinador, ele que vai definir e vai achar se eu mereço estar lá.
5: Aí, a coletiva do Neymar, rapidamente, e é isso, ele admitiu que se preservou para não agravar uma eventual lesão, que não aconteceu, né?
10: No ano passado, respondendo essa pergunta do Everton, ele diria assim, não, eu tenho certeza que eu estarei na lista. Hoje, ele disse assim, eu não posso dizer se eu mereço ou não, né?
5: É.
10: Então vou deixar pro Ancelotti, que aliás, tá quase dormindo no jogo entre Flamengo e Atlético Paranaense pela imagem dele no camarote.
5: Prédio, até amanhã. Sempre estaremos no Jornal Gente, amanhã às 8h40 da manhã, diretamente da convocação da Seleção Brasileira. E amanhã o dia todo o assunto é convocação aqui na Bandeirantes. Tchau, Agrela. Muito bom.
11: Tchau, tchau, Capri. Obrigado.
5: Muito obrigado. Vitória Vermelho na mesa de som, Beto Rebeck, Kayame Martins, na Central Técnica, Alexandre Marques, o nosso switcher. Muito obrigado pela audiência, pela companhia de todos vocês. Tenham todos uma ótima noite de domingo, uma excelente semana e até amanhã aqui na programação da Bandeirantes. Tchau, São Paulo. Tchau, Brasil.
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Boa noite. O Canal Livre desse domingo vai tratar de investimentos em áreas estratégicas para o crescimento do país. Financiamento para inovação tecnológica, transição energética, passando por minerais críticos, né? Terras raras. E como tudo isso também impacta a geração de empregos. Para a gente projetar os rumos da economia no ano eleitoral e também dificuldades para fazer o país crescer.

0: maior do que o Ouriço. Ele está fazendo em junho agora 73 anos de história. Mas o social é uma dimensão essencial, ainda mais num país tão desigual como o Brasil.
1: Deixa eu só apresentar meus companheiros aqui, Fernando Mitre, Juliana Rosa e também o Felipe Vieira. Presidente, deixa eu lhe perguntar nesse começo sobre questão de taxa de juros. Como é que o senhor está acompanhando esse movimento? As quedas estão ainda muito pequenas, a inflação deu um susto aí nesses últimos dias, a questão da guerra ainda sem prazo para terminar no Oriente Médio também tem influenciado a nossa inflação para cima, o governo anunciou aí medidas para tentar segurar o preço do combustível. Como é que o senhor, à frente do Banco Nacional de Desenvolvimento Econômico e Social, está vendo essa queda ainda ligeira de juros? Como é que chega no final do ano? E a sua visão? É uma visão de que hoje a gente deveria estar com uma taxa muito menor do que essa?
0: Olha, nós, esse problema da taxa de juros no Brasil, desde o Plano Real, que foi um plano importante para estabilizar a economia, tem uma relação direta com a taxa de câmbio. Então, o padrão da relação entre política monetária e câmbio é muito rígido no Brasil e fez com que a gente tenha, ao longo de todo esse período, uma taxa de juros muito acima do que eu acho que é o razoável, necessário para você ter um crescimento, investimento, desenvolvimento do país, além do fato que agrava muito a dívida pública. Então tem um problema estrutural e tem uma outra discussão também complexa, que é a relação entre política monetária, política de juros, e a política fiscal, que é a arrecadação de imposto, gasto público, eficiência na gestão do gasto. Eu acho que são duas dimensões que vão ter que ser equacionadas para o futuro. Quando nós chegamos no governo, a taxa de juros estava 13,75%. Já era muito alto. E o ambiente que se deteriorou, eu acho que na transição ali, houve todo um esforço. Você imagina, o ex-ministro da Fazenda dizia que o câmbio ia para R$8 se o Lula ganhasse. Que falava que a Bolsa ia para 20 mil pontos. A Bolsa foi para 200 mil pontos, bateu o recorde histórico, o câmbio está em R$5. O PIB cresceu duas vezes mais que os três anos do governo anterior. A inflação do governo Bolsonaro foi 27%, nesses três anos foi 19%. É a menor inflação em mais de duas décadas no Brasil, o governo do presidente Lula. A inflação de alimentos, então, nem se compara, era 39%, 42%. No nosso governo foi 17%. Então, a média, né, o acumulado de três anos. Houve uma estabilização da economia, houve uma melhora. O Brasil é o terceiro país que mais está recebendo investimento externo. O PIB cresceu duas vezes mais do que o período anterior, mas a taxa de juros continua sendo um gigantesco desafio. Eu acho que tinha uma janela no final do ano passado, começo desse ano, para uma queda mais antecipada e mais rápida dos juros. A entrada do Trump desestabilizou a geopolítica global, gerou uma insegurança, uma instabilidade e uma imprevisibilidade, porque, às vezes, 48 horas antes, parece que o conflito do Irã ia se acalmar. E, de repente, ele dá uma declaração espatafúrdia, o câmbio sobe, o petróleo sobe para $107 hoje, e você, o tempo inteiro, os países todos tentando administrar. Porque o juros está ligado à expectativa, à deterioração da expectativa. E o preço do petróleo, que era $60, $70, indo em mais de 100, ele pressiona a inflação no mundo inteiro. E nós somos um país hoje que exporta petróleo. Petróleo bruto, mas exporta. Melhorou o nosso balanço comercial. O que não é... Não era assim e não é assim para muitos países. Então nós temos um desafio pela frente. O governo está fazendo muitos esforços para amenizar o impacto. E a Petrobras está com 98% de capacidade produtiva, produzindo 500, está produzindo recorde histórico de petróleo, de barris de petróleo no Brasil, maior produção da história, mas ela precisa de mais capacidade de refino, precisava ter uma rede de postos que hoje já não tem para amortecer a distribuição.
1: A distribuição hoje ficou privada, né?
0: É privada. E a Petrobras é a empresa com maior resultado de todas as petroleiras do mundo, é a empresa mais com maior valor da América Latina. E diziam que se fosse estatal, não podia ser estatal. Pode ser. O BNDES é um bom exemplo também de eficiência do setor público.
2: Qual é a sua expectativa para a margem equatorial, a exploração lá? Porque o potencial ali a gente não sabe ainda, né? Mas acho que dá para dizer que o potencial, olhando o vizinho, pode ser uma coisa que é um novo pré-sal.
0: O pessoal diz na Petrobras, na indústria do petróleo, uma coisa importante, que é o seguinte: você só pode comprovar uma reserva quando a broca bate no óleo.
2: Sim.
0: Né? No caso do pré-sal, a Petrobras foi a única empresa no mundo que foi a 7 mil metros, mas encontrou. Então, precisa bater. Mas O estudo geológico, a morfologia da região é extremamente

0: favorável. E a Petrobras tem muito acúmulo nesse estudo geológico. Eu fui visitar o SEMPES e eles mostraram as imagens da margem equatorial, a imagem do subsolo. Afinal, o BNDES está financiando um programa que chama Planejamento Espacial Marinho com a Marinha. Nós pesquisamos toda a plataforma continental, estamos fazendo um mapeamento de toda a plataforma continental. E ali você via que o potencial é muito semelhante ao pré-sal. E além disso, você tem ali em Sergipe gás, você tem no Rio Grande do Norte, e você tem do outro lado, na Guiana, e na Colômbia gás, na Guiana...
1: Multiplicou por quatro
0: o PIB do país, e o canudinho está chupando ali o petróleo. Então, a chance de ter é muito grande. Eles estão muito otimistas em relação...
1: E em quanto tempo, senhor, acha que...
0: Ah, não, isso... A broca precisa bater no óleo, eles estão furando. É que cada furo desse são alguns milhões de dólares. Então, é um processo complexo agora. O equívoco foi... Eu vivi isso, eu era senador, a discussão do pré-sal. Tinha uma discussão que era assim, um lobby internacional para a gente não fazer. Lobby, para conter o Brasil, para segurar o Brasil. Diziam o seguinte, não, vai destruir o turismo no Rio. Ninguém quer destruir o turismo do Rio. Bateu o recorde esse ano, 9 milhões e 400 mil turistas, 7 bilhões e 900 milhões de dólares no Brasil. Todo mundo quer o turismo. O óleo vai invadir as praias do Rio de Janeiro. É uma bobagem, nem de binóculo você consegue ver a plataforma. Isso nunca poderia acontecer. Fora que a tecnologia hoje, de domínio, da Petrobras e das empresas, é muito sofisticada, tem mecanismos de contenção, de prevenção, e é muito eficiente. E o pré-sal mudou a história econômica do Brasil. Imagina se nós não tivéssemos um pré-sal com essa crise do petróleo, como foi o choque de 73.
2: Mas esse discurso veio de parte do próprio PT e de ambientalistas. No passado, que aí chegou quando o governo... E aí acontece exatamente no governo do PT.
3: Veja que a Marina Silva, ministra, lutou muito contra essa exploração da margem
0: equatorial. Mas nós temos que combater o negacionismo em todas as áreas. E é com argumento científico que você consegue rebater. E nós apresentamos todos os estudos científicos para dizer, olha, faz todo sentido e nunca teve um acidente da Petrobras com prospecção de petróleo. Nunca teve na história. Então faz todo sentido prospectar, descobrir o que nós temos, se temos, quanto temos, e ver qual é o mecanismo depois de produção.
1: Mas aquela resistência está neutralizada. Mas quem é que
0: conseguiu a licença? Foi o governo do presidente Lula. Né?
1: Mas até tinha uma resistência.
0: Todo mundo falava, mas nunca resolveu.
1: Mas está neutralizada? A resistência não tem mais?
0: Não, resistência política pode ter, mas eu acho que esse debate foi superado.
1: Foi superado.
0: Está autorizado, as pesquisas estão sendo feitas, a prospecção de petróleo. E nada aconteceu de incidente que não seja isso. E algumas coisas, quando diziam que ali tinha um recursos de corais, não é verdade. Nós fizemos todo o planejamento espacial, a Marinha pesquisou todo o subsolo. Tem um navio, o Vital, que inclusive eu ajudei a comprar quando era ministro de Ciência, Tecnologia e Inovação, que era o principal navio de pesquisa do Sul Global, é o terceiro navio com mais tecnologia para pesquisa marinha. Não só para petróleo, para mineração, para recursos geológicos, para tudo que diz respeito ao fundo do mar. Para pesca, inclusive em alto mar no futuro. Então, esse navio e outros equipamentos da Marinha estão fazendo todo esse levantamento, inclusive para ter uma espécie de um plano diretor, como tem na cidade, para a plataforma continental. Aonde que é só turismo, aonde que tem recursos, por exemplo. O outro lado, nós fizemos um programa com a Marinha para proteger a flora e a fauna das ilhas oceânicas do Brasil. Nós estamos fazendo um programa com a Petrobras de recuperação de todos os manguezais, que é onde vem a piscicultura. Um programa gigantesco que nós estamos investindo para a recuperação, que chamamos de BNDES Azul. Então, você tem um lado de proteção do meio ambiente, nós estamos em saneamento. Só no Rio de Janeiro, pusemos 22 bilhões de reais. Hoje, a Baía de Guanabara, você já consegue encontrar peixes, as praias já podem ser utilizadas. Aquilo gera valor, atrai turismo, gera oportunidade imobiliária, gera desenvolvimento, qualidade de vida, gera piscicultura. Então você tem que cuidar do oceano, você tem que cuidar e tem que cuidar do meio ambiente. Mas o governo anterior destruiu 60% da Amazônia. Nós recuperamos, reduzimos 50% do desmatamento. Vou dar um dado aqui para vocês. BNDES hoje, nós vamos anunciar mais recursos em breve. Mas nós estamos financiando 7 bilhões de reais de restauro florestal. Com algumas empresas extraordinárias. A Regreen, por exemplo, grandes empresas brasileiras se reuniram para fazer restauro florestal, que é crédito de carbono. Então nós estamos restaurando parte da Amazônia, plantando, e isso vai gerar madeira, são espécies nativas produtivas, e frutas e outros desdobramentos. Você tem uma série não é só o açaí, você tem uma série de outros subprodutos da floresta. Nós estamos produzindo, nós estamos plantando 200 milhões de árvores. Você está captando carbono em todos os ecossistemas brasileiros. Agora, isso tem que ser feito junto com o aumento da produção agrícola. Nós estamos batendo recorde de produção, 346 milhões de toneladas de grãos. Vou dar um exemplo de como é que, de inovação importante aqui. Milho. Nós financiamos 11 usinas de etanol de milho. O que, que é o etanol de milho?
3: Já representa hoje 25% da produção de etanol, no Brasil, né? Etanol de milho.
0: De
3: né?
0: milho. E o que, que é o etanol de milho? Você faz o etanol na safrinha, depois o DDG, que é o subproduto, é 3 vezes mais proteína que o milho, aí você faz o gado confinado. Então você tira o gado do pasto extensivo e converte a sua pastagem em produção de grãos. Então se aumenta a produção de grãos, você gera etanol e gera proteína com uma tecnologia inovadora. Só mais um exemplo que é importantíssimo, que não apareceu aqui no Brasil.
4: Eu quero fazer uma pergunta.
0: É Hanover, Feira Industrial de Hanover. O Brasil, esse ano, em 1980, a primeira feira, o Brasil foi homenageado, esse ano o Brasil foi homenageado. Nós fomos lá, basicamente, com produtos do BNDES, da nossa linha de financiamento. Um dos projetos era bateria de lítio da WEG, que está pronta. Fizemos um projeto que eu quero destacar é o biocombustível, biodiesel. O BID, por exemplo, o BH do Rio Grande do Sul está fazendo
2: Erasmo biodiesel. Carlos Batistella.
0: Exatamente. Você tira 92% da fumaça preta, 62% da emissão de carbono. Com o mesmo custo do diesel e no caminhão você só troca um software, não precisa nem trocar o filtro de óleo. E nós mostramos isso rodando com o maior caminhão da Volkswagen que é feito no Brasil, no mundo, e o maior caminhão da Mercedes, rodamos 8 mil quilômetros para mostrar que é muito mais eficiente e descarbonizante, inclusive se você combinar o híbrido com flex,
5: o carro elétrico
0: do que o carro elétrico, perde para o híbrido, porque o Ocidente é carro a petróleo há 100 anos, a China foi para o elétrico e dominou, e nós estamos indo para a nossa rota tecnológica, que é o flex híbrido.
3: Peraí, presidente.
0: Você tem 3 modelos de combustível, então é uma revolução que vem aí no biocombustível, e a Europa, pela primeira vez, depois desse resultado, nós reconhecemos que o biodiesel é uma solução para descarbonização.
2: Ou seja, vamos investir mais em biodiesel.
3: Deixa eu só ouvir a pergunta aqui da Juliana.
0: Só mais essa. Depois eu vou ficar comportado.
4: Estou tentando fazer uma pergunta.
0: Não, só mais essa aqui. Nós estamos financiando o P&D da Volkswagen, da Fiat, da Stellantis, da Toyota. O que, é que nós estamos fazendo? A rota tecnológica, flex, elétrica. Todos os modelos da Volkswagen esse ano vão ser híbridos. A Volkswagen está fechando fábrica na Alemanha e está investindo no Brasil. E a Bosch, nós trouxemos todo o P&D da Bosch para a agricultura, depois de 70 anos que eles estão no Brasil. Tudo que a Bosch pesquisa de água e de combustível, flex, etc., está sendo feito no Brasil. Então, nós estamos com um modelo que dá demanda para a produção do biodiesel de amanhã e do etanol. Um modelo que é sustentável e que nos... E que é resiliente a essa crise. Nós estamos vendo o que é a crise do petróleo. E o Brasil é um dos países que lidera essa agenda de descarbonização e que tem uma agricultura que sustenta uma mudança de padrão.
4: Presidente, quero voltar ao assunto da taxa de juros.
0: Ah, imagina, porque... você quer falar disso? Que novidade.
4: Novidade porque é muito importante a gente ter esses investimentos, mas uma taxa de juros que seja decente no Brasil. E a gente tem uma taxa de juros proibitiva, então todos esses investimentos, inclusive o setor...
0: Do volume, 100%, quanto é subsidiado? Qual é a tua estimativa?
4: Quanto?
0: Mais ou menos, quanto? Percentualmente?
4: Não sei.
0: 23%. Então, 2/3 não tem nenhum subsídio. E o BNDES continua com a menor inadimplência do mercado, 0,46% no último trimestre, segundo melhor resultado, e nesse trimestre aumentamos as aprovações de crédito em 40%. Só 23%. Uma parte desses 23%, o que mais pesa é o plano safra, que é uma coisa histórica, e a agricultura precisa de subsídio. E num momento como esse, precisa mais, porque não é só um problema dos juros, não, é o desequilíbrio do preço dos insumos. Os fertilizantes, com a guerra da Rússia e Ucrânia, e agora do Oriente Médio, eles aumentaram 50% alguns fertilizantes.
4: Você está dizendo que não atrapalha a queda de juros,
0: não,
4: é isso?
0: Estou dizendo que o problema da agricultura que você mencionou tem um problema mais estrutural.
4: Sim, sim.
0: Porque nós estamos batendo recorde de safra atrás de safra. Tem um problema que é o custo da importação de fertilizantes. Sim, sim. Então, para a gente poder ter, por exemplo, mais produção de fertilizantes, potássio, nitrogênio, nós precisamos investir mais. E nós precisamos financiar em condições de competitividade esse setor. Porque se a gente não fizer isso, a agricultura não...

0: consegue ter rentabilidade e resultado.
1: Sim.
0: Então, é muito mais barato para o Estado escolher setores estratégicos, com critérios, e financiar para que a gente possa superar esses gargalos, do que o discurso que nós estamos há 40 anos prisioneiro, que é Estado mínimo, regras de mercado que nós vamos desenvolver. Não, Juliano, nós temos o país que mais cresceu no mundo durante 30 anos. Nós estamos há 40 anos nesse lero-lero. Nós e o Ocidente. Nós e o Ocidente. Os Estados Unidos, finalmente, de uma forma atabalhoada, descobriu o óbvio, que a China, que fez política industrial, que tem uma relação Estado-mercado muito mais criativa, que o Estado fomenta a indústria, fomenta a economia, engoliu o Ocidente. Então, ou nós entendemos que precisa de Estado, por exemplo, inovação. Vamos pegar, por que que tem crédito, por que que tem subsídio na inovação?
2: Mas antes, só pega esse ponto que o senhor falou, passou, que é um ponto que a gente fez reportagens aqui na Band há alguns dias, a questão da dependência dos fertilizantes.
0: Bom.
2: É um absurdo. O Brasil tem todas as condições, tem todos os minérios suficientes.
3: Gás natural.
2: Deveria ser exportador de fertilizantes. Por que a gente continua importando?
3: 90%, 90 e poucos por cento.
1: É, 85%.
2: Nesse momento a gente não vê nada de grandioso sendo feito, exatamente para a gente suprir a demanda nacional e exportar o que sobrar.
3: A Petrobras até anunciou agora.
0: Mas peraí, espera um pouquinho. Ela acabou de falar alguma coisa que está sendo...
1: Mas é que a minha pergunta não foi respondida, né? A gente só vê a relação com a política monetária. Quem vai para outros assuntos e aí não responde
0: a pergunta. O BNDES tem 1,9% do PIB de crédito. Nossa participação no volume total de crédito, apesar desse volume expressivo, é pequena. E esse subsídio é 23% da nossa carteira.
1: Então, o senhor não acha que atrapalha a queda da Selic? Essa é a minha pergunta. Porque não, evidente, é uma questão que é muito debatida.
0: Evidente,
1: né?
0: Sim, é debatida. O Roberto Campos, o que estraga a queda da Selic é o Banco Master, que ele autorizou, não fiscalizou, não regulou e que deu no que deu, um prejuízo de 51 bilhões de reais para o sistema financeiro. Quem vai pagar essa conta? O Itaú paga 18%, o Bradesco 18%, o Banco do Brasil 15%, a Caixa 15%, o Santander 13%, e nós que nem temos correntista ainda temos que botar 130
1: milhões. Mas qual é o objetivo de 20 milhões para renovar caminhão agora?
0: Não, pera um pouquinho, vou chegar lá. Você perguntou, deixa eu explicar. Primeiro, nós lançamos o Brasil Soberano 2, fizemos 17 bilhões, estamos lançando o segundo Brasil Soberano. Por que que nós estamos fazendo o Brasil Soberano? Por causa do tarifaço. Para amortecer, porque de um dia para o outro, os empresários acordaram, tinha 50% de tarifa naquilo que eles exportavam. Teve empresa que 80% do faturamento ficou inviabilizado. Ou nós entrávamos para proteger esses setores, ou ia ter o quê? Desemprego, quebra, passivo fiscal, cambial, judiciário e financeiro, porque essas empresas não iam pagar suas dívidas. Então é muito mais inteligente o Estado ter uma política emergencial de crédito e fortalecer a sua economia e resistir, porque o tarifaço era uma coisa passageira, nós fizemos 17 bilhões. O que é que nós estamos fazendo agora? Porque ainda tem 5 setores com 50% de tarifa. Segundo ponto, tem empresas que foram prejudicadas pela guerra, que exportam para o Oriente Médio, nós estamos protegendo. E o terceiro setor, são setores estratégicos, de grande complexidade tecnológica ou de grande dependência estrutural, fertilizantes. Por que que tem que ter uma taxa diferenciada para produzir potássio, para produzir fósforo, para produzir nitrogênio? A Petrobras, felizmente, está voltando a produzir fertilizantes, porque isso é estratégico para o país, que é o que mais produz e exporta alimentos no planeta. O Estado tem que olhar esses setores e falar, isso aqui nós vamos fazer. Vou dar outro exemplo, minerais críticos e terras raras. O que que o Trump fez? Colocou 1 bilhão e 700 milhões de dólares de equity e 10 bilhões de crédito para entrar, de crédito subsidiado para entrar em terra. 1 bilhão e 700 milhões de dólares... De juros zero para entrar em terras raras. Nós estamos falando de crédito subsidiado para tentar manter reservas que são nossas. O Brasil precisa ter soberania sobre esse recurso que é estratégico, minerais críticos. Nós estamos fazendo 10 bilhões de reais em projetos de minerais críticos e terras raras.
4: Presidente.
0: Então, esses setores estratégicos, por exemplo, Embraer, só o último comentário, Embraer. O BNDES é o grande financiador da Embraer. Nós estamos financiando o carro elétrico. 400 milhões de equity e 1 bilhão e 200 milhões de crédito. Por quê? Porque é uma inovação disruptiva. Porque isso vai mudar o padrão aeronáutico. Nós financiamos 170 aviões que a Embraer exportou agora.
4: Presidente.
0: É a empresa que mais cresceu na Bolsa, é a empresa de mais valor adicionado, é a terceira empresa aeronáutica do mundo. Há quatro anos atrás, eles estavam entregando a Embraer para a Boeing. É disso que se trata.
4: Certo, presidente.
0: Entregando. Então, nós estamos protegendo uma empresa que gera valor adicionado, que gera tecnologia e que é fundamental para o desenvolvimento do Brasil.
4: Tá, presidente, só para encerrar a questão dos juros. O senhor, então, acha que esse juros subsidiado, 23% e tal, não chega a ferir a política monetária
0: não,
4: do...
0: Não, não. O BNDES, os nossos 23% da nossa carteira, é absolutamente irrelevante diante do volume...
4: Irrelevante,
0: sabe, isso. Quanto você acha que isso é o volume de cartões de crédito no Brasil? Volume de crédito, cartões de crédito, uma estimativa, mais ou menos. 4 trilhões de reais. Qual é o problema do cartão de crédito no Brasil, que é só no Brasil? É o parcelado sem juros. Porque aí quem entra nos juros se arrebenta. Então, nós temos até 10 vezes isso. Parcelado sem juros. Então, é uma coisa que o sistema financeiro não consegue arrecadar, não consegue financiar. Isso sim desequilibra a política monetária,
4: tá,
0: porque aí a taxa de juros, o spread vai lá para cima.
4: Tá,
0: então, tem
4: isso,
0: coisas
4: tá claro.
0: Que a gente tem que buscar mais isso. Equilíbrio.
4: Está claro, mas só para encerrar a questão do juros, a visão do presidente do BNDES sobre a política monetária do Banco Central. O que, que o senhor acha? Essa diferença entre a inflação, que está dando sinais aí de tá subindo um pouquinho, e o juro que está lá em cima, essa diferença, na minha opinião, como jornalista não especializado, é uma diferença grande demais. Isso é o que eu acho. O que é que o presidente do BNDES acha?
0: Não, eu acho que nós tínhamos espaço para ter reduzido os juros antes, podíamos ter reduzido mais rápido. Nós herdamos uma situação muito difícil e o Roberto Campos continuou presidente do Banco Central durante metade do governo do presidente Lula.
4: Sim, mas agora o Galípolo...
0: Então, o Galípolo entrou, começou a reduzir. Talvez até atrasou um pouco o ritmo de redução, mas começou a reduzir. Nós reduzimos de 15 para 14,5, duas quedas de 0,25. O Banco Central tem que olhar, evidentemente, a inflação e esse choque externo. Mas os juros, ele pode evitar a médio prazo você contaminar o choque externo, mas não resolve o choque que está aí. Você precisa de outras medidas que não é aumentando os juros. Por exemplo, desonerar o preço do combustível na ponta. Então, quando o governo retira imposto para poder amenizar o impacto do aumento do preço do petróleo, ele está tomando uma medida indispensável. Um exemplo. Estados Unidos, sabe quanto aumentou o preço na bomba da gasolina? 50%.
1: Mas ao mesmo tempo está estimulando a economia, estimulando
0: a inflação. O que o Trump
1: fez? Né?
0: O Trump reduziu impostos.
4: Sim. E a sua visão,
0: e isso eu estou falando a principal economia, e ele hoje é um grande produtor isso, de petróleo.
1: Mas tem um monte de medida para estimular a
4: questão,
1: a economia,
4: Juliana,
1: que estimula a inflação.
4: Para completar,
1: né?
4: A questão, a sua visão sobre a questão fiscal. Como é que o senhor vê a questão fiscal interferindo nos juros?
0: Os juros, ele tem... Eu disse, o principal problema da taxa de juros do Brasil desse padrão é a relação entre câmbio e juros. Porque a hora que o câmbio desvaloriza...
4: A questão fiscal não é essencial para o senhor.
0: Não, ele é uma relação importante, mas não é a relação decisiva para esse patamar. Não é o fiscal que explica esse patamar da taxa de juros no Brasil. É uma meta inflacionária extremamente pesada, porque é o nosso histórico. Nós nunca tivemos inflação de 3%. Acho que foi duas vezes em 25 anos. Então, é uma meta muito pesada... E uma relação entre câmbio e juros. A taxa de juros é alta para poder segurar o câmbio.
5: Mas o fiscal.
0: Se você
5: contribui.
0: Não resolver câmbio e juros, que é uma coisa complexa, e precisa melhorar a relação entre fiscal e monetária. Eu espero que o próximo governo do presidente Lula.
1: Mas como que resolve essa questão do câmbio?
0: Por exemplo, tendo um Congresso mais amigável ao governo, que esteja disposto a sentar e buscar boas soluções. Qualquer coisa que você queira aprovar no Congresso, nesse ambiente, é dificílimo. Você não consegue fazer nenhuma reforma importante. E sensata,
2: tipo.
0: E equilibrada, qualquer área que você fala, vamos melhorar, vamos pegar, por exemplo, remuneração dos servidores.
5: Mas o PT propôs isso? Reforma administrativa, por exemplo, o governo não propôs em nenhum momento.
0: Não, nem propôs e nem aprova. Então,
5: não.
0: Você só pode propor o que você tem alguma chance de aprovar. Então, você precisa...
2: Mas não sinaliza.
0: Não, mas, por exemplo, um exemplo de remuneração dos servidores. Eu acho que, por exemplo, o ministro do Supremo tem um teto de R$36 mil... É absurdo. Aí começa a ter as coisas que nós estamos vendo na vida pública. É muito melhor ter um teto maior e que seja respeitado e que seja inegociável com qualquer tipo de penduricário.
4: Menor para ser
0: uma coisa cumprida do que um teto solar, que não cumpre e depois
4: agora,
0: fica botando um monte de
4: penduricário. O Congresso apoiou a isenção
0: agora,
4: do imposto de renda,
0: não, mas o Congresso,
4: que foi um projeto importante,
0: importante
4: do governo.
0: Não, isso foi um grande mérito do Congresso, votar em isenção.
4: E que não tem nenhum efeito nas pesquisas eleitorais. Depois podemos falar disso.
0: Pesquisa eleitoral nós vamos ver depois da eleição, eu volto aqui. Quando a gente ganhar
4: só
0: a quarta
4: duas
0: eleição
4: perguntinhas depois.
0: Do presidente Lula. Mas eu volto aqui para falar da quarta eleição. Pode me convidar, porque eu venho. Nós vamos aqui comemorar a quarta eleição.
2: Por sinal, o senhor me parece ainda aquele homem que eu entrevistava como assessor de Lula para a economia, candidato. O senhor está muito afiado nessas questões políticas. Tem que voltar lá a questão das terras críticas. Vai ser da mineração a produção integral? O Brasil vai investir? Excelente. Nós vamos fazer toda a cadeia
5: beneficiar.
2: Porque é isso que o mundo quer, o mundo precisa, e senão nós vamos simplesmente ser exportadores.
0: Você substitui exportador de commodities, agrícola ou mineral, por um outro minério de mais, que é estratégico hoje na economia, que são os minerais críticos, as terras raras, não resolve o nosso problema estrutural. Nós precisamos gerar valor agregado no Brasil.
5: O Trump falou com o Lula sobre isso semana passada?
0: Aí você conversa com o presidente, eu não comento, aí você pergunta para ele. Você pega o lítio. Nós temos a segunda reserva de terras raras no planeta. A China tem 45%, nós temos 23%.
2: E nós não temos o mapa completo ainda.
0: E não temos toda a pesquisa.
4: 1% só, 1%.
0: Hein? Nós não temos toda a pesquisa. Agora, terras raras é um elemento fundamental para todos os setores estratégicos da inovação. Você pega 85% das suas armadas americanas, não se movem, não voam e não navegam sem terras raras, que é o superímo.
1: A gente até demorou, não tinha nem marco regulatório, né?
0: E a China concentrou e monopolizou esses. E hoje o Ocidente, a Europa está interessado, Estados Unidos interessado.
5: Trump foi lá conversar com o Xi Jinping essa semana.
0: Foi conversar. E nós precisamos saber que nós temos um valor estratégico aqui a preservar. Tá. Não é só isso, nos minerais críticos também. Tá. Nióbio, que nós temos 90% das reservas do mundo. O Brasil tem uma grande vantagem competitiva. Tem que transformar isso em industrialização, em conhecimento, em pesquisa,
2: tá,
0: em inovação.
2: Tem, vai.
0: Então, está fazendo. Vou dar um exemplo. Eu falei aqui do lítio. Nós temos reservas de lítio importantes. A WEG, que é cliente do BNDES, financiado pelo BNDES, demonstrou lá na Feira de Hanover, está aqui. A bateria de lítio do Brasil está pronta para entrar em ciclo de produção, que toda a mobilidade elétrica vai precisar de bateria. Então, nós já desenvolvemos. Eu dei outro exemplo aqui do biocombustível. Então, se não, agora, como é que você faz essa pesquisa? É risco. Você começa a fazer uma pesquisa do biocombustível, você não sabe se você vai chegar. Se o Estado não der subsídio, como é que ele vai fazer com essa taxa de juros ou com uma taxa de juros de mercado? Isso é papel do Estado, nós temos que defender a inovação.
5: Mas o BNDES só vai aprovar projeto que tenha isso que o Felipe falou, ou seja, projeto que você explora, mas você beneficia aqui, ou o BNDES pode, por exemplo, só apoiar, só financiar um projeto de exploração que possa só mandar commodities?
0: O BNDES, ele financia clientes. Primeiro tem que ter um tomador. Na área, por exemplo, de minerais críticos, nós temos hoje 58 projetos tramitando no BNDES, um valor mais ou menos 50 bilhões de reais. Demanda de crédito. Agora, você tem que ver as garantias, a consistência do projeto, como é que vai ser feito. E do outro lado...
4: Mas isso está em fase de aprovação?
0: Está em fase de aprovação, está no pipeline. O banco é rígido. Ele é 0,046% de inadimplência. Nós somos a menor inadimplência do país. E você pode pegar em todos os setores, por exemplo, nós tínhamos R$1 bilhão nas americanas, não perdemos um real. Nós tínhamos financiado a Light, não perdemos um real.
4: Mas por quê? Que mágica é essa?
0: Porque as garantias... Porque todo empresário quer ter o BNDES como parceiro. É um banco público de longo prazo. Claro. Aí não está interessado em tirar dele. Ele quer que ele cresça, se desenvolva, se fortaleça. Então, agora, nós exigimos garantias sólidas. Por exemplo, fazer uma coisa importante aqui. Infraestrutura. O banco fazia 3, 4 bilhões de reais por ano em estradas. Nós estamos fazendo 25 bilhões por ano. Qual é esse ciclo que nós estamos... O BNDES vai fazer, nesses 4 anos, 300 bilhões de reais de infraestrutura.
1: Aliás, está indo super bem a área de infraestrutura. Né?
0: O país vai fazer 1 trilhão de reais. Rodovia, por exemplo. Teve 6 concessões, nós vamos fazer mais de 40 no governo do presidente Lula. O que é... Onde o BNDES entrou que revolucionou? Inovando financeiramente. Chamado Projeto Finance No Recourse. Ou seja, a garantia... Para o investimento na Dutra. Não é o balanço, na época era CCR, hoje é Motiva. Não é o balanço na Motiva. Se eu botar 12 bilhões no balanço da Motiva, ela não faz mais nenhuma estrada. Ela acabou de pegar a Fernão Dias. Por quê? Porque a garantia do projeto para o BNDES é o pedágio. Se você não cumprir, o pedágio é meu. Então eu tiro do balanço.
5: Risco zero, né?
0: Para a empresa, ela está com o balanço para poder. Porque a engenharia brasileira estava toda arrebentada, para ela poder fazer mais obras. E nós estamos protegidos, porque como a gente conhece 28 anos do pedágio, estudamos, já teve 28%, é resiliente, nós sabemos que é uma boa garantia. E o risco construtivo, nós temos carta de fiança. Então nós vamos botar LED de ponta a ponta na Dutra. Você sai aqui em São Paulo, você já vê, são 8 pistas iluminadas 24 toda a noite.
4: Agora, presidente,
0: 5G de ponta a ponta, são 92 viadutos, certo. 4 pistas na serra e tal.
4: Sim.
0: Uma revolução. Ali são 150 milhões de veículos por ano. Metade do PIB, quase 45% do PIB brasileiro
4: presidente,
0: passa na Dutra.
4: O que
0: isso,
4: que...
0: esse modelo de projeto de finance não recurso. A debênture, nós captamos no mercado a debênture e financiamos faseado. Por quê? Para poder aproveitar a queda dos juros. Uhum. Eu não travo o contrato em 25 anos. Eu faço o seguinte, vamos fazer por fases, a hora que cair você se beneficia, o contrato é mais flexível, certo. A garantia é o pedágio. O setor produtivo veio com tudo, tá? Estamos
4: eu
0: super
4: vejo, ciclo. Eu vejo que o BNDES mudou toda a forma de financiamento em relação ao que era antes, no tempo dos campeões. Aquilo está inteiramente esquecido, aquele tipo de financiamento ficou na gaveta, não se pensa mais nisso, se bem que alguns campeões cresceram mesmo.
0: Cresceram, você pega.
4: E viraram, cresceram planetariamente.
0: Que viraram empresas fantásticas.
4: Mas aquilo não tem. Não, agora é setor, você financia setor.
0: Nós financiamos com critérios. E primeira coisa que eu acho fundamental aqui, que eu acho que é essencial no que nós estamos fazendo. De 8 mil instituições públicas no Brasil, municipal, estadual e federal, todas as instituições, empresas, instâncias, etc., o BNDES é a mais transparente do Brasil, 3 anos seguidos pelo TCU e pela CGU. A instituição mais transparente do Estado brasileiro. Que era impensável para o banco, por causa da discussão de sigilo, todos os nossos contratos financeiros estão lá.
4: Mas faz todo sentido, né?
0: Meu salário está lá, e toda a diretoria, quanto ganha, como é que é, como é que faz. Isso dá muita confiança à sociedade, porque você fiscaliza, você pode fazer matéria, você pode cobrar. Por exemplo, eu falei aqui, 23% do nosso crédito tem subsídios. Você vai entrar lá e falar, quero ver, quero checar isso daqui. Você pode checar a informação. E uma parte do subsídio, eu falei, é emergência, por exemplo, Rio Grande do Sul. Você acha que se o BNDES não tivesse entrado no Rio Grande do Sul, o Estado do Sul estava no chão, as indústrias quebravam, o comércio quebrava, não pagava imposto, não pagava dívida, não pagava folha de pagamento. O PIB do Rio Grande do Sul em 2024 cresceu 4,9%, o país 3,4%.
2: Mas o PIB do Rio Grande do Sul depende muito mais das secas, da estiagem, que da enchente. A enchente é um ano fora da curva.
0: Então, tá? Nós fomos duas vezes lá para renegociar a dívida com seca.
2: Sim, sim.
0: E depois fomos lá para pegar a maior...
2: A enchente é um fato fora da curva.
0: 432 municípios inundados.
2: Mas a questão toda do Rio Grande do Sul hoje, muito mais grave, é a estiagem, né?
0: É o estado mais,
2: de
0: mais
2: clima.
0: Exposto aos extremos climáticos. E o BNDES está contratado agora para estudar a resiliência do Rio Grande do Sul. Uhum. Por exemplo, Lagoa dos Patos, ela está assoreada. Então, quando vem um volume de chuva, a água não escoa e inunda a cidade. Não é só um problema da bomba, aquilo ali é o detalhe. É um problema muito mais complexo e você precisa repensar. Cidade esponja, por exemplo, fui assinar o contrato lá em Belo Horizonte a semana passada, 500 milhões para desenvolver a cidade esponja, para ter desconcretizar a cidade. Ter mais áreas para absorver a água da chuva.
4: Quer dizer,
0: mais
4: precisa jardins. Se preparar para a próxima catástrofe, porque não está preparado.
5: Peraí, só um segundinho, não, só um segundinho,
0: não tá,
5: presidente.
0: Não está preparado.
5: Emite, só um
0: segundo. E é muito investimento.
4: E isso é gravíssimo.
5: É, ali e todo o Brasil. Eu vou ter que interromper rapidamente, porque a gente já está estourando o nosso primeiro bloco do nosso Canal Livre com o presidente do BNDES, Aloysio Mercadante. E eu volto no próximo bloco com a pergunta da Juliana Rosa, porque hoje a gente está, sem ter combinado, a gente está combinando minha gravata com a blusa dela. Então eu vou passar a bola para ela no início do próximo bloco. Até já.
6: Foi ideia.
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5: Nós voltamos com o Canal Livre essa noite recebendo o presidente Aloysio Mercadante, presidente do BNDES. Juliana Rosa.
1: Tá, vou falar aqui porque eu estou brincando que o Mercadante fala e não deixa eu falar. Ele falou, você fala toda hora, eu só venho aqui de vez em quando.
0: Todo dia você fala aqui, eu venho uma vez, deixa eu falar um pouquinho.
5: Estava engasgado querendo falar.
0: E eu combinei com o Mita, minha gravata está igual a dele.
1: Ah, entendi.
0: Dois, né?
5: Só você está por fora.
1: Está por fora.
2: Então eu tenho privilégio nas próximas perguntas.
1: Presidente, eu queria entender melhor sobre a pergunta do programa Move 2. Quais são as condições de renovação da frota de caminhões e por que esse segundo programa?
0: É caminhões, ônibus, máquinas agrícolas.
1: Tá.
0: É, primeiro porque a demanda de caminhões, principalmente caminhões pesados, estava muito, muito travada. E à medida que você renova a frota, você descarboniza, porque esses caminhões com mais de 20, 25 anos, eles poluem muito. E essa nova frota, principalmente quando vier o biocombustível, o biodiesel que vai vir, acho que é uma coisa que nós vamos impulsionar rapidamente, você descarboniza, aumenta a eficiência, aumenta a produtividade da economia e gera muito impacto na cadeia produtiva, porque o setor automotivo é o setor que mais relações interindustriais tem. Atrás de um automóvel você tem metalurgia, siderurgia, mecânica, autopeça, química, vidro, borracha, plástico, e para frente você tem estrada, pedágio, oficina. Então é um setor que quando você estimula, você gera dinamismo para indústria, toda a indústria.
1: Mas surpreendeu 21 bilhões
0: Nós pusemos 10, foi assim. Aí o governo falou, vamos botar mais 15, o BNDES está muito capitalizado, por exemplo. Nossos ativos hoje são de R$1 trilhão, quando nós chegamos a uns 600. O nosso lucro é o segundo maior do sistema financeiro. Segundo maior, só temos 3 mil funcionários. Um banco que tem 90 mil, 80 mil, é evidente que nós somos um banco de investimento, é um banco diferenciado, tem uma série de outras condições. Mas o banco está muito bem gerido. E esse resultado nosso vai todo para o superávit, vai todo para o arcabouço fiscal.
4: Agora, o juro fora esse 23% é juro de mercado?
0: Totalmente. O que nós fazemos? Blended.
1: Não, esse é subsidiado,
0: usa,
1: né?
0: Não, só 23%. Tem subsídio.
4: Mas dizendo fora do
1: programa.
0: Tem subsídio de tesouro. É um programa emergencial, temporário, acabou. Agora, a gente faz muita coisa em algumas áreas, por exemplo, a empresa traz um projeto. A gente olha e fala, bom, aqui tem inovação, então vamos botar aqui 40% de inovação, 60% é Selic. Porque até o BNDES. Porque antes você tinha a TLP, que era uma taxa...
4: Então, quando é inovação, tem uma redução dos juros.
0: Inovação tem uma redução de juros. A FINEP e o BNDES fizeram 70 bilhões de crédito para inovação, recorde histórico, que é o que gera produtividade e competitividade.
4: Certo.
0: Agora, eu quero insistir nisso. O empresário, ele não vai fazer se não tiver algum estímulo, porque é muito risco.
1: O banco vai entrar nessa medida que estão falando agora do governo de... trocar carro, é taxista, isso. Carro para taxista,
5: motorista de aplicativo. E é usando o FAT, é verba do Fundo do Amparo ao Trabalhador, como é que será isso?
0: Isso aí eu discuto, vocês me chamam para o próximo programa, que o presidente não anunciou, depois que ele anunciar eu falo.
1: Ah, tá, mas vai entrar em outras linhas?
0: Não posso furar o governo.
2: Está pronto, então.
0: Se, é o Lula agora, que vai falar.
5: Já que ele falou que tem o próximo programa, vai ter.
2: Tá bom, mas está pronto, então, o programa. Tem que voltar à questão dos minerais. Os minerais críticos que a gente falou, são 50 bi que estão aí...
0: Que está no pipeline.
2: Sim, está no pipeline.
0: 58 projetos que entraram...
2: Fertilizantes, que o Brasil está precisando desses fertilizantes, é um absurdo o que acontece
0: tem
2: quando...
0: Tem alguns projetos muito bons lá.
2: Tá. Qual é a situação?
5: Não, e outra coisa, Sergipe, presidente,
0: tem potássio Antares na Amazônia, que eram temas ambientais.
2: O Rio Grande do
0: complexo.
2: Sul está cheio de...
0: Tem problema logístico, o Rio Grande do Sul. Então, nós estamos olhando isso com a prioridade
5: absoluta. Petrobras...
0: Agora, qual é a diferença? É que eu tenho juros favorecidos. Porque se eu chegar para o sujeito, eu tenho aqui a Selic, você topa entrar em fertilizante? Não, não, porque o mercado não entrou. Então o BNDES ajuda a trazer o mercado de capitais, ajuda a alavancar o investimento e ajuda a botar de pé projetos que são estruturais. Agora, o ganho para a agricultura é de tal ordem, porque o problema hoje é esse, o fertilizante aumentou 50%, você desequilibra o contrato, o cara não consegue pagar dívida, não paga imposto, não produz alimentos. Então nós temos que saber... que os incentivos, se forem bem geridos, é acupuntura. Você tem que saber aonde você põe. Mas ele traz um resultado
2: no
0: muito
2: pipeline
0: positivo.
2: Tá, tem quanto para fertilizantes hoje? O que vocês estão imaginando de projetos?
0: No Brasil soberano são 21 bilhões de reais. E não é só para fertilizante. É para as empresas que foram impactadas, que ainda estão no tarifaço acima de 15%. São as empresas impactadas pela Guerra do Oriente, tem lá um critério. Faturamento, quanto comprometeu, e as empresas de grande interesse estratégico que estão com grande superávit, com grande déficit comercial no Brasil. por exemplo, fertilizantes.
5: Mas só para colocar, o presidente falou bem no primeiro bloco que falta e precisa de uma visão estratégica sobre fertilizantes, dada a importância, a dependência que a gente tem externa e a importância do agro. Mas lembrando, né, presidente, que a gente tem já o 12º ano agora chegando do governo Lula. Nós tivemos governo Dilma de um mandato mais alguma coisa até o impeachment. Ou seja, o PT também esteve no governo para antes ter construído essa trajetória e a gente não tem essa dependência externa. Esse investimento está tendo a Petrobras voltando agora, por exemplo. Queria te ouvir sobre isso, acho que faltou essa visão estratégica antes. E a segunda é, como é que fica a questão do refino também? Lá atrás, inclusive durante o escândalo do Petrolão, a gente teve paralisação de investimento na Abreu e Lima, em Pernambuco, com graves denúncias ali de corrupção, no Comperje e Itaboraí. Mas a gente sabe que hoje a nossa produção está aumentando, inclusive, como o Mitre perguntou, na margem equatorial. E a gente precisa também voltar a investir no refino para também não ficar dependente. Hoje, eu acho que no diesel a gente tem uma dependência de uns 25%, 20% do que vem de fora. Gasolina, às vezes, chega próximo de 10%, né?
0: Não, eu acho que tem uma coisa importante, é o seguinte. O país tem que combater de forma implacável a corrupção. Mas você não pode destruir as empresas como aconteceu no Brasil.
4: Isso.
0: A empresa é um bem social. Ela gera emprego, ela gera renda, ela gera salário. Então, você tem que proteger a empresa e punir os corruptos. Nós destruímos uma parte da engenharia e arrebentamos a Petrobras. Com o discurso que a Petrobras era uma empresa inviável, era ineficiente. Então me explique, por que nós estamos com o maior lucro das petroleiras do mundo hoje? Por que a Petrobras hoje é a empresa com o maior valor de mercado na Bolsa de Valores de toda a América Latina? Então, converse para boi dormir. Como era feito no BNDES, me desculpe. O BNDES era caixa preta, aquilo era uma ineficiente. Tinham 749 processos contra servidores. 749. O BNDES gastava 144 milhões para defender juridicamente quando eu cheguei lá. Tinha uma indústria de advogados para ganhar em cima dessa conversa.
4: Você fez acordos?
0: Sabe quantos foram punidos, ou condenados, ou multados? Nenhum. Todos foram absolvidos. Todos os servidores do BNDES foram absolvidos. Porque não tinha absolutamente nada de regularidade. E é muito difícil.
4: Mas aí é porque a justiça não
0: atuou. Não, a justiça não, porque nós fomos lá e demonstramos. Demonstramos com todas as informações. Agora, você cria um clima de... Porque qual era o objetivo? Era fechar o BNDES. Era vender a Petrobras, vender o Banco do Brasil, a Caixa, fechar o BNDES. Esse é o projeto que continua
2: isso
0: aí.
2: Isso tudo na base do Caixa Preta, essas ações.
0: É, não, o BNDES era, BNDES era uma Caixa Preta.
2: Isso tudo
0: não. Desculpem o seguinte. Hoje é a mais transparente do Brasil, é um aquário.
4: Isso, você
0: tá ali, você assiste, pode ver tudo. Então,
5: mas peraí,
0: só é com isso que você...
5: Refino e fertilizante.
0: Neutraliza. Agora, o refino. 5 refinarias foram paradas. Então, o que acontece no Brasil hoje? Nós exportamos óleo bruto para importar óleo refinado. É um equívoco. Nós estamos pegando nossas reservas. A Shell, por exemplo, tira do Brasil hoje 500 mil barris. Ela produz no mundo 1 milhão e 400 mil barris por dia. Então, 35% da produção da Shell no planeta sai do pré-sal do Brasil. Agora, ela exporta e ganha com isso. E leva para as refinarias deles. Era muito melhor a gente refinar
4: aqui.
0: Eles podem até construir refinaria no Brasil. Temos todo o interesse que faz. Claro. Mas a gente exportar o produto refinado. Nós teríamos muito mais resiliência, por exemplo, para amortecer o choque do petróleo que vem agora.
5: Mas tem algum projeto agora caminhando forte?
0: Tem, a Petrobras está retomando, tanto a indústria, tanto a produção de fertilizantes, como retomando as refinarias estratégicas.
4: Bobeando feio
0: algumas.
4: Aí, né?
0: Nós estamos financiando, por exemplo, uma empresa para fazer ali na sul, com a Macaúba, para fazer biodiesel. É uma refinaria também que foi privatizada, mas nós estamos financiando para fazer da Macaúba biodiesel, que é uma outra linha, uma outra vertente que pode trazer muito bons
1: resultados. Agora, o senhor acha correto...
0: Fazer combustível para aviação.
1: O senhor acha correto o governo financiar a gasolina, agora subsidiar gasolina,
0: você
1: o diesel...
0: Você está perguntando para o Bush, para o Trump ou para mim?
1: Não, o que que foi... Aqui,
0: ou para a Europa? Para quem você está perguntando?
1: O governo não sou uma
0: Juliana,
1: subvenção
0: quem,
1: da gasolina.
0: Quem não está... se protegendo desse choque de petróleo. Você acha que vai ser melhor para o Brasil?
1: É que o diesel faz mais sentido, né? Isso que a gente está vendo em termos de preço.
0: Mas
1: né?
0: O Trump,
1: mas gasolina,
0: o Trump
1: acaba...
0: retirou, ele fez essa confusão, ele retirou, porque o país que começou com automóvel é os Estados Unidos. Então é um orgulho nacional. 92% do povo americano tem automóvel. O preço da gasolina subiu 50%. E eles não têm etanol. 40% dos automóveis estão
2: de
0: na
2: milho,
0: garagem.
2: Não é, eles têm o etanol de milho, mas não é.
0: Mas não é, não é,
2: não, é, não,
0: tem,
2: não, tá
0: não tem
2: lá.
0: O carro flex, como nós temos. Nossa, logo, logo estão fazendo, porque já viram que é por aí. Eles, 40% dos automóveis estão na garagem. a popularidade dele caiu 62%. O que, que ele fez? Tirou o imposto. É, agora, a Europa inteira está fazendo isso.
4: É inevitável.
0: E alguns estão fazendo racionamento. O cara não pode andar com o carro, tem rodízio de carro, etc. É. Porque não tem como bancar esse jogo.
4: Tá.
0: O Brasil, pela descoberta do pré-sal, governo do PT, pelo papel que a Petrobras teve, governo do PT, pelas refinarias que fez, etc., pelo etanol, que é uma coisa que começa no BNDES há 50 anos atrás, o Brasil é muito mais resiliente. Nosso balanço de pagamento, nós estamos ganhando dinheiro com a crise do petróleo.
1: Mas a Petrobras certamente está tendo algum prejuízo. São R$2 de defasagem da gasolina, está segurando prejuízo, o preço.
0: Mas ela teve o melhor lucro de todas as petroleiras do mundo.
4: Belíssimo.
0: O papel estatal tem que amortecer. Por isso que é importante ser pública. Porque ela segura o tranco e ajuda a amenizar para proteger a economia.
1: Porque ela não é só
0: pública, né? Não, não. Sim, mas eles estão ganhando muito dinheiro. 32 bilhões de reais no trimestre de lucro.
4: É, o lucro foi... Foi comovedor,
0: né? Em mercado aberto. Por que, que a ação mais valorizada da Bolsa é a empresa com mais valor de mercado de toda a América Latina? Então, essa conversinha é para boi dormir. Nós temos que pensar no Brasil. É evidente que tem que remunerar os investidores, tem regras de mercado, mas nós estamos vivendo uma turbulência que o governo tem que mediar e proteger a produção, o emprego, o desenvolvimento. Esse é o papel do Estado e da Petrobras,
4: agora,
0: tem que ajudar.
4: Presidente, existe um fenômeno novo no mercado de trabalho no Brasil, que é uma espécie assim, de abandono da CLT e a busca do empreendedorismo. O jovem brasileiro, na média, está muito mais voltado para isso. As pesquisas mostram isso. E esse público, vamos chamar de público, não é um público muito aberto a um relacionamento assim, de apoio político ao PT e ao governo. É o jovem empreendedor. O que, que o BNDES faz por esse jovem? Como é que vocês estão encarando essa questão, que é uma questão que veio para ficar, e ela cresce.
0: Então, nós estamos olhando com muita atenção, primeiro, esse universo dos transportes de aplicativos. Nós estamos financiando um programa muito bonito de bicicleta elétrica, logo estamos anunciando, um programa muito forte de bicicletas elétricas, vamos produzir muita bicicleta elétrica no Brasil, porque é a primeira porta de entrada, porque o rapaz, ele começa a vida dura, ele vai de bicicleta e o dia inteiro no sol e na chuva. Quando ele vai para a elétrica, a vida dele melhora muito, porque ele sobe com mais tranquilidade, ele aumenta a eficiência, entrega mais. Então, começa com a bicicleta elétrica. A moto está rodando bem. E depois, vamos discutir o carro para os aplicativos. E vamos discutir para o táxi, porque é um instrumento de trabalho. Aquilo ali é o instrumento dele, é o meio de produção dele. Então, se eles melhoram, se você dá condições de ele reduzir o custo de oficina, custo de combustível, aumentar a eficiência, descarbonizar a economia, usar um veículo mais moderno, ele ganha e o país ganha e a indústria ganha e é um jogo e isso retorna, porque é crédito, né? Tudo que nós estamos falando aqui retorna, o cara vai pagar. Então, eu acho que isso pode ajudar bastante. O outro ponto que nós temos que discutir bastante é que quem estuda escolhe o que vai fazer. Quem não estuda é escolhido ou não. Nós temos que voltar a falar do quanto é importante estudar. Inclusive, se o cara estuda, é sério. Ele, por exemplo, ele não toma detergente para fazer campanha política. Né? Então, tem que estudar. E quanto mais ele estuda, mais abre horizonte na vida dele. Nós, por exemplo, aumentamos a permanência no ensino médio de 4 milhões de jovens. Lembra do Neném? Todo mundo falava Neném. Não, por quê? Porque fizemos um programa do Pé de Meia. Então, ele tem uma perspectiva de renda ao longo do curso, ele vai estudar mais. Com isso, você vai... O ensino, a mudança do currículo, mais ensino técnico profissionalizante, é fundamental para a gente poder avançar. Agora, eu acho que vai ter um impacto disruptivo com a inteligência artificial. O trabalho cognitivo repetitivo, 85% a 90% vai desaparecer. Inclusive aqui. Em todas as instituições. Vai ser uma mudança.
4: Quer dizer, a mudança no mercado é total.
0: Vai ser muito mais profunda. Nós estamos com 10 bilhões de reais de inteligência artificial. Nós estamos com um grupo de trabalho só dos bancos públicos para como usar a inteligência artificial. Vou dar um exemplo bem concreto, didático. Habilitação de empresa. Então, quando a empresa chega no BNDES, nós queremos saber quantos processos trabalhistas ela tem, quantos processos, dívida comercial, dívida reputacional, problema ambiental, você levanta tudo isso para poder ver qual é o risco, qual é o rating que você vai equacionar a empresa para ver qual é o volume de crédito que ela vai ter. Você tinha advogados trabalhando isso direto, todas as varas levantando informação. Hoje, nós temos um software da inteligência artificial, em um minuto você levanta tudo.
1: É. E como estão os desembolsos esse ano?
0: Nesse primeiro trimestre, nós aumentamos 40% as aprovações de crédito e acho que foi 27% o desembolso. Porque a primeira consulta cresceu 80%, ou seja, há um interesse gigantesco em crédito no BNDES. Nós vamos até começar a fazer uma coisa agora, que é fazer algumas videoconferências e cursos para ensinar os empresários e os técnicos de como acessar o crédito do BNDES. Porque as pessoas querem, mas chegam com um projeto muito desarrumado. Então, dá um trabalho para ele e para nós muito grande, perde muito tempo. Então, agilizar para dar consulta virar aprovação. E depois que você aprova, o desembolso ele vai ser no futuro. E ele é por etapa. Você tem que entregar, o BNDES fiscaliza se você fez a obra, se prestou conta, se o que você está investindo na máquina que você ia comprar. Então, o ritmo é, primeiro cresce a consulta, depois a aprovação e depois o desembolso. Agora, o indicador mais importante é a aprovação, porque é a garantia que o crédito vai sair. No trimestre cresceu 40%.
2: O senhor não quis falar ao presidente Lula, mas esse projeto das bicicletas elétricas, dos carros...
0: Esse da bicicleta elétrica já está aprovado.
2: Não, mas aí você já avançou para aplicativos e outros. Esse está pronto. Isso aí é coisa para 15 dias, um mês.
0: Vamos esperar.
4: Bom, presidente, eu queria falar...
0: Sou muito disciplinado.
4: Eu queria voltar a falar aqui do Congresso. O senhor fez duas referências aqui sobre as dificuldades com o Congresso hoje. Mudou tudo, né? Eu lembro quando você foi eleito deputado, jovem, no meio dos Roberto Campos, Delfim Neto. Lembro do primeiro encontro dos deputados, que era um encontro de deputados economistas. O senhor estava lá, novinho lá e tal, conversando com o Roberto Campos, não devia ser fácil.
0: Eu cheguei...
4: Com Delfim, etc.
0: É isso mesmo.
4: Mudou tudo, mudou tudo. Hoje a relação executiva com o legislativo não tem nada a ver com o que era. Você falou das dificuldades aqui, mas às vezes se consegue alguma coisa.
0: Sabe por que é bom você falar isso? Né? Bom, porque nós dois somos dois dinossauros sobreviventes de uma época.
4: É. Então, mas, eu não quero entrar em detalhes, mas
1: aliás,
4: quando o senhor foi
1: Mitre
4: candidato...
1: Aliás, o Mitre estava com esse terno, né?
4: Esse blazer aqui.
0: Eu não vim com a minha camisa... Porque...
4: Quando o Mercadante foi candidato, eu o acolhi. Quer dizer, eu já era um pouco mais veterano do que quando ele começou. Mas a minha pergunta é o seguinte, é possível no Congresso aprovar algumas coisas difíceis? O projeto do imposto de renda, da isenção, tem um significado de distribuição de renda que é uma coisa rara no Brasil, né? Porque ali é estruturante, é uma decisão estruturante.
1: Mas a relação está ruim.
4: Exatamente, né? Ninguém votou contra. Aí entra a pergunta política, mas aquilo não significou nada, absolutamente nada em termos de apoio ao governo. O senhor citou alguns itens aí importantíssimos, números básicos da economia, que são absolutamente positivos. E daí? Você vai para as pesquisas, não funciona mais. A sua visão, o que, que você acha que está acontecendo?
0: Não, duas coisas. Primeiro, em relação ao Congresso. Eu cheguei lá em 90, Comissão de Economia tinha Delfim Neto, que era um economista sólido, entendeu? Que tinha experiência de governo, que era pragmático, brincava comigo, pô, você viu, trocaram o nosso sparring, porque eu fazia oposição pela esquerda, ele pela direita, mas os dois batiam. O Roberto Campos...
4: Mais teórico.
0: Que é do BNDES.
4: Sim, o criador do BNDES.
0: É, ele estava... Não, o criador, o coordenador da comissão era o Celso Furtado, mas Celso Furtado, Maria Conceição Tavares, Roberto Campos, João Paulo Reis Veloso, Inácio Rangel, todos passaram, o BNDES vai fazer 73 anos. Ele estava lá. O Roberto Campos, o Delfim, eles eram ruins no plenário de falar. E não falavam bem, modestamente falavam muito melhor que ele. Mas na comissão você tinha que suar para debater, porque tinha solidez acadêmica, porque tinha um debate sólido, porque tinha citações, porque você tinha que se preparar para enfrentar o argumento.
4: O Serra estava nesse meio também.
0: Serra era da Comissão de Economia, César Maia, Luiz Eduardo Magalhães, então o Luiz Roberto Pontes. A qualidade do debate motivava e fazia você crescer. Eu me sentia ali ajudando a formular política pública, debater, tendo que estudar, tendo que buscar soluções. Então, cada um tinha uma linha de argumentação. E a vida ali no Congresso tinha também assim, as idiosincrasias, mas você não gastava seu tempo a atacar o outro e destruir o outro. Você debatia ideia. Eu sempre me dei bem. Você pegar com esses economistas aqui, tiver uma excelente relação. Deu fim e falava, não, nós somos da mesma escola, da USP e tal, não sei o quê. Tinha uma desculpa, o Serra vinha da Unicamp e eu também fiz meu mestrado, doutorado na Unicamp. Você tinha um debate muito qualificado. Hoje você chega ali, eu envelheci mesmo, eu tenho dificuldade com isso. Sujeito, você chega ali no plenário, um está falando, o outro fala, estou aqui no plenário, olha aqui o Mitre, e tal, vai, tchum. Não presta atenção. não contradiz.
5: Que é like na rede social.
0: Não, só rede gravando. Social, só like.
4: É impressionante.
0: Não tem interlocução, não tem a busca de formular uma proposta. Então você pega uma carreira, Flávio Bolsonaro, 24 anos de mandato. Me fala um discurso que você se empolgou. Fala um projeto. Estou pedindo dois, estou pedindo um projeto. O cara, 24 anos de mandato, apresentou um projeto aqui extraordinário